0: Olá pessoal, mais um Mundioca chegando. Hoje a gente vai falar da possível reunião entre Brasil e Rússia, uma cooperação que se daria no campo militar.
1: Olha Marcelo, se tem alguém que pode ensinar sobre essa área específica é a Rússia. Afinal de contas, a Rússia venceu a maior parte dos conflitos das guerras em que esteve envolvida. Mas a gente vai discutir no programa de hoje se a Rússia tem a oferecer ao Brasil defesa antiaérea, mísseis, radares, guerra eletrônica, tecnologia naval, espacial, nuclear, treinamento militar, enfim, o que nós podemos aprender com os russos e o que eles podem também tirar de proveito da gente.
0: Nossos dois convidados vão falar sobre isso no programa de hoje e a gente chama a primeira convidada agora. O Mundioca tem o prazer de falar mais uma vez com a Juliana Zaniboni, doutoranda em estudos estratégicos pela Universidade Federal Fluminense, a famosa UF. Juliana, seja mais uma vez bem-vinda aqui conosco, obrigado por ter aceito o nosso convite, tudo legal?
2: Obrigada, Marcelo, tudo bem? Obrigado vocês por terem me convidado, tudo certo.
1: Juliana, a gente começa esse episódio te perguntando como é que vai funcionar esse acordo militar entre Brasil ou aproximação entre Brasil e Rússia?
2: Bom, Melina, a primeira coisa que a gente tem que pensar aqui é que essa aproximação, na verdade, essa visita, né, desse assessor, ele já fazia parte, né, dessa visita, assim, o assessor, ele já tinha como parte de sua agenda essas visitas, tanto na parte militar, que eles acabaram visitando algumas partes ali da Marinha, e também alguns laboratórios da UFRJ. Então, a gente não tem ainda muitas informações de como isso vai ser feito a longo prazo. A gente sabe que essa reunião ela aconteceu, a gente entende que é possível que algo vá acontecer, mas a gente ainda não tem as fontes necessárias para dizer como que esse acordo, ou se esse acordo de fato é bilateral, no sentido mais da defesa, vá acontecer.
0: Mas até que ponto essa diversificação de fornecedores de equipamentos, né, de experiências também, pode aumentar o poder de negociação do Brasil com os países que ele normalmente já comercializa, Estados Unidos e União Europeia?
2: Bom, aí a gente tem que pensar em duas questões, né? A primeira é no sentido da camada, né? Então, como que essas negociações, tanto com a Rússia, assim, né, a gente está pensando nesse sentido, né? Então, como que essas negociações, elas podem, de fato, ter um impacto para além do Brasil, né? Então, enquanto está aqui mais no sentido, assim, de, vamos fazer acordos bilaterais, vamos nos organizar aqui em questões pontuais, né? Eu acho que está tudo dentro da agenda BRICS, então meio que está tudo, é um ambiente controlado. Agora, se a gente para pensar no Brasil, né, tendo esse tipo de acordo, caso vá para frente, em assuntos militares mais profundos, pensando até no sentido de aumentar a questão da autonomia militar brasileira, né, nessas frentes, aí sim eu acredito que tanto os Estados Unidos, né, quanto a União Europeia, elas podem reagir de uma nova forma, pensando que a Rússia hoje, ela é, né, esse, vamos colocar, esse ator assim de maior estresse, né, ali na Europa, e ainda mais com a guerra da Rússia e da Ucrânia, a gente consegue perceber que talvez, né, por mais que o Brasil esteja buscando essa autonomia militar, talvez investir, né, imensamente nesse tipo de acordo bilateral com esse ator que está causando o que está causando agora, talvez isso não seja tão bem visto, né, por esses atores. Mas isso, claro, né, vai depender da profundidade, das áreas de cooperação. Então, como eu falei, a partir do momento que cooperem dentro de agendas do BRICS mesmo, em assuntos, né, por exemplo, questões universitárias, como foi o caso, a visita do assessor a também laboratórios de oceanografia na UFRJ, é ali um ambiente já controlado. Agora, dependendo de quais tecnologias militares também forem desenvolvidas em parceria, se isso acontecer, acredito que isso possa gerar algum, não desentendimento, né, mas algum estranhamento por esses atores.
1: Juliana, a gente está vivendo um momento geopolítico extremamente tenso e delicado, principalmente para o Brasil. O presidente Donald Trump já nos ameaçou várias vezes, ameaça com guerra comercial. Ontem mesmo, né, a gente está gravando esse programa no dia 12 de agosto, no dia 11 de agosto saiu uma declaração, vídeo do Departamento de Estado americano dizendo que nunca mais vai se duvidar da hegemonia americana na América Latina. E eu gostaria de te perguntar se num momento tão delicado como que a gente vive, é bom estar ao lado de uma grande potência militar como a Rússia?
2: Bom, eu tomaria muito cuidado assim com algumas questões. Por exemplo, a gente estar ao lado, né, da Rússia, né, e a gente entendendo e tendo esse tipo de acordo, vamos imaginar no mundo hipotético que os Estados Unidos fizesse algum tipo de ataque ou alguma coisa assim militar significativa no Brasil ou próximo. Será que a Rússia, ela entraria nessa bala pelo Brasil? Isso é uma coisa que a gente tem que pensar, né, porque não adianta tanto a gente ter acordos assim e, claro, né, ah, nossa, temos aqui, somos aliados. Só que até onde vai essa aliança? Se a gente não tem acordos tão bem definidos, com limites, né, definidos, e olha, qual que é o meu papel e o seu papel nesse tipo de cooperação, o que de fato, o que representa isso, né? E é claro, eu entendo essa questão, entendo, né, que a gente está vivendo numa situação do sistema internacional extremamente complicada, né, principalmente com essas ameaças dos Estados Unidos, mas eu vejo que, acho assim, que a gente não pode também colocar todas as nossas esperanças em uma possível ajuda assim, militar que seja russa, né? Porque, até porque eles têm os seus próprios assuntos militares agora que estão, né, em voga ali, se resolvendo. Então, eu acho assim que fica um pouco complicado, sabe? A gente colocar nossas esperanças nisso, dizer que, ah, então eles estão com a gente, então a gente consegue aqui uma diversificação e tudo mais. Eu acho que é um assunto mais pantanoso, vamos dizer assim. Eu acho que é um pouco mais complicado nesse sentido. Eu acho que só essa, só estar, né, em cooperação ou em, seja em fóruns, né, como o BRICS mesmo, isso não é o suficiente para de fato dar uma salvaguarda de que, caso acontecesse, a Rússia viria em nosso socorro, vamos dizer assim.
0: Agora, o Brasil, ele deve enxergar a Rússia apenas como fornecedor de equipamentos, como parceiro, como desenvolvedor em conjunto de sistemas de defesa, sem pedir a ajuda imediata da Rússia militarmente falando?
2: Bom, sobre essa questão, eu acho que a questão da parceria, né, deveria, claro, ser a melhor. Então, assim, essa ideia de fornecedora, né, eu acho que isso é muito complicado, até porque o Brasil, ele tem geralmente, a gente tende, né, a fazer esse tipo de parceria. Então, a gente costuma comprar algumas tecnologias, então, mesmo que seja os artefatos em si. Então, a gente compra, mas é isso, né? A gente não tem, sabe, a gente não consegue produzir peças necessárias para poder fazer essa manutenção. Então, o ideal era que o Brasil enxergasse a Rússia, de fato, como uma parceira tecnológica. Mas, assim, é claro que a gente teria que tentar enxergar essa parceria como uma forma mais a longo prazo mesmo, né? Então, como que essa parceria tecnológica, no sentido nacional mesmo, como que isso conseguiria contribuir para a nossa autonomia nacional de defesa? E eu acho que essa é uma questão principal. Vou só dar alguns dados aqui que eu estava até lendo, né, relembrando sobre o Brasil em 2025, ele aumentou em 13% a questão do investimento em defesa. Só que isso não reverbera diretamente numa melhoria, né, nessa concepção que a gente tem de defesa. O que, que seria isso? Equipamento, melhor treinamento, nem nada disso. Então, tem algumas estimativas que dizem que 85% das despesas militares brasileiras são destinadas à folha de pagamento, ou seja, pessoal. E só 7,3% vão para investimentos. Então, se a gente está pensando numa Rússia como uma parceira tecnológica, a gente antes tem que pensar, tudo bem, a gente vai ter essa parceria aqui, mas a gente vai ter o dinheiro para conseguir transformar essa tecnologia que está sendo feita em parceria para algo nacional, a gente tem condição disso? Então eu acho que assim, é claro que a cooperação seria algo muito interessante, parcerias tecnológicas, né, ainda mais no mundo que estamos vivendo, são necessárias, mas a gente precisa também entender o depois. E aí, então vamos lá, uma cooperação bilateral, mas como que a gente transforma isso e contribui se, né, esse fato pode contribuir para a nossa autonomia nacional de defesa.
1: Quais tecnologias militares russas você acha que seriam realmente estratégicas para o Brasil?
2: Bom, eu diria, até foi o laboratório, né, lá que ele, na UFRJ, que eles, o assessor chegou a visitar, eu acredito que a tecnologia naval e oceânica, elas sejam as mais, assim, estratégicas, né, nesse sentido. Até porque eu entendo que a Rússia, né, ela também é um pilar importante, desenvolve outros tipos de tecnologia, no sentido de drone, satélite e ciberdefesa, só que radar também, entre outros, né? Mas é isso. Eu penso muito que a ideia da tecnologia e quais setores, né, devam ser mais desenvolvidos, eu penso que a prioridade ela tem sempre que recair sobre tecnologias de uso dual e sistemas que eles possam ser progressivamente nacionalizados. Então, nesse sentido, eu acho que pensar em tecnologias que possam pensar, né, ali, desenvolver monitoramento ambiental, exploração oceânica, até mesmo proteção, né, do pré-sal ou pesquisas científicas, nesse setor eu acho mais interessante essa cooperação.
0: Agora, vamos dizer que essa cooperação seja um sucesso. Você acha que o Brasil tinha que tomar cuidado também para não se tornar dependente tecnológico?
2: Eu acho que isso volta também naquele ponto que eu estava falando sobre essa dependência, né, que o Brasil costuma ter. A gente tem essa tendência, né, a olhar essas cooperações e, claro, comprar de forma mais direta e não estar na nacionalização dessas tecnologias. Eu acho que se isso for feito como a gente costuma fazer, né, que é a compra da tecnologia de uma forma, mas só a tecnologia mesmo, eu acho que isso a gente pode também se tornar dependente tecnológico da Rússia. E aí, será que de fato vale a pena a gente continuar mantendo esse tipo de prática, né? A gente vai lá, a gente compra, investe e é isso. E a gente não consegue fazer o caminho inverso, né? Que é, compramos a tecnologia, agora como que a gente faz esse desenvolvimento nacional, né? Como é que a gente consegue fazer uma outra camada dessa soberania tecnológica? Então, só a compra, será que é o necessário? Então, a gente tem que, de fato, tomar cuidado. Mas aí, entra no quesito, né, mais de política a longo prazo. Então, nós teremos políticas a longo prazo, pensando em um orçamento. O orçamento de defesa é uma dessas questões, né? O orçamento, se a gente vai ver ele ao longo dos anos, ele é um pouco oscilante, né? Vamos dizer assim. Então, você não tem, de fato, ali uma ideia de quando que você vai, de fato, com prazos, estipular a entrega de determinadas tecnologias. Então, isso é um pouco problemático, né? Essa incerteza de que, será que vai ter, de fato, o dinheiro para conseguir desenvolver esse tipo de tecnologia? Mesmo que seja em cooperação. Então, eu acho que se a gente continuar mantendo essa mesma ideia, né, que a gente tem, e é claro, isso não é só uma ideia, enfim, de duas pessoas, né, a gente tem que lembrar que a nossa elite é agrária, a gente passou durante muitos anos e ainda vive um processo de desindustrialização muito forte no Brasil, né, não é interessante que o Brasil se industrialize. Então, para a gente pensar em questões desse tipo para defesa, não é somente a defesa. Então, faz sentido para o Brasil, até mesmo, né, pensando nas elites, é interessante para elas que esse tipo de tecnologia, que a gente consiga se industrializar nesse sentido também. Então, são algumas questões que a gente para pensar. E o que geralmente a gente tem visto é que não, né? Então, essa dependência continua, a compra continua e é isso. Então, a gente vai oscilando e não vê isso, essa questão, né, da política a longo prazo, somente como uma resposta a alguma coisa. Então, o Brasil, ele aumentou o seu orçamento de defesa e, é claro, tá indo num tipo de linha, né, uma linha de raciocínio em que o mundo todo também tem feito isso. Então, a gente vê agora a Europa aumentando seus gastos orçamentários de defesa, mas é aquilo, tá aumentando, mas para onde que esse dinheiro tá indo? O que que a gente tá fazendo com ele? Como que isso reverbera na indústria nacional? Eu acho que são muitas questões, se a gente não responde elas primeiro, a gente acaba imitando uma lógica de dependência tecnológica mesmo. E aí, agora não é mais dos Estados Unidos, nem da França, agora é com a Rússia. Então a gente tem que tomar cuidado com esse tipo de lógica.
1: Um acordo de proteção de informações classificadas Brasil-Rússia, que foi promulgado agora em junho de 2026, você acha que ele facilita novos projetos militares sensíveis entre os dois países?
2: Eu acho que a gente tem que pensar dentro dessa lógica estabelecida, né? Se de fato esse tipo de, né, ajuda, né, vai conseguir fazer esses projetos irem para frente e quais são as metas claras? Será que tem, né? Também tem isso, né? Esse tipo de projetos, eles terão metas, orçamentos claros? E, nós temos cooperação nesse quesito e a gente tem até tal época. Será que isso tá de fato claro ou se isso entra mais no sentido político da coisa? Se, estamos a ideia da soberania tecnológica, estamos buscando outros parceiros, tá mais no sentido de buscar, de tentar, do que de fato pronto, sabe? E a gente tem que sempre pensar que o sistema internacional, ele já tá se mostrando, né, conflituoso hoje. Eu não sei se de fato isso se mostra imediatamente em uma ajuda efetiva. Entendi.
0: Juliana, o presidente Lula falou que o Brasil precisa investir em defesa. Então, é um ponto que a gente pode levar isso em consideração. Olha, queremos crer que algum dinheiro para fazer esse investimento vai sair. E essa cooperação Brasil-Rússia, na tua visão, ela poderia ajudar onde? Numa defesa antiaérea, numa guerra eletrônica, radares, drones, satélites, motores? Aonde é que o Brasil poderia aprender com a Rússia, né? Quais setores de defesa o Brasil poderia aprender com a Rússia? A gente ainda não sabe o valor do investimento, mas a gente sabe que um investimento foi anunciado pelo presidente.
2: Sim. Então, geralmente, governos do Partido dos Trabalhadores, eles tendem a investir bastante em defesa, né? Se a gente pega, assim, o gráfico que coloca tanto a questão do investimento de defesa, então, assim, eu acho que o dinheiro em si, ele não é o problema. Eu acho que a questão é como que isso está sendo, de fato, desenvolvido, né? Então, se a gente pensa que 85% da defesa está sendo gasto com o pessoal, e numa comparação aqui, né, alguns países da OTAN gastam 31%. Então, assim, tá, eu tô colocando mais dinheiro na defesa, mas isso de fato vai transformar em investimento em tecnologia? Isso vai se transformar em compra de algum artefato específico, em treinamento que seja? Então eu acho que essa tem que ser uma preocupação. E também a questão no que isso pode, né, melhorar, o que a gente pode fazer no sentido de cooperação. Eu também gosto, assim, de me perguntar, né? Tá, mas o Brasil, ele pode, exemplo, os drones, né? Que hoje tá muito em voga, né? Então vamos imaginar que Brasil e Rússia façam uma cooperação de drones e aí a gente consiga desenvolver algo no ápice ali do desenvolvimento tecnológico no sentido para drones. Ok, e o que a gente faz com isso? Porque vale lembrar que é um país que costuma dizer o quê? Que não entra em guerra, que não faz isso. Por mais que a gente tenha, né, o drone, como que a gente faz isso? Então a gente, eu tenho o drone, ok, agora olha só, esse tipo de tecnologia eu domino. Mas e aí? Você vai conseguir colocar isso para outro país? Você vai... Por que isso, né? A Rússia, ela tá ali num ambiente específico de guerra. Então ela tá produzindo e ela tá aplicando esse tipo de tecnologia. Então, assim, o Brasil, no sentido, assim, de drone, né, especificamente que eu falei, ou outro tipo de tecnologia, né, como radar. Então, eu fico perguntando, sabe, sobre essas questões, porque são tecnologias importantes para a guerra, mas você dominando isso, será que você consegue vender de uma forma assim muito simples? Porque isso, o Brasil não aplica. Então a gente vai vender. E aí eu gosto também da ideia de que, claro que a gente precisa da defesa, né? Pra, né, enfim, ninguém vai fazer nada com o Brasil porque consegue se defender bem. A gente tem aí alguns exemplos, né? Paquistão, por exemplo, que é um país bem pobre, mas tem aí sua bomba nuclear. Então, assim, não estou falando no sentido logo, né, de fazer a bomba nuclear, mas existem alguns

0: para outros setores, né, da agricultura, enfim, entre outros.
1: Essa aproximação, ela deve ser interpretada como algo dentro do BRICS, me refiro à aproximação Brasil-Rússia militar, ou é uma relação bilateral completamente fora do grupo?
0: Olha, eu acredito que isso possa ser entendido melhor dentro da agenda do BRICS, sim, porque o Brasil, claro, mantém boas relações, né, com a Rússia, mas essa visita especificamente do assessor russo, ela está ali dentro dessa agenda BRICS. E aí, o BRICS, ele não é só uma questão do bloco econômico, né? Já existem outras agendas ali e outras formas de cooperação. Então, eu entendo essa visita, né, e essa cooperação, mais bilateral que seja, no ambiente da defesa, ali dentro da agenda BRICS, sim.
2: O quanto, já que você tá colocando na questão dos investimentos que são necessários para fazer a nossa defesa, nossa indústria de defesa fluir, desenvolver, o quanto o Brasil, pegando o exemplo da Rússia, poderia fortalecer nossa base industrial? Porque a gente já sabe que essa indústria, ela é uma grande criadora de empregos, né? Em várias áreas dentro do setor. E isso daí é o caminho que muitos países europeus hoje estão tomando, investindo na sua indústria de defesa para a criação de empregos, para a reativação da economia. O quanto o Brasil pode beber dessa mesma fonte, tendo um aliado como a Rússia?
0: Bom, nesse sentido, eu acho que seria, né, muito interessante se a gente pensasse até mesmo os países da ONU, da OTAN, desculpa, eles incentivam isso, né, que seja investido em torno ali de 2% do PIB para que se tenha essa ideia assim de estabilidade no sentido da defesa. Só que mais uma vez, né, a gente só consegue, de fato, ver toda essa questão de desenvolvimento de emprego e reter esse tipo de tecnologia com mão de obra qualificada se nós pensarmos nessa cooperação a longo prazo. Então, o que é a longo prazo? Fazer políticas nesse sentido. Fazer com que não é só uma cooperação no sentido de vou comprar ou você vai me vender algo que já está obsoleto, né? Como acontece. Então, o Brasil não está comprando algo obsoleto e que não consegue nem fazer a sua própria manutenção. A ideia da cooperação, né, nesse sentido, caso ela venha a ser bem-sucedida, seria desenvolver de forma conjunta. E aí, essa transformação, né, e, enfim, produção de empregos, ela acontece caso você tenha esse olhar mais no sentido de desenvolvimento da soberania mesmo, tecnológica. O que é isso? Então, você fazer uma ideia de industrialização mesmo. Então, eu vou transformar aqui, eu vou colocar mão de obra qualificada, vou fazer isso aqui a longo prazo, eu vou conseguir, caso alguma coisa, alguma peça quebre, né, eu não preciso comprar desse mesmo fornecedor, eu mesmo consigo fazer esse tipo de produção. Isso passa pela questão da industrialização. Então, eu acho que essa cooperação, ela tem sim muitos pontos positivos, mas caso o Brasil faça o seu dever de casa, no sentido de não é só dinheiro. Então, eu vou colocar aqui, sei lá, quantos milhões que seja necessário, e é isso. Então, a gente muda de governo ou alguma coisa acontece, enfim, questões econômicas, eu não consigo mais investir o dinheiro que estava prometido antes. Então, eu acho que a gente precisa entender essa cooperação a longo prazo. Eu acho que a partir disso, a gente tem mais chance de ter um cenário mais positivo e ter um cenário como alguns países da Europa fazem, né? Que é a questão de desenvolvimento dessas tecnologias, produção de emprego e situações afins.
1: Agora, você acha que Brasil e Rússia poderiam fazer exercícios navais conjuntos no Atlântico Sul? E se fizerem, qual mensagem geopolítica isso passa para a OTAN?
0: Aí já é um pouco mais interessante, vamos dizer assim, porque hoje a gente tem essa questão na Rússia e na Ucrânia. É claro que eu entendo que esse tipo de movimento, né, exercício que foi dito naval, pode vir a ser um incômodo, e assim, pode vir a ser um incômodo, porque talvez se a gente tivesse conversado, essa pergunta fosse feita e a gente estivesse no governo Biden, eu te diria que não, que isso não poderia, eu acho que agora

0: agora não seria um bom momento para que esses exercícios em conjunto fossem feitos no Atlântico Sul e que isso não geraria um bom recado geopolítico, né? Até mesmo porque a gente tem que lembrar sempre onde que o Brasil se encontra geograficamente, né? E todas as questões, né, que os Estados Unidos têm com a América Latina como um todo. Então eu diria que não. Mas agora no governo Trump, que é claro, né, tem suas dificuldades, mas não é tanto, é claro que tem essa questão da Ucrânia e tudo mais, mas assim, é claro que eu acho que isso poderia soar de uma forma ruim, mas que não seria tão ruim quanto fosse no governo Biden, por exemplo, que era algo que no começo da guerra, né, da Ucrânia, era algo assim, olha, a Rússia é o pior inimigo de todos. Agora a gente já consegue ver várias vezes, várias declarações que o Trump dá, que olha, a gente vai acabar com a guerra e, né, não é mais tão assim, a gente vai conversar, a gente vai resolver. Então, não é mais tão assim. É claro que eu acho que isso não seria visto com bons olhos.
1: Juliana, você acha que o BRICS até hoje, ele não é uma aliança militar, não tem essa pretensão até hoje, mas você acha que essa cooperação Brasil-Rússia poderia ser o início do que lá na frente poderia ser uma ação maior do grupo, no BRICS?
0: Olha, eu acho que ficaria um pouco complicado, eu acho que não, assim, essa questão de defesa, principalmente o Brasil, né, que é um país que investe pouco, tudo bem que a gente tem levemente algumas mudanças, algumas oscilações, mas historicamente nós temos uma posição muito específica em relação à defesa, assim como a América do Sul. Então, entrar em um programa desse, né, uma ideia dessa de vinculação mais militar, isso dependeria de muitos fatores. E eu acho que essa questão, né, do Brasil como ali um ator que pode ser agressivo, eu acho que isso vai contra algo que é, acho que quase intrínseco à formação do Estado brasileiro, que é a nossa diplomacia. Então, até mesmo com a formação do nosso Brasil, né, geograficamente, a gente tende, né, a gente ali historicamente, a gente não fez tantas guerras assim. Então, entrar assim em algo, né, numa iniciativa que seja mais voltada à questão militar, eu acho que isso vai um pouco na contramão, sabe, do que o Brasil é e do que diplomaticamente nós sempre costumamos falar, que o Brasil é um país não agressor e tudo mais, buscamos sempre a diplomacia, tanto que até mesmo na questão do livro branco, né, em outros documentos de defesa, a gente não tem nem a atribuição, né, a não atribuição a alguns casos específicos, como é o setor cibernético. Então, às vezes, um país até pode produzir algum tipo de dano cibernético, mas a gente não faz atribuição. Então, para você ver como que essas questões, é claro, né, estamos vivendo nesse mundo e tudo mais bélico, né, isso iria contra uma posição histórica brasileira. Então, eu acho que não, acho que a gente, a longo prazo, não, o BRICS, né, não poderia transformar-se assim numa algo assim mais militar, como a OTAN ou algo em menor escala. E tudo bem que tem a China também, né, que é uma potência militar, mas é isso, a China, ela tem uma visão de mundo e ela tem um status quo de entender defesa, de entender questões geopolíticas próprias. E eu acho também muito improvável que, então os Estados Unidos fez um ataque no Brasil, então eu vou aqui fazer algo para, sei lá, defender o Brasil. Acho que esse cenário, assim como a presença russa, né, a ação russa nesse sentido, talvez seja muito difícil.
2: Tá certo, a gente teve o enorme prazer de bater esse papo com a Juliana Zaniboni, doutoranda em estudos estratégicos pela UF. Foi muito legal, espero que você também tenha gostado de conversar comigo, com o Marcelo e com os nossos Mundiokers.
0: Para mim é sempre um prazer. Muito obrigado pelo convite.
1: Obrigado, Juliana. Até a próxima, então.
2: Um abraço, tchau, tchau, até a próxima.
0: Tchau.
1: E aí, o que, que você acha?
2: Sobre a parceria Rússia-Brasil, Marcelo, o tema do nosso programa, eu acho que é maravilhoso. Eu acho que estar ao lado da Rússia nos coloca em outra estante. Eu acho que os Estados Unidos teriam medo de mexer com a gente, como já tem, eles não admitem, mas já tem, por conta de nós estarmos no BRICS ao lado de grandes potências como Rússia e China.
1: Vamos chamar o nosso segundo convidado.
2: O Mundioca tem um enorme prazer de conversar mais uma vez com o Vinícius Modolo Teixeira, professor de Geopolítica da Universidade do Estado do Mato Grosso. Tudo bem, professor Vinícius? Seja bem-vindo aqui ao Mundioca.
3: Oi, Melina, tudo bem mais uma vez? Obrigado pelo convite, é um prazer estar aqui com vocês.
1: É um prazer mesmo ouvi-lo, professor. E a gente começa esse bate-papo querendo saber o seguinte: uma cooperação mais profunda com a Rússia poderia reduzir de fato a dependência brasileira de equipamentos, componentes e tecnologias militares de países da OTAN, por exemplo?
3: Oi, Marcelo. Sim, acredito que sim. Nesse sentido, a cooperação entre países dos BRICS seria bastante interessante, né? Há uma confiança já construída ao longo desses últimos 20 anos em relação a questões econômicas, e isso poderia ser ampliado para a defesa. E a gente tem tido provas, né? Isso desde, pelo menos, da época das Malvinas, é bastante pontuado, né, que não dá para confiar nos países ocidentais, ainda mais em casos onde a agressão parte deles, ou, por exemplo, um momento de tensão, como é o que nós vivemos agora, onde um presidente como Donald Trump, né, não consegue as suas questões por vias legais, acaba gerando crispações militares. Então, uma parceria com um país como a Rússia, que detém uma tecnologia militar de ponta, seria bastante interessante para o Brasil passar a reduzir sua dependência, né, de países que possam vir ali ser possíveis rivais ou criar problemas para o Brasil.
2: Em quais áreas a Rússia teria mais a oferecer ao Brasil? Defesa antiaérea, mísseis, radares, seria guerra eletrônica, tecnologia naval, nuclear, quais?
3: Dessas que você acaba citando, eu acho que duas são bastante importantes para o Brasil. Defesa antiaérea, que nós temos uma deficiência gigantesca, nós praticamente não temos defesa antiaérea, só pequenos mísseis e canhões, que para o momento atual, numa guerra de drones é importante, mas para uma guerra ou para uma defesa mesmo, para a realização da defesa de larga escala, nós não temos capacidades. E a Rússia, nesse sentido, ela é líder mundial na fabricação de sistemas de defesa antiaérea. Ela tem mísseis e capacidade de defesa em várias camadas, que são coisas que o Brasil demandam. E uma parceria com a Rússia nesse sentido, com a fabricação logicamente no Brasil, uma transferência de tecnologia, seria excelente do ponto de vista estratégico para o Brasil. Ganharíamos corpo nessa área, que é uma deficiência grave há várias décadas já. E outra em especial seria a nuclear. Penso que a experiência russa, derivada da experiência soviética no campo nuclear, é algo que o Brasil ainda demanda, precisa enlarguecer esse campo e essa experiência, tanto na fabricação, na condução, construção, na experiência ali na gestão de usinas e também de reatores, a experiência que a Rússia pode prover para o Brasil, ela é essencial. E são coisas que são difíceis de lidar no Ocidente, não é uma transferência de tecnologia que pode ser realizada, mas a Rússia, ela tem permitido que esse conhecimento flua, não que ela vá liberar tecnologias secretas aqui para o Brasil, mas certamente a experiência de gestão ali, que é muito importante. O Brasil seria nessa área. As outras também são pontuais ali, importantes para o Brasil, mas nós já temos experiências nacionais, né? Nós poderíamos ser complementados pela Rússia, mas penso que uma conversa inicial nesses dois campos seria bastante frutífera.
1: Agora, o que seria mais estratégico para o Brasil, professor? Comprar os equipamentos vindos da Rússia ou negociar uma transferência de tecnologia para desenvolver a nossa indústria nacional de defesa?
3: Sem sombra de dúvidas, uma compra com transferência de tecnologia e depois a transferência, fabricação nacional aqui, com uma nacionalização, sem perder, logicamente, essa parceria, porque demanda esse contato, essa conexão bastante próxima com o fabricante, mas a possibilidade de ter uma transferência de tecnologia, uma fabricação de itens críticos no Brasil, que é o que nós pleiteamos nos últimos grandes contratos, né, militares, seria importantíssimo. Nós tivemos experiências não muito boas com a compra direta e a falta de uma manutenção continuada. Isso levou ali a uma experiência negativa. O Brasil comprou poucas coisas da Rússia até hoje, mas tivemos ali uma experiência importante com a compra de mísseis de pequeno alcance, de curto alcance, né, Igla, foram bastante interessantes para a formação de uma doutrina de defesa aérea de ponto no Brasil. E depois compramos helicópteros MI-35, né, que era o H2 Sabre no Brasil. Eu acabei visitando a base de Porto Velho faz mais ou menos 2 meses e vi lá os últimos exemplares que ainda são preservados e já foram retirados de operação. Nós operamos esse helicóptero por 10 anos, somente 10 anos, sendo que poderia operar por quase 30. Né, e tivemos uma experiência ruim na condução da logística de suprimentos de peças. Então, a manutenção sendo feita no Brasil teria resolvido esse problema. Então, nós tivemos aí uma situação que poderia ter sido contornada com outro tipo de acordo. É importantíssimo ter em mente que não só a Rússia teria esse problema na transferência de tecnologia, mas todos os acordos que nós pensamos com o exterior nos últimos 20 anos demandam isso, né? Transferência de tecnologia para fabricação e garantia da operacionalidade do equipamento no Brasil. Nós não podemos ficar dependendo de uma peça vir do exterior ou de que essa possa ser embargada, ter uma sanção, e nós ficamos ali com o equipamento inutilizado por componentes críticos.
2: A experiência nuclear russa pode contribuir para projetos estratégicos brasileiros? A exemplo do programa nuclear Álvaro Alberto e o desenvolvimento do LabGen?
3: Certamente. A experiência nuclear russa é bastante larga, né? Ela é equiparada ali, acho que somente aos Estados Unidos em projetos nucleares. E essa operação, né, gestão dos sistemas, até mesmo tendo tido ali experiências catastróficas, né? Isso lá, como foi Chernobyl, isso teve um impacto muito sério, né, na segurança e na gestão da qualidade desses equipamentos. Então, essas experiências são importantes e elas não são facilmente transferidas. Um acordo nuclear como é o pleiteado, foi vislumbrado pela missão russa na semana passada aqui no Brasil, tem um interesse importante nessa questão. E isso daria para o Brasil uma condição ali de ampliar o seu parque nuclear, dar segurança, né, tendo um parceiro com uma confiança e experiência como a Rússia. Em questão de transferência de tecnologia para o submarino nuclear, eu penso que já está dado e construído o modelo que é o submarino, e a inclusão de uma nova tecnologia ou componentes diferentes traria algum certo problema para a elaboração do projeto final. Penso que o projeto do Álvaro Alberto já está encaminhado e não está. Falta recurso, na verdade. Mas a questão da gestão, dos resíduos, por exemplo, que vão gerar a partir do reator, como fazer o reabastecimento, todas essas experiências são importantes e o Brasil não tem. E ninguém transfere isso no Ocidente, né? Raramente você tem algum tipo de acordo que permita um tipo de experiência como essa. E a Rússia tem feito isso. Ela tem uma experiência interessante, por exemplo, com a Índia, né? Que ela alugou submarinos nucleares e possibilitou que a Marinha Indiana tivesse a conexão, um contato ali com um submarino nuclear antes que a Índia tivesse o seu próprio. Isso levou ali a confiança entre os dois países é um nível bastante interessante, bastante importante, mas também deu condições da Índia operar o seu próprio submarino sem a necessidade depois de uma demanda tão grande ali em treinamento, em tecnologias que eram críticas para ela no momento. Então essa cooperação nuclear, ela é importantíssima e vejo ela como estratégica entre Brasil e Rússia.
1: Professor Vinícius, eu gostaria de ouvir sua opinião em relação à questão espacial. O Brasil poderia utilizar a tecnologia, a expertise russa, por exemplo, para ganhar todo esse tempo que ele perdeu em Alcântara, por exemplo?
3: Nós já tivemos uma tentativa de realização disso no começo dos anos 2000, que era a possibilidade de lançamento de foguetes russos, né? Acho que, se eu não me engano, era do modelo Proton, a partir da base de Alcântara. Naquele momento, foi uma opção do governo fazer uma conexão com uma empresa ucraniana. Isso gerou um desgaste, inclusive nas relações Brasil-Rússia, porque a ucraniana era uma competidora, não estavam alinhados já naquele momento, Rússia e Ucrânia já tinham problemas, né? E acabou que essa cooperação, que era Alcântara Ciclone, ela também não fluiu. No campo da parceria com a Rússia, nós vamos lembrar que o nosso astronauta, né, o único astronauta que foi enviado ao espaço que é brasileiro, Marcos Pontes, foi pelo programa espacial russo, né? Ele voou na Soyuz. Então, nós já temos essas experiências pontuais, mas certamente ali a disponibilidade da base de Alcântara, né, poder fornecer ali acesso a não só a Rússia, mas outras empresas também para lançamento de foguete, nos daria essa experiência e acesso preferencial ali a partir de um ponto nacional ao espaço, lançando satélites nossos, né, podendo oferecer a disponibilidade desse serviço para outras empresas ou estados que queiram ali fazer o lançamento de um satélite a partir do nosso território. Então, essa experiência que a Rússia tem é a maior, inclusive é superior à dos Estados Unidos em termos estatais, né? Ela envia muito mais foguetes ao espaço do que os Estados Unidos. Hoje, com as empresas privadas, ela foi superada. Mas a experiência russa em condição de transporte de carga, de lançamento de satélite, a experiência na montagem das estações espaciais, não só a atual, né, a internacional, mas toda a experiência que ela tem no espaço é gigantesca. A Rússia é pioneira em várias áreas, né, na questão espacial, e ela é certamente ali interessada em fazer parcerias, né? Ela precisa também ter os parceiros a nível global, e tendo o Brasil nos BRICS, eu acho que isso auxilia muito esse contato entre nós e os russos.
2: Professor, fazia tempo que o Brasil não era ameaçado dessa forma, né? Verbalmente até, né? Como tem acontecido com o presidente Donald Trump. Eu tive um professor que dizia que capacidade de defesa leva tempo. Será que ainda dá tempo do Brasil se defender, estar pronto para uma possível invasão ou ameaça?
3: É uma situação triste, né, que vivemos atualmente, mas é bom para aprender também, né? Isso talvez dá uma envergonhada em vários nossos políticos e nos demonstra que não é uma parceria estável e há interesses muito criminosos, né, dos Estados Unidos na América Latina. E essas últimas tensões que foram levadas ali ao campo diplomático e também a nível de discurso, né, inclusive com a declaração de que a América Latina é relativamente território dos Estados Unidos, ninguém vai ousar ali atacar eles nesse domínio, nos coloca numa situação bastante vexatória, né? Nós não temos uma defesa organizada, nós não temos uma condição de resistir a uma ameaça de ataque, mas nós temos uma questão importante: o Brasil é uma economia grande e temos um território gigantesco. Nós não somos um país pequeno, facilmente invadido. É lógico que, se eles quiserem nos atacar com mísseis, com destruir parte de infraestrutura, eles conseguiriam fazer isso, mas não um ataque a nível de invasão, tomada de poder. Eu penso com muito mais receio em intervenções políticas e econômicas no Brasil, como já foi feito, como ainda é suspeito de serem realizadas, né, apoiando certos candidatos ou grupos dentro do Brasil, né, por via de intervenções ali de uma revolução colorida, do que uma revolução, de uma ação militar. Mas a defesa realmente, ela leva tempo. Dá tempo de nós nos precavermos, né, para um futuro, principalmente no domínio da guerra cibernética, que talvez seja esse um campo onde há facilidade tremenda de fazer uma ação de desestabilização. O uso das fake news, como nós já aprendemos aqui em época de eleições, é um ataque, né? É uma ameaça, é uma situação onde nós somos ali afetados diretamente, e isso nós deveria ser ali primordial. Não só a defesa maciça, né, ter um hard power, ter uma força armada capaz de oferecer ali uma dissuasão, mas principalmente é saber ali que os ataques, eles são de diversas formas, são multiespectrais, não vem só através de um porta-aviões ou de um míssil, né? Ele vem de ataques ali que são muito mais rasteiros e rápidos, né, na ação. Então, penso que a gente ainda pode, sim, a partir desse momento que nós estamos vivendo, né, a nossa soberania, nossas questões estratégicas, aprender com isso e saber que, num futuro, essas questões ainda vão ser colocadas à mesa, né? Não tem mais aquele discurso bonzinho do mundo cor-de-rosa, globalizado, todo mundo depende de todo mundo, né? Na verdade, é uma grande competição e isso nunca acabou, né? O Brasil, ele está no meio desse sistema competitivo e é afetado por ele e vai ser alvo, certamente, querendo ou não, né, dessas intervenções estrangeiras. Então, quando o Brasil aprender a se fechar ali quando precisar, né, a partir da sua defesa, então é importante a gente ter em mente que é necessário, né, investimento na defesa e na capacidade militar, mas sem esquecer também de que há parceiros importantes nessa área que ofereceriam um caminho curto para isso.
1: O presidente Lula, inclusive, já manifestou a vontade dele de investir na defesa. Quando o senhor fala assim, ainda dá tempo, quanto seria esse tempo na sua visão razoável?
3: Depende do investimento também, né? Depende do dinheiro. O governo Lula, se a gente pegar no retrospecto dos últimos 30 anos, os governos onde o presidente Lula atuou foram os que mais investiram em defesa, né? Vários projetos estratégicos fluíram durante os primeiros dois mandatos dele, o primeiro mandato da Dilma, que foi até 2014, foi um período ali, talvez, de bonança e de perspectivas talvez estratégicas bastante interessantes para o Brasil. Outros governos posteriores, né, Dilma II, Temer, Bolsonaro, foram bastante críticos, né, enfrentaram crises, mas também não tiveram nenhuma atenção especial a esses projetos estratégicos. Se o Brasil tivesse, por exemplo, um recurso superior hoje ao que nós temos, né, revisse os gastos em defesa e o que é gasto, como é gasto, né, fizesse uma reforma, né, no nosso sistema e gastasse melhor esse orçamento, em 10 anos nós conseguiríamos uma capacidade bastante interessante. Mas tem que ter vontade estratégica, tem que ter vontade e um planejamento de Estado para isso. Não depende só de um governo querer fazer isso, né? Tem que estar como um objetivo estatal, estratégico das nossas Forças Armadas e dos governos posteriores que venham a substituir o atual. Então a gente não pode ficar à mercê, por exemplo, de uma política de um governo de 4 anos e depois o outro desfaz ou coloca ali, por exemplo, um teto de gastos e impede o investimento em áreas estratégicas. Outros países que fizeram essa opção por investimento estratégico conseguiram em poucos anos, né, dar saltos que são interessantíssimos. Né? Nós temos, por exemplo, a Turquia, a própria Coreia do Norte fez isso a duras custas ali, com limitações gigantescas. Né? Países europeus ali que tinham indústrias pequenas também deram saltos, né, durante alguns períodos da sua história. E isso depende do investimento e da decisão estatal em ter ali uma continuidade. Né? Tendo um projeto estratégico, nós temos capacidade de fazer muitas coisas que nós não temos hoje, né? A capacidade missilística, cibernética, de radar, inclusive aeronaves ou, né, próprios navios para aumentar a nossa frota, nós conseguiríamos fazer sim, depende somente desse investimento certo e continuado.
2: Professor, quem seria um bom país aqui na América Latina para a gente fazer uma aliança militar?
3: Atualmente eu fico com um pé bastante atrás aqui.
2: México, será?
3: O México, ele tem um grande problema, né? Ele tá muito perto dos Estados Unidos e muito longe de Deus, né? Ele tá... É uma frase de um presidente mexicano do século XIX e ainda é bastante importante a gente lembrar disso. Ele tem uma interferência dos Estados Unidos ali que impossibilita qualquer parceria estratégica com a América Latina. Todos os projetos que foram pensados em uma integração latino-americana, quando tinha o México, fracassaram justamente pela intervenção estadunidense dentro do México, né, da economia mexicana. Nunca ia para frente porque eles bloqueavam de alguma maneira o México e puxavam ali uma tutela para eles, né? Mas durante o período que a Unasul floresceu e esteve em vigor, eu acreditava bastante. Meu mestrado foi justamente sobre isso, sobre a cooperação em defesa da América do Sul. Infelizmente, a Unasul, ela foi sendo sabotada, dilapidada. Tivemos uma saída de vários países, inclusive do Brasil, da parceria, e atualmente, com os governos atuais, formaram uma parceria estratégica no campo da defesa, tendo essas perspectivas de intervenção e alguns ali declaradamente sabujos dos Estados Unidos, eu creio que é um risco bastante grande. Quando você tem uma parceria, você precisa ter um parceiro decisivo ali no momento de investimento, e se ele sai da parceria, o projeto tende a fracassar. Tivemos experiências amargas nesse sentido com a Argentina, com a África do Sul, com mísseis e aeronaves, e isso foi bastante triste, né? Eram projetos interessantes, importantes, e fracassamos na sua continuidade por falta de investimento da parceria ter sido mais bem alinhada.
1: Agora, professor, como é que você vê essa aproximação militar com Moscou? É como isso ajudaria a fortalecer a nossa autonomia estratégica? Ou isso, ao contrário, poderia criar mais uma dependência tecnológica apenas substituindo os fornecedores?
3: Isso dependeria muito da forma como o acordo é feito. Se fosse um acordo com uma transferência de tecnologia, a habilitação de parceiros do Brasil, de empresas que pudessem fabricar, dar manutenção, agir aqui no momento que precisaria desse manutenimento do equipamento, você teria ali certamente uma progressão. É lógico que somente comprar o equipamento e esperar que ele funcione até se esgotar a sua vida útil, né, não é algo interessante. Então, penso que depende muito do tipo de contrato. Nós poderíamos ali ter um salto, né, qualitativo na nossa independência a partir de uma transferência de tecnologia, ou como já fizemos com vários outros contratos antigamente, né, como o Brasil fez com os Estados Unidos, comprar as coisas da prateleira, não ter um contrato de manutenção e ficar ali com o equipamento paralisado por falta de peças essenciais ali.

0: Depende muito. Então, a Rússia ela tem a capacidade de nos fornecer uma gama de produtos bastante interessante. Depende muito do contrato que vamos firmar e da forma como estabeleceremos a continuidade da manutenção deles.
1: Professor, qual o problema das principais bases navais do Brasil estarem aqui no Rio de Janeiro? Isso deixa a gente vulnerável?
0: É, bastante, né? A gente até brinca por vezes, né, que a Marinha é a Marinha do Rio de Janeiro, né? Não é a Marinha do Brasil. A nossa esquadra, ela tá toda fundeada na Ilha das Cobras e na Ilha de Bocanguê. É, todas as nossas unidades operativas, né, de importância estratégica estão ali. Nós não temos nenhuma unidade com capacidade de projeção de poder de defesa do nosso litoral em outro distrito naval, por exemplo, em Belém, em Natal, Fortaleza, Salvador. São pequenos navios patrulha somente nesses lugares. Então, fortalecer a nossa esquadra, né, abrindo, por exemplo, uma segunda esquadra, que já foi muito pensado, inclusive no governo Lula, se eu não me engano, Lula 2. Que era a formação da segunda esquadra na foz do rio Amazonas, possivelmente ali próximo a Alcântara, né, no Maranhão, formando então um novo núcleo operativo, com submarinos, com navios de superfície, tendo navios ali de projeção de poder, multipropósito, né, anfíbios. Isso não foi para frente, uma infelicidade também. Nós já pensamos, sabemos as deficiências e não executamos, isso já há 20 anos. Então, é uma condição que nos carece também do poder naval brasileiro ter uma dispersão. Somente a partir do Rio de Janeiro fica bastante restrito. É lógico que é uma grande capital, foi a nossa capital federal no passado, temos que entender a história e o porquê disso, mas temos que nos desprender para entender que o Brasil precisa de uma defesa litorânea a partir de outros pontos.
2: Agora, professor, até que ponto as sanções que o Ocidente impôs à Rússia poderia atrapalhar essa parceria militar entre Brasil e Rússia na questão de peças, na questão de suprimentos? Como é que o senhor vê isso?
0: Há algumas sanções que foram feitas ali de maneira unilateral do Ocidente, da Europa, Estados Unidos, para a Rússia, né, no sentido de negociação, né, entre as empresas deles. Nós, entre os russos e o Brasil, aparentemente não tem nenhum tipo de bloqueio, a não ser que, comprando dos russos, empresas brasileiras possam ser sancionadas, isso sim seria um problema. Mas eu não vejo que isso seria, talvez, próximo a algo possível de ser executado. Nós continuamos a comprar, por exemplo, petróleo e suprimentos ali de nossos minerais críticos aqui para a agricultura, né? Fazer a nossa adubação, por exemplo, vem da Rússia. E não fomos sancionados, continuamos a comprar. Os próprios europeus continuam a comprar gás e petróleo também. Mas é lógico que isso, a partir de um BRICS mais fortalecido, seria minimizado, né? Poder entre o Brasil e a Rússia fazer comércio em moedas próprias, em sistemas financeiros próprios, sem passar pelo crivo do Ocidente, pela liberação, é importantíssimo, né? Você vai tirando também o poderio do dólar a partir dessa capacidade de sanção. Então, contornar esses sistemas ocidentais seria importante, e com a ajuda talvez da China, né, que há interesse nisso também, fazer esse tipo de negociação. Então, quando o Brasil conseguir se desconectar desses sistemas e, a partir dos BRICS, fazer uma negociação bilateral mais certa, as sanções diminuem as capacidades. E também o Ocidente fazer sanção contra o Brasil nesse momento se jogar em um outro nível de inflação e de problemas. Né? Dependem também de produtos nossos. Né? Não criariam talvez uma rusga nesse momento com o Brasil.
1: E na questão de treinamento militar, a gente poderia aprender com os russos?
0: Temos condições de território, biomas e questões diferentes, né, a serem tratadas. É lógico que aprender doutrina, operação de novos equipamentos, né, sistema de defesa antiaérea, operação de drone, coisas que nos carecem, seria importantíssimo. Agora, por exemplo, o nosso soldado que é treinado para guerra na selva, no Pantanal, na Caatinga, em certos aspectos tem pouca coisa a desenvolver numa região mais gelada como a Sibéria, né? Mas é lógico que operação de equipamento, né, de doutrina, novas formas de combate, essas coisas todas elas podem ter ali colaboração. Enviar soldados para treinamento no exército, pequenas frações na Rússia, ou receber eles aqui no Brasil, é algo que nós já fazemos, não sei se diretamente com a Rússia, mas com outros países sim, né, seria importante. Agora, talvez a expertise do conflito ucraniano e a questão de uso de drones e guerra cibernética agora seria algo que seria importantíssimo, interessante para o Brasil aprender. Mas isso também não demanda somente de um treinamento, né, transferência de uma tecnologia e a utilização aqui no país.
2: A aproximação com a Rússia seria possível fazer com que

0: e isso não atrapalhasse o uso já do material adquirido pelas nossas forças armadas, pelos sistemas ocidentais, seriam compatíveis?
1: A compatibilidade tem alguns problemas, né? Teria que ser adaptado, né? Mas não seria algo também tão difícil de fazer. Nós operamos equipamentos russos com equipamentos nacionais e da OTAN no Brasil já, né? Como foi o caso do M-35, não tivemos problemas. Isso é tudo adaptado. Talvez algumas questões importantes ali seria a adaptação dos sistemas russos a um sistema ocidentalizado, né, como o Brasil utiliza. Simples, coisas do sistema métrico para o sistema imperial, que os russos têm uma questão de utilizar o métrico, né, e para as forças armadas a gente usa imperial em vários dos nossos equipamentos. São coisas que são adaptáveis. Agora, a compatibilidade, por exemplo, eletrônica entre esses sistemas aí é um problema mais sério e talvez interessante de pensar se vale a pena investir numa adaptação ou deixar isso fragmentado dentro do nosso operativo das Forças Armadas. Talvez não precise fazer, né? Ou se for algo em larga escala, aí sim adaptar, né? Investir, mas é um pouco mais caro. Mas, por exemplo, operar aeronaves como o Gripen em um sistema russo de defesa antiaérea, eu não sei se seria um grande problema, né? Eles tiveram problemas com a Turquia operando um sistema de defesa antiaérea S-400, porque o sistema ele recolhe informações, né, do que está operando, né, da sua função ali, e poderia ser acessado pelos russos. Mas é por conta do equipamento ali da Turquia operar também o F-35, que é uma aeronave furtiva, né? Eles teriam risco de que informações desse avião em específico vazassem para os russos. O Brasil não tem essa pretensão de operar um equipamento tão sofisticado da OTAN, né? Talvez não teria esse problema de enlace ali ou de vazamento de informação.
2: Essa aproximação de Brasil e Rússia, ela acontece no contexto BRICS ou é uma relação bilateral?
1: Eu acho que ela tem os dois patamares ali. Nós temos uma relação através dos BRICS, que é importante, e quando a gente fala em BRICS, a gente tem que lembrar que a China e a Índia participam e também intervêm e fazem pressão para que isso aconteça. Então é um cenário mais amplo. Mas a parceria bilateral já é bastante antiga entre Brasil e Rússia. Nós tivemos importantes momentos do século XIX, século XX, depois, mesmo com a União Soviética, o Brasil ainda mantinha relações, e depois dos anos 90 a gente fez importantes contatos, né? Ele foi sendo aumentado a partir dos anos 2000, mas eu ainda acho que é muito distante do que poderia ser, tendo em mente que são dois países que têm questões complementares, né, na economia, na defesa, na agricultura, né, pensamento estratégico. O Brasil e a Rússia, eles são muito parecidos em muitos aspectos, e se tivesse uma aproximação seria algo bastante importante para os dois. Os russos também têm coisas a aprender com o Brasil, e o Brasil talvez a demandar dos russos para a gente se fortalecer. Eu acho que são os dois países que mais poderiam se aproximar dentro dos BRICS, inclusive.
0: Mas aí que tá, professor, vamos dizer que essa política falada pelo governo Trump de que a América Latina é parte dos Estados Unidos, isso até que ponto não incomodaria essa hegemonia estadunidense na região, vendo um país da América Latina se aproximando cada vez mais da Rússia, por mais que o Trump fale sobre sua admiração ao Vladimir Putin?
1: A gente tem que entender uma coisa: ou a gente vai aceitar isso como uma verdade, ou nós vamos enfrentar. E se vamos enfrentar, quem seriam os nossos parceiros para que isso não se transforme numa realidade? Então, penso que o governo atual, ele tende a refutar esse domínio ou essa dependência ali, né? Se transformar em um simples país segundo plano na América Latina, frente aos Estados Unidos. Tendo essa perspectiva de não aceitar esse domínio declarado, nós precisamos de parceiros, precisamos de países, né? Estados ali que nos fortaleçam, que nos façam suporte. E a Rússia, a China, né, até mesmo a Índia, são países que estão ali com capacidade para contornar ali as possíveis sanções ou agressões que podem ser feitas. Então, esse é o caminho, né? A gente tem a opção de aceitar e dar isso como uma verdade, ou enfrentar isso e buscar parceria com países que possam ali não concordar com esse domínio também estadunidense na América Latina.
0: E aí tentar resolver diplomaticamente, né?
1: A princípio, sim, né?
0: A gente teve o imenso prazer de ouvir mais uma vez a análise geopolítica do professor Vinícius Modolo Teixeira, professor de Geopolítica da Universidade do Estado do Mato Grosso. Professor, muito obrigado mais uma vez pela sua disposição em estar conosco aqui no Mundioca.
1: Muito obrigado, Marcelo, agradeço mais uma vez o convite, foi sempre um prazer estar com vocês. Um abração, Melina.
2: Um abraço, professor, até a próxima, tchau, tchau.
1: Até.
0: Programa chegando ao fim.
2: Programa chegando ao fim e começam os nossos recadinhos. 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
0: Tchau, tchau, pessoal. Até a próxima.
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5: Olá, ouvinte, seja bem-vinda e bem-vindo ao podcast Em Órbita. Por aqui a gente traz as principais novidades, debates e temas importantes no mundo da ciência e da tecnologia. Eu sou Yuri Hildebrand.
6: E eu sou a Dani Zanata. Nós vamos ao ar 3 vezes na semana e você pode nos ouvir tanto nas plataformas de áudio quanto na Rádio Sputnik, na Metropolitana 80.5 FM do Rio de Janeiro.
5: Lembrando a você que o nosso WhatsApp está aberto para receber dúvidas de tecnologia no quadro Ajuda Tech. Então manda lá o que você está querendo entender melhor de tecnologia, que a gente traz aqui explicadinho pra você. É só mandar um alô pro número 21 98065 0066, 21 98065 0066.
6: Neste episódio vamos discutir como o Brasil pode melhorar ainda mais a produção científica nas universidades. Quando a gente traz os cientistas para falarem aqui no Em Órbita, existe um consenso de que o Brasil tem potencial para produzir mais ciência de impacto e que precisa de mais investimentos. E nesse contexto, o país tem universidades reconhecidas internacionalmente, pesquisadores de excelência e uma produção científica importante em diversas áreas.
5: Só que tem alguns dados, Dani, que vão mostrando obstáculos que parecem impedir esse potencial de ser plenamente aproveitado. Recentemente, por exemplo, teve a divulgação do ranking de 2026 do Centro para Rankings Universitários Mundiais, aquela lista de melhores universidades do mundo, sabe? E nessa lista acabou que as universidades brasileiras tiveram uma queda bem expressiva, viu?
6: É, realmente, Yuri, das 52 instituições do Brasil que aparecem entre as melhores do mundo, 45 perderam posições na edição deste ano. E quando a gente fala de pesquisa especificamente, o cenário chama ainda mais atenção, porque são 44 universidades brasileiras que tiveram queda nesse indicador.
5: Curioso, né, Dani? Ainda mais com grandes nomes aí, não só aqui no Brasil, mas também para América Latina e para o mundo. A USP, por exemplo, a Universidade de São Paulo, continua sendo a universidade brasileira mais bem colocada nesse ranking, mas está em 119º nas universidades mundiais. Já o UFRJ, né, a nossa federal do Rio de Janeiro, caiu 15 posições. Está em 346º lugar, ou seja, o lugar de número 346. A Unicamp de Campinas também aparece aí nesse ranking e ficou na posição 378 desse ranking, 10 posições abaixo do que estava na última divulgação no ano passado.
6: Então, aqui neste episódio, nós vamos saber com os nossos convidados sobre quais são as dificuldades enfrentadas pelas universidades, principalmente as públicas, e também o impacto do sucateamento delas. Porque costumamos ouvir pesquisadores falando sobre a falta de estrutura, investimentos e a dificuldade de conciliar as atividades de pesquisa com todas as outras demandas da carreira acadêmica. E também a gente quer trazer aqui se existe um outro caminho de se olhar para fora com parcerias de centros de pesquisas estrangeiros para ampliar o acesso a equipamentos, conhecimentos e projetos colaborativos.
5: Para falar sobre a importância dessa produção científica nas universidades para a sociedade, seja por meio de aparelhos feitos e organizados pelas universidades ou em pesquisas, né, que alcancem o público, além dos caminhos que são necessários para valorizar a nossa academia e a nossa pesquisa científica depois desses indicativos negativos em 2026, a gente recebe aqui no Em Órbita o Alexander Kellner, que é paleontólogo e ex-diretor do Museu Nacional do Rio de Janeiro, um aparelho da UFRJ. Professor, seja muito bem-vindo, obrigado por participar com a gente aqui no Em Órbita.
7: Muito obrigado pelo convite, né? É sempre um prazer enorme falar com vocês.
5: Professor, você ficou anos à frente do Museu Nacional do Rio, né, que é vinculado ao UFRJ, e justamente num período de reconstrução por conta do incêndio de 2018, que, enfim, acabou abalando muito. Todo mundo tem um carinho, assim, pela ciência brasileira, né, uma ligação, tá por dentro dos acontecimentos, sentiu muito esse baque. E queria que você comentasse com a gente aqui como que esse episódio se relaciona com o problema crônico de sucateamento das universidades públicas no país. Dá pra gente dizer que tá interligado?
7: Pois é. Primeiro, né, eu fui o famoso sortudo azarado, né, porque eu estava 6 meses na direção do museu quando aconteceu aquilo que todos nós temíamos, né, pegou fogo. E eu não vou mentir a você, foi inclusive uma das preocupações que eu tive antes de assumir, que eu fiquei um pouco reticente, é justamente o risco que a gente corria, porque, querendo ou não, pro bem ou pro mal, todos sabiam da situação do Museu Nacional. Então, é com toda certeza isso, mas não só isso, tá? Eu vejo sim, eu vejo esse sucateamento que é cada vez mais assim, evidente, mas no caso específico do museu, também a gente tem que olhar para dentro e entender que nós temos a nossa parcela de culpa. E qual é a nossa parcela de culpa? Não ter gritado o suficiente. Entende? Porque o Museu Nacional, ele é diferente, assim. Sim, ele está na universidade, mas só para você ter uma ideia, nós temos o dobro da idade da universidade. O Museu Nacional foi fundado em 6 de junho de 1818 por Dom João VI. Nós acreditamos muito por influência da que viria a ser a nossa primeira imperatriz, né, Maria Leopoldina. E o museu é tido como a primeira instituição científica do nosso país, né? E nós tínhamos mais de 20 milhões de exemplares, ou em torno de 20 milhões de exemplares, com material que inclusive refletia não apenas a cultura nacional, mas também internacional. Múmias, material de arqueologia da Itália, só para te citar dois exemplos. Então, nesse sentido, assim, o próprio museu teria que ter, na minha opinião, ter falado um pouco mais alto, né, e ter procurado mais e realmente ter gritado, né, para que a gente tivesse uma situação diferente. Porém, não adianta. Foi o que aconteceu, enfim, é a nossa realidade.
5: É isso, foi um momento muito triste e também queria que você comentasse um pouquinho do processo de reconstrução depois desse episódio, né? Até hoje, assim, tá reabrindo aos poucos, né? Hoje já tem mais partes do museu reabertas e tudo mais. Como que foi esse processo de reconstrução e também interligar isso com essa questão das universidades brasileiras, né? As universidades públicas brasileiras que acabam ficando nesse lugar, né? E os indicativos de 2026 mostram, né, uma queda até nesse ranking de melhores universidades do mundo. Principais universidades caíram muito, principalmente as universidades federais, né, que costumam ser referência aqui no Brasil, que acabaram caindo muito. Queria que você fizesse um paralelo disso com o processo de reconstrução do museu, que está acontecendo, mas ele ainda é bem lento, né? Já são 8 anos aí desde o incêndio.
7: Perfeito. Você fez uma ponderação e dados que você apresenta que são totalmente corretos, né? O paralelo que eu posso fazer é o seguinte: a universidade, a UFRJ, não tem condição de reconstruir o Museu Nacional. Porque tem que se entender que reconstruir é muito mais caro do que prevenir. Então, nós não tivemos condições de prevenir e agora, para reconstruir, há necessidade de você ter um investimento, inclusive, de fora da universidade. Porque a própria UFRJ, como você muito bem salientou, vive tempos, assim, draconianos. O que faz a UFRJ? Espera outra coisa queimar para depois cuidar? Você vê a escola de música que teve que ser transferida, aquele prédio está lá praticamente abandonado, e outros também. Então, há que se pensar, né, em termos de reconstrução de universidade, realmente em medidas emergenciais. E não é só a UFRJ, tá? Várias outras universidades passam por essa situação complexa. Então, eu acho que, assim, a questão da situação que caímos no ranking, né, sobretudo as federais, que tanto, vamos dizer assim, propiciam pesquisa para o nosso país e tanto contribuem até mesmo com a formação de novos pesquisadores, é algo realmente que qualquer governo deveria prestar um pouco mais de atenção. No caso específico da reconstrução do museu, desde o início, Yuri, desde o início, a gente sabia que a UFRJ não ia dar conta, né? E seria até uma covardia para com a universidade, com tantos problemas que ela tem para resolver, de agora colocar ainda a conta do Museu Nacional em cima dela. Então, o que nós fizemos? Isso foi realmente uma ação que funcionou muito bem com as reitorias. O Museu Nacional meio que correu sozinho. sozinho com apoio. Então o Museu Nacional ia para Brasília, a gente, na qualidade de diretor, a gente discutia, a gente sempre pediu apoio do respectivo reitor e sempre recebemos o apoio, mas realmente para arranjar recursos era problema que o Museu Nacional tinha que tentar fazer isso sozinho. E a gente teve muito sucesso, até mesmo porque nós somos o Museu Nacional. Como você mesmo falou, existe uma memória afetiva diretamente ligada com a nossa instituição e que as pessoas realmente ficaram bastante, vamos dizer, muito tristes, né, de uma forma bem marcante quando aconteceu o incêndio. Mas mesmo assim, a gente não tem tido, vamos dizer, tudo aquilo que a gente imaginou que ia ter em termos de apoio. Tivemos o apoio do BNDES, que entrou, não sei se você sabe disso, com 100 milhões. Então o BNDES foi realmente absolutamente espetacular. E o Instituto Cultural Vale entrou com 50 milhões, né, um pouquinho mais. O Bradesco também se comprometeu, o Itaú também se comprometeu, né. Nós tivemos logo no início uma ação dos deputados federais do Rio de Janeiro com 55 milhões. Tudo isso ajudando a gente para que a gente pudesse se manter nas pernas e iniciar a reconstrução. Como você também mencionou, o Museu Nacional, na verdade, não está aberto. Nós estamos abertos provisoriamente, abrimos por 3 meses o ano passado, foi a primeira vez que as pessoas puderam voltar a entrar no Museu Nacional, fechamos para continuar as obras e reabrimos agora. Agora, você não acredita na nossa maior decepção.
8: Qual é?
7: Petrobras. A Petrobras prometeu, se comprometeu e há mais de 3 anos não fez absolutamente nada, zero. O que inclusive é muito decepcionante, porque se a Petrobras tivesse cumprido o que ela prometeu, que é entrar com 75 milhões, o museu estava aberto, Yuri. As pessoas já podiam, não todo o museu, mas pelo menos aquele bloco histórico teria aberto, que era o nosso planejamento, tudo certinho, tudo direitinho para fazer, e aí a Petrobras ficou enrolando a gente esse tempo todo, e é realmente uma grande mágoa que eu tenho. Petrobras e a Alerj, que a Alerj prometeu 20 milhões, depois ia aumentar para mais 20, ou seja, ia dar um total de 40, que se tivesse entrado esse dinheiro, nós também poderíamos ter tido o museu com uma parte aberta e também nada aconteceu. Então, essa é a tristeza que a gente tem. Só que eu espero que, no caso da Petrobras, haja uma reviravolta em algum momento.
8: Isso reflete não só no museu, né? Você falou dessa coisa afetiva que a gente tem. Eu acho que todo carioca, todo fluminense, que cresceu indo no Museu Nacional, sente muita falta, sentiu bastante esse baque na época do incêndio. Eu lembro de eu chorei como se fosse parente meu, assim, eu passei na linha vermelha na hora e eu vi o fogo pegando de longe. Isso foi desesperador, assim. Eu cheguei em casa chocado com tudo que estava acontecendo. Foi realmente impactante demais. E é uma pena que a gente saiba aí, né? Que, enfim, as ajudas que foram prometidas não chegaram. Ainda falando do Museu Nacional, é um centro de produção científica intensa também, certo? Quão importante é a oferta de cursos de pós-graduação por lá? E como que isso complementa a UFRJ e outras universidades federais?
7: Já vou te responder isso. Eu só queria fazer um rápido comentário que, independentemente de nem todos os recursos terem chegado, muitos chegaram. Então é importante a gente valorizar as pessoas que estão realmente dispostas, como o BNDES, como o Bradesco, como o Itaú e várias outras instituições estão aí dispostas a ajudar dentro daquilo que elas podem ajudar. Mas, naturalmente, devido à devastação que ocorreu no museu, a gente realmente precisa de uma contribuição maior. Mas voltando aqui especificamente sobre o nosso curso de pós-graduação, nós temos 6. Nós temos línguas indígenas, nós temos geopatrimônio, nós temos zoologia, nós temos botânica, nós temos arqueologia e antropologia social. E esses cursos, eles formam novos pesquisadores. Então, nós temos mestrado e doutorado nesses cursos, né? Praticamente todos têm mestrado e doutorado, e eles formam novas pessoas que vão nuclear centros de pesquisa, sobretudo no Brasil, mas não só. Nós temos vários alunos nossos que estão na Argentina, no Chile, em diversos outros lugares, sempre nucleando núcleos de pesquisa dentro dessa temática abrangente que é a história natural e antropologia. Então, isso é absolutamente fundamental. E nesse sentido, apesar de não estar às mil maravilhas, nós realmente só podemos agradecer à CAPES, que a CAPES tem ajudado. Então, acho que é uma coisa importante a destacar, da mesma forma como a gente tem que sublinhar a ajuda fundamental do MEC. Tá? Eu até estava me referindo a algumas instituições que ajudaram o museu. O MEC, a partir de 2023, a partir da gestão do ministro Camilo Santana, olhou para o museu diferente e hoje nós não estaríamos onde estamos se não houvesse esse apoio fundamental do MEC.
8: Inclusive, você trouxe aí, né, a importância dessa formação de novos cientistas a partir novos pesquisadores, né, a partir da pós-graduação. situação do Museu Nacional. Tenho amigos, tenho colegas que estudaram, fiz os primeiros dois períodos lá de biologia na UERJ, o pessoal se formou e foi pro Museu Nacional fazer pós-graduação e hoje estão aí inseridos no mercado de pesquisa, né, na academia e tudo mais. Então é um ponto realmente muito, muito importante, é muito legal como isso complementa, né, o ensino, até a própria UFRJ, mas assim, complementa o ensino no Rio de Janeiro no geral e no Brasil, né?
7: Com toda certeza. E tem mais uma coisa que a gente também faz, que também é importante, além da formação de nossos pesquisadores, além da produção de ciência de qualidade, sempre vinculada à história natural e antropologia, nós também temos uma grande atividade de extensão. Nós, por exemplo, todo o aniversário do museu, toda a passagem do incêndio do museu, nós fazemos uma ação muito importante na Quinta da Boa Vista. A próxima será dia 31 de agosto, estão todos já convidados, inclusive você, Yuri, espero te ver por lá. E aí a gente então mostra o que o museu o que o museu faz. E isso é realmente extremamente gratificante, você vê as crianças, as pessoas todas entusiasmadas com a atividade que a gente faz. Então o museu tem esse aspecto de extensão também, não necessariamente para, nesse caso, formar novos pesquisadores, mas sim para que todos um pouquinho mais de possibilidade de olhar o mundo que nos cerca, né, pelo olhar da ciência, que é tão importante. Lembre-se da pandemia, como foi importante, assim, de forma bem direta nas nossas vidas. Então o Museu Nacional também tem essa ação de extensão, procurando maravilhar o público desse mundo maravilhoso que nos cerca.
8: Alexandre, a gente está trazendo aqui nesse episódio, como eu falei em alguma pergunta anterior, a queda das instituições brasileiras naquela lista de melhores universidades do mundo. E na sua avaliação, o que contribui para esse resultado negativo, assim, num aspecto geral? E também, como que o Brasil pode melhorar esse cenário?
7: Eu acho que basicamente, né, é a questão de falta de recursos. Porque a falta de recursos, nem sempre ela está só limitada à questão da pesquisa. Ou seja, a pessoa que tem que comprar reagentes ou tem que melhorar o seu laboratório, o que ela tenha que, vamos dizer assim, viajar ou então fazer intercâmbios. Mas também a própria infraestrutura da universidade. Eu sei que você não vai acreditar, cara, mas você sabia que o museu e grande parte da universidade não vai ter portaria a partir da semana que vem?
8: Gente, que isso?
7: Não vai ter portaria, cara. Tá acreditando que vai ter segurança. A segurança vai continuar, mas aquela portaria, o contato da portaria foi cancelado. A gente foi pego de surpresa. Inclusive o novo diretor, você sabe que eu saí da direção. Então o novo diretor ficou totalmente surpreso e agora estamos vendo como é que vai fazer com as chaves, etc e tal. Né? Então é muito triste essa situação, né, trágica, que é, vamos dizer, a falta de recursos leva a acarretar, né? Então é fundamental essa conscientização de que se você investir, o pesquisador brasileiro, ele é muito criativo, ele é muito competente e faz coisas bacanas que influenciam não só a ciência local, mas também a ciência a nível mundial. Mas se você retira todos os recursos, é um problema, né? É um problema grave. Nós temos assim uma situação de, você já ouviu falar de desabamentos que ocorrem particularmente na UFRJ e coisas tipo assim. Então, há necessidade realmente de um investimento. E o outro que a pessoa, às vezes, não... Como é que eu digo? Que as pessoas, às vezes, não se dão conta é que quando você para de investir, a pesquisa, ela não para num ponto, ela vai para trás. Porque tudo vai avançando. Então, quando você vai retomar, você não consegue nem retomar daquele ponto. Você já vai lá para trás e aí você tem que fazer um esforço ainda maior para poder, inclusive, ultrapassar o ponto que você estava. Então, esse é que nem um carro, assim, numa ladeira, assim, sabe? Você está subindo, está lá com força, está subindo. Parou, vai para trás, entende? E se o freio estiver ruim, vai para trás mesmo. Então, eu acho que é nesse sentido, assim, que as pessoas têm que entender. Não é simplesmente parar e depois você continua construindo. É como se tivesse um muro, aí depois você bota um tijolo, não botou, depois você bota outro. Não, o muro cai, o mais é cair. E aí a prova é a situação que os universitários estão enfrentando.
8: A gente fala bastante com pesquisadores, né, pessoas que estão ali inseridas na academia, não só a UFRJ, na USP, na UF, UNESP, enfim, diversas outras faculdades, né, UFC, federais, institutos federais respeitados, renomados, é comum, todo mundo fala sobre essa questão de estrutura, né? E aí, como você trouxe, né, professor, essa, não é só comprar os reagentes, não é só o investimento direto ali na ciência em si, né? No que está sendo pesquisado, no que está sendo estudado. Tem tudo. Essa questão da portaria me pegou de surpresa mesmo. Choca bastante, né, de ouvir. Então, essa questão de estrutura acaba chamando atenção. Eu até fazendo aqui, colocando um asterisco, né? Eu não estudei diretamente ciência, né? Fiz faculdade de jornalismo na Universidade Federal Fluminense, na UF. Assim que eu cheguei lá, por exemplo, tinha o novo IACS sendo construído. Isso foi em 2015 e já estava sendo construído desde 2011. Só foi ficar pronto em 2025, no ano passado. E eu não cheguei a estudar lá, porque me formei antes disso. E muitas outras turmas também já passaram por lá com essa promessa do novo IACS e só foi entregue depois. E olha que a gente não está falando nem de pesquisa científica, assim. Estamos falando de academia, né? Claro, existe também é uma ciência humana. Mas, né, pensando em uma estrutura de estudo de antropologia, um estudo assim que exija um cuidado maior com estrutura mesmo física, né? É preocupante, chama bastante atenção. Professor, assim, só pra gente resumir assim, essa sensação, né? A gente tá aqui falando e vem até uma frustração falando desse assunto, mas pra gente bater esse martelo, assim, dá pra dizer que um repasse maior de verba por parte do governo resolveria a situação ou a gente precisa ir além?
7: Ah, a gente precisa ir além, sim. Só nem tudo é só dinheiro. Isso eu posso te dar garantia, inclusive porque eu estive à frente do Museu Nacional e às vezes a gente fazia muita coisa sem dinheiro, muita coisa é administração, tá entendendo? Então, ou seja, sim, em certos momentos, não no caso específico, assim, de uma forma geral, né? Há alguns desperdícios que você tem que cuidar, há maneiras que você tem que melhorar a própria administração. Isso não tem a menor dúvida. Só que neste momento a situação é tão difícil que realmente os recursos acabam sendo... Você não tem recurso, às vezes, nem para banheiro. Tempos em tempos, banheiros na UFRJ são interditados, entende? Quer dizer, você... Isso é uma da portaria, cara. Como é que você vai discutir de administração se você não tem nem porteiro? Entende? Então, quer dizer, esse tipo de coisa, sim, que eu acho que a gente tem que tomar um certo cuidado. Então, o recurso tem que entrar, mas também acompanhado o recurso, tem que melhorar a gestão.
6: Professor, e como que as universidades poderiam aproveitar o investimento privado, por exemplo? Isso já acontece em alguns cursos da UFRJ, né? Como na engenharia. Comenta pra gente se dá pra contar com isso no futuro.
7: Mas depende muito de como você estruturar a própria instituição para poder receber esses recursos. Por exemplo, nós já estamos aqui há algum tempo, e aí vai e volta, vai e volta, vai e volta, a questão dos fundos patrimoniais. Não sei se você já ouviu falar nisso. Mas isso é uma maneira, sobretudo que nos Estados Unidos, eles conseguem manter

0: Você conhece a Leonie, naturalmente, né? Então, coisas desse tipo assim, mas eu acho que há que se ter, vamos dizer, uma estruturação da própria instituição, das instituições, para que possa receber isso, mas a gente também é dependente de que essa coisa seja logo aprovada e encaminhada no Congresso, o que ainda não foi.
1: Tá certo. Professor, e aí, voltando aqui para a importância de projetos, de instituições como o Museu Nacional, né? A produção científica nas universidades, seja para aprofundar assuntos ou desenvolver novas tecnologias, acaba ficando muito limitada para a academia, né? Assim, a gente que trabalha com divulgação de ciência e tecnologia sabe como funciona, muita gente acaba sem saber o que está acontecendo nesse meio. E aí eu queria te perguntar, qual a importância dessas instituições como o Museu Nacional para levar esses conhecimentos, essas pesquisas para a comunidade? Também queria que você trouxesse outras formas que as universidades poderiam explorar mais para aproximar essa relação, né, entre o meio acadêmico e a sociedade em si.
0: Muito bem colocado. Inclusive, por isso que eu tinha sublinhado um pouquinho antes a questão da nossa extensão, que a gente faz, a universidade também faz, ou seja, da gente ir para a população e estabelecer aquilo que procuro definir como o diálogo com a sociedade. A gente tem que melhorar muito o diálogo com a sociedade, mostrar para que a gente faz, os recursos que a gente utiliza e o que a gente consegue alcançar com isso, porque no final das contas, se a gente parar para pensar, sobretudo nas universidades federais, nós somos pagos pela sociedade, pelos impostos que qualquer pessoa paga. Então, dentro desse contexto, esse diálogo tem que ser melhor, mas novamente, se você não tem investimento, você não consegue fazer. Entende? Você tem que ter um investimento, inclusive, para isso. Eu até defendo muito que o profissional, para fazer divulgação científica, ele deve ser um cara que deve ser formado para isso. Ainda mais hoje em dia, por causa das mídias sociais, que você sabe que estão mudando todo mundo. Não vou nem falar na inteligência artificial, mas a questão das mídias sociais. Então, hoje em dia, a gente precisa investimento até mesmo para pessoas poderem fazer essa divulgação. Agora, fundamental é o esforço que a instituição tem que fazer pelo caminho que ela conseguir fazer, mesmo com deficiência de recursos, de fazer esse diálogo com a sociedade. Mostrar o que a gente é importante, mostrar o que a gente faz. E essa conscientização é algo que já existe, né, mas deveria aumentar um pouquinho. Mas sempre deixando claro, a gente barra sempre no mesmo problema, na questão de investimento. Vou te dar um exemplo. O Museu Nacional, antes do incêndio, recebia em torno de 20 mil crianças. Podia receber facilmente 5 vezes mais. Sabe qual é o nosso maior empecilho? Qual era o nosso maior empecilho na época? Não ter ônibus para trazer as crianças. E isso o museu não conseguia prover. As próprias escolas não tinham os ônibus para levar as crianças lá, porque inclusive não era gratuito, né? Tínhamos nossos monitores, tínhamos toda uma ação que a gente fazia, né? E então, você sempre acaba, no final das contas, Yuri, você acaba esbarrando na questão do investimento.
1: Queria até perguntar sobre essas parcerias com escolas e tudo mais, porque eu já falei bastante aqui sobre ter crescido indo no Museu Nacional, mas que era sempre um programa de família, teve uma visita ou outra de escola, mas com certeza se construiu muito no imaginário carioca a ida ao Museu Nacional por meio de escola. Como é que funcionam e funcionavam essas parcerias, né?
0: Ela funcionava super bem no sentido de que a gente abria as nossas portas de forma gratuita e bem generosa para todas as escolas que tivessem interesse em participar. O que a gente não conseguia fazer? A gente não conseguia buscar as crianças. Pois é, eu tive uma vez um projeto bacana chamado de Pijama no Museu. Por 3 fins de semana consecutivos, nós conseguimos abrir o museu, né, de noite. As crianças chegavam no sábado, passavam a noite assim, aliás, não, chegavam no domingo, passavam a noite e dentro do museu. E na segunda-feira, então, tinha o café da manhã. Então, a gente fez isso por 3 ocasiões diferentes, foi na época financiado pela FAPERJ, e o que a gente esperava? Que o poder, que a gente conseguisse alguma empresa particular para patrocinar. Não conseguimos. Então é sempre a mesma coisa, a gente sempre acaba esbarrando na questão do recurso. E isso é uma pena, porque outros países conseguem esses recursos e conseguem, inclusive, fazer um trabalho de divulgação de um diálogo com a sociedade bem melhor.
1: Assim, é muito interessante, inclusive essa ação aí, né, do museu, lembrou muito aquele filme Uma Noite no Museu, isso, aquele filme Uma Noite no Museu, muito legal. Imagina, você dormir no Museu Nacional deve ter sido uma experiência e tanto aí para quem teve oportunidade.
0: Não, e mais ainda, porque o Museu Nacional é tão rico, assim, do ponto de vista cultural, além da questão científica. A gente recebia as crianças e a primeira coisa que as crianças tinham contato eram com atores que simbolizavam os escravizados, para inclusive mostrar que aquele palácio foi construído basicamente por escravos.

0: né? Então é um outro momento. E a partir disso, quando as crianças entravam, tinham lá Dom João VI, que era ator também, a Dona Carlota Joaquina, a esposa dele, e a Dona Maria, a mãe dele, que recebia as crianças. Você tinha que ver o fascínio delas. Aí eram lá, aí tinha um lanche real, as crianças, né, comiam lá, e depois disso dividia-se em grupos, aí faziam atividades diferentes, desde pinturas, desde contos, inclusive como a ciência, né, como nós, os cientistas, veem o mundo, mas também como os indígenas veem o mundo, né, de que forma essas histórias que eles contam. Então a gente mostrava muito isso, assim, muito bacana, foi realmente um processo muito, muito bom. Mas era para continuar, porque não continuou por falta de investimento, e a gente realmente queria que o investimento viesse da iniciativa privada, como acontece em outros lugares do mundo. Eu não quis, mas a gente podia tentar pleitear renovações via FAPERJ, mas a FAPERJ não é para isso. A FAPERJ tem outras finalidades, financiar a pesquisa mesmo, né? Então a gente fica sempre nessa vontade de fazer as coisas e sempre esbarra no mesmo problema.
1: Nossa, professor, falando isso, né? Você falou, a FAPERJ não é para isso, é para financiar a pesquisa. É, me lembrou um outro tema aqui que pega muito nas universidades, né? Normalmente, pessoal, o corpo docente da universidade mesmo, né? Os professores, trabalham também com pesquisa, mas acabam ficando um pouco reféns desses financiamentos específicos, né? Projetos específicos. Então você cria ali um projeto para conseguir um financiamento para uma pesquisa maior. Como isso poderia mudar, assim? De que forma isso poderia mudar? Teria alguma forma do governo, talvez, investir em pesquisas específicas, não só por meio desses projetos, desses financiamentos, ou iniciativa privada também? Acho que, dependendo da área, facilita até um pouco mais, né? Mas como você enxerga essa necessidade que o pesquisador tenha de entrar para a academia, ficar ali na academia, para conseguir financiar suas pesquisas?
0: Eu vou ser franco contigo, assim, particularmente eu não vejo outro meio a não ser você ter agência de fomento, uma competição aberta, onde pessoas competem e aí tem o seu financiamento. Vou te dar um exemplo, Universal. Universal agora está aberta, a gente até vai escrever um projeto, e eles fazem uma separação muito bacana. Pessoas que já estão tendo doutorado há muito tempo, ou seja, grupos consolidados, como é o meu caso, grupos mais novos e tudo mais, e investe dinheiro e recurso nisso. Aí tem uma competição e aí, naturalmente, os melhores projetos, em tese, são os que são financiados. Eu vejo, assim, de uma forma muito positiva isso, né? Que o problema é que nem todos os bons projetos são financiados. Uma iniciativa do Brasil com os INCTs, que são projetos Institutos Nacionais de Tecnologia, né, que inclusive eram renovados automaticamente, já não é mais. Então, hoje em dia, começa todo do zero. Então, esse investimento, que no final das contas, o que você está se referindo, a gente chama de investimento continuado. Você passar mais tempo investindo, não toda hora tendo que, vamos dizer assim, competir para conseguir. Para você ter uma certa linha, para você ter uma certa tranquilidade e desenvolver uma linha de pesquisa. Né? Isso é muito importante. Isso acontece em muitos países, no Brasil acontece muito pouco. Então, hoje em dia, é um pouco isso. Abre edital, todos competem, e às vezes os recursos não são tão generosos assim, e você, enfim, procura fazer aquilo que você pode fazer com os recursos que você ganha. Mas, de uma certa forma, existe uma enorme dificuldade de tentar atrair a iniciativa privada para financiar, né, a pesquisa. O Brasil não tem essa tradição. Tem alguma coisa sendo feita, às vezes tem algum incentivo, procura se fazer, né? Mas nós estamos ainda muito longe do que acontece em outros países. No Brasil, basicamente, a pesquisa, não sabia dizer a porcentagem, mas com certeza, acima de 90%, ela se dá dentro das universidades federais, né? Da universidade de uma forma geral. E dentro desse contexto, assim, em outros países não é tanto. Você tem muita pesquisa sendo realizada por instituições particulares, sobretudo nos Estados Unidos. Então, atrair o particular para investir em pesquisa não é uma coisa trivial, é uma coisa complexa, mas deveria ser cada vez mais incentivado. Mas se precisa de programa para isso, né?
2: Para a gente fechar aqui, professor, dá para dizer que melhores condições das universidades brasileiras passam pela importância desse retorno para a sociedade, como falamos do museu, das extensões e mais? Se o Estado colocar as nossas instituições de ensino nesse lugar, por exemplo, isso poderia significar mais investimentos e cuidado com a academia brasileira?
0: Pois é, é uma boa pergunta que você faz. Eu acho que é uma via, assim, não existe uma bala de prata. Não existe uma situação apenas que você tem que fazer. Você tem que, sim, o Estado tem que ajudar na questão de pesquisa, na questão de prover recursos, mas também o pesquisador tem que fazer o seu esforço, a academia tem que fazer o seu esforço para melhorar o diálogo com a sociedade. Eu acho que é uma via de mão dupla, né? O Estado ajuda, mas nós também temos que fazer a nossa parte, que é o que eu sublinho que aconteceu no Museu Nacional. O Museu Nacional tem a sua parcela de vamos dizer assim, de responsabilidade pelo incêndio, no sentido de que não conseguiu fazer bem o diálogo com a sociedade para evitar que uma tragédia daquele tamanho acontecesse.
1: É isso. Professor, obrigado pela conversa, viu? Se deixar, a gente conversa aí por mais 2 horas tranquilamente. Mas, enfim, obrigado pelo papo e fica o convite sempre para novas participações aí no Em Órbita, também no Giro Tecnológico. É sempre um prazer conversar com o senhor.
0: Maravilha.
1: É isso. Esse foi Alexander Kellner, paleontólogo e ex-diretor do Museu Nacional do Rio de Janeiro, vinculado ao UFRJ, que, enfim, conversou aqui com a gente falando sobre esse ponto aí, essa situação atual das universidades brasileiras. Muito obrigado mais uma vez.
0: Não, de nada. Um grande abraço para todos vocês.
2: Em Órbita. Vamos seguir aqui com a nossa discussão de como o Brasil pode melhorar ainda mais a produção científica nas universidades e o desempenho das instituições brasileiras, agora olhando um pouquinho mais para dentro das instituições com alguém que está na linha de frente aí da universidade.
1: Para falar sobre essas questões envolvendo a estrutura e o investimento feito em universidades brasileiras, né, além das saídas encontradas para tocar as pesquisas científicas por aqui da melhor maneira, a gente conversa agora com a Aline Saavedra, que é doutora em Biologia Vegetal e professora da Faculdade de Formação de Professores da UERJ. Aline, bem-vinda, muito obrigado por participar com a gente aqui no Em Órbita. É um prazer receber você aqui.
3: Obrigada pelo convite, é um prazer poder conversar com vocês sobre assuntos interessantes, hein?
1: Aline, vendo de dentro, dá pra gente falar que há uma surpresa com essa queda do Brasil no ranking global de universidades, como a gente tem falado aqui nesse episódio? Quais são as principais dificuldades encontradas para tocar pesquisas por aqui?
3: Então, na verdade isso não é uma surpresa, né? Isso vem acontecendo ao longo dos anos. A gente tem uma queda de 45 universidades brasileiras dentro do ranking. Queda é importante, né? Principalmente quando a gente vê instituições de grande importância como a USP, a UFRJ, Unicamp, são universidades que possuem um renome no Brasil e no mundo, e elas vêm caindo, né, ao longo dos anos. Isso, infelizmente, não é mais uma surpresa para a gente, apesar dos docentes e pesquisadores, né, se esforçarem muito para que isso não aconteça. Infelizmente, é uma queda que tem uma causa, eu acredito que estrutural, né, dentro do Brasil.
1: E dá pra gente falar quais dificuldades, assim, você acredita que as universidades enfrentam, que acabam refletindo nesse resultado?
3: Então, eu acho que a primeira causa é uma perda orçamentária, né, muito expressiva. Aqui no Brasil, diferente de outros países, a gente tem a maior parte do financiamento em pesquisa dentro das universidades, agências de fomento, né? Em outros países que são mais direcionados para industrialização, as instituições, elas têm um investimento de empresas privadas, enfim, de diferentes segmentos, que faz com que a gente tem essa dependência, né? E eles não têm tanto uma dependência do governo. Hoje em dia, a gente teve aí, né, um corte muito expressivo de bolsas, um terço das bolsas foram cortadas, os laboratórios, eles têm uma infraestrutura de pesquisa precarizada, né? A gente tem diversos problemas aí que podem estar causando essa queda dentro do nosso ranking, né? Infelizmente, a gente tem um câmbio muito alto, né? Diferenciado, isso faz com que a gente tenha pouco poder de compra em relação a reagentes, a gente tem falta de recurso de custeio básico, como reagente, vidraria, gases, manutenção de equipamento, que normalmente os equipamentos, eles são de tecnologia estrangeira, né? Então, a gente precisa dessa manutenção que vem de longe ou uma mão de obra muito especializada. Além disso, os editais das agências de fomento, eles dificultam um pouco, né, em relação à prestação de contas, então eles são bem direcionados. Às vezes a gente está precisando de uma verba para, por exemplo, fazer uma obra ou melhorar a infraestrutura de um laboratório, e a gente, apesar de ter verba em algum edital, não pode utilizar essa verba para tal. A gente precisa estar bem restrito ali dentro dos valores. Isso tudo dificulta um pouco a vida do pesquisador brasileiro, né? Com isso, a gente tem aí algumas consequências que não perpassam só pela queda das universidades brasileiras dentro do ranking mundial, mas a gente também vê aí a evasão de vários pesquisadores de excelência que preferem ir procurar condições de trabalhos melhores fora do Brasil. A gente tem a evasão aí, né, bem alta de pesquisadores. A gente também enfrenta uma desigualdade regional. Então, universidades do Sul e Sudoeste, por exemplo, têm agências de fomento mais robustas, né? Isso faz com que esses estados normalmente tenham um pouco mais de verba e melhor infraestrutura, enquanto outros estados, eles aí têm que enfrentar condições ainda mais difíceis, né? Tanto para depositar seus projetos e disputar mesmo a quantidade de recurso que as agências liberam.
2: E aí, Aline, quando você falou de dependência ali, muitos professores acabam recorrendo a projetos, né? Via CNPq ou a FAPERJ para conseguir equipar os próprios laboratórios e tanto eu como o Yuri, a gente viu muito disso lá na nossa época de faculdade, até como uma forma, né, de agilizar a chegada de materiais importantes para pesquisas, estudos e mais. Qual que deveria ser o caminho ideal e o que essa dependência, né, desses projetos de financiamento significa para o desenvolvimento científico brasileiro?
3: Eu tenho um pouco de dificuldade de falar do caminho ideal, eu acho que isso é uma resposta muito em aberto, não sei exatamente se essa resposta existe, né? Existem várias situações que o pesquisador brasileiro passa que acaba gerando isso, né? Você falou na infraestrutura do laboratório, enfim, de todo o dinheiro, na verdade, que passa ali no laboratório, praticamente, eu não tenho esses dados de fato em pesquisa, mas eu acho que por volta de 90% do dinheiro que entra no laboratório é de agência de fomento. A universidade, ela pouco contribui, né? Com verba, as pós-graduações também não tem muita verba para repassar para os laboratórios. Então, eu diria que até mais, uma porcentagem maior da verba vem sempre das agências de fomento, quando nós conseguimos ser aprovados em algum projeto, né, algum edital, nosso projeto ser aprovado, né, no caso. Eu conheço diversos pesquisadores que já colocaram, inclusive, dinheiro próprio, né, de recursos próprios, para que a gente pudesse ter a condição e que a pesquisa não pare, né, porque principalmente quando você fala em trabalhar com material vivo, quando a pesquisa para, isso é uma perda irreversível dentro dos trabalhos de mestrado, doutorado, pós-doutorado. Enfim, isso mostra uma fragilidade, né? E aí, quando você fala de possibilidades, as possibilidades aqui no Brasil que a gente teria com a empresa privada seriam interessantes, mas quando a gente olha para fora, a gente vê que aqui no Brasil a gente ainda está muito preocupado com a publicação de artigos e a gente dá prioridade para a publicação dos artigos, porque é assim que a nossa vida acadêmica, né, gira para, enfim, concursos, para os projetos serem aprovados mesmo, a gente precisa estar com o Lattes bem em dia, bem, vamos dizer assim, gordinho, né, cheio de publicações, a gente precisa ter um Lattes bom, enquanto em outros países eles estão mais preocupados, por exemplo, com depósitos de patente, que seria outra forma, né, de arrecadar alguma verba em relação às nossas pesquisas. Outra diferença que eu vejo, e aí quando a gente fala de patente, é que as nossas pesquisas, elas são bem basais, né, ainda. A gente produz muito conhecimento científico que impulsiona os outros conhecimentos e, enfim, a patente, infelizmente, ainda não tem o valor que o artigo científico tem aqui no Brasil. E elas podem nos dar esse retorno financeiro também. Você vê aí a USP como uma universidade que tem uma alta taxa de depósitos de patente e ela consegue arrecadar uma verba grande, né, tanto para a infraestrutura, para os próprios laboratórios, para os docentes. Então, isso também impulsiona, né, a infraestrutura dos laboratórios de pesquisa e faz com que o pesquisador seja, vamos dizer assim, reconhecido, porque isso também a gente acaba esbarrando de algum modo aqui no Brasil, quando a pesquisa não é tão bem reconhecida como nos outros lugares, né?
1: É curioso ouvir essa resposta, Aline, que a gente já ouviu diversas vezes de outros pesquisadores também, sobre essa questão das patentes. Muita gente acaba perdendo patente, né, por conta disso, desse foco maior que tem no Brasil com a publicação de artigos. E, como você trouxe, né, essa publicação de artigos é até uma forma de correr atrás desses projetos de fomento e tudo mais. Eu tenho memória da faculdade, projetos terem tocados inteiros para poder auxiliar com o laboratório que está ali disponível para os estudantes, né? Com material, equipamento, enfim, isso acontece muito, mas imagino que lidando com vida, como você falou, né, seja muito pior, porque não tem como esperar, né, um projeto sair, ser aprovado e tudo mais. São janelas muito grandes para projetos que envolvem vida, né? Então, É curioso a gente ouvir desse ponto de vista. E aí, Aline, queria que você comentasse um pouquinho sobre possíveis saídas que vocês acabam buscando hoje no Brasil para expandir pesquisas. Você comentou de parcerias privadas, mas queria entender se existem parcerias com institutos estrangeiros, por exemplo, que viabilizam algumas pesquisas, né? Existe o interesse deles com a gente ou da gente com eles? Como funciona esse intercâmbio?
3: Então, as parcerias com universidades estrangeiras, programas de mobilidade, elas ajudam a manter uma competitividade, né, nas publicações. Quando a gente fala da importância da publicação, a gente sempre foca, né, nos artigos científicos, mas depende muito também de como essas cooperações são feitas. Essas cooperações internacionais, normalmente elas precisam perpassar também por um edital. E aí a gente tem agências de fomento internacionais, né, que tem uma competitividade muito grande. As nossas agências de fomento, elas também têm alguns editais que são para pessoas que querem fazer essa cooperação, né, e aí você já tem esse vínculo, né, de alguma forma, você já tem que ter feito essa parceria anteriormente, e aí você disputa, bota lá seu projeto, né, para disputar com os outros projetos, para que você consiga receber uma verba, né, tanto para viagem, quanto para vinda de pesquisadores aqui para o Brasil, para custeio de novos equipamentos. Isso também é muito enriquecedor, né? Esse intercâmbio de conhecimento. Ele existe, mas é isso, assim, muitas vezes ele existe por conta das agências de fomento, né? Eu acho que a captação de recursos próprios pela universidade é uma outra possibilidade, né, da sobrevivência da pesquisa, fazendo cursos de extensões, consultorias, mas acaba sendo uma solução paliativa, né, ela não resolve o problema de forma estrutural, ela apenas te dá uma sobrevivência extra, né, te dá ali um recurso a mais para que você possa comprar alguma necessidade ou, enfim, algum reagente que você está precisando, até porque quando a gente fala de universidade, a gente está falando de centenas de laboratórios, né? Então, vocês podem imaginar que esses recursos das universidades, eles tenham que ser divididos entre todos, né? A gente perpassa aí também por uma certa burocracia para que produtos sejam vendidos pelos professores, ou sejam fabricadas coisas dentro do laboratório que possam ir a público, né, para venda. Isso também é uma possibilidade, mas leva um certo tempo, tem uma certa burocracia, porque afinal a matéria-prima viria de verba pública, né? Então seria um pouco mais complicado. E existem as parcerias com o setor privado também, alguns convênios com empresas, algumas fundações de apoio, existem as incubadoras dentro das grandes universidades também, né? Agora está muito em alta os parques tecnológicos, que estão mais preocupados, né, com essas tecnologias que podem vir de conhecimentos da universidade, que podem acabar gerando patentes e, enfim, mais para que os laboratórios consigam sobreviver, né? Uma estratégia de possibilidades fora das agências de fomento.
2: Mas, Aline, aquele ponto que você falou da possibilidade dos professores venderem isso, claro que recai na situação de projetos que têm dinheiro público, mas e nesse financiamento por empresas privadas, teria como?
3: Financiamentos por empresas privadas, principalmente na área de produtos, né, pesquisa e desenvolvimento, ou seja, desenvolvimento de moléculas ou de cosméticos, são os que impulsionam essas medidas de parceria com o setor privado, né? Muitas das vezes o setor privado, eles preferem investir em laboratórios já renomados e já que já tem um desenvolvimento de pesquisa já mais avançado, né, para que eles possam serem detentores, vamos dizer assim, desse conhecimento em algum momento.
1: Aline, eu acho curioso isso dessa parte da popularização, né? Essa distância, você entende que está cada vez menor? Você falou aí desses movimentos, a possibilidade de comunicação direta, né, por meio aí da internet, principalmente. Por exemplo, o que falta para o poder público, por exemplo, olhar para as universidades como esse local de retorno para a sociedade, né, de uma forma melhor? Não que não seja visto dessa forma, mas que seja tratado com mais carinho nesse lugar. Você acredita que passa por essa relação entre academia e sociedade?
3: Eu acho que passa por uma relação entre poder público e educação de forma geral. a gente não vê esse carinho todo e essa dedicação do poder público para a nossa educação básica, para o ensino médio, técnico e muito menos para o superior. Hoje em dia a gente esbarra nisso também, né? A gente não pode falar só que o problema está no investimento da pesquisa. Muito possivelmente quem está em sala de aula acho que concorda comigo no que eu vou falar agora. Mas os alunos têm chegado com cada vez mais problemas de ensino dentro do ensino superior, tá? Mais defasagem. Cada ano que passa, a gente pega as turmas com cada vez mais defasagem, de forma que a gente precisa ensinar, muitas vezes, conhecimentos básicos, né? Da educação básica, que o aluno teria que ter lá do ensino médio. A gente tem que preparar ele para que ele adentre de fato ao conhecimento do ensino superior. Então, assim, eu acho que o poder público ele precisa olhar para a educação como um todo e não como uma fatia, né? Eu acho que se o poder público tivesse de fato preocupado em fazer investimentos em educação, isso tudo seria uma roda, né? Seria um ciclo de ganhos aí. E com certeza a gente teria muitos ganhos dentro do ensino superior e, enfim, ter mais verba também significa poder, né, disseminar mais conhecimento e disseminar mais projetos, mais ações, né, para a comunidade. Enfim, eu acredito que quando a gente fala de educação, a gente precisa falar de educação como um todo, né, e ver que isso, infelizmente, ainda não é primeiro ponto, né? Tanto que esse ano, por exemplo, que é ano de eleição, a gente teve essa, vamos dizer assim, esse redirecionamento, né, das emendas para verba de eleição, de campanha, né? A gente tivemos vários cortes aí, segundo até uma nota que a Academia Brasileira de Ciências botou para se tornar público, que nós tivemos cortes para que os emendas parlamentares de eleitoral, sabe? Isso é triste quando você vê que a eleição é mais importante do que a educação brasileira. É complicado a gente conseguir ter boas perspectivas, né, nos próximos anos de crescimento quando, de fato, o poder público não está tão interessado em fomentar conhecimento, fomentar educação do povo.
2: E Aline, quando você falou ali dos desafios de como os alunos, desde o ensino básico, passando pelo fundamental e médio, eles estão chegando no ensino superior, talvez aí você tenha tentado dizer que com uma defasagem, né? É um desafio muito grande para vocês conseguirem conciliar toda a tribulação do que já envolve sala de aula com a parte científica?
3: Eu digo mais, quando a gente está falando de ensino superior e pesquisa, a gente está falando também de preparar os alunos da graduação e iniciá-los na pesquisa, porque nós não somos eternos. Orientar os nossos alunos e esses alunos sim vão, depois de alguns anos, continuar as nossas pesquisas, né? Quando a gente se depara com os alunos de graduação hoje, eles têm uma defasagem muito grande, então isso tudo acaba sendo uma bola de neve. Além de, obviamente, a gente ter uma carga horária de trabalho bem expressiva, a gente ainda tem que lidar com defasagens que não seriam nossas, né? Seriam no ensino básico. Então, acho que é isso, é uma bola de neve que vai sendo carregada ao longo das etapas formativas desses alunos, e isso para em alguém, né? A gente precisa resolver em algum momento. Então, dentro do ensino superior, a gente também tem que lidar com isso, além de ter que lidar com a pesquisa, porque o pesquisador em si, sozinho, ele não faz nada, ele precisa de uma equipe de pesquisa. Ele precisa ali dos seus alunos de graduação, né? Da sua iniciação científica, dos seus alunos de mestrado, de doutorado. E quando a gente não tem uma valorização desses profissionais, primeiro, a gente não tem alunos de graduação querendo ir para a academia. E ninguém quer, muito provavelmente, se você perguntar se quer ser professor, quer. Porque a gente tem uma desvalorização muito grande. Então a gente tem já a defasagem aí num quantitativo de pessoas que gostariam de seguir a profissão. Pode ser professor como pesquisador também. As atribuições são cada vez maiores. Então a gente tem responsabilidades não só de pesquisa, mas a gente também tem responsabilidades dentro da docência, do ensino. E aí isso vai sendo levado em todas as etapas, né? Como é que o aluno vai querer fazer mestrado com uma bolsa que já não tem, né, uma regularizado, a gente não corrige, né, essas bolsas ao longo dos anos, como a gente corrige os salários normalmente. Então a gente tem uma série de fatores aí que faz com que a pesquisa esteja cada vez mais precarizada, né?
1: Aline, pra gente finalizar o nosso papo aqui, né? Você falou sobre como chegam esses alunos e, né, todo esse gap que existe, né, quando o aluno sai ali do ensino médio para o ensino superior, e isso precisa ser preparado. Queria entender como é dentro da universidade, no caso, como é essa rotina com relação à estrutura, investimento, pensando em docência, como que poderia melhorar as condições do ensino na universidade pública, por exemplo? A gente está falando de equipamentos para laboratório e muitas vezes, né, equipamentos de sala de aula que faltam, né?
3: Os investimentos de infraestrutura de sala de aula também são muito importantes, né? Quando a gente está falando de Brasil, por exemplo, um ar-condicionado dentro da sala de aula ajuda muito os alunos durante o verão. São coisas básicas, né, que deveriam ser, enfim, equipamentos básicos dentro de uma sala de aula que muitas vezes a gente não tem. Dentro dos laboratórios de ensino, por exemplo, os nossos equipamentos básicos, como, e aí eu estou falando na biologia, mas eu acredito que isso vá muito além, né? Quando a gente precisa de um microscópio, uma lupa. Muitas vezes esses microscópios, eles são doados por professores que conseguem comprar com verba de projetos, porque a universidade não nos dá essa condição, né? Então os alunos da graduação ou não têm, ou têm microscópios extremamente antigos que não têm manutenção, então não fica nada claro, né, ali dentro da imagem. As lupas também, muitas vezes a gente não tem esse tipo de trabalho para esse tipo de equipamento para trabalhar. Então, quando a gente pensa em relação a isso, a gente tem uma defasagem muito grande, né, de equipamentos básicos. Muitas vezes a gente não tem nem cadeira para sentar dentro dos laboratórios, tá? Eu, falando de UERJ, posso falar para vocês que muitas vezes a gente não pode abrir a quantidade de vaga que a gente gostaria de abrir dentro de uma disciplina, porque não tem lugar para que o aluno sente dentro do laboratório, porque as cadeiras estão quebradas, por exemplo. Então, essa falta de verba, comprar coisas básicas, né, equipamentos básicos, mobiliário, também fazem muita diferença para a aprendizagem dos alunos, né? Também são desafios que o professor, o docente do ensino superior, ele precisa marcar, vamos dizer assim. Isso, obviamente, traz pouca possibilidade de melhora aí dentro dos rankings.
1: Não, uma situação complicada. Você falou da UERJ, eu cheguei a cursar biologia na UERJ e eu lembro muito bem de uma vez que eu tive uma aula de anatomia no anatômico sem ar-condicionado, porque não tinha ar-condicionado funcionando, assim, e não sei se para os nossos ouvintes isso faz algum sentido, mas o cheiro de formal é uma coisa muito forte. Eu lembro bem dessa questão de estrutura, falando de bio-UERJ, e isso realmente é um peso, né? É muito complicado isso, pensando em docência, eu imagino, ainda mais tendo que aliar com os projetos de pesquisa e tendo toda essa questão estrutural também pesando na pesquisa. Enfim, Aline, obrigado, viu, por falar com a gente. A gente queria trazer esse tema aqui no Em Órbita, né? A gente também conversou com o professor Alexander Kellner, né, que foi diretor do Museu Nacional lá da UFRJ, e ele também falou um pouco sobre isso. Então, enfim, foi importante a gente ter essa conversa aqui pra gente entender esse lado da docência, esse lado da pesquisa, mais diretamente, né? Então, agradecer aí sua participação aqui com a gente no Em Órbita.
3: Obrigada a vocês pelo espaço pra gente também debater possibilidades de melhora, né? Porque eu acho que todo mundo que tá ouvindo e que tá dentro desse meio da educação só almeja um pouco mais de possibilidades, né, para a educação brasileira e para o Brasil no sentido geral, né?
2: Muito obrigada, Aline. Numa próxima conversa, a gente quer estar um pouquinho melhor no ranking, tá? Das universidades aqui do país.
3: Eu também espero.
2: A gente conversou com a Aline Saavedra, que é doutora em biologia vegetal e professora da Faculdade de Formação de Professores da Universidade do Estado do Rio de Janeiro.
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5: Olá, eu sou a Ludmilla, apresentadora virtual da Sputnik Brasil e voz do quadro Curto Circuito, o seu giro pelo mundo da tecnologia no podcast Em Órbita. A chinesa Yubitech anunciou uma família de robôs que pode ser personalizada para replicar características de uma pessoa real, incluindo rosto e voz. A previsão é que as primeiras unidades estejam disponíveis em meados de setembro, e a pré-venda já está aberta desde o início de julho. Além da aparência, a Yubitech pretende combinar reconstrução facial em três dimensões, reprodução de voz e a com capacidade de reconhecer mais de 20 estados emocionais e memórias de longo prazo. A ideia é oferecer uma identidade personalizada para adaptar suas interações de acordo com cada situação, além de seguir características da pessoa real que ele foi programado para reproduzir. Outro diferencial está no corpo. O Yuwone tem pele biomimética, ou seja, muito parecida com a pele humana e uma gama de movimentos independentes que o robô consegue realizar. Segundo a empresa, o sistema é capaz de reproduzir até 90% dos movimentos humanos considerados fundamentais. A estrutura do pescoço também foi desenvolvida para deixar os movimentos da cabeça menos mecânicos. No rosto, a tecnologia tenta acompanhar a velocidade de uma conversa humana. O sistema consegue sincronizar os movimentos dos lábios com a fala em até 20 milissegundos, enquanto respostas imediatas podem ocorrer em até 500 milissegundos. A família Yuwone chega em três versões: a Yuwone Lite, de meio corpo, e as Yuwone Pro e Yuwone Ultra, de corpo completo. E as aplicações podem ir além do entretenimento, com funções de apoio psicológico e a possibilidade de ter características de indivíduos específicos. A ideia é transformar o humanoide em uma presença artificial personalizada, focada nas relações humanas. Essa foi Ludmilla, apresentadora virtual da Sputnik, para o quadro Curto Circuito.
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2: A dica de hoje é: se você faz como eu, por exemplo, Yuri, não sei se você tem esse problema às vezes, de deletar sem querer conversas no WhatsApp, nós vamos te ensinar como recuperar mensagens apagadas no app.
1: É legal considerar, Dani, eu não costumo fazer muito isso não, mas sei que tem gente que faz, já veio me procurar, por exemplo, para perguntar como é que eu posso recuperar. Então vamos responder, né, esse pessoal. Claro, ele depende da existência de um backup, né, ou de algum registro anterior daquela conversa. Sem isso, a chance de reaver o conteúdo é praticamente nula.
2: É, no Android, o WhatsApp salva as conversas no Google Drive quando o backup automático está ativado. No iPhone, o destino equivalente é o iCloud. Nos dois casos, a restauração acontece durante a configuração inicial do aplicativo, depois que você fez a instalação. Então, agora pega o passo a passo desse caminho para recuperar mensagens apagadas pelo backup do WhatsApp.
1: Primeiro, você verifica se tem algum backup disponível na conta do Google Drive ou do iCloud vinculado ao número do telefone. Depois, desinstala o WhatsApp do celular e faz a instalação novamente. Em seguida, é só fazer o login no WhatsApp usando o mesmo número de telefone que foi utilizado lá no backup, né? E tocar em restaurar histórico de conversas, quando o aplicativo solicitar nesse processo. Por último, é só aguardar a restauração ser concluída antes de abrir qualquer conversa.
2: É isso, esse método funciona lembrando quando o backup foi feito com regularidade e a conta usada é a mesma que está vinculada ao número do seu telefone, mas reforçando, mensagens que foram recebidas depois da data do último backup, elas são perdidas e somente conteúdo presente naquela cópia é que vai ser recuperado.
1: Gostou do Ajuda Tech? Você ouvinte pode sempre mandar qualquer dúvida de ciência ou tecnologia pra gente no WhatsApp 21 980 65 0066, 21 980 65 0066. Manda aí que a gente te responde aqui no Ajuda Tech.
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1: Esse episódio teve edição do Maciel Amaral, nosso operador.
2: Até uma próxima, abraço.
1: Valeu.
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7: E aí, apaixonados por história, beleza? Pedro Henrique Lima
2: e Bárbara Pereira na área, pra gente revirar a vida e a carreira política de Leonel Brizola.
7: Pois é, Bárbara, esse grande líder da história brasileira foi tema de um livro da jornalista Carla Monteiro. Lobisomem contra o Império narra das origens humildes de Brizola no Rio Grande do Sul até a volta do exílio dele no final da ditadura militar.
2: E é um trabalho de fôlego, hein, gente? Fruto de 5 anos de pesquisa, com relatos de familiares, telegramas diplomáticos e reportagem da época e também documentos históricos. públicos. E olha só, Pedro, tem até telegrama do governo dos Estados Unidos que estavam ali em cima do nosso lobisomem.
7: Sim, sim, Bárbara. Brizola, ele tinha um discurso muito forte anti-imperialista, apertou mão do Che Guevara, tentou fazer uma revolução camponesa. É muita virada de história só nessa primeira metade da vida dele.
2: É, Pedro, e além disso, a gente vai falar também do papel do Leonel Brizola em momentos marcantes do período conhecido como Quarta República. Com o fim do Estado Novo, figuras como Brizola, João Goulart, Tancredo Neves e Alberto Pasqualini emergiram ali no cenário político. No caso de Brizola, ele foi governador do Rio Grande do Sul e deputado federal pelo estado da Guanabara.
7: E liderou a importante campanha da legalidade, impedindo o golpe militar que não queria João Goulart no poder.
2: Ele conseguiu adiar esse golpe, né, Pedro? Porque em 1964, infelizmente, os militares derrubaram Jango e instalaram um regime que durou mais de 20 anos.
7: Pois é, Bárbara, e nesse período ele esteve exilado no Uruguai, onde continuou a luta contra o imperialismo, se juntando às esquerdas locais.
2: Muita virada de história pra gente dar aqui hoje. Vamos deixar a nossa convidada falar mais, né?
7: É isso, Bárbara, bora nessa. Eu tenho o prazer de conversar com a autora desse trabalho incrível, a jornalista Carla Monteiro, que está aqui falando com a gente hoje no Virada de História. Carla, seja muito bem-vinda, tudo bem?
8: Oi, obrigada, Pedro. Prazer estar aqui com vocês.
2: Carla, muito obrigada pela sua disponibilidade em conversar com a gente. E já queria começar conversando com você sobre um bastidor aí, né? Como é que você consegue fazer uma biografia aí sobre Brizola, né? Um homem tão importante para a história da política brasileira? Porque, vou te confessar, e aí eu vou contar um bastidor do qual eu presenciei, né? O Brizola esteve numa vez no lançamento de um livro e vários colegas jornalistas tentaram, se aproximaram dele e tentaram convencê-lo a fazer um livro sobre ele. Ele dizia assim: não, amigos, não quero, não livro no momento, não quero fazer livro sobre mim, porque livro pode parecer que eu já morri e eu estou vivo e muito vivo. E ele já tinha 80 anos, se eu não me engano, 82 ali. Como é que você consegue fazer esse mergulho na vida dessa figura tão interessante da política brasileira?
8: Então, Bárbara, essa frase, aliás, é muito Brizola. Ainda tô vivo, né? Uhum. Ainda estou aqui, né?
2: Exatamente.
8: Então, Bárbara, eu, na verdade, eu procuro não pensar, assim, procurei não pensar durante o processo, né? O que que essa figura representava hoje, como reverberaria, sabe? O negócio é fechar o olho, mergulhar nos arquivos, nos livros já escritos, né, que trazem histórias sobre Brizola, nos jornais da época, conversar com as pessoas, sem pensar muito, sabe, qual vai ser a repercussão, as pessoas vão gostar, não vão gostar. Enquanto eu estou escrevendo, é a minha relação, eu e ele, sabe? E eu não sou uma pessoa religiosa, não tenho nenhuma devoção, nada disso, mas assim, pedir licença, sabe, para essa pessoa que passou aqui na terra, que viveu aqui, pedir licença e entrar na vida e aos pouquinhos, sabe? Cada descoberta é uma pecinha num quebra-cabeça de milhões de peças que foi a vida do Brizola, né? E foi incrível, assim, ele é uma figura fascinante, viveu coisas fascinantes, né? Então você se envolve tanto que tudo te absorve, você para de temer, né, o resultado. Acho que é muito isso, assim, é focar no dia. Cada dia de pesquisa é um dia de pesquisa, cada dia de escrita é um dia de escrita, até concluir esse quebra-cabeça. E foram 5 anos de trabalho.
7: Uau, realmente é bastante coisa, e isso só para contar uma parte da vida dele, né? A gente tá falando ali até o período do exílio dele, né? E depois já no fim dali da ditadura, em que há esse retorno para o Brasil, né? Seria o primeiro volume aí da sua obra, que começa, aliás, com a infância dele no município de Carazinho, no Rio Grande do Sul. Uma infância, aliás, humilde, né? Uma infância diferente até das outras lideranças gaúchas, bruxas, depois a gente vai falar, né, dessa relação dele com outros personagens importantes da política sul-rio-grandense e também do Brasil na época. Mas antes, quem foi essa criança Brizola, Carla?
8: Para mim foi assim, antes de entrar na criança, eu comecei a estudar o Rio Grande do Sul, que para mim era uma outra pátria, assim, eu sou mineira, né, eu não tenho relação nenhuma com o Rio Grande do Sul, eu nem conhecia o Rio Grande do Sul, então assim, eu comecei primeiro estudando o Rio Grande do Sul e fiquei muito fascinada pela história do Rio Grande do Sul, né, um lugar muito diferente do resto do Brasil, né, muitas revoluções, né, a política lá era muito diferente, tudo era um outro universo, né? Fui ler os autores gaúchos, fui reler O Tempo e o Vento, que eu tinha lido algumas partes, mas nunca tinha lido O Tempo e o Vento, os três volumes. Então, assim, eu comecei a entender o Rio Grande do Sul. Na hora que eu comecei a estudar o Brizola, propriamente dito, assim, aí eu fui para o interior do Rio Grande do Sul, né? Foi uma coisa muito fascinante, assim, conhecer essa criança, que era de uma família muito pobre, filha de uma camponesa que fica viúva, né, cujo pai morreu numa revolução fuzilado, e a luta dessa mãe para essa criança estudar. Então, assim, foi muito fascinante compreender o Brizola dentro desse lugar. Assim, como tudo do Rio Grande do Sul, né, toda a história do Rio Grande do Sul reflete muito nele, né, personagem que o Brizola vai ser na história brasileira, tá tudo muito explicado ali naquela origem. Então foi isso. O Brizola foi essa criança que foi sozinha para a luta, né? Com 12 anos ele sai de casa, vai para 12, 13, eu acho, sai de casa, vai para Porto Alegre, trabalha em pequenos empregos para se sustentar sozinho. Então, assim, é uma luta de um menino brasileiro, né? De um menino brasileiro pobre e carregando uma origem ali, uma história gaúcha, né? De revoluções e tal.
2: Que tipo de empregos, Carla, ele faz antes de se tornar aí, primeiramente aí um jornalista? A gente tá falando de um período em que o jornalismo ainda não era classificado, né? Não tinha uma formação aí específica, mas antes dele chegar nessa etapa, o que que ele fez antes?
8: O Brizola não foi jornalista. O Brizola, ele sai de casa, né? Ele morava no interior, né? Num lugar que chama Cruzinha. Ali, quando ele completa um ano, o pai dele morre fuzilado na Revolução de 1923. O pai dele era um maragato, que lutava ao lado dos maragatos. Os maragatos eram os federalistas, né, que se opunham aos chimangos, que eram os republicanos, né, onde estava Getúlio Vargas, inclusive. Getúlio Vargas era um chimango. E o pai dele morre nessa revolução, quando ele tinha um ano. A mãe dele tinha 5 filhos, né? A mãe se vê ali viúva, ocorre uma briga familiar, a mãe é expulsa das terras e logo se casa de novo com um homem, com um viúvo que tinha 5 filhos. Então são 10 crianças numa casa, crescendo ali. Tem toda uma luta para ele estudar, para ele fazer o grupo. Ele vai, Cruzinha era interior de Carazinho, ele vai para Carazinho sozinho. Aí ele trabalha como vendedor de jornal, ele trabalha como engraxate. Aí ele consegue concluir o primário. Depois que ele conclui o primário, ele vai sozinho para Porto Alegre. A mãe consegue uma história lá com o prefeito, que consegue uma passagem, enfim, tem toda uma história. Ele vai para Porto Alegre para poder fazer o segundo, o ginásio, né? Que depois não tem esse nome, mas é o que corresponderia ao ginásio, E aí ele trabalha de engraxate, ele trabalha de assessorista de elevador, até que ele consegue um emprego na Parques e Jardins, que era um pedaço ali da Secretaria de Meio Ambiente, como fica trabalhando ali naquela Parques e Jardins, e aí vai progredindo nos estudos até ele chegar à faculdade de engenharia. O Brizola fez engenharia na faculdade. Ele é o primeiro da família a estudar, então tem toda uma saga, sabe, de um menino pobre do interior que consegue chegar à universidade. E na universidade ele começa a se envolver politicamente.
2: Mas ele funda um jornal, eu digo neste sentido, ele faz um exercício ali de jornalismo sem ser jornalista efetivamente, né?
8: Sim, ele funda um jornal, mas aí ele já tinha entrado na política. Ele entra na política ali em 45, quando ocorre o movimento
9: queremista, que queria Getúlio Vargas, que estava deposto de volta ao governo. Então o Brizola se encanta ali pelo queremismo, ele é um jovem universitário, e ele começa a atuar ali politicamente e participa da fundação do PTB, lá no Rio Grande do Sul, do Partido Trabalhista Brasileiro no Rio Grande do Sul. Quando ele vai concorrer a prefeito, ele funda um jornal lá no Rio Grande do Sul.
7: É interessante você falar, né, desse, citar o queremismo, porque esse movimento ali no final do Estado Novo e no momento de redemocratização do Brasil vai ser importante para preservar esse legado, né, de Getúlio Vargas e até mesmo a construção do trabalhismo enquanto uma ideologia na política brasileira. Qual foi o papel do Brizola para manter esse legado, as ideias de Getúlio Vargas, todo esse legado dele vivo na política nacional?
9: O Brizola era um jovenzinho ali, né, um estudante de engenharia que se liga a um grupo sindical lá de Porto Alegre. Tem uma figura muito importante na vida dele, que é um sindicalista chamado José Vecchio, que é um cara ali que é uma, que não funda sozinho, mas é um dos pilares da fundação do PTB no Rio Grande do Sul. E o Brizola entra ali como um garoto, e aí daqui a pouco ele já é o líder da juventude trabalhista, e ele vai crescendo ali dentro, e é eleito deputado federal e deputado estadual, acho que foi em 1946, foi a primeira eleição dele. Eu sinto isso, sabe? O Brizola, ele abraça aquilo ali com uma força, sabe? Com uma potência que ele cresce muito rápido dentro do partido, sabe? E logo ele vai se encontrar com o Jango. Jango já entra no partido por uma outra ala, né? O Jango era filho de estancieiro, amigo do Getúlio, né? Então ele entra por um outro caminho. Brizola entra pela via sindical, que tinha uma ala sindical muito forte no PTB do Rio Grande do Sul, ao contrário do PTB no resto do país. Ali era um partido de trabalhadores, foi fundado por trabalhadores, e o Brizola entra junto com essa galera, com esses sindicalistas antigos, sabe, que vêm lá dos movimentos dos anos 20. Então o Brizola entra por aí, o Jango entra por uma outra vertente, né, pelo Getúlio Vargas, e eles se encontram dentro do partido, se unem, e o Brizola vai crescendo, sabe. O Brizola e o Jango são muito importantes para preservar esse legado do Getúlio, né, ajudar na eleição de Getúlio em 50, então tem todo um caminho aí.
2: Carla, a gente pode entender, olhando para essa trajetória do Brizola, que ele entendeu o poder da comunicação muito bem, né, para fazer sua trajetória, sua história, porque Brizola gostava muito de falar. Essa era uma brincadeira que todos os jornalistas que cobriram a ele, o período dele aqui no Rio de Janeiro, era assim: vai entrevistar o Brizola, ela sabia que ele falava, e falava bastante, né? Especialmente para veículos como rádio ou TV, nós jornalistas tínhamos um pouco de dificuldade de fazer o chamado ponto de corte nele, né? Ele funda uma rádio, e é aí que ele ganha esse apelido de lobisomem e fala por horas. É neste momento. Como é que foi essa história?
9: Essa história é o seguinte: o Brizola, ele, como eu te falei, ele funda aquele jornal lá antes da eleição, antes da candidatura dele para a prefeitura. Ele gostava, né, de se meter na imprensa, digamos assim. E aí ele começa a ter um programa de rádio. E ele falava toda sexta-feira à noite. O programa de rádio começava tipo 9 da noite e varava a madrugada. As pessoas contavam que uma vez chegou uma fã dele lá, uma eleitora dele, e fala assim: nossa, doutor Brizola, eu adoro escutar o senhor no rádio, porque eu durmo e acordo e o senhor continua falando. Ele começava às 9 e varava até de manhã, sabe, falando no rádio, uma pregação anti-imperialista muito, muito apaixonada. Então aí a oposição começou a chamar ele de lobisomem, porque era meia-noite e ele ainda estava falando, e era uma sexta-feira, era sexta o programa dele. Aí botaram esse apelido nele de lobisomem. Aí os eleitores dele gostaram e adotaram, que ele era o lobisomem que assustava as elites e tal. E esse apelido pegou lá no Sul e depois desapareceu, não caminhou com ele, né? Mas foi de um momento ali no Rio Grande do Sul, na ascensão dele no Rio Grande do Sul.
2: E Brizola gostava de botar apelido nos outros também, né, Carla? Porque tem, tem a história aqui no Rio, quando ele, isso certamente você vai falar no, na sua próxima etapa do seu livro, que ele colocou, por exemplo, o apelido do Moreira Franco, quando ele disputou aqui o governo, ele colocou o apelido nele de Gato Angorá, como ele é conhecido até hoje. Então, até Brizola hoje também tinha esta característica,
7: ele,
2: né?
7: Chamou o Lula de sapo ele barbudo é também, né? Você vai lembrar.
2: O apelido não pegou nele, mas ele colocava apelidos que pegavam nos outros, né?
9: Que pegavam. O lobisomem pegou por um tempo, sabe? Enquanto ele estava no sul, as pessoas falavam: olha lá o lobisomem, porque ele ficava, realmente era um programa de rádio infinito, assim, que às vezes acabava de manhã, sabe? Era assim, ele falava a noite inteira no rádio. Então virou esse apelido.
7: Sim, inclusive essa atuação dele na rádio vai ser importante depois em outros momentos, né? Que a gente vai chegar lá, principalmente na manutenção da ordem, da legalidade aqui no Brasil. Mas antes, Carla, ainda nesses primeiros passos aí de Brizola na política, primeiros passos não, vamos falar já aí do período em que ele vai governar o Rio Grande do Sul. Quais eram as ideias dele nesse momento para o Rio Grande do Sul e o Brasil?
9: Olha, ele foi primeiro prefeito, né, de Porto Alegre e depois governador do estado. E o Brizola fez tanto uma prefeitura, tanto na prefeitura como no governo, os dois mandatos dele voltados para a educação. Ele construiu muita escola no Rio Grande do Sul, que eram as chamadas brizolinhas, que eram escolinhas muito pequenininhas, que tinha aí 2, 3 salas de aula feitas de madeira, pré-fabricada, era pré-CIEPS, né, que era a mesma ideia. Só que eram escolinhas e eu acho isso muito interessante, porque o Brizola é um pioneiro, né? Essa pauta da educação, ela não fazia parte da pauta dos políticos no Brasil, né? O Brizola é o primeiro a adotar isso. E por quê? Na minha opinião, olhando para a vida dele, o Brizola tem uma dificuldade gigantesca de estudar. Na biografia eu detalho muito isso, essa luta dele para estudar, o tanto de escola que ele passou, sabe? O tanto que ele teve que trabalhar para poder se sustentar, para poder estudar. Então, assim, ele, na hora que ele foi fazer os projetos de governo, ele pensou justamente nisso. Se uma criança tiver que sair lá do meio dos pampas para estudar numa outra cidade, ela não vai estudar. Então, o que eu tenho que fazer? Eu tenho que povoar o Rio Grande do Sul de escolas. Tinha um déficit educacional gigantesco no Rio Grande do Sul e ele entra prometendo nenhuma criança sem escola. Então ele espalha as brizolinhas, assim, até hoje se você for viajar pelo interior do Rio Grande do Sul, você vai topar com várias brizolinhas, cada lugar tem uma brizolinha. Então essa foi uma bandeira que ele pega ela primeiro na prefeitura, espalha escolas, essas escolinhas por Porto Alegre, depois ele faz isso em nível estadual. Brizola também, além da educação, ele fez 2 governos, tanto na cidade quanto no estado, muito obreiros, assim, ele fazia muita estrada, ele construiu a estrada da produção. Como ele era engenheiro, ele gostava disso, ele construiu a ponte sobre o Guaíba, ele aterrou uma parte de Porto Alegre que hoje virou um bairro, né, que chama Praia de Belas. Ele fez várias coisas, assim, muita obra. Ele era um governo de muitas obras públicas. E no segundo lá, como governador, ele fez a reforma agrária, ele iniciou um processo de reforma agrária no Rio Grande do Sul. Ele é um dos mentores do primeiro movimento sem terra do Brasil, que é o MASTER, que foi um movimento sem terra que nasceu no Rio Grande do Sul, nasceu na cabeça do Brizola, ele admite isso. Fez vários assentamentos, foi um momento muito difícil, de muito enfrentamento ali no Rio Grande do Sul, porque é um estado de latifundiários, né, e foi muita briga, foi uma coisa que queimou muito ele lá no Rio Grande do Sul. Ele foi para cima e fez muitos assentamentos. Nessa época você via, assim, nos jornais os estancieiros mais ricos, assim, defendendo a prisão do governador, uma guerra que ele enfrentou. As coisas mais relevantes são essas, escola, infraestrutura e reforma agrária. Isso tanto na prefeitura quanto no governo. E aí no governo ele fez também a encampação de empresas norte-americanas, né? A tanto luz quanto energia e os telefones eram fornecidos por empresas americanas, pela ITT e pela Bondenshare. Ele encampa essas empresas, compra uma briga fenomenal com os Estados Unidos, é declarado inimigo dos Estados Unidos. Então, assim, tudo isso está dentro dos programas de governo do Brizola no Sul. Foram governos muito ativos, assim, muito combatidos, de muito enfrentamento. Sobretudo o governo, né, não a prefeitura.
2: E de muito embate em relação aos Estados Unidos, né, ao que os Estados Unidos propunham, especialmente para a América Latina, especialmente para o Brasil, né. E aí, neste momento, você fala no seu livro que o Brizola dizia que a solução para o Brasil era fazer a revolução nos mesmos moldes que Cuba havia feito. Queria que você falasse dessa aproximação do Brizola com o pensamento surgido, né, que emergiu depois da Revolução Cubana.
9: Então, eu acho que o Brizola é, se não único, né, um dos únicos, se não único, político brasileiro que se insere ali dentro de um contexto da América Latina ali naquele momento, né? Acontece a Revolução Cubana em 59, ele é eleito governador do Rio Grande do Sul. E tinha um

0: Revolução Cubana, mas a ideia era essa, era autonomia, né? Era conseguir uma autonomia e essa autonomia tinha que ser só seria possível através de uma revolução. E o Brizola representou esse pensamento aqui no Brasil e tentou de várias formas chegar nesse resultado.
1: E relacionado a isso, Carla, ele chega inclusive a conhecer o Che Guevara, né? Como que foi esse encontro? Você pode dar um spoiler pra gente?
0: Então, ele vai para Punta del Este, né? Tem uma conferência da OEA lá em Punta del Este. A estrela dessa conferência seria o Che Guevara, né? Que era o primeiro ano da revolução ali, quando as coisas já estavam azeitadas. O Che era o ministro, né? O ministro das Relações Exteriores. Ele vai para lá e o Che já tinha ouvido falar do Brizola, né? Porque o Brizola já tinha feito aqui a campanha da legalidade, colocou ele no mapa dos revolucionários latino-americanos. A campanha da legalidade foi um pouco antes, né, da conferência da OEA. Tô tentando me localizar aqui no tempo, mas eu sei que o Che já conhecia o Brizola e eles se encontram, eles conversam à porta fechada, e a partir daí o Brizola mais ainda começa a repetir esse discurso anti-imperialista, né? Essa pregação dele na rádio era uma pregação completamente anti-imperialista, né? Ele falava ali dia e noite. O Brizola tinha uma crença muito profunda de que o atraso dos países latino-americanos e o atraso do Brasil se devia a uma constante interferência americana, né, que sugava os recursos brasileiros, os recursos locais para os Estados Unidos. E foi a grande luta, foi a grande bandeira dele até o golpe de 64.
1: E é nesse momento que os Estados Unidos colocam os olhos nele, é nesse momento que ele se torna mais perigoso que Fidel Castro, como diz aí o prefácio do livro?
0: Foi na encampação da ITT, né, que ele começa, assim, quando ele assume em 59, ele faz uma encampação. Foi a encampação de uma subsidiária da Bondenshare, que era a empresa de luz. Isso já sacudiu as coisas, mas como o serviço dessa subsidiária era tão ruim que não dava nem para reclamar muito, passou. Aí acontece a campanha, a legalidade, né? Que o Brizola arma o Rio Grande do Sul, fecha as fronteiras e tem que explicar um pouco, né? O que que aconteceu? Fecha as fronteiras para defender uma posse do Jango, que o Jânio Quadros tinha renunciado. O Jango estava na China, os militares anunciam que não vão permitir a posse do João Goulart. Brizola se levanta, pega em armas, fecha o Rio Grande do Sul e lança a campanha da legalidade. A gente pode falar um pouquinho mais detalhado disso. Aí, depois disso, ele faz a tentativa de reforma agrária, né, que ela é bem sucedida ali no primeiro momento, e depois ele faz a encampação da subsidiária da ITT. Com tudo isso, os americanos ficaram de olho nele, né? Ele foi muito visado, muito. Ele foi vigiado a cada minuto. Eu consegui reconstruir dias inteiros do Brizola a partir de telegramas para o Departamento de Estado. Era assim, muito, muito vigiado.
2: O que que diziam esses telegramas? Eu fiquei muito curiosa. O que que esses telegramas falavam sobre ele, ou se não?
0: Tem de tudo, desde coisas bobas assim. Brizola recebeu a visita de fulano, fulano, fulano, dava as placas dos carros, desde isso até, sabe, reprodução de discursos, reprodução de falas, sabiam com quem que ele estava articulando, como é que ele interferia no governo do cunhado, do João Goulart. Então é tudo, tudo que você imaginar. Eles sabiam até o café da manhã dele, eles sabiam, assim, era uma coisa impressionante. O Lincoln Gordon, que era o embaixador brasileiro aqui, que o Brizola chamava de inspetor de colônias, o Lincoln Gordon,
1: É muito bom,
0: outro
1: cara.
0: apelido do Brizola, ele só chamava ele de inspetor de colônias. O inspetor de colônias, sabe, tinha uma obsessão pelo Brizola. Até conto isso numa passagem no livro, assim, que várias passagens que demonstram essa obsessão do Lincoln Gordon pelo Brizola, assim, sabe? E a primeira vez que eles se encontram foi na negociação da encampação da ITT, porque assim que ele faz a encampação, vira uma guerra diplomática com os Estados Unidos, aí organizam uma reunião lá no Itamaraty, primeiro encontro pessoal do Brizola com Lincoln Gordon. O Brizola sai da sala e deixa o Lincoln Gordon falando sozinho. Então,

0: relação vai tensionando, tensionando, tensionando, e cada hora, assim, ele vai sendo mais vigiado e mais sabotado. Então, assim, isso eu acho que o livro traz muito profundamente, assim, sabe? Eu fiz questão de ler quase 10 mil páginas de Cables, assim, Brasil, Estados Unidos, sobre o Brizola. Tem umas coisas engraçadas que tinha uns telegramas, assim, que já iam, assim, brisoladas, em português, escrito brisoladas. Aí tinha lá o relato de tudo que ele falou, tudo que ele fez, sabe? Uma loucura, assim. Eu fico imaginando que na época não tinha, se tivesse Instagram, rede social, não
1: As
0: tinha nada,
1: brisoladas
0: né?
1: estavam aí já publicadas para nós, né? Agora, Carla, ainda pensando nesses documentos, queria te perguntar, porque assim, o Brizola era um homem extremamente inteligente. Será que você, nessas suas observações, desses documentos, enfim, você percebeu de alguma forma que ele sabia que ele estava sendo monitorado? Ele sabia disso? Porque ele. Ah, é claro! E fazia pegadinhas
0: Sabia.
1: com esse tipo de monitoramento?
0: Eu acho que ele não sabia exatamente como ele estava sendo monitorado, mas ele sabia, tanto que conversas, por exemplo, quando o Brizola foi para o exílio, né, que ali a vigilância triplicou, e depois a gente vai falar mais detalhadamente disso, ele fazia conversas importantes andando na rua. Ele sabia que era sempre, ele sempre, eu acho que ele sempre tinha alguém que eles, um agente duplo, sabe? Alguém que era informante e estava muito próximo do Brizola, porque tem sempre informações muito, muito da cozinha, sabe? Coisas que foram discutidas em reuniões. Então, assim, o que dá para entender é que sempre tinha um espião na cola do Brizola.
2: Sim, e isso era uma prática muito comum, né, nos Estados Unidos, inclusive de outras grandes lideranças mundiais, né? Martin Luther King era vigiado, Malcolm X era vigiado, né? Então, eu acho que isso, Carla, também de uma certa forma só reforça, né, o peso e a relevância que o Brizola teve na América Latina naquele contexto, né? Um contexto naquele período que eu diria assim, que era um período de sentimentos mistos, né? Porque ao mesmo tempo em que existia um ambiente de opressão e de imperialismo muito forte, também havia a esperança na luta, né? Por conta da, sobretudo, da Revolução Cubana, que vai desencadear, como você mesma falou, uma série de movimentos, de guerrilha e revoluções na América Latina. Qual era o lugar desse Brizola nesse ecossistema de lideranças, de revolucionários na América Latina dessa época?
0: Olha, eu acho que o Brizola ocupou um lugar muito importante a partir da campanha da legalidade. A partir daquele momento ali, o Brizola entra nesse lugar de um revolucionário brasileiro, né? Quem era o cara para onde se olhava quando se pensava em revolução no Brasil? Olhava-se para o Brizola. Obviamente que não era o Brizola sozinho, né? Ele tinha ali todo um. Existia um movimento de radicalização que era para todos os lados, né? Para a direita, para a esquerda, para cima e para baixo. Estava todo mundo radicalizando dentro do seu espectro político. E o Brizola está ali rodeado, né? A partir depois do governo dele no Rio Grande do Sul, que foi um governo, entre aspas, revolucionário, né? Um governo reformista, mas com um horizonte revolucionário. Ele vem para o Rio de Janeiro. E aqui no Rio ele é eleito deputado federal, ele foi eleito deputado federal com a maior votação da história até então, superando inclusive o Carlos Lacerda, que era o recordista de votos. E aí quando ele vem para o Rio, aí sim ele está completamente imbuído da missão de fazer o Jango aderir a uma proposta mais revolucionária. E não é pegar em arma, derrubar ninguém, não era isso. A ideia era fazer um governo, montar um governo puro sangue, um governo popular, como ele falava, né? E ir para a rua e forçar o Congresso a aprovar as reformas de base, né? Que ele acreditava que era o primeiro passo dessa revolução. Nesse momento, a ideia era ir para a rua e forçar a partir de formar um governo que eles chamavam na época de governo plebiscitário, né? Que era povo na rua pressionando o Congresso a aprovar as reformas de base. Era este movimento ali no pré-64. E o Brizola, ao mesmo tempo, estava ali se organizando como militares de baixa patente, né? Ele era muito forte dentro do movimento sargentos, né? O brizolismo foi muito forte dentro dos movimentos dentro das Forças Armadas, né? Das classes mais subalternas que estavam se organizando. Então, assim, é tão difícil resumir porque são tantos... Né, são tantos movimentos acontecendo ao mesmo tempo e ao mesmo tempo sabia-se que a direita estava se preparando para dar um golpe, então estava tudo acontecendo ao mesmo tempo, né, todo mundo se organizando de alguma forma, e o Brizola estava ali, nesse lugar, como o rosto da esquerda mais radical, né? Não era só ele era o rosto, né, a figura mais popular desse campo, mas tinha todo um movimento se organizando ali ao redor dele.
1: Carla, queria voltar com você um pouquinho para a gente retomar a relação dele com o João Goulart. Você diz que eles se aproximam, né, ali na entrada para o PTB, né, na criação ali, e eles se aproximam nesse momento. E daí, como é que eles se unem em prol de um Brasil em que eles acreditavam? Como é que se dá esse movimento?
0: Olha, o Brizola e o Jango, eles se unem ali nesse começo, na formação do PTB, isso a gente está falando de final dos anos 40, começo dos anos 50, eles se unem muito, se tornam ali parceiros dentro do partido, né? O Brizola acaba se casando com a irmã do Jango, então isso os aproxima mais e mais. E eles seguem juntos ali dentro desse projeto reformista que tinha uma base getulista, né? Eles vão ali caminhando juntos até 61. Em 61, o Brizola já está nesse movimento revolucionário, já está mudando de direção, né, ou radicalizando mais, indo mais para a esquerda. E quando ele defende a posse do Jango, o Jango volta aceitando a imposição do parlamentarismo para tomar posse, eles começam a se afastar. E eles vão se afastando até o total rompimento. Antes de 64, do golpe em si, eles estavam completamente rompidos. Né? Eles voltam a se unir ali na hora do golpe e tal, mas eles estavam rompidos, porque o Brizola queria que o Jango abrisse mão da conciliação e fosse para cima, montasse um governo popular, fosse para a rua e fazer o Congresso aprovar essas reformas a partir de uma pressão popular. O Jango não, o Jango era um cara mais conciliador, que queria manter a aliança do PTB com o PSD. Então, assim, o Brizola queria implodir essa aliança e formar um governo popular, então eles foram se distanciando. Mas eles tiveram anos juntos e aí em 61 eles começam a divergir e vão caminhando, se afastando até 64.
2: E eu acho que agora vale a gente entrar no assunto da campanha da legalidade, né, que foi aí quando, depois da renúncia de Jânio Quadros em 1961, os militares tentaram impedir a posse de João Goulart, né, que tinha sido eleito ali vice-presidente de Jânio Quadros. Aliás, isso é uma coisa que muitas pessoas não sabem. Naquela época havia eleições para presidente e para vice-presidente, né? Então você podia ter dois políticos ali dos lados opostos na chefia do executivo, que foi o caso, inclusive, de Jânio Quadros e Jango. Enfim, aí os militares tentam, né, impedir a posse de Jango, e Brizola vai liderar essa campanha aí que garante a manutenção da democracia. Alguns especialistas falam que adiou o golpe militar. Você, o que você conta desse episódio no seu livro e qual foi o papel real do Brizola nessa campanha?
0: Nossa, essa campanha é um épico, assim, é uma coisa incrível, assim, jamais vista, né? Porque o golpe militar, ele foi dado, né? Os militares foram para os jornais dizer que o Jango não tomaria posse e que, se voltasse ao Brasil, seria preso. O Jango estava na China. O Jânio Quadros renuncia, o Jango está na China, os militares anunciam, Jango não toma posse e se voltar ao Brasil será preso. Brizola é governador do Rio Grande do Sul e diz, dessa vez não, né? Ninguém vai dar o golpe pelo telefone, como ele dizia. E aí ele começa a armar o Rio Grande do Sul. Ele fecha todas as fronteiras do Rio Grande do Sul, fecha os portos, fecha tudo, coloca um monte de barricada em volta do Palácio Piratini, coloca a brigada militar na rua e diz que o Rio Grande do Sul não vai aceitar o golpe, que se acontecer o golpe, o Rio Grande do Sul vai marchar sobre o Brasil. Fica nesse impasse, a coisa extremamente aquecida, a população do Rio Grande do Sul começa a aderir à proposta do Brizola. O Brizola requisita uma rádio, né, que foi a Guaíba, requisita a Rádio Guaíba, instala um microfone no porão do Palácio Piratini e cria a Rádio da Legalidade. Aí várias rádios vão se acoplando ali, vira uma cadeia da legalidade, com mais de 100 rádios transmitindo os discursos do Brizola. Ele falava o dia inteiro no rádio, a opinião pública no Brasil vai aderindo à legalidade. E aí chega um momento desse levante do Rio Grande do Sul, que ordena-se o bombardeio do Palácio Piratini. Chegou a ser ordenado, tem lá a ordem que vai para o Terceiro Exército, né? No Sul fica o Terceiro Exército. Tem lá a ordem para o Piratini ser bombardeado. O que que acontece? Os sargentos se levantam lá na base aérea de Canoas e sabotam os aviões que já estavam preparados para levantar voo para bombardear o Piratini. Brizola aproveita isso, né, e faz um discurso muito emocionado e muito forte, a população inteira na rua, todo mundo na frente do Palácio Piratini para proteger o Brizola. Isso vira uma comoção no Rio Grande do Sul, até que o negócio chega num ápice, assim, que era que o Terceiro Exército adere a proposta de legalidade do Brizola e racha o exército. Então ficou primeiro, segundo e terceiro e quarto exército de um lado e o terceiro exército do outro, né? Começaram a mover tropas para se enfrentarem ali na fronteira de São Paulo, né? O terceiro exército começa a mover tropas para o Paraná, os outros começam a mover tropas para São Paulo, a coisa vai esquentando, e a gente teve uma iminência de uma guerra civil. No meio disso, desse calor aí, dessa quase guerra, o Tancredo voa para Montevidéu, onde está chegando o Jango da China. Tancredo se encontra com o Jango ali em Montevidéu e negociam um meio termo, né? O Jango aceita uma proposta parlamentarista, né, de tomar posse como num governo parlamentarista, ou seja, sem poder praticamente algum, e volta ao Brasil com esse acordo na mala. E aí o Brizola realmente fica muito injuriado, porque ele tinha feito tudo aquilo ali para eles marcharem sobre Brasília, Jango tomar posse com plenos poderes e tal, e tinha força popular, e tinha o Terceiro Exército do lado, e o Jango simplesmente aceita a proposta, e começa o racha dos cunhados nesse momento. É um momento muito, muito emblemático da história brasileira, que é muito pouco discutido, né? É muito pouco comentado. E foi a primeira vez que houve que um movimento civil derrotou um golpe militar no Brasil, né? E aí é adiado, em 64 eles voltam e conseguem.
1: Queria que você falasse um pouco mais desse racha, né? Já que ele é um momento da história pouco tratada, né? Um momento pouco tratado, como é que isso se deu a partir desse episódio? O que que acontece com esses cunhados? E se como é que se dá esse distanciamento entre eles?
0: Ali não acontece propriamente um racha, né? Mas começa-se...
2: O começo do racha, né?
0: O começo de um distanciamento que vai culminar num racha lá em 64. Eles começam as ideias... O Jango era um político muito conciliador, né? O Jango era um herdeiro direto de Getúlio, né? Ele acreditava que a dobradinha PTB-PSD garantiria ali o mínimo razoável para o trabalhismo atuar. O Jango acreditava nisso, acreditava que era isolar o DN do outro lado, ficar o PSD e o PTB, e eles conseguiriam aprovar aos trancos e barrancos ali algumas coisas, outras não, né? Que eles falavam programa mínimo, né? O Jango tinha esse termo, programa mínimo. O Brizola não. O Brizola não acreditava nisso. O Brizola queria ir para tudo ou nada. E cada vez isso foi ficando mais latente. E o Brizola, a partir da campanha da legalidade, ele ganha muita força dentro das Forças Armadas, sabe? Muita força. O Brizola, tipo, tinha pesquisas na época, assim, sei lá, não vou saber agora a porcentagem, mas sei lá, 70, 80% das patentes inferiores dentro das Forças Armadas eram brizolistas. Tanto que depois, quando tem a Revolução, o golpe de 64, teve um expurgo gigantesco, né? E essa galera vai se reunir lá no Rio Grande, lá em Montevidéu, sobre as ordens do Brizola.
2: Uhum.
0: Então tem uma... Ali teve um Brizola militar, digamos assim, né? O Betinho falava que ele era praticamente um militar. Tanta força que ele tinha dentro das Forças Armadas.
2: Pois é, eu também queria te perguntar sobre esse relacionamento dele com as Forças Armadas, porque assim, pra nós aqui, 2026, assim, eu não sei nem a palavra, né? É inusitado imaginar um político de esquerda, e não era uma esquerda moderada, era uma esquerda que a gente diria assim, radical, se aproximar, né, das Forças Armadas. Como que era esse relacionamento dele? Era ali restrito às baixas patentes? Eu sei que ele era, por exemplo, muito próximo dos sargentos, né, da Marinha, enfim, isso até depois vai ser um motivo aí de desgaste político dele com o próprio João Goulart e com militares mais conservadores, militares de alta patente. Como que era esse relacionamento dele com os militares?
0: Começa em 61, né, como eu disse, teve a questão lá do bombardeio do Piratini, que os sargentos se organizam e sabotam e tal, começa aí, assim, a aproximação. E vai se estendendo. Nesse momento estavam se formando as associações, né? Tinha associação de sargento, tinha associação de suboficiais da aeronáutica, tinha um monte de associação, né? E o Brizola, emerge como liderança aí para essa galera, né? E tinha também os generais, né? Tinha o general do povo, os almirantes do povo. Tinha um bastante nacionalista dentro das Forças Armadas, né? Em 64 que ocorre o expurgo. Mas antes tinha muita gente ali que tava com Brizola nesse momento. É difícil pensar isso, né? Realmente é muito difícil.
1: É fácil pra gente pensar hoje, se o Brizola estivesse entre nós hoje aqui, como é que ele reagiria, né? A gente imagina, né? Faz um exercício aqui de imaginação do quanto ele estaria aí, talvez, incomodado é pouco, né? Enfim, dos olhares novamente, especialmente dos Estados Unidos para a América Latina e especialmente para o Brasil, né? Aí, a gente pode dizer que a virada de história do Brizola, ao menos aí nesse primeiro momento dele que você traz no seu livro, é a divergência ali com o Jango? Foi talvez ali um momento de virada dele? Porque você disse, ele se torna aí mais forte diante dessa resistência dele, né?
0: Ali ele vira uma figura nacional, né? Ali na campanha da legalidade, antes dele era uma figura mais local, e a partir de 61, a partir da campanha da legalidade, ele se torna uma figura nacional e com o poder de disputar poder com o Jango dentro do partido, né? Porque antes ele era, o Jango era a liderança ali no partido e ele era uma dupla ali do Jango. A partir do momento que ele se torna uma figura nacional e que nasce o brizolismo, né? Nasce nesse momento, ele se torna mais forte, né? E com mais poder de disputar espaço dentro da esquerda, né?
2: Sim, sim.
0: E acaba levando, né? O Brizola lidera a esquerda mais radical, né? Que eles chamavam na época de esquerda negativa, né? Tinha esquerda positiva, esquerda negativa, e o Brizola é a frente ali da tal esquerda negativa. A esquerda negativa é que não aceitava uma conciliação, né? A esquerda que queria ir pro pau, né, como Brizola dizia.
2: É verdade, e vai ver, inclusive, por exemplo, eu já li eu conheço muito essas histórias da campanha da legalidade, da relação dele com os militares, mas pelo olhar de uma biografia do João Goulart, né, que foi escrita pelo professor Jorge Ferreira, e que um dos motivos, né, que vão aí potencializar essa divergência é justamente essa radicalização versus moderação, né? Você também traz um pouco disso. Agora, pensando no pós-64, né, Brizola vai entrar na clandestinidade, assim como João Goulart e outros líderes de esquerda e até mesmo líderes que não eram da esquerda, e vai ser procurado pela polícia até conseguir atravessar a fronteira e pedir asilo no Uruguai. Inclusive, ele concede uma entrevista ao jornalista uruguaio Eduardo Galeano, né? Eu também achei isso uma virada de história interessantíssima. Como foi esse período dele no exílio e como ele segue liderando as esquerdas lá do Uruguai numa situação de clandestinidade?
0: Então, o Brizola ali, como eu falei, eles chegam a 64, Jango e Brizola, praticamente rompidos. Aí, quando tem o golpe de 64, eles se unem ali novamente, Brizola recebe o Jango no Rio Grande do Sul, e o Brizola quer resistir, Jango não quer resistir. Aí, ali, ocorre o definitivo rompimento deles. Eles vão ambos para o Uruguai e passam anos sem se falar, né? Acho praticamente o exílio, a vida do Jango inteiro, né? Porque o Jango morre. Eles ficam sem se falar. O que que acontece lá no Uruguai? Lá no Uruguai se divide em grupos. E mais uma vez a esquerda se divide em grupos. E o Brizola lidera o grupo que quer organizar uma ação armada contra o regime militar. Então, em volta do Brizola se unem ali no Uruguai aqueles que queriam a via armada. Em volta do Jango se reúne a turma que queria a via política, né? Pela política, pela negociação. E o Brizola começa uma relação intensa com Cuba nesse momento, manda... Aliás, a relação começa antes, isso é uma história que vai estar no livro, que vocês vão compreender a relação, como começa a relação dele com Cuba. Começa antes do golpe de 64, mas ela se aprofunda depois do golpe. Ele começa a receber dinheiro de Cuba para tentar, primeiramente, ele quer armar um levante no Rio Grande do Sul. Ele era contra a guerrilha, ele era a favor de tentar... influenciar os quartéis e fazer levante dentro dos quartéis, era a ideia do Brizola. Isso não dá certo, tem algumas tentativas e não dá certo. Aí ele é convencido a tentar a via da guerrilha. E aí eu vou contar no livro detalhadamente como é que ele tenta, de várias formas, organizar a guerrilha, organiza ali o caparaó mal organizado, vira aquela coisa que é um fracasso total, mas ele tentou muito, mas muito vigiado, tanto que tiraram ele de Montevidéu, né, pediram a internação dele, ele vai para uma cidadezinha lá que chama Atlântida, que é um balneário, ele fica isolado ali, teoricamente ele não pode ir a Montevidéu, ele não pode ter contato com outros exilados, mas na real ninguém vigia ele, ninguém do Uruguai vigia ele, então ele tem um trânsito ali. E eu vou te falar uma coisa que para mim é muito surpreendente, que na biografia também vai estar muito detalhado, é a relação dele com os Tupamaros. Também é uma relação que a gente conhecia pouco, e eu achei muito documento que liga ele muito aos Tupamaros. Ele tinha uma relação muito forte com alguns políticos muito importantes do Rio Grande do Sul, especialmente um político que chamava Henrique Erro, com dois R's mesmo, Erro. E esse Henrique Erro, o Mujica era, antes de entrar para a guerrilha, o Mujica era um assessor desse Henrique Erro. O Brizola fica muito próximo do Erro, que era um político de esquerda, assim, um trabalhismo uruguaio, assim, um cara ligado a sindicato, a movimentos trabalhistas e tal. E o Brizola se envolve muito na política uruguaia, e isso eu não tinha noção, assim, e foi muito fascinante descobrir essa viagem do Brizola no Uruguai. Eu acho que é um um ponto alto assim, do livro é a relação do Brizola no Uruguai.
1: Legal você falar disso, né, de um ponto que realmente a gente não teve acesso até hoje, né, e explicar para o nosso ouvinte que os Tupamaros eram um grupo de guerrilha ali, né, do Uruguai, ali na década de 60. Queria te perguntar, Carla, sobre, a gente falou aqui bastante, mas em nenhum momento a gente falou da relação familiar, né? E você traz isso no seu livro, né? Ele se casa com a dona Neuza, na Neuza Goulart, que é irmã, né, de Jango, e aí ele forma uma família. Como é que foi essa constituição dessa família que o acompanha aí durante toda a trajetória dele, né?
0: Ele casou com a Neuza Goulart, eles tiveram 3 filhos, né? O Brizola teve um casamento bastante convencional, né? A Neuza era uma companheira de todas as horas, né? Ela, por exemplo, quando iam bombardear o Piratini, ela manda os filhos saírem do palácio, né? Alguém leva os filhos lá para um outro lugar e ela fica do lado do marido, né? Ela tá sempre do lado do Brizola. E agora o Brizola era meio mulherengo, né?
2: Breaking history.
0: Em alguns casos Breaking do Brizola aí ao longo da história.
1: Breaking history.
0: Tem uns casos. Eu cito um no livro só. Mas o Brizola, ele era um homem antigo, né? Um homem dos anos 50,
2: Sim.
0: né? Ele e o Jango eram homens antigos que tinham relações fora do casamento e tal. Mas era um casamento forte. Né, um casamento e o Brizola tinha uma adoração pela Neuza, né, adoração, ela era uma mulher forte, assim, uma mulher de opiniões, acostumada a mandar, né, então assim, ele também cortava um dobrado ali com a Neuza.
2: Essa é um break history tanto, né, eu já sabia da fama do Jango, inclusive que falava que ele adorava uma dançarina de cassino, enfim, era cada história uma pior que a outra.
0: Teve um colunista social, assim, mais velho lá do Rio Grande do Sul, que me falava que era próximo da família Vargas e depois da família Goulart, que dizia que o Jango gostava de chinocas, né, que eram prostitutas, e o Brizola se apaixonava e arrumava uma confusão dos diabos, assim, todo mundo tinha que ficar cobertando as paixões do Brizola, mas nunca cogitou sequer, assim, nem passou longe uma separação da Neuza. A Neuza era a mulher ali no pedestal, mas tinha diversos casos, paixões e tal.
1: Tem uma curiosidade, Carla, que aqui no Rio de Janeiro, quando ele era governador, né, esse era uma recomendação para as repórteres, né? Cuidado para o Brizola não se apaixonar por você, porque ele pedia, né, para que determinada repórter mulher fosse entrevistá-lo, né? Então essa era uma brincadeira, não tem nada aí que comprove isso, mas era uma conversa de corredor aí no jornalismo carioca.
2: Pois é, e falando sobre...
0: Não duvido.
2: Pois é, por esse histórico aí que você acabou de contar pra gente, realmente. Agora, Carla, pensando justamente agora na relação dele com o Rio de Janeiro, apesar dele ter nascido no Sul, ele fez boa parte da carreira política também aqui no Rio. Inclusive, a minha família, o meu pai, são todos brizolistas, assim, eu falo brincando, são órfãos do Brizola, né? Que até hoje defendem com unhas e dentes. Se você entrar numa discussão sobre o Brizola com meu pai, eu nem aconselho, porque ele vai defender com raiva. Como se deu essa mudança de rota, Carla? Vai ser o assunto aí do seu próximo volume?
0: Então, a relação do Brizola com o Rio começa lá antes de 64, né? Ele vem candidato a deputado federal pela Guanabara, era Rio de Janeiro. E ali começa a relação dele. E aí, na volta, é o que eu vou descobrir. Que ele volta e vem pro Rio, né? Ele volta e vem direto pro Rio de Janeiro. E aí começa o Brizola do Segundo Testamento, né? Que o Brizola do Velho Testamento já tá no meu volume 1. E aí, tô me preparando para esse segundo volume.
1: Que já estamos curiosos aqui, hein?
2: Pois
1: virada,
2: é.
1: Hein? Essa é uma nova virada que a gente quer acompanhar.
0: É um novo Brizola, né? O Brizola muda muito. O exílio muda muito, Brizola. Sobretudo quando ele é expulso do Uruguai para os Estados Unidos e entra em contato com a social-democracia e começa a fazer parte da Internacional Socialista, ali muda muito o discurso, né? Também porque o mundo tinha mudado. Ele fala, eu não mudei, quem mudou foi o mundo. E é verdade, o mundo tinha mudado.
2: Sim, é, você conta inclusive isso no livro, né? A expulsão dele do Uruguai em 1977, quando já tinha, a Uruguai era uma ditadura já nessa época, né? Uma ditadura, aliás, eleita democraticamente, eu nunca entendi isso. Foi uma eleição que colocou lá, enfim, isso é papo para outro episódio. E ao final do volume também tem o atrito histórico, que é assim, uma coisa de cinema, entre Brizola e a nova liderança sindical do ABC Paulista, ninguém menos que Luiz Inácio Lula da Silva, que via, né, o velho PTB, o velho trabalhismo e os caciques desse grupo como ultrapassados, né? Aí entra a história dele chamar o Lula de sapo barbudo depois, né, Carla?
0: A primeira vez que eles se falam, Brizola ainda estava no exílio, né? Foi numa conferência de rádio, foi a primeira vez que eles se enfrentam. E quando Brizola volta, isso vai se aprofundar, né? Esse racha aí entre eles. Eu quero muito ouvir o Lula, ainda não tive essa possibilidade, mas agora eu vou tentar, porque agora a história deles se cruzam, né?
1: É, e é fundamental para a gente entender também depois como eles se tentam se unir para ganhar aí uma eleição presidencial. E ali não deu muito. Não a dupla, não que a dupla não tenha dado certo, eles sim passam a se entender, mas não deu certo do ponto de vista da eleição, né, Carla?
0: Tinha ali um momento muito específico, né? O Plano Real. Então.
1: Tá certo. A gente acabou de conversar com a Carla Monteiro, que lança um livro sobre essa figura extremamente rica, né? Com diversos momentos históricos aí na política brasileira, e muitas das coisas que vivemos hoje ali foram pensamentos e ações ali movidos por Brizola. Carla, a gente te agradece e muito por essa conversa que durou um tempo, mas a gente aprendeu bastante, a gente que conhece um pouquinho, sabe um pouco daqui, um pouco dali, mas você aprofundou esse assunto pra gente. Obrigada, viu, Carla?
0: Eu que agradeço.
2: Sim, e já deixo aí o convite, né, Bárbara, pra Carla voltar aqui e contar desse segundo volume quando
1: verdade.
2: Sair, né?
1: Não esqueça de nós, queremos saber sim desse segundo volume e na torcida aqui pra que vire um filme aí, porque...
2: E quem poderia fazer o Brizola, hein? É uma coisa pra se pensar.
1: Wagner Moura.
2: Pronto, fechamos.
1: Já estamos aqui fazendo o elenco do filme que vai ser baseado no seu livro, Carla.
0: Ai, vamos rezar pra ter uma série.
1: Vambora.
2: Com certeza. Um grande abraço, Carla. Muito obrigado.
0: Abraço,
1: tchau,
0: gente.
1: Tchau.
0: Obrigada a vocês. Tchau.
1: Pessoal, eu espero que vocês tenham curtido esse episódio.
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1: 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E obrigada pela companhia de sempre, viu? Um abraço.
2: Valeu, galera. Tchau, tchau.
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1: Boa tarde, Brasil. Boa tarde, Rio de Janeiro. Sejam todos muito bem-vindos. Sejam todas muito bem-vindas. São 4 horas em ponto e você está na Rádio Sputnik Metropolitana 80.5 FM. Também estamos nas principais plataformas de áudio. Hoje é sexta-feira, 21 de agosto de 2026. As principais notícias do Brasil e do mundo estão aqui. Começa agora o programa Entretanto, porque toda notícia tem outro lado. E esta é uma produção da agência de notícias russa Sputnik Brasil. Eu sou Bárbara Pereira e a gente já chama agora o nosso analista de assuntos políticos, Rafael Machado. Boa tarde, Rafa.
4: Boa tarde, Bárbara. Sempre uma honra estar aqui no programa Entretanto. E é isso aí. Sextou e vamos fechar essa semana com chave de ouro.
1: Sextou, Rafa. Vamos fechar sim. Temos muitas notícias quentíssimas aí para debater. Daqui a pouquinho a gente também vai contar com a participação do professor Tomás Delgado. Ele é doutorando e mestre em Relações Internacionais pela Universidade de São Paulo, a USP. E a gente tem, como eu falei, notícias muito quentes. PGR diz que não encontrou negócios de Lulinha, filho do presidente Lula, com o poder público. Lula telefona para Trump e diz que alegações do tarifaço são infundadas. Outra notícia que está na Sputnik Brasil, no site da Sputnik Brasil, e também tem rejeição a Trump nos Estados Unidos, chega a 66%. Essas são algumas das informações, das notícias do dia de hoje que a gente vai debater, a gente vai destrinchar. A gente vai conversar sobre essas notícias e outras também que vão surgir ao longo do Entretanto. A gente vai ter também previsão do tempo, trânsito e cotações de dólar e bolsa. Vamos lá, vamos começar o Entretanto agora.
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1: Pois é, está lá na revista Fórum, no site, que a Procuradoria-Geral da República informou ao Supremo Tribunal Federal, STF, que a Polícia Federal não encontrou indícios de que Fábio Luiz Lula da Silva, Lulinha, filho do presidente Luiz Inácio Lula da Silva, tenha efetivamente fechado negócios com o poder público. A manifestação é assinada pelo vice-procurador-geral da República, Hindenburgo Chateaubriand Filho, e foi obtida pelo G1 e a TV Globo. A investigação apura uma suposta atuação de Lulinha e da empresária Roberta Luxinger em favor de interesses de Antônio Carlos Camilo Antunes, conhecido na imprensa como careca do INSS. Segundo a PGR, apesar de não terem sido identificados pagamentos de Camilo Antunes a Roberta, a investigação não aponta a concretização de negócios com o poder público. Rafa, vamos já começar com essa notícia quente aí que está movimentando o dia. Já vem desde ontem, né? Movimentando, hoje é um pouco mais essa movimentação sobre esse assunto, porque esse vai ser o assunto em voga, ali em foco, alvo contra o presidente Lula, dos seus adversários contra ele. Como você analisa o fato da PGR já apontar para o STF? Isso também não quer dizer que não, o processo não vá continuar, mas já há um apontamento de que não há nada concreto, portanto, seriam indícios. Indícios não necessariamente são provas. Como você analisa esse novo elemento nessa conversa aí durante as eleições?
4: A questão principal que vai ser debatida nos próximos dias me parece ser de onde vai continuar correndo esse inquérito, porque não há dúvida de que ele deve continuar, exatamente pelo fato de que até a própria Polícia Federal diz que é possível que se tenha ultrapassado limites legais e éticos nessa atividade lobista envolvendo o Lulinha, porém, dependendo de haver ou não haver autoridades com foro privilegiado, né, ou seja, autoridades do governo, figuras do governo, aí esse inquérito pode continuar no STF ou ir para a primeira instância. Atualmente, quem é o relator é o André Mendonça, né, ministro do STF, ministro que havia sido indicado pelo Jair Bolsonaro, mas não dá para vincular os ministros do STF especificamente de uma maneira completamente linear aos presidentes que os indicaram. Porém, também é difícil dizer se ir para a primeira instância é melhor ou pior para o Lulinha. Pode ser melhor da perspectiva dos holofotes nesse período eleitoral, porque é claro que casos conduzidos no STF necessariamente sempre recebem maiores holofotes, Do outro lado, na primeira instância, os inquéritos eles são sorteados, né? No sentido da competência de quem é que estaria encarregado de conduzir aquele inquérito. Isso aí é sorteado e aí tanto pode parar na mão de um juiz, talvez um pouco mais leniente ou um pouco mais próximo ou simpático, enfim, ao PT, como pode cair na mão de um juiz mais hostil ao Lula, ao Lulinha e assim por diante. Então, essa é a questão principal que vai ser discutida nos próximos dias, porque o André Mendonça é quem vai dar um parecer, né, quem vai analisar, dando ali a posição em relação para onde ele entende que deve ir esse inquérito, ou se, na verdade, esse inquérito deve permanecer no próprio STF. Aquilo que dizem, né, em relação a essa possibilidade do inquérito permanecer no STF é que, em alguma medida, figuras que possuem foro privilegiado são mencionadas em mensagens trocadas entre o Lulinha e a Roberta Luxinger, né? Por outro lado, na argumentação contrária, na argumentação favorável a uma remessa desse inquérito à primeira instância, você tem ali a falta de indícios de que teria havido a concretização de negócios envolvendo essas autoridades com o foro privilegiado. E aí o inquérito teria que continuar na primeira instância. Mas não existe ainda um consenso no sentido de qual caminho que as coisas devem tomar. A PGR dá o parecer dela, porém os ministros do STF, no caso os relatores, né, dos inquéritos ou dos processos, ocasionalmente eles têm o mesmo entendimento que a PGR, mas em muitos outros casos existe aí uma divergência entre a PGR e os ministros relatores de casos que correm no STF, né? Então realmente é uma situação um tanto quanto imprevisível, mas que deve ser resolvida, deve haver ali uma destinação, uma solução em relação a esse tópico, eu imagino que nos próximos dias ou nas próximas semanas.
1: Pois é, Rafa, queria te perguntar o fato de que até agora, até aqui, a gente acompanhando o que tem saído na imprensa e com essa informação de que a PF não encontrou indícios, né, de concretude de uma negociação efetiva, qual é o risco disso estar se encaminhando para uma Lava Jato 2, no sentido de que só há indícios e não tinha provas, né? No momento em que é uma eleição polarizada, como a gente vem discutindo aqui todos os dias, uma eleição que já vem desde 2022 desta forma, né? Tem dois lados aparentemente nessa nossa disputa presidencial, dois lados mais fortes, disso está sendo aí encaminhado, conduzido para que seja um processo que se arraste ao longo de uma eleição e prejudique aí um candidato que está em jogo, que é o Lula.
4: Bem, hoje em dia, não sei se existe aquela coordenação de forças num nível contrário ao Lula, tanto assim. O Lula hoje conta com a simpatia até de uma parte do mercado financeiro, da Faria Lima, do empresariado e assim por diante. Por outro lado, todo caso no Brasil corre esse risco, corre o risco de indícios, suspeitas serem transformadas ali numa condenação sem passar pela necessária presunção de inocência e assim por diante. A liberdade dos juízes e dos ministros hoje no Brasil, ela extrapole muito a letra da lei, de modo que são inúmeros e corriqueiros os casos em que o judiciário tem feito condenações, dado condenações que não estão tão bem amparadas assim, seja na legislação ou em princípios do Código Penal. Se eu não me engano, essa semana mesmo o STJ e aí nem necessariamente num caso penal, mas num caso de família, decidiu que um determinado relacionamento entre um homem já falecido e uma mulher não era união estável, apesar deles terem morado juntos e tido filhos juntos, era namoro qualificado, algo que não existe, né? Não existe essa figura jurídica do namoro qualificado. Então, existe uma margem de manobra de que os juízes lançam mão, de que também os ministros do STJ e do STF lançam mão, que torna, na verdade, todo e qualquer inquérito, todo e qualquer processo extremamente arriscado e uma absoluta roleta, né? No sentido de que você pode ter um caso aparentemente trivial que pode gerar consequências jurídicas muito sérias. Nesse caso aí do Lulinha, realmente a gente não tem como saber como é que vai ser conduzido, exatamente pelo fato de que vai depender muito de onde vai ficar esse inquérito, né? Se vai ficar no STF ou se vai para a primeira instância, e indo para a primeira instância, na mão de quem vai cair? Pode cair na mão de um juiz desfavorável, antipático ao PT, a ponto de isso influenciar na condução do caso, pode cair na mão de um juiz extremamente simpático ao PT, a ponto disso também influenciar o caso. Então, existe um problema de fundo aí, que é o desequilíbrio institucional que existe no Brasil, de modo que não apenas políticos, mas todo e qualquer cidadão muitas vezes pode acabar se vendo um tanto quanto prejudicado. No caso específico do Lula, internamente, o Lula é o candidato do establishment mais do que ele era, por exemplo, mais do que ele já foi no passado, e mais do que ele é mais aceito hoje, ele está mais próximo ao sistema, e a absorção do Alckmin como vice é uma prova disso, do que ele era na época em que ele foi perseguido na Operação Lava Jato. Então, internamente, o cenário é um pouco menos desfavorável ao Lula nessa perspectiva institucional. Por outro lado, existe uma força externa, tal como naquela época, que a Operação Lava Jato ela foi muito impulsionada de fora do Brasil para dentro do Brasil, existe uma força externa ali que talvez estivesse interessada em algo nesse sentido. Mas as movimentações que vêm dos Estados Unidos hoje não vêm tanto na direção do lawfare e vêm mais na direção da guerra econômica. E bem como, né, da ciberguerra, né, guerra ali algorítmica e assim por diante. Então é uma possibilidade que existe, mas o risco em si, ele acontece fundamentalmente por conta desse empoderamento tanto do MP quanto do judiciário como um todo.
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1: São 4:15. Essa notícia acabou de sair, está no portal do jornal O Globo. O ministro Alexandre de Moraes, do STF, autorizou Jair Bolsonaro a retomar as visitas dos filhos Carlos e Jair Renan durante sua prisão domiciliar com a proibição de qualquer finalidade político-eleitoral ou divulgação de manifestos. A decisão ocorre após o fim da suspensão de 30 dias, determinada em julho, e impingida quando o filho, Flávio Bolsonaro, violou restrições ao divulgar a carta aos brasileiros. Flávio, que é candidato à presidência, permanece proibido de visitar o pai até o fim das eleições, enquanto a defesa de Bolsonaro já recorreu contra a restrição de visitas de caráter político. Rafa, mais uma notícia para a gente repercutir aqui. O quanto essa decisão pode sim influenciar, porque os irmãos conversam, tem ali proximidade com Flávio, não tem ali, pelo que a gente saiba até agora, nenhum irmão brigado. Carlos fala com Flávio, Jair Renan fala com Flávio, Eduardo lá fora também fala com Flávio. Então, essa circulação de informações da candidatura de Flávio não está totalmente ali embarreirada entre Jair e Flávio, se esses dois irmãos aí têm a possibilidade de visitar e podem fazer a mediação dessas conversas. Como é que você analisa isso?
4: De fato, na medida em que existe a possibilidade de visitas, o impedimento a que essas visitas tenham um caráter político é impossível, a não ser que o Alexandre de Moraes decida colocar colocar câmeras e escutas em todos os cômodos ali da prisão domiciliar do Jair Bolsonaro, o que evidentemente, eu não duvido de algo assim eventualmente acontecer, mas seria pela enésima vez uma extrapolação de tudo aquilo que a gente já viu no Brasil em relação à execução penal, né? E mesmo em relação à prisão domiciliar. Me parece uma proibição infrutífera, que tem poucas razões de ser e que não tem como ser mantida na medida em que se autoriza ali que os filhos do Jair Bolsonaro possam visitá-lo. Os dois filhos que estão aí autorizados a visitá-lo são candidatos, inclusive, estão frequentemente com o Flávio Bolsonaro, com lideranças do PL, especialmente o Carlos Bolsonaro é uma figura articuladora importante dentro do PL, que está sempre em contato com o Valdemar Costa Neto. Essa proibição de que as visitas tenham um caráter político é algo que é insustentável, é algo que só existe ali na letra, né, da proibição enquanto tal, mas evidentemente os filhos do Jair Bolsonaro vão tratar dele, entre possivelmente outras coisas, certamente vão tratar de temas políticos, até principalmente acima de outros temas, exatamente pelo fato de que estamos em período eleitoral e um dos filhos do Jair Bolsonaro é candidato à presidência. Então, me parece que vai ser assim, me parece que o Jair Bolsonaro vai voltar a atuar na articulação política do PL. Se ele for suficientemente esperto, vai evitar esse negócio de tentar encontrar uma maneira, uma brecha de passar algum tipo de discurso para fora, porque ele, ou enfim, a equipe dele vem, talvez, né, tentando encontrar maneiras de passar algum tipo de discurso, e aí por mais que ele tente fugir ali a letra da proibição, então, por exemplo, botando ali uma inteligência artificial para falar em nome dele, por aí vai, o Alexandre de Moraes vai considerar todo e qualquer tipo de palavra colocada ali como de autoria ou de suposta autoria do Jair Bolsonaro como sendo uma violação, né? Eu sei que o bolsonarismo utiliza a questão de uma suposta perseguição como um elemento importante do seu mito político, mas talvez seja mais importante para o bolsonarismo que a voz do Jair Bolsonaro possa circular de maneira discreta nos corredores do PL para poder pacificar conflitos, impor determinadas decisões, por exemplo, certos candidatos, certos apoios, e participando dessa costura, porque ele é o líder carismático do bolsonarismo e do PL, e de fato é, colocá-lo ali em silêncio completo gerava um problema que poderia permitir inclusive essa proliferação de conflitos entre figuras do PL, a disputa entre um PL raiz e o círculo bolsonarista e assim por diante. Então é impossível impedir que essas visitas tenham um caráter político, né, a não ser que se queira ali colocar uma babá para acompanhar, né, talvez o Alexandre de Moraes queira ele pessoalmente acompanhar o Carlos Bolsonaro e o Jair Renan nas visitas, ou colocar escuta, câmera em todos os cômodos e assim por diante, mas excetuando essas medidas extremas e desarrazoadas, essas visitas vão necessariamente ter caráter político.
1: Agora, Rafa, o quanto a gente tem acompanhado aí a campanha, né, as campanhas de um modo geral, e a gente tem observado que as visitas de Flávio Bolsonaro a algumas regiões, a algumas capitais, elas não têm sido, estão aquém do esperado do ponto de vista de público, de participação do público que vota nele ou estaria do lado dele. A gente tem visto ali muito um certo esvaziamento, né, de apoiadores de Flávio Bolsonaro. O quanto Jair Bolsonaro, nessas conversas, mesmo que em prisão domiciliar,

0: por parte de certas lideranças importantes no próprio bolsonarismo, né? Michele Bolsonaro, Nicolas Ferreira e algumas outras figuras. O que eu quero dizer com isso? Bem, na difusão do poder, na aplicação do poder, você sempre vai necessitar de intermediários, de figuras intermediárias que fazem essa ponte entre o líder, né, o líder carismático, e a massa, o povão. São essas figuras intermediárias que vão arrebanhar mais pessoas, vão manter ali, né, os seguidores, o povão, numa certa rédea curta, que vão mobilizar e agitar a população, já que o líder, ele não tem como estar em todos os lugares ao mesmo tempo, né? Então, essa função de intermediador que lideranças menores exercem é muito importante. Então, é possível que uma retomada de uma atuação do Jair Bolsonaro como articulador, como pacificador interno, sirva para poder convencer ou pressionar essas figuras que têm estado ausentes da campanha do Flávio Bolsonaro para que elas se façam presentes. Vamos recordar, por exemplo, que quem colocou a candidatura do Flávio Bolsonaro foi o Jair Bolsonaro. Antes de um pronunciamento não público, claro, mas enfim, através de outras pessoas, no sentido de que o Flávio Bolsonaro era o candidato do Jair Bolsonaro, existia ali até um certo arranca-rabo entre Tarcísio, Michele Bolsonaro, Silas Malafaia apoiando a Michele Bolsonaro, e aí alguns falando no Flávio. Os bolsonaristas preferiam o Eduardo Bolsonaro, mesmo ele estando fora do país, né? Bolsonaristas, no caso, os militantes bolsonaristas, achavam que o Eduardo Bolsonaro seria uma opção melhor, mesmo ele não podendo disputar eleições. Então existe ali uma indefinição sobre quem seria o candidato bolsonarista. A partir do momento que o Bolsonaro disse, né, através de outras pessoas, que o candidato era o Flávio, a dúvida, a questão, a discussão, o enfrentamento acabou. Até, evidentemente, o momento em que a pré-candidatura do Flávio Bolsonaro foi abalada por aqueles prints, aquelas questões ali envolvendo o Daniel Vorkaro, até aquele momento, ou seja, do final de 2025 até, penso eu, que maio aproximadamente de 2026, estava tudo em paz, pelo menos superficialmente, aparentemente, no bolsonarismo. As coisas começam a ficar mais tensas internamente a partir do momento em que se começa a duvidar da viabilidade da candidatura ou pré-candidatura do Flávio Bolsonaro. A voz do Jair Bolsonaro, portanto, ela é determinante na construção de consensos dentro do campo bolsonarista, na construção de alianças e assim por diante. Então, na medida em que o Jair Bolsonaro, mesmo que de maneira discreta, através ali de mensagens passadas por ele para outras figuras políticas e assim por diante, isso aí vai ser determinante, pode ser determinante para poder ajudar o Flávio Bolsonaro a, através de uma aproximação com esses bolsonaristas afastados, se possa conseguir mobilizar pessoas. Pode ser também que, enfim, o Jair Bolsonaro passe algumas orientações em relação a convocar, né, a população, a como mobilizar a população, mas eu acho que o mais importante mesmo é a pacificação do bolsonarismo, porque a imagem de um bolsonarismo dividido, rachado, expressa fraqueza, e fraqueza não atrai aí a população que, enfim, quer uma figura vitoriosa para poder enfrentar o Lula e assim por diante. Então, o mais plausível é exatamente que ele tente fazer essa pacificação interna no bolsonarismo para que assim o bolsonarismo apareça mais forte perante o público que ele quer mobilizar.
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2: Olá,

0: amigos do Entretanto, tudo bem? Hoje é sexta-feira, dia de falar de continente africano e vamos fazer mais um capítulo da nossa série África, falando sobre as regiões do continente. E nesse episódio teremos a África Central.
1: África Central, que é uma região geopoliticamente muito mais estratégica do que costuma aparecer nos noticiários. A gente vai falar sobre os minerais críticos, sobre petróleo, grandes florestas, o Congo, que é um país bastante relevoso, os minérios de conflito e, por falar em conflitos, conflitos armados dessa região também. O programa está excelente.
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3: 4:28, o secretário de Fazenda do Rio afirmou que pretende reverter o déficit de 19 bilhões de reais do Estado. O repórter Paulo Fonseca tem mais detalhes pra gente.
4: O secretário de Estado de Fazenda do Rio de Janeiro, Guilherme Mercês, afirmou que o Estado trabalha com a meta de reverter o déficit de 19 bilhões e colocar as contas públicas no positivo até o final do ano. Durante a participação no 25º Fórum Empresarial LIDE, Mercês destacou que o plano para alcançar esse equilíbrio fiscal envolve uma série de ações estratégicas de contenção de despesas e aumento de arrecadação.
5: E a meta do governador é não só a gente reverter esses déficits, como entregar o Estado no positivo, e é para isso que a gente está trabalhando. Então a gente tem feito muitas ações na contenção de despesas, a gente está vendo aí quase 6 mil cargos comissionados extintos, sem que houvesse qualquer interrupção em nenhum dos serviços públicos de forma grave, tudo sendo absolutamente administrado. Auditoria em todos os contratos do governo, absolutamente. E um esforço enorme para crescimento da arrecadação. Não a arrecadação de royalties, que não depende do Estado do Rio de Janeiro, mas a arrecadação do ICMS.
4: Além da redução de cargos comissionados, realização de auditorias e no foco na arrecadação tributária em diversos setores, incluindo de combustíveis, o governo foi beneficiado com a substituição do antigo regime de recuperação fiscal pelo PROPAG, que prevê uma economia expressiva nos cofres públicos. O programa ainda garante um abatimento de 20% na dívida com a União e estabelece um teto de gastos mais flexível, permitindo que a economia gerada seja direcionada para investimentos essenciais em áreas como educação profissionalizante, infraestrutura e segurança pública. Guilherme Mercês assumiu o cargo no final de abril deste ano, após a nomeação do governador interino Ricardo Couto, que segue no comando após o Supremo Tribunal Federal retirar da pauta na quarta-feira o julgamento das ações que definiriam o modelo de eleição para o mandato tampão no Estado. Ainda não há uma nova data para o julgamento e, com isso, cresce a chance de não haver tempo para uma eleição suplementar e a manutenção do desembargador Couto no cargo até o final do ano. Reportagem Paulo Fonseca.
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3: 4:32 e a partir de agora a gente conta com a participação de Tomás Delgado. Ele é doutorando e mestre em relações internacionais pela Universidade de São Paulo, a USP. Tomás, muito obrigada pela sua participação aqui hoje no Entretanto.
7: Boa tarde a todos e todas. Primeiramente, gostaria de agradecer pelo convite para participar novamente do programa Entretanto aqui na Rádio Sputnik e dizer que é sempre uma honra me juntar a esse time tão qualificado que conduz o programa. Obrigado.
3: A gente que agradece muito a você, Tomás. Vamos começar pela notícia do dia. só se fala nesse assunto, está lá no site da Sputnik Brasil, que na manhã de hoje, o presidente Luiz Inácio Lula da Silva telefonou para o presidente dos Estados Unidos, Donald Trump, para conversar sobre a relação bilateral entre os dois países. Em nota à imprensa, o governo brasileiro informou que a conversa teve um tom amistoso e cordial. Entre os temas abordados estiveram as tarifas impostas por Washington a produtos brasileiros, a cooperação no combate ao crime organizado e os principais conflitos internacionais. Sobre as tarifas aplicadas ao Brasil, Lula afirmou que as alegações que fundamentaram as medidas relacionadas a temas como desmatamento, acordos preferenciais, propriedade intelectual, combate à corrupção, PIX, etanol e importações de produtos produzidos com trabalho forçado, né? Teria a alegação de que o Brasil usava trabalho, mão de obra análoga à escravidão. Lula argumentou que todos esses elementos levantados eram infundados. E aí, segundo ainda a nota, o presidente brasileiro argumentou que as tarifas prejudicam tanto o Brasil quanto os Estados Unidos e defendeu a continuidade das negociações como a melhor, claro, alternativa para os dois países. Lula também reiterou a importância de preservar os Estados Unidos entre os principais parceiros comerciais do Brasil. Tomás, quero ouvir você. Qual é a sua análise sobre essa retomada de aproximação, né? Já havia sido acontecido lá atrás, Lula volta para cá e a gente tem um momento aparentemente de paz, que a gente pode usar essa palavra, entre os dois países. De repente, tudo se enrola novamente, e aí muito atribuído a intervenções da família Bolsonaro, especialmente de Eduardo Bolsonaro lá fora, as coisas degringolam e agora, né, nos tá, pelo menos ao que nos parece hoje, a partir de uma conversa, essas negociações podem ser retomadas ali num sentido mais cordial entre ambos os países. Como você analisa isso?
7: Perfeita questão, muito obrigado por fazê-la. Em primeiro lugar, eu acho que é muito positivo que, apesar de todas as críticas possíveis e necessárias à administração Trump, nós tenhamos um canal aberto de diálogo direto do Lula com o Trump para que a gente possa, então, buscar por uma via diplomática aquilo que tu recém narrou na notícia, que se trata justamente dessas tarifas impostas e também, muito importante, da cooperação no combate ao crime organizado. Em relação às tarifas, o Lula coloca muito acertadamente que as alegações são infundadas e, nesse sentido, eu acredito que ele ressalta um aspecto muito importante, que é a manutenção de vantagens para ambos com uma parceria comercial sólida e mantida nesses termos, sem que tarifas unilaterais sejam motivo para desestabilizar essa relação. Eu gostaria de chamar a atenção no que diz respeito à cooperação no combate ao crime organizado, justamente para o que o Lula coloca em termos específicos. Cooperação é muito diferente, uma cooperação internacional de combate ao crime, daquilo que tem sido apontado pelos Estados Unidos como uma tática de classificação propriamente como organizações criminosas que permitiriam a eles adotar medidas que possivelmente iriam de encontro ao resguardo da nossa soberania e possibilitaria intervenções das mais variadas formas. Então, quando se propõe cooperação no combate ao crime organizado, aí os termos que o Lula utiliza estão corretos. Se os Estados Unidos estão verdadeiramente preocupados, o que eu não acho que seja o caso, eles teriam como dispor de meios de cooperação. O caminho que tem sido conduzido por Washington, no entanto, como eu mencionei, em torno dessa classificação como organização terrorista é um caminho da guerra ao terrorismo, dos alvos que se pretende fazer, que na realidade escondem objetivos outros, dos interesses estadunidenses.
3: Tá certo, e aí eu quero ouvir agora passar para o Rafa, porque Rafa, o que se diz nos bastidores é que quem estaria aí, quem conduziria aí a uma negociação não muito boa em relação ao Brasil seria Marco Rubio e seu entorno, né? Que haveria, na verdade, uma proximidade dos Bolsonaro, e ele mais especificamente do Eduardo, com esse entorno de Marco Rubio, não necessariamente de Donald Trump. O quanto isso é de fato, né? É um fato, e o quanto Marco Rubio poderia melar essa nova aproximação entre Lula e Trump?
8: Bem, eu penso que essa conversa entre o Lula e o Trump, e isso me parece importante apontar, durou quase uma hora e meia, então certamente não foi uma conversa ali de trivialidades, né, ou apenas para fazer uma abertura, mas é possível que tenham até aprofundado um pouco essa conversa, talvez ali buscando certos caminhos de confiança mútua, mas a gente tem que sempre tomar um certo cuidado por uma série de motivos. Um dos principais motivos é que existe uma dimensão personalista e inconstante na maneira pela qual Trump conduz os negócios públicos dos Estados Unidos, sejam os negócios internos, sejam os negócios externos. Esse caráter personalista traz alguns pontos positivos, né, para alguns outros países que talvez tenham uma maior facilidade para abordar o Trump nesses termos personalistas. É o caso do Brasil, porque o Lula, ele também tem uma certa pegada personalista na maneira pela qual ele conduz as relações externas do Brasil. Por outro lado, como se trata de algo mais pessoal e menos formal, nem sempre se pode contar com a estabilidade daquilo que é decidido, conversado, indicado e assim por diante. Então tem uma inconstância na política externa dos Estados Unidos. E como penso eu, todo mundo está cansado de saber, existe também uma duplicidade na política externa dos Estados Unidos. É sempre importante apontar que, por exemplo, nas relações com o Irã, nas duas vezes em que houve ataque dos Estados Unidos ao Irã nesses dois anos, em 2025 e 2026, os ataques foram feitos sob a cobertura de negociações. Então, ao mesmo tempo que os Estados Unidos falavam em negociar, estavam preparando um ataque e, de fato, se atacou. Por isso que é importante, apesar de ser verdadeiro que existe ali uma indisposição do Marco Rubio em relação a certos setores políticos do nosso continente, especialmente setores mais próximos a uma social-democracia, a um socialismo e assim por diante, também é possível que exista algo como aquela lógica que a gente encontra muito em filmes policiais estadunidenses, que é o do good cop, bad cop, né? Você tem aí o policial bom e o policial mau. O policial mau bota a pressão, o policial bom é aquele que vai conseguir de você a confissão, as concessões e assim por diante. Então, a gente também sempre tem que tomar cuidado com essa possibilidade dessa relação de morde-a-sopra, né, a mordida, no caso latino-americano em geral, no caso do Brasil, sendo talvez responsabilidade do Marco Rubio, o assopro sendo responsabilidade do Donald Trump, porque é possível que isso também faça parte de um estratagema estadunidense. A gente tem que levar em consideração que, por mais que talvez possamos considerar o Trump como alguém de qualificações duvidosas em alguns aspectos, não faltam pessoas qualificadíssimas na Casa Branca no Pentágono, no Departamento de Estado, nos vários departamentos e secretarias dos Estados Unidos. Então, a maneira pela qual as relações externas dos Estados Unidos com a Europa, com a Rússia, com países do Oriente Médio, com a América Latina, sempre há uma série de diferenças, e uma série de diferenças que se apoia em percepções, em certos estudos, nem sempre são precisos. A gente pode dizer que houve uma diminuição na qualidade do conhecimento que os burocratas estadunidenses têm em relação ao resto do mundo. Isso aí é um fato muito comentado, mas ainda assim é possível que isso seja uma abordagem intencionalmente pensada para poder tentar trazer o Lula para uma postura em que talvez ele tenha, por exemplo, uma disposição para certas concessões e assim por diante. Então, existe uma possibilidade de que haja uma autenticidade, uma espontaneidade nesse diálogo entre Lula e Trump, e que, de fato, existam divergências em relação ao Brasil entre o Trump e o Rubio, até porque, importante apontar, apesar da nomeação do Rubio para um cargo tão importante, historicamente, quando a gente pensa o mandato anterior do Trump e até mesmo esse período do Biden, esse período entre mandatos, o Rubio sempre foi pensado mais como um adversário do Trump, um republicano, como eles se referiam a eles como RINO, né? Republican in name only, republicanos apenas no nome, né? No sentido de que, segundo os trumpistas, certos republicanos não seriam verdadeiros republicanos porque não apoiavam o Trump. Houve divergências, enfrentamentos, críticas mútuas entre o Rubio e o Trump no passado. Então, sim, existe a possibilidade de que haja divergência em relação ao Brasil. Porém, é sempre ter uma certa desconfiança quando os Estados Unidos estendem a mão, porque, diplomaticamente, não é um país plenamente confiável, inclusive, e talvez especialmente, com os seus supostos amigos.
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3: 16:46, a gente está falando aqui, nesse momento do entretanto, sobre a ligação que Lula fez com Trump, teve por telefone, e uma conversa ali, segundo o Planalto, amistosa, em que se discutiram vários assuntos, entre um dos assuntos teria sido o tarifaço. Vou voltar a pergunta para o Tomás, que está aqui hoje participando do Entretanto, um dos nossos convidados. E aí, Tomás, o empresariado brasileiro se pergunta, né? Tá bom, ok, tivemos uma conversa, mas o Brasil ali se reaproxima dos Estados Unidos, aparentemente, mas a gente quer saber se isso vai ter algum efeito prático e a curto prazo. Você acredita que alguma medida possa ser tomada do ponto de vista do tarifaço, reduzir, diminuir, tirar ali de alguns produtos antes das eleições, ou faz parte também dessa estratégia que o Rafa estava comentando, de vamos ver o que acontece e depois a gente toma alguma decisão, por parte dos Estados Unidos, claro.
7: Obrigado pelo questionamento. Eu tendo a concordar com o que o Rafael comentou anteriormente. Acho que é muito difícil antecipar uma posição em relação ao tarifaço do Trump, tendo em vista toda a imprevisibilidade que é marcante da sua atuação enquanto presidente dos Estados Unidos. Mas é possível, na minha perspectiva, que tenhamos algumas exceções num período mais curto, de acordo com interesses que os Estados Unidos avaliem que estão prejudicando a sua economia doméstica e, consequentemente, a percepção popular, enfim, a aprovação do governo Trump. Então, de maneira geral, eu não acho provável que esse tarifaço seja inteiramente revogado, mas pode ser que em alguma medida tenha algum efeito concreto, ainda que sejam efeitos sobre produtos específicos. Essa é a minha perspectiva.
3: Certo. E aí, Rafa, qual é o impacto que essa reaproximação pode ter na imagem do presidente Lula durante a campanha? Estamos em plena campanha, há esse indício aí, né? Essa relação aí sendo, vamos dizer, zerada, talvez, ou não, uma conversa aí pelo menos reiniciada, vamos chamar assim. E você acredita que isso pode trazer impactos positivos para a campanha do Lula?
8: Você traz uma boa questão, que abre até a possibilidade de haver até uma certa malícia também em jogo da parte dos Estados Unidos em relação à campanha do Lula, né? É difícil saber exatamente como que a equipe, os especialistas da Casa Branca estão analisando a campanha eleitoral brasileira, qual que é o nível de precisão e profundidade das análises que estão sendo feitas. Porém, um dos elementos que me parecia chave na campanha do Lula, na maneira pela qual o Lula vinha se apresentando, era a tentativa de fazer uma defesa do patriotismo, do soberanismo, né? Reivindicar a bandeira brasileira, reivindicar símbolos nacionais para, diante dessa ameaça, dessas pressões internacionais, vindas principalmente dos Estados Unidos, ele se colocar como o candidato nacionalista perante um outro candidato, que seria um candidato entreguista. Esse me parece que era um elemento que o Lula estava explorando razoavelmente bem. Me parece claro também que era algo que ele queria, que ele pretendia explorar ainda mais nessa campanha. E aí é claro que, na medida em que você reivindica essa defesa de um soberanismo perante uma certa hostilidade estrangeira, o discurso envolve, em alguma medida, realizar certas críticas e ataques verbais a essa ameaça estrangeira. Ao mesmo tempo, o Lula, ele não tem como negar essa mão aberta estendida pelo Trump. E aí fica a questão: a campanha do Lula tem como, ao mesmo tempo, sustentar essa defesa do soberanismo sem atacar, enfrentar, criticar o Donald Trump e os Estados Unidos? Existe um equilíbrio possível na propaganda, no marketing político? É claro que me parece que existe, porém talvez seja algo um pouco sutil e não exista aquela garantia de que o Lula vai conseguir explorar tão bem esse tema do soberanismo num momento no qual, na verdade, os Estados Unidos estejam, pelo menos, simulando uma amizade com o Brasil. Enfraquece, talvez, um pouco um discurso elementar, um tipo de discurso elementar que o Lula, a campanha do Lula, certamente tinham a intenção de pesar bastante, né? Esse tema, a maneira pela qual ele foi explorado no ano passado, no primeiro tarifaço, foi muito positiva para o Lula, né? Positiva, inclusive, junto a setores conservadores, junto a setores do empresariado, do Centrão, muito insatisfeitas com possíveis efeitos econômicos negativos daquele tarifaço que teria sido ali inspirado, solicitado pelo Eduardo Bolsonaro, pela equipe do, enfim, pelo círculo do Jair Bolsonaro. É possível que isso afete, por um lado, é claro, coloca ali o Lula como um hábil diplomata, como um hábil negociador, Isso é positivo para a imagem dele, até porque uma parte do discurso bolsonarista diz que boas relações entre Brasil e Estados Unidos só serão possíveis com o Flávio Bolsonaro como presidente. Por outro lado, existe essa possibilidade de diminuir ou enfraquecer um dos possíveis pilares que estariam ali sustentando, impulsionando a campanha do Lula. A gente vai realmente ter que ver como é que... primeiro, vamos ter que ver se vai de fato haver a continuidade nessa aproximação, talvez um recuo dos Estados Unidos em relação a certas medidas tomadas, e como também que o governo Lula vai reagir a isso e de que maneira isso pode entrar na campanha do próprio Lula.
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3: São 4:54. Já que o Rafa comentou aí em estratégias, possíveis estratégias de recuo de Donald Trump, a gente traz aqui agora outra informação para encerrar aqui o nosso bloco sobre Trump e o mundo, com uma informação da Carta Capital, que uma pesquisa do American Research Group aponta que 66% do eleitorado norte-americano desaprova o desempenho do presidente Donald Trump, que antes 30% aprovavam e 4% que estão indecisos. O levantamento, antes não, é ante 30%. O levantamento se baseia em 1.100 entrevistas realizadas entre 15 e 19 de agosto. A margem de erro é de 3 pontos percentuais, com um nível de confiança de 95%. Vou repetir, 66% do eleitorado desaprovam, 30% aprovam e 4% estão indecisos. Vou voltar a falar com o Tomás sobre Trump, o quanto ele vai ter que recuar ou mudar de estratégias internamente para poder, de fato, aí reverter esses dados aí que estão muito negativos em relação ao governo dele internamente. E muito, a gente sabe, a gente vem discutindo aqui no Entretanto, que muito desse eleitorado insatisfeito tem a ver com questões que Trump, com as decisões de Trump em relação não só a questões internas, como também às questões externas, né? Contrário aos conflitos e contrário às guerras que ele tem apoiado, principalmente ali com Israel. Como é que você analisa o fato de Trump estar com esses dados e o quanto ele permanece ali, como diria o nosso hino, impávido colosso, sem mudar a sua rota em relação à política externa e à política interna também?
7: Perfeito, são duas ótimas questões. Primeiramente, como foi mencionado, é uma taxa de desaprovação muito alta e eu acredito que ela demonstra que não existe uma posição de apoio doméstico que dê um aval para a condução dessas aventuras, dessas intervenções bélicas e econômicas externas contra o Irã, contra a Venezuela, contra parceiros comerciais como Canadá e Brasil. Eu acredito que fortemente essa desaprovação interna reflete uma desaprovação também da política externa estadunidense. Eu acredito que essa forte militarização da política externa não tem sido capaz de compensar o desgaste social interno. E é aí que entra uma grande questão que é essa contradição, enfim, de como o imperialismo estadunidense historicamente tem se valido de uma postura belicista no cenário global, mantendo-se na sua posição de hegemonia a custos muito elevados da periferia global, e ao mesmo passo a sociedade estadunidense, que por muito tempo, em alguns contextos, não todos, teve alguns ganhos com tudo isso e teve uma percepção positiva dessas investidas bélicas, hoje se encontra numa posição de bastante desgaste, numa posição em alguns setores bastante precarizada. Então, me parece que há uma desaprovação justificada, e essa desaprovação se relaciona, sim, com a política externa, respondendo à tua primeira pergunta. Depois, se haverá uma mudança de estratégia motivada por essa desaprovação, eu particularmente tendo a acreditar que não seja uma mudança significativa, se houver. Porque eu particularmente avalio o governo Trump dentro de um caráter bastante autoritário. E eu acredito que esse autoritarismo, ele se reflete também nessa possibilidade de que a administração Trump não seja um reflexo, enfim, não dê respostas exatamente ao eleitorado em geral. É claro, acene sempre para o seu eleitorado mais fiel, mas que por essa postura autoritária dificilmente ele vá ter uma mudança muito expressiva em termos de política externa.
3: Tá certo. E aí vamos ouvir o Rafa sobre essa, enfim, mais esse dado, né, Rafa? A gente vem falando aqui ao longo de toda a semana dos índices ruins em relação à imagem de Trump lá nos Estados Unidos, fora também, mas especificamente mais lá dentro do seu próprio eleitorado, e o quanto também isso pode trazer reflexos já, daqui a pouquinho ali nas eleições de meio de mandato ali em novembro nos Estados Unidos. Esse é mais um dado que se acrescenta, né?
11: Com certeza, em alguma medida, o voto no Trump nas últimas eleições, ele tem aspectos de voto de protesto, né, em rechaço à política do Partido Democrata, à política do Joe Biden. Então você tem até alguns setores sociais, alguns grupos sociais que não pertencem a um eleitorado usual do Donald Trump, votando nele em percentual mais significativo do que tenderiam a votar, seja no próprio Trump ou seja no Partido Republicano de um modo geral. Mas talvez a principal, e aí é claro que esses setores também se desencantaram em relação ao Trump, ou talvez nem tivessem tido muita expectativa desde partido em relação a ele, porém a perda mais significativa é o fato de que ele perdeu muito apoio exatamente entre os setores mais ideologicamente trumpistas. Uma evidência disso é que ele perdeu o apoio, foi muito criticado exatamente por aquelas figuras intermediárias, né, lideranças intermediárias, influenciadores, dentro do próprio trumpismo, como o Tucker Carlson, Alex Jones, alguns outros jornalistas e comentaristas, até mesmo alguns políticos do Partido Republicano, como a Marjorie Taylor Greene e o Thomas Massie, que fizeram críticas duras ao Donald Trump, especialmente por sua política externa. E aí, é claro que, evidentemente, não tendo apoio de um eleitorado tipicamente democrata e perdendo apoio de uma parte razoável, um eleitorado mais fiel, mais trumpista, a situação dele internamente fica bastante difícil. É possível que uma parte das movimentações dele recentes visem exatamente tentar recuperar um pouco desse eleitorado perdido. Então, por exemplo, então, até como eu já comentei em uma outra ocasião, essa postura pacifista em relação à Coreia do Norte, É claro que tem outras explicações também, mas é possível enxergar como uma tentativa de retomar aquela imagem do Trump pacificador, do Trump Nobel da Paz, resolvendo conflitos internacionais. Então tem uma série de posturas recém-adotadas pelo Trump que podem ser aí um esforço de tentar retomar uma parte daquele discurso populista da campanha dele, para ver se com isso é possível recuperar um pouco de popularidade antes das midterms, porque é claro que a popularidade ou impopularidade do Donald Trump vão se refletir, pelo menos parcialmente, no comportamento do eleitorado quando ele for lá às urnas para votar, por exemplo, em candidatos democratas ou republicanos. Então é possível que seja aí várias dessas posturas pertençam a um esforço do Trump de tentar diminuir um pouco, melhorar um pouco os seus índices, que estão aí num dos níveis mais baixos da história de qualquer presidente dos Estados Unidos, visando exatamente tentar impedir, pelo menos, uma derrota no Senado, porque no que concerne a Câmara dos Representantes, é quase garantido que os republicanos vão perdê-la para os democratas. Porém, em relação ao Senado, existem dúvidas em relação a como será o resultado dessas eleições das midterms.
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3: São 5:04 e os candidatos ao governo do Rio cumprem diferentes compromissos nesta sexta-feira, com debate, comícios e carreata previstos na agenda. O repórter Paulo Fonseca tem mais detalhes pra gente.
4: Os candidatos ao governo do estado concentraram as agendas de campanha desta sexta-feira na cidade do Rio e na região metropolitana. Eduardo Paes, do PSD, participou de um encontro com o setor produtivo na Federação das Indústrias do Estado do Rio, a FIRJAN. Durante o debate com os empresários, o candidato fez duras críticas à atual composição da Assembleia Legislativa e defendeu a desburocratização como motor para a geração de empregos no estado.
13: Existe uma maioria de delinquentes e mafiosos tomando conta da Assembleia Legislativa do Estado do Rio de Janeiro. Se passar pela LERJ, você vai instalar sua planta, sua fábrica e vai aparecer um sujeito, em geral um jeitinho mal encarado, dizendo o seguinte: ó, você tem que pagar uma taxa de segurança para se instalar nesse lugar. Em relação à segurança jurídica, à segurança institucional, é fundamental e a gente não pode deixar de trazer essas questões, mas é fundamental que nós tenhamos processos mais simples no Estado.
4: Já Douglas Ruas, do PL, participou de um comício em Nova Iguaçu ao lado do candidato à presidência Flávio Bolsonaro. Na Baixada Fluminense, Ruas destacou a importância da atuação do estado para além da Zona Sul.
14: Durante muitos anos, governar esse estado como se fosse apenas alguns bairros da Zona Sul da capital. A Orla da Zona Sul, a Lagoa Rodrigo de Freitas, o Rio do Cartão Postal. Mas o Rio de Janeiro é muito mais do que isso. É cada cidade, é cada bairro, é cada família que acorda cedo para construir uma vida melhor.
4: André Marinho, do Novo, realizou caminhadas e panfletagens pela região da Tijuca, na zona norte do Rio. Antony Garotinho, do Republicanos, passou o dia concentrado em gravações internas de campanha, enquanto o Coronel Busnello, do Missão, participou de ações de rua na zona sul. Ciro Garcia, do PSTU, participa agora à tarde de uma reunião com a candidata ao Senado, Paula Falcão. Juliette Pantoja, da Unidade Popular, cumpriu agendas internas do partido e encerra o dia com uma reunião com apoiadores em Coelho Neto, na Zona Norte. William Siri, do PSOL, reservou a tarde para a gravação de programas eleitorais, marcando presença à noite no lançamento da candidatura do pastor Henrique Vieira, deputado federal. E Luan Monteiro, do PCO, não confirmou as atividades públicas de campanha.
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3: 5:08, você que está ouvindo o Entretanto, vamos voltar a falar de notícias internacionais, porque o presidente do Irã, Massoud Pezeshkian, afirmou nesta sexta-feira que é um momento adequado para acabar com quase 6 meses de guerra com os Estados Unidos. Aproveitando que Teherã está em uma posição vantajosa em relação a Washington. Segundo ele, é melhor acabar com a guerra agora, enquanto eles estão nessa posição de força e dignidade, e o mundo inteiro reconhece a vitória e vê que os Estados Unidos são odiados em todo o planeta porque atacaram escolas, hospitais e infraestruturas, violando todas as normas. Essa foi a declaração do presidente em uma reunião com profissionais da saúde. Na quinta-feira, o ministro das Relações Exteriores do Irã denunciou como terrorismo econômico e crimes contra a humanidade o anúncio feito por Washington de que vai endurecer as sanções para isolar a República Islâmica o máximo possível. Tomás, essa é mais um elemento nessa guerra, né, não só de discursos, mas também chega a ser efetiva, porque há um conflito de fato na região entre Estados Unidos e Irã. O quanto Irã vai conseguir, né, continuar resistindo aos Estados Unidos, e o quanto os Estados Unidos vão de fato manter essa sanção que eles estão dizendo que vão aplicar do ponto de vista econômico em relação à República Islâmica. Como você vê essa relação de forças e quem está aí com mais capacidade de resistência nesse toma lá da cá?
7: Obrigado pelo questionamento. Eu vejo que é notável que os objetivos estadunidenses, apesar dos muitos esforços, permanecem não alcançados. Isso corrobora a leitura iraniana de que, até o presente, se resistiu a uma agressão direta dos Estados Unidos, que, vale lembrar, incluiu o assassinato do líder supremo sem que o regime tenha ruído. A retórica de Washington sobre um, entre aspas, colapso iminente, repetida a cada nova rodada de sanções, diga-se de passagem, soa cada vez mais como uma espécie de exercício de propaganda destinado ao público doméstico estadunidense do que como algo factível. Ainda assim, quando tu me pergunta sobre capacidade de resistência, a gente evidentemente tem que considerar que o complexo militar industrial estadunidense conta com o maior orçamento de defesa do mundo há muito tempo. É algo muito bem estabelecido. Os Estados Unidos lideram globalmente o poderio bélico junto da sua órbita hegemônica também de estados associados, e em termos de capacidade existe essa maior capacidade militar estadunidense. Mas se isso vai conseguir se reverter efetivamente no alcance dos objetivos estadunidenses, está muito difícil de acreditar, justamente por conta dessa resistência oferecida pelo Irã, que tem sido, então, como foi mencionado, uma resistência bastante significativa após diversos meses.
3: Certo. E aí, Rafa, a gente vem falando aqui, né, ao longo da semana, do quanto o discurso americano é muito mais um discurso, tem sido, né, exatamente como aponta o Tomás, muito mais para garantir a sua imagem de força, potência, do que efetivamente conseguindo conquistar ali, especialmente nessa relação com o Irã, nessa não relação, se é que a gente pode falar assim, né? Nesse enfrentamento com o Irã, muito mais, os Estados Unidos têm tido muito mais perdas do que efetivamente ganhos, tanto externamente quanto internamente, porque há essa crítica toda em função de os Estados Unidos empreenderem esforços em relação a conflitos e suas questões internas cada vez mais ruindo. Como você vê essa declaração do presidente do Irã hoje, de que os Estados Unidos são odiados em todo o planeta, não só essa, e de como eles vão continuar, sim, resistindo a essa ofensiva americana?
8: Bem, essa posição do presidente do Irã reforça a impressão que muitas pessoas têm tido de que o Irã, por assim dizer, venceu o conflito com os Estados Unidos. Quando a gente considera a guerra como continuação da política, né, por outros meios, e aí a gente, portanto, passa a ter que interpretar os resultados de conflitos através dos resultados políticos daqueles conflitos, muito claramente os Estados Unidos foram incapazes de alcançar seus objetivos e o Irã, em tese, pelo menos à primeira vista, foi capaz de alcançar os seus objetivos, que eram até razoavelmente mais modestos do que os objetivos dos Estados Unidos. O objetivo primário do Irã era sobreviver enquanto, não apenas enquanto nação, mas também enquanto sistema político específico. E isso foi feito, apesar da perda significativa do Ayatollah Khamenei no primeiro dia da guerra, o sistema político iraniano permaneceu de pé, e não apenas permaneceu de pé, mas talvez até como mensagem para o governo dos Estados Unidos, elegeu um outro Ayatollah Khamenei, filho do anterior. Então o sistema político permaneceu de pé, as capacidades militares do Irã parecem permanecer majoritariamente intocadas. O Irã ainda dispõe de uma grande reserva de drones e de mísseis, possui cidades subterrâneas em que são armazenados lançadores de mísseis e os mísseis propriamente ditos, então permanece tendo capacidade de acertar alvos no Oriente Médio, e o Irã tem demonstrado isso quase diariamente, desde que aquelas negociações com os Estados Unidos fracassaram. Fala-se hoje, inclusive, num abandono do Oriente Médio pelos Estados Unidos, não apenas abandono do Iraque, que é algo que majoritariamente já aconteceu. Os Estados Unidos permanecem hoje apenas em uma base no território curdo, base essa que tem sofrido ataques por parte das milícias iraquianas e também por parte de drones iranianos, mas saiu uma matéria recentemente falando na possibilidade de um abandono geral do Oriente Médio, ou pelo menos da maioria das bases que foram atingidas pelo Irã, pelo fato de que não seria viável consertá-las, seria muito caro fazer um reparo dessas bases e assim por diante. É claro que isso também é uma vitória extremamente significativa do Irã. Hoje o Irã controla o Estreito de Hormuz, e isso é inegável, isso também é uma vitória bastante significativa do Irã. É possível que algumas movimentações dos Estados Unidos, inclusive mentiras contadas pelo Donald Trump, por exemplo, de que ele controla completamente o Estreito de Hormuz e assim por diante, visem tentar diminuir o impacto dessa derrota, desse fracasso dos Estados Unidos sobre a imagem dele. Porém, na era das redes sociais, e daí a importância, inclusive, de defender uma certa liberdade de comunicação nas redes sociais, graças às redes sociais, aquele monopólio prático que existe na mídia estadunidense, em que mesmo jornais e canais de TV, uns defendendo democratas, outros defendendo republicanos em política externa, dizem sempre as mesmas coisas, as mesmas mentiras, graças ao acesso a redes sociais, uma parte significativa da população estadunidense sabe que aquilo que está acontecendo é diferente daquilo que o Trump tem dito, seja em relação ao Irã, seja em relação à situação na Ucrânia, seja em relação a uma série de outros eventos internacionais. Então, bem, é claro que o Irã prefere ter boas relações, gostaria de ter boas relações com os Estados Unidos, até pela possibilidade eventual de se remover sanções. O Irã conseguiu se manter de pé, mesmo com sanções, mas é óbvio que sanções acabam afetando inúmeros setores da economia iraniana, até porque, por exemplo, muito maquinário é anterior à República Islâmica, e aí às vezes é difícil fazer reparos em certas máquinas, certos equipamentos, até mesmo das Forças Armadas. Aquele helicóptero que sofreu um acidente que levou ao falecimento do presidente Ebrahim Raisi, três anos atrás, uma das explicações dadas foi exatamente de que, sendo um helicóptero de um período anterior às sanções, sofreu com a dificuldade de não poder, de ter a sua manutenção dificultada, e que isso pode ter ajudado em relação a essa possibilidade ali de um acidente. Então, é claro que os iranianos prefeririam o fim das sanções, porém o Irã já demonstrou, penso que amplamente, fartamente, que tem os meios materiais para poder impor pelo menos um certo grau de dissuasão aos Estados Unidos.
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3: Mais informações internacionais, o chefe do gabinete de Zelensky aparece em novas investigações relacionadas a caso de corrupção. O Kirill Budanov é mencionado na acusação apresentada pelos órgãos anticorrupção da Ucrânia contra a ex-vice-chefe do gabinete, Irina Mudraia, informou mídia na sexta-feira. Também foi divulgado que o Escritório Nacional Anticorrupção da Ucrânia publicou gravações de áudio com discussões sobre a transferência de recursos do exterior por meio de um banco estatal para ajudar o ex-ministro da Energia, German Galushenko, suspeito de corrupção. Observa-se que após a publicação das novas gravações pelas autoridades anticorrupção, Budanov tem se comportado com cautela e não se encontra com ninguém de fora. O grande escândalo de corrupção relacionado a desvio de fundos e lavagem de dinheiro ocorreu na Ucrânia quando o ex-chefe do gabinete de Zelensky, Andrei Yamak, renunciou em novembro. Vamos voltar a falar com o nosso convidado, o Tomás, Tomás Delgado. Tomás, como a gente pode observar essa informação? Porque ela nos vai dando algumas pistas de como anda esse conflito na Ucrânia. Temos outras informações já para trazer para o nosso ouvinte em relação a isso, mas diz muito o quanto essas questões estão se esgarçando do ponto de vista ucraniano, né? O quanto essas relações na própria Ucrânia vão se esgarçando à medida que o conflito se estende e que algumas questões vão aparecendo ali, né? O quanto isso impacta na capacidade de resistência e ofensiva ucraniana diante do conflito.
7: Certamente, junto de outros eventos que já foram noticiados anteriormente, isso sugere que a cúpula do poder ucraniano, ela opera segundo uma lógica corrupta em grande medida e de captura privada de recursos públicos praticamente sem controle externo efetivo, que é justamente isso que foi noticiado. Isso me parece que é o retrato de um Estado que, mergulhado em uma guerra e dependente de uma tutela financeira e militar da OTAN, ele converte o que seria uma espécie, entre aspas, de unidade nacional em uma cortina de fumaça que esconde a corrupção da própria elite dirigente, certo? Então, isso lança a luz, esse evento lança a luz sobre essa corrupção na alta cúpula do poder ucraniano. Certamente é nesse sentido que a notícia nos traz informações.
3: Pois é, e aí eu queria acrescentar a essa notícia uma outra informação

0: Sônia, no leste do país. Em todo o território alemão, o número chegaria a várias centenas, embora o Ministério da Defesa alemão não divulgue estatísticas oficiais sobre os casos. Acho que essa é uma questão para a gente acrescentar ao dado ali falado anteriormente, né, Rafa, dos casos de corrupção ali envolvendo autoridades ucranianas. O quanto também os próprios ucranianos já não acreditam, talvez pelo fato de desertarem e aproveitar ali o período de treinamento para desertar, isso também pode ser um indicativo de que não acreditam na capacidade de manutenção do enfrentamento, né?
1: Sim, esse é um tópico bastante importante. O recrutamento das Forças Armadas ucranianas hoje é majoritariamente, fundamentalmente forçado. E o ritmo desse recrutamento forçado, ele vem se intensificando ao longo das últimas semanas. Tem uma matéria, creio eu, da Al Jazeera, de uns 2 ou 3 dias atrás, falando exatamente sobre essa intensificação do recrutamento forçado. Como que é o recrutamento forçado? Certos oficiais de alistamento, que não vão para a linha de frente, eles ficam perambulando pelas ruas. Ainda que não se possa entrar em estabelecimentos privados, eles ficam pelas ruas, na prática, sequestrando pessoas que estão indo comprar pão na padaria, estão indo no mercado, estão de carro, né, às vezes paradas num sinal vermelho e assim por diante. Eles pegam a pessoa, porque eles vão em 4, 5, 6 pessoas, colocam dentro de uma van, se necessário, algemam a pessoa e a levam para treinamento, um treinamento que, nesse caso aí, de conscritos forçados, dura dias, talvez, 1 semana, 2 semanas no máximo, e aí eles são enviados para a linha de frente, exatamente com o objetivo de serem usados como bucha de canhão. É assim que tem sido. Eu já conversei pessoalmente com alguns soldados ucranianos que decidiram mudar de lado, que passaram a lutar pelas Forças Armadas da Federação Russa. Quando eu visitei o Donbass ano passado, eu tive essa oportunidade de conversar com eles, e todos eles falaram que eles foram recrutados à força. Havia, por exemplo, um que era professor universitário, havia outros que eram operários, um empresário, um outro que era agricultor, um outro era lenhador. Então, pessoas de todas as classes sociais. É claro que os mais ricos, aqueles que são propriamente oligarcas, conseguem subornar. Então, esse é um outro elemento importante. Esse recrutamento forçado é um grande esquema de corrupção. Portanto, os oficiais de recrutamento, eles aceitam suborno para não te recrutar. Eles têm uma cota a bater, então esse suborno tem que ser um valor razoavelmente elevado. Então é mais ou menos assim que se dá. E aí é claro que, na medida em que existe a possibilidade, muitos ucranianos tentam escapar. Uma parte significativa da população saiu do país. Milhões desses ucranianos que saíram do país fugiram para o território da Federação Russa, o que é peculiar se a gente fosse acreditar na propaganda ocidental, que fala aí num exército invasor contra uma Ucrânia vítima. Essa não é a percepção de pelo menos uma parte razoável dos ucranianos. Mas também, quando muitos soldados são recrutados à força, eles tentam, é difícil escapar desse recrutamento forçado ou da linha de frente. É evidentemente muito difícil, até porque, e especialmente em lugares em que, além desses soldados rasos das Forças Armadas Ucranianas, existem batalhões paramilitares, batalhões do Ministério do Interior, às vezes acontece desses batalhões serem mantidos na reserva exatamente para poder manter os soldados rasos na linha. Então há vários casos de pessoas que tentaram desertar, tentaram fugir da linha de frente e foram executadas por membros desses batalhões ligados ao Ministério do Interior, muitos dos quais possuem afiliações, possuem conexões neonazistas. Então é como se fosse ali uma tropa política que é mantida, é utilizada para operações especiais, mas é utilizada também para poder garantir

0: a permanência dos soldados rasos na linha de frente. Só que, evidentemente, existe uma fadiga da sociedade civil ucraniana em relação a esse tipo de recrutamento forçado. E aí tem acontecido muitos atos de violência contra recrutadores e contra políticos. Esse também é um fato importante. Então, penso eu que esse mês houve vários casos de, por exemplo, um recrutador que acabou levando um tiro, enfim, a pessoa que ele tentou recrutar à força tinha uma arma, puxou a arma e deu um tiro nele. Em um outro caso, teve um carro desses que são usados para sequestrar pessoas para mandar para a linha de frente, que foi incendiado. Então tem havido situações desse tipo. Ano passado, o pai de um soldado que foi recrutado à força e morreu na linha de frente, assassinou um político importante da Rada, né, que é o parlamento ucraniano. Então, tem havido uma insatisfação popular crescente. É claro que é difícil que isso leve diretamente a uma mudança de regime na Ucrânia, porque a Ucrânia hoje é uma sociedade extremamente militarizada e paramilitarizada. Então você tem bandos armados pelas ruas e nem sempre esses bandos armados seguem uma disciplina militar rigorosa, exatamente porque tem muitos mercenários. O próprio Budanov, penso eu, chegou a declarar tempos atrás, acho que tem 2 meses ou algo do tipo, que ele tinha como objetivo que as forças armadas ucranianas fossem majoritariamente compostas por mercenários. Então hoje você já tem ali algo que parece ser um percentual de 20%, 25% de mercenários combatendo pela Ucrânia, e o objetivo era aumentar até eles se tornarem a maioria. E esses mercenários são evidentemente mais difíceis de controlar, então já houve até casos de brasileiros mercenários sendo assassinados por outros mercenários por conta de disputas, sabe-se lá quais seriam, ou talvez desavenças pessoais e assim por diante. Então é um cenário completamente distópico, na verdade. Penso que deve estar sendo muito difícil para as pessoas, né, em geral, evidentemente, especialmente para os homens em idade militar que ainda não foram recrutados à força. Eu já ouvi falar de casos em que a pessoa em questão não sai mais de casa há meses, né? Quase como se fosse no período da pandemia. Então, qualquer coisa que precisa ser resolvida ou comprada, a mãe ou a esposa ou um pai mais velho que resolve, e o filho fica intocado dentro de casa, porque se sair, se colocar os pés na rua, existe essa possibilidade de ser sequestrado e mandado para a linha de frente sem chance de sobrevivência. Então é um cenário bastante complicado, que se mistura também com casos de corrupção, lavagem de dinheiro, tráfico de órgãos, tráfico de crianças, de mulheres e uma série de outros problemas que tem no seu núcleo ali na Ucrânia.
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5: 5:33, você está ouvindo Entretanto, que está hoje debatendo várias notícias internacionais com os nossos convidados. O Tomás Delgado é um dos nossos convidados e também o Rafa, que é o nosso comentarista diário aqui do Entretanto, de notícias nacionais e internacionais. Tem mais uma internacional aqui. A Turquia emitiu uma ordem de prisão internacional contra o primeiro-ministro de Israel, Benjamin Netanyahu, e outro cidadão israelense. Fluminense anunciou o ministro turco da Justiça, Akin Gurlek, como parte da investigação sobre a detenção de ativistas que viajavam na flotilha para Gaza, aquela flotilha em que estava a Greta Thunberg. Benjamin Netanyahu e Afek Moscovitch enfrentam processos judiciais por crimes contra a humanidade, genocídio, privação de liberdade qualificada, ataque e lesões voluntárias, tortura, destruição de propriedade, pilhagem qualificada e apropriação indébita de veículos de transporte, afirmou o Ministério Turco. Após o anúncio, o gabinete de Netanyahu chamou o presidente turco de ditador antissemita, é o Recep Erdogan, né? É mais conhecido como Erdogan. Ele prometeu que Israel continuaria agindo com firmeza contra as tentativas da Turquia de desestabilizar a região. A Netanyahu disse que Erdogan, como eu falei, é um antissemita que massacrou curdos, apoia o massacre perpetrado pela organização, segundo ele, terrorista Hamas, e oprime seu próprio povo, afirmou o gabinete de Netanyahu em um comunicado. Tomás, esse é um conflito que pode escalar, pode aumentar, ou vai ficar ali só nesse jogo de eu falo mais alto que você? Porque temos dois, para usar uma palavra da moda, dois players aí de peso, né? Discutindo quem fez mais, talvez, coisas ruins do que outro, né?
6: Ótima questão. Eu entendo que o gesto turco, ainda que de eficácia prática limitada, considerando o histórico de resistência de Israel e dos seus aliados a qualquer mecanismo de responsabilização pela ordem jurídica internacional, diga-se de passagem, já deveriam ter sido responsabilizados e penalizados há muito tempo, mas

0: recorrendo a essa acusação de antissemitismo, ela é usada frequentemente contra qualquer crítico do genocídio em Gaza e revela a dificuldade do governo de Netanyahu de responder às acusações, justamente porque não conseguem justificar o injustificável. Há um genocídio em curso, isso está muito claro para a humanidade que está assistindo o genocídio, e o antissemitismo, diga-se de passagem, é algo muito grave, deve ser levado a sério, mas utilizar essa acusação de antissemitismo apenas para apenas como uma maneira de dissimular o que está acontecendo, na verdade é o contrário disso, é justamente tornar o antissemitismo uma palavra sem tanto sentido quanto deveria ter significado diante de todo o sofrimento que o povo judeu experimentou durante o Holocausto, que foi um evento da maior gravidade do mundo. Então, basicamente é isso. Não se tem como justificar o genocídio em Gaza, o gesto turco tem um valor simbólico e diplomático, e eu gostaria muito de ver, inclusive como jurista, eu também tenho formação em direito, que os mecanismos internacionais eles tivessem efetivamente uma aplicação, porém o que nós estamos assistindo é o poder sobre a lei, né? Digamos até com uma frase famosa de Marx, entre poderes iguais a força decide. O ordenamento jurídico internacional, em tese, trata todos os estados dentro de uma formalidade jurídica que os coloca como pares, mas na verdade a força decide, né? Infelizmente, essa é a minha análise.
1: Rafa, queremos ouvir também a sua análise do quanto essas duas lideranças aí estão, como elas estão discutindo essas questões, como elas estão se apresentando e se você também acredita que é só mais um elemento aí que vai ficar só no ar, não vai haver aí efetivamente uma consequência maior entre turcos e israelenses por conta desse episódio, é só ali uma nota de repúdio mesmo, né?
2: Bem, essa questão de tensões e atritos entre Turquia e o Estado de Israel representa uma hipótese de como a situação geopolítica do Oriente Médio pode vir a se desenvolver nos próximos anos, especialmente após aquilo que aconteceu na Síria. A queda do governo do Bashar al-Assad, bem como toda aquela guerra civil que precedeu essa queda, foi, pelo menos em parte, foi em alguma medida parte de um projeto que expressava ali tanto certos interesses israelenses quanto certos interesses turcos. Sem aquele buffer, né, de uma Síria governada pelo Assad e com certas diferenças tanto em relação a Israel quanto em relação à Turquia, a Síria era muito mais alinhada ao Irã e aquele projeto geopolítico do crescente xiita. A possibilidade de um recontro entre turcos ou seus proxies e israelenses ou seus proxies se tornou muito mais significativa, porque a maneira pela qual aquilo era visto era, bem, você tem o Oriente Médio, você tem ali alguns países que têm certas pretensões de potência regional. O Irã tinha um projeto geopolítico envolvendo o Iraque, a Síria e o Líbano, pelo menos. Você elimina o Assad, isso representa um recuo do Irã. O Irã perde ali uma parte importante da sua projeção geopolítica, e o campo fica limpo exatamente para esse enfrentamento entre dois outros países com pretensão de potência regional, que são a Turquia e o Estado de Israel. Então, existe de fato essa possibilidade, de modo que esse tensionamento de

0: automático, talvez seja também a expressão de um tensionamento até mais profundo. Por um lado, é claro, a gente às vezes tem que desconfiar um pouco de todo esse antisionismo do governo turco, porque ao longo dos últimos anos o abastecimento energético de Israel, cuja fonte principal é o Azerbaijão, contou com passagem pela Turquia para poder continuar mantendo o Estado de Israel abastecido, por exemplo, de gás. Por outro lado, de fato, existem interesses geopolíticos contrapostos às esferas de influência, as pretensas esferas de influência de ambos países começam a se chocar a partir do momento que o Assad é removido da equação, até porque muitas das milícias que apoiavam ali o Al-Julani, né, que se tornou o presidente Ahmed Shah, eram milícias apoiadas pela Turquia, financiadas pela Turquia. No sul você tem milícias ligadas ao grupo etno-religioso dos drusos, que são apoiados pelo Estado de Israel. Você tem a própria presença de Israel em Golã. Então existe essa possibilidade de um choque entre ambos países. E aí, na medida em que existe essa possibilidade de choque, de confronto, faz sentido para a Turquia, por mais que esse choque tenha como fundamento questões puramente geopolíticas, mas faz sentido para a Turquia reivindicar uma espécie de cruzada moral contra o Estado de Israel em nome do povo palestino, em nome dessas ameaças, por exemplo, à mesquita Al-Aqsa, né, e portanto ao Islã. Então esse discurso que apela a uma solidariedade pró-Palestina e uma solidariedade muçulmana, especialmente sunita, também faz sentido para uma preparação para um confronto possível que pode de fato acabar acontecendo no longo prazo.
1: Tá certo. A gente vai agradecer aqui agora a participação do Tomás Delgado. Tomás, foi um prazer ter você hoje aqui com a gente no Entretanto.
2: Eu encerro a minha participação agradecendo pela oportunidade de me juntar a vocês na tarde de hoje, em um programa que, além de informar, faz todos nós pensarmos criticamente as questões candentes do cenário internacional. Muito obrigado.
1: Eu que agradeço, Tomás. A gente do Entretanto te convida para voltar aqui mais vezes. Já estamos aqui deixando você já agendado para uma próxima. Queremos contar com a sua participação. Obrigada mesmo. Rafa, mais uma sexta-feira juntos, enquanto Léo Macaxeiro descansa, a gente trabalha aqui falando de notícia. Tudo que a gente quer debater são as notícias nacionais e internacionais, e você tem sido esse parceiro diário. Te agradeço mais uma vez e, claro, já te aviso que segunda-feira você tem que voltar.
0: Com certeza, tem sido bastante interessante poder contar aí com a sua grande colaboração no nosso programa Entretanto. E segunda-feira estamos de volta. Desejo um bom final de semana para vocês aí que estão na sede física da rádio e também para nossa audiência.
1: É isso, Rafa. Te espero segunda. Bom fim de semana.
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1: São 5:45. A Polícia Civil identificou os dois homens suspeitos de espancar um ciclista até a morte em Copacabana e a justiça determinou a prisão temporária deles. O repórter Lucas de Andrade tem mais detalhes pra gente.
5: O entregador Felipe Eduardo dos Santos Silva, suspeito de participar do espancamento que matou o ciclista Cláudio Rafael Landeiro Moreira, de 37 anos, se entregou à Polícia Civil nesta sexta-feira. Felipe Eduardo se apresentou à 19ª Delegacia, na Tijuca, na Zona Norte do Rio, após o plantão judiciário expedir mandados de prisão temporária contra ele e contra o outro entregador, Ailton José da Silva, que segue como procurado pela 12ª DP de Copacabana, bairro da Zona Sul, onde o crime ocorreu no dia 11 de agosto. De acordo com os investigadores, os dois aparecem em imagens de câmeras de segurança com mochilas de um aplicativo de entrega. Além deles, a gravação mostra os seguranças Davi Santos Machado e Jorge Luiz Ricardo Dias na cena do crime. Os dois já estão presos, após terem as prisões temporárias decretadas pela justiça. O quarteto vai responder por homicídio qualificado por motivo fútil, meio cruel e impossibilidade de defesa da vítima. A Polícia Civil também apura se os dois seguranças cometeram exercício ilegal da profissão. Uma lei federal autoriza empresas de segurança privada a atuar apenas dentro de estabelecimentos e prédios, mas, de acordo com a Polícia Civil, Davi e Jorge Luiz prestavam o serviço de forma clandestina, diretamente para comerciantes da região. Isso abre brecha para que os próprios comerciantes que pagavam essa segurança sejam responsabilizados, como explicou o delegado Ângelo Lages.
6: Eles podem ser responsabilizados na esfera administrativa, por exemplo, perda do alvará de funcionamento. Na esfera civil, qualquer danos que eles venham a praticar, o estabelecimento que contratou o serviço pode ser responsabilizado.
5: As imagens das câmeras de segurança captadas na rua Felipe de Oliveira mostram que Cláudio foi abordado sob suspeita de ter roubado a bicicleta, que na verdade era da irmã dele. O ciclista tinha saído de casa, em Botafogo, por volta das 10h30 da noite do dia 11, para passear. Em 6 dos 9 minutos de gravação, foram contabilizadas 57 pauladas, além de prisões, chutes e socos, inclusive de um outro homem, vestido com um suéter, que se aproxima, chuta a cabeça da vítima e se afasta. Cláudio agonizou por pelo menos 30 minutos até a chegada dos bombeiros, mas não resistiu aos ferimentos e morreu por volta de 1h do dia seguinte, no Hospital Municipal Miguel Couto, na Gávea. O laudo de necrópsia indica que a vítima sofreu traumatismo crânioencefálico e hemorragia interna, além de lesões no baço e no rim esquerdo. Em nota, o iFood lamentou a morte de Cláudio Rafael Landeiro Moreira, disse colaborar com as autoridades e informou que os entregadores envolvidos no crime estão banidos da plataforma. Casos de exercício arbitrário das próprias razões, como o Código Penal define a prática de justiçamento, não são raros no Rio. De acordo com o Instituto de Segurança Pública, o estado registrou 1.609 ocorrências do crime em 2025, 625 delas na capital fluminense, 20 somente em Copacabana. Reportagem Lucas de Andrade.
1: E a Polícia Militar encontrou carros-bomba durante uma operação no Complexo de Israel, na Zona Norte do Rio. A repórter Tayana de Oliveira tem mais detalhes pra gente.
7: Um motorista de ônibus foi atingido por uma bala perdida durante uma operação da Polícia Militar no Complexo de Israel, na Zona Norte do Rio. Douglas Santos de Souza está internado e tem quadro estável. Na ação realizada nesta sexta-feira, os agentes encontraram carros-bomba. Segundo a corporação, é a primeira vez que esse tipo de armamento é identificado com traficantes na cidade. Pelas redes sociais, um porta-voz do Batalhão de Operações Especiais, o BOP, explicou como é o funcionamento do dispositivo.
8: Esse aqui é um acionador remoto para dispositivo explosivo improvisado. Permite o detonador detonar uma carga de explosivos à distância. Como é que funciona? Ele conecta o positivo e negativo aqui nas terminações, coloca num ponto específico e aciona pelo controle remoto. A distância.
7: Explosivos também foram achados em barricadas. Cerca de 200 agentes do Comando de Operações Especiais participaram da ação. Houve intenso tiroteio e, segundo a PM, um suspeito morreu. O confronto afetou o trânsito e serviços públicos da região. A Avenida Brasil, uma das principais vias expressas da cidade, foi interditada temporariamente. O BRT teve a operação suspensa e 16 escolas interromperam as aulas. Ainda de acordo com a corporação, um fuzil e uma pistola foram apreendidos. Reportagem Tayana de Oliveira.
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1: Pessoal, hoje o dólar fechou em R$5,14 e a bolsa, dinheirinho aí caindo na conta para alguns, né? A bolsa ficou hoje, teve uma leve alta de 1,85%, fechou a 171,31 pontos. Esse foi hoje a movimentação da bolsa, fechando o Ibovespa fechou o pregão de hoje com essa alta, não falei leve, mas na verdade é uma forte alta de 1,85, alcançando os 171 pontos. Tudo isso impulsionado pelo alívio nos juros globais e também pelo desempenho positivo de commodities.
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1: Pintou um clima ruim, né? Porque hoje o tempo começou a mudar, veio uma ventania danada, a gente esperava um fim de semana de sol maravilhoso para curtir, para ir à praia, mas vão jogar água nessas suas intenções. O tempo ventou a beça, né? A gente teve aí vários alertas ao longo do dia, pelo menos aqui no Rio de Janeiro, de muita ventania. De fato, quem esteve na rua ali no final da manhã, começo da tarde, enfrentou aí esse vento. E a temperatura de hoje ficou variando ali entre 17 e 34 graus, há previsão ainda de chuva, não vejo a chuva aqui agora, pelo menos no centro da cidade, mas há previsão de chuva hoje à noite e amanhã, sol com pancadas de chuva de manhã, muitas nuvens à tarde, à noite o tempo firme segundo o Climatempo. A temperatura vai variar entre 18 e 24 graus. Quem contava com sair no fim de semana, pode botar o guarda-chuva para aí como acessório, porque sem guarda-chuva não vai rolar. Há previsão de uma melhora ali, com nuvens ali, ainda para domingo, talvez, período de um dia nublado, noite com pancadas de chuva. Realmente não vai ser para o trabalhador o fim de semana.
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1: Pessoal, 5:55, faltando só 5 minutinhos para acabar o entretanto. Já que eu falei de vento, eu vou, antes de falar do trânsito, eu vou registrar aqui que, segundo o Alerta Rio, entre 4 e 5 horas houve registro de vento moderado na estação forte de Copacabana, quase ali 46 km/h. Ventos de 46 km/h. E também foi registrado vento forte no Forte de Copacabana, 54 quilômetros por hora. Então, como eu falei, quem estava na rua, no Zona Sul, centro da cidade, sentiu esse ventinho leve, nada leve, né, na nossa cabeça. E é, há previsão ainda de que se mantenha esse vento forte no Rio de Janeiro, como eu falei. Agora sim, vamos de trânsito. A Barra da Tijuca, Avenida das Américas, uma faixa da Avenida Central está ocupada perto do Jardim da Barra, devido a um caminhão quebrado no sentido de São Conrado. A equipe da Sete Rios está no local, trânsito lento, mas sem congestionamentos no trecho. Vamos ver outras câmeras aqui do Centro de Operações. Está dizendo aqui, há mais ou menos 40 minutos, havia um acidente no túnel Rebouças, uma faixa da primeira galeria, no sentido centro, estava ocupada devido a um acidente envolvendo um carro e uma motocicleta. Equipe da Sete Rio no local, Polícia Militar e Corpo de Bombeiros também informados. Trânsito com congestionamento e atrasos a partir da Epitácio Pessoa. Isso tem mais ou menos 40 minutos, ainda deve ter ali um reflexo desse trânsito lento por conta dessa faixa aí, desse acidente no túnel Rebouças, que sempre tem, quando há algum carro impedindo, seja porque está parado, seja por conta de acidente, há sempre reflexos que acabam ali congestionando o trânsito. Vamos ver mais informações aqui do trânsito pelo Centro de Operações. Estou vendo aqui pelas câmeras, Avenida Brasil, ali em direção, claro, hoje é sexta-feira, né? Eu tô aqui chovendo no molhado, porque sexta-feira é dia de trânsito ruim na Avenida Brasil, quase todos os dias, mas também na sexta-feira, na altura ali da Marinha Mercante, em direção à Zona Oeste, ali na altura de Bom Sucesso, tem trânsito bastante intenso, tá lento. Tá intenso, não tá tão lento, tá ali andando devagarzinho, aquele trânsito que o carioca já conhece na Avenida Brasil, especialmente nesse horário, horário de rush, indo para casa, voltando aí para casa o trabalhador. Vamos ver mais informações de trânsito aqui.
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1: Olha só, pessoal, dá tempo para falar de mais uma informação de trânsito, mais um toque aí sobre o trânsito. Tem ali, perto do Hospital de Bom Sucesso, no sentido centro, um trânsito mais lento, porque tem um caminhão com problemas nessa faixa ali, próximo ao Hospital de Bom Sucesso, próximo ao BRT, ali, Hospital de Bom Sucesso, é isso. É isso, pessoal, olha, vamos ficando por aqui. Segunda-feira, entretanto, de volta, eu volto, Léo Macaxeiro ainda de férias, eu estarei de volta e contando com vocês. Um bom fim de semana. Tchau, tchau.
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12: 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A
13: temperatura média global já aumentou cerca de 1,1 graus Celsius e no Brasil a situação climática fica ainda pior. Algumas regiões registraram aquecimento de até 3 graus Celsius nas últimas 6 décadas, segundo estudos do Instituto Nacional de Pesquisas Espaciais, o INPE. Esse avanço das mudanças climáticas está provocando a intensificação de eventos extremos, como ondas de calor, chuvas intensas e secas prolongadas, e mexe com um setor muito importante na nossa sociedade, o da construção civil. O setor movimenta a economia com milhões de empregos e geração de renda. E graças à engenharia civil, existem moradias seguras, ruas, pontes, redes de água e saneamento necessários para o funcionamento das cidades modernas. Ao mesmo tempo, a construção civil é uma das principais responsáveis pelo impacto climático. De acordo com dados da Organização das Nações Unidas, somando as emissões diretas da produção de materiais e as indiretas do uso de energia nos edifícios, o setor foi responsável por cerca de 38% das emissões globais de CO2 relacionados à energia. A Câmara Brasileira da Indústria da Construção, a CEBIC, defende apostar em inovação e ampliar o conhecimento técnico para enfrentar esses e outros desafios. Ou seja, o setor contribui para o problema, mas também pode ser parte da solução para a crise climática. Eu sou Kaique Santos, daqui a pouco comigo também está o meu colega Rafael Costa e você está ouvindo o podcast Jabuticaba Sem Caroço da Agência Internacional de Notícias Sputnik Brasil. 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Lembramos também que estamos no site da Sputnik Brasil, noticiabrasil.net.br e na Rádio Metropolitana em 80.5 FM do Rio de Janeiro. Agora sim, vamos conversar com o nosso primeiro convidado.
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13: O Jabuticaba Sem Caroço tem o prazer de conversar agora com o Nilson Sati, que é vice-presidente da área de meio ambiente e sustentabilidade da CEBIC, a Câmara Brasileira da Indústria da Construção. Nilson, bem-vindo aqui ao nosso podcast, como vai?
15: Obrigado pelo convite, é um prazer estar com vocês.
13: Nilson, quando a gente fala que a construção civil precisa se adaptar às mudanças climáticas, conforme que a própria CEBIC tem apontado aí ao citar, por exemplo, o aumento de temperatura em até 3 graus nas cidades brasileiras, o que que isso, né, significa concretamente? O que que muda ou deveria mudar no projeto de um edifício, por exemplo, ou de uma estrada, de uma ponte, ou de um sistema de drenagem, pensando nessa adaptação a esses eventos que estão cada vez, né, exigindo mesmo essas mudanças ao longo dos anos?
15: Na realidade, a gente acha, né, que a mudança climática é uma coisa que está longe da gente, né? Quando acontece esses eventos extremos que você mesmo falou, a gente vai vendo que está muito próximo. Isso vai estar associado fortemente aos planejamentos das cidades, onde é que você vai botar seu apartamento, seu prédio, né? Sua fábrica. Então, esses eventos estão ficando cada vez mais intensos. Nós tivemos dois anos, três anos atrás, né? Lá no Rio Grande do Sul, né? Porto Alegre, e você vê que as pessoas ficaram sem ir trabalhar porque várias delas ficaram em áreas que foram inundadas, né? Então, você vê que todo um sistema de proteção que foi feito, né, numa primeira enchente que teve algumas décadas atrás, eles foram ficando negligenciados e terminou tendo esse novo acontecimento. E a gente está vendo que esses acontecimentos ainda estão ficando mais frequentes. Então, com isso, as cidades, elas precisam estar se planejando de forma mais diferente, olhando essas previsões, né, essas previsões climáticas, já utilizando, inclusive, inteligência artificial, já tem alguns, inclusive, startups e empresas que estão trabalhando bem nesse assunto. Isso vai mexer muito de como você vai estar. Inclusive, tem, inclusive, cidades inteiras que estão sendo mudadas pelo mundo todo, e sabe que isso não vai retroceder. Então, você tem cidades, inclusive, do Rio Grande do Sul, que estão muito próximas a rios, lagoas, que principalmente os rios e pés de mar, que vão ter aumento, né, das águas, que você tem que mudar as pessoas dali, né? Então isso vai ter uma mudança muito forte. Então, a parte de planejamento passa a ser muito, muito importante. Na parte dos edifícios, como você colocou, você tem que estar trabalhando com as metas, né, que nós vamos estar colocando, que é a parte de descarbonização. O que é isso? É, você vai ter que reduzir as emissões de carbono nas construções do nosso edifício. Então, você vai trabalhar, inclusive, recentemente foi aprovado no final do ano passado, a taxonomia brasileira, que vai ter um olhar bem forte nessa condição de você ver o que é um empreendimento mais sustentável, quais são as características que ele tem que ter, né, e as metas, né. Então, você tem hoje já algumas ferramentas, umas ferramentas que o setor desenvolveu, né, o Sinduscom, São Paulo, inclusive, uma ferramenta C-Carbon, né, em que você mede o quanto você está colocando dentro de um edifício as emissões, né, dos materiais, etc. O que nós temos que ver, né, toda essa parte em termos de planejamento, inclusive construção, é você revisitar um pouco o que era antigamente, né, o que é sustentabilidade, é você ter conforto térmico, acústico, ventilação natural, iluminação natural, para que você tenha um conforto, né, nas suas moradias. Né? O ar-condicionado teve um fator muito importante, mas terminou também, como se diz muito, emburrecendo um pouco os projetos, né, de não olhar os lados naturais. E nós estamos caminhando um pouco de volta, nossas cidades também estão abrindo de novo, todos os córregos que foram fechados, que a gente chama isso solução baseada na natureza. Então você tem que tornar suas cidades mais reduzir as temperaturas, então você tem que estar com mais arborização, com mais elementos de você absorver a quantidade de água e etc, né? Então você tem uma série de coisas que estão acontecendo, que são oportunidades, inclusive, né, de você ter, preparar nossas cidades e nossos empreendimentos, né, para o futuro.
13: Nilson, e nesse sentido, né, durante muito tempo, a gente, na verdade vocês, né, que são da área, os engenheiros, os projetistas, trabalharam com base em séries históricas para dimensionar essas estruturas. Atualmente, porém, esse clima do futuro, que é um clima que a gente consegue imaginar, talvez, com as mudanças climáticas, mas não também dimensionar totalmente, imaginar o que é, justamente por, né, ser um futuro, assim, a gente não sabe exatamente como vai ser ao longo dos próximos anos, pode não repetir esse padrão do passado. A gente está preparado para projetar obras para um cenário climático que a gente ainda não conhece completamente, né? Que a gente consegue só, talvez, prever, principalmente se a gente pensa em cenário de clima mais extremo mesmo, tanto em extremo calor, quanto quando, né, vem as tempestades por conta disso também. Como que vocês na CEBIC estão avaliando isso?
15: É um cenário realmente, né, tudo muito novo. Você está vendo, você precisa buscar essa, tudo que foi feito, como você falou, baseado nos 100 anos atrás, já não vale mais. Então você tem que olhar para frente e projetar. Para isso você está utilizando muito esses parâmetros e novos, já utilizando a inteligência artificial. São parâmetros, inclusive, muito, muito interessantes, já ligados, né, com toda a parte do clima, de ONU, etc., das previsões que está se achando dos anos para frente. Então você tem que, para isso, não é só dizer que você vai dimensionar, você tem que fazer com que a cidade esteja preparada, se você está próximo do mar, se você está próximo de um rio, se está próximo a uma lagoa, como você falou, você tem a época que você vai estar excesso de água, mas também você tem escassez de água, né? Então você tem que ver, trabalhar melhor com suas bacias hidrográficas, o que é que cada ente faz de utilizar essa bacia. Então, você tem, na Colômbia tem nós participamos, se não me engano, em 2020, no Fórum Mundial da Água, daí você tinha lá, a Colômbia já tinha uma associação em função, no entorno das bacias hidrográficas, ou seja, se você retirou aquela água, você era obrigado a jogar na sequência, né, já tratada, e etc. Então você tem outras várias indústrias, inclusive aqui nacionais, né, principalmente o pessoal de refrigerantes, etc. Tudo mais, eles têm o lado de você retirar, né, a água e colocar lá de volta, né, de uma condição melhor. Você tem várias outras coisas, você tratamento de efluentes, porque nós temos hoje a questão da eficiência energética, mas você tem muita coisa da parte hídrica. Inclusive, o Sinduscom São Paulo também recentemente lançou a C-Hídrica, que é uma calculadora dessa parte do consumo de água, que é extremamente importante. Você vê quando teve aquela crise aí em São Paulo, né? E você, aqui que já, eu sou do Nordeste, né, na Bahia, e você já convive com isso, você tem que saber como lidar com a escassez também. Então, seus prédios, suas casas, se não consumir menos água, no consumo, né? Tudo isso você tem que trabalhar de forma diferenciada. Mas as cidades, além do planejamento, olha, que aí você vai vir uma coisa que não está preparada, o poder público, quando você coloca hoje uma concorrência pública, ela está fazendo obras olhando o passado, tá certo? Então, se você for levar um novo estudo que não é aquilo, tá certo? Você não pode, porque é limitado pela lei de licitação. Então, a gente precisa mudar isso urgentemente, tá certo? Não só na parte de água, quanto também na parte de energia, você tem muitas coisas que o cara quer o menor preço, mas vai ficar com ar-condicionado que consome 3 vezes mais. Então, a gente tem que mudar essa forma de analisar. Quer dizer, um prédio público, ele tem que levar todas essas questões hoje de sustentabilidade. É o que a gente tem discutido nos vários fóruns que a CEBIC tem participado, quer ser o Ministério de Energia, Meio Ambiente, da Fazenda. Nessa parte da taxonomia é uma mudança muito forte, porque você fala com financiamento, né? Então, financiamento para que você financie essas estruturas, infraestruturas verdes, que você vai trabalhar aí com concreto de alto desempenho, solução baseada na natureza, uma série de tecnologias que já existem e que a gente pode utilizar para poder enfrentar esses desafios que não são grandes, não são pequenos. Paralelo a isso, você tem que estar se preparando para prevenir, para você, durante, vai acontecer, né? Você não vai poder conseguir se defender de tudo, mas você vai ter que saber como você vai dar a resposta e, ao final, como você vai se recuperar. Então, tudo isso, você inclusive tem uma, não é Smart City, não, mas uma cidades resilientes, né?
13: Você até tinha comentado já um pouco de que as cidades precisam estar também, né, cada vez adaptadas, e aí a gente sai um pouco só dessa parte de pensar nas construções, nos prédios, né? A gente pensa num conjunto, né? Enquanto sociedade mesmo, enquanto a gente não vive só, né, nos edifícios, não vive só dentro das nossas casas. A CEBIC diz que boa parte do conhecimento técnico necessário para tornar as cidades como um todo mais resilientes já existe. Só que se a tecnologia já existe, por que que ela ainda não é utilizada em larga escala? Aí entra quais questões, né? Tem também um negócio, uma questão de custo, ou a falta de conhecimento, uma certa resistência de mercado, ou normas, ou tudo isso junto. Comenta um pouco pra gente, acho que você já ia entrar nesse ponto, mas trouxe alguns elementos a mais pra gente entrar nessa questão.
15: Isso é importante que você colocou, tá certo? Você tem que revisar critérios de contratação de obras públicas. Você tem que toda atualização das normas técnicas, porque é muito complicado quando você faz mudanças de tecnologia, etc., e que não esteja associado à norma, às normas técnicas, entendeu? Por exemplo, vou lhe dar um exemplo. Quando o pessoal, você teve um problema né, da escassez de água em São Paulo, todo mundo quis começar a reservar água dentro das suas propriedades, né? Pegar água de chuva e colocar dentro. Começou a dar um surto de dengue, de problemas, né, de saúde, porque você precisava de uma norma de como é que você vai captar e reservar essa água de chuva. Ela tem toda uma norma. Então, nós trabalhamos nessa norma muito fortemente. Estou falando da importância da norma técnica, né? E também tem o uso da reuso da água de banho, que você toma banho, você pode reusar essa água. E você também tem o reuso das águas negras, que é uma coisa mais complicada, que também se faz muito. A Coreia do Sul faz muito isso, né? Que você tem que ter uma norma técnica toda preparada para isso. Então é por isso que a gente tem que se preparar para essas mudanças e tem que caminhar tudo junto. Então não adianta você, o governo está se preparando tecnicamente, que nós estamos trabalhando junto em vários fóruns, junto com a, né, principalmente depois do da COP 30, nós participamos da COP 29 e da COP 30, tá certo? E em cima de quê? De eficiência energética, tenho todo um plano, né, dos próximos anos, de todos os nossos empreendimentos tem que estar, vai ter certificações e acompanhar padrões de consumo de energia, etc. Você tem um plano clima, que é o adaptação e mitigação, tá certo? Principalmente a adaptação das cidades, adaptar essas cidades a essa toda essa mudança. A mitigação é como você vai mudar seus prédios e também suas fábricas para consumir menos e emitir menos, tá certo? Então você tem uma série de coisas que estão caminhando, as certificações ambientais, que elas são muito boas. Agora, isso tem que caminhar como? Paralelo a tudo isso. Há também um financiamento disso, né? Como é que você vai financiar isso? Então, a taxonomia, ela vem num momento muito importante, porque você tem muito recurso, né, que são os recursos verdes, que estão aí em vários fundos, principalmente chama Blinded Finance, que é como se fosse um dinheiro a fundo perdido, que você só acessa se você demonstrar claramente que você está atendendo a essas pré-condições, tá certo? Então, de descarbonização, de uma série de outras coisas. Então, o financiamento é extremamente importante, mas isso nós também temos que encaminhar. O governo está participando, a gente está participando de vários pontos, que está aí, inclusive, mercado de carbono, etc., mas as normas de licitação, normas técnicas e tudo mais, tem que acompanhar numa velocidade muito grande. Você não pode ficar fazendo empreendimento. Hoje você pode botar uma escola pública, que é difícil hoje manutenção de uma escola pública, e hoje você já tem condições de você colocar nessa escola um painéis fotovoltaicos, que você reduz custo de energia. Você pode colocar toda essa parte de captação de água, uma série de outras coisas, de você reduzir consumo de água. Então, a sustentabilidade e essas mudanças também traz uma grande oportunidade a gente rever as nossas condições de cidades, entendeu? Então, nós estamos em um momento muito interessante, mas nesse lado prático, os governos ainda estão dando pouca atenção a esse assunto, a não ser em cidades em que você já tenham tido problemas com eventos extremos.
13: Nilson, partindo daí que você citou a finança verde, essa chamada finança verde pode realmente também chegar até as pequenas e médias construtoras e não, né, ficar ali, existe o risco de ficar concentrada nas grandes empresas. E aí, juntando numa outra, né, porque você falou dos governos também, o que o governo deveria fazer para tornar economicamente viável a adoção de todas essas tecnologias que a gente está tratando aqui em habitação popular e infraestrutura urbana, habitação popular que tem sido também, né, muito nos últimos anos construídas mesmo esse formato de habitação, pensando num problema que a gente tem de moradia aqui no Brasil. Eu queria que você comentasse esses dois pontos.
15: Com relação ao financiamento, nós estamos até fazendo um trabalho agora forte, né, de montar. O que é que acontece? As pequenas, o banco, você tem feito muita coisa, evoluído muito na questão das nossas construções, tá certo? Desde quando foi mudança nas normas de desempenho das nossas construções, e você não traduz nisso em melhores financiamentos, reduções de custos, etc. Ou seja, você fala-se muito no setor financeiro de que vai privilegiar empreendimentos mais sustentáveis, mas ele ainda não consegue enxergar isso para colocar nas áreas de crédito dele uma melhoria. É muito tímido ainda. Você fala muito debêntures verdes e tudo mais, mas no que você vai vendo, ainda não estão fazendo uma distinção que deveria fazer. Então, nós estamos fazendo um trabalho agora, justamente, é que pegar todos esses parâmetros de certificações e tal, que tornam nossos empreendimentos melhores, e ao longo do tempo consome menos recursos, com isso, quem mora lá, ou quem é dono de um prédio, tem condições de pagar melhor o financiamento de quem empreendimentos que não tem isso. Então, a gente vai traduzir essa condição. E para uma coisa, para ficar claro de percepção, quando você vai num banco, você tem um rate, né, de crédito das grandes empresas, lógico que eles vão ter um rate de crédito melhor do que as pequenas e as médias, né? Então a gente quer agregar ao rating, ou seja, a qualidade do crédito, não só você olhar o crédito da empresa, mas saber também uma avaliação que tenha um peso, a avaliação do empreendimento que ele está fazendo. Então, essa tradução que eu acho que isso vai dar uma condição melhor. Tipo assim, se eu boto um empreendimento com todas essas características de redução, resiliência e tal, você tomou cuidado antes de você colocar no empreendimento, se não foi num solo contaminado, se aquele terreno não vai ser passível de alagamento ou de falta d'água, tudo isso transforma o quê? Porque se você bota um empreendimento num lugar que vai ser problemático, aquilo ali vai perder valor, né, ao longo do tempo. E para isso é péssimo para o banco, que vai perder garantia. Então, que outra coisa que a gente vai, seria uma outra entrevista, mas você vai vendo o seguinte: você tem lugares como Califórnia, que está tendo incêndio toda hora, né, França, Europa, você está tendo dificuldade hoje de fazer seguro, tá certo? Porque a seguradora ou não faz, ou faz caríssimo, que não vale a pena. Então, tudo isso você vai ter antes de fazer. A engenharia vai mudar muito, e a forma como planejar e colocar o seu empreendimento vai mudar muito. Porque eu vou ter que olhar todas essas novas características, entendeu?
13: E aí entra também uma outra questão aqui, que acho que ainda é essa parte de pensar a sustentabilidade, mas pensar também nessa igualdade no tratamento de quem tem acesso e como fazer tudo isso, que existe o risco dessa sustentabilidade ficar restrita a empreendimentos de alto padrão, enquanto uma população de menor renda continua vivendo em construções mais vulneráveis, por exemplo, pensando aí no calor, nas enchentes e a outros eventos extremos. Como que a gente também pensa essa relação?
15: Minha Casa Minha Vida é um programa muito bom, que vem evoluindo muito ao longo do tempo, tá certo? A Caixa, ela está cada vez mais, né? Porque eu falo a Caixa, porque a Caixa é 80%, 90%, né, desse mercado, e ela está toda acompanhando esse processo dessa questão da taxonomia e evolução de todas as normas técnicas e tudo mais. Se você, a gente for olhar, Minha Casa Minha Vida, eu acho que utiliza mais a questão de energia solar do que vários empreendimentos de alto luxo, entendeu? Então você já tem vários empreendimentos do Minha Casa Minha Vida que utilizam energia fotovoltaica, né? A energia solar, e vai acompanhando isso. Eu acredito que o Minha Casa

0: blended finance. Então, buscar isso. E você só vai ter acesso a esse fundo se seus empreendimentos tiverem essas características. Vai ser mandatório isso, entendeu? Então, eu acho que a gente vai caminhar nessa linha e eu acredito que não vai ter. Lógico que tem algumas coisas que são mais sofisticadas, que vão acompanhar, né, para empreendimentos mais de maior poder aquisitivo, mas quando ele vai se popularizando, ele vai reduzindo o custo, ele migra. Isso acontece, isso, inclusive, na parte automotiva, né? Você vê que você não tinha antes, né? Uma série de que eram opcionais e hoje não são mais. Então, mas eu acredito que isso vai acontecer e já está acontecendo. Em Minha Casa Minha Vida, eu acredito que vai continuar evoluindo. Eu acredito que hoje é um programa de Estado, é muito bem movimentado, é trabalhado na maior parte por empresas de médio, pequeno, médio e médio grande porte. Então, eu acredito que não teremos esse risco, até porque as legislações estão assim. Uma coisa que também seria muito bom você ter mais cidade, porque quando eu falo governo, não falo governo federal só, não. É estadual, federal, municipal, é tudo, governo como um todo. Então, você tem iniciativas muito boas, como o IPTU Verde, né, que estimula empreendimentos mais sustentáveis. Salvador, eu já fui presidente da ADEME, daqui, Associação de Dirigentes do Mercado Imobiliário. Na época, nós propomos o IPTU Verde, tá certo? E hoje nós temos o IPTU Verde, que você dá de 5% a 10% de redução do IPTU, e para quem compra, né, para o comprador, você tem a outorga verde. Se você quer aumentar o potencial construtivo, quando você vai pagar lá a prefeitura, você tem uma redução em função também dos seus níveis, se for bronze, prata ou ouro. Então, acho que também são uma parte de incentivos. Então, eu acredito que esse conjunto de coisas faz com que os empreendimentos cada vez se tornem mais sustentáveis, e principalmente depois da pandemia, quem morava e quem foi, estava morando em empreendimentos mais sustentáveis, que têm as características mais sustentáveis, ele teve uma redução, ele sentiu o conforto de estar morando, que passou a ficar mais vezes dentro do empreendimento, como também uma melhoria do bolso, que passou também a pagar menos do que os outros que ficavam dentro de casa, né, pagando custos maiores.
1: Tá aí, perfeito. Esse é o Nilson Satti, vice-presidente da área de meio ambiente e sustentabilidade da Câmara Brasileira da Indústria da Construção, a CEBIC. Nilson, muito obrigado. Foi um papo ótimo aqui com os nossos ouvintes do Jabuticaba.
0: Ok, muito obrigado. É um assunto muito amplo, né? A gente vê aí que você tem várias vertentes que a gente pode caminhar, mas é sempre bom falar sobre esse assunto que vai estar dominando, né, nossas vidas daqui para frente. Mas é importante que cada um tem que fazer a sua parte, né, na adaptação das cidades.
1: E parabéns para a CEBIC que está pensando em tudo isso. Um abraço, até a próxima.
0: Um abraço, obrigado.
1: Em 21 de agosto é o Dia Nacional da Habitação. A data foi criada em 1964 para marcar a aprovação da Lei do Sistema Financeiro de Habitação e a criação do Banco Nacional da Habitação, o BNH, que foi uma empresa pública brasileira voltada ao financiamento de empreendimentos imobiliários. Embora tenha ajudado a reduzir o déficit habitacional e movimentado a economia, também foi criticado por criar grandes conjuntos afastados dos centros urbanos, o que aprofundou a desigualdade nas cidades. O debate a respeito de construções mais resilientes e sustentáveis passa por entender quais são as alternativas viáveis e como fazer para elas serem acessadas por todos, inclusive considerando edificações mais antigas. Algumas soluções apontadas por especialistas são projetar edifícios que aproveitem a luz natural e a ventilação, reduzindo o uso de ar-condicionado e lâmpadas, substituir materiais tradicionais por opções de baixo carbono, como madeira de reflorestamento, bambu ou materiais reciclados, instalação de painéis solares e sistemas de reuso de água e também utilizar técnicas modernas que evitam o desperdício de água e matéria-prima durante a obra. A gente fala mais sobre isso na nossa próxima entrevista.
2: 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O Jabuticaba Sem Caroço bate um papo agora com Maurício Mâncio. Ele que é professor do programa de pós-graduação em Engenharia Civil da Unicinos. Professor, seja mais que bem-vindo ao Jabuticaba. Como vai?
3: Tudo bem? Eu não sei se é bom dia, boa tarde ou boa noite para quem está nos ouvindo nesse momento, mas tudo bem, muito obrigado.

0: agradecer desde já pelo convite.
1: O prazer é todo nosso em recebê-lo aqui, professor. E eu te pergunto, né, como que a construção civil conversa aí com as mudanças climáticas, né? Quando falamos que as cidades precisam se adaptar às mudanças climáticas, o que precisa mudar na prática dentro de um projeto de engenharia civil? Explica pra gente.
0: Rafael, esse é um ponto extremamente importante, né? E trazendo assim uma rápida reflexão, tá? É importante a gente perceber que hoje em dia nós, como seres humanos, não vivemos mais no ambiente natural, como nós vivemos durante boa parte da nossa evolução. Hoje em dia, desde o momento que a gente acorda até o momento que a gente vai dormir, se a gente for pensar no nosso dia a dia, primeiro momento, se a gente está acordando de manhã e a gente pode ter uma boa noite de sono, é porque teve um teto sobre a nossa cabeça naquela noite, ainda mais se é uma noite fria, com chuva, né? Então, com todo o conforto, com toda a segurança, a gente está protegido por uma edificação, né? Daí a gente acorda, né? Abre a torneira e magicamente sai água limpa, né? Sai água potável. E a gente pode ir ao banheiro, né? E depois do banheiro, basicamente, aperta um botão e some tudo, a gente toma um banho quente. A gente desce, né, por uma escada, um elevador, a gente pega o nosso carro, anda por uma estrada, passa por uma ponte, um viaduto, vai para uma outra edificação, né, comercial, industrial, passa o nosso dia, voltamos para nossa casa, ou seja, no nosso dia a dia, nós estamos vivendo no que a gente chama do ambiente construído. O ambiente foi todo pensado, projetado, é mantido, né, por profissionais da construção civil. Então, a construção civil, claro, tem um papel importantíssimo, né, na nossa sociedade hoje em dia. Qualquer pessoa, né, que mora ou trabalha em algum tipo de edificação e usa a infraestrutura, né, no dia a dia das cidades, está lidando diretamente com a construção civil. Entretanto, né, Rafael, daí vindo bem direto ao teu ponto, a gente nunca pode esquecer que esse ambiente construído, ele está inserido no ambiente natural. A gente não é uma ilha, a gente não está desconectado, né, do meio ambiente, né? Tem fluxos de entradas e saídas, né, de recursos naturais para as nossas construções e de resíduos sólidos, de emissões, de efluentes, que fazem, obviamente, essa interface muito importante, né, com o nosso meio ambiente.
2: Professor Maurício, e falando aqui, né, de adaptações da engenharia, que a gente sabe que em cada país é pensada de uma forma, a engenharia civil brasileira foi projetada para um padrão climático que já não existe mais, podemos colocar assim, ou seja, obras dimensionadas com base no histórico de chuvas e temperaturas ainda são adequadas para o clima que teremos nas próximas décadas, ou nos próximos anos, né? Com cada vez mais nesse contexto de mudanças climáticas, enfim, que tudo acontece muito mais rapidamente.
0: De fato, esse é um outro ponto importantíssimo. Vou te dar um exemplo que aconteceu comigo recentemente. Em setembro de 2023, nós tivemos aquelas primeiras grandes enchentes aqui no Rio Grande do Sul. E nós, junto com os alunos da Engenharia Civil, da Unicinos, da graduação, da pós-graduação, fomos a campo, até a pedido da Defesa Civil, para auxiliar na inspeção das edificações que tinham sido afetadas pelas enchentes. Principalmente naquela região do Vale do Rio Taquari, que foi realmente várias cidades destruídas, né? Bom, nisso nós estamos inspecionando as edificações, mas falando com aquelas pessoas, com as famílias que perderam tudo. E eu lembro, né, numa dessas conversas, por exemplo, uma família que tinha perdido a casa, tinha perdido a produção, criação de coelhos e tal, e eles desesperados, e eu dizendo isso em 2023, né, em setembro, eu disse: olha, esses eventos climáticos extremos, eles têm um período de retorno muito longo, isso não acontece todo dia. Vocês veem que a última grande enchente que nós tivemos aqui no Rio Grande do Sul desse tipo foi em 1941, ou seja, mais de 80 anos atrás. Então agora vocês vão ter tempo para reconstruir, tentando tranquilizar essa família com base no que a gente sabia, que a gente acreditava até então. Isso foi em setembro. Em novembro, a água voltou na casa dessa família, ou seja, no mesmo local, né? Em maio de 2024, menos de 9 meses depois, veio a enchente de 2024, de maio de 2024, que foi a maior de todas. Ou seja, no intervalo de 3 meses, nós tivemos eventos climáticos extremos que não aconteciam nos últimos 80 anos, né? Ou seja, em resumo, né, a intensidade e a frequência desses eventos climáticos extremos tem aumentado muito.
1: Eu te pergunto, professor, eventos extremos estão se tornando mais frequentes e até mais intensos, né? Como você bem disse sobre o que vimos no Rio Grande do Sul, aqui também no Sudeste, tivemos alguns episódios no Nordeste, enfim, em todas as regiões do país, né? Eu te pergunto, hoje, o fazer engenharia civil, eu repensar a engenharia, está sendo feito esse processo pensando aí nessas mudanças climáticas? O fazer engenharia civil está se adaptando a esses novos fenômenos? Por exemplo, utilizando projetos de pontes, estradas, sistemas de drenagem e, óbvio, os edifícios. Vocês estão repensando o trabalho de vocês diante desses cenários?
0: Realmente, esse é um dos maiores desafios que eu vejo que nós temos para hoje, né, para o presente e para o futuro. Com base nessas nossas experiências passadas e muito recentes, né? Nesse novo normal, né, que a gente está vivendo. E o que eu vejo, assim, dentro desse desafio, né? O fazer da engenharia está muito relacionado à formação dos novos engenheiros e a formação continuada, digamos, e atualizada dos engenheiros que estão no mercado hoje em dia. Então, claro, quando a gente olha para trás, a gente tem tido ganhos fenomenais, né? Eu trouxe um outro número, assim, só para ilustrar, para não dizer assim, ah, fizemos tudo errado. Não, a gente, né, você deu um número interessante, assim, a gente pegar nos últimos 100 anos, né, por exemplo, expectativa média de vida no Brasil, mais do que dobrou, né? Eu peguei um dado aqui de 1926, a expectativa de vida no Brasil, há 100 anos atrás, era de 33 anos.
1: Nossa, meu Deus, idade de Jesus Cristo.
0: Exato. Né? Ou seja, pegar 100 anos atrás, exatamente, era 33 anos. Hoje, no Brasil, bom, mais do que dobrou, a gente está em 76 anos, 76,6, que é a expectativa de vida atual, né, publicada pelo IBGE, ou seja, um avanço muito grande, como eu falei, está muito ligado à melhoria da qualidade de vida no ambiente construído e assim por diante. Então, assim, temos um impacto positivo, sim, formamos engenheiros, né, de muita qualidade durante muito tempo, né, e isso é verdade. Por outro lado, considerando esse novo normal das mudanças climáticas, essas adaptações, vou falar no meu caso, eu nunca tinha ouvido falar em nada disso durante minha formação lá na graduação. E o que acontece hoje, principalmente no Brasil, comparando até a engenharia brasileira com o que vem sendo feito, né, ao redor do mundo? A gente está muito atrás na formação de engenheiros, tanto na graduação quanto na pós-graduação. Se a gente for olhar na graduação, na média do Brasil, os países mais envolvidos têm o dobro, pensar no percentual da população, o dobro de pessoas com formação em nível superior. Isso também é verdade na engenharia. Hoje em dia, os países mais envolvidos, em geral, estão formando 2, 3 vezes mais engenheiros do que o Brasil. E além disso, então, assim, na pós-graduação, a situação é mais preocupante ainda. Se a gente for pegar a média da OCDE, dos países mais envolvidos, cerca de 14% da população, por exemplo, tem formação em nível de mestrado. Aqui no Brasil é 0,8%, ou seja, a gente está 20 vezes atrás dos países mais envolvidos, né, se for pensar em nível, né, formação em nível de pós-graduação. Na engenharia, né, trazendo especificamente para a engenharia, vou fazer um comparativo rápido aqui com a medicina, né? Na medicina, a pessoa se forma na graduação e ela pode atuar ali como clínico geral e perfeito. Se ela for querer trabalhar com uma especialidade médica, assim, um cardiologista, um neurocirurgião, vai precisar necessariamente trabalhar durante mais 2, 5, 6 anos na sua formação para atuar dentro daquela especialidade. Na engenharia, hoje em dia, temos uma excelente formação em nível de graduação, só que a engenharia no Brasil, basicamente, ela é feita por clínicos gerais. Temos pouquíssimos, né, engenheiros com uma formação mais aprofundada e atualizada, também em nível de pós-graduação. E, então, é como se a gente fosse, né, sei lá, um médico, um clínico geral, e dissesse, poxa vida, eu preciso fazer cirurgia cardíaca. E ele dissesse, não, deixa que eu faço. A gente não aceitaria isso, a sociedade nem permitiria. Na engenharia a gente permite que alguém apenas com graduação abra um escritório para fazer a patologia das edificações, para fazer uma reabilitação estrutural, uma recuperação estrutural, um projeto estrutural e assim por diante. Então, precisamos avançar muito, né, em nível de formação, também em nível de pós-graduação, para atualizar mais rapidamente os profissionais que estão no mercado em relação a esses nossos desafios. Sabe que a gente, só para concluir, né, nessa questão da formação das pessoas, às vezes se até aquele debate no Brasil, até engraçado como comédia, né? Das exatas versus humanas. Exatas é uma coisa, humanas é a outra. E eu vejo isso na engenharia um problema, porque a gente nunca pode esquecer que a engenharia ela é feita por pessoas para pessoas. E, inclusive, claro, a gente usa, né, as exatas, a gente usa a matemática, a gente usa as ciências, os fundamentos científicos, mas a engenharia é fundamentalmente a aplicação desses fundamentos científicos para a solução de problemas práticos da sociedade, né, para a solução de problemas, melhoria das condições de vida. Isso está diretamente relacionado a essa formação de qualidade, que é o nível de graduação, como a gente tem feito, mas a gente precisa urgentemente avançar também, né, com a formação em nível de pós-graduação, em nível de mestrado, né, em nível de doutorado. A gente ainda associa isso como, né, digamos assim, para quem vai seguir carreira acadêmica, mas no mundo não é mais assim, principalmente em nível de mestrado, que não vai dar um diferencial, uma formação mais aprofundada para aquele profissional para atuar na indústria, para atuar no mercado.
2: É, professor, fiquei com uma dúvida a partir daí da sua resposta, dessa fala, se essa falta de formação aprofundada específica em determinado nicho é só pelo profissional que não busca, porque é confortável para ele acreditar que a engenharia abarca, né, só a formação, a graduação abarca todo esse processo a partir dos exemplos que você deu, ou se também há um déficit de oferecimento também de cursos específicos voltados para especialidades diversas dentro da engenharia, e aí por isso que esses profissionais não fazem, ou é falta de procura mesmo?
0: Olha, acho que tem dois pontos relacionados. Eu acho que menos falta de interesse dos profissionais e mais uma questão um pouco mais estrutural relacionada. Primeiro, a questão dos cursos, tá? Como, né, tu levantou ali, essa questão que dá também um exemplo interessante. Em nível de graduação, nós temos, em engenharia civil, vou pegar esse exemplo, cerca de 1.200 cursos de graduação em engenharia civil no Brasil. Da graduação, cerca de 1.200 cursos. Universidades que oferecem um mestrado, que seja em engenharia civil, são só 73 no país. São 1.200 cursos de graduação, só que só 73 universidades que oferecem, por exemplo, um mestrado. Que oferecem mestrado e doutorado, são em torno de 40 universidades. Ou seja, temos uma carência grande de mais cursos desse nível, né? Esse é um ponto importante. E além disso, falta um incentivo, digamos, para a questão estrutural, né? Digamos assim, da própria profissão. Citava antes a questão de da engenharia brasileira, né, com a internacional, né? Vou dar um exemplo dos Estados Unidos, onde eu fiz o doutorado, trabalhei durante 10 anos, né, nos Estados Unidos, e tive mais contato, né, com aquela realidade, como que funciona a formação de engenheiros nos Estados Unidos. O cara se forma em graduação, ele tem uma carteira profissional, sim, mas temporária ali de engenheiro em treinamento. Ele não pode assumir responsabilidade técnica, ele pode trabalhar no setor para adquirir experiência. Depois de 2 a 3 anos, dependendo do estado, ele precisa ir lá fazer uma prova, né, para tirar a carteira dele de engenheiro profissional, uma prova numa área da engenharia. Construção civil, saneamento, geotecnia, a parte de rodovias, né? Parte de cálculo estrutural. Bom, ele faz uma prova e vai tirar aí, claro, a carteira dele profissional, né? E sim, passa a assumir responsabilidade técnica. Só que a grande diferença é que não para por aí. Para manter aquela carteira profissional ao longo do tempo, ele precisa, né, ir fazendo cursos de atualização profissional e apresentando no conselho, mostrando que ele está se atualizando profissionalmente. Aqui no Brasil não existe essa exigência. Então não tem esse incentivo, né, digamos, para que o profissional busque essa formação. Então depende muito, né, da iniciativa pessoal, né, e temos também muitos profissionais de ponta em nível de pós-graduação no Brasil, fazemos pesquisa de ponta no Brasil, pesquisa, inovação, mas a gente precisa de fato aumentar muito a escala, né, dessa formação, sem dúvida nenhuma.
1: Professor, eu moro em Copacabana, né? E Copacabana, tipo, é um bairro super antigo aqui do Rio de Janeiro. E eu acho o seguinte, em cidades brasileiras, muitas vezes o desafio não é construir do zero, né? Mas adaptar o que já existe. Como fazer esse retrofit climático de edifícios e infraestruturas antigos? Eu sempre fico pensando em Copacabana, que tem aquelas relíquias ali de sei lá quantos anos. Por exemplo, recentemente, para aliviar a sensação térmica alta, né, em decorrência do forte calor que atingiu a China, moradores de uma cidade instalaram ali jatos d'água no topo dos prédios, justamente para poder aliviar, amenizar ali as temperaturas. E de acordo com a imprensa local, só essa iniciativa aí diminuiu em 8 graus. E aí? Quais os desafios para poder, por exemplo, pegar essas edificações aqui, lá de Copacabana e transformar aquilo ali, não num espelhão que acaba aquecendo mais ainda, mas trazendo ali um certo alívio? Como fazer isso?
0: Exato. Olha, vocês estão com uma pergunta melhor que a outra. Dá para ver que vocês realmente fizeram tema de casa e estudaram, né? Também, né? Sobre a construção civil, porque vocês estão trazendo realmente, assim, os grandes desafios que nós temos hoje em dia no setor. Né? E um deles é justamente essa questão do retrofit, né? Então, digamos, nós temos, uma questão cíclica no Brasil, mas aqueles booms, né, de construção, né, pensando muito em novas, né, edificações. Enquanto a gente tem nas grandes cidades um passivo muito grande, né, de unidades habitacionais ou prédios, podemos ser usados como prédios comerciais, literalmente abandonados. Prédios que vão se deteriorando ao longo do tempo, sem a devida manutenção, vão perdendo valor comercial, né, e vão ficando para trás. E a gente, né, como setor, às vezes acaba focando mais nas novas construções, quando, se a gente for pegar a cultura europeia, por exemplo, é muito diferente nesse contexto, onde eles têm essa ênfase, né, muito grande também na parte da reabilitação, da melhor manutenção, né, das edificações e a reabilitação dessas estruturas, né, exemplos famosos mundialmente. Porto é um excelente exemplo, e várias outras cidades na Europa têm essa cultura muito forte. Na Europa, a gente às vezes até se choca. Tempo atrás, fui num evento na França, estava num hotelzinho em Paris, e olhei aquele pouco bonitinho, dá para ver que era uma edificação antiga, né? Perguntei na recepção, só por curiosidade, quantos anos tem esse prédio aqui? A moça da recepção, 600 mais ou menos. Assim, natural, normal, mas assim, né? É coisa que pra gente aqui, a gente fala em vida útil, né, de 50 anos, às vezes o pessoal se assusta, puxa vida, 50 anos. A gente acha normal que um viaduto de 40 anos seja, às vezes, caindo aos pedaços, corroendo, desplacando, fissurando, infiltração, né? Isso é inaceitável, né? E voltando, né, para essa questão do retrofit, né? Inclusive, aqui, né, na Unisinos, no nosso programa de pós-graduação, nós estamos, nesse momento, agora criando um novo grupo de pesquisa focado no retrofit. Tivemos agora, semana passada, a ConstruSul, que é o principal evento da construção civil, né, gaúcha. Nossa professora, a professora Andrea Kern, por exemplo, dando uma palestra num evento promovido pela própria Unisinos, sobre exatamente esse ponto, né? A importância de a gente prestar mais atenção, investir mais também na reabilitação dos nossos centros urbanos, porque tem muita coisa a avançar. O Rio de Janeiro é um excelente exemplo, São Paulo, então, são milhares de unidades, né, que poderiam ser reabilitadas, inclusive pensando nessa questão do aquecimento global, como exemplo que foi trazido, né, de telhados verdes. Se fala muito hoje nas cidades mais permeáveis, cidades esponja. Isso também é uma coisa que a gente precisa rever muito, né, nas nossas cidades, que vai tornar essas cidades mais resilientes, né, nessa questão das mudanças climáticas, dos picos de calor, das maiores enchentes. Também a questão do calor, é um momento enchente e do outro lado é seca, né, o acesso à água. Então, a gente precisa, de fato, rever, né, alguns conceitos e investir também, né, nessa questão do retrofit, sem dúvida nenhuma.
1: E, professor, só um adendo aqui, você falou sobre a idade das edificações. Quando eu era criança, e aproveitando aqui o gancho, né, que eu tô entrevistando um engenheiro civil, quando eu era criança eu ficava pensando nisso, tipo, quantos anos tem esse prédio? Tipo, no cai a validade disso, não? Esse prédio não existe o risco de desabar por muito tempo, né? Como que esse cimento persiste, esses tijolos? Eu te confesso que eu sempre tive essa curiosidade, né? Se a edificação, ela não tem uma validade. Eu acredito que não, né? Graças a Deus, não, né? Ou tem?
0: Tem um conceito importante que a gente trabalha na engenharia no projeto, por exemplo, de uma nova edificação, né? Digamos que é a vida útil de projeto daquela edificação. Né? Então, se eu pensar em termos da estrutura de uma edificação, que às vezes a gente pensa, né, que pensa não, é extremamente importante, claro, né? Então, a norma de desempenho das edificações no Brasil exige como um desempenho mínimo uma vida útil de projeto de 50 anos para uma estrutura. Né? Para ser classificado como desempenho superior, né, precisaria ser pelo menos 75 anos de vida útil de projeto. Se for uma ponte, um viaduto, uma obra de arte especial, que nós chamamos, né, dentro da engenharia, nós não temos uma norma brasileira de desempenho ainda para esse tipo de estrutura, mas com base em normas internacionais, a gente está falando em pelo menos 100 anos de vida útil de projeto. Agora, isso é vida útil de projeto. Não quer dizer que depois de 50, 75 ou 100 anos, aquela estrutura vai ter que ser demolida, porque aí vem justamente a importância, né, que nós falávamos, de uma adequada manutenção. Né, que no momento se tem alguma perda de desempenho na edificação, o ideal é que a gente vá sempre fazendo aquelas pequenas correções, aquelas pequenas manutenções para ir prolongando, aí sim, indefinidamente, né, mantendo, digamos, o nível de desempenho daquela edificação e aí sim, prolongando, né, durante bastante tempo a vida útil real, né, digamos, de utilização daquela edificação, pensando, claro, estruturas permanentes, né, estruturas temporárias, etc., tem outras exigências, mas, então, sim, uma coisa é vida útil de projeto, né, lá na concepção, mas a outra é essa importância de fazer inspeções prediais periódicas, né, fazer essas manutenções periódicas e mantendo aí o nível de desempenho, mantendo o valor, né, das edificações e assim por diante, mas até para isso, né, voltando praticamente o início ali da nossa conversa, né, daqueles nossos grandes desafios associados, né, às mudanças climáticas e o fazer da engenharia hoje, né, no Brasil, voltando para a questão da formação, nós precisamos profissionais que sejam formados, por exemplo, a trabalhar com uma especialidade nessa área, por exemplo, de patologia das edificações, para fazer uma inspeção adequada, não só visual, mas com equipamentos, né, tem uma série, né, de ensaios não destrutivos que podem, devem ser utilizados nas edificações, mas que muitas vezes não são feitos por falta de conhecimento. Mas, bom, um profissional que está nos ouvindo nesse momento, né, digamos, um familiar que está ouvindo aqui, né, puxa vida, mas isso é tão importante, essa formação continuada, como é que eu vou buscar, né, essa formação? Né? Como eu falei, é um desafio no Brasil, sem dúvida nenhuma. São poucas universidades, infelizmente, localizadas principalmente nos grandes centros urbanos, que têm, né, oferecem uma formação aí, né, uma pós-graduação, estrito senso, né, nível de mestrado, por exemplo, que nem eu estava comentando. Mas aí uma coisa que eu acredito bastante, daí entra na questão das novas tecnologias digitais, e nós temos investido muito nisso aqui também, que são aulas, por exemplo, nós temos novas salas de aula agora, só para dar um exemplo, né, aqui no Unicinos, a gente chama de salas Conecta, onde nós temos alunos que estão presentes fisicamente no momento da aula, sentados, né, ali na frente do professor, mas nós temos alunos que estão presentes fisicamente também no momento da aula, presentes no momento da aula, mas eles estão fisicamente em outro local. Temos alunos espalhados pelo Brasil, em vários estados, mas na sala de aula está todo mundo junto ali conversando. Eu brinco a sala do BBB, né? Tem tecnologia para fazer BBB, temos tecnologia para dar aula também, né? Que tem várias câmeras, tem câmera que pega o professor, câmera que pega os alunos, câmera que pega o quadro, né? Tem projetor que projeta os alunos que estão lá do outro lado do Brasil e todo mundo se conversa e isso facilita muito, né? O acesso, pelo menos nas aulas, e daí quando chegar, claro, na parte prática, experimental, a pessoa vai realizar estudo de caso, aí sim, vai para o laboratório, mas a gente precisa, né, de alguma maneira, e a CAPES, né, o Ministério da Educação, permite que isso seja feito hoje em dia através dessas tecnologias né, de informação e comunicação.
2: Professor, quanto mais resiliente uma construção precisa ser, necessariamente mais cara ela fica, ou determinadas soluções podem reduzir esses custos ao longo da vida útil da obra também? Comenta pra gente, por favor.
0: Bastante importante esse ponto também. Eu diria que não necessariamente. Sabe aquele ditado famoso, né, que prevenir é melhor do que remediar? No momento que a gente tem um bom projeto, para começar só por esse ponto, que a gente tem um bom projeto, a gente já está economizando na construção. A gente vai ter uma construção de melhor qualidade, né, quando a gente tem um bom projeto, e ainda, né, a um custo mais reduzido. Tem uma regra que a gente cita sempre, né, que é a lei dos cinco, ou a regra de Sitter, né, que mostra assim, o custo para a gente resolver um problema na fase de projeto, né, resolver ou prevenir, né, digamos, um problema na fase de projeto, digamos que o custo é um. Né? Se eu não tive esse detalhamento suficiente no projeto, essa especificação, e preciso resolver durante a obra, esse custo já passou para cinco. Aí, bom, durante a obra aquilo não foi adequadamente resolvido ou implementado, né, digamos, a edificação, e agora, né, precisa fazer uma manutenção, digamos, preditiva, não uma manutenção ainda mais grave, mas, né, no pós-obra, digamos, a gente já está falando ali de 5 vezes mais, 5, 25, 125. Se isso não foi feito nem no pós-obra e agora essa edificação acabou se deteriorando, tendo uma deterioração prematura, em função, inclusive, dessas novas chuvas, das mudanças climáticas e assim por diante, precisa fazer uma manutenção corretiva, né, uma intervenção maior, a gente está falando, né, 1, 5, 25, 125. Então a gente diz, cada R$1.000 que a gente deixa de investir, né, num melhor projeto, numa melhor especificação, pensando numa edificação mais resiliente, de melhor qualidade, a gente está assumindo um risco aí, consciente, calculado, de ter que lá na frente investir R$125.000, porque se deixou de fazer, né, um bom projeto lá naquele momento, seja da nova construção, seja naquela obra, né, naquele projeto, né, de reabilitação, de recuperação estrutural, né, de uma edificação já existente.
1: E professor, dia 21 de agosto, né, é comemorado aí o Dia da Habitação, mas eu acho que a gente também precisa pensar na população que vive em áreas de vulnerabilidade, né, aqui no país. E atualmente cerca de 4,6 milhões de pessoas vivem nessas áreas de desastres naturais, que tem vulnerabilidade aí a desastres naturais, segundo dados do Serviço Geológico do Brasil. Como levar engenharia, tecnologia e soluções de adaptação climática para habitação de baixa renda?
0: Realmente, voltando, né, àquele ponto que a gente conversava agora há pouco, que a engenharia é feita por pessoas para pessoas, né, e que a engenharia trata fundamentalmente, né, da aplicação desse conhecimento científico, né, para a solução de problemas práticos da sociedade. Um dos maiores problemas que nós temos hoje em dia, sem dúvida, é a questão habitacional. E é uma questão, né, digamos assim, que está muito relacionada também às mudanças climáticas, né? Quando a gente fala em desenvolvimento sustentável, né, no mundo, a gente não pode esquecer que a sustentabilidade não é só a questão ambiental. Envolve necessariamente, além da questão ambiental, a questão social, questão econômica, própria questão cultural envolvida, né? Mas essa questão social, essa consciência social, né, por exemplo, da questão da gente ter mais e melhores moradias, isso é extremamente importante, né? E qual é a relação, digamos, com as mudanças climáticas, né? Então, desenvolvimento sustentável, né, que eu citava. A gente nunca pode esquecer a parte do desenvolvimento. Nós vivemos num país em desenvolvimento, né, que tem desafios muito grandes. Aliás, por que se fala tanto dos países em desenvolvimento no mundo, os BRICS, né, Brasil, Rússia, Índia, China, África do Sul e outros, né, que estão se juntando a esse grande bloco, porque, digamos, os países mais envolvidos, eles já se desenvolveram num outro momento que não tinham todas essas restrições climáticas que nós temos hoje em dia. Se desenvolveram às custas, né, de um uso excessivo de recursos naturais, isso é uma poluição excessiva de emissão, né, de influentes, de gases de efeito estufa e assim por diante. Mas a resolver seus problemas em termos de desenvolimento e desenvolvimento humano. Nós temos um desafio duplo, que chama em nível, né, mundial, o dual challenge, né, esse desafio duplo, que é como que a gente consegue melhorar as condições de vida da nossa população, aumentar o nível de desenvolvimento humano, sem agravar ainda mais a crise climática que nós estamos vivendo no planeta. Então, não é pouca coisa, nós não temos respostas prontas, mas o que que a gente sabe com certeza? Que a gente precisa investir mais em ciência, tecnologia e inovação, para que a gente possa criar as nossas próprias soluções, que não existem prontas, né? E a gente precisa investir mais na formação de pessoas, né? De recursos humanos, de pessoas que sejam capazes de fazer a diferença. Fazer a diferença, então fazer diferente do que vem sendo feito até hoje, porque é isso que o momento atual nos exige.
1: Isso. Muito obrigado, professor, pelo seu tempo. O Jabuticaba Sem Caroço teve o prazer de bater um papo com Maurício Mâncio. Ele que é professor do programa de pós-graduação em Engenharia Civil da Unicinos. Professor Maurício, obrigado pelo seu tempo e volte sempre.
0: Eu que agradeço o convite, foi realmente uma honra, foi um prazer, né, ter essa conversa aí de altíssimo nível com vocês. Gostei muito das perguntas, da nossa interação. Espero ter podido contribuir, né, um pouquinho aí com o trabalho de vocês e dos ouvintes aí do podcast.
2: Com certeza. Obrigado, professor Maurício. Um abraço, até a próxima.
0: Um abraço, até mais.
2: Nosso tempo acabou, então chegou a hora de colocar ponto final em mais um episódio do Jabuticaba Sem Caroço. 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
5: Olá pessoal, Mundioca hoje voltando a falar sobre a série que fala sobre os setores da África. Hoje o assunto é a África Central. Só para deixar claro os países que a gente está falando: Angola, Camarões, Chad, Gabão, Guiné Equatorial, República Centro-Africana, República do Congo, República Democrática do Congo, São Tomé e Príncipe, Burundi e Ruanda, Mel.
6: É, Marcelo, a gente vai trazer os principais fatos geopolíticos, as questões, os nós geopolíticos. Vamos falar sobre Ruanda e o M23. Nós vamos falar sobre questões de segurança e dessa guerra entre Ruanda e Congo, que tem também uma grande dimensão econômica que pode atingir todos nós.
5: Vamos chamar nossa primeira convidada.
6: Mundioca tem um enorme prazer de receber pela primeira vez, que a gente espera que seja a primeira de muitas, a Camila Andrade. Ela é professora substituta na Universidade Federal da Bahia, Research Fellow no Institute for Pan-African Thought and Conversation, é da Universidade de Joanesburgo. Ela também desenvolveu o pós-doutorado na UFPB com o projeto Decolonizando as Relações Internacionais no Brasil e é doutora em Ciência Política pela Universidade Federal do Rio Grande do Sul com doutorado sanduíche na Universidade Nacional de Rosário. Seja bem-vinda, Camila, aqui ao Mundioca, tudo bom?
7: Tudo bem, tudo ótimo, muito obrigada pelo convite.
5: A gente é que fica contente em receber você aqui, Camila. E a gente começa esse bate-papo querendo saber o seguinte: o conflito entre Ruanda e a República Democrática do Congo, ele é essencialmente uma questão de segurança ou é uma disputa pelo controle das riquezas minerais ali daquela região?
7: A gente não tem como dizer se é ou uma coisa ou outra. Nesse sentido, e considerando que as dinâmicas na região dos Grandes Lagos, elas transbordam para diferentes setores, dimensões, nesse caso em específico, são as duas coisas. Então, a gente vê a questão de segurança envolvida nisso, como a gente tem conhecimento com o genocídio de Ruanda, que começou internamente e transbordou para outros países, como Burundi, a própria República Democrática do Congo, Uganda, e como as duas guerras relacionadas com a República Democrática do Congo. Já contemporaneamente, a gente vê, né, uma presença extracontinental na República Democrática do Congo em relação aos recursos minérios, mas também uma questão de relacionado com soberania, relações regionais e a própria questão de segurança. Como, por exemplo, Ruanda pensa no desenvolvimento, né, no processo de reconstrução pós-conflito, não tem como se pensar em desenvolvimento nacional sem pensar segurança, porque como a região tem essa característica de ter essas dinâmicas domésticas que transbordam para outros, para as fronteiras, né, se tornam questões transfronteiriças, então quando se pensa em comércio exterior, desenvolvimento, atração de pessoas para o turismo, é tudo relacionado. Então, o que está acontecendo na República Democrática do Congo é uma situação que vem de anos, né? Que a gente pode estar falando que é da década de 90, 2000, porque parece que é uma questão que é atual, né, de 2023 apenas, mas que vem se desenvolvendo ao longo do tempo e que a gente não, é claro, a gente está falando da academia, mas eu falo da grande mídia e de outros atores, não dá a devida atenção para se entender, né, como se conecta, né, essa questão de segurança, a questão de soberania, de colocar as mãos nos recursos e outros elementos.
6: Camila, eu fiquei bastante interessada em você como pesquisadora, principalmente porque você teve uma experiência de campo em Ruanda. E assim, a grande imprensa não tem mais falado sobre isso, a gente não lê notícias sobre isso, mas você acha que é importante se debruçar sobre esse assunto. Gostaria que você dissesse por quê.
7: É interessante, uma boa pergunta, porque às vezes quando a gente fala de poder, né, dinâmica de poder, especialmente na política internacional, parece que isso não impacta o nosso dia a dia. E quando a gente vê quais são os celulares que a gente está utilizando, quais são os computadores que estamos utilizando, ou seja, o que está relacionado com tecnologia, geralmente esses recursos vêm da República Democrática do Congo. E quem está explorando esses recursos? Com certeza não é o Estado congolês, né? São empresas externas que vão, solo congolês, explorar. Então, não tem como a gente tratar o que acontece, especialmente nos países africanos, como a gente percebeu durante a década de 90, que houve uma política de desengajamento dos Estados Unidos para os países africanos e a gente viu a eclosão de vários conflitos pós ali a dissolução da bipolaridade no cenário internacional. A gente vê que não só na República Democrática do Congo, mas o conflito no Sudão e outros conflitos que não são televisionados, não são, né, propagados pela mídia internacional, que tem sim um desdobramento da colonização. Então a gente pode dizer que a colonização ela terminou em termos temporais, ou seja, que a gente está vivendo, né, um pós-colonialismo, mas em termos práticos de consequência, a gente está ainda lidando com as consequências da colonização, que a gente poderia estar chamando de colonialidade, né? E aí, colonialidade do saber, colonialidade do poder, de gênero e outros elementos. Então a gente não pode achar que a questão na República Democrática do Congo é algo isolado, é algo que é de política doméstica, porque envolve atores domésticos, atores regionais, atores continentais e atores extracontinentais. Então a gente tem que estar acompanhando, porque querendo ou não, nós fazemos também parte dessa problemática, considerando que a gente está num sistema capitalista, né? Então, para onde estão indo esses recursos?
8: Pegando o gancho nessa tua resposta, até que ponto o M23 funciona como uma força autônoma congolesa e até que ponto ele representa um instrumento de estratégia regional de Ruanda?
7: É uma pergunta muito interessante, porque a sua composição em si, eles têm dinâmicas e interesses próprios. Então, a própria formação deles é representando interesses próprios, né, internamente, domesticamente falando, mas o Estado de Ruanda vê também como oportunidade. E, como eu tinha falado anteriormente, a gente não vê apenas contemporaneamente, ou seja, de 2000 para agora, mas a gente vê essa influência de Ruanda extraterritorialmente, falando ali na região dos Grandes Lagos, quando a gente vai observar a Primeira Guerra do Congo e a Segunda Guerra do Congo, que é considerada a Guerra Mundial Africana, né? Que mais de 8 milhões de pessoas morreram e que envolveu diferentes países nesse conflito. Não foi só a República Democrática do Congo e Ruanda. Então, querendo ou não, Ruanda tem interesses países. Quando o Ruanda exporta minério para países europeus, e tem uma reportagem, inclusive, que um repórter vai falar com o presidente Paul Kagame, que é o presidente de Ruanda, questionando. Ruanda não tem minérios. Então, da onde que vêm esses minérios? E ele nega que seja da República Democrática do Congo, mas há um consenso que é que Ruanda vem explorando o país vizinho e, querendo ou não, isso é uma questão de soberania. Então, o Estado em si negando a sua atuação no país vizinho, ele pode tentar legitimar esse discurso, mas, querendo ou não, existe, né, essa ligação, e a gente viu em 2023 Ruanda apoiando o M23 para estar desestabilizando especialmente a região ali do leste ali da República Democrática do Congo, que faz fronteira com Ruanda. Então, ao mesmo tempo, a gente pode ver, né, essa dualidade, porque ao mesmo tempo que o M23, ele é criado, ele entra ali possuindo sua própria dinâmica, seus próprios interesses, sua própria formação, Ruanda vem também apoiando, dando suporte, que isso não é uma coisa que é diferente, que nunca foi vista na história, porque Ruanda já fez isso com o Kabila, nessa parte que estavam ali na década de 90, 2000, para justamente desestabilizar o poder que estava vigente na República Democrática do Congo. E quando Kabila virou as costas para Ruanda e para os outros países, eles interviram no país. Então, eu acho que isso é só uma repetição de padrão que Ruanda já vem fazendo, de tentar manter, de uma certa medida, o controle sobre o país vizinho.
6: Camila, a ONU colocou na sua lista de sanções o M23 em 2012. E eu te pergunto, você acha que o M23 é um grupo rebelde ou você classificaria como terrorista?
7: Olha, é uma questão bem complicada, né? Pra mim, assim, como eu não sou da área de segurança internacional e eu não lido muito bem com classificações, eu não me sinto nem confortável pra dizer se é terrorista ou não. Ele é um grupo doméstico que ele desestabiliza o governo central. Agora, até que ponto ele chega a ser terrorista ou não, vai depender de qual classificação, né, na área que se utilizam. Eu acredito que a percepção doméstica deve ser essa, de ser um grupo que desestabiliza as próprias dinâmicas no país. E visto o que aconteceu, né, em 2023, de queimar hospitais, de estar ferindo a população local, querendo ou não, ele poderia ser considerado como terrorista. Mas como eu não sou da área e também não tenho tantas ferramentas para esse lado de classificar grupos terroristas e afins, eu prefiro deixar para quem sabe mais sobre isso opinar.
8: Na sua opinião, se o Ocidente quisesse, ele conseguiria resolver o problema do leste da República Democrática do Congo, ali que permanece há décadas com guerra, pobreza, fragilidade do Estado?
7: Sem sombra de dúvidas, quando o Ocidente quer resolver, eles vão lá e resolvem. Mas, assim, a instabilidade, como tem alguns também autores que chamavam, né, especialmente quando tratam os estados africanos, né, de, tem estados que são estados falidos, estados franquistais, estados etc, etc, para não categorizar e não perceber que a formação do Estado africano é totalmente diferente de uma formação do Estado moderno europeu, porque é um Estado que foi imputado, né, com a colonização. Então, assim, se a gente vê a inatividade do Ocidente em relação à República Democrática do Congo e outras situações no continente africano, é porque justamente convém a eles continuarem nessa situação. Porque se a gente tem um Estado com um governo central que vai fiscalizar, que vai controlar os seus recursos naturais, as próprias empresas e os atores extracontinentais que estão nesse território não vão se beneficiar, ou então vão pagar mais impostos e afins. Um exemplo prático que eu fiquei chocada quando eu fiquei sabendo, é que sobre o passaporte da República Democrática do Congo, vocês acreditam que até hoje, para emitir um passaporte, se paga uma taxa para uma empresa belga? Então, como é que isso você fala de um Estado que é considerado soberano, reconhecido internacionalmente, mas que elementos que são considerados básicos, né, desenvolvido por um governo central, eles ainda têm laços que são com as ex-metrópoles, que a gente pode considerar como neocolonialismo. Nesse caso, é mais que um neocolonialismo, né? Porque por mais que tem muitos estados africanos que aconteceu com a descolonização, né, da África, foi que eles ganharam a independência, mas que foi uma independência mais de um cunho político, que questões econômicas, sociais, sociais, educacionais ainda ficaram atreladas com as ex-metrópoles. Então, aí te respondendo, sem sombra de dúvidas, se fosse do interesse deles, eles já teriam dado suporte, intervido de alguma forma, mas como a gente viu na década de 90 com a Somália, com Ruanda e com outros países, não fizeram questão de intervir.
6: Camila, eu tô lendo um livro que fala sobre a colonização do Congo, se chama Coração das Trevas, não sei se você teve a oportunidade de ler esse livro, conta a colonização extremamente violenta. O que eu quero te perguntar é o seguinte: o que acontecia no Congo no século XIX? O quanto tem a ver com o que a gente vê no Congo hoje? Os conflitos que se passam, a disputa geopolítica, a relação com os vizinhos?
7: Quando a gente vê essa passagem de... Porque a gente, geralmente, né, quando vai se falar sobre história da África e aí dentro das relações internacionais, e a gente faz, né, uma nota de rodapé quando a gente estuda a África nas relações internacionais, porque ainda tem esse agravante. Geralmente, as pessoas começam com o processo de colonização. Então, vai começar ali na Conferência de Berlim, 1884, 1885, até contemporaneamente. Mas a gente precisa entender que a própria formação, né, dos estados africanos, eles são formações artificiais. Então, se a gente pega um mapa da África, a gente vê que tem fronteiras artificiais. Então, a gente tem Gâmbia, que está dentro de Senegal, a gente tem Lesoto, que está dentro da África do Sul, e assim vai. Tô dizendo isso para que formações que eram antigamente reinos, impérios, e não tinham essas fronteiras tão definidas, a gente passa para fronteiras definidas, divididas pelos colonizadores. Depois a gente tem os processos de colonização, ou de descolonizações, que vão ainda preservar essas fronteiras ali com a criação da Organização da Unidade Africana, a OUA, em 1963. E querendo ou não, a gente tem uma configuração estatal que ela continua até hoje configurada com instituições coloniais. Então, quando a gente vê na história e a gente fala sobre mudanças, a gente fala, não, a gente precisa descolonizar ou decolonizar, a gente precisa mudar essas perspectivas em diferentes dimensões, em diferentes áreas. Mas como a gente muda, os próprios estados, eles continuam os mesmos. E se a gente fala sobre as elites africanas, por mais que existiu uma parte da elite logo ali no processo, né, de independização, que o pessoal estava se unindo para independizar um maior número de países africanos, ou seja, independizar o continente em si, a gente tem uma outra parte também das elites que elas foram educadas também nas metrópoles, voltam e algumas vão repetir os padrões da metrópole e das ex-metrópoles, no caso. Então a gente tem uma questão aí de continuidade institucional, educacional, de certos padrões. E a gente vê nesse sentido o que acontece nos países da região dos Grandes Lagos, né? A gente vê Ruanda tendo essa mudança de padrão por conta também desse processo de reconstrução e dessa busca de ser uma referência, um portão de entrada, né, para a região dos Grandes Lagos, então ser uma referência. A gente tem também outros países ali que tentam se conformar e fazer, por exemplo, com a EAC, né, com a East African Community, a Comunidade do Leste Africano, para ver como é que faz esses laços, esses vínculos de integração regional e até se relacionando com a União Africana em si. Mas se a gente fala não só da República Democrática do Congo, mas em vários países africanos, a gente tem instituições que elas continuam sendo coloniais. Então, como é que a gente fala de mudança se a gente não muda também o aparato institucional, o aparato estatal? E querendo ou não, o aparato estatal vai estar refletindo na organização social. Então, a gente vê um estado que ele é fragmentado, que tem grupos políticos, né, grupos sociais que estão disputando esse poder, e é por isso também que a gente ressalta que quando a gente fala desses conflitos que a gente cansou de ouvir na década de 90, conflitos étnicos, conflitos tribais, para fugir do tema que a gente tem que focar em disputa de poder, e disputa de poder pelo Estado. Quem vai controlar o Estado? Quem vai controlar o aparato central? Então é muito cômodo, especialmente para a mídia internacional, colocar como se fossem disputas étnico-tribais, porque não vai cair no assunto de tá. A gente tá falando de Estado, a gente tá falando de poder, a gente tá falando de controle, a gente tá falando de riqueza, de recursos, a gente tá falando de soberania. Então, o que que isso implica, né? Então, acho que isso também se relaciona muito com o que a gente vê com a historicidade dos países africanos. Não só, assim, antes, eu acho que a partir ali da divisão que cria essas fronteiras artificiais, porque a gente também tem que entender o antes, como eram formados, né, esses grupos sociais em África, para contemporaneamente o que a gente está vendo nessas disputas intraestatais e também regionais, quando envolve ali os países da região.
8: Na sua percepção, os acordos mediados pelos Estados Unidos, eles podem realmente produzir uma paz duradoura, ou o Washington também está interessado em ampliar seu acesso aos minerais críticos ali e disputar espaço com a China?
7: Olha, eu vou muito pela segunda opção, viu? Porque os Estados Unidos, eles não dão um ponto sem nó. Então, se eles estão, primeiro que eles não se importam com os países africanos. A gente pode ver isso concretamente com a política de imigração. Quantos países africanos foram banidos, foram congelados, né, dos consulados não emitirem vistos, e aí os requisitos, né, para aqueles países que ainda podem, aqueles consulados que ainda podem emitir visto, quais são os requisitos que você precisa, né? Então esse é o primeiro ponto. E aí você vê, saiu recentemente, né, um post no LinkedIn, né, de uma boa instituição vinculada com o governo norte-americano, de estar dizendo, a gente tem um programa para os países africanos de cooperação e etc, mas quando você vê esse projeto de cooperação, é unilateral. É uma cooperação que ela é uma cooperação tradicional, ou seja, do norte para o sul, e que tem condicionalidades. Então, assim, eu vou cooperar com você, mas porque eu tô ganhando mais que você. A gente finge que a gente tá cooperando porque, né, eu tô, é uma coisa que eu tô te ajudando, mas no final, eles estão, é um vínculo de exploração. Então, no caso dos Estados Unidos, se eles entrarem nessa mediação do conflito entre Ruanda e a República Democrática do Congo, é porque eles vão mirar em algo específico, como a gente tá vendo, por exemplo, os Estados Unidos e Irã, que recentemente eles estavam reivindicando uma parte do território ali no Oriente Médio. Então, para mim, eu sinceramente, eu não vejo como algo, nossa, a gente chegou num acordo de paz e vamos seguir esse acordo de paz e não vai haver mais intervenção de Ruanda na República Democrática do Congo e afins. Eu não acredito nisso. Eu acho que vai haver algo mais nas entrelinhas que a gente não vai saber, porque a mídia não vai noticiar. E quanto mais pesquisadores ou outros atores quiserem saber sobre isso, eles vão continuar abafando. Porque até para você conseguir informações específicas sobre Ruanda e as próprias relações, é difícil de você conseguir, especialmente em jornais locais. Então é muito difícil estar acompanhando o que está acontecendo em termos regionais, em termos bilaterais entre República Democrática do Congo e Ruanda, que até se você pega jornais de Ruanda, eles não vão noticiar nada que vai ferir o governo de Ruanda. Eu, nas minhas pesquisas, não vi nunca assim nos jornais saírem notícias pejorativas em relação ao governo de Ruanda. Então se torna difícil ter acesso a essas informações.
6: A gente falou agora há pouco sobre a mediação feita pelos Estados Unidos e eu queria que você comentasse também qual papel podem desempenhar a União Africana, o Catar e a MONUSCO para mediar a paz ou para garantir a pressão das partes quando os acordos não são cumpridos.
7: Olha, eles podem entrar como um papel de mediadores, mas é muito difícil a gente mensurar de que forma eles vão entrar, de forma efetiva ou algo, né? Essas palavras que muitos utilizam, né? Efetividade, eficácia. Por quê? Para se manter um acordo depende dos dois atores, né? Ruanda e a República Democrática do Congo. Visivelmente, nessa relação entre esses dois países, Ruanda ainda se beneficia porque o cenário internacional apoia o país, por ser a menina dos olhos, né, das instituições internacionais e ser um modelo de reconstrução pós-genocídio. Então, o que acontece é que, pelo menos na minha percepção, por mais que exista a União Africana, que a União Africana pode emitir, como tem algumas notas, né, que a União Africana emite quando tem situações que chamem a atenção, se posiciona, se um dos países, especialmente o Ruanda, não quiser levar esse acordo, eu acho muito difícil algum desses países mediarem efetivamente algum tipo de cooperação entre a República Democrática do Congo e Ruanda. Os Estados Unidos podem fazer mais, serem mais incisivos por conta do papel dele no cenário internacional. E o que Ruanda sai ganhando disso que a gente não sabe, né? Porque nem tudo na política internacional a gente fica sabendo com todas as letras, né? Mas nesse caso, a União Africana, Catar, MONUSCO, eu não vejo eles com tanta incidência nesse caso do conflito.
8: Você ainda há pouco falou que não se sentia à vontade de classificar quem seria um grupo, qual seria um grupo terrorista, qual não seria. Mas diante dos teus estudos, a gente vê que muitos grupos ali defendem causas. Você, olhando para o futuro, você imaginaria aquela região da África com o mesmo mapa que nós temos hoje ou poderiam surgir novas nações?
7: Nossa, é uma pergunta bem interessante, viu? Num futuro próximo, eu acho que a configuração continua a mesma. Porque para haver essa divisão estatal, é um processo, né? A gente tem o país mais jovem do continente africano, é o Sudão do Sul, que foi criado em 2011. Temos ainda o conflito entre o Saara Ocidental e Marrocos. Então, internacionalmente, o Saara Ocidental ele não é reconhecido. Mas o Saara Ocidental é o membro, né, 55 da União Africana. Então, se você coloca no Google quantos países tem no continente africano, tem 54. Então, oficialmente, tem, né, o Google considera que tem 54. Mas você poderia dizer que tem 55 países se você considera legítimo, né, soberano, o território do Saara Ocidental. Olha, eu posso estar errando muito, mas eu acredito em um futuro próximo que a região dos Grandes Lagos ainda continue com a configuração do jeito que ela é.

0: militares, tem outros tipos de grupo ali atuando. Então imagina no caso da República Democrática do Congo, que o governo central não consegue acessar, existem grupos ali, a gente sabe que das diferentes regiões eles estão atuando. Então assim, entre ter uma configuração do mapa que ela continua a mesma, mas internamente ela tem uma dinâmica diferente, aí são outros 500, né, como a gente fala. Mas para mim, numa temporalidade assim, a curto prazo, eu acho que não muda essa configuração do mapa. Mas assim, a longo prazo, e falando de política internacional, tudo pode acontecer, né? A gente tá vendo aí Israel-Palestina, Rússia e Ucrânia, Estados Unidos e Irã. Então assim, tudo pode acontecer, então fica aí em aberto.
1: Camila, essa mudança de fronteiras que a gente está aqui conjecturando, né? Trabalhando com hipóteses, porque a gente tem tempo para isso. Você acha que isso vai se dar em uma conferência, todo mundo de acordo, ou vai ser por conflito armado?
0: Ah, conflito armado, com certeza, porque um Estado soberano não vai ceder território. Então, seria mais no sentido de como a gente está vendo atualmente, né? Os conflitos armados acontecendo. Então, tem gente que, por exemplo, nos outros conflitos que já estão acontecendo, estão falando de uma terceira guerra mundial. A gente tem os conflitos domésticos, a gente tem, por exemplo, no Brasil, né? A gente tem novíssimas guerras, então, em outros locais também. Então, acho que para ver essa configuração, né, no mapa, eu acredito que seria por conflito armado. É essa questão mesmo de tomar a força e de se legitimar dizendo, não, esse território é meu. Mas a gente vê que muitos países, eles vão, né, por uma via militar armada para legitimar o seu poder em relação àquele território. Então, para mim, se há uma mudança territorial, né, no mapa, por exemplo, vai ser por vias de um conflito armado.
2: Camila, vamos supor, no mundo de Alice, né, que República Democrática do Congo, Ruanda, quem mais estiver ali pelaquela região, todo mundo se acerte. Não tenhamos mais conflitos, não tenhamos mais interesses espúrios. Você acredita que ainda assim aquela região estaria com algum tipo de conflito?
0: Olha, é complicado prever, mas assim, existem conferências voltadas para a questão de segurança internacional, né? Então, justamente pensando nessas décadas passadas que houve muitos conflitos ali na região dos Grandes Lagos e que afetou todos os países, existem acordos, tem uma conferência internacional dos países da região dos Grandes Lagos, então eles já vêm conversando sobre isso. Mas é isso, eu, por uma perspectiva de entender que os países africanos, eles são países jovens, ou seja, tem países de 40 anos, tem países de 60 anos, eles ainda estão se conformando domesticamente, regionalmente e internacionalmente. Então, eles mesmos também precisam de tempo para fazer esse arranjo dessas dinâmicas. Então, a gente não pode, por exemplo, e por isso que eu acho complicado colocar essas teorias de Estado falido, Estado Frankenstein, Estado assim, Estado assado, porque quando a gente vê a temporalidade de formação de Estados, de independências e nessa passagem, especialmente política, os países de outros, né, outras regiões, eles tiveram tempo e os países africanos não tiveram. Então, né, pegando essa historicidade e trazendo aqui para minha perspectiva, eu acredito que ainda assim, por mais que haja essa motivação política de haver uma paz na região, de haver essa de tipo, gente, vamos priorizar desenvolvimento, vamos motivar que os países em si gerem desenvolvimento doméstico e que tenha uma conformidade entre eles na região dos Grandes Lagos, ainda é difícil, porque eles são estados jovens. E também considerando o cenário internacional, que é anárquico, querendo ou não, cada país tem seus interesses. Então, dependendo da política de Estado, dependendo de quem está no governo, esse direcionamento vai mudar. Então, para mim, por mais que haja uma vontade política de haver, claro, depende do país também ali da região, né, dos Grandes Lagos, de haver um certo tipo de estabilidade regional, porque guerra afeta todos os países dali, gente. 2015, quando eu estava em Ruanda, Burundi estava tendo conflito e foi emitido não só pelo embaixada dos Estados Unidos, mas até a embaixada brasileira no Quênia, de dizer, gente, não vá na região.

0: região dos Grandes Lagos. Então, o conflito era no Burundi, mas eles estavam dizendo para não ir na região. Então, como isso afeta a região em si, eu acredito que ainda vai demorar um pouco, por mais que a gente tenha esses períodos, né, de mais paz em determinados países, conflitos que transbordam fronteiras e assim vai. Mas eu acho que é justificável. Não é algo que não é justificável. Eu acho que é justificável, até porque a gente tem aí, a gente está lidando com as dinâmicas da colonialidade.
1: Tá certo, a gente teve imenso prazer de falar pela primeira vez com a Camila Andrade, ela que é professora substituta na Universidade Federal da Bahia, Research Fellow no Institute for Pan-African Thought and Conversation da Universidade de Joanesburgo, além de ter desenvolvido pós-doutorado na Universidade Federal da Paraíba com o projeto Decolonização às Relações Internacionais no Brasil, e ela também é doutora em Ciência Política pela UFRGS, a Universidade Federal do Rio Grande do Sul, com doutorado sanduíche na Universidade Nacional de Rosário. Camila, espero que você tenha gostado de conversar comigo e com a Melina, assim como a gente gostou de ter conversado com você, e esperamos que você volte outras vezes no Mundioca.
0: Muito obrigada, obrigada pelo convite e com certeza, só me chamar que apareça.
2: Muito legal, vamos ouvir a nossa segunda convidada?
1: O Mundioca tem o imenso prazer de receber pela primeira vez a professora Lucinéia Rosa dos Santos. Ela é que é advogada, professora e doutora de Direitos Humanos pela PUC de São Paulo. Professora Lucinéia, seja muito bem-vinda aqui ao Mundioca, é um prazer recebê-la. Obrigado por ter aceito o nosso convite.
3: Eu que fico muito honrada pelo convite, prazer enorme estar podendo aqui trazer um pouco da minha contribuição a essa programação.
2: Seja bem-vinda ao Mundioca, queria começar perguntando para a senhora por que a África Central, apesar de concentrar algumas das maiores reservas de minerais estratégicos do planeta, ainda continua apresentando baixos níveis de desenvolvimento socioeconômico em vários países.
3: Bom, eu creio que isso já é um processo histórico, né? Inicialmente pela própria colonização, depois com as lutas pela descolonização, tivemos aí conflitos civis. Esses conflitos civis que de alguma forma terminaram em alguns desses países há bem pouco tempo. Mas a permanência, eu sempre falo que ainda a permanência do imperialismo. A gente não fala do colonialismo, mas a gente vai ver ainda empresas, né, em especial empresas internacionais, empresas europeias que ali estão explorando, continuam explorando, sem atribuir a tecnologia, sem levar o desenvolvimento para aquele local. Então é isso que faz com que um país ou uma região tão rica não tenha ainda permaneça numa situação de vulnerabilidade econômica e muito grande.
1: Ou seja, grande parte do que a senhora está colocando se deve quando dividiram a África, dividindo tribos, dividindo etnias, dividindo histórias, dividindo tudo, colocando fronteiras onde não existiam antes.
3: Claro, não tenha dúvida. Onde você chega? E se tem uma discussão entre determinados grupos? Então, chegamos a uma discussão entre determinadas etnias. Aí chega o imperador, o colonialismo diz, aqui não se discute mais, aqui quem manda sou eu. Então ele cessa essa discussão e ele passa a dominar em tudo, não trazendo o desenvolvimento pleno, não trazendo nada, a não ser retirando a riqueza e trazendo para si. Um belo dia, claro, com muita luta ou a renúncia das colônias, eles saem. Aquilo que ficou lá atrás volta a se ter uma grande discussão. E essa discussão, ela vai se passando de décadas e décadas e décadas e décadas. Hoje, o jovem dessas regiões não querem mais essas discussões. Eles querem o desenvolvimento. E aí eles vão encontrar não só a questão do imperialismo internacional, mas também do, eu costumo chamar de, vamos falar de ditadores internos, né? E que isso vai ocasionar um grande conflito e não vai ter o pleno desenvolvimento que deveria ter em algumas dessas regiões.
2: Professora, antes da gente começar essa conversa, a senhora disse que desenvolveu um trabalho com alguns países da África Central e eu gostaria que a senhora trouxesse aqui pra gente qual trabalho foi esse, quais países a senhora visitou e as suas impressões.
3: Na realidade, eu tenho que ser bem honesta, não foram trabalhos, foram conversas com alguns membros, na realidade, de alguns países, como a própria Congo, uma pessoa do Congo, democrático, que inclusive estava numa situação, hoje já não, mas estava numa situação de refúgio aqui no Brasil. Tive a oportunidade também de levar em uma das minhas aulas, alguns anos atrás, um professor senegalês que estava a convite da UERJ fazendo um trabalho aqui no Brasil e passeando por São Paulo, acabei o conhecendo e ele foi dar uma aula a respeito da África propriamente dita aos meus alunos. E fora isso, eu tenho um trabalho um grupo de estudos na PUC de São Paulo, e esse grupo de estudos existem professores convidados em especiais, são professores de Angola que participam com a gente no desenvolvimento desse trabalho. Agora, a África mesmo, eu estive na África do Sul, foi onde eu tive a minha presença. Fora a África do Sul, eu não tive a visita em outros países africanos, a não ser a troca de conversas, não é, que temos.
1: Ou seja, a senhora está mais do que habilitada de conversar com a gente, porque é o seguinte, o que a gente percebe aqui no Brasil, muitos refugiados vêm da República Democrática do Congo, que é um país que tem abundantes riquezas minerais, mas depende da exportação de suas matérias-primas para ter a riqueza. Só que essa riqueza toda, ela não é repassada para a sua população, que faz muita gente vir embora, né?
3: Não tenha dúvida. E essa riqueza não é repassada por uma simples razão: corrupção. A corrupção, né? A ditadura, nós vamos ter o imperialismo de fora, né? Daqueles que sempre dominaram essa região da África, que apesar de não se ter o colonialismo, existe a presença de muitos através de empresas fazendo as explorações, né? O lítio retirado dessa, a região do Congo é uma das regiões mais ricas da África em razão de minérios, né? E é claro que ela tem um olhar. Agora, esse olhar também é interessante, porque de um lado você tem grupos que lutam para que haja dentro do Congo Democrático uma força no pleno desenvolvimento. E à medida que esses grupos lutam, esses grupos acabam sendo vencidos. E é onde muitas vezes se propõe, se tem um maior número de refugiados, como a gente tem visto. Então é uma situação muito delicada. Enquanto não houver uma consciência dessa riqueza e dessa transformação para dentro desse país e assim para outras regiões da África, nós vamos ter essa imensa desigualdade, essa saída muito grande de pessoas dessa região, não só dessa região como de outras, que ainda mantém uma grande crise, um grande conflito interno.
2: Professora, como é que a presença de grupos armados afeta a população civil, especialmente as mulheres e as crianças?
3: Com as expulsões. Porque à medida que você tem grupos armados nessa região, você tem o temor. Como lutar? Não teria como aqui demonstrar para vocês, mas o número de pessoas que saem do Congo, até bem pouco tempo, em sua maioria eram mulheres. Em sua maioria eram mulheres que saíam do Congo, né? O número de adolescentes muito grandes que acabavam entrando em embarcações e que muitas vezes chegava aqui em Santos e que eram acolhidos, eram acolhidos pela Cáritas, pela Missão Paz. E a partir daí sendo orientados, enfim, né, a ter o protocolo de refúgio. Eu estou falando isso via Congo, Brasil, né? Fora os que vão para outras regiões. Então, isso tudo é o temor, é o medo, o temor contra quem e contra o quê e de que forma você vai lutar. Então você acaba sendo vencido e sai em refúgio dessas regiões.
1: E esse deslocamento, professora, forçado, né, de milhões de pessoas. Isso. Que a gente vem acompanhando, por exemplo, na República Democrática do Congo, esse deslocamento também afeta os vizinhos, como Ruanda, Uganda, Burundi, Tanzânia, que já teoricamente tem os seus próprios problemas, e receber tanta gente assim fica uma situação que gera, no final das contas, desagrado e violência.
3: Não tenha dúvida. Por exemplo, Ruanda, eu estava ouvindo jovens de Ruanda comentando de tudo que Ruanda passou. Olha, o Ruanda é um exemplo típico de como os belgas deixaram Ruanda. Antes mesmo da colonização em Ruanda, já havia uma discussão entre dois grupos, entre duas etnias. Essa discussão cessou com a vinda dos belgas e a colonização total de Ruanda. Com a saída, né, à medida que foi saindo esses colonos, o que volta? A discussão e o que nós vamos ter? Os maiores conflitos que se deu o genocídio ruandês. Após toda essa luta, após esse genocídio todo, hoje Ruanda, qual é a questão do jovem, não é? Em Ruanda? Fazer com que esse país se desenvolva, inicialmente através do turismo, com construções de hotéis. Então, de um lado, você vai tendo jovens que querem desenvolver, não querem mais essa discussão. Isso ficou lá para trás, eu quero desenvolver esse país. Então, Ruanda é um exemplo típico desse desenvolvimento. Só que aí nós temos também, a partir do momento que você tem esse desenvolvimento, você tem em suas fronteiras esses conflitos. E esses conflitos faz com que muitos saiam das regiões de fronteiras e vão para essas regiões que já se encontram estabelecidas para uma luta por um desenvolvimento melhor. E aí é onde há toda essa situação muito complicada. Porque, e aí, como cuidar do outro quando você também está precisando desse cuidado e está se desenvolvendo nesse cuidado?
2: Professora, vamos falar de direitos humanos, né, que é a sua área. Uhum. As organizações regionais africanas, elas têm força política suficiente para pressionar os governos que cometem violações de direitos humanos?
3: É interessante, né, porque nós vamos ter, desde 1969, a carta da OUA, né, a Organização da União Africana. 1998, nós vamos ter o chamado Sistema Regional Africano. Esse sistema regional africano, ele nasce, mas ele ainda não nasce com toda a força de exigir. Eu vejo que ainda é um sistema, apesar de se ter um pouco mais de desenvolvimento, mas ainda é um sistema muito frágil. Eu não consigo ver nesse sistema uma união tão forte para aplacar quaisquer formas ainda do que vem acontecendo na região todinha da África, principalmente nos países. Olha aí, nós estamos com um problema seríssimo com o Sudão. Qual é o olhar que está se tendo para o Sudão e outras tantas regiões? Então, é um sistema que existe, é um sistema necessário, mas ainda não é um sistema tão forte para aplacar toda e qualquer forma de intervenção da África.
1: Eu queria a sua opinião em relação ao seguinte: diante do que a gente está conversando, a gente está olhando uma nova disputa colonial pelos recursos da África Central e também para o resto de outros setores da África, ou agora travada em torno de minerais críticos, energia, tecnologia, ou, na sua visão, os países africanos ainda podem transformar essa competição entre grandes potências em uma oportunidade para conquistar maior soberania e crescer?
3: Na minha opinião, vai haver uma grande mudança. Outro dia eu estava analisando. Olha que interessante, todos estão com olhar, é claro, né? O que está ocorrendo com todos esses conflitos que está ocorrendo pelo mundo. Se fala no conflito da Ucrânia, Rússia, questão da Palestina com Israel, essa ameaça da nossa soberania, né? Da soberania sobre as Américas e agora em especial a nossa luta para que não intervenham na nossa soberania, mas eu fico observando o silêncio total sobre a África. E aí nós vamos ter uma outra questão, que é a China, que se faz presente em muitos desses países da África. São 54, salvo engano, 44, 42 países estão com a presença da China. E uma das questões que me levantou esse olhar, talvez mais com um olhar mais positivo de que a África pode dar um grande salto e uma grande mobilidade, porque ao conversar com alguns colegas, alguns professores, sejam de Angola, e outros colegas, eles dizem o seguinte: a China está aqui, ela está nos trazendo tecnologia, mas nós devemos ser igual o coelho. Eles dizem que na África, em toda a região, existe um ditado que diz assim: o coelho corre atrás da cenoura. Então devemos correr atrás da cenoura. O que que significa isso? Devemos fazer com que haja um pleno desenvolvimento na educação dos nossos. A introdução de ensino técnico, a introdução de ensino superior, trazer tecnologia, ensinos de tecnologia para os jovens, para os estudantes. Um dos motivos que eu fui procurada, país como Angola e mesmo o Senegal, foi justamente por isso. As universidades que poderíamos indicar para que eles pudessem trazer a formação de graduação e pós-graduação aos seus, principalmente na parte tecnológica, ambiental e saúde. Porque eles entendem que à medida que eles fortalecerem a educação e o desenvolvimento para o jovem, para os seus, quando a China disser, olha, pronto, já está aqui, eles não ficarem na mão da China, eles já terem os seus para dar o andamento. Enfim, nós temos um país muito pequeno na África, que é Burkina Faso. O que aquele rapaz, que é um militar, vem fazendo dentro de Burkina Faso é um exemplo muito grande. Então, eu tenho um olhar muito positivo para a África. Eu tenho um olhar, enquanto as pessoas não estão olhando, mas eu vejo que futuramente ela vai dar um grande salto. Eu não tenho dúvida. Pelo menos os países que não estão com a presença desses imperialistas europeus e norte-americanos, estadunidenses.
2: Ruanda viveu um genocídio não tem muito tempo, há pouco mais de 30 anos, foi em 1994. Eu gostaria de saber da senhora se o país conseguiu se recuperar desse trauma.
3: Eu creio que não. Tanto que é interessante, um dos civis que mais ajudou, olha que interessante, não é? A salvaguardar muitas vidas, que foi aquele gerente do hotel, esqueço agora o nome dele, estava na Europa, retornou para o seu país. E olha, pasmem, foi levado a um julgamento e condenado à pena de reclusão. Então a gente percebe que a questão não está tão superada assim. Mas, por outro lado, percebe-se a vontade, como já mencionei e como já pude ver, a vontade de jovens em fazer com que haja um pleno desenvolvimento. Algum tempo atrás, aqui mesmo na Alesp, foi o aniversário, Dia da África. Há uns 2 anos ou 3 anos atrás, a Assembleia Legislativa de São Paulo fez um evento convidando pessoas, né? Enfim, alguns países africanos que tivessem presente. E lá estiveram 19 países da África sendo representados. Destes, muito jovens. E ao final, eu fiz uma fala, outros também fizeram a sua fala, e ao final do evento, alguns deles me procuraram e disseram: nós estamos aqui no Brasil para conhecer os nossos que para cá vieram. E uma das coisas que nós temos em mente, jovens, é transformar a África, não numa Europa, não num olhar como eurocêntrico, mas num olhar onde sejamos respeitados. Então é isso que esse jovem quer. E isso foi um jovem do Mali, isso foi um jovem do Senegal, isso foi um jovem também, olha, nós estamos aí com Angola com alguns problemas, também em algumas regiões, com perseguições, com conflitos, mas o olhar desses jovens para transformar seus países.
1: Professora Lucinéia, a senhora, entre essas conversas, entre esses depoimentos, a senhora escutou alguma coisa parecida? Que, por exemplo, eu vou trazer aqui a situação, a militarização da região e a presença de empresas privadas de segurança, que estão ali para proteger, teoricamente, populações e a infraestrutura. Mas esse mesmo aparato, ele corre o risco dele aprofundar a disputa pelo controle dos recursos naturais e gerar mais insatisfação a ponto das pessoas terem que sair de sua terra natal?
3: Olha, isso, nem pelo que nós conversamos, não surgiu, nenhum deles mencionou. É interessante, se você conversa com ruandeses, eu não digo, mas muito mais alguns do Congo Democrático e outras regiões, a gente percebe que eles são um pouquinho, não digo tímidos, mas reservados em alguns assuntos. Então, um desses assuntos que traz bastante reserva é a questão da militarização. Uma das coisas que algum tempo, isso sim, eu questionei com alguns colegas, e aí de Angola, frente à questão de soldados russos que estão ainda em algumas regiões da África. E coloquei para eles algumas matérias que eu ouvi, de que esses soldados russos estariam, de fato, atribuindo, ao invés de uma segurança, muito pelo contrário, né? Um certo temor, enfim. E o que eles me desmentiram? Eles disseram que não. Então, se reservaram nisso. Então, não há um diálogo muito aberto ou nesse sentido de se falar da militarização e de que forma eles estão lutando para proteger suas reservas, né? Ou pelo menos as suas riquezas.
2: Professora, por que que os golpes de Estado e as mudanças de regime, eles costumam ser apresentados como soluções para as crises de segurança, mas raramente eles resolvem os problemas sociais dos países?
3: Então, mas aí eu volto ao que eu mencionei inicialmente, né? Isso tudo está dentro de um processo histórico e a sua base está por detrás. Ainda assim, eu culpo, de certa forma, corrente europeia, os países europeus, principalmente Inglaterra e outros, que ainda se fazem presentes. Então, eu não consigo ver de uma outra forma. Esses países, eu não me recordo, mas nós tivemos agora, na própria Copa do Mundo, a salvo engano, acho que foi o Congo, estava em eleições democráticas e o que acabou acontecendo? O governo anterior resolveu permanecer no poder. E qual é a resistência? E quando se faz essa resistência, aí vem os grupos armados e aí o refúgio. Então é algo que vai se levar muito tempo, eu creio. Isso vai impedir talvez um crescimento mais, eu não acho que não vá ocorrer um crescimento, mas muito demorado, enquanto tivermos essas questões em diversas regiões da África.
1: Agora, a gente sabe, Angola está na África Central, professora. A senhora escuta o que dos angolanos que vêm para o Brasil em busca de uma vida melhor? Qual é a principal reclamação que eles trazem?
3: Uma das principais questões são econômicas. Eles vêm aqui no Brasil, a condição, e aqui eu estou falando, é interessante, eu não estou falando dos professores, que aqueles que têm uma condição econômica viável, eles estão no seu país, eles estão dando aula, tem lá as suas críticas, né? Mas quando você fala de uma outra população, uma população muito mais vulnerável, essa população que muitas vezes naquele território onde vive é que está sofrendo perseguições, grupos, enfim, esses é que saem e esses é que vêm para o país. E ao chegar aqui no Brasil, eles se sentem de alguma forma contemplados porque eles podem ajudar a sua família com o valor que eles recebem aqui, com a construção que eles fazem dos seus bens aqui que eles não conseguem lá. Então, estar aqui no Brasil, a questão econômica é o que mais pesa. Mas eu também tive ciência de que volta-se a um grupo de angolanos solicitando refúgio. Agora, tem que se ver se são grupos específicos que estão sofrendo perseguição e aí vem pedindo refúgio, ou se isso está pairado na questão econômica, que aí não dá para se falar em refúgio, porque não existia refúgio econômico. Apesar de falarmos na violação maciça de direitos humanos, mas ainda não temos o refúgio propriamente dito, econômico e ambiental.
2: Professora, se a gente abrir o jornal hoje, área de internacional, editoria de internacional, a gente vai ver o que está acontecendo com Rússia e Ucrânia, no Irã, o nosso coração também dói por causa dos palestinos, mas o que acontece na África raramente é manchete dos jornais. Por que a senhora acha que isso não interessa?
3: Não há interesse para muitos. Agora é interessante isso, eu não sei se é algo do país, do nosso país, porque se eu for assistir a um canal francês, eu vou ver situações da África. Se eu for assistir um canal português, eu vou ver situações da África. Mas se eu vou assistir uma, seja do âmbito de uma TV aberta, ou dos canais fechados, ou mesmo dos canais de mídia, e aí eu falo inclusive da mídia de esquerda, de centro-esquerda, de direita, que seja, não fala-se nada da África. Não fala-se nada do papel da China em relação à África, ao desenvolvimento tecnológico que muitos países africanos estão em busca. Isso não é dito, não é interessante. E aí vem um outro critério, que é racismo. Ah, são pobres, são pretos, não me interessa. É dessa forma que eu vejo. Eu gostaria só de fazer um exemplo. Alguns anos atrás, nós tivemos aquele jornal de Paris que foi bombardeado.
1: O Charles Hebdo?
3: Charles, isso. Foi bombardeado. Terrível. Nessa mesma semana, 300 meninas da Nigéria foram, eles dizem, sequestradas, vamos dizer, raptadas para fins sexual. Não teve a abrangência na mídia. E as mães pedindo socorro, as mães gritando por socorro, um silêncio terrível que nós tivemos nesse mesmo período. Claro que é uma situação terrível que ocorre na França com o jornal, mas terrível aquelas mães verem aquelas meninas sendo retiradas das escolas e sendo levado por grupos armados para fins sexuais. Proibição de estarem na escola. Não houve uma manchete, não houve de um país minimamente se colocar na dor dessas mães.
1: Professora, a senhora chegou a falar da China. A gente sabe que não existe almoço grátis. A senhora acha que a China, ela ajuda, mas vai ter uma hora que ela vai se comportar de uma forma pedindo em troca aquilo que ela deu?
3: Ah, não tenha dúvida, ninguém faz nada de graça. A China não é hegemônica como os Estados Unidos, mas é claro que ela também não vai deixar de graça aquilo que ela está desenvolvendo. Daí a necessidade de muitos, a preocupação de muitos países, eu falo na questão da formação da educação. O Banco Mundial estava trazendo valores para conceder a diversos países a formação tecnológica em todas essas áreas que eu mencionei aqui. Não apenas nas universidades públicas, nos cursos públicos, mas também, por exemplo, a Câmara Rússia, Angola-Rússia, estavam num projeto de se fazer, junto com o Banco Mundial, a formação desses jovens todos, enfim, uma mudança interna na educação. Tanto que o governo angolano determinou que professores de ensino superior não fossem apenas, não tivessem apenas a chamada, bom, enfim, tivesse obrigatoriamente a formação de mestrado e doutorado que eles buscavam na Europa, em especial em Portugal. Hoje você já tem universidades que já estão com cursos de pós-graduação e mestrado e doutorado. E eles querem fazer parcerias também em relação a cursos técnicos de formação de tecnologia ambiental. A própria Secretaria Ambiental lá de Angola ingressou juntamente com o Banco Mundial na formação de um curso para os seus funcionários. Então eu vejo, eu estou falando falando de Angola, que é o que mais está próximo, mas isso também vem ocorrendo em outros países. Esse é o ditado, o coelho correndo atrás da cenoura, eles têm que correr para que amanhã eles não fiquem na mão da China. É esse, eles têm muita clareza em relação a isso. Eles só acham que isso só pode mudar se eles tiverem a formação necessária para não precisar mais da mão de obra. Tanto que um dos requisitos de um dos governos é que a China também atribuísse aos africanos a formação, ou seja, a contratação também nessas empresas.
2: Tá certo, a gente teve um enorme prazer de conversar com a professora Lucinéia Rosa dos Santos, advogada, professora e doutora de Direitos Humanos da PUC São Paulo. Foi um enorme prazer conversar com a senhora. Espero que a senhora também tenha gostado de conversar comigo, com o Marcelo e com a nossa audiência.
3: Eu que agradeço, agradeço muito, um prazer enorme falar com vocês, né? E espero ter contribuído à altura do que o programa merece, viu? Parabéns pela programação e cumprimento a todos que estejam nos ouvindo.
1: Muito obrigado, professor. Até a próxima, então.
3: Até a próxima.
1: Chegando ao fim o programa de hoje.
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1: Tchau, tchau, pessoal. Até a próxima.
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6: Boa tarde, Brasil. Boa tarde, Rio de Janeiro. Sejam todos muito bem-vindos. Sejam todas muito bem-vindas. São 4 horas em ponto e você está na Rádio Sputnik Metropolitana 80.5 FM. Também estamos nas principais plataformas de áudio. Hoje é sexta-feira, 21 de agosto de 2026. As principais notícias do Brasil e do mundo estão aqui. Começa agora o programa Entretanto, porque toda notícia tem outro lado. E esta é uma produção da agência de notícias russa Sputnik Brasil. Eu sou Bárbara Pereira e a gente já chama agora o nosso analista de assuntos políticos, Rafael Machado. Boa tarde, Rafa.
7: Boa tarde, Bárbara. Sempre uma honra estar aqui no programa Entretanto. E é isso aí. Sextou e vamos fechar essa semana com chave de ouro.
6: Sextou, Rafa. Vamos fechar sim. Temos muitas notícias quentíssimas aí para debater. Daqui a pouquinho a gente também vai contar com a participação do professor Tomás Delgado. Ele é doutorando e mestre em Relações Internacionais pela Universidade de São Paulo, a USP. E a gente tem, como eu falei, notícias muito quentes. PGR diz que não encontrou negócios de Lulinha, filho do presidente Lula, com o poder público. Lula telefona para Trump e diz que alegações do tarifaço são infundadas. Outra notícia que está na Sputnik Brasil, no site da Sputnik Brasil, e também tem rejeição a Trump nos Estados Unidos, chega a 66%. Essas são algumas das informações, das notícias do dia de hoje que a gente vai debater, a gente vai destrinchar. A gente vai conversar sobre essas notícias e outras também que vão surgir ao longo do Entretanto. A gente vai ter também previsão do tempo, trânsito e cotações de dólar e bolsa. Vamos lá, vamos começar o Entretanto agora.
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6: Pois é, está lá na revista Fórum, no site, que a Procuradoria-Geral da República informou ao Supremo Tribunal Federal, STF, que a Polícia Federal não encontrou indícios de que Fábio Luiz Lula da Silva, Lulinha, filho do presidente Luiz Inácio Lula da Silva, tenha efetivamente fechado negócios com o poder público. A manifestação é assinada pelo vice-procurador-geral da República, Hindenburgo Chateaubriand Filho, e foi obtida pelo G1 e a TV Globo. A investigação apura uma suposta atuação de Lulinha e da empresária Roberta Luxinger em favor de interesses de Antônio Carlos Camilo Antunes, conhecido na imprensa como Careca do INSS. Segundo a PGR, apesar de não terem sido identificados pagamentos de Camilo Antunes a Roberta, a investigação não aponta a concretização de negócios com o poder público. Rafa, vamos já começar com essa notícia quente aí que está movimentando o dia. Já vem desde ontem, né? Movimentando, hoje é um pouco mais essa movimentação sobre esse assunto, porque esse vai ser o assunto em voga, ali em foco, alvo contra o presidente Lula, dos seus adversários contra ele. Como você analisa o fato da PGR já apontar para o STF? Isso também não quer dizer que não, o processo não vá continuar, mas já há um apontamento de que não há nada concreto, portanto, seriam indícios. Indícios não necessariamente são provas. Como você analisa esse novo elemento nessa conversa aí durante as eleições?
7: A questão principal que vai ser debatida nos próximos dias me parece ser de onde vai continuar correndo esse inquérito, porque não há dúvida de que ele deve continuar, exatamente pelo fato de que até a própria Polícia Federal diz que é possível que se tenha ultrapassado limites legais e éticos nessa atividade lobista envolvendo o Lulinha, porém, dependendo de haver ou não haver autoridades com foro privilegiado, né, ou seja, autoridades do governo, figuras do governo, aí esse inquérito pode continuar no STF ou ir para a primeira instância. Atualmente, quem é o relator é o André Mendonça, né, ministro do STF, ministro que havia sido indicado pelo Jair Bolsonaro, mas não dá para vincular os ministros do STF especificamente de uma maneira completamente linear aos presidentes que os indicaram. Também é difícil dizer se ir para a primeira instância é melhor ou pior para o Lulinha. Pode ser melhor da perspectiva dos holofotes nesse período eleitoral, porque é claro que casos conduzidos no STF necessariamente sempre recebem maiores holofotes. Do outro lado, na primeira instância, os inquéritos eles são sorteados, né, no sentido da competência de quem é que estaria encarregado de conduzir aquele inquérito. Isso aí é sorteado e aí tanto pode parar na mão de um juiz talvez um pouco mais leniente ou um pouco mais próximo ou simpático, enfim, ao PT, como pode cair na mão de um juiz mais hostil ao Lula, ao Lulinha e assim por diante. Então, essa é a questão principal que vai ser discutida nos próximos dias, porque o André Mendonça é quem vai dar um parecer, né, quem vai analisar, dando ali a posição em relação para onde ele entende que deve ir esse inquérito, ou se na verdade esse inquérito deve permanecer no próprio STF. Aquilo que dizem, né, em relação a essa possibilidade do inquérito permanecer no STF é que, em alguma medida, figuras que possuem foro privilegiado são mencionadas em mensagens trocadas entre o Lulinha e a Roberta Luxinger, né? Por outro lado, na argumentação contrária, na argumentação favorável a uma remessa desse inquérito à primeira instância, você tem ali a falta de indícios de que teria havido a concretização de negócios envolvendo essas autoridades com foro privilegiado. E aí o inquérito teria que continuar na primeira instância. Mas não existe ainda um consenso no sentido de qual caminho que as coisas devem tomar. A PGR dá o parecer dela, porém os ministros do STF, no caso os relatores, né, dos inquéritos ou dos processos, ocasionalmente eles têm o mesmo entendimento que a PGR, mas em muitos outros casos existe aí uma divergência entre a PGR e os ministros relatores de casos que correm no STF, né? Então realmente é uma situação um tanto quanto imprevisível, mas que deve ser resolvida, deve haver ali uma destinação, uma solução em relação a esse tópico, eu imagino que nos próximos dias ou nas próximas semanas.
6: Pois é, Rafa, queria te perguntar o fato de que até agora, até aqui, a gente acompanhando o que tem saído na imprensa e com essa informação de que a PF não encontrou indícios, né, de concretude de uma negociação efetiva, qual é o risco disso estar se encaminhando para uma Lava Jato 2, no sentido de que só há indícios e não tinha provas, né? No momento em que é uma eleição polarizada, como a gente vem discutindo aqui todos os dias, uma eleição que já vem desde 2022 desta forma, né? Tem dois lados aparentemente nessa nossa disputa presidencial, dois lados mais fortes, disso está sendo aí encaminhado, conduzido para que seja um processo que se arraste ao longo de uma eleição e prejudique aí um candidato que está em jogo, que é o Lula.
7: Bem, hoje em dia, não sei se existe aquela coordenação de forças num nível contrário ao Lula, tanto assim. O Lula hoje conta com a simpatia até de uma parte do mercado financeiro, da Faria Lima, do empresariado e assim por diante. Por outro lado, todo caso no Brasil corre esse risco, corre o risco de indícios, suspeitas serem transformadas ali numa condenação sem passar pela necessária presunção de inocência e assim por diante. A liberdade dos juízes e dos ministros hoje no Brasil, ela extrapole muito a letra da lei, de modo que são inúmeros e corriqueiros os casos em que o judiciário tem feito condenações, dado condenações que não estão tão bem amparadas assim, seja na legislação ou em princípios do Código Penal. Se eu não me engano, essa semana mesmo o STJ, e aí nem necessariamente num caso penal, mas num caso de família, decidiu que um determinado relacionamento entre um homem já falecido e uma mulher não era união estável, apesar deles terem morado juntos e tido filhos juntos, era namoro qualificado, algo que não existe, né? Não existe essa figura jurídica do namoro qualificado. Então, existe uma margem de manobra de que os juízes lançam mão, de que também os ministros do STJ e do STF lançam mão, que torna, na verdade, todo e qualquer inquérito, todo e qualquer processo extremamente arriscado e uma absoluta roleta, né? No sentido de que você pode ter um caso aparentemente trivial que pode gerar consequências jurídicas muito sérias. Nesse caso aí do Lulinha, realmente a gente não tem como saber como é que vai ser conduzido, exatamente pelo fato de que vai depender muito de onde vai ficar esse inquérito, né? Se vai ficar no STF ou se vai para a primeira instância, e indo para a primeira instância, na mão de quem vai cair? Pode cair na mão de um juiz desfavorável, antipático ao PT, a ponto de isso influenciar na condução do caso. Pode cair na mão de um juiz extremamente simpático ao PT, a ponto disso também influenciar o caso. Então, existe um problema de fundo aí, que é o desequilíbrio institucional que existe no Brasil, de modo que não apenas políticos, mas todo e qualquer cidadão muitas vezes pode acabar se vendo um tanto quanto prejudicado. No caso específico do Lula, internamente, o Lula é o candidato do establishment mais do que ele era, por exemplo, mais do que ele já foi no passado, e mais do que ele é mais aceito hoje, ele está mais próximo ao sistema E a absorção do Alckmin como vice é uma prova disso, do que ele era na época em que ele foi perseguido na Operação Lava Jato. Então, internamente, o cenário é um pouco menos desfavorável ao Lula nessa perspectiva institucional. Por outro lado, existe uma força externa, tal como naquela época, que a Operação Lava Jato ela foi muito impulsionada de fora do Brasil para dentro do Brasil, existe uma força externa ali que talvez estivesse interessada em algo nesse sentido. Mas as movimentações que vêm dos Estados Unidos hoje não vem tanto na direção do lawfare e vem mais na direção da guerra econômica. E bem como, né, da ciberguerra, né, guerra ali algorítmica e assim por diante. Então é uma possibilidade que existe, mas o risco em si, ele acontece fundamentalmente por conta desse empoderamento tanto do MP quanto do judiciário como um todo.
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6: São 4:15. Essa notícia acabou de sair, está no portal do jornal O Globo. O ministro Alexandre de Moraes, do STF, autorizou Jair Bolsonaro a retomar as visitas dos filhos Carlos e Jair Renan durante sua prisão domiciliar, com a proibição de qualquer finalidade político-eleitoral ou divulgação de manifestos. A decisão ocorre após o fim da suspensão de 30 dias, determinada em julho, e impingida quando o filho, Flávio Bolsonaro, violou restrições ao divulgar a carta aos brasileiros. Flávio, que é candidato à presidência, permanece proibido de visitar o pai até o fim das eleições, enquanto a defesa de Bolsonaro já recorreu contra a restrição de visitas de caráter político. Rafa, mais uma notícia para a gente repercutir aqui, o quanto essa decisão pode sim influenciar, porque os irmãos conversam, tem ali proximidade com Flávio, não tem ali, pelo que a gente saiba até agora, nenhum irmão brigado. Carlos fala com Flávio, Jair Renan fala com Flávio, Eduardo lá fora também fala com Flávio. Então, essa circulação de informações da candidatura de Flávio não está totalmente ali embarreirada entre Jair e Flávio, se esses dois irmãos aí têm as possibilidades de visitar e podem fazer a mediação dessas conversas. Como é que você analisa isso?
7: De fato, na medida em que existe a possibilidade de visitas, o impedimento a que as visitas tenham um caráter político é impossível, a não ser que o Alexandre de Moraes decida colocar colocar câmeras e escutas em todos os cômodos ali da prisão domiciliar do Jair Bolsonaro, o que evidentemente, eu não duvido de algo assim eventualmente acontecer, mas seria pela enésima vez uma extrapolação de tudo aquilo que a gente já viu no Brasil em relação à execução penal, né? E mesmo em relação à prisão domiciliar. Me parece uma proibição infrutífera, que tem poucas razões de ser e que não tem como ser mantida na medida em que se autoriza ali que os filhos do Jair Bolsonaro possam visitá-lo. Os dois filhos que estão aí autorizados a visitá-lo são candidatos, inclusive, estão frequentemente com o Flávio Bolsonaro, com lideranças do PL, especialmente o Carlos Bolsonaro, é uma figura articuladora importante dentro do PL, que está sempre em contato com o Valdemar Costa Neto. Então, essa proibição de que as visitas tenham um caráter político é algo que é insustentável, é algo que só existe ali na letra, né, da proibição enquanto tal, mas evidentemente os filhos do Jair Bolsonaro vão tratar dele, entre possivelmente outras coisas, certamente vão tratar de temas políticos, até principalmente acima de outros temas, exatamente pelo fato de que estamos em período eleitoral e um dos filhos do Jair Bolsonaro é candidato à presidência. Então, me parece que vai ser assim, me parece que o Jair Bolsonaro vai atuar, continuar atuando ou voltar a atuar na articulação política do PL. Se ele for suficientemente esperto, vai evitar esse negócio de tentar encontrar uma maneira, uma brecha de passar algum tipo de discurso para fora, porque ele, ou enfim, a equipe dele vem, talvez, né, tentando encontrar maneiras de passar algum tipo de discurso. E aí, por mais que ele tente fugir ali a letra da proibição, então, por exemplo, botando ali uma inteligência artificial para falar em nome dele, por aí vai, o Alexandre de Moraes vai considerar todo e qualquer tipo de palavra colocada ali como de autoria ou de suposta autoria do Jair Bolsonaro como sendo uma violação, né? Eu sei que o bolsonarismo utiliza a questão de uma suposta perseguição como um elemento importante do seu mito político, mas talvez seja mais importante para o bolsonarismo que a voz do Jair Bolsonaro possa circular de maneira discreta nos corredores do PL para poder pacificar conflitos, impor determinadas decisões, por exemplo, certos candidatos, certos apoios, e enfim, ir participando dessa costura, porque ele é o líder carismático do bolsonarismo e do PL, e de fato colocá-lo ali em silêncio completo gerava um problema que poderia permitir inclusive essa proliferação de conflitos entre figuras do PL, a disputa entre um PL raiz e o círculo bolsonarista e assim por diante. Então, é impossível impedir que essas visitas tenham um caráter político, né? A não ser que se queira ali colocar uma babá para acompanhar, né? Talvez o Alexandre de Moraes queira ele pessoalmente acompanhar o Carlos Bolsonaro e o Jair Renan nas visitas, ou colocar escuta, câmera em todos os cômodos e assim por diante. Mas, excetuando essas medidas extremas e desarrazoadas, essas visitas vão necessariamente ter caráter político.
11: Agora, Rafa, o quanto a gente tem acompanhado aí a campanha, né, as campanhas de um modo geral, e a gente tem observado que as visitas de Flávio Bolsonaro a algumas regiões, algumas capitais, elas não têm sido, estão aquém do esperado do ponto de vista de público, de participação do público que vota nele ou estaria do lado dele. A gente tem visto ali muito um certo esvaziamento, né, de apoiadores de Flávio Bolsonaro. O quanto Jair Bolsonaro, nessas conversas, mesmo que em prisão domiciliar, o quanto ele poderia orientar e o que ele poderia dizer que efetivamente fosse aí melhorar essa participação do público nas campanhas de Flávio, nas visitas de Flávio, nas andanças dele, buscando aí, tentando atrair votos?
7: Bem, um dos motivos que são atribuídos aí como justificativa para essas primeiras dificuldades do Flávio Bolsonaro no corpo a corpo dizem respeito a uma falta de apoio por parte de certas lideranças importantes no próprio bolsonarismo, né? Michele Bolsonaro, Nicolas Ferreira e algumas outras figuras. O que eu quero dizer com isso? Bem, na difusão do poder, na aplicação do poder, você sempre vai necessitar de intermediários, de figuras intermediárias que fazem essa ponte entre o líder, né, o líder carismático, e a massa, o povão. São essas figuras intermediárias que vão arrebanhar mais pessoas, vão manter ali, né, os seguidores, o povão, numa certa rédea curta, que vão mobilizar e agitar a população, já que o líder, ele não tem como estar em todos os lugares ao mesmo tempo, né? Então, essa função de intermediador que lideranças menores exercem é muito importante. Então, é possível que uma retomada de uma atuação do Jair Bolsonaro como articulador, como pacificador interno, sirva para poder convencer ou pressionar essas figuras que têm estado ausentes da campanha do Flávio Bolsonaro para que elas se façam presentes. Vamos recordar, por exemplo, que antes, quem colocou a candidatura do Flávio Bolsonaro foi o Jair Bolsonaro. Antes de um pronunciamento não público, claro, mas enfim, através de outras pessoas, no sentido de que o Flávio Bolsonaro era o candidato do Jair Bolsonaro, existia ali até um certo arranca-rabo entre Tarcísio, Michele Bolsonaro, Silas Malafaia apoiando a Michele

0: é evidentemente o momento em que a candidatura, a pré-candidatura do Flávio Bolsonaro foi abalada por aqueles prints, aquelas questões ali envolvendo o Daniel Vorkaro, até aquele momento, ou seja, do final de 2025 até, penso eu, que maio aproximadamente de 2026, estava tudo em paz, pelo menos superficialmente, aparentemente, no bolsonarismo. As coisas começam a ficar mais tensas internamente a partir do momento em que se começa a duvidar da viabilidade da candidatura ou pré-candidatura do Flávio Bolsonaro. A voz do Jair Bolsonaro, portanto, ela é determinante na construção de consensos dentro do campo bolsonarista, na construção de alianças e assim por diante. Então, na medida em que o Jair Bolsonaro, mesmo que de maneira discreta, através ali de mensagens passadas por ele para outras figuras políticas e assim por diante, isso aí vai ser determinante, pode ser determinante para poder ajudar o Flávio Bolsonaro a, através de uma aproximação com esses bolsonaristas afastados, se possa conseguir mobilizar pessoas. Pode ser também que, enfim, o Jair Bolsonaro passe algumas orientações em relação a convocar, né, a população, a como mobilizar a população, mas eu acho que o mais importante mesmo é a pacificação do bolsonarismo, porque a imagem de um bolsonarismo dividido, rachado, expressa fraqueza, e fraqueza não atrai aí a população que, enfim, quer uma figura vitoriosa para poder enfrentar o Lula e assim por diante. Então, o mais plausível é exatamente que ele tente fazer essa pacificação interna no bolsonarismo, para que assim o bolsonarismo apareça mais forte perante o público que ele quer mobilizar.
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2: Olá, amigos do Entretanto, tudo bem? Hoje é sexta-feira, dia de falar de continente africano, e vamos fazer mais um capítulo da nossa série África, falando sobre as regiões do continente. E nesse episódio teremos a África Central.
3: África Central, que é uma região geopoliticamente muito mais estratégica do que costuma aparecer nos noticiários. A gente vai falar sobre os minerais críticos, sobre petróleo, grandes florestas, o Congo, que é um país bastante relevoso, os minérios de conflito e, por falar em conflitos, conflitos armados dessa região também. O programa está excelente.
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5: 4:28, o secretário de Fazenda do Rio afirmou que pretende reverter o déficit de 19 bilhões de reais do Estado. O repórter Paulo Fonseca tem mais detalhes pra gente.
6: O secretário de Estado de Fazenda do Rio de Janeiro, Guilherme Mercês, afirmou que o Estado trabalha com a meta de reverter o déficit de 19 bilhões e colocar as contas públicas no positivo até o final do ano. Durante a participação no 25º Fórum Empresarial LIDE, Mercês destacou que o plano para alcançar esse equilíbrio fiscal envolve uma série de ações estratégicas de contenção de despesas e aumento de arrecadação.
7: E a meta do governador é não só a gente reverter esses déficits, como entregar o Estado no positivo, e é para isso que a gente está trabalhando. Então a gente tem feito muitas ações na contenção de despesas, a gente está vendo aí quase 6 mil cargos comissionados extintos, sem que houvesse qualquer interrupção em nenhum dos serviços públicos de forma grave, tudo sendo absolutamente administrado. Auditoria em todos os contratos do governo, absolutamente. E um esforço enorme para crescimento da arrecadação. Não a arrecadação de royalties, que não depende do Estado do Rio de Janeiro, mas a arrecadação do ICMS.
6: Além da redução de cargos comissionados, realização de auditorias e no foco na arrecadação tributária em diversos setores, incluindo de combustíveis, o governo foi beneficiado com a substituição do antigo regime de recuperação fiscal pelo PROPAG, que prevê uma economia expressiva nos cofres públicos. O programa ainda garante um abatimento

0: aumento de 20% na dívida com a União estabelece um teto de gastos mais flexível, permitindo que a economia gerada seja direcionada para investimentos essenciais em áreas como educação profissionalizante, infraestrutura e segurança pública. Guilherme Mercês assumiu o cargo no final de abril deste ano, após a nomeação do governador interino Ricardo Couto, que segue no comando após o Supremo Tribunal Federal retirar da pauta na quarta-feira o julgamento das ações que definiriam o modelo de eleição para o mandato tampão no estado. Ainda não há uma nova data para o julgamento e com isso cresce a chance de não haver tempo para uma eleição suplementar e a manutenção do desembargador Couto no cargo até o final do ano. Reportagem Paulo Fonseca.
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3: 4:32 e a partir de agora a gente conta com a participação de Tomás Delgado. Ele é doutorando e mestre em relações internacionais pela Universidade de São Paulo, a USP. Tomás, muito obrigada pela sua participação aqui hoje no Entretanto.
4: Boa tarde a todos e todas. Primeiramente, gostaria de agradecer pelo convite para participar novamente do programa Entretanto aqui na Rádio Sputnik e dizer que é sempre uma honra me juntar a esse time tão qualificado que conduz o programa. Obrigado.
3: A gente que agradece muito a você, Tomás. Vamos começar pela notícia do dia. Só se fala nesse assunto. Está lá no site da Sputnik Brasil que na manhã de hoje o presidente Luiz Inácio Lula da Silva telefonou para o presidente dos Estados Unidos, Donald Trump, para conversar sobre a relação bilateral entre os dois países. Em nota à imprensa, o governo brasileiro informou que a conversa teve um tom amistoso e cordial. Entre os temas abordados estiveram as tarifas impostas por Washington a produtos brasileiros, a cooperação no combate ao crime organizado e os principais conflitos internacionais. Sobre as tarifas aplicadas ao Brasil, Lula afirmou que as alegações que fundamentaram as medidas relacionadas a temas como desmatamento, acordos preferenciais, propriedade intelectual, combate à corrupção, PIX, etanol e importações de produtos produzidos com trabalho forçado, né? Teria alegação de que o Brasil usava trabalho, mão de obra análoga à escravidão. Lula argumentou que todos esses elementos levantados eram infundados. E aí, segundo ainda a nota, o presidente brasileiro argumentou que as tarifas prejudicam tanto o Brasil quanto os Estados Unidos e defendeu a continuidade das negociações com a melhor, claro, alternativa para os dois países. Lula também reiterou a importância de preservar os Estados Unidos entre os principais parceiros comerciais do Brasil. Tomás, quero ouvir você. Qual é a sua análise sobre essa retomada de aproximação, né? Já havia sido acontecido lá atrás, Lula volta para cá e a gente tem um momento aparentemente de paz, que a gente pode usar essa palavra, entre os dois países. De repente, tudo se enrola novamente, e aí muito atribuído a intervenções da família Bolsonaro, especialmente de Eduardo Bolsonaro lá fora, as coisas degringolam e agora, né, nos está, pelo menos ao que nos parece hoje, a partir de uma conversa, essas negociações podem ser retomadas ali num sentido mais cordial entre ambos os países. Como você analisa isso?
4: Perfeita questão, muito obrigado por fazê-la. Em primeiro lugar, eu acho que é muito positivo que, apesar de todas as críticas possíveis e necessárias à administração Trump, nós tenhamos um canal aberto de diálogo direto do Lula com o Trump para que a gente possa, então, buscar por uma via diplomática aquilo que tu recém narrou na notícia, que se trata justamente dessas tarifas impostas e também, muito importante, da cooperação no combate ao crime organizado. Em relação às tarifas, o Lula coloca muito acertadamente que as alegações são infundadas e, nesse sentido, eu acredito que ele ressalta um aspecto muito importante, que é a manutenção de vantagens para ambos com uma parceria comercial sólida e mantida nesses termos, sem que tarifas unilaterais sejam motivo para desestabilizar essa relação. Eu gostaria de chamar a atenção no que diz respeito à cooperação no combate ao crime organizado, justamente para o que o Lula coloca em termos específicos. Cooperação é muito diferente, uma cooperação internacional de combate ao crime, daquilo que tem sido apontado pelos Estados Unidos como uma tática de classificação propriamente como organizações criminosas que permitiriam a eles adotar medidas que possivelmente iriam de encontro ao resguardo da nossa soberania e possibilitaria intervenções das mais variadas formas. Então, quando se propõe cooperação no combate ao crime organizado, aí os termos que o Lula utiliza estão corretos. Se os Estados Unidos estão verdadeiramente preocupados, o que eu não acho que seja o caso, eles teriam como dispor de meios de cooperação. O caminho que tem sido conduzido por Washington, no entanto, como eu mencionei, em torno dessa classificação como organização terrorista, é um caminho da guerra ao terrorismo, dos alvos que se pretende fazer, que na realidade escondem objetivos outros dos interesses estadunidenses.
3: Tá certo. E aí eu quero ouvir agora, passar para o Rafa, porque, Rafa, o que se diz nos bastidores é que quem estaria aí, quem conduziria aí a uma negociação não muito boa em relação ao Brasil seria Marco Rubio e seu entorno, né? Que haveria, na verdade, uma proximidade dos Bolsonaro, e ele mais especificamente do Eduardo, com esse entorno de Marco Rubio, não necessariamente de Donald Trump. O quanto isso é de fato, né? É um fato, e o quanto Marco Rubio poderia melar essa nova aproximação entre Lula e Trump?
5: Bem, eu penso que essa conversa entre o Lula e o Trump, e isso me parece importante apontar, durou quase uma hora e meia, então certamente não foi uma conversa ali de trivialidades, né, ou apenas para fazer uma abertura, mas é possível que tenham até aprofundado um pouco essa conversa, talvez ali buscando certos caminhos de confiança mútua, mas a gente tem que sempre tomar um certo cuidado por uma série de motivos. Um dos principais motivos é que existe uma dimensão personalista e inconstante na maneira pela qual Trump conduz os negócios públicos dos Estados Unidos, sejam os negócios internos, sejam os negócios externos. Esse caráter personalista traz alguns pontos positivos, né, para alguns outros países que talvez tenham uma maior facilidade para abordar o Trump nesses termos personalistas. É o caso do Brasil, porque o Lula, ele também tem uma certa pegada personalista na maneira pela qual ele conduz as relações externas do Brasil. Por outro lado, como se trata de algo mais pessoal e menos formal, nem sempre se pode contar com a estabilidade daquilo que é decidido, conversado, indicado e assim por diante. Então tem uma inconstância na política externa dos Estados Unidos. E como penso eu, todo mundo está cansado de saber, existe também uma duplicidade na política externa dos Estados Unidos. É sempre importante apontar que, por exemplo, nas relações com o Irã, nas duas vezes em que houve ataque dos Estados Unidos ao Irã nesses dois anos, em 2025 e 2026, os ataques foram feitos sob a cobertura de negociações. Então, ao mesmo tempo que os Estados Unidos falavam em negociar, estavam preparando um ataque e, de fato, se atacou. Por isso que é importante, apesar de ser verdadeiro que existe ali uma indisposição do Marco Rubio em relação a certos setores políticos do nosso continente, especialmente setores mais próximos a uma social-democracia, a um socialismo e assim por diante, também é possível que exista algo como aquela lógica que a gente encontra muito em filmes policiais estadunidenses, que é o do good cop, bad cop, né? Você tem aí o policial bom e o policial mau. O policial mau bota a pressão, o policial bom é aquele que vai conseguir de você a confissão, as concessões e assim por diante. Então, a gente também sempre tem que tomar cuidado com essa possibilidade dessa relação de morde-a-sopra, né, a mordida, no caso latino-americano em geral, no caso do Brasil, sendo talvez responsabilidade do Marco Rubio, o assopro sendo responsabilidade do Donald Trump, porque é possível que isso também faça parte de um estratagema estadunidense. A gente tem que levar em consideração que, por mais que talvez possamos considerar o Trump como alguém de qualificações duvidosas em alguns aspectos, não faltam pessoas qualificadíssimas na Casa Branca, no Pentágono, no Departamento de Estado, nos vários departamentos e secretarias dos Estados Unidos. Então, a maneira pela qual as relações externas dos Estados Unidos com a Europa, com a Rússia, com países do Oriente Médio, com a América Latina, sempre há uma série de diferenças, e uma série de diferenças que se apoia em percepções, em certos estudos, nem sempre são precisos. A gente pode dizer que houve uma diminuição na qualidade do conhecimento que os burocratas estadunidenses têm em relação ao resto do mundo, isso aí é um fato muito comentado, mas ainda assim é possível que isso seja uma abordagem intencionalmente pensada para poder tentar trazer o Lula para uma postura em que talvez ele tenha, por exemplo, uma disposição para certas concessões e assim por diante. Então existe uma possibilidade de que haja uma autenticidade, uma espontaneidade nesse diálogo entre Lula e Trump, e que de fato existem divergências em relação ao Brasil entre o Trump e o Rubio, até porque, importante apontar, apesar da nomeação do Rubio para um cargo tão importante, historicamente, quando a gente pensa o mandato anterior do Trump e até mesmo esse período do Biden, esse período entre mandatos, o Rubio sempre foi pensado mais como um adversário do Trump, um republicano... como eles se referiam a eles como Reno, né? Republican in name only, republicanos apenas no nome, né? No sentido de que, segundo os trumpistas, certos republicanos não seriam verdadeiros republicanos porque não apoiavam o Trump. Houve divergências, enfrentamentos, críticas mútuas entre o Rubio e o Trump no passado. Então sim, existe a possibilidade de que haja divergência em relação ao Brasil, porém é sempre ter uma certa desconfiança quando os Estados Unidos estendem a mão, porque diplomaticamente não é um país plenamente confiável, inclusive e talvez especialmente com os seus supostos amigos.
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3: 16:46, a gente está falando aqui, nesse momento do entretanto, sobre a ligação que Lula fez com Trump, teve por telefone, e uma conversa ali, segundo o Planalto, amistosa, em que se discutiram vários assuntos, entre um dos assuntos teria sido o tarifaço. Vou voltar a pergunta para o Tomás, que está aqui hoje participando do Entretanto, um dos nossos convidados. E aí, Tomás, o empresariado brasileiro se pergunta, né? Tá bom, ok, tivemos uma conversa, mas o Brasil ali se reaproxima dos Estados Unidos, aparentemente, mas a gente quer saber se isso vai ter algum efeito prático e a curto prazo. Você acredita que alguma medida possa ser tomada do ponto de vista do tarifaço, reduzir, diminuir, tirar ali de alguns produtos antes das eleições, ou faz parte também dessa estratégia que o Rafa estava comentando, de vamos ver o que que acontece, depois a gente toma alguma decisão, por parte dos Estados Unidos, claro.
4: Obrigado pelo questionamento. Eu tendo a concordar com o que o Rafael comentou anteriormente. Acho que é muito difícil antecipar uma posição em relação ao tarifaço do Trump, tendo em vista toda a imprevisibilidade que é marcante da sua atuação enquanto presidente dos Estados Unidos. Mas é possível, na minha perspectiva, que tenhamos algumas exceções num período mais curto, de acordo com interesses que os Estados Unidos avaliem que estão prejudicando a sua economia doméstica e, consequentemente, a percepção popular, enfim, a aprovação do governo Trump. Então, de maneira geral, eu não acho provável que esse tarifaço seja inteiramente revogado, mas pode ser que em alguma medida tenha algum efeito concreto, ainda que sejam efeitos sobre produtos específicos. Essa é a minha perspectiva.
3: Certo. E aí, Rafa, qual é o impacto que essa reaproximação pode ter na imagem do presidente Lula durante a campanha? Estamos em plena campanha, há esse indício aí, né? Essa relação aí sendo, vamos dizer, zerada, talvez, ou não, uma conversa aí pelo menos reiniciada, vamos chamar assim. E você acredita que isso pode trazer impactos positivos para a campanha do Lula?
5: Você traz uma boa questão, que abre até a possibilidade de haver até uma certa malícia também em jogo da parte dos Estados Unidos em relação à campanha do Lula, né? É difícil saber exatamente como que a equipe, os especialistas da Casa Branca estão analisando a campanha eleitoral brasileira, qual que é o nível de precisão e profundidade das análises que estão sendo feitas. Porém, um dos elementos que me parecia chave na campanha do Lula, na maneira pela qual o Lula vinha se apresentando, era a tentativa de fazer uma defesa do patriotismo, do soberanismo, né? Reivindicar a bandeira brasileira, reivindicar símbolos nacionais para, diante dessa ameaça, dessas pressões internacionais, vindas principalmente dos Estados Unidos, ele se colocar como o candidato nacionalista perante um outro candidato, que seria um candidato entreguista. Esse me parece que era um elemento que o Lula estava explorando razoavelmente bem. Me parece claro também que era algo que ele queria, que ele pretendia explorar ainda mais nessa campanha. E aí é claro que, na medida em que você reivindica essa defesa de um soberanismo perante uma certa hostilidade estrangeira, o discurso envolve, em alguma medida, realizar certas críticas e ataques verbais a essa ameaça estrangeira. Ao mesmo tempo, o Lula, ele não tem como negar essa mão aberta estendida pelo Trump. E aí fica a questão: a campanha do Lula tem como, ao mesmo tempo, sustentar essa defesa do soberanismo sem atacar, enfrentar, criticar o Donald Trump e os Estados Unidos? Existe um equilíbrio possível na propaganda, no marketing político? É claro que me parece que existe, porém talvez seja algo um pouco sutil e não exista aquela garantia de que o Lula vai conseguir explorar tão bem esse tema do soberanismo num momento no qual, na verdade, os Estados Unidos estejam, pelo menos, simulando uma amizade com o Brasil. Enfraquece, talvez, um pouco um discurso elementar, um tipo de discurso elementar que o Lula, a campanha do Lula, certamente tinham a intenção de pesar bastante, né? Esse tema, a maneira pela qual ele foi explorado no ano passado, no primeiro tarifaço, foi muito positiva para o Lula, né? Positiva, inclusive, junto a setores conservadores, junto a setores do empresariado, do centrão, muito insatisfeitas com possíveis efeitos econômicos negativos daquele tarifaço que teria sido ali inspirado, solicitado pelo Eduardo Bolsonaro, pela equipe do, enfim, pelo círculo do Jair Bolsonaro. Então, é possível que isso afete, por um lado, é claro, coloca ali o Lula como um hábil diplomata, como um hábil negociador. Isso é positivo para a imagem dele, até porque uma parte do discurso bolsonarista diz que boas relações entre Brasil e Estados Unidos só serão possíveis com o Flávio Bolsonaro como presidente. Por outro lado, existe essa possibilidade de diminuir ou enfraquecer um dos possíveis pilares que estariam ali sustentando, impulsionando a campanha do Lula. A gente vai realmente ter que ver como é que... Primeiro, vamos ter que ver se vai de fato haver a continuidade nessa aproximação, talvez um recuo dos Estados Unidos em relação a certas medidas tomadas, e como também que o governo Lula vai reagir a isso e de que maneira isso pode entrar na campanha do próprio Lula.
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3: São 4:54. Já que o Rafa comentou aí em estratégias, possíveis estratégias de recuo de Donald Trump, a gente traz aqui agora outra informação para encerrar aqui o nosso bloco sobre Trump e o mundo, com uma informação da Carta Capital, que uma pesquisa do American Research Group aponta que 66% do eleitorado norte-americano desaprova o desempenho do presidente Donald Trump, que antes 30% aprovavam e 4% que estão indecisos. O levantamento, antes não, é ante 30%. O levantamento se baseia em 1.100 entrevistas realizadas entre 15 e 19 de agosto. A margem de erro é de 3 pontos percentuais, com um nível de confiança de 95%. Vou repetir, 66% do eleitorado desaprovam, 30% aprovam e 4% estão indecisos. Vou voltar a falar com o Tomás sobre Trump, o quanto ele vai ter que recuar ou mudar de estratégias internamente para poder, de fato, aí reverter esses dados aí que estão muito negativos em relação ao governo dele internamente. E muito, a gente sabe, a gente vem discutindo aqui no Entretanto, que muito desse eleitorado insatisfeito tem a ver com questões que Trump, com as decisões de Trump em relação não só a questões internas, como também as questões externas, né? Contrário aos conflitos e contrário às guerras que ele tem apoiado, principalmente ali com Israel. Como é que você analisa o fato de Trump estar com esses dados e o quanto ele permanece ali, como diria o nosso hino, impávido colosso, sem mudar a sua rota em relação à política externa e à política interna também?
4: Perfeito, são duas ótimas questões. Primeiramente, como foi mencionado, é uma taxa de desaprovação muito alta e eu acredito que ela demonstra que não existe uma posição de apoio doméstico que dê um aval para a condução dessas aventuras, dessas intervenções bélicas e econômicas externas contra o Irã, contra a Venezuela, contra parceiros comerciais como Canadá e Brasil. Eu acredito que fortemente essa desaprovação interna reflete uma desaprovação também da política externa estadunidense. Eu acredito que essa forte militarização da política externa não tem sido capaz de compensar o desgaste social interno. E é aí que entra uma grande questão, que é essa contradição, enfim, de como o imperialismo estadunidense historicamente tem se valido de uma postura belicista no cenário global, mantendo-se na sua posição de hegemonia a custos muito elevados da periferia global, e ao mesmo passo a sociedade estadunidense, que por muito tempo, em alguns contextos, não todos, teve alguns ganhos com tudo isso e teve uma percepção positiva dessas investidas bélicas, hoje se encontra numa posição de bastante desgaste, numa posição em alguns setores bastante precarizada. Então, me parece que há uma desaprovação justificada e essa desaprovação se relaciona, sim, com a política externa, respondendo à tua primeira pergunta. Depois, se haverá uma mudança de estratégia motivada por essa desaprovação, eu particularmente tendo a acreditar que não seja uma mudança significativa, se houver, porque eu particularmente avalio o governo Trump dentro de um caráter bastante autoritário, e eu acredito que esse autoritarismo ele se reflete também nessa possibilidade de que a administração Trump não seja um reflexo, enfim, não dê respostas exatamente ao eleitorado em geral, é claro, acene sempre para o seu eleitorado mais fiel, mas que por essa postura autoritária dificilmente ele vá ter uma mudança muito expressiva em termos de política externa.
3: Tá certo, e aí vamos ouvir o Rafa sobre essa Enfim, é mais esse dado, né, Rafa? A gente vem falando aqui ao longo de toda a semana dos índices ruins em relação à imagem de Trump lá nos Estados Unidos, fora também, mas especificamente mais lá dentro do seu próprio eleitorado, e o quanto também isso pode trazer reflexos já, daqui a pouquinho ali nas eleições de meio de mandato ali em novembro nos Estados Unidos. Esse é mais um dado que se acrescenta, né?
5: Com certeza, em alguma medida, o voto no Trump nas últimas eleições, ele tem aspectos de voto de protesto, né, em rechaço à política do Partido Democrata, a política do Joe Biden. Então você tem até alguns setores sociais, alguns grupos sociais que não pertencem a um eleitorado usual do Donald Trump, votando nele em percentual mais significativo do que tenderiam a votar, seja no próprio Trump ou seja no Partido Republicano de um modo geral. Mas talvez a principal, e aí é claro que esses setores também se desencantaram em relação ao Trump, ou talvez nem tivessem tido muita expectativa desde partido em relação a ele, porém a perda mais significativa é o fato de que ele perdeu muito apoio exatamente entre os setores mais ideologicamente trumpistas. Uma evidência disso é que ele perdeu o apoio, foi muito criticado exatamente por aquelas figuras intermediárias, né, lideranças intermediárias, influenciadores, dentro do próprio trumpismo, como o Tucker Carlson, Alex Jones, alguns outros jornalistas e comentaristas, até mesmo alguns políticos do Partido Republicano, como a Marjorie Taylor Greene e o Thomas Massie, que fizeram críticas duras ao Donald Trump, especialmente por sua política externa. E aí, é claro que, evidentemente, não tendo apoio de um eleitorado tipicamente democrata e perdendo apoio de uma parte razoável, um eleitorado mais fiel, mais trumpista, a situação dele internamente fica bastante difícil. É possível que uma parte das movimentações dele recentes visem exatamente tentar recuperar um pouco desse eleitorado perdido. Então, por exemplo, então, até como eu já comentei em uma outra ocasião, essa postura pacifista em relação à Coreia do Norte, é claro que tem outras explicações também, mas é possível enxergar como uma tentativa de retomar aquela imagem do Trump pacificador, do Trump Nobel da Paz, resolvendo conflitos internacionais. Então tem uma série de posturas recém-adotadas pelo Trump que podem ser aí um esforço de tentar retomar uma parte daquele discurso populista da campanha dele, para ver se com isso é possível recuperar um pouco de popularidade antes das midterms, porque é claro que a popularidade ou impopularidade do Donald Trump vão se refletir, pelo menos parcialmente, no comportamento do eleitorado quando ele for lá às urnas para votar, por exemplo, em candidatos democratas ou republicanos. Então é possível que seja aí várias dessas posturas pertençam a um esforço do Trump de tentar diminuir um pouco, melhorar um pouco os seus índices, que estão aí num dos níveis mais baixos da história de qualquer presidente dos Estados Unidos, visando exatamente tentar impedir pelo menos uma derrota no Senado, porque no que concerne a Câmara dos Representantes, é quase garantido que os republicanos vão perdê-la para os democratas. Porém, em relação ao Senado, existem dúvidas em relação a como vai ser como será o resultado dessas eleições das midterms.
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3: São 5:04 e os candidatos ao governo do Rio cumprem diferentes compromissos nesta sexta-feira, com debate, comícios e carreata previstos na agenda. O repórter Paulo Fonseca tem mais detalhes pra gente.
0: Os candidatos ao governo do estado concentraram as agendas de campanha desta sexta-feira na cidade do Rio e na região metropolitana. Eduardo Paes, do PSD, participou de um encontro com o setor produtivo na Federação das Indústrias do Estado do Rio, a FIRJAN. Durante o debate com os empresários, o candidato fez duras críticas à atual composição da Assembleia Legislativa e defendeu a desburocratização como motor para a geração de empregos no estado.
9: Existe uma maioria de delinquentes e mafiosos tomando conta da Assembleia Legislativa do Estado do Rio de Janeiro. Se passar pela LERJ, você vai instalar sua planta, sua fábrica e vai aparecer um sujeito, em geral um jeitinho mal encarado, dizendo o seguinte: ó, você tem que pagar uma taxa de segurança para se instalar nesse lugar. Em relação à segurança jurídica, à segurança institucional, é fundamental e a gente não pode deixar de trazer essas questões, mas é fundamental que nós tenhamos processos mais simples no Estado.
0: Já Douglas Ruas, do PL, participou de um comício em Nova Iguaçu ao lado do candidato à presidência Flávio Bolsonaro. Na Baixada Fluminense, Ruas destacou a importância da atuação do estado para além da Zona Sul.
10: Durante muitos anos, governar esse estado como se fosse apenas alguns bairros da Zona Sul da capital. A orla da Zona Sul, a Lagoa Rodrigo de Freitas, o Rio do Cartão Postal. Mas o Rio de Janeiro é muito mais do que isso. É cada cidade, é cada bairro, é cada família que acorda cedo para construir uma vida melhor.
0: André Marinho, do Novo, realizou caminhadas e panfletagens pela região da Tijuca, na zona norte do Rio. Antônio Garotinho, do Republicanos, passou o dia concentrado em gravações internas de campanha, enquanto o Coronel Busnello, do Missão, participou de ações de rua na zona sul. Ciro Garcia, do PSTU, participa agora à tarde de uma reunião com a candidata ao Senado, Paula Falcão. Juliette Pantoja, da Unidade Popular, cumpriu agendas internas do partido e encerra o dia com uma reunião com apoiadores em Coelho Neto, na Zona Norte. William Siri, do PSOL, reservou a tarde para gravação de programas eleitorais, marcando presença à noite no lançamento da candidatura do pastor Henrique Vieira, deputado federal. E Luan Monteiro, do PCO, não confirmou as atividades públicas de campanha. Reportagem Paulo Fonseca.
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3: 5:08, você que está ouvindo o Entretanto, vamos voltar a falar de notícias internacionais, porque o presidente do Irã, Massoud Pezeshkian, afirmou nesta sexta-feira que é o momento adequado para acabar com quase 6 meses de guerra com os Estados Unidos. Aproveitando que Teherã está em uma posição vantajosa em relação a Washington. Segundo ele, é melhor acabar com a guerra agora, enquanto eles estão nessa posição de força e dignidade, e o mundo inteiro reconhece a vitória e vê que os Estados Unidos são odiados em todo o planeta porque atacaram escolas, hospitais e infraestruturas, violando todas as normas. Essa foi a declaração do presidente em uma reunião com profissionais da saúde. Na quinta-feira, o ministro das Relações Exteriores do Irã denunciou como terrorismo econômico e crimes contra a humanidade o anúncio feito por Washington de que vai endurecer as sanções para isolar a República Islâmica o máximo possível. Tomás, essa é mais um elemento nessa guerra, né, não só de discursos, mas também chega a ser efetiva, porque há um conflito de fato na região entre Estados Unidos e Irã. O quanto Irã vai conseguir, né, continuar resistindo aos Estados Unidos e o quanto os Estados Unidos vão de fato manter essa sanção que eles estão dizendo que vão aplicar do ponto de vista econômico em relação à República Islâmica. Como você vê essa relação de forças e quem está aí com mais capacidade de resistência nesse toma lá da cá?
4: Obrigado pelo questionamento. Eu vejo que é notável que os objetivos estadunidenses, apesar dos muitos esforços, permanecem não alcançados. Isso corrobora a leitura iraniana de que, até o presente, se resistiu a uma agressão direta dos Estados Unidos, que, vale lembrar, incluiu o assassinato do líder supremo sem que o regime tenha ruído. A retórica de Washington sobre um, entre aspas, colapso iminente, repetida a cada nova rodada de sanções, diga-se de passagem, soa cada vez mais como uma espécie de exercício de propaganda destinado ao público doméstico estadunidense do que como algo factível. Ainda assim, quando tu me pergunta sobre capacidade de resistência, a gente evidentemente tem que considerar que o complexo militar industrial estadunidense conta com o maior orçamento de defesa do mundo há muito tempo. É algo muito bem estabelecido. Os Estados Unidos lideram globalmente o poderio bélico junto da sua órbita hegemônica também de estados associados. E em termos de capacidade, existe essa maior capacidade militar estadunidense. Mas se isso vai conseguir se reverter efetivamente no alcance dos objetivos estadunidenses, está muito difícil de acreditar, justamente por conta dessa resistência oferecida pelo Irã, que tem sido, então, como foi mencionado, uma resistência bastante significativa após diversos meses.
3: Certo. E aí, Rafa, a gente vem falando aqui, né, ao longo da semana, do quanto o discurso americano é muito mais um discurso, tem sido, né, exatamente como aponta o Tomás, muito mais para garantir a sua imagem de força, potência, do que efetivamente conseguindo conquistar ali, especialmente nessa relação com o Irã. Nessa não relação, se é que a gente pode falar assim, né? Nesse enfrentamento com o Irã, muito mais, os Estados Unidos têm tido muito mais perdas do que efetivamente ganhos, tanto externamente quanto internamente, porque há essa crítica toda em função de os Estados Unidos empreenderem esforços em relação a conflitos e suas questões internas cada vez mais ruindo. Como você vê essa declaração do presidente do Irã hoje, de que os Estados Unidos são odiados em todo o planeta, não só essa, e de como eles vão continuar, sim, resistindo a essa ofensiva americana?
5: Bem, essa posição do presidente do Irã reforça a impressão que muitas pessoas têm tido de que o Irã, por assim dizer, venceu o conflito com os Estados Unidos. Quando a gente considera a guerra como continuação da política, né, por outros meios, e aí a gente, portanto, passa a ter que interpretar os resultados de conflitos através dos resultados políticos daqueles conflitos, muito claramente os Estados Unidos foram incapazes de alcançar seus objetivos e o Irã, em tese, pelo menos à primeira vista, foi capaz de alcançar os seus objetivos, que eram até razoavelmente mais modestos do que os objetivos dos Estados Unidos. O objetivo primário do Irã era sobreviver enquanto, não apenas enquanto nação, mas também enquanto sistema político específico. E isso foi feito, apesar da perda significativa do Ayatollah Khamenei no primeiro dia da guerra, o sistema político iraniano permaneceu de pé, e não apenas permaneceu de pé, mas talvez até como mensagem para o governo dos Estados Unidos, elegeu um outro Ayatollah Khamenei, filho do anterior. Então, o sistema político permaneceu de pé, as capacidades militares do Irã parecem permanecer majoritariamente intocadas. O Irã ainda dispõe de uma grande reserva de drones e de mísseis, possui cidades subterrâneas em que são armazenados lançadores de mísseis e os mísseis propriamente ditos, então permanece tendo capacidade de acertar alvos no Oriente Médio, e o Irã tem demonstrado isso quase diariamente, desde que aquelas negociações com os Estados Unidos fracassaram. Fala-se hoje, inclusive, num abandono do Oriente Médio pelos Estados Unidos, não apenas abandono do Iraque, que é algo que majoritariamente já aconteceu. Os Estados Unidos permanecem hoje apenas em uma base no território curdo, base essa que tem sofrido ataques por parte das milícias iraquianas e também por parte de drones iranianos. Mas saiu uma matéria recentemente falando na possibilidade de um abandono geral do Oriente Médio, ou pelo menos da maioria das bases que foram atingidas pelo Irã, pelo fato de que não seria viável consertá-las, seria muito caro fazer um reparo dessas bases e assim por diante. É claro que isso também é uma vitória extremamente significativa do Irã. Hoje o Irã controla o Estreito de Hormuz, e isso é inegável, isso também é uma vitória bastante significativa do Irã. É possível que algumas movimentações dos Estados Unidos, inclusive mentiras contadas pelo Donald Trump, por exemplo, de que ele controla completamente o Estreito de Hormuz e assim por diante, visem tentar diminuir o impacto dessa derrota, desse fracasso dos Estados Unidos sobre a imagem dele. Porém, na era das redes sociais, e daí a importância, inclusive, de defender uma certa liberdade de comunicação nas redes sociais, traz as redes sociais, aquele monopólio prático que existe na mídia estadunidense, em que mesmo jornais e canais de TV, uns defendendo democratas, outros defendendo republicanos em política externa, dizem sempre as mesmas coisas, as mesmas mentiras. Graças ao acesso a redes sociais, uma parte significativa da população estadunidense sabe que aquilo que está acontecendo é diferente daquilo que o Trump tem dito, seja em relação ao Irã, seja em relação à situação na Ucrânia, seja em relação a uma série de outros eventos internacionais. É claro que o Irã prefere ter boas relações, gostaria de ter boas relações com os Estados Unidos, até pela possibilidade eventual de se remover sanções. O Irã conseguiu se manter de pé, mesmo com sanções, mas é óbvio que sanções acabam afetando inúmeros setores da economia iraniana. Até porque, por exemplo, muito maquinário é anterior à República Islâmica, e aí às vezes é difícil fazer reparos em certas máquinas, certos equipamentos, até mesmo das Forças Armadas. Aquele helicóptero que sofreu um acidente que levou ao falecimento do presidente Ebrahim Raisi, 3 anos atrás, uma das explicações dadas foi exatamente de que, sendo um helicóptero de um período anterior às sanções, sofreu com a dificuldade de não poder, de ter a sua manutenção dificultada, e que isso pode ter ajudado em relação a essa possibilidade ali de um acidente. Então, é claro que os iranianos prefeririam o fim das sanções, porém o Irã já demonstrou, penso que amplamente, fartamente, que tem os meios materiais para poder impor pelo menos um certo grau de dissuasão aos Estados Unidos.
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3: Mas em informações internacionais, o chefe do gabinete de Zelensky aparece em novas investigações relacionadas a caso de corrupção. O Kirill Budanov é mencionado na acusação apresentada pelos órgãos anticorrupção da Ucrânia contra a ex-vice-chefe do gabinete, Irina Mudraia, informou mídia na sexta-feira. Também foi divulgado que o Escritório Nacional Anticorrupção da Ucrânia publicou gravações de áudio com discussões sobre a transferência de recursos do exterior por meio de um banco estatal para ajudar o ex-ministro da Energia, German Galushenko, suspeito de corrupção. Observa-se que após a publicação das novas gravações pelas autoridades anticorrupção, Budanov tem se comportado com cautela e não se encontra com ninguém de fora. O grande escândalo de corrupção relacionado a desvio de fundos e lavagem de dinheiro ocorreu na Ucrânia quando o ex-chefe do gabinete de Zelensky, Andrei Yamak, renunciou em novembro. Vamos voltar a falar com o nosso convidado, o Tomás, Tomás Delgado. Tomás, como a gente pode observar essa informação? Porque ela nos vai dando algumas pistas de como anda esse conflito na Ucrânia. Temos outras informações já para trazer para o nosso ouvinte em relação a isso, mas diz muito o quanto essas questões estão se esgarçando do ponto de vista ucraniano, né? O quanto essas relações na própria Ucrânia vão se esgarçando à medida que o conflito se estende e que algumas questões vão aparecendo ali, né? O quanto isso impacta na capacidade de resistência e ofensiva ucraniana diante do conflito.
4: Certamente, junto de outros eventos que já foram noticiados anteriormente, isso sugere que a cúpula do poder ucraniano, ela opera segundo uma lógica corrupta em grande medida e de captura privada de recursos públicos praticamente sem controle externo efetivo, que é justamente isso que foi noticiado. Isso me parece que é o retrato de um Estado que, mergulhado em uma guerra e dependente de uma tutela financeira e militar da OTAN, ele converte o que seria uma espécie, entre aspas, de unidade nacional em uma cortina de fumaça que esconde a corrupção da própria elite dirigente, certo? Então, isso lança luz, esse evento lança luz sobre essa corrupção na alta cúpula do poder ucraniano. Certamente é nesse sentido que a notícia nos traz informações.
3: Pois é, e aí eu queria acrescentar a essa notícia uma outra informação que está hoje no site da Carta Capital, que de que centenas de militares ucranianos teriam aproveitado o período de treinamento na Alemanha para desertar desde o início da invasão da Ucrânia. De acordo com a mídia alemã, vários dos desertores alegaram ter sido recrutados à força e aproveitaram a permanência em território alemão para fugir. Segundo o jornal alemão Die Zeit, mais de 80 soldados ucranianos desapareceram apenas do campo de treinamento de Altengrabow, no estado da Saxônia, no leste do país. Em todo o território alemão, o número chegaria a várias centenas, embora o Ministério da Defesa alemão não divulgue estatísticas oficiais sobre os casos. Acho que essa é uma questão para a gente acrescentar ao dado ali falado anteriormente, né, Rafa, dos casos de corrupção ali envolvendo autoridades ucranianas. O quanto também os próprios ucranianos já não acreditam, talvez, pelo fato de desertarem e aproveitar ali o período de treinamento para desertar, isso também pode ser um indicativo de que não acreditam na capacidade de manutenção do enfrentamento, né?
5: Sim, esse é um tópico bastante importante. O recrutamento das Forças Armadas Ucranianas hoje é majoritariamente, fundamentalmente forçado. E o ritmo desse recrutamento forçado, ele vem se intensificando ao longo das últimas semanas. Tem uma matéria, creio eu, da Al Jazeera, de uns 2 ou 3 dias atrás, falando exatamente sobre essa intensificação do recrutamento forçado. Como que é o recrutamento forçado? Certos oficiais de alistamento, que não vão para a linha de frente, eles ficam perambulando pelas ruas. E bem, ainda que não se possa entrar em estabelecimentos privados, eles ficam pelas ruas, na prática, sequestrando pessoas que estão indo comprar pão na padaria, estão indo no mercado, estão de carro, né, às vezes paradas num sinal vermelho e assim por diante. Eles

os que decidiram mudar de lado, que passaram a lutar pelas Forças Armadas da Federação Russa. Quando eu visitei o Donbass ano passado, eu tive essa oportunidade de conversar com eles, e todos eles falaram que eles foram recrutados à força. Havia, por exemplo, um que era professor universitário, havia outros que eram operários, um empresário, um outro que era agricultor, um outro era lenhador, então pessoas de todas as classes sociais. É claro que os mais ricos, aqueles que são propriamente oligarcas, conseguem subornar, então esse é um outro elemento importante. Esse recrutamento forçado é um grande esquema de corrupção, portanto, os oficiais de recrutamento, eles aceitam suborno para não te recrutar, eles têm uma cota a bater, então esse suborno tem que ser um valor razoavelmente elevado, então é mais ou menos assim que se dá. E aí, é claro que, na medida em que existe a possibilidade, muitos ucranianos tentam escapar, uma parte significativa da população saiu do país. Milhões desses ucranianos que saíram do país fugiram para o território da Federação Russa, o que é peculiar se a gente fosse acreditar na propaganda ocidental que fala aí num exército invasor contra uma Ucrânia vítima. Essa não é a percepção de pelo menos uma parte razoável dos ucranianos. Mas também quando muitos soldados são recrutados à força, eles tentam, é difícil escapar desse recrutamento forçado ou da linha de frente. É evidentemente muito difícil, até porque, especialmente em lugares em que, além desses soldados rasos das Forças Armadas Ucranianas, existem batalhões paramilitares, batalhões do Ministério do Interior, às vezes acontece desses batalhões serem mantidos na reserva exatamente para poder manter os soldados rasos na linha. Então há vários casos de pessoas que tentaram desertar, tentaram fugir da linha de frente e foram executadas por membros desses batalhões ligados ao Ministério do Interior, muitos dos quais possuem afiliações, possuem conexões neonazistas. Então é como se fosse ali uma tropa política que é mantida, é utilizada para operações especiais, mas é utilizada também para poder garantir a permanência dos soldados rasos na linha de frente. Só que, evidentemente, existe uma fadiga da sociedade civil ucraniana em relação a esse tipo de recrutamento forçado. E aí tem acontecido muitos atos de violência contra recrutadores e contra políticos. Esse também é um fato importante. Então, penso eu que esse mês houve vários casos de, por exemplo, um recrutador que acabou levando um tiro, enfim, a pessoa que ele tentou recrutar à força tinha uma arma, puxou a arma e deu um tiro nele. Em um outro caso, teve um carro desses que são usados para sequestrar pessoas para mandar para a linha de frente, que foi incendiado. Então tem havido situações desse tipo. Ano passado, o pai de um soldado que foi recrutado à força e morreu na linha de frente, assassinou um político importante da Rada, né, que é o parlamento ucraniano. Então, tem havido uma insatisfação popular crescente. É claro que é difícil que isso leve diretamente a uma mudança de regime na Ucrânia, porque a Ucrânia hoje é uma sociedade extremamente militarizada e paramilitarizada. Então você tem bandos armados pelas ruas e nem sempre esses bandos armados seguem uma disciplina militar rigorosa, exatamente porque tem muitos mercenários. O próprio Budanov, penso eu, chegou a declarar tempos atrás, acho que tem 2 meses ou algo do tipo, que ele tinha como objetivo que as Forças Armadas Ucranianas fossem majoritariamente compostas por mercenários. Então hoje você já tem ali algo que parece ser um percentual de 20%, 25% de mercenários combatendo pela Ucrânia, e o objetivo era aumentar até eles se tornarem a maioria. E esses mercenários são evidentemente mais difíceis de controlar, então já houve até casos de brasileiros mercenários sendo assassinados por outros mercenários por conta de disputas, sabe-se lá quais seriam, ou talvez desavenças pessoais e assim por diante. Então é um cenário completamente distópico, na verdade,
É...

0: muito, penso que é muito, deve estar sendo muito difícil para as pessoas, né, em geral, evidentemente, especialmente para os homens em idade militar que ainda não foram recrutados à força. Eu já ouvi falar de casos em que a pessoa em questão não sai mais de casa há meses, né? Quase como se fosse no período da pandemia. Então, qualquer coisa que precisa ser resolvida ou comprada, é a mãe ou a esposa ou um pai mais velho que resolve, e o filho fica intocado dentro de casa, porque se sair, se colocar os pés na rua, existe essa possibilidade de ser sequestrado e mandado para a linha de frente sem chance de sobrevivência. Então é um cenário bastante complicado, que se mistura também com casos de corrupção, lavagem de dinheiro, tráfico de órgãos, tráfico de crianças, de mulheres e uma série de outros problemas que tem no seu núcleo ali na Ucrânia.
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5: 5:33, você está ouvindo Entretanto, que está hoje debatendo várias notícias internacionais com os nossos convidados. O Tomás Delgado é um dos nossos convidados e também o Rafa, que é o nosso comentarista diário aqui do Entretanto, de notícias nacionais e internacionais. Tem mais uma internacional aqui. A Turquia emitiu uma ordem de prisão internacional contra o primeiro-ministro de Israel, Benjamin Netanyahu, e outro cidadão israelense, anunciou o ministro turco da Justiça, Akin Gurlek, como parte da investigação sobre a detenção de ativistas que viajavam na flotilha para Gaza, aquela flotilha em que estava a Greta Thunberg. Benjamin Netanyahu e Afek Moscovici enfrentam processos judiciais por crimes contra a humanidade, genocídio, privação de liberdade qualificada, ataque e lesões voluntárias, tortura, destruição de propriedade, pilhagem qualificada e apropriação indébita de veículos de transporte, afirmou o Ministério Turco. Após o anúncio, o gabinete de Netanyahu chamou o presidente turco de ditador antissemita, é o Recep Erdogan, né? É mais conhecido como Erdogan. Ele prometeu que Israel continuaria agindo com firmeza contra as tentativas da Turquia de desestabilizar a região. A Netanyahu disse que Erdogan, como eu falei, é um antissemita que massacrou curdos, apoia o massacre perpetrado pela organização, segundo ele, terrorista Hamas, e oprime seu próprio povo, afirmou o gabinete de Netanyahu em um comunicado. Tomás, esse é um conflito que pode escalar, pode aumentar, ou vai ficar ali só nesse jogo de eu falo mais alto que você? Porque temos dois, para usar uma palavra da moda, dois players aí de peso, né? Discutindo quem fez mais, talvez, coisas ruins do que outro, né?
6: Ótima questão. Eu entendo que o gesto turco, ainda que de eficácia prática limitada, considerando o histórico de resistência de Israel e dos seus aliados a qualquer mecanismo de responsabilização pela ordem jurídica internacional, diga-se de passagem, já deveriam ter sido responsabilizados e penalizados há muito tempo. Mas esse gesto tem um valor simbólico e diplomático relevante. por reforçar o isolamento crescente de Israel entre potências regionais. A resposta israelense, recorrendo a essa acusação de antissemitismo, ela é usada frequentemente contra qualquer crítico do genocídio em Gaza e revela a dificuldade do governo de Netanyahu de responder às acusações, justamente porque não conseguem justificar o injustificável. Há um genocídio em curso, isso está muito claro para a humanidade que está assistindo o genocídio, e o antissemitismo, diga-se de passagem, é algo muito grave, deve ser levado a sério, mas utilizar essa acusação de antissemitismo apenas para apenas como uma maneira de dissimular o que está acontecendo, na verdade é o contrário disso, é justamente tornar o antissemitismo uma palavra sem tanto sentido quanto deveria ter significado diante de todo o sofrimento que o povo judeu experimentou durante o Holocausto, que foi um evento da maior gravidade do mundo. Então, basicamente é isso. Não se tem como justificar o genocídio em Gaza, o gesto turco tem um valor simbólico e diplomático, e eu gostaria muito de ver, inclusive como jurista, eu também tenho formação em direito, que os mecanismos internacionais eles tivessem efetivamente uma aplicação, porém o que nós estamos assistindo é o poder sobre a lei, né? E, digamos até com uma frase famosa de Marx, entre poderes iguais a força decide. O ordenamento jurídico internacional, em tese, trata todos os estados dentro de uma formalidade jurídica que os coloca como pares, mas na verdade a força decide, né? Infelizmente, essa é a minha análise.
5: Rafa, queremos ouvir também a sua análise do quanto essas duas lideranças aí estão, como elas estão discutindo essas questões, como elas estão se apresentando e se você também acredita que é só mais um elemento aí que vai ficar só no ar, não vai haver aí efetivamente uma consequência maior entre turcos e israelenses por conta desse episódio, é só ali uma nota de repúdio mesmo, né?
0: Bem, essa questão de tensões e atritos entre Turquia e o Estado de Israel representa uma hipótese de como a situação geopolítica do Oriente Médio pode vir a se desenvolver nos próximos anos, especialmente após aquilo que aconteceu na Síria. A queda do governo do Bashar al-Assad, bem como toda aquela guerra civil que precedeu essa queda, foi, pelo menos em parte, foi em alguma medida parte de um projeto que expressava ali tanto certos interesses israelenses quanto certos interesses turcos. Sem aquele buffer, né, de uma Síria governada pelo Assad e com certas diferenças tanto em relação a Israel quanto em relação à Turquia, a Síria era muito mais alinhada ao Irã e aquele projeto geopolítico do crescente xiita. A possibilidade de um recontro entre turcos ou seus proxies e israelenses ou seus proxies se tornou muito mais significativa, porque a maneira pela qual aquilo era visto era, bem, você tem o Oriente Médio, você tem ali alguns países que têm certas pretensões de potência regional. O Irã tinha um projeto geopolítico envolvendo o Iraque, a Síria e o Líbano, pelo menos. Você elimina o Assad, isso representa um recuo do Irã. O Irã perde ali uma parte importante da sua projeção geopolítica, e o campo fica limpo exatamente para esse enfrentamento entre dois outros países com pretensão de potência regional, que são a Turquia e o Estado de Israel. Então, existe de fato essa possibilidade, de modo que esse tensionamento diplomático talvez seja também a expressão de um tensionamento até mais profundo. Por um lado, é claro, a gente às vezes tem que desconfiar um pouco de todo esse antisionismo do governo turco, porque ao longo dos últimos anos o abastecimento energético de Israel, cuja fonte principal é o Azerbaijão, contou com passagem pela Turquia para poder continuar mantendo o Estado de Israel abastecido, por exemplo, de gás. Por outro lado, de fato, existem interesses geopolíticos contrapostos às esferas de influência, as pretensas esferas de influência de ambos países começam a se chocar a partir do momento que o Assad é removido da equação, até porque muitas das milícias que apoiavam ali o Al-Julani, né, que se tornou o presidente Ahmet Shah, eram milícias apoiadas pela Turquia, financiadas pela Turquia. No sul você tem milícias ligadas ao grupo etno-religioso dos drusos, que são apoiados pelo Estado de Israel. Você tem a própria presença de Israel em Golã. Então existe essa possibilidade de um choque entre ambos países. E aí, na medida em que existe essa possibilidade de choque, de confronto, faz sentido para a Turquia, por mais que esse choque tenha como fundamento questões puramente geopolíticas, mas faz sentido para a Turquia reivindicar uma espécie de cruzada moral contra o Estado de Israel em nome do povo palestino, em nome dessas ameaças, por exemplo, à mesquita, à Al-Aqsa, né, e portanto ao Islã. Então esse discurso que apela a uma solidariedade pró-palestina e uma solidariedade muçulmana, especialmente sunita, também faz sentido para uma preparação para um confronto possível que pode de fato acabar acontecendo no longo prazo.
5: Tá certo. A gente vai agradecer aqui agora a participação do Tomás Delgado. Tomás, foi um prazer ter você hoje aqui com a gente no Entretanto.
6: Eu encerro a minha participação agradecendo pela oportunidade de me juntar a vocês na tarde de hoje, em um programa que, além de informar, faz todos nós pensarmos criticamente as questões candentes do cenário internacional. Muito obrigado.
5: Eu que agradeço, Tomás. A gente do Entretanto te convida para voltar aqui mais vezes. Já estamos aqui deixando você já agendado para uma próxima, queremos contar com a sua participação. Obrigada mesmo. Rafa, mais uma sexta-feira juntos, enquanto Léo Macaxeiro descansa, a gente trabalha aqui falando de notícia. Tudo que a gente quer debater são as notícias nacionais e internacionais, e você tem sido esse parceiro diário. Te agradeço mais uma vez e, claro, já te aviso que segunda-feira você tem que voltar.
0: Com certeza, tem sido bastante interessante poder contar aí com a sua grande colaboração no nosso programa Entretanto. E segunda-feira estamos de volta. Desejo um bom final de semana para vocês aí que estão na sede física da rádio e também para nossa audiência.
5: É isso, Rafa. Te espero segunda. Bom fim de semana.
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5: São 5:45. A Polícia Civil identificou os dois homens suspeitos de espancar um ciclista até a morte em Copacabana e a justiça determinou a prisão temporária deles. O repórter Lucas de Andrade tem mais detalhes pra gente.
7: O entregador Felipe Eduardo dos Santos Silva, suspeito de participar do espancamento que matou o ciclista Cláudio Rafael Landeiro Moreira, de 37 anos, se entregou à Polícia Civil nesta sexta-feira. Felipe Eduardo se apresentou à 19ª Delegacia, na Tijuca, na Zona Norte do Rio, após o plantão judiciário expedir mandados de prisão temporária contra ele e contra o outro entregador, Ailton José da Silva, que segue como procurado pela 12ª DP de Copacabana, bairro da Zona Sul, onde o crime ocorreu no dia 11 de agosto. De acordo com os investigadores, os dois aparecem em imagens de câmeras de segurança com mochilas de um aplicativo de entrega. Além deles, a gravação mostra os seguranças Davi Santos Machado e Jorge Luiz Ricardo Dias na cena do crime. Os dois já estão presos, após terem as prisões temporárias decretadas pela Justiça. O quarteto vai responder por homicídio qualificado por motivo fútil, meio cruel e impossibilidade de defesa da vítima. A Polícia Civil também apura se os dois seguranças cometeram exercício ilegal da profissão. Uma lei federal autoriza empresas de segurança privada a atuar apenas dentro de estabelecimentos e prédios. Mas, de acordo com a Polícia Civil, Davi e Jorge Luiz prestavam o serviço de forma clandestina, diretamente para comerciantes da região. Isso abre brecha para que os próprios comerciantes que pagavam essa segurança sejam responsabilizados, como explicou o delegado Ângelo Lages.
8: Eles podem ser responsabilizados na esfera administrativa, por exemplo, perda do alvará de funcionamento. Na esfera civil, qualquer danos que eles venham a praticar, o estabelecimento que contratou o serviço pode ser responsabilizado.
7: As imagens das câmeras de segurança captadas na rua Felipe de Oliveira mostram que Cláudio foi abordado sob suspeita de ter roubado a bicicleta, que na verdade era da irmã dele. O ciclista tinha saído de casa, em Botafogo, por volta das 10h30 da noite do dia 11 para passear. Em 6 dos 9 minutos de gravação, foram contabilizadas 57 pauladas, além de prisões, chutes e socos, inclusive de um outro homem vestido com um suéter que se aproxima, chuta a cabeça da vítima e se afasta. Cláudio agonizou por pelo menos 30 minutos até a chegada dos bombeiros, mas não resistiu aos ferimentos e morreu por volta de 1h do dia seguinte, no Hospital Municipal Miguel Couto, na Gávea. O laudo de necrópsia indica que a vítima sofreu traumatismo crânioencefálico e hemorragia interna, além de lesões no baço e no rim esquerdo. Em nota, o iFood lamentou a morte de Cláudio Rafael Landeiro Moreira, disse colaborar com as autoridades e informou que os entregadores envolvidos no crime estão banidos da plataforma. Casos de exercício arbitrário das próprias razões, como o Código Penal define a prática de justiçamento, não são raros no Rio. De acordo com o Instituto de Segurança Pública, o estado registrou 1.609 ocorrências do crime em 2025. 625 delas na capital fluminense, 20 somente em Copacabana. Reportagem Lucas de Andrade.
5: E a Polícia Militar encontrou carros-bomba durante uma operação no Complexo de Israel, na Zona Norte do Rio. A repórter Tayana de Oliveira tem mais detalhes pra gente.
2: Um motorista de ônibus foi atingido por uma bala perdida durante uma operação da Polícia Militar no Complexo de Israel, na Zona Norte do Rio. Douglas Santos de Souza está internado e tem quadro estável. Na ação realizada nesta sexta-feira, os agentes encontraram carros-bomba. Segundo a corporação, é a primeira vez que esse tipo de armamento é identificado com traficantes na cidade. Pelas redes sociais, um porta-voz do Batalhão de Operações Especiais, o BOP, explicou como é o funcionamento do dispositivo.
9: Esse aqui é um acionador remoto para dispositivo explosivo improvisado. Permite o detonador detonar uma carga de explosivos à distância. Como é que funciona? Ele conecta o positivo e negativo aqui nas terminações, coloca no ponto específico e aciona pelo controle remoto. A distância.
2: Explosivos também foram achados em barricadas. Cerca de 200 agentes do Comando de Operações Especiais participaram da ação. Houve intenso tiroteio e, segundo a PM, um suspeito morreu. O confronto afetou o trânsito e serviços públicos da região. A Avenida Brasil, uma das principais vias expressas da cidade, foi interditada temporariamente. O BRT teve a operação suspensa e 16 escolas interromperam as aulas. Ainda de acordo com a corporação, um fuzil e uma pistola foram apreendidos. Reportagem Tayana de Oliveira.
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5: Pessoal, hoje o dólar fechou em R$5,14 e a bolsa, dinheirinho aí caindo na conta para alguns, né? A bolsa ficou hoje, teve uma leve alta de 1,85%, fechou a 171,31 pontos. Esse foi hoje a movimentação da bolsa, fechando o Ibovespa fechou o pregão de hoje com essa alta, não falei leve, mas na verdade é uma forte alta de 1,85, alcançando os 171 pontos. Tudo isso impulsionado pelo alívio nos juros globais e também pelo desempenho positivo de commodities.
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5: Pintou um clima ruim, né? Porque hoje o tempo começou a mudar, veio uma ventania danada, a gente esperava um fim de semana de sol maravilhoso para curtir, para ir à praia, mas vão jogar água nessas suas intenções. O tempo ventou a beça, né? A gente teve aí vários alertas ao longo do dia, pelo menos aqui no Rio de Janeiro, de muita ventania. De fato, quem esteve na rua ali no final da manhã, começo da tarde, enfrentou aí esse vento. E a temperatura de hoje ficou variando ali entre 17 e 34 graus, há previsão ainda de chuva, não vejo a chuva aqui agora, pelo menos no centro da cidade, mas há previsão de chuva hoje à noite e amanhã, sol com pancadas de chuva de manhã, muitas nuvens à tarde, à noite o tempo firme segundo o Climatempo. A temperatura vai variar entre 18 e 24 graus. Quem contava com sair no fim de semana, pode botar o guarda-chuva para aí como acessório, porque sem guarda-chuva não vai rolar. Há previsão de uma melhora ali, com nuvens ali, ainda para domingo, talvez, período de um dia nublado, noite com pancadas de chuva. Realmente não vai ser para o trabalhador o fim de semana.
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5: Pessoal, 5:55, faltando só 5 minutinhos para acabar o entretanto. Já que eu falei de vento, eu vou, antes de falar do trânsito, eu vou registrar aqui que, segundo o Alerta Rio, entre 4 e 5 horas houve registro de vento moderado na estação forte de Copacabana, quase ali 46 km/h. Ventos de 46 km/h. E também foi registrado vento forte no Forte de Copacabana, 54 km por hora. Então, como eu falei, quem estava na rua, no Zona Sul, centro da cidade, sentiu esse ventinho leve, nada leve, né, na nossa cabeça. E é, há previsão ainda de que se mantenha esse vento forte no Rio de Janeiro, como eu falei. Agora sim, vamos de trânsito. A Barra da Tijuca, Avenida das Américas, uma faixa da Avenida Central está ocupada perto do Jardim da Barra, devido a um caminhão quebrado no sentido de São Conrado. A equipe da Sete Rios está no local, trânsito lento, mas sem congestionamentos no trecho. Vamos ver outras câmeras aqui do centro de operações. Está dizendo aqui, há mais ou menos 40 minutos, havia um acidente no túnel Rebouças, uma faixa da primeira galeria, no sentido centro, estava ocupada devido a um acidente envolvendo um carro e uma motocicleta. Equipe da Sete Rio no local, Polícia Militar e Corpo de Bombeiros também informados. Trânsito com congestionamento e atrasos a partir da Epitácio Pessoa. Isso tem mais ou menos 40 minutos, ainda deve ter ali um reflexo desse trânsito lento por conta dessa faixa aí, desse acidente no túnel Rebouças, que sempre tem, quando há algum carro impedindo, seja porque está parado, seja por conta de acidente, há sempre reflexos que acabam ali congestionando o trânsito. Vamos ver mais informações aqui do trânsito pelo centro de operações. Tô vendo aqui pelas câmeras, Avenida Brasil, ali em direção, claro, hoje é sexta-feira, né? Eu tô aqui chovendo no molhado, porque sexta-feira é dia de trânsito ruim na Avenida Brasil, quase todos os dias, mas também na sexta-feira, na altura ali da Marinha Mercante, em direção à Zona Oeste, ali na altura de Bom Sucesso, tem trânsito bastante intenso, tá lento. Tá intenso, não tá tão lento, tá ali andando devagarzinho, aquele trânsito que o carioca já conhece na Avenida Brasil, especialmente nesse horário, horário de rush, indo para casa, voltando aí para casa o trabalhador. Vamos ver mais informações de trânsito aqui.
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5: Olha só, pessoal, dá tempo para falar de mais uma informação de trânsito, mais um toque aí sobre o trânsito. Tem ali, perto do Hospital de Bom Sucesso, no sentido centro, um trânsito mais lento, porque tem um caminhão com problemas nessa faixa ali próximo ao Hospital de Bom Sucesso, na próxima ao BRT ali, Hospital de Bom Sucesso, é isso. É isso, pessoal, olha, vamos ficando por aqui. Segunda-feira, entretanto, de volta, eu volto, Léo Macaxeiro ainda de férias, eu estarei de volta e contando com vocês. Um bom fim de semana. Tchau, tchau.
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5: Olá, eu sou Bárbara Pereira e seja muito bem-vindo, seja muito bem-vinda. É um prazer receber você aqui no Intriga Internacional. Venezuela, Colômbia, Indonésia, Espanha. O segundo semestre de 2026 mal começou e o mundo já registra terremotos nesses países, deixando mortos e destruição pelo caminho. Na Venezuela, o duplo sismo de magnitude 7.2 e 7.5 que atingiu o norte do país em 24 de junho já soma mais de 6.400 mortos, segundo o balanço mais recente. O terremoto mais grave registrado no país desde 1900. Na Colômbia, um terremoto de magnitude 7.4 atingiu o departamento de Chocó em 10 de agosto, deixando pelo menos 254 mortos e levando o governo a decretar estado de desastre nacional. E os desastres naturais devem se tornar ainda mais frequentes com as emergências climáticas, como alertam os cientistas. São tragédias que exigem cooperação entre os países para garantir a ajuda humanitária. Mas como ficam as relações diplomáticas nesses momentos? Como reagem as nações de espectros políticos opostos diante do sofrimento humano e da urgência por ajuda? É sobre esse assunto que a gente vai falar no Intriga Internacional de hoje. Para isso, nós teremos a participação de dois convidados. No primeiro bloco, eu converso com Gustavo Vieira, professor de Relações Internacionais da UNILA, a Universidade Federal da Integração Latino-Americana. E no segundo bloco, a gente vai entender ainda mais sobre esse tema com Miguel Michele Ribeiro, consultor legislativo da Câmara dos Deputados, especialista em segurança pública, defesa nacional e relações internacionais. Venha com a gente, o Intriga Internacional começa agora.
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5: Sobre esse assunto, a gente convidou aqui para essa conversa no Intriga Internacional o professor Gustavo Vieira, professor de Direito Internacional da Universidade Federal da Integração Latino-Americana. Professor, muito obrigada pela sua disponibilidade em conversar com a gente.
12: Muito obrigado.
5: Vamos começar por um episódio recente, professor. A gente teve aí, em junho, né? Bem recente mesmo, o terremoto na Venezuela. Foi mais de um, né? Foram vários. E agora as autoridades venezuelanas dizem que já são mais de 5 mil mortos em decorrência dos terremotos. Se eu não me engano, foram dois, né? Dois abalos ali. Como é que a gente pode entender os desafios da ajuda humanitária em desastres climáticos como esse diante do cenário geopolítico aqui da região? Por que que eu pergunto dessa forma? Porque a gente tem uma Venezuela administrada ali, gerida ali por um governo interino, com uma participação e uma influência do governo americano. Como é que os países vizinhos podem pensar e atuar diante de um cenário como esse para poder, obviamente, apoiar aquela população?
12: Essa é uma excelente questão e ela nos permite esclarecer uma série de pressupostos para essa colaboração e para essa cooperação internacional. Então, vamos lá. Quando nós pensamos numa atuação dos países em outros países, nós evocamos os serviços diplomáticos. Esses serviços diplomáticos, dentro da nossa estrutura, no direito internacional, eles se dividem em dois ramos. Tem a atuação diplomática e tem uma convenção específica, né, sobre que regula isso, de 1961, sobre relações diplomáticas, e uma atuação específica e uma situação própria, que ela se dá numa relação interestatal. Nós temos embaixadas aí que cuidam disso, o embaixador, que é, digamos, o chefe da missão, a embaixadora, que é chefe da missão diplomática, para essa relação entre estados. E uma atuação consular, que é mais dedicada a um apoio, por exemplo, aos brasileiros que estão no exterior, né, para relações comerciais, para eventualmente prestar fé em documentos públicos. Então, são atuações diferentes. No caso da Venezuela, nós temos um cenário mais específico ainda de relações, que é o seguinte: houve uma espécie de desidratação da estrutura dessas relações e que foram chamados, por exemplo, o embaixador que estava lá dedicado a essa relação foi chamado a prestar informações ao Brasil, que é uma forma de ir diminuindo essa estrutura dessa relação. E esses canais que vão se fechando gradualmente, né, eles podem dificultar a agilidade dessas respostas. Então, em primeiro lugar, a gente tem que ver qual é o status dessa relação. Estando a estrutura plenamente em funcionamento, né, eu recordo que nesta semana do dia 28 de julho de 2026, aproximadamente, foi chamado, por exemplo, o embaixador do Brasil lá em Buenos Aires, né? Então, assim, isso vai dificultando a agilidade a essas respostas e a disposição dos estados em agirem e priorizarem a cooperação internacional. Isso, lamentavelmente, tem sido cada vez mais comum nas relações entre os estados, né? E depois, com o tempo, pode haver uma declaração de persona não grata entre os representantes nos outros países. Então, isso tudo depende do contexto em curso das relações que estão em funcionamento. A Venezuela, se nós buscarmos, é um dos países que mais declarou os embaixadores de outros países persona não grata. Isso quer dizer, a pessoa perde o status de atuar nessa relação, o nível dessa atuação, dessas relações, ele baixa em termos de capacidade decisória e a prioridade em termos de cooperação internacional também diminui. Então, num primeiro momento, essa atuação, ela visa cuidar da própria comunidade. Então, os colaboradores da própria embaixada, dos próprios consulados, eu lembrar um caso, nós temos eventualmente até diplomatas brasileiros que são vítimas desses desastres naturais, né? É o caso da nossa diplomata Lisa Maio, que estava, por exemplo, lá na Tailândia, quando deu o tsunami. Se não me equivoco, foi no dia 26 de dezembro do ano de 2004, e aí, então, a embaixada também tem que cuidar dos seus colaboradores. Num segundo momento, é conseguir prestar assistência à comunidade brasileira que está no exterior. Então, orientar essa comunidade, isso se dá principalmente por meio dos consulados, com apoio da embaixada, mas apoiar, prestar informações, orientar, né? Então, a embaixada brasileira, por exemplo, na Venezuela, orientou os brasileiros para evitarem regiões com terremotos, né? Fez pedidos de doação de sangue para a comunidade. Então, conseguir cuidar, então tem níveis de prioridade dentro dessas agendas. Num segundo estágio, é criar e facilitar essa cooperação internacional. Então, nós temos relações eventualmente já estruturadas para essa cooperação internacional. Eu lembro o caso, por exemplo, por meio do Mercosul, existe um anexo a um tratado que ele prevê cooperação em matéria de defesa civil, especificamente nas relações fronteiriças. Acontece um incêndio no lado de uma fronteira, lembrando que nós temos fronteiras com 10 países, Venezuela, e aí tem protocolos específicos para conseguir facilitar esse apoio no âmbito da defesa civil. Se nós olharmos a realidade de vários dos países com os quais nós fazemos fronteira, eventualmente a infraestrutura alocada para fazer frente a esses desastres, ela é bastante deficitária. E o Brasil tem melhores condições de poder ajudar. Então, não é incomum o Brasil, e bombeiros do Brasil em especial, irem atender as situações de incêndio em realidades transfronteiriças. Eu lembro ali, por exemplo, em Dionísio Cerqueira, no estado de Santa Catarina, é uma limite, né, entre Santa Catarina e o estado do Paraná, de Dionísio Cerqueira e Barracão, com o Bernardo de Irigoyen no lado argentino, né, bombeiros irem atender a incêndios na Argentina, aqui mesmo em Foz do Iguaçu, onde nós estamos, né, os bombeiros daqui irem atenderem a apagar incêndios em Ciudad del Este, né, e são realidades que se comunicam bastante, ou a incêndios florestais também, mas também isso não impede de então ter estruturas no âmbito dessas relações internacionais que já preparam a facilidade para essa cooperação internacional, seja enviando pessoas, servidores, né, públicos, que como é o caso de bombeiros que vão atuar diretamente, equipamentos, facilitando doações da sociedade civil. Então, tem várias camadas em que essa atuação pode acontecer.
5: E aí, professor, a gente se pergunta, no caso, ainda pegando Venezuela como, né, um case aqui para nós, a gente pode ter efeitos que são sentidos no próprio país que está oferecendo essa ajuda. O senhor falou ali do incêndio, né? A gente pode pensar do ponto de vista do terremoto, a gente já tinha uma forte imigração forçada para o Brasil ali por conta de uma série de fatores internos da Venezuela, e aí a gente pode entender que um terremoto também, né? Um desastre climático pode provocar também outras formas de outras questões ali para aquela fronteira, como a própria migração, e também questões de saúde. saúde pública. Quando um país não aceita por questões, sejam políticas, sejam ideológicas, enfim, uma ajuda de um país vizinho, ele estaria ali incorrendo em alguma, vamos dizer, num ilegalismo ali por não aceitar diante de um cenário. Não foi o que aconteceu na Venezuela, é bom deixar claro aqui, mas eu tô criando uma situação hipotética para a gente poder entender quando um país se recusa por, enfim, não acreditar que aquela ajuda seja de fato uma ajuda necessária ou real. Existe aí alguma questão jurídica que poderia provocar aí um efeito contrário, fazer com que o país pudesse ajudar efetivamente porque vai ter consequências na sua fronteira, ou não existe nada no direito internacional que encaminhe para isso?
12: Uma avaliação, um juízo consistente para uma situação dessas precisaria de uma análise do caso concreto, né? Porque nós temos uma arquitetura jurídica um tanto complexa que envolve, às vezes, base normativa bilateral, base normativa no marco regional, como é o caso do Mercosul, base normativa em diversos quadros regionais que nós participamos, né, e organizações internacionais, e outros foros multilaterais. E mais os ajustes, às vezes, entre os atores locais, né, que é a agenda paradiplomática, entre os municípios, entre os estados. Então, é muito difícil te dar por antecipação. Em regra, eu consigo te dizer o seguinte: dificilmente, porque o que rege o direito internacional é o princípio da soberania dos estados. Então, a vontade dos estados tende a estabelecer os referenciais das relações. Se o estado diz que ele não está disposto a receber uma ajuda humanitária ou a prestar uma ajuda humanitária, isso, lamentavelmente, acaba tendo que ser acatado. Esse é o padrão. Eu, só recordando o caso específico da Venezuela, o Brasil conseguiu enviar, uma última informação que eu tinha, 71 bombeiros, 4 especialistas de defesa civil, enfim, desde cães de busca, hospital de campanha, 48 militares da Marinha, purificadores de água, né, medicamentos. Então, o Brasil conseguiu agilizar a prestação desse apoio. E isso é muito importante até para o restauro dessas relações bilaterais e para o país conseguir comunicar dentro dessa agenda geopolítica que ele cuida dessa relação, que ele está disposto a assumir não só os bônus de uma relação diplomática, mas também os eventuais ônus que dela podem decorrer.
5: A gente pode entender, então, porque muitos países, vou fazer essa pergunta porque essa história tem muitos ângulos, né? Muitos países acreditam que o outro país que está oferecendo ajuda poderia ali usar aquela expressão muito comum nas relações internacionais, que é o soft power, né? De eu tô aqui te ajudando, mas eu vou angariar aí alguns olhares positivos para o meu governo. E alguns países temem que isso seja, obviamente, utilizado aí nessas relações, mesmo que mantenham uma relação bilateral positiva, né? Existe alguma ajuda em questões de crises climáticas que a gente vai viver aí, né? A ciência já está dizendo que vamos viver cada vez mais eventos extremos, climáticos extremos. Existe aí alguma ajuda neutra, ou a gente pode entender que isso faz parte, sim, de uma boa diplomacia, de uma boa troca com países, principalmente países vizinhos?
12: E a tua pergunta vai assim: existe uma agenda de interesses, né? E como que essa agenda de interesses consegue ser, de alguma maneira, mitigada para, de fato, o foco ser a ajuda humanitária? Então, normalmente, há muito improviso nesses processos e, lamentavelmente, não são poucos os casos em que o caminho dessa ajuda humanitária até a pessoa que necessita dessa assistência ser interpelada por interesses políticos, locais e até, lamentavelmente, alguns desvios. Então, isso é muito importante que esse caminho seja, de alguma maneira, blindado de interesses e jogos políticos. Razão pela qual me parece mais relevante, me parece mais sábio, se isso já é pré-formatado anteriormente e acontece por meio de uma agenda multilateral. Eu digo, por meio de uma organização internacional. Então, a cooperação internacional acontece por meio de uma organização internacional. Vou te dar um exemplo. A Organização dos Estados Americanos, né, a OEA, tem programas de desminagem pós-conflitos armados na América Central, se criou um programa que chama Marminca, que é um programa de desminagem da América Central. O Brasil enviou, é o principal país colaborador com técnicos, não doador de recursos, mas colaborador com técnicos, oficiais militares da engenharia, vão lá e fazem o controle de qualidade desse trabalho de desminagem. A OEA, então, tem regras sobre isso, tem ajustes multilaterais. E o oficial brasileiro atua por meio da OEA. Então, ou por meio da ONU, nós temos aí uma outra instituição que é de fato uma referência em termos de ajuda humanitária, que é o Comitê Internacional da Cruz Vermelha. É importante diferenciar os movimentos nacionais, né? As organizações nacionais da Cruz Vermelha do Comitê Internacional da Cruz Vermelha, que é a guardiã do direito internacional humanitário e, em regra, está presente onde essas situações são mais críticas, normalmente decorrente de conflitos armados. Então, diante dessas preocupações, ter esse caminho previamente estabelecido e com confiabilidade para que essa ajuda humanitária consiga alcançar aquelas pessoas que de fato precisem, isentos desse nível de apelo político, né? A gente tem situações em que às vezes se coloca, sei lá, adesivos, né? Chega a caixa de ajuda humanitária e colocam adesivos de um político específico ou de uma realidade específica, né? Ou até, né, desvios desses recursos. Então, para que ela consiga chegar, o melhor é conseguir construir uma plataforma no âmbito multilateral que permita a isenção desses interesses pequenos que se colocarem sobre essa finalidade. Existem mecanismos de transparência, existe todo um conjunto de orientações para que isso se faça. A questão sempre que nós vamos falar em ajuda humanitária, veja que a gente tem que pensar, está saindo recursos, sejam de pessoas, né, capacidade técnica, seja de bens materiais. Nós temos trâmites, inclusive logísticas e aduaneiros, sobre os quais existe uma estrutura de controle relevante, né? Vou te lembrar um outro caso aqui que aconteceu. Aconteceram as inundações lá no Rio Grande do Sul em maio do ano
5: 2024. Foi 2024. Lá, professor. Já lhe digo que eu fui fazer a cobertura das chuvas. Não fiquei só em Porto Alegre, eu estava lá.
12: Então, olha só. Empresários paraguaios, que muitos têm raízes gaúchas, né? Se organizaram aqui em Foz do Iguaçu. O presidente do Sindicato dos Transportes Rodoviário Internacional falou: olha, tudo que se arrecadar, nós levamos gratuitamente com a nossa logística. Foram 100 carretas de Foz do Iguaçu e foram mais tantas, algumas dezenas de carretas do Paraguai. Como é que faz esse translado internacional, controles aduaneiros? Como é que faz, né? É todo um conjunto de controles. Imagina se vai passar por todo o controle, qual é o custo disso, né? Então tem que ter um protocolo facilitado, né, que permita isenção desses produtos, porque não tem finalidade comercial, e os controles também, para que, né, os riscos próprios das fronteiras, como é o caso de eventualmente isso ser utilizado para contaminar com outros tipos de produtos ilícitos, não ocorram. Então se conseguiu criar um protocolo específico para conseguir, acho que foram algumas dezenas de carretas do Paraguai, eu sei que entraram também por Uruguaiana, algumas carretas, para conseguir alcançar essa ajuda humanitária. Então, felizmente, existe um conjunto de pessoas, instituições e órgãos públicos também, que tem capacidade alocada para prestar essa assistência. Nós precisamos criar protocolos para que essa burocracia não se torne uma barreira impeditiva, tão onerosa que não vale a pena organizar essa ajuda humanitária.
5: Agora, a gente está falando aí, demos dois exemplos de episódios de desastres climáticos ocorridos só na América do Sul. As chuvas recentes, né? As chuvas de 2024, o terremoto na Venezuela, a possibilidade de um El Niño super forte agora, chegando, não, ele já está em andamento, mas a se intensificar no mês de setembro. Ou seja, essa é uma questão que virou de fato, ou vai se tornar cada vez mais, uma questão entre países, né? De um olhar mais cuidadoso das diplomacias, dos acordos, né? Entre países, especialmente entre países vizinhos. O senhor acha que isso é uma questão que já vem sendo pensada, né? Pensar que mudanças climáticas vão exigir mais cooperação entre os países?
12: Sim, já existe, inclusive existe foros, no caso do Mercosul, para tentar construir uma plataforma para estabelecer esses mecanismos, e no âmbito sempre quando nós tratamos dessa agenda de sustentabilidade, isso está no horizonte, tanto que se muda a expressão mudança climática para emergência climática. Então, assim, isso está bastante evidente. Agora, no âmbito da cooperação internacional, nós podemos fazer mais e melhor. É complexo, porque por mais que nós tenhamos órgãos do Mercosul e até eventualmente protocolos já assinados que devam facilitar esse tipo de fluxo, isso não é tão fácil se nós olharmos, veja, na agenda internacional isso já está amarrado. Agora, quando um bombeiro daqui sai com o seu caminhão para o lado de lá, ele tem problemas administrativos de ir para o exterior, ele leva um bem brasileiro para o exterior, para veículos oficiais brasileiros irem para o exterior, na verdade não existe essa possibilidade pela lei que rege os veículos oficiais brasileiros. Então nós precisamos criar uma adaptação normativa também que ofereça segurança jurídica para que essa cooperação internacional aconteça e aconteça no tempo necessário. Então, lembrando de uma outra cooperação internacional que aqui foi relevante, há alguns anos aconteceu um assalto, um grande assalto aqui em Ciudad del Este, numa empresa de transporte de valores chamada Prosegur, e policiais da Polícia Federal Brasileira, a investigação, identificando e pegando vestígios de DNA para identificar a autoria, né? Vejam, era empresa de transporte de valores brasileiros, depois se identificou os assaltantes eram brasileiros, e aí a Polícia Federal Brasileira conseguiu ir até lá, identificou o DNA, identificou a autoria, e depois eles voltaram para o Brasil e foram presos boa parte no Brasil, no caso da Prosegur. Então, essa agilidade é condição de possibilidade para funcionar essa cooperação muitas vezes. Ter os mecanismos que ofereçam segurança jurídica para que essa ajuda humanitária aconteça, a gente consiga transpor essas fronteiras tanto com pessoas quanto com bens oficiais, quanto com bens do Estado, é fundamental. E, lamentavelmente, o nosso sistema jurídico, ele é muito nacionalista. Então, nós precisamos de uma adaptação normativa que facilite isso. Veja bem, nós temos hoje mais uma ponte nova aqui entre Foz do Iguaçu e Presidente Franco, do lado paraguaio, uma ponte que acaba de ser concluída lá que é entre Mato Grosso do Sul e o Paraguai. Então, essas novas conexões que se formam, o aumento dessas rotas, o Brasil trabalha com as rotas de integração sul-americana. Então, o aumento desses corredores bioceânicos, eles também podem ser facilitadores de todos esses fluxos. Esse é o nosso espaço principal de atuação. E só para chamar a atenção, veja, nós compartilhamos 5 biomas distintos com os nossos países fronteiriços. Nesse aspecto, é muito importante que a gente consiga ter uma agenda de cooperação internacional, porque não é uma questão que acaba os nossos interesses na fronteira, né? Quando a gente teve um incêndio aqui em Sul do Leste, a gente respirava fumaça aqui em Foz do Iguaçu. E o prédio, aliás, era de um brasileiro. Estava pegando fogo. Então, os interesses nacionais, entre interesses nacionais e interesses de outros países, há um conjunto de matizes que revelam muitos interesses brasileiros nos espaços de outros países.
5: Existe, agora pensando um pouco mais do ponto de vista global, existem aí alguns entraves quando alguns países já sofrem sanções, né? Por exemplo, a gente pode pensar em Cuba, né? Estava ali precisando de ajuda humanitária e você tem um bloqueio, e aí muitas empresas ou grupos ou instituições temem não apoiar, porque temem, né, fazer esse apoio, porque temem sofrer ali algum tipo de sanção também, né? Existe algo no direito internacional que daria ali um salvo-conduto num momento como esse, ou isso continua em jogo também?
12: Lamentavelmente, essas situações, elas respondem a um conjunto de uma dinâmica política internacional de cada caso. Então, por mais que o direito internacional estabeleça algumas premissas, o jogo político concreto, por vezes, se impõe, constrangendo os atores a não alcançar a ajuda possível a esses países. É o caso de Cuba e o conjunto de sanções que sofre há décadas e os embargos a partir dos Estados Unidos. Então, isso, de fato, dificulta bastante o acesso a recursos bem básicos para essa assistência.
5: Professor, quais são os desafios que o senhor acredita que ainda... Aí vamos pensar mais regionalmente, né? Eu sei que o mundo é muito grande e, como o senhor mesmo disse, cada caso é um caso, precisa ser avaliado. Mas já que a gente ficou aqui bastante na questão da região, o que que a gente ainda pode avançar nesse sentido dessas trocas e principalmente dessas cooperações, e o que que ainda é muito desafiador, pensando aí no direito internacional especificamente?
12: É preciso reconhecer que já existe um conjunto de agendas que trabalham no reconhecimento dessas transformações impostas pela emergência climática. Por exemplo, no âmbito da Comissão de Direito Internacional da ONU, já se discute o impacto nos limites marítimos decorrente da elevação do nível do mar, por conta dos efeitos do degelo. Então, há um conjunto de agendas que já estão sendo pensadas com bastante antecipação e prevendo essas mudanças. O que, de fato, é importante mais clareza é como que se opera essa cooperação internacional. A nossa conformação tão nacionalista dificulta bastante essa agenda de cooperação internacional e a alocação de recursos que nós temos e que, por vezes, podem até estar ociosos, e à disposição da sociedade civil em construir essa agenda e colaborar com essa agenda de solidariedade internacional.

0: Agora, para tudo isso, os estados têm que estar de acordo. Veja, lamentavelmente, ainda nós temos conjunto de retrocesso nas relações internacionais entre vários estados, com um aumento da truculência. Então, isso acaba minando esse espaço de cooperação, né? Servidores do segundo, do terceiro escalão, do quarto escalão, se veem, por vezes, amarrados para poder avançar nessas agendas. Então, a estabilidade dessas relações, que consiga colocar o interesse das pessoas no centro dessas preocupações, alocar um conjunto de previsões para que os recursos alocados no Estado possam estar a serviço da ajuda humanitária, é condição de possibilidade para isso. Então, eu entendo que necessariamente ter adaptações normativas no âmbito internacional e nacional. Acho que isso é indispensável. Isso ainda está longe de acontecer de modo fácil. Quem faz assume ônus e riscos ainda um tanto desproporcionais.
1: Que é uma pena, né, professor, porque todos os cientistas já estão dizendo, não temos mais tanto tempo assim. É, já se discute ponto de não retorno para várias questões. E aí, enquanto isso, a gente ainda tem que avançar muito no sentido de pensar que relações, né, entre países ainda precisam ser mais estreitadas. É algo aí que é uma conta que muitas vezes, quando a gente olha de fora, não chega, né? Que já deveria ter chegado.
0: Perfeito. E talvez o desafio seja comunicar à comunidade, né? Seja nacional ou internacional, da interdependência de todos esses processos, né? Veja, o agronegócio brasileiro depende dos rios voadores que vêm da Amazônia. O Pantanal é um bioma absolutamente compartilhado. Então, nossa, o Pampa, da mesma maneira. Então, nós podemos traduzir isso, né, como todos esses serviços ambientais que a natureza nos oferece, ela depende de um equilíbrio mínimo que também nos gera recursos. Então, isso precisa ser compreendido e precisa ser aportado. Agora, os impactos humanitários disso, lamentavelmente, eles sobrecarregam, né, as pessoas mais vulneráveis. Isso precisa ser pensado em termos de proteção social também, e isso me parece que nós temos um déficit de cobertura aí para a cooperação humanitária também.
1: Tá certo. Professor Gustavo Vieira, muito obrigada pela sua participação aqui no Intriga Internacional. O professor Gustavo é professor de Direito Internacional da Universidade Federal da Integração Latino-Americana. Muito obrigada, hein?
0: Muito obrigado, parabéns pela pauta. Um abraço.
1: Abraço, tchau, tchau.
2: Destrinchando.
1: Professor, muito obrigada pela sua participação aqui no Intriga Internacional.
3: É um prazer meu, Bárbara, estar aqui com vocês.
1: Professor, a gente tem nesses episódios de crise ambiental, crise de destruição, né? A gente pode dizer assim, por conta de questões ambientais, a necessidade de haver uma relação diplomática minimamente para que um país possa ajudar o outro. A gente teve aí o recente episódio aí com a Colômbia só aceitou a ajuda de 4 países. Vamos para tentar explicar para o nosso ouvinte como é que funciona num primeiro momento o apoio de um país para o outro que queira ali, se ofereça ali para apoiar aquele país, como funcionam as relações diplomáticas em casos como esse.
3: Então, Bárbara, a decisão de enviar uma ajuda humanitária é uma decisão interna, é uma decisão de política externa. Então, cada governo, claro que alguns países eles têm políticas de Estado que perpassam diferentes governos de diferentes espectros ideológicos, então ela é mais sustentável a longo prazo. Então, você tem os países escandinavos que sustentam, mesmo com a variação de centro-direita, centro-esquerda, uma prática mais ou menos semelhante, o Canadá, Austrália, alguns países, o Japão, nesse sentido, mas outros eles têm uma variação mais saliente quando você identifica o governo ideologicamente falando, né, em termos de espectro. Mas, no final das contas, a gente tem que pensar que é uma política como qualquer outra, uma política pública como qualquer outra, está dentro do escopo de uma política externa do país, né? Então a gente tem que pensar, é o primeiro olhar, né, para entender.
1: Pois é, e aí a gente tem nessa semana a informação de que a Colômbia quer o apoio só de 4 países nos resgates após terremoto. Qual é a leitura que a gente pode fazer de um cenário como esse, em que milhares de pessoas foram afetadas, há ali a questão de ajuda humanitária mesmo, né, para uma cidade que muitas

0: teve a sua população completamente afetada, e quando você veta um país de te ajudar por questões ideológicas, como o senhor mesmo apontou, o quanto isso poderia aí significar para o universo internacional o seu pensamento ideológico está além do que está acima do apoio humanitário? O quanto isso fica em jogo nas relações, principalmente com os países vizinhos, né?
1: Situação complexa, né? Porque quando a gente olha para a prática de ajuda humanitária e do direito humanitário de forma geral, um dos elementos que deixou em evidência a questão humanitária desde a Rio, né, o cara que fundou lá a Cruz Vermelha, é a ideia de neutralidade na ajuda humanitária. Ela tem esse aspecto. Claro que quando você olha para uma ONG internacional como a Cruz Vermelha, que eu imagino que você vá tocar nesse ponto posteriormente, a gente está pensando em uma instituição que é mais fácil porque ela não é um governo. O governo, a gente sabe que o governo ele pode oscilar. O caso da Colômbia, eu acho que é uma coisa até mais enigmática do que apenas, eu acho que o espectro ideológico é um elemento, mas apenas o espectro ideológico, porque se eu não estou enganado, eu acho que houve recusa, inclusive, de ajuda que a Argentina e o Chile iriam enviar, né? Então, que estão ali no espectro político, né, do presidente. Então, eu acho que o presidente da Colômbia agora, ele tem alguns elementos muito idiosincráticos, digamos assim, que a gente ainda precisa decifrar. Ele está há pouco tempo no governo em relação a isso. Só aceitou dos Estados Unidos, o Equador e mais dois países que eu não me recordo agora, é o Salvador, eu acho.
0: Exatamente, ele só aceitou Estados Unidos, Israel, Equador e El Salvador. E recusou apoio do Chile e da Argentina, o que significa exatamente como o senhor já vinha apontando, que há no mínimo um estranhamento, porque se fosse só por questões ideológicas, Chile e Argentina nesse momento são liderados por governos de direita.
1: Sim, justamente. Então é uma situação ainda que a gente precisa. É pouco tempo, eu acho que ele tem várias peculiaridades dele, mas a regra é que se um país lhe oferece ajuda humanitária, você tende a aceitar, né? Mesmo um país que seja do mesmo espectro ideológico, né? Então, essa recusa, mesmo dentro do próprio espectro ideológico, quer dizer uma coisa além da própria ideologia que está por trás desse elemento. Talvez ele não tenha achado que seria necessário, ele conseguiria internamente, talvez ele queira dar uma resposta interna também para a população, para dizer que o governo conseguiu por si só, não é, lidar com essa situação, para mostrar resultado, né? Não dá para saber, a gente só especula.
0: Agora, professor, a gente teve recentemente o episódio dos terremotos também na Venezuela, foi em junho de 2026, algumas autoridades falando em 5 mil mortos, esses dados ainda não são concretos. Isso reacendeu o alerta dos cientistas, claro, a Venezuela e agora também na Colômbia, sobre a intensificação de desastres climáticos e naturais. E com eles, claro, vem a ajuda, a necessidade de ajuda humanitária. No caso da Venezuela, o país hoje tem ali uma administração que conta com o apoio do governo dos Estados Unidos. É um governo interino que conta com esse apoio explícito dos Estados Unidos depois da captura do ex-presidente Maduro. Como é que alinhamentos como esse podem influenciar a chegada e mesmo a distribuição da ajuda internacional?
1: Eu acho que nesse caso da Venezuela, ele, ironicamente, foi importante para conseguir mais ajuda. Porque os Estados Unidos, o governo Trump, na verdade, deixou muito claro que ele quebrou o paradigma de ajuda humanitária que os Estados Unidos tinham. Lógico que os Estados Unidos ele direcionava sempre por política externa, ajuda humanitária um pouco mais para um ou para outro país, mas sempre existia uma estrutura institucional própria para ajuda humanitária. Se você olhar para a USAID, que era uma instituição que tinha voltada para isso, o governo Trump acabou, né, se eu não estou enganado, e foi por uma decisão puramente ideológica, né? Então, a ajuda humanitária é uma política externa dos Estados Unidos, mas ele deixou claro, o presidente Trump, que iria tomar ela por outros meios a partir da Secretaria de Estado, né? E como a Venezuela hoje tem um governo aliado aos Estados Unidos, isso ironicamente facilitou por causa desse cunho justamente ideológico que o governo do Donald Trump ele tomou, né? Claro que em regra isso não é para acontecer. O Brasil sugeriu, né? Ele predispôs a enviar ajuda humanitária tanto para a Venezuela como para a Colômbia sem contrapartidas. Isso é uma política, inclusive, que o Brasil tem independente do governo, do espectro político do governo, né, que tá ali, porque é uma política de Estado também. Claro que o Brasil tem várias limitações, o Brasil não é os Estados Unidos que tem condições de enviar uma ajuda robusta, mas ele ainda assim consegue fazer isso, e o Brasil também tem círculos concêntricos, assim, de prioridade, e a América do Sul é um círculo mais prioritário para esse ter ajuda.
0: Agora, professor, ao longo da história, né, da nossa história, a gente tem vários eventos em que houve a necessidade de ajuda humanitária, e obviamente alguns eventos em que ali ficaram evidentes algumas questões diplomáticas, e especialmente nesse caminho aí que o senhor estava já apontando, sinalizando em relação a questões ideológicas, né? Quando um país não se define ali do mesmo espectro ideológico que o outro, há muitas vezes a desculpa, digamos assim, da recusa de que não preciso neste momento, mas em pano de fundo está ali a questão ideológica. A gente teve, por exemplo, em 2024, no conflito em Gaza, a ajuda humanitária foi amplamente divulgado isso, que ela foi prejudicada por diversas vezes. A ONU chegou a ser acusada por Israel de ter funcionários ligados ao Hamas, e aí houve uma crise diplomática com a agência de apoio. Quais são os limites da ajuda humanitária, professor, diante da soberania e da desconfiança política dos países envolvidos? Porque a gente fica pensando também se é possível uma ajuda humanitária verdadeiramente imparcial em zonas de conflito também ativo, né?
1: Então, assim, tem algumas questões em relação, sobretudo esse exemplo que você deu, Bárbara, em relação à faixa de Gaza, porque em tese, né, pelo menos juridicamente, a faixa de Gaza, ele é um território palestino e não de Israel, mas Israel tinha um controle de fato, né, do acesso à faixa de Gaza, e a gente sabe que houve esse impedimento da chegada de ajuda humanitária por uma identificação de que os grupos que estavam levando, e aí não são os governos, mas grupos mesmo especificamente, tinha o envolvimento da Greta também e outros, né, até a tudo de Hollywood, eram grupos, um espectro político diferente, né? E o presidente Netanyahu, na verdade, ele queria sinalizar também para uma ala mais radical dentro do governo de Israel. E aí, nesse caso, é um caso mais sensível ainda, porque você tem um impedimento de uma ajuda humanitária em um território que nem é seu. Isso eu acho que é uma coisa ainda mais sensível, né? E em relação à agência da ONU, de fato, aí tem muita coisa envolvida em relação a isso, se tinha ou não tinha, existem suspeitas de fato que você tinha células infiltradas, mas isso não significava dizer que a agência, na sua chefia, no seu comando, seria uma agência que fosse voltada para dar acesso a questões do Hamas. E o Israel tomou por esse lado para, de fato, impedir e praticamente extinguir uma agência que tem desde 1948, se eu não estou enganado, desde a Nakba, né, lá no considerado na Palestina, né. E esse caso também é um caso que mostra uma sinalização problemática também, no sentido de a gente pensar a ordem internacional atual, né. Foi mais um elemento sintomático da situação da ONU, que também a organização está respirando por aparelhos, porque os estados, eles estão, inclusive os Estados Unidos, fazendo um bypass, digamos assim, né, o Donald Trump com o Conselho da Paz. Então ela encontra-se muito enfraquecida. É uma pena, é claro que a gente tem que falar, por exemplo, que muitas vezes, para levar ajuda humanitária, você tem ali que, às vezes, negociar com terroristas ou alguma coisa do tipo, para você passar e levar. Agora, isso não significa dizer que você faz parte do grupo, né? Então, assim, tem muita coisa envolvida com isso, mas claro que foi levado ao extremo pelo governo israelense e que prejudicou ainda mais uma situação que era calamitosa lá na faixa de Gaza.
0: O senhor é autor de um artigo, né, acadêmico, em que aponta ali que um dos episódios mais estudados das relações internacionais foi em 2011, durante a Primavera Árabe, quando Muammar Gaddafi ameaçou reprimir com violência os manifestantes em Benghazi. E nesse episódio, o Conselho de Segurança da ONU aprovou uma resolução autorizando uma intervenção militar para proteger os civis. Como é que esse episódio mudou as relações diplomáticas em torno da ajuda humanitária e também do direito de intervenção?
1: Então, são duas coisas assim, que estão muito próximas. Os dois levam, inclusive, nomes humanitários, mas tem uma diferença crucial em termos até jurídico-políticos nos dois aspectos. A ajuda humanitária, ela é uma ajuda que ela tenta, a ideia de direito humanitário é uma ideia de direito neutro. É, quando o Arrindo, ainda no século XIX, fundou essa ideia de direito humanitário, de você ajudar e fundou a Cruz Vermelha, a ideia era a gente não tomar lado de nenhum país, né? Então a gente tenta ser o mais neutro possível. Inclusive a Cruz Vermelha começou a construir símbolos diferentes para não mostrar que estava nem sequer associado. Por exemplo, a Cruz Vermelha dava uma imagem que era religiosa, tinha alguma ligação ocidental. Então eles criaram um crescente vermelho, cristal vermelho, né, outros símbolos, para tentar mostrar essa neutralidade, né, e para que ficasse muito claro e exposto que eles não tinham nenhuma preferência política. No caso da intervenção na Líbia, o que aconteceu foi que havia um desenvolvimento de uma, digamos, uma doutrina que era a ideia de que o Estado tinha a responsabilidade de proteger o seu próprio cidadão. E se ele não estivesse respondendo, não estivesse atingindo essa, digamos, obrigação que o Estado tem, inclusive a comunidade internacional, né, poderia utilizar a força mesmo contra aquele governo para garantir a proteção daquela população. Isso era uma coisa muito sensível politicamente, mas o Conselho de Segurança terminou aprovando essa resolução na Líbia, no âmbito da Primavera Árabe, sendo que a resolução que foi aprovada ela era muito mais restrita do que, de fato, a operação que a OTAN levou a cabo, né? Então, que terminou tendo uma guerra civil, que ainda dura. A Líbia ainda não saiu de uma guerra civil. Então, a instrumentalização, de certa forma, política por certos países dessa questão humanitária, ela terminou também impactando na Síria posteriormente, porque eles tentaram ativar essa mesma doutrina para a Síria e não foi possível. E, basicamente, essa doutrina ela morreu. O Brasil lançou, inclusive, uma doutrina paralela, que era a responsabilidade ao proteger, que era que, enquanto você fizesse algum tipo de intervenção militar, você deveria ter alguma accountability no processo que você fizesse isso, prestar contas mesmo para a comunidade internacional de como isso estava sendo feito. É que também não foi muito à frente nessa ideia do Brasil. Ainda hoje é usado, e usado, inclusive, por outros países, esse diálogo, mas, de fato, uma noção de intervenção humanitária ou de uso da força pela responsabilidade de proteger, eu acho que isso acabou nesse processo aí. Digamos assim, você antes poderia passar no Conselho de Segurança sem veto com uma resolução com base no capítulo 7 da Carta da ONU, que autoriza o uso da força, e agora todos os outros, na sequência, foram vetados, né? Rússia e China sempre vetaram as resoluções que usaram o tempo posteriormente.
0: Pois é, queria que o senhor falasse exatamente disso, como é que esse episódio afetou eventos posteriores. O senhor apontou aí Rússia e China contrárias a essa decisão de intervenção. Como é que se deu isso?
1: Então, eu acho que isso teve um impacto sobre a própria ideia de uso da força. Claro que crises humanitárias diversas, o que aconteceu foi não vamos usar a força para derrubar governos, isso não é mais negociável dentro do Conselho de Segurança. O que se tentou foi construir operações de paz que tivessem um escopo muito mais restritivo do que uma ação militar, né, como foi ocorreu lá. E aí você tem mandatos das operações de paz e esses mandatos eles traziam no seu escopo a possibilidade do uso da força, mas só para proteger aquelas pessoas num escopo muito restrito, em ocasiões pontuais. E geralmente você teria, o país iria aquecer, né, que recebesse a operação de paz. A regra é essa, a operação de paz, o país aquece, só que dentro da operação você vai ter isso. Agora, as crises humanitárias, as guerras civis que vieram posteriormente, Sudão do Sul, né, que você tem praticamente um genocídio, Sudão atualmente, na prática você vê que há um retraimento das potências internacionais, mesmo pela discórdia, né, entre elas, de como lidar com a situação dessa. E isso passou a ser lidado individualmente. Então, cada país ele vai lá e tenta, de alguma forma, influenciar para resolver aquele conflito, mas não através de uma instituição que é o Conselho de Segurança. Né?
0: O senhor falou aí da questão da desconfiança. Existe uma discussão nesse campo aí das relações diplomáticas em questão humanitária, de que seria melhor se a ajuda chegasse via ONGs, organizações multilaterais, enfim, que não tivesse a chancela ou carimbo de um determinado governo. Isso é possível na prática? Porque essas instituições também são oriundas de determinadas regiões, de determinados países, de determinadas localidades. O quanto essa ideia de impedir, né, que um governo faça propaganda ou, enfim, né, ganha ali alguma credibilidade em razão de estar ajudando outro governo, passa aí pelo fato de escolher instituições teoricamente neutras.
1: Então, tem algumas instituições que elas têm um histórico, como eu citei aí, Cruz Vermelha, os Médicos Sem Fronteira, claro que eles provieram de algum país, mas eles sabem justamente isso, né? Eles vêm de um país, eles vêm geralmente do Ocidente, então eles sabem o quão sensível essa origem para os ambientes que eles têm que lidar, muitas vezes, que são fora de onde eles foram estabelecidos, né? Então eles há anos desenvolveram várias condutas específicas para tomar na prática, né? Eu mesmo, eu estava fazendo, antes de entrar aqui na Câmara, eu estava fazendo um pós-doutorado lá em Genebra e entrevistei pessoas da Cruz Vermelha, né? Eu entrei a fundo um pouco nisso, mas era mais num contexto de mediação, de conflitos, mas você vê claramente quão sensível é isso e quanto eles prezam por essa neutralidade, porque justamente, né, de onde eles vêm. E mais que isso, assim, quando você vai olhar os países que contribuem, por exemplo, com a Cruz Vermelha, você tem contribuição de países ocidentais e não ocidentais, né, de países do mundo inteiro. Mas é claro que essa desconfiança, ela sempre vai existir de alguma medida, né? Então, o que acontece é, muitas vezes, são recrutadas pessoas que, se você vai olhar, boa parte das pessoas da Cruz Vermelha que trabalham em países, situações de crise, de conflitos na África, no Oriente Médio, eles são provenientes da região, né? Então, eles recrutam pessoas que são da própria região, eles estabelecem sedes nos continentes, né? Então, tenta-se fazer isso ter um apoio de diversos governos, né? Isso é uma coisa que é feita. Eu acho que essa prática e como eles exercem isso, acho que é o que de fato garantem. Inclusive, eles são bastante criticados, porque muitas vezes, até dentro do Ocidente, é uma situação de crise, porque eles têm que prezar pela neutralidade, eles terminam tendo que não tomar partido em situações que são muito graves. E aí você vê em países que patrocinam eles criticando, né, por causa disso. E uma das coisas, assim, que eles começam a sentir que estão indo bem, digamos, nesse sentido, é quando eles são criticados, tanto por países ocidentais como não ocidentais. Então, acho que Human Rights Watch, eu acho que ele tem um dos fundadores, tinha uma frase nesse sentido. A gente sabia quando estava indo bem, quando a gente era criticado tanto por um bloco como por outro bloco na época da Guerra Fria, né?
0: Agora, professor, se a gente olhar para esse cenário da ajuda humanitária hoje, ainda há a ideia de que os países usam ajuda humanitária como soft power para mostrar ali, criar uma imagem, criar uma narrativa. Isso ainda é uma realidade ou, falando numa linguagem mais popular, pega mal?
1: Eu acho que isso é uma realidade e isso é uma realidade que poderia pegar mal até, digamos, 10 anos atrás, fim da Guerra Fria até começo dos anos 2010, por ali, mas existia, todo mundo sabia que existia isso, mas agora eu acho que a dinâmica que está sendo tomada da política internacional é uma dinâmica que isso vai sendo mais explícito, e eu acho que a gente vai ver de novo uma intensificação, desse perfil de ajuda humanitária, ela é usada como soft power e ela é usada abertamente como soft power, não mais de uma forma velada ou eu tentaria esconder aquele objetivo de política externa, né? Então a gente vê que como é que a situação está hoje, eu apostaria que a tendência é esse tipo de mecanismo ser ampliado, né? Infelizmente, porque é questão de crises humanitárias, desastres e qualquer outro tipo de crise, ele não olha lado e, como você falou, questões ambientais, elas só tendem a piorar, né?
0: Em tempos de marketing acelerado, né, por conta aí principalmente das redes sociais, do quanto isso chega rápido, de uma forma mais espalhada, abrir mão disso parece, pelo menos aos nossos olhos, não seria uma estratégia adotada pelos países que querem ser vistos nesse campo, né? Nós somos o país amigo que apoiou alguém num momento muito ruim, né? Tem aí uma lógica de marketing.
1: Claro, claro. E o país que... sou o país que mais apoiou. Aí você vê, inclusive, não só ajuda humanitária, mas ajuda externa, que é apoio, por exemplo, de desenvolvimento social, econômico de algum país. Isso já é usado. Alguns países usam mais do que outros, né? O Brasil, ele tenta usar menos isso, mas termina sendo mais tímido também nesse processo. A China faz muito mais isso na África e os Estados Unidos também faz bastante, né? E eu imagino que agora com o Trump vai fazer mais ainda, que é você condicionar algum tipo de assistência por um tit for tat, né? Um tomar lá da cá, que a gente fala muito na política doméstica brasileira, mas na política internacional também é uma coisa que eu acho que a tendência é aumentar.
0: E por falar em tomar lá da cá, há também há formas de ajuda, mas atreladas a alguma contrapartida, sejam questões econômicas, alinhamento diplomático, isso ainda acontece e isso se acontecendo, uma vez acontecendo, compromete a ajuda, o caráter, né, da ajuda humanitária ou faz parte aí das relações entre estados?
1: Em certa medida, faz parte das relações internacionais, né? Eu acho que se você tem se se aproxima mais de um governo do que outro, você espera algum apoio, você também é esperado de você que se dê alguma coisa em troca. Mas, por outro lado, quando a gente vai falar sobre ajuda humanitária, é uma situação que, em tese, você esperaria sobressair esse aspecto, né? Então, era muito comum você ver potências, né, rivais que enviavam ajuda para países que não eram próximos. É claro que não era a mesma coisa de um aliado, né? Mas, a partir do momento que isso começa a entrar no cômputo, eu acho que para ajuda humanitária já é um problema. Mas a gente vê na política externa há muito tempo isso, e se a gente olhar em exemplos mais atuais e não que saindo um pouco do escopo humanitário, a gente olha a Argentina atualmente, e a aproximação de Milei com os Estados Unidos, ela é uma aproximação ideológica, mas ela é uma aproximação ideológica também visando maiores, se não maior problema econômico da Argentina, que é a dólar. Então, conseguir empréstimos, o FMI dificultando ao máximo, né, a concessão de empréstimos para a Argentina, e a Argentina conseguiu um crédito porque conseguiu com Donald Trump. Então, isso faz parte também da política externa nesse sentido, só que eu acho que isso vai ficar mais saliente, está ficando.
0: Certo. Professor, a gente tem alguns países que estão sob sanções econômicas, acho que a gente pode trazer aqui como grande exemplo Cuba. Muitas vezes, alguns países têm receio, né, de apoiar países como Cuba, enfim, o próprio Irã agora, aí, durante um conflito, alguma ajuda humanitária, porque tem medo de sofrer ali alguma sanção. Essas sanções ali por parte de bancos, enfim, né, pelo sistema econômico principalmente, essas sanções têm alguma questão na legislação internacional, direito internacional, que poderia suspender em momentos como esse, ou isso não existe?
1: Então, Bárbara, essa questão das sanções internacionais é uma coisa que sempre foi um problema, muito discutido há muito tempo, que era a ideia de você deve penalizar, por exemplo, um governo, seja um governo tirano ou outra coisa do tipo, o adjetivo que você queira colocar, mas sem prejudicar as pessoas. O que aconteceu depois de um tempo, o que foi sendo institucionalizado na prática da política internacional foi uma coisa chamada sanções direcionadas, né? Targeted sanctions, que são sanções que afetariam pessoas específicas e não um país. Por exemplo, cancelamento de passaporte de pessoas do governo, da família, para impedir cancelamento de passaporte, não, né? Porque você não ia, o cancelamento do visto, né? Para que essas pessoas não pudessem ir para determinados países, você proibiria ter acesso a contas bancárias, a participar do sistema bancário daquele país. Então seria direcionado especificamente para aquelas pessoas, para você asfixiar, dificultar, né? E isso existe. Mas no caso, por exemplo, que você falou de Cuba, a gente vê que não é o que está acontecendo. Cuba é um país que não tem recursos energéticos para gerir o básico, que é a própria eletricidade do país, né? Então ela depende muito do petróleo. Mas quando você corta os laços, teve os laços cortados antes disso com a Venezuela, mas piorou mais, né? Porque o Donald Trump fez um duplo asfixiamento, digamos assim, do governo cubano, que foi cercar e efetivar o bloqueio, de fato, coercitivamente. E também o caso da Venezuela, depois que cooptou o governo venezuelano, né, com a abdução do Maduro. Isso foi um baque tremendo, e agora, mesmo algumas ajudas que são enviadas, a própria Rússia, eu acho que teve um petroleiro que passou, mas teve um outro que já não passou. Isso é um problema muito grave, porque sem eletricidade, como é que eles preservam comida, né? Como é que eles mantêm hospitais funcionando? E isso é muito grave, e isso não era a lógica da prática internacional. Se fizesse isso, seria uma coisa às escondidas e não tão explícita como está sendo feito agora. É uma pena que isso é pouco noticiado também aqui no Brasil. Isso não é falando positivamente do governo cubano. O governo cubano tem sim os seus lados negativos, a repressão, a oposições políticas, presos políticos, mas uma coisa não é para estar confundida com a outra. Você não pode penalizar a população cubana. E é isso que a gente tá vendo no final das contas, no caso de Cuba, por exemplo.
0: É exatamente nesse sentido que eu faço a pergunta de o quanto a gente pode ver um país vizinho com uma série de problemas, principalmente as questões ambientais que a gente está focando aqui, com pessoas morrendo, seja de fome, seja pelo próprio desastre, seja, enfim, pelas consequências dos desastres climáticos. A gente vivenciou isso aqui no Rio Grande do Sul, né? Meses para se recuperar, meses para se colocar tudo em ordem e não fazer nada, né? Não há nada, pelo menos no direito internacional, que diga que um país pode apoiar o outro, mesmo que o outro não queira, por conta de questões ideológicas, porque você tem que respeitar a soberania. É por aí, né?
1: Infelizmente, a gente tem uma ordem internacional que ela está longe de ser ideal. Se a gente tem internamente dentro de um país uma lógica de subordinação, então você tem um governo e, por exemplo, se um Estado brasileiro rivaliza com outro Estado brasileiro, você pode ter uma intervenção da União, né, para resolver aquela questão. Mas no plano internacional, você precisa de, no mínimo, um acordo entre potências para que o uso da força ou de medidas mais coercitivas seja de forma coordenada e eficiente. Então você teria dois aspectos. Mesmo quando potências concordassem em alguma situação, né, com uma situação um genocídio ou outra coisa do tipo, você ainda teria aquele outro ponto que é, e agora, quem vai? Quem é que vai se predispor a colocar, por exemplo, vidas de seus nacionais para uma situação que é muito distante e então já teria isso. E além disso, você precisa desse acordo, né? E eu acho que a gente deu um passo atrás. Antes a gente estava nessa discussão de a quem vai, agora a discussão é não dá para fazer. Por quê? Porque as relações internacionais são por coordenação. Não é o ideal, não é uma situação propícia, mas é uma forma que também o desenvolvimento da própria humanidade em organização em país, ela levou para que guerras entre países, guerras maiores, elas não chegassem a ocorrer com tanta frequência, né? Então, o custo da gente ter as soberanias respeitadas é também uma ideia de que você está evitando um caos completo. Mas isso à custa de suas vidas também, né?
0: Tá certo. E mesmo que também tenha impactos no seu próprio país por ele fazer fronteira, enfim, estar ali bem próximo dessa realidade, né?
1: Isso. Por exemplo, crise de refugiados e outras coisas do tipo, como a gente teve até na Venezuela, né, recentemente no Brasil.
0: Muito obrigada a Miguel Michele Ribeiro, professor de Relações Internacionais do Mestrado Profissional em Poder Legislativo da Câmara dos Deputados e também consultor em Relações Internacionais, Segurança e Defesa, também da Câmara dos Deputados. Muito obrigada, viu, pela sua participação aqui no Intriga Internacional.
1: Obrigado, Bárbara. Eu fico à disposição para novas conversas como essa.
0: Foi ótimo. Volte mais vezes. Tchau, tchau.
1: Tchau, tchau.
0: O Intriga Internacional de hoje vai ficando por aqui. Eu agradeço a você que ficou com a gente até o final desse episódio. 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Até a próxima!
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3: Breaking History. Portugal reconhece a independência do Brasil. No dia 29 de agosto de 1825, Brasil e Portugal assinaram um tratado que reconhece a independência da ex-colônia. O documento foi firmado no Rio de Janeiro pelos plenipotenciários brasileiros e o mediador britânico Sir Charles Stuart, representando Portugal. O Tratado do Rio de Janeiro pôs fim definitivo ao conflito político, abrindo caminho para o reconhecimento internacional da soberania do Brasil. Saiba mais em instantes com Virada de História.
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0: E aí, apaixonados por história, beleza? Bárbara Pereira na área para a gente revirar as tratativas entre Brasil e Portugal após a nossa independência. Após a proclamação, no 7 de setembro de 1822, Portugal já não tinha condições diplomáticas ou militares para recuperar o Brasil.
3: Pois é, Bárbara, devido ao processo de regeneração e radicalismo político em Portugal, o reino português acabou caindo em quase completo isolamento internacional, ficando sem apoio das potências monárquicas europeias para impor uma ação de força ou intervenção militar contra o Brasil.
0: A separação foi considerada catastrófica para a economia portuguesa. Vendo-se devastado após as guerras napoleônicas, Portugal dependia da manutenção do comércio com o Brasil.
3: Já o lado brasileiro precisava garantir a aceitação internacional inquestionável de sua soberania como um império independente, eliminando qualquer risco de tentativas de reconquista por parte de Portugal ou restrições impostas por potências monárquicas europeias.
0: Mas não é só isso não, hein? O reconhecimento e a legitimidade do imperador Dom Pedro também estavam em jogo, e o Brasil almejava preservar toda a extensão de seu território recém-emancipado, além de consolidar a autoridade do governo do Rio de Janeiro sobre todas as províncias.
3: E é aí que entram os britânicos para resolver essa parada, Bárbara. A Grã-Bretanha exerceu forte influência diplomática para forçar uma solução e apoiar o reconhecimento.
0: A independência do Brasil e dos países da América do Sul atendia aos interesses da expansão do capital e da indústria dos britânicos, que viam na região um vasto mercado produtivo. Os gabinetes britânicos atuaram para evitar intervenções externas na América Latina.
3: E um passo importante para selar esse reconhecimento foi dado em 13 de maio de 1825, quando Dom João VI legitimou formalmente a independência política do Império do Brasil. Nesse acordo, o monarca ressalvou para si o título honorífico de Imperador do Brasil e Rei de Portugal e Algarves, enquanto Dom Pedro figurou como Imperador do Brasil e Príncipe de Portugal e Algarves.
0: Daí, o embaixador britânico Charles Stuart recebeu plenos poderes de Lisboa para atuar como representante português e seguiu para o Rio de Janeiro para mediar as tratativas diretamente com a corte de Dom Pedro I.
3: E chegamos ao Tratado de Paz, Amizade e Aliança entre o Império do Brasil e o Reino de Portugal, que não saiu muito barato para nós brasileiros. A gente vai entender mais como aconteceram essas negociações, o custo disso tudo e os impactos para o Império de Dom Pedro.
0: Muitas viradas de história para dar hoje, hein, Pedro? Vamos chamar nossa primeira convidada, então?
3: Bom, e agora a gente tem o prazer de conversar com a Raíssa Cirino. Ela é professora do Colégio Universitário e do Programa de Pós-Graduação Prof. História da Universidade Federal do Maranhão e do Programa de Pós-Graduação em História da Universidade Estadual do Maranhão. Professora, seja mais que bem-vinda ao Virada de História, tudo bem?
6: Tudo bem, Pedro. Obrigada pelo convite.
0: Professora, é um prazer nosso recebê-la aqui e já vamos conversando sobre essa história aí do reconhecimento da independência do Brasil por parte de Portugal. Como a historiografia oficial retrata esse reconhecimento?
6: Então, Bárbara, a gente observa esse tratado como uma obra fundamental para um novo país. Você ter esse reconhecimento da independência, da emancipação, era fundamental naquele momento, especificamente ali do século XIX, que nós vamos ter todo um ciclo de processos de independência, principalmente aqui nas Américas. A gente também está falando de um quadro de grandes transformações no mundo atlântico como um todo. E aí a gente pensar, né, que começa desde a Revolução Francesa e vai até essas independências, passando pela independência dos Estados Unidos, pela Revolução do Haiti. Então esse tratado é visto como um documento crucial para estabelecer não apenas o seu lugar, o lugar do país diante das outras nações, mas também para começar ali a delinear o seu próprio governo e as suas instituições internamente. Agora é bom também a gente fazer uma diferenciação, porque a gente vai ter uma historiografia entre o século XIX, passando pelo XX, agora no século XXI. Boa parte dessa historiografia entre o XIX e o XX, a gente vai ter trabalhos memorialísticos, né, e muitos deles feitos por diplomatas que vão focar nos esforços individuais de algumas figuras, né, de alguns homens, principalmente aí os políticos ingleses que se envolveram na organização desse tratado, né, o George Canning e o Charles Stuart. Essa historiografia também vai falar muito sobre os obstáculos que o Dom João VI quis impor, muito ali também fazendo quase um julgamento de valor, dizendo que o Dom João VI, né, foi muito teimoso, quis porque quis, por exemplo, colocar que ele também teria o título de imperador, e ele conseguiu isso. Né, na versão oficial desse tratado, ele reconhece o Dom Pedro I como imperador, mas também se dá esse título. E a gente também vai ter uma historiografia a partir do século XX, XXI, que vai enfatizar a legitimidade que esse tratado vai conceder ao Dom Pedro I. Tá? Essa nova historiografia também vai buscar aprofundar uma análise para refletir não apenas a atuação dos políticos ingleses, mas também a agência de outros políticos no campo diplomático, especificamente aqui no Brasil. Vai questionar também a influência, né, das negociações internas sobre esse tratado, das negociações internacionais. E também vai falar um pouco mais sobre, vai na verdade contestar essa visão de uma certa continuidade entre a estrutura política colonial e a estrutura política imperial. Então essa nova historiografia vai buscar dar um novo fôlego, né, para esses aspectos políticos e diplomáticos, trabalhando especificamente aqui questões relacionadas ao Brasil.
7: E, professora, quando a gente fala desses aspectos políticos, como você mesma disse, a gente está passando por um período de revoluções a nível mundial, né? As revoluções atlânticas, mas também revoluções no Império Europeu. Era uma ordem mundial ali que estava sendo profundamente abalada, né? Então, no momento de assinatura desse tratado, ali em 1825, qual era o contexto em linhas gerais dessa época?
6: Pedro, assim, por um olhar mais amplo, a gente está falando de um período que vai ser marcado por essas convulsões políticas e sociais, né? Desde a Revolução Americana, que vai marcar a independência dos Estados Unidos, passando pela Revolução Francesa, as próprias guerras napoleônicas, né, que abalaram aí as estruturas do continente europeu, e também sendo influenciadas aí pela Revolução do Haiti e pelos processos de independência da América Espanhola. Então, realmente, é um momento ali que vai ser pautado pelas quedas dessas grandes monarquias, né, que ainda tinham ali seguiam uma linha de regime absolutista do antigo regime, e a gente vai ter no seu lugar, sendo construído de maneira bem vagarosa, a ascensão de novos estados nacionais. Então, nesse sentido, esse reconhecimento do Brasil como um novo Estado vai ter essa abertura, né, que vai buscar inserir o Brasil nessa nova ordem mundial. E é interessante também a gente pensar que, mesmo que aqueles personagens, né, esses políticos, tanto na Europa como no Brasil, estivessem observando essas grandes transformações, mas eles vão sempre aventar a ideia, até o último instante, de tentar retomar o controle aí do território do Brasil, pensando, por exemplo, ainda nos termos de uma monarquia que poderia ser dividida entre territórios diferentes, né? O que na historiografia a gente chama de uma monarquia compósita. Mas enfim, eles vão estar observando, vão estar passando por essas grandes transformações, mas ainda tentando se organizar a partir dessas antigas concepções do antigo regime. Internamente, esse contexto ele também precisa ser observado, né? Como eu disse, é muito importante um tratado de reconhecimento não só para fora, mas também para dentro. E aí a gente tem que lembrar que o Dom Pedro I, ele teve muitas contestações dentro do Brasil, né? O Grito do Ipiranga, ele não inaugurou de imediato um território unificado. E aí a gente tem que lembrar das guerras de independência que foram travadas no Grão-Pará, aqui no Maranhão, na Bahia, no Piauí e na Cisplatina. Ontem, inclusive, vou aproveitar, ontem foi feriado aqui no Maranhão. É justamente o feriado de adesão do Maranhão à independência do Brasil. Aí por isso que eu, né, quis pontuar isso. E logo assim, em seguida, mesmo que o Dom Pedro tenha feito todo um esforço, tanto via terra, enviando tropas, né, chamada tropa libertadora, as tropas independentistas que chegaram aqui no Maranhão via Ceará e Piauí, e também tenha enviado o famoso comissário, né, Lord Cochrane, que veio inclusive duas vezes aqui no Maranhão para poder, né, insistir que a elite política aqui do Maranhão tinha que aderir a esse pacto independentista, a gente vai ter, um pouquinho antes da assinatura desse tratado, em julho de 1824, até quase o final desse ano, a Confederação do Equador, né, que vai movimentar ali a região de Pernambuco, do Ceará, e outras províncias vizinhas. Então, para o Dom Pedro I, né, ele se sentia muito pressionado em realmente ter esse reconhecimento, e ele vai estar vivenciando na pele, né, esse contexto de grandes revoluções.
0: Agora, professora, a senhora tocou aí na participação do Reino Unido, né, mas para quem é leigo no assunto, pode parecer estranho naquele momento você ter a mediação de um outro país. Hoje, é claro, a gente sabe que quando há negociações entre países, você tem ali diferentes, né, instituições internacionais, órgãos internacionais que fazem esse papel. E naquele momento, por que precisou da mediação do Reino Unido para que o Brasil fosse reconhecido ali como independente por parte de Portugal?
6: Então, eu acredito que essa mediação da Grã-Bretanha foi uma demanda que não podia nem ser muito questionada naquele momento, né? Porque a Grã-Bretanha estava ali já em um movimento de ascensão como uma grande potência marítima, uma grande potência econômica, era também uma das principais fiadoras econômicas de boa parte desses países europeus, inclusive do próprio Portugal. Então, como o Brasil e Portugal estavam com as relações cortadas devido à decisão do Dom Pedro I, né, de fazer a independência, é convocado, então, essa presença, né, de um representante do Reino Unido, por, teoricamente, né, ser ali um dos principais aliados econômicos, tanto de Portugal e também, né, porque era até pouco tempo também aliado econômico do Brasil, e que não teria ali tantos interesses, quando na verdade a gente sabe que tinham muitos interesses sim, né, principalmente econômicos. Então, essa mediação do Reino Unido foi uma coisa que podemos observar natural, mas ao mesmo tempo ali imposta, porque o Brasil também vai procurar o Reino Unido quase imediatamente para poder firmar algum tipo de acordo, né, principalmente acordos econômicos, e aí o Reino Unido vira para o Brasil e fala: olha, eu só vou reconhecer a sua independência se você também tiver a sua independência reconhecida por sua antiga metrópole. Então fica aí a presença do Reino Unido, né, como esse mediador.
7: Perfeito, professora. Agora, falando sobre a assinatura em si, né, o Tratado de Paz, Aliança e Amizade, também chamado de Tratado do Rio de Janeiro, você já trouxe alguns pontos principais relacionados a previstos nesse documento, né, como o reconhecimento por parte de Dom João do Brasil como um império, mas mantendo ali o título dele de Imperador do Brasil de forma vitalícia e honorária. Mas além desses princípios, o que mais a gente pode destacar desse tratado?
6: Olha, foram muitas negociações e muitas tensões, né? Mas se você pega o texto desse tratado, é um tratado muito simples, né? Feito com frases curtas, acho que até para garantir ali a compreensão de todo mundo. A gente tem só 11 artigos, né? E o texto afirmava essa soberania do império e o direito, né, do Dom Pedro e de seus descendentes para governá-lo, mas a gente vai também ter esse aspecto de que tinha um certo entendimento de que o Dom João fazia uma transferência dessa soberania, o que a gente observa que é quase um daqueles valores de antigo regime, né, e vai muito contra o que o próprio Dom Pedro queria colocar, né, que era uma concepção liberal, né, de que ele tinha sido aclamado pelo povo e que era uma coisa que estava muito em voga naquele momento. Então a gente vai ter essa soberania reconhecida, mas sob essa tutela de uma certa transferência, né? E aí, como eu já disse, o Dom João vai ter também o título de imperador, né? E outro ponto interessante também é o compromisso assumido pelo próprio tratado de que o Pedro, ele não iria anexar nenhuma colônia portuguesa, foi também uma possibilidade aventada, né, pelos políticos brasileiros para, de novo, tentar reafirmar esse poder, né, esses domínios para o Brasil. Mas aí o Dom João VI coloca, então, né, essa demanda, tipo, olha, você não vai poder anexar nada, principalmente relacionado ali ao continente africano, onde vão estar boa parte, né, desses territórios que vão continuar fazendo parte de Portugal. Aí a gente tem também alguns artigos que vão versar mais, né, sobre o reconhecimento da igualdade entre os súditos brasileiros e portugueses, e principalmente, isso é muito liberal, né, reconhecendo a preservação, a proteção das suas propriedades. Aí nós vamos ter outros artigos que vão falar sobre questão de embarcações e cargas apresadas, né, o que eu observo aí que está muito relacionado também com esse contexto de disputas, né, de comércio marítimo. Então ficou colocado no tratado que o Brasil e Portugal iam formar uma comissão mista para poder decidir sobre esses casos de embarcações que tinham sido apresadas. Né? E por fim, a questão da retomada dessas relações comerciais entre as duas nações, entre a antiga colônia e a antiga metrópole. E é interessante também a gente observar porque Portugal vai conceder uma taxa de 15% para as mercadorias brasileiras, o que era uma taxa até relativamente baixa, né? Menor do que para as outras nações. Só que isso não vai ser o suficiente, por exemplo, para Portugal retomar, né, o seu ímpeto aí econômico. Então, a gente vai ter um tratado, né, em linhas gerais, que vai ter muita concessão ali do Dom Pedro, mas também vai finalizar colocando aí alguns privilégios comerciais para o Brasil.
0: Dentre essas concessões, professora, o que, que a senhora destacaria aí de exigência ali? Ultrapassou a linha da negociação e é mais uma imposição nesse tratado. O que, que Portugal teria feito aí de exigência que foi além do que uma simples concessão por parte do Brasil?
6: Olha, principalmente essa questão da não anexação de territórios, porque era uma coisa muito cara ali para Portugal, né? Eles já estavam perdendo dos seus principais aliados comerciais, que é o Brasil. E junto com o Brasil, você está falando aí de toda uma estrutura de comércio transatlântico, principalmente baseado no tráfico escravista. Né? Inclusive, esse é um dos grandes temas também quando você fala sobre tratado, é você também lembrar sobre essa questão do tráfico escravista. Então, a gente está falando de regiões como Angola e Moçambique, que davam muito dinheiro para Portugal, justamente por conta desse tráfico. E quando os políticos brasileiros começam a pensar, né, a sondar essa ideia de que o Brasil poderia, então, ir atrás desses territórios, os diplomatas portugueses, né, na verdade, em Portugal, mas também um representante de Portugal, que no caso era o Charles Stuart, vem então com essa exigência, né, não quis abrir mão desse artigo, de falar para o Brasil que o Brasil não poderia anexar nenhum território que estivesse, né, para além mar, né, se fixando, então ali deixando bem claro, ó, vocês vão continuar negociando, podem continuar negociando com as nossas posses no continente africano, mas esses territórios continuam conosco. E aí isso vai ser crucial, porque para Portugal vai começar a ganhar dinheiro, ou continuar ganhando dinheiro, em cima de taxas alfandegárias dessas regiões, né, mas a partir desse tráfico escravista.
7: E professora, além dos imperadores que vão ratificar esse tratado, falando nos personagens que estiveram aí por trás das negociações, você acabou de citar o Charles Stuart, que é esse diplomata britânico que recebe plenos poderes do rei Dom João VI, mas aqui do lado do Brasil, e também se quiser explorar mais aspectos aí da vida do Charles Stuart, quem foram os indivíduos envolvidos nas negociações e na assinatura desse tratado?
6: Olha, do lado de Portugal, a gente tem esse secretário, né, que já foi enviado pelo George Cannings, que é um respeitado político lá na Inglaterra, né, desde o século XIX a gente vai ter muita exploração do Cannings, né, como um dos principais representantes nesse momento aí dessa política imperial do Reino Unido. O Charles Stuart, pelo que a gente sabe também, cumpriu bem esse papel, ele foi orientado pelo Canning, né, tanto em Portugal, quando ele veio para cá para o Brasil também, vai tentar fazer ali esse papel mesmo de diplomata, de mediador. Por parte do Brasil, a gente vai ter três principais diplomatas, né, três principais políticos, que vão ser o Luiz José de Carvalho e Melo. Ele era então ministro e secretário de Estado dos Negócios Estrangeiros. O José Egídio de Álvares de Almeida, conhecido também como Barão de Santo Amaro, e o Francisco Vilela Barbosa, que era ministro e secretário de Estado dos Negócios da Marinha. Vão ser homens, né, muito bem versados ali nessa política, homens de origem também portuguesa, mas que já tinham um pezinho aqui no Brasil, né, até porque vieram com a corte, mas que vão tentar cumprir esse papel. O que a gente sabe também é muito pelo José Honório Rodrigues, né, essas negociações, em um primeiro momento, esses diplomatas ficaram muito chateados, né, com essas imposições, com esses artigos de Portugal. Mas o Charles Stuart fez bem esse papel aí de ponderador, ouviu todas as reclamações e depois de muitas reuniões, né, eu acredito que foram umas 13 reuniões diplomáticas, esses políticos brasileiros, eles conseguiram chegar em um consenso, né, de que iriam aceitar o tratado do jeito que estava escrito. Até porque um dos últimos artigos também, se eu não me engano, no tratado, colocava que o tratado seria ratificado posteriormente. Então, o José Honório Rodrigues também fala que o próprio Dom Pedro I não quis participar diretamente dessa negociação, porque ele poderia ali ficar um pouquinho esquentado na hora de conversar, né, na hora de sentar na mesa. Envia esses políticos, mas esses políticos também reclamaram muito, para no final das contas a gente ter uma negociação na qual foi acatado boa parte das demandas de Portugal. Agora é importante também salientar, Pedro, Bárbara, que mesmo que o Dom João VI e o Dom Pedro I não estivessem ali presentes, mas eles estavam o tempo todo conversando por cartas, né? E essas cartas, inclusive, estão aí nos arquivos do Rio de Janeiro, né? E a gente sabe que o Dom João, ele ficou assim, né, um pouco ciumado, tanto que por conta disso até insistiu em ser chamado também de imperador, queria que o Dom Pedro reconhecesse todo o esforço que ele tinha feito por ele, né? E ao mesmo tempo o Dom Pedro tentou chamar o pai à razão, principalmente por conta do que estava acontecendo em Portugal. A gente está falando de um momento em que o Dom João VI estava sendo pressionado pelas cortes lisboetas, né? Cortes essas que estavam organizando uma constituição para limitar os poderes do Dom João VI, e ao mesmo tempo a gente vai ter ali um ambiente muito instável, porque o Dom João VI estava ali o tempo todo sendo colocado em uma situação complicada, vai ter tentativas de golpes, vão ter muitas tramas políticas que vão envolver o Dom João, e o Dom Pedro vai ficar sabendo. Então, nas últimas cartas, o Pedro vai ficar insistindo com o Dom João, tipo, olha, eu sei que está difícil a negociação, mas perceba a situação que você está vivenciando. Não é melhor a gente garantir aqui o Brasil, né? Porque vai que acontece alguma coisa com você. Olha o que o seu outro filho fez, né? Que aí ele estava fazendo referência ao golpe da Vila Francada, que foi dado pelo Dom Miguel, irmão dele. Então, a gente vai ter uma mesa de negociação formal com esses representantes do Brasil e com o Charles Stuart, né, representando Portugal, mas a gente também vai ter essa negociação informal, digamos assim, né, não por baixo dos panos, mas uma conversa, né, entre dois soberanos para tentar se entender e garantir ali, não pensando assim, não um Estado nacional, a gente pensa ali muito nessa questão da dinastia, né, dois representantes da Casa dos Bragança conversando para tentar encontrar também o melhor caminho para essa antiga casa monárquica.
0: Professor, eu estou aqui ouvindo atentamente a senhora e estou pensando no seguinte: a psicanálise ainda não existia, obviamente, nesse período, né? Porque Dom João não querer aceitar que seu filho tenha superado a sua obra é algo muito psicanalítico, né?
6: É, Com certeza.
0: E aí, quando eu ouço a senhora, eu fico me perguntando, nesses grandes momentos, quando a gente olha para esses grandes momentos da história, né, momentos cruciais, momentos pontuais, obviamente, são sempre homens ali à frente dessas grandes decisões. Mas onde estavam as mulheres desse período? Quem foram apagadas da história, mas elas trabalhavam ali, certamente, nesses bastidores, né? O que que a história conta ou deixou de contar?
6: Olha, para esse caso, Bárbara, é muito complicado a gente retomar essas figuras femininas, mas eu acho que a gente pode destacar a figura da própria Leopoldina. Acho que a historiografia recente, ela tem focado um pouco mais na Leopoldina, em toda a participação dela, inclusive no próprio fato, né? No grito de independência, ela também se comunicava muito por cartas, né, com o Dom João VI, com a família dela, na Áustria. Então, a Leopoldina, com certeza, era uma pessoa que estava ali fazendo a interlocução com Dom Pedro e com esses políticos, né, até porque ela participou também, né, do primeiro Conselho de

0: precisou, né, ela estava atenta ao que estava acontecendo ali em Portugal, quando teve a Revolução do Porto em 1820, depois a convocação das Cortes Lisboetas, quando realmente precisou ter esse passo da emancipação, ela aconselhou o Pedro a fazê-lo, né? Não à toa foi ela que recebeu a carta do Dom João VI. E aí, ela, junto com o Conselho de Estado, eles decidiram, né, acordaram, tipo, realmente é melhor a gente fazer a separação e comunicar para o Dom Pedro, né, tomar a frente desse processo. Né? Então, acho que dá para destacar muito bem aí a Leopoldina fazendo parte também desses bastidores do poder.
1: Perfeito, professora. Inclusive, ela preside, né, o Conselho, a reunião do Conselho de Estado, como você falou, no dia 2 de setembro de 1822, né, decidindo aí definitivamente pela separação definitiva do Brasil. Antes disso, também ela já tinha assumido o governo do país interinamente em 13 de agosto desse ano, né, de 1822. Então, a gente pode dizer que nessa época o Brasil teve uma mulher na posição ali de chefe de Estado naquele momento, né, ainda que de forma... provisória. Então, foi muito, muito oportuna essa sua lembrança aí da Leopoldina. Agora, professora, falando sobre as consequências do reconhecimento da independência do Brasil para o Império e também pensando nas relações Brasil-Portugal, já que a gente tem pai e filho, né, reinando essas duas nações, o que vai acontecer depois da assinatura do tratado? As relações entre Brasil e Portugal ficam estáveis? O relacionamento entre Dom Pedro e Dom João fica também legal ali, numa boa, menos psicanalítico? Como que fica?
0: Olha, eu acredito que chegaram, né, a esse consenso, mas de uma maneira ampla. Portugal teve muitos problemas econômicos, né? Até porque, como eu disse, a sua economia dependia muito dessa estrutura comercial marítima que estava baseada no Brasil. Então, com a assinatura do tratado, Portugal vai se ver ainda obrigado a fazer esse benefício, né, com umas taxas comerciais um pouco mais baixas para o Brasil, vai manter a sua jurisdição sobre os seus territórios de além-mar, principalmente ali no continente africano, o que vai garantir alguns resultados alfandegários. Mas ainda assim, não vai ser o ideal, né? Tanto que essa instabilidade econômica vai levar a uma instabilidade política, né? Em pouco tempo, como eu disse, o Dom João VI, ele vai sofrer um golpe dado pelo seu próprio filho e ele vai acabar falecendo ali em 1826, né? Fomentando ainda mais as incertezas com relação à sucessão, né? Quem que ficaria, então, no lugar do Dom João? Seria Dom Miguel? Seria Dom Pedro? Né, tinha a possibilidade também da filha do Dom Pedro, Dona Maria da Glória, e foi essa opção que o Pedro retomou. Né? Mas isso não quer dizer que o Dom Pedro ele não enxergou ali uma oportunidade, mais uma vez, de unir as duas monarquias. Né? Só que ele, por conta desse aumento do antilusitanismo, né, porque socialmente aqui no Brasil a recepção desse tratado não vai ser boa, tá? Até porque o tratado é o documento oficial, mas logo após a assinatura do tratado, a gente vai ter também a assinatura de um documento secreto, que, como está dizendo, é secreto, no final das contas todo mundo ficou sabendo. Então, o que tinha nesse documento secreto? Né? A imposição também do pagamento de uma indenização. Né? O Brasil teria, então, que pagar uma indenização para Portugal, o que não era incomum, infelizmente, nesse período. Né? Lembremos aí que os Estados Unidos teve que pagar uma indenização para a Inglaterra, o Haiti também vai sofrer com uma pesada sanção por parte da França, e aí o Brasil também vai ter que pagar uma indenização, uma parte dessa indenização, se eu não me engano, 1.600.000 libras esterlinas, vai ser referente a um empréstimo que Portugal tinha feito com bancos ingleses, e o restante do dinheiro, cerca de 400.000 libras, vai ser um valor relacionado às propriedades que a corte portuguesa tinha deixado aqui no Brasil. Então, uma indenização, assim, muito complicada de você justificar, tão complicada que tentaram escondê-la, né? Mas todo mundo ficou sabendo. Então, aqui no Brasil, a gente já tinha esse sentimento contra os portugueses um pouco latente. Quando se sabe, né, sobre essa taxa de indenização, aí mesmo que esse antilusitanismo vai,

0: crescendo.
1: Muito interessante isso que a senhora traz, professora, porque exatamente essa era uma questão que me vinha à mente o tempo inteiro. Por que que precisávamos desse reconhecimento naquele momento? É para um ingresso aí num universo gigantesco de comércio entre os países, né? E quando a senhora traz também a questão da visão do Brasil sobre os portugueses em relação a essas dívidas, né? Não bastou toda a riqueza que foi enviada do Brasil para Portugal, ainda ficamos em débito aí nessa troca aí, né, professora?
0: Com certeza.
1: A gente agradece muito a sua participação hoje no Virada de História e, claro, vamos conversar outras vezes aqui, porque a senhora é muito bem-vinda e suas questões também. Obrigada, viu, professora?
0: Obrigada a você, Bárbara. Obrigada, Pedro. Agradeço demais, viu?
2: Maravilha, muito obrigado, professora. Tchau, tchau.
0: Tchau.
1: Realmente, Pedro, esse tratado não saiu nada barato para o Brasil independente, hein?
2: Pois é, Bárbara, e gerou um climão entre portugueses e brasileiros, um climão que iria se estender por todo o primeiro reinado.
1: Quem conta mais detalhes sobre essas tensões é o nosso próximo convidado.
2: Bom, e agora eu tenho o imenso prazer de conversar novamente com o Jorge Félix Cabral de Souza. Ele é professor da Universidade Federal de Pernambuco e presidente do Instituto Arqueológico, Histórico e Geográfico Pernambucano. Professor, seja mais que bem-vindo ao Virada de História, tudo bem?
3: Tudo bem, Pedro, obrigado. É um prazer imenso falar com vocês.
1: Professor, aqui é Bárbara, eu também participo dessa conversa, vai ser um prazer falar sobre esse assunto com o senhor também.
3: Olá, Bárbara.
1: Obrigada pela sua disponibilidade mais uma vez, né?
3: Eu que agradeço o convite.
1: Que bom. Professor, para a gente poder entender essa história, né, essa virada de história aí do Brasil, quais os custos para o Brasil ou do Brasil a partir do reconhecimento da independência por parte de Portugal? A gente sabe que os brasileiros não olhavam muito bem, os brasileiros ainda, do que viria a ser o Brasil, não olhavam muito bem para a forma como Portugal conduzia ali, né, o rumo do país. Como é que isso se deu a partir do momento que é reconhecido ali, há o reconhecimento de Portugal dessa independência?
3: Bárbara, essa é uma situação bem curiosa, né, do processo de independência do Brasil, porque nós temos uma ruptura política com a antiga metrópole, Portugal, mas nós temos um primeiro monarca, o nosso primeiro imperador, que é português, né, e que é filho do rei de Portugal e, portanto, também herdeiro do trono português. Então, é uma fase, essa iniciada aí, né, durante os meses que antecedem o 7 de setembro e os anos que sucedem o 7 de setembro, é uma fase ainda de indefinição, de lutas, né? Havia províncias que ainda não haviam aderido ao novo império, né? Havia toda uma tensão política ainda mal resolvida da forma como o Brasil ficaria constituído, né, a partir da sua independência, e como seriam as relações das diversas províncias com o poder central. Em relação a Portugal, né, havia ainda uma parcela da população residente no Brasil, que era natural, né, de Portugal, eram portugueses que haviam migrado para cá e que eventualmente se naturalizaram, tinham o direito de fazer isso, mas havia uma parcela de brasileiros natos também, nascidos aqui no Brasil, que simpatizavam com a ideia da permanência de uma união, ainda que fosse uma união no modelo de Reino Unido, né, aquele modelo estabelecido em 1815, com Portugal. Então, assim, em 7 de setembro de 22, as coisas não ficaram todas resolvidas de uma vez. Né? Restaram ainda muitas questões para definir. E uma delas era exatamente como é que ficaria essa relação do Brasil independente com Portugal. Então a gente sabe que o processo para que Portugal reconhecesse a independência, que era um elemento fundamental, né, e um assunto que interessava diretamente a Inglaterra naquele momento, isso demandou uma série de negociações e, sobretudo, demandou uma indenização do Brasil para Portugal. É importante a gente lembrar também que esse é um momento em que há uma discussão em Portugal e aqui do estabelecimento de uma ordem constitucional. Era uma novidade naquele momento, uma ordem constitucional significava a limitação de poderes do monarca.
2: Sim.
3: Dentro dessa discussão sobre o estabelecimento de uma ordem constitucional, né, lá em Portugal e aqui no Brasil, uma questão importante era exatamente colocar limites aos gastos da coroa, né, colocar limites aos gastos da Casa Real, como forma de promover até um equilíbrio financeiro, né, do país. Porque havia a ideia de que o tesouro da Casa Real e o tesouro da nação se confundiam, né? Então, essa é uma das discussões que passa pelo estabelecimento de uma ordem constitucional. Colocar limites ao gasto da coroa, né, e organizar as finanças do país.
2: E o senhor comentou que a Inglaterra também estava interessada, né, nessa independência do Brasil, e a independência, de certa forma, nos aproxima diplomaticamente e economicamente dos ingleses. Isso aumenta esse impacto na economia do Brasil e, sobretudo, na atividade comercial aqui do Império?
3: Sim, sem dúvida, né? Essas conexões com a Inglaterra, elas remontam, se a gente voltar um pouquinho no tempo, a 1808, quando a Casa Real Portuguesa vem para o Brasil, se instala no Rio de Janeiro com a proteção da Inglaterra, né, e a Inglaterra vai ter muito interesse em manter e ampliar, né, os seus laços comerciais com o Reino Unido, Portugal e Brasil, e depois com o Império do Brasil. E para que isso acontecesse, para que houvesse também o reconhecimento por parte, né, dos ingleses, foi preciso ceder para a Inglaterra condições privilegiadas de tributação alfandegária. O que é que isso significa? Os produtos ingleses continuaram a ter menos tributos para entrar no Império do Brasil, tá? Isso causava um problema, né, para as finanças do novo Império do Brasil, porque as finanças públicas naquele momento dependiam essencialmente da tributação de importação. Nós não tínhamos ainda o café, né, despontando como mega produto de exportação, como veio a acontecer depois, e o açúcar, que era o produto tradicional, estava enfrentando uma concorrência muito grande de colônias inglesas e francesas no Caribe. Então, a forma, né, do Estado brasileiro garantir a sua solvência, né, garantir o seu caixa, era tributando as importações. Mas se você dá, né, um acesso privilegiado a produtos ingleses, cobrando apenas 15%, né, de entrada, isso dificultava, né, a arrecadação para os cofres do Império do Brasil.
1: Uhum. Agora, professor, quais eram as províncias aqui que se destacavam nessa economia exportadora?
3: Isso é uma pergunta muito interessante, porque isso tem tudo a ver com a forma como o Brasil se organizou, né, como nação independente. As três províncias que tinham, né, maior destaque na exportação no momento da independência eram Bahia, Pernambuco e Maranhão, tá? Por conta ainda do açúcar, tinha perdido espaço, mas ainda era um produto muito importante, e no caso de Pernambuco e um pouco também no Maranhão, por conta do algodão. Então, a exportação desses dois produtos gerava superávit nessas três províncias. Eram as únicas três províncias que tinham superávit no momento da independência. O Rio era extremamente deficitário, porque a corte estava toda lá, né, e toda a máquina burocrática e toda a enturragem do Império custava muito caro, e as outras províncias ou eram deficitárias ou empatavam, né, zeravam na balança. Então, se a gente for observar, são essas três províncias que vão ter mais resistência a entrar, né, a aderir ao Império do Brasil. Maranhão e Bahia só aderiram em 1823, Pernambuco aderiu em 1822, mas rompeu com o Império em 1824, quando da Confederação do Equador.
2: Sim, e nesse âmbito regional, professor, como o senhor mesmo disse, houve muita resistência aí por parte das províncias, o que a gente chama hoje de guerras de independência também, né? Contrariando até uma visão mais tradicional de que a nossa independência foi pacífica, e na verdade não houve nada disso, né? Houve muito sangue, houve muito tiro, muita pólvora sendo gasta aí. Como as elites políticas locais, elas reagem a esse reconhecimento da independência por parte de Portugal?
3: Bom, para as elites locais, isso é mais um passo, né, nesse processo de separação das máquinas, né, burocráticas, dos estados dessas duas nações independentes. No entanto, mesmo ainda com o reconhecimento, né, de Portugal, em 1825, alguns laços permaneceram vivos. O principal desses laços era a questão da sucessão do trono português na pessoa de Pedro I, nosso primeiro imperador, né? Então, havia uma preocupação muito grande de que Pedro I pudesse eventualmente tentar reunir as duas coroas outra vez, né? E isso causou uma oposição muito grande por parte, sobretudo, dos liberais mais radicais naquele momento, né, que se colocavam assim sob o rótulo geral de Partido Brasileiro. E uma muito importante foi a própria derivação do déficit fiscal, né, decorrente dos empréstimos que o Brasil foi obrigado a tomar junto à Inglaterra para negociar com Portugal a independência. Então, na prática, houve uma transferência, né, de dívida portuguesa para o Brasil junto às casas bancárias inglesas. Então, isso tudo, né, e mais o contexto de guerra lá na província Cisplatina, as questões da tributação privilegiada aos ingleses, né, o déficit fiscal, a quebra do Banco do Brasil em 1829, isso gerou um clima de oposição muito forte a Pedro I, né, que acabaria desembocando na sua abdicação em 1831.
1: Quando o senhor fala aqui, eu fico me perguntando, é claro que isso não estaria em jogo e não entraria em jogo, mas se colocasse aí nessa negociação o pra trás mente, como diria o escritor, a quantidade de ouro que o Brasil mandou para Portugal, a gente teria pago todas essas dívidas, talvez, não?
3: Ah, claro, né? Se a gente fosse, se nós fôssemos, né, colocar aí na planilha, né, todo o superávit gerado pelo ouro e pelo açúcar também, né? Há historiadores da economia brasileira que dizem que na longa duração a quantidade de riqueza gerada pelo açúcar supera a do ouro, porque o ouro tem um boom, né, muito, muito restrito ali a primeira metade do século XVIII, enquanto o açúcar vem lá do XVI até, né, a independência como um produto importante, com oscilações, mas como um produto importante. Então, muita riqueza, sim, foi transferida, né, da América Portuguesa para Portugal.
1: Só para a gente fechar essa conversa, eu tenho amigos que dizem, claro, com todo respeito aos portugueses e à cultura portuguesa, mas que quando chegam em algumas igrejas, as igrejas gritam Minas, né, gritam as origens de onde aquele ouro poderia ter saído, sim, né? Sim, mas enfim, é uma brincadeira, ouros, é uma brincadeira.
3: É o ouro das minas, as madeiras, né, as madeiras que também estão presentes em muitas construções lá em Portugal, também são daqui do Brasil, foram levadas para lá.
2: Agora, professor, o senhor mencionou a Confederação do Equador, que é um evento que o senhor conhece muito bem, né, pela trajetória aí de estudos dessa resistência em Pernambuco. E o tratado, que isso foi em 1824, né, mas o tratado que reconhece oficialmente a independência do Brasil, que é o Tratado de Paz, Amizade e Aliança, é em 29 de agosto de 1825. Essa chancela por parte de Portugal ajuda a amenizar essas tensões nas províncias? Esses movimentos de resistência, eles vão diminuir ou eles seguem com essa intensidade mesmo depois dessa data?
3: Pedro, há um anti-lusitanismo latente, né, nos grandes centros do Império do Brasil ao longo de todo o século XIX. Né? A gente pode dizer que há assim, uma transferência, né, dessa tensão da alta política, né, para o cotidiano da vida dessas cidades, sobretudo porque há uma imigração portuguesa que continua muito forte depois da independência do Brasil, né? O Brasil continua recebendo muitos milhares de portugueses ao longo do século XIX e eles vão reproduzir aqui em Pernambuco, na Bahia, no Rio, os mesmos mecanismos de acolhimento que praticamente deixavam uma fatia importante do comércio local, sobretudo do comércio varejista, nas mãos de portugueses, né? Então, essa presença portuguesa, ela não desaparece e essas tensões, elas se deslocam, né, para, vamos dizer assim, a vida cotidiana dessas cidades e muitas vezes podem em movimentos, né, de perseguição aos portugueses, os chamados mata-marinheiros, né, quando ocorriam ataques às lojas dos portugueses, ataques aos caixeiros, né, só para a gente ter uma ideia, em meados do século XIX, 1848, quando da Revolução Praieira, aqui em Pernambuco também, uma das pautas era exatamente tirar da mão dos portugueses o comércio varejista e reservar esse setor da economia para os jovens brasileiros.
1: Uma discussão que vem de longe, né, professor? O quanto a questão da nacionalidade, a questão de pensar o quanto é preciso, é uma discussão antiga aí, de o quanto é preciso reservar aos locais a economia, né, o espaço, enfim.
3: Mas sim, aí... E é curioso, Bárbara, que esse é um tema atualíssimo.
1: Sim,
3: né?
1: É isso.
3: Só que com o polo invertido, né? Hoje as tensões migratórias estão focadas lá, né? Do lado de lá, com os brasileiros lá em Portugal. Mas durante décadas, séculos, essas tensões ocorreram aqui. Então a história tem essas idas e vindas. É bem curioso.
1: Verdade, é cíclico, né? Agora, professor, o senhor tem uma trajetória de estudo voltada aí para as elites de Recife, o senhor pensa, né, essas elites de Recife, como é que esses embates refletiam na política regional, né? O senhor falou aí de províncias que eram contrárias a essa, né, ao sistema, vamos dizer assim, de uma forma generalizada, e como é que Recife aí se posicionava diante de tudo isso.
3: Olha, não só aqui de Pernambuco, mas de outras partes do Império do Brasil, do nascente Império do Brasil, né, ocorria uma desconfiança muito forte com a corte no Rio de Janeiro, exatamente pela presença ainda muito importante de ministros de origem portuguesa, né, ali no entorno do imperador Pedro I, e também de comandantes e de oficiais no exército. Então eram dois pontos sensíveis que provocavam queixas, né, provocavam reações das elites políticas provinciais fora da corte, né, porque eles acreditavam que havia uma interferência muito grande ainda dos interesses portugueses nos destinos aqui do Brasil. Se a gente pega o primeiro reinado, ele vai ser todo marcado por essas tensões, né, até que finalmente em abril de 1831, Pedro I abdica. E aí a gente já vai passar a ter um sucessor nascido no Brasil, que é Pedro II, né? E a gente vai ter depois um afastamento, né, desses elementos de origem portuguesa, dessas decisões centrais. Então, há aí uma desconfiança muito forte nesses primeiros anos de independência em relação a figuras da política e do oficialato que eram portugueses e que as elites locais julgavam que interferiam demais nos nossos assuntos.
2: E eu quero voltar nessa questão da nacionalidade, porque ela é interessante se a gente for parar para pensar, porque um país estava sendo construído ali, precisava de suas instituições, seus representantes, né, todo um arcabouço jurídico, constitucional, mas também de um sentimento de nação, né, um sentimento ali de pertencimento. Quando a gente fala do Brasil, território de dimensões continentais, é uma variedade regional impressionante. E aí eu te pergunto, professor, o que significava ser brasileiro na época? Isso estava muito claro na mente dessas elites, assim, era só uma coisa de se opor a Portugal ou já havia esse sentimento de pertença à nação Brasil?
3: Olha, Pedro, ainda havia uma ligação muito forte com o que a gente chama das pátrias ticas, né? Com a ideia de pátria ainda era muito ligada àquele lugar onde você nasce. Então, havia uma vinculação emocional, vamos dizer assim, ou identitária, muito mais forte com as províncias do que mesmo com a ideia de país. Né? A ideia de nacionalismo, de nação, de pátria nacional, né, ela vai amadurecendo ao longo do século XIX. E, portanto, quando o Brasil estava ficando independente, ainda, por mais que apareça no discurso, sobretudo o discurso emanado da corte, um apelo à ideia de ser brasileiro, de povo brasileiro, mas ainda há, né, uma ligação muito forte com as pátrias locais, né, os pernambucanos com Pernambuco, né, os baianos com a Bahia, os maranhenses com o Maranhão e assim sucessivamente, né. Há quem diga, né, que somente no século XX, com Getúlio Vargas, com a Revolução de 30, é que há uma amarração forte da ideia de Brasil e de ser brasileiro, né? Mas lá atrás, na nossa independência, isso ainda não estava muito claro. Né? Isso era um processo que estava em formação, germinando ali no calor das lutas pela emancipação política.
1: E quando é que a gente vai tendo esta cara, professor? Porque o senhor falou ali, foi esse primeiro reinado aí muito complexo, né? Diante de um monte de desconfianças. Quando é que isso vai se dissipando e ganhando um corpo?
3: Olha, vai, a coisa começa a se modificar um pouco no segundo reinado. Nós temos já um imperador, né, brasileiro nato, mas é importante a gente recordar que durante o período regencial, né, várias partes do país entraram em ebulição novamente. As Grave do Sul, que esteve separado do Império do Brasil durante 10 anos. Em Pernambuco, a gente tem um último levante em 1848-49, de forma que aí, meados do século XIX, é que a gente pode falar de que se consolida a unidade imperial, né, e se consolida uma ideia, né, de Brasil que começa, finalmente, a engrenar. Né, mas volto a salientar, a ideia de brasilidade perpassando todo o nosso território é algo que vai demorar ainda um pouco para chegar, né? Talvez a gente possa considerar, inclusive, que somente depois da Revolução de 30 é que as coisas começam a ficar mais amarradas.
2: É uma província, assim, com vários momentos e focos de resistência, e vai ter também o seu papel na consolidação da independência, sobretudo através de uma elite ali representada na Câmara. Quando que os ânimos vão se acalmar aí nessa província tão importante para a consolidação desse império?
3: Olha, um momento importante vem exatamente em meados do 19, né, na década de 1850, com a chamada política da conciliação. É um momento em que liberais e conservadores sentam à mesa e dizem, olha, a gente precisa, né, vamos dizer assim, usando uma expressão popular, a gente precisa dividir melhor o bolo. É dentro dessa política de conciliação que começam a surgir, por exemplo, iniciativas de chamaram na época de melhoramentos materiais, mais de recursos para as províncias do norte, Pernambuco, né, para estrutura. Entre outras coisas, mas isso, e há também um equilíbrio maior nos ministérios. Essa política da conciliação, iniciada por Honório Hermeto Carneiro Leão, Marquês de Paraná, né, que vai facilitar um pouco essa aglutinação política. Estamos falando aí de meados do século XIX, né, e é essa conciliação política que inaugura a chamada, assim, pacificação do segundo reinado, né, um momento de maior tranquilidade e estabilidade que vai até a Guerra do Paraguai.
2: Sim, e é interessante, professor, não sei se faz sentido essa leitura, que aos poucos essa tensão entre portugueses e brasileiros vai se transformando numa questão mais liberal versus conservadores. Faz sentido essa leitura? A questão da nacionalidade vai ficando em segundo plano com o passar aí, não do primeiro reinado, né, mas parece que no início desenrolado o segundo reinado?
3: Ah, dentro da organização partidária, né, aqueles dois partidos lá iniciais, né, na época da independência, o Partido Brasileiro, o Partido Português, né, a gente pode dizer em linhas muito gerais, né, porque é um quadro mais complexo, mais difícil de explicar, né, que há uma consolidação aí entre liberais e conservadores, né, mas há uma parte do mais, assim, conservadora, vamos dizer, do Partido Brasileiro, né, que acaba se vinculando ao conservadorismo, e há uma parte mais radical dos liberais, né, que esteve ali, inclusive, flertando com o republicanismo, né, e que se transforma em setores dos liberais que são mais exaltados. Isso variava de província para província. Aqui em Pernambuco, como o pessoal sempre gostou muito de confusão, né, a facção liberal em Pernambuco era extremamente exaltada, né, é isso que vai levar a Revolução Praeira. Mas em linhas gerais, grosso modo, a gente tem essa derivação, né, aquilo que era o Partido Português e o Partido Brasileiro vão se derivar aí em um partido conservador e um partido liberal, entre os quais não havia, assim, grandes diferenças, né? Há, inclusive, um ditado da época que diz que nada mais conservador do que um liberal no poder.
1: Professor, muito obrigada pela sua participação aqui no Virada. Esse foi o professor Jorge Félix Cabral de Souza, da Universidade Federal de Pernambuco, e também presidente do Instituto Arqueológico, Histórico e Geográfico Pernambucano. Volte mais vezes, hein, professor?
3: Estou à disposição, Bárbara. É sempre um prazer conversar com vocês.
2: Valeu, professor. Um grande abraço. Obrigado mais uma vez. Tchau, tchau.
3: Abraço, Pedro. Tchau, tchau.
1: Pessoal, antes de ir, acho que vale a pena a gente contar para vocês o que o rei de Portugal, Dom João, disse ao reconhecer a independência do Brasil. O que eu vou ler agora é um trecho da carta da lei de 15 de novembro de 1825, pela qual El Rei, o senhor Dom João VI, legitimou a independência política do Império do Brasil. Vamos lá.
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1: Dom João, por graça de Deus, rei do Reino Unido de Portugal e do Brasil e Algarves, da Quem e da Lemmar em África, senhor de Guiné e da conquista, navegação e comércio da Etiópia, Arábia, Pérsia e da Índia, etc, etc, faço saber aos que a presente carta patente virem que, considerando quanto convém e se torna necessário ao serviço de Deus e ao bem de todos os povos, que a divina providência confiou à minha soberana direção por termos aos males e dissensões que têm ocorrido no Brasil em gravíssimo dano e perda, tanto dos seus naturais como dos de Portugal e seus domínios, e tendo constantemente no meu real ânimo os mais vivos desejos de restabelecer a paz. A paz, amizade e boa harmonia entre povos e irmãos que os vínculos mais sagrados devem conciliar e unir em perpétua aliança para conseguir tão importantes fins, promover a prosperidade geral e segurar a existência política e os destinos futuros dos reinos de Portugal e Algarves, assim como os do Brasil, que com prazer elevei a essa dignidade, preeminência e denominação por carta de lei de 16 de dezembro de 1815, em consequência do que me prestaram depois os seus habitantes, novo juramento de fidelidade no acto solene da minha aclamação em a Corte do Rio de Janeiro, querendo de uma vez remover todos os obstáculos que possam impedir e opor-se à dita aliança, concórdia e felicidade de um e outro reino, qual rei desvelado, que só cura do melhor estabelecimento de seus filhos, sou servido, a exemplo do que praticaram os senhores reis Dom Afonso V e Dom Manuel, meus gloriosos predecessores e outros soberanos da Europa, ordenar o seguinte: o Reino do Brasil será daqui em diante tido, havido e reconhecido com a denominação de Império em lugar da de Reino que antes tinha. Consequentemente, tomo e estabeleço para mim e para os meus sucessores o título e dignidade de Imperador do Brasil e Rei de Portugal.
2: Pessoal, espero que tenham curtido esse episódio. Continuem ligados no Virada, que é o podcast diário de história da Sputnik Brasil.
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2: Muito obrigado pela companhia de sempre e um forte abraço.
1: Forte abraço, galera. Tchau, tchau.
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6: Hoje é domingo, 23 de agosto de 2026, agora 8 horas. O presidente do parlamento do Irã e principal negociador do país, Mohamed Ghalibaf, afirmou ontem que o governo iraniano recebeu uma mensagem de países vizinhos sobre a criação de novos acordos de cooperação econômica. Em um posto na rede social X, Ghalibaf afirmou que as recentes declarações do presidente dos Estados Unidos, Donald Trump, que ameaçou punir os países que sigam negociando com o Irã, foi a motivação do contato. O líder do parlamento iraniano escreveu que os Estados Unidos colocaram a segurança de cada um de seus aliados em um risco histórico tão grande por meio de intimidação e total desrespeito aos interesses em prol de Israel, que eles brevemente viram toda a existência em risco. Está acontecendo na China a segunda edição dos Jogos Mundiais de Robôs Humanoides. O evento começou ontem em Pequim e deve reunir 2.056 atletas robóticos de 666 equipes de 16 países. Até o dia 26 de agosto, os robôs participarão de mais de 1.300 competições no domínio de mais de 50 disciplinas, das quais 30 são esportivas e as outras são de situações que verificam as capacidades dos robôs participantes no papel de bombeiros, operários, vendedores, entre outros. O Rio de Janeiro teve um sábado sem alertas meteorológicos e com clima ameno com relação aos ventos que foram mais intensos ao longo dessa última semana. Hoje, domingo, devido ao transporte de umidade do oceano em direção ao continente, a previsão para a cidade do Rio é de céu nublado, encoberto e com chuva fraca.
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6: Atenção em São Cristóvão, na cidade do Rio de Janeiro, que tem alteração no trânsito no entorno do estádio São Januário. Até às 10 horas da manhã está proibido estacionamento na região para a realização da Vaz Corrida. O recomendado é evitar a região até que termine as interdições e respeitar as sinalizações e orientações dos agentes. Eu sou Dani Radzanata para o Radar Sputnik, no horário de Brasília. Agora são 8:02.
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7: Olá, ouvinte, seja bem-vinda e bem-vindo ao podcast Em Órbita. Por aqui a gente traz as principais novidades, debate temas importantes no mundo da ciência e da tecnologia. Eu sou Yuri Hildebrand.
6: E eu sou a Dani Zanata. Nós vamos ao ar 3 vezes na semana e você pode nos ouvir tanto nas plataformas de áudio quanto na Rádio Sputnik, na Metropolitana 80.5 FM do Rio de Janeiro.
7: Lembrando a você que o nosso WhatsApp está aberto para receber dúvidas de tecnologia no quadro Ajuda Tech. Então manda lá o que você está querendo entender melhor de tecnologia que a gente traz aqui explicadinho para você. É só mandar um alô pro número 21 98065 0066, 21 98065 0066.
6: Neste episódio vamos falar sobre as marcas do transtorno de estresse pós-traumático no cérebro humano e também como se dão as nossas memórias. Nós conseguimos guardar lembranças de uma forma impressionante. Às vezes basta ouvir um som, sentir um cheiro ou passar por um lugar específico para que uma memória volte quase que instantaneamente.
7: É, Dani, essa facilidade de resgatar momentos que você trouxe, no caso, acaba sendo um agravante, né? Quando a gente está falando de trauma, principalmente pensando no desenvolvimento de transtornos relacionados. Segundo dados da OMS, a Organização Mundial da Saúde, pelo menos 4% das pessoas no mundo sofrem de transtorno do estresse pós-traumático, TEPT, que se desenvolve a partir de eventos específicos, de violência, agressão, choque, entre outros casos. Não é sobre relembrar traumas, tá? E sim viver um pavor constante por conta de um ou mais acontecimentos.
6: Realmente, Yuri, o TEPT é uma condição que vai muito além de não conseguir esquecer um acontecimento. A ciência mostra que experiências traumáticas podem modificar circuitos cerebrais responsáveis pela memória, pelas emoções, pela percepção do perigo e até pela forma como o corpo reage ao estresse.
7: E pensando aqui no mundo em que a gente vive hoje, o TEPT vai muito além daquela concepção mais generalista de que é um transtorno relacionado a guerras, a conflitos, enfim. O dia a dia na cidade já nos coloca em situações bem vulneráveis, como violência urbana, assaltos, acidentes de trânsito, desastres naturais, entre outros. E, enfim, infelizmente, a gente precisa falar que nem precisa sair de casa, né? Tem muita gente que convive com situações de violência internamente, violência doméstica, que também acaba acarretando em casos de transtorno do estresse pós-traumático em algumas situações, como a gente vai se aprofundar nesse episódio. Mas antes, vamos falar sobre o TEPT num geral. Como se desenvolve, como aparece nos pacientes e, claro, como ele afeta as suas participações a partir dessas situações traumáticas.
6: Para entendermos como o cérebro passa a interpretar o mundo depois de um trauma, também como as pesquisas mais recentes com o uso de inteligência artificial e neuroimagem podem contribuir para diagnósticos e tratamentos mais precoces, falamos agora com a psicóloga e pós-doutoranda em ciências biomédicas da Universidade Federal Fluminense, a Raquel Gonçalves. Ela integra o Laboratório de Neurofisiologia do Comportamento da Universidade e pesquisa os efeitos das experiências traumáticas sobre o cérebro humano. Raquel, seja muito bem-vinda ao Em Órbita.
8: Muito obrigada, muito prazer participar.
7: É, Raquel, o transtorno de estresse pós-traumático se diferencia de uma reação normal que a gente tem ao medo ou a outros estresses após um episódio de tristeza, por exemplo? Como que funciona isso no nosso cérebro?
8: Com certeza, é completamente diferente. Quando a gente passa por uma experiência que a gente chama de potencialmente traumática, o que é muito comum, 90% dos brasileiros já passaram por alguma experiência, por exemplo, um assalto ou testemunhar alguém, algum acidente de trânsito grave, ter uma doença grave, etc. Né? Morte súbita de alguém, de algum ente querido, alguém próximo. Então, isso é uma experiência comum entre os brasileiros, como mundialmente, né? Mas entre os brasileiros particularmente. Quando a gente passa por essa experiência, isso não significa necessariamente que a gente vai adoecer e que vai desenvolver transtorno de estresse pós-traumático. Na verdade, uma minoria das pessoas adoece, porque o ser humano é de base muito resiliente. Mas o que a gente tem que diferenciar é que, assim, você passou por uma experiência dessas. As reações que você tem nos primeiros dias, até o primeiro mês, são reações esperadas. Todo mundo vai tentar, por exemplo, evitar passar pela rua onde foi assaltado, ou pode ter algum pesadelo, pode ficar mais hipervigilante. Isso é comum e esperado. Só que se esses sintomas perduram por mais de um mês, aí esses outros, né, são 20 sintomas divididos em 4 categorias, aí a gente pode dizer que a pessoa desenvolveu transtorno de estresse pós-traumático. Então, uma coisa é ficar abalada, outra coisa é adoecer realmente.
1: E Raquel, esse número específico de pessoas que você menciona, não são todos que vão desenvolver esse transtorno por ter passado por algum evento traumático. O cérebro dessa pessoa, ele funciona de alguma maneira diferente do cérebro, por exemplo, o meu, do Yuri, que não temos o transtorno, ele apenas reage de forma diferente em função de alguns determinados estímulos?
8: Então, tem pesquisas que mostram que o cérebro dessas pessoas já é mais vulnerável a adoecer, e outras pesquisas mostram que ele modifica de fato após a experiência traumática. Existem vários fatores de risco e fatores de proteção para o desenvolvimento do transtorno. E um deles é a configuração do nosso cérebro. Então, quando a gente passa por uma experiência forte como essas, intensa como essas, o que acontece é que a gente tem uma liberação massiva de adrenalina, cortisol, de hormônios e neurotransmissores relacionados ao estresse no nosso cérebro. E isso faz, dependendo da intensidade da frequência, né, porque traumas crônicos também acontecem, dependendo da frequência e da intensidade dessa liberação dessas substâncias, isso pode provocar uma super consolidação daquelas memórias, da memória do trauma. E aí o que acontece como consequência é que a gente tem partes do cérebro que ficam com atividade aumentada ou diminuída e volume, assim, a área dele fica aumentada ou diminuída também. Você quer um exemplo das atividades? Quer que eu entre um pouco mais especificamente?
7: Pode entrar sim.
8: Então, por exemplo, tem uma área do nosso cérebro que é uma das responsáveis pelo armazenamento de um tipo de memória, que é o hipocampo. O hipocampo é uma área muito crítica no transtorno de estresse pós-traumático. Porque o que a gente vê, primeiro que assim, essa área, quando eu peço para você lembrar como foi o seu último aniversário, ou o que você tomou de café da manhã ontem, você vai ativar neurônios que estão ali no hipocampo. Ou seja, ele é um dos responsáveis pelo armazenamento das nossas memórias de vida, nossas memórias autobiográficas. Quando a gente passa por um trauma, vem muito cortisol para o hipocampo. E aí, se aquilo é muito intenso, o que acontece é que os neurônios que estão ali no hipocampo atrofiam. Ou seja, isso provoca uma redução do volume dessa área. E aí, como consequência disso, acontece algo, assim, quando a pessoa vai lembrar do trauma, ela não consegue, muitas vezes, se ela desenvolveu TEPT, contar o trauma de maneira muito linear. Sabe as pessoas, às vezes, que esquecem detalhes daquele evento ou não conseguem falar sobre aquilo? Isso tem a ver com essa redução do volume do hipocampo. Uma outra área que costuma ser afetada é a amígdala cerebral. Essa área já é mais conhecida, assim, das pessoas que não são da área das neurociências, né, nem da psicologia. A amígdala é uma região do cérebro que ela também é responsável pelo armazenamento de memórias específicas, mas são memórias emocionais. Então, por exemplo, quando você sente um cheiro e aquilo te remete a uma pessoa, né? Uma memória mais implícita, sabe? E essa região também é responsável pelo processamento de emoções, como o medo, por exemplo. Então, quando a gente passa por um trauma e provoca toda essa liberação de neurotransmissores e hormônios relacionados ao estresse nessa área, o que acontece com a amígdala, de quem desenvolve TEPT, é que ela fica hiperativada. Ou seja, qualquer estímulo que possa lembrar o trauma, por exemplo, estou passeando na rua e alguém chama o meu nome. Aquilo ali já começa a provocar uma reação no meu corpo, como se eu tivesse ouvido um tiro. porque o meu trauma foi relacionado a um tiro lá do passado. Então, isso é um exemplo do que pode acontecer, essa história da gente ficar muito hiperativada quando a gente desenvolve TEPT, tem relação com essa hiperativação da amígdala, que é essa região cerebral relacionada ao processamento das nossas emoções.
1: Ainda nessas regiões, Raquel, quando você fala do hipocampo e da amígdala, nessa responsabilidade que essas áreas têm da memória, e muitas situações, como aqueles déjà vus e flashbacks que a gente tem, são relacionados a essa área, né? Mas específico, a alteração que acontece em alguém que tem esse trauma. Como é que isso se desenvolve ali né, se a pessoa, ela começa a ter esses chamados flashbacks e déjà vus ali. O hipocampo, ele teve que tipo de alteração nesse evento traumático para ter isso diferente do meu cérebro, por exemplo?
8: Perfeito. Como o volume dele está reduzido, ele tem dificuldade de localizar essas memórias no passado. Então, quando a pessoa tem um flashback, para ela, assim, o que ela sente é que aquilo está acontecendo novamente, naquele momento. Então, ela sente a dor física que ela sentiu, por exemplo, ao ser estuprada. Ela pode sentir um barulho forte, assim, a audição dela fica hiperativada, porque é como se tivesse presente. O hipocampo, como ele é responsável pelas nossas memórias autobiográficas do passado, o que ele faz é colocar aquela noção de tempo. Isso dá uma nostalgia, né? Isso aconteceu ano passado no meu aniversário. Essa noção de tempo, em quem desenvolve TEPT, tem o hipocampo alterado, não acontece. Aí o trauma fica presente o tempo todo.
1: São regiões, né, que no nosso dia a dia elas parecem tão imperceptíveis, né, de tentar imaginar que essas regiões elas são, tanto que até mesmo em movimentos que vocês fazem cirúrgicos no cérebro, quando mexe nessas áreas, de fato, afetam memórias e emoções, como você falou das amígdalas, né? A amígdala em si, ela é responsável por um sistema de alerta no cérebro, independente de ter o transtorno ou não.
8: Sim, um dos papéis dela, né, é esse, dentro da integração com outras áreas do cérebro. Só que o que acontece em alguém que desenvolve TEPT, o transtorno de estresse pós-traumático, é que como ela fica hiperativada, isso significa que ela fica muito sensível. Então, o limiar de ativação dela é muito menor. Qualquer pequeno estímulo que numa pessoa saudável não provocaria no máximo um susto, vai fazer com que a pessoa que tem TEPT fique com um ataque cardíaco, fique com o coração acelerado por horas. Aquele sustinho que passa na gente 30 segundos, né? Ai, agora eu me acalmei. Na pessoa que desenvolveu TEPT, por a amígdala estar hiperativada, vai durar muito tempo. Essa é a diferença.
7: E Raquel, uma coisa que a gente fica se perguntando aqui, né? O TEPT, ele é desenvolvido ali, beleza, tem um trauma específico e tal, mas esse trauma, ele pode ser tanto uma situação duradoura quanto algo repentino, né? Eu queria que você falasse dessa diferença dos dois casos, assim, nesse desenvolvimento de TEPT, até pra gente entender como que isso é perceptível, né? Como que a pessoa consegue chegar nesse diagnóstico, né? Ok, essa pessoa desenvolveu o TEPT a partir de uma situação, seja ela extensa ou repentina.
8: Sim, o que a gente conhece das pesquisas é que os traumas crônicos, ou então a pessoa passar por múltiplos eventos, ainda que não seja o mesmo evento, ela vai ficando cada vez mais vulnerável para desenvolver TEPT. Sendo que quando a gente passa por um trauma único, a tendência é a gente se recuperar com mais facilidade. Então, tem exemplos de traumas crônicos que são muito clássicos. Por exemplo, violência doméstica. A pessoa, às vezes, fica anos presa numa relação e aí ela sofre violência física, violência psicológica, às vezes estupro marital. E aquilo ali perdura por anos. Então, ela vai... É como se o corpo fosse perdendo a casca, né? Aquela casca de proteção fosse afinando e aí ela tende mais a adoecer. Um outro exemplo comum também disso acontecer é com maus tratos na infância. Então, abuso sexual na infância, violência física na infância. A gente tem visto até, assim, publicamos um artigo recentemente que mostra que o abuso emocional não precisa nem ser um trauma físico, mas um abuso emocional, que é uma humilhação, por exemplo, crônica. O pai fica humilhando ali o filho por anos a fio, né? A forma dele se relacionar com o filho é essa. Isso pode levar ao desenvolvimento de TEPT. Isso vulnerabiliza mais ao desenvolvimento de TEPT. O que que as classificações internacionais entendem sobre o que é trauma? O trauma é um evento que envolva morte, lesão grave ou violência sexual. E aí reparem que nessa definição não tem violência psicológica. Então, uma experiência de humilhação, por exemplo, ainda mais uma humilhação crônica, ela não caracteriza o trauma. E se você não passou por um trauma, você não desenvolve TEPT. Por isso que tem um monte de gente que tem sintomas de TEPT, mas não pode ser classificada com TEPT porque ela não tem esse evento marcado de morte, lesão grave ou violência sexual. E o que a gente viu recentemente em duas publicações é que a gente avaliou, rastreou na população universitária eventos que as pessoas tinham passado ao longo da vida. E é uma lista enorme, assim, são muitos eventos. E aí a gente pediu para as pessoas identificarem qual era o pior evento daqueles que ela tinha passado. E aí ela pontuava lá, sei lá, foi o estupro que eu passei, ou então foi quando me humilharam numa sala de aula, por exemplo. E aí ela marcava lá esse pior evento. E depois ela tinha que responder um questionário de sintomas de TEPT para aquele evento. Por exemplo, você tem pesadelos relacionados a esse evento, você fica alerta quando algum estímulo te lembra o evento, sempre relacionado àquele evento. E o que a gente viu é que as pessoas que colocaram como pior evento um evento de violência psicológica desenvolveram sintomas mais graves de TEPT do que quem tinha passado por eventos de crime ou de desastre. Ele só perdia para violência sexual. O que coloca a violência psicológica num patamar que os pesquisadores internacionais não estavam considerando até então. Então, a gente conseguiu publicar esse achado numa revista de alto impacto na área de trauma. A gente espera que isso mude, de fato, um pouco as classificações, né, para poder incluir a violência psicológica no rol de eventos potencialmente traumáticos. E eventos de ordem de violência psicológica, eles tendem a ser mais crônicos, né, do que eventos agudos, do que um assalto, por exemplo.
1: Eu queria saber se também tem diferenças entre um evento que é um episódio único ou esses que se prolongam. Que diferença tem no cérebro? Se tem algum momento específico que o nosso cérebro acaba, digamos assim, transformando uma lembrança traumática em transtorno? Ou esse processo ele vai acontecendo gradualmente?
8: O que a gente vê nas pesquisas é que isso não que venha acontecendo gradualmente, mas que o que as pesquisas mostram é que quanto mais traumas a pessoa passa, mais vulnerável ela fica para o desenvolvimento de TEPT. Então, assim, vamos supor que ela passou por um abuso sexual na infância. E aí depois, quando ela estava adolescente, ela passou por um assalto. Aí, quando ela ficou um pouco mais velha, ela passou por um, sei lá, teve esse vendaval, e esse vendaval quase carregou ela, que ela estava no mar. A tendência é que um desses eventos vá disparar os sintomas de TEPT. Ela vai adoecer a partir de um desses eventos. Mas quanto mais eventos ela passa, quanto mais eventos ela passa, maiores as chances de ela adoecer no próximo, entende? O cérebro dela, ele vai ficando mais suscetível ao adoecimento.
7: Raquel, quando a gente está pensando numa situação pós-traumática, né? A gente imagina que essa pessoa, o cérebro da pessoa com transtorno fica sempre num modo de sobrevivência. Queria que você falasse a partir do ponto de vista neurobiológico, né? Se tem esse start de sobrevivência para as pessoas com transtorno pós-traumático, de estresse pós-traumático, esse start, ele fica mais específico dessas pessoas com esse tipo de transtorno ou, no modo geral, a gente consegue chegar nesse lugar de atenção? Por exemplo, vou formular um pouquinho melhor. A gente mora no Rio de Janeiro, que, enfim, coincidentemente é uma cidade com altos índices de violência e tudo mais. Inclusive, estava até conversando com a Dani em off, né? Quando eu vou para fora do Rio, eu sempre ouço, nossa, o Rio é muito violento, não sei o quê. E, assim, São Paulo, por exemplo, eu ouço muito isso, mas São Paulo também é uma cidade muito violenta. E eu ando na rua, por exemplo, sempre atento, pensando no pior. Ontem, inclusive, um amigo meu foi me abordar na rua, falou, perdeu, quase que eu bati nele na hora automática.
1: Esse start que a gente acaba ligando, eu, por exemplo, vim do Rio Grande do Sul, de uma cidade muito pequena que você não precisava ficar com esse instinto de sobrevivência. Então, aqui, a gente tá sempre com esse start. A questão é, o nosso cérebro, ele liga esse start de forma geral para um modo de sobrevivência ou não? Isso vai acontecer realmente muito mais intenso para essa pessoa que tem o transtorno pós-traumático?
8: Para a pessoa que desenvolveu o transtorno, ele é muito mais intenso. Se a gente passa por sustos e tem que ficar hipervigilante porque a gente está andando numa cidade violenta, a gente vai ter um start no cérebro. E vai sair da cidade, sei lá, quando a gente for pro Rio Grande do Sul, numa cidade pequenininha, ou numa cidade segura qualquer, a tendência é que a gente fique com esse alarme ligado ainda por um tempo. Mas o cérebro de quem não adoeceu, quando a gente chega numa situação segura, ele vai tendendo a voltar ao estágio mais calmo, mais relaxado. Quando você desenvolve TEPT, você pode estar no lugar mais seguro do mundo pelo tempo que for, e o seu cérebro ainda vai estar ligado no modo de sobrevivência. Ele não sai no modo de sobrevivência. É como se ele estivesse em constante ameaça, porque os próprios sintomas ficam lembrando a pessoa, a própria memória do trauma, fica lembrando a pessoa que ela tá em perigo e que aquilo tá acontecendo agora. Essa é a diferença marcante, né?
7: E aí, para voltar para um estágio mais calmo e tudo mais, requer outras coisas, não uma simples distração que faria isso mudar, né?
8: Exato. De repente, para alguém que não adoeceu, sim, se você tá distraído ali, qualquer estímulo que faça fisiologicamente o seu corpo se acalmar, seja um abraço em alguém que te traga segurança, uma respiração mais prolongada e profunda, sei lá, ficar perto do seu animalzinho de estimação, tudo aquilo ali vai tender a acalmar um cérebro que ficou em alerta por alguma situação específica, mas que volta ao normal.
7: Ah, muito legal. E falando de tratamento, né, acho que é legal a gente até reforçar. Queria entender, quanto mais cedo o tratamento começa, maiores as chances de evitar alterações persistentes no funcionamento do cérebro. Tá correto isso?
8: Perfeitamente. Inclusive para prevenir o desenvolvimento de TEPT, né? O que acontece nesse primeiro mês em que a pessoa não adoeceu ainda, a forma como essas memórias são consolidadas, isso é, às vezes, crucial para determinar quem vai adoecer e quem não vai adoecer. Então, tanto para prevenção quanto para o tratamento, né? E se o trauma é muito crônico, aconteceu muito tempo atrás, a tendência é que a média de resposta ao tratamento seja menor. Então, é exatamente o que você falou. Quanto antes, maiores as chances da pessoa se recuperar.
7: Pensando, voltando até para a questão do caos urbano que a gente vive, né? Assim, falando de preocupações, né? Da violência constante nas cidades e tudo mais. Tem muitos profissionais com vulnerabilidade na própria rotina do trabalho. E aí, a gente pode falar de policiais, bombeiros, socorristas. E até mesmo a gente jornalista, né? Que tá aqui, né, volta e meia, quem cobre tragédia, né, costuma ver muita coisa, e a gente tá tendo uma ventania forte no Rio de Janeiro, situações muito, né, que estão acontecendo aí, claro, com todas as questões de mudança climática, mas enfim, são muitas situações de acesso a experiências traumáticas, e aí queria entender o seguinte, pensando nessa questão do tratamento, quanto antes correr para você ter um tratamento, né, buscar evitar esse transtorno de estresse pós-traumático, quão importante é isso dentro da rotina de pessoas que convivem com a tragédia, policiais, socorristas, talvez parte da imprensa que cubra esse tipo de situação. Queria que você falasse um pouco sobre esse acompanhamento em profissionais que com certeza vão passar por essas situações, assim, já é de praxe.
8: Isso que você colocou é muito importante, porque quando a gente fala de trauma, nessas classificações internacionais, tem quatro maneiras que a gente pode desenvolver trauma. Uma delas é passando diretamente pelo evento, a segunda é testemunhando, né? Eu não sou a vítima direta, mas eu testemunhei um trauma. A terceira é quando algo acontece com algum ente querido. E a quarta é exatamente no ponto que você está falando, que é ser exposto repetidamente a detalhes aversivos de eventos. Essa classificação nova, ela veio à tona justamente para cobrir profissões que estão muito expostas a eventos, como você colocou, bombeiros, policiais, etc. Então, são pessoas que estão ali nos critérios diagnósticos do trauma, profissões específicas, justamente porque estão muito expostas a esse tipo de evento e, portanto, podem, assim, ficam mais vulneráveis a adoecer. E aí, você diz, né, como é que a gente pode se proteger, já que a gente está exposto a isso, né? Você, como jornalista, está exposto e se cobre trauma, está exposto a isso com muita frequência. Tem algo da prevenção, tem vários fatores de prevenção que são interessantes, mas tem um que é o mais importante, que é o apoio social, que às vezes a gente dá pouco valor a ele. Se você, pessoas que relatam que tem com quem contar, que tem para onde voltar, que tem colo, que tem amigos para se divertir, que tem algum ente querido, pessoas da família que são próximas, que cuidam de você quando fica doente, etc. Essas pessoas estão mais protegidas. Então, ainda que você seja exposto numa profissão repetidamente a detalhes de eventos potencialmente traumáticos, você pode ficar mais protegido se você não vive só aquilo. Se você sai do trabalho e vai tentar fazer outra coisa com essas pessoas, ou então, saindo um pouco do apoio social, se você pensar assim, o que eu gosto de fazer para acalmar o meu corpo? Tem gente que vai falar, olha, quando eu vou para natação, eu nado no mar, e aquilo ali eu saio outra pessoa. Ou eu vou para minha aula de yoga, e aquilo ali me deixa assim, eu saio, parece que eu tô respirando, eu tenho o dobro da minha capacidade respiratória. Ou quando eu escrevo, enfim, aí você vai pegar atividades que de fato sejam prazerosas para as pessoas e que diminuem a ativação do sistema nervoso autônomo. Então, essas pessoas tendem a ficar mais equilibradas, porque no trabalho elas ficam ativadas, o sistema nervoso simpático está predominante, mas elas saem do trabalho e aí o parasimpático vem a dominar. Ou então dentro do próprio trabalho, se é um trabalho estressante, mas o ambiente de trabalho é muito amigável, é colaborativo, não é aquele ambiente competitivo de um tentando puxar a perna do outro. Isso já protege também essas pessoas.
1: Claro, você está falando de uma forma de prevenir, só que esse acolhimento que você acabou de falar, Raquel, a gente tem que pensar enquanto tratamento dessas pessoas que já desenvolveram transtorno, a participação, fala um pouquinho pra gente, assim, tanto o tratamento, que ele é da área da ciência, dos psicólogos, neuropsicólogos,
6: psicólogos e neurologistas, mas o papel da família e dos amigos acolhendo esses pacientes, né, que têm o transtorno. Isso reforça mais também para que eles não tenham um sentimento de culpa nem de isolamento, que eu acredito que é o que mais deva acontecer em quem tem algum trauma, né? Ele acaba se isolando mais?
8: Sim, com certeza. As relações são muito afetadas em quem desenvolve TEPT, né? Porque a pessoa tá ali tão imerso naqueles pensamentos, aqueles flashbacks relacionados ao evento, que elas começam a se isolar das pessoas, elas têm uma reação que a gente chama, é como se fosse um anestesiamento emocional. Então ela não experimenta mais nem sentimentos positivos, nem sentimentos negativos, tudo tanto faz, tanto fez. E aí são pessoas que têm índices de divórcio maiores, por exemplo, ficam mais isolados mesmo, socialmente. Então, o papel da família, não só da família, mas das pessoas próximas, para essas pessoas é crucial, potencializa muito o tratamento. Porque se são pessoas que ficam disponíveis para ouvir, que entendem que a pessoa está passando por aquele momento, e não ficam, às vezes, forçando a barra para a pessoa tentar voltar ao que era antes, em 2 semanas, por exemplo, que incentivam a pessoa a buscar o tratamento,

0: que aconteça. Aquilo ali ajuda muito a potencializar os efeitos do tratamento. Então, você tem toda a razão.
1: Certo. E Raquel, a gente gostaria de entender também a diferença para um cérebro infantil e um adulto vivendo esse pós-traumático. O laboratório aí da Universidade Federal Fluminense pesquisa especialmente experiências de traumas na infância, né? E esse cérebro infantil, ele acaba respondendo ao trauma de forma diferente do nosso cérebro adulto? E explica também pra gente se existe alguma janela, por exemplo, no desenvolvimento em que os traumas, eles poderiam deixar consequências mais ou menos profundas.
0: Sim, o que se sabe, Dani, hoje é que o cérebro na infância, pessoas que passam por eventos potencialmente traumáticos na infância, tendem a desenvolver mais TEPT do que quem passa por um evento traumático na vida adulta. Justamente porque a configuração do cérebro dessa criança é diferente, né? Então, é um cérebro que está passando por uma poda neural até ali o final da adolescência, né? No final da adolescência que esse cérebro vai acabar de se formar ali, o córtex pré-frontal, que é a última área que fecha essa poda, né? Vamos colocar assim. Então, é um cérebro que está muito suscetível a adoecer caso passe por um evento traumático. E ainda mais se isso acontece dentro do ambiente familiar. Por quê? Porque aí a pessoa, por exemplo, um pai que abusa sexualmente da filha, aquele apoio social que ela teria em casa, a pessoa que deveria cuidar, está sendo o algoz dela. Então, aquilo ali, a mensagem que se passa no cérebro dela, né, é que, ó, você não pode confiar em ninguém. Ou então você deve ser uma criança muito, muito má, muito, muito ruim para isso acontecer com você. E aí essas vítimas tendem a experimentar culpa com muita frequência. Então, quem passa por qualquer evento traumático com o cérebro em formação, em fase de poda neural, a gente não tem uma janela específica, assim, dos 5 aos 7 anos é pior, isso não se sabe ainda, mas o que se sabe certamente é que na infância as pessoas ficam mais vulneráveis, então a gente tem muito que proteger nossas crianças mesmo, com apoio social, com todas as ferramentas para ela ir aprendendo a se regular.
2: Raquel, pra gente passar aqui também pelos sintomas, a gente tá falando aí, né, de TEPT em crianças, por exemplo, e imagino que muitos pais, né, consigam identificar alguns sintomas ali, alguns comportamentos, depois de uma situação traumática que possam indicar, mas no geral, assim, não só pensando em crianças, acho que qualquer pessoa, quais são os sintomas que dá pra gente destacar? Insônia, dores físicas, taquicardia, dificuldade de concentração, esses sintomas entram no bolo aí de sintomas envolvidos no TEPT?
0: Entram sim, a sua pergunta é muito importante, né, eu vou tentar fazer um resumão, porque são 20 sintomas na classificação atual do DSM, que é o Manual Estatístico e Diagnóstico dos Transtornos Mentais. Mas quem desenvolve transtornos de estresse pós-traumático passa por ter, depois de um mês, 4 categorias de sintomas. E eu vou falar dessas 4 categorias e alguns sintomas que existem em cada uma delas. Então, o primeiro deles são os sintomas de revivescência, que são os mais clássicos do TEPT, né? Como vocês falaram aí, os flashbacks, pensamentos intrusivos relacionados ao evento, pesadelos, uma resposta fisiológica forte frente a qualquer estímulo que lembre o trauma. Então, é um problema da memória do TEPT. O segundo cluster, a segunda categoria de sintomas, são sintomas de evitação, que eu tinha acabado de falar. A pessoa evita qualquer estímulo relacionado ao trauma, seja ele interno ou externo. A terceira categoria são alterações negativas no humor e nas cognições. Então, o que eu falei para vocês antes da pessoa ficar anestesiada, muitas pessoas experimentam constantemente emoções negativas como culpa, raiva, vergonha, medo, terror, etc. E a quarta categoria e a última, hipervigilância, na verdade é hiperativação autonômica. E aí a pessoa fica alerta, como a gente falou aqui antes também. Então ela tem insônia, ela tem a resposta de sobressalto exagerado, qualquer coisinha ela já leva um susto e fica taquicárdica ao longo do dia inteiro. Ela fica muito atenta a qualquer pequeno estímulo que possa lembrar ela ou levá-la a passar por o trauma uma outra vez. Então, se a pessoa experimenta sintomas dentro dessas 4 categorias, ela pode desenvolver, assim, já é classificada como uma pessoa que desenvolveu transtorno de estresse pós-traumático.
1: Raquel, a gente quer tentar entender aí um pouco da parte mais tecnológica do que vocês têm desenvolvido para tentar tanto identificar e tratar. O laboratório aí chega até a utilizar a inteligência artificial aplicada, né, para neuroimagem. Fala pra gente um pouquinho dessa tecnologia para identificar esses padrões e também a gente vai querer que você traga algumas novidades aí das pesquisas de vocês.
0: Certo, eu vou começar falando de uma pesquisa muito quente que está surgindo e que parte do laboratório, né, e que está tendo uma boa repercussão internacional, que é assim, aí

0: Está relacionado a medidas fisiológicas, eu não vou entrar na inteligência artificial ainda. Mas o que a gente percebeu numa última pesquisa, que foi a primeira autora, a doutora Mariana Xavier, é que quando você pega pessoas que passaram por abuso sexual na infância e coloca essas pessoas para verem imagens aversivas enquanto a frequência cardíaca está monitorada, quando essas pessoas veem essas imagens aversivas, o que a gente percebe é que o coração dela não responde a essas imagens. É o que a gente chama de blunt response, que é uma resposta anestesiada. Então, é como se, por ter passado por esse trauma na infância, é como se que o corpo dela tivesse meio que, ele desliga, ele desconecta da experiência para a dor emocional ser menor. A interpretação é essa, né? O que lembra muito a gente episódio de dissociação, né? Quando você sai de cena, sai do seu corpo, por exemplo, como se não tivesse ali. Então, a frequência cardíaca dessas pessoas, quando a gente compara a pessoas que veem as mesmas imagens, mas que não passaram pelo abuso sexual na infância, é que o coração fica irresponsivo. E aí, a gente já vê em outras pesquisas, assim, para confirmar os nossos achados, que pessoas que têm TEPT têm muita dificuldade em diferenciar estímulos ameaçadores de estímulos seguros. É como se a fisiologia e o cérebro da pessoa, de maneira geral, ficassem com uma certa dificuldade de ter acurácia na identificação do que é seguro e do que não é seguro. E isso é muito importante para a gente olhar para o tratamento e ver se a gente consegue regularizar essas respostas cardíacas, essas respostas fisiológicas. Então, isso é uma das pesquisas que a gente tem, que foi basicamente uma das últimas que a gente publicou e que eu acho que é importante trazer aqui. Isso ajuda muito porque, às vezes, as pessoas que passaram por eventos traumáticos na infância e, às vezes, elas ficam menos reativas na vida adulta, ficam com respostas mais passivas e tendem a se sentir, às vezes, muito culpadas. Aí tem a história da culpabilização da vítima, como se as pessoas escolhessem determinadas situações. Na verdade, o que acontece é que a fisiologia, ela não tem controle sobre essa reação fisiológica. A fisiologia dela já está alterada. Por isso que essa informação é importante para divulgação. Com relação às pesquisas com machine learning lá do laboratório, o que eles fazem, que é muito interessante, é que eles usam machine learning, então eles vão alimentando a máquina, né, o prompt, para identificarem características específicas de alguns transtornos mentais ou de desenvolvimento de TEPT ou de suicídio, que foi um que publicou agora. E aí, com essa técnica, a gente consegue ver quais são os fatores de risco para o desenvolvimento de algum transtorno mental. Então, por exemplo, teve um artigo publicado agora com essa técnica que foi publicado numa revista muito importante, que é a Lancet, que é uma das revistas de psiquiatria mais proeminente do mundo, e o pessoal do laboratório que publicou. Então, o que eles viram nessa pesquisa é que tem fatores de risco para o suicídio que vão muito além dos sintomas de depressão, né? Porque a gente associa muito o suicídio, a pessoa estava deprimida. Muita gente está. Mas às vezes a combinação de outros fatores é até mais importante para a gente prever um suicídio do que os próprios sintomas de depressão. Como, por exemplo, a história de maus tratos na infância. Como, por exemplo, o apoio social e outras características que eu falei bastante delas aqui.
1: Eu sei que você falou antes que não ia entrar na parte de inteligência artificial do laboratório, ou porque ainda é muito recente essa tentativa de usar a inteligência artificial na neuroimagem.
0: Não, na verdade, esse artigo sobre suicídio, que foi com machine learning, ele usou inteligência artificial. Eu não comecei falando sobre ele, mas eu terminei falando sobre ela no último artigo. Então, a inteligência artificial já está sendo usada para ajudar a mapear quais são esses fatores de risco, esses fatores de proteção. É isso que o laboratório está se dedicando a fazer.
1: Entendi, que é para identificar realmente os padrões que são mais relacionados ao transtorno, né?
0: Exatamente. Ou ao transtorno, ou ao risco de suicídio, como esse artigo que eu citei.
1: Raquel, claro que são muitos transtornos que envolvem aí a nossa mente. Quando a gente fala num transtorno pós-traumático, você mesmo comentou antes da rede de apoio, do acolhimento, porque muitas pessoas acabam interpretando que, poxa, já passou, né? Aquele evento traumático já faz mais de 5 anos ou um pouco menos aí. Quais são os principais estigmas que ainda existem e preconceitos com relação aos transtornos mentais no que vocês têm visto nessa última década ainda?
0: Olha, o que primeira resposta que vem à minha mente é bem dentro desse exemplo que você colocou, que as pessoas tenderem a achar que é falta de força de vontade, que é como se fosse uma certa escolha. A pessoa tá assim porque quer, porque é só se comportar de outra maneira. É só enfrentar. é só entrar numa loja, né? Se a pessoa não entra mais em loja depois que foi, sei lá, estuprada numa loja. Qualquer exemplo desse. Então, esse estigma ainda é muito forte na nossa sociedade e ele é quase como um anti-apoio social, né? Como a gente estava conversando antes. Porque ele justamente envolve um julgamento de um comportamento que a pessoa não tem controle, porque o cérebro dela não entendeu que ela não está em perigo. Então, é muito cruel, inclusive, né? Eu posso, acho que, usar essa palavra. Olhar para essas pessoas como se fosse uma escolha delas estarem numa situação de sofrimento. Na verdade, não é. Na verdade, se elas pudessem escolher, elas estariam muito diferentes daquele estado emocional.
2: Tá certo, Raquel. Olha, obrigado, viu, pelo tempo aqui com a gente, conversando sobre esse assunto. É um assunto muito importante, gera bastante curiosidade, né? E acho que casa bastante com a rotina de muita gente no Brasil, né? Entender melhor como que funciona isso, né? Tanto para pensar em quem passa por essa situação, né? Quem sofre desse transtorno de estresse pós-traumático, quanto, enfim, né, prevenção, assim, né, evitando que isso se desenvolva a partir daquelas situações rotineiras, né, que a gente estava conversando mais cedo. Enfim, muito obrigado por falar aqui com a gente.
0: Exatamente, Yuri, eu que agradeço a você e a Dani pela oportunidade de divulgar essas pesquisas, que às vezes ficou ali muito dentro do laboratório, e aí quando a gente tem a oportunidade de divulgar da população de uma maneira geral, ouvir o que está acontecendo ali dentro, vocês veem que tem muitas informações práticas que as pessoas podem fazer uso delas, isso é muito importante. Então eu agradeço bastante a oportunidade de poder falar sobre isso e, não sei, de repente deixar um contato se alguém quiser mais informações, o que, que você acha?
2: Pode falar, pode falar.
0: Eu tenho um Instagram onde eu divulgo justamente isso, pesquisa científica para a prática clínica de psicólogos. E aí, enfim, o Instagram, o perfil é @raquelgonçalves.phd. E ali tem bastante, muitas das pesquisas que eu falei ali aqui com vocês, eu faço vídeo sobre elas. Então, ali está de uma maneira bem didática, eu acho que fácil de entender para as pessoas.
1: Que bacana, Raquel. Claro, fica o convite para o nosso ouvinte e muito obrigada. É um assunto tão importante para a gente trazer aqui e pela sua disponibilidade também em trazer um pouquinho o olhar de vocês ali também da Universidade Federal Fluminense. A Raquel Gonçalves, mais uma vez, muito obrigada. Ela que é psicóloga e pós-doutoranda em ciências biomédicas pela UF. Um grande abraço.
0: Um abraço, Dani. Um abraço, Yuri. Tchau, tchau.
1: Tchau, tchau.
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2: É importante a gente entender como funciona o TEPT no cérebro humano, né? São casos que vão além daquele trauma repentino, muito associado a situações de guerra e conflitos, como a gente tinha falado antes. Isso pode parecer um pouco distante da população em geral, mas não. Muitas situações prolongadas também levam ao TEPT, como a Raquel estava falando aqui com a gente. Nessa segunda parte do episódio, a gente entra num tema mais específico, que é o desenvolvimento do transtorno do estresse pós-traumático em vítimas de violência doméstica. Na grande maioria das vezes, né, envolvem mulheres em relacionamentos heterossexuais. O Tribunal de Justiça do Rio, por exemplo, garante um atendimento psicológico já no primeiro momento e tem algumas situações em que o trauma vai além de um único acontecimento, né, indicando a possibilidade de desenvolvimento do TEPT. Para falar um pouco sobre o transtorno do estresse pós-traumático desenvolvido nesses casos específicos de violência doméstica e entender também como a Justiça do Rio de Janeiro cuida dessas vítimas, a gente fala agora com a Elaine Junkin, que é psicóloga do 5º Juizado de Violência Doméstica e Familiar contra a Mulher do Tribunal de Justiça do Rio de Janeiro. Elaine, bem-vinda, obrigado por participar com a gente para falar desse tema tão importante.
4: Ah, obrigada pelo convite.
2: Elaine, a gente está falando aqui nesse episódio sobre como o transtorno do estresse pós-traumático pode ser desenvolvido a partir de algo contínuo, né? Como costuma ser a violência doméstica, por exemplo, casos de abuso também, enfim. Como se dá a identificação do TEPT em vítimas desse tipo de crime e quais as diferenças para demais traumas relacionados que possam se desenvolver?
4: Bom, a violência doméstica, ela é geradora de ansiedade e medo. E então, a exposição, né, da mulher a essa violência, né, seja física, sexual, moral, psicológica, ela aumenta significativamente o risco de ocorrer um sofrimento psicopatológico, né? Nem todas as mulheres que são vítimas de violência vão sofrer de um transtorno de estresse pós-traumático. Muitas vezes elas possuem alguns recursos, né, internos, subjetivos, uma rede de apoio e conseguem passar sem serem acometidas pelo transtorno de estresse pós-traumático. Mas é comum as mulheres sofrerem, terem muitos sintomas, não necessariamente o transtorno de estresse pós-traumático, mas após passar por um período de violências, apresentarem, né, sintomas depressivos, enfim, uma série de sintomas que vão prejudicar na situação ocupacional, né, no desenvolvimento aí das suas atividades. No caso do transtorno do estresse pós-traumático, como o próprio nome diz, né, existe a exposição ao evento, que pode ter uma ameaça, né, de morte ou de lesão. E aí a resposta emocional a isso é o quê? Uma resposta intensa de medo, de desamparo, de horror. E aí acontece também essa revivência do evento traumático. Então a mulher, né, a mulher no caso da violência contra a mulher. Existem diversas situações, né, inclusive um acidente, pessoa que é acometida por um assalto, pode sofrer essas revivências, né, do evento do transtorno do estresse pós-traumático, como pesadelos, aqueles pensamentos, aqueles flashbacks, então aquelas imagens da violência que voltam e às vezes ficam dias voltando. E são fenômenos que são dolorosos, que provocam outros sentimentos, né? O sentimento de impotência, que você não consegue controlar aqueles pensamentos de raiva, de vulnerabilidade, de vergonha, de tristeza, de culpa. E aí o transtorno, ele também tem a questão da esquiva, né? A pessoa pode ficar evitando qualquer situação que relembre aquele trauma. No caso das mulheres, de não querer mais ficar naquela casa onde sofreu aquela violência, porque tudo lembra o que aconteceu. Não é a maioria dos casos que eu atendo no tribunal, não. Mas, às vezes, pode ser que haja um uso abusivo de drogas e álcool para tentar amenizar esse sofrimento psíquico. E a mulher acaba também tendo uma redução, né, do interesse da participação em atividades que antes eram importantes. Pode parar de fazer planos. E outros sintomas, né, como irritabilidade, insônia, uma hipervigilância, né, de achar que qualquer momento vai ser agredida, fadiga, cefaleias, tonteiras, enfim, uma série de sintomas aí.
2: Uma coisa que a gente fica muito na dúvida é sobre, com relação ao acompanhamento, ao tratamento, né, e aí falando principalmente sobre a sua atuação, né, no quinto juizado de violência doméstica e familiar contra a mulher, e a atuação do Tribunal de Justiça nesse sentido, acompanhamento de vítimas e tudo mais, existe um agravante com relação ao TEPT, algo que mude um pouco da rota nesse tratamento, nesse acompanhamento? Fala um pouco pra gente, até essa diferença de caminho, assim, que o paciente acaba pegando, né, conta do transtorno do estresse pós-traumático.
4: Então, assim, no Tribunal de Justiça, e eu tô lotada num juizado de violência doméstica contra a mulher, a gente atende, a gente não faz um atendimento que a gente fala que é um atendimento clínico, né? A gente faz um atendimento em relação aos processos. Então, assim, a mulher registrou uma ocorrência na delegacia ou ela registrou, fez uma denúncia no aplicativo. No caso do Rio de Janeiro, a gente tem o aplicativo Maria da Penha, que ela pode fazer a denúncia num aplicativo mesmo e ter já o resultado da sua medida em pouco tempo. Foi um aplicativo que foi criado por estudantes de direito da UFRJ, ou até por uma petição que ela faz na defensoria ou com advogado. Então, aí, a partir dessa denúncia, isso é gerado um processo no juizado de violência doméstica. Aí esse processo vai ter apreciação, né, da juíza. A juíza vai apreciar se vai ter a medida protetiva, se é necessária a medida, se não é, ou que outras medidas cabíveis. E esse processo ele é enviado para a equipe técnica do juizado, que é onde trabalham psicólogos e assistentes sociais. A partir dessa determinação da juíza, ela determina, é para atender a mulher, é para atender a mulher e o homem, né? Eu estou falando mulher e homem, né? Mas a Lei Maria da Penha, ela prevê também para mulheres trans, né? Então, assim, para casais de mulheres homoafetivas, né? Mas é porque a maioria dos casos são de violência, são de casos de homens contra mulheres, né? Heterossexuais. E aí, a partir desse envio para a equipe técnica, a gente vai fazer o atendimento dessa mulher, saber o que aconteceu, no caso, se ela já está com a medida protetiva, se ela precisa da renovação dessa medida, se ela precisa de... se ela está em sofrimento psíquico, então, se ela precisa de um encaminhamento para a rede de atendimento, se ela precisa de um encaminhamento especializado, ou seja, para CIAN e CIANs, né, no caso do Rio de Janeiro, que são casas de referência para a mulher, né, onde tem assistência jurídica, tem assistência psicológica do serviço social, onde essa mulher pode ser inserida em programas de inserção profissional. Então a gente faz esses encaminhamentos, encaminhamento para a clínica da mulher, encaminhamento psicológico para universidades. É nesse sentido, né, toda vez que a gente percebe que há um sofrimento ali, que ela não está conseguindo se reorganizar após aquela violência, aquelas situações de violência, a gente faz esse encaminhamento para a rede de atendimento. A gente não faz esse acompanhamento, né? A gente faz o encaminhamento para a rede de atendimento.
2: Ah, entendi. E aí, no caso do TEPT, ele pode ser identificado já nesse atendimento primário, nesse primeiro atendimento que vocês fazem antes do encaminhamento?
4: O diagnóstico, ele muitas vezes demanda um contato maior, né, com a mulher. Mas, assim, muitas vezes, em algumas situações, a gente vê que é bem, assim, que as hipóteses diagnósticas, né, são os indícios são muito fortes para que hajam, para que ocorra um transtorno de estresse pós-traumático, sim. É, mas assim, é porque os sintomas, né, nem toda mulher que depois da situação que vai ter, por exemplo, uma insônia, uma irritabilidade, ela tem um transtorno de estresse pós-traumático, né? Existem alguns requisitos em que muitas vezes podem ser melhor identificados realmente num atendimento, num acompanhamento, né?
2: Aqui nesse episódio a gente está falando, né, sobre essa questão do TEPT, né? E ele está muito, o transtorno de estresse pós-traumático, ele está muito relacionado a um trauma específico, né? Um ponto de virada de chave, né? Que desperta esse transtorno nos pacientes. No caso da violência doméstica, normalmente é algo alongado, né, constante. Ainda assim, se considera esse ponto de partida mais explícito, como que a psicologia trata o surgimento do transtorno a partir disso, mesmo sendo algo prolongado, algo constante?
4: Pode ter esse ponto de partida, assim, essa virada de chave que você está falando, ou não, né? O que eu percebo, por exemplo, nos casos, assim, a gente atende muitas mulheres que demoram muito tempo para fazer uma denúncia, por N motivo. E aí, assim, muitas vezes ela vai registrar a ocorrência quando houve uma lesão corporal, por exemplo. E aí você começa a perguntar, mas como é que era o histórico desse relacionamento? E aí ela vai contando uma série de violências psicológicas gravíssimas que ela não se dava conta de que ela sofria violência. Ela achou que a violência foi quando ele deu o soco nela, que ele nunca tinha encostado a mão nela. Então, eu percebo que a virada aí de chave para a ocorrência, né, para falar, de repente teve um transtorno de estresse pós-traumático aí, pode ser nesse momento, né, que ela é agredida, uma agressão mais grave, uma lesão corporal que, né, que nunca tinha acontecido, ou então é um relacionamento que já tinha a agressão física, mas aí a agressão foi muito grave. Né, foi uma coisa assim, né, que de um risco, né, até de que ela pudesse morrer. Ou ele sempre me agrediu, mas aí quando agrediu os meus filhos, aí pronto, aí ela realmente adoece, sofre mais esses sintomas que a gente poderia mencionar que são muito semelhantes a esse transtorno do estresse pós-traumático. Mas é isso, né? Assim, para você diagnosticar, você tem que ter a gente tem uma suspeita ali no atendimento, mas para você diagnosticar realmente o transtorno do estresse pós-traumático, é preciso um atendimento mais, um contato maior com a mulher, né?
2: E aí, até sobre isso, né? Como funciona esse tratamento do transtorno do estresse pós-traumático? Exige algum acompanhamento psiquiátrico também, em alguns casos? Dá para dizer isso nesse apontamento, nessa suspeita? Ou dá pra gente pensar numa constância de terapia, pensando na reversão desse caso de transtorno do estresse pós-traumático, né? Pra conseguir conviver com aquele trauma, enfim, é superar aquele trauma de certa forma.
4: Eu acho que em muitos casos, além da psicoterapia, né? No caso da psicologia, a psicologia pode auxiliar aí no tratamento com a psicoterapia. E aí vai depender também da abordagem, né? Tem terapia cognitivo-comportamental, tem análise, no caso da psicanálise, gestaltoterapia, humanista existencial. Enfim, mas muitos casos, por essa questão, né, da ansiedade, muitas vezes da insônia, né, as mulheres que não conseguem dormir, enfim, é necessário um acompanhamento psiquiátrico também. Né? Em muitos casos, não dá para dizer que todos os casos, mas acho que em muitos casos é necessário um acompanhamento psiquiátrico também.
2: E aí um complicador, até estou botando como complicador, você me corrige se eu estiver errado, mas eu acho que um grande complicador nos casos de transtorno do estresse pós-traumático relacionado à violência doméstica é o gatilho, né? Ficar revivendo aquele trauma, revivendo mesmo, né? Não só relembrando, mas existem muitas situações, né? Por exemplo, agressores que voltam a procurar a vítima e, enfim, a justiça tem mecanismos para evitar que isso aconteça, mas não tem como evitar 100%, né? Queria que você falasse um pouco tanto das dificuldades que isso traz pensando num tratamento da vítima, né? Também qual a importância do papel do Estado, né? Para garantir esse afastamento completo do agressor nesses casos.
4: Nós temos, né, na legislação da Lei Maria da Penha, as medidas protetivas, né? Então, nós temos medidas protetivas de proibição de aproximação e contato, de afastamento do lar, né? Quando o agressor, né, reside com a vítima. E nós temos, hoje, né, nós já temos, né, uma lei que prevê uma série de punições pelo descumprimento da medida protetiva, inclusive prisão. Nós temos o monitoramento eletrônico, que são as tornozeleiras também. Então, assim, são mecanismos para evitar que o agressor se aproxime da vítima, já quando ela já está com a medida protetiva. Nós temos, no Rio de Janeiro, nós temos a Ronda Maria da Penha, que fiscaliza as medidas protetivas no Rio de Janeiro. No Rio de Janeiro, né, na cidade do Rio de Janeiro, na Guarda Municipal. E nós temos a Patrulha Maria da Penha, que é realizada a fiscalização das medidas protetivas no estado do Rio de Janeiro. Então, esses mecanismos, eles... Claro, né, nada é 100%, mas assim, eles combatem, né, eles fazem um enfrentamento dessa violência e atuam também na prevenção de outras, né, de outras violências.
2: E aí, com relação ao transtorno do estresse pós-traumático, essa reaproximação do agressor, por exemplo, ela complica ali, pensando no tratamento, mais do que num caso que não tenha se desenvolvido o transtorno em si? Queria tirar essa dúvida.
4: Eu acho que, independente de ter ou não ter o transtorno, quando a mulher, ela consegue, né, sair desse ciclo da violência e esse agressor, ele volta a procurá-la, há sempre um medo, né, uma ansiedade, sempre vai ter medo de que isso volte a acontecer, né, que aquela pessoa a agrediu, né, de diversas formas, geralmente. Então, eu acho que isso sempre tem um efeito muito ruim em relação às questões, inclusive psicológicas mesmo, o sofrimento psicológico de ver esse homem novamente.
2: Sim, sim, essa questão do gatilho. E, enfim, esses mecanismos que você trouxe são muito importantes, né, para evitar que a vítima passe de novo por isso e, enfim, agrave, né, certas situações. Elaine, obrigado, viu, por conversar aqui com a gente. Foi muito importante a gente passar por esses pontos aí relacionados à justiça, né, aqui do Rio de Janeiro, desse zelo com as vítimas de violência doméstica e também a questão do estresse pós-traumático relacionado à violência doméstica, algo que às vezes a gente não bota essa correlação. A gente fala muito de transtorno de estresse pós-traumático relacionado à guerra, questão de, né, uma coisa mais de ação, de enfrentamento, mas não, né, também faz parte ali do dia a dia, enfim, da vida de muitas pessoas.
4: Sim, faz parte, né, e também nas grandes cidades, né, a violência urbana também gera muito transtorno de estresse pós-traumático pelas situações que as pessoas acabam vivenciando, né, de tiroteios, de assaltos, enfim.
2: Exatamente, diversos tipos de violência. Elaine, obrigado, viu, mais uma vez.
4: Nada, tchau.
2: Essa que foi Elaine Junquen, psicóloga do 5º Juizado de Violência Doméstica e Familiar contra a Mulher do Tribunal de Justiça do Rio de Janeiro, falando com a gente aqui no Em Órbita.
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5: Olá, eu sou a Ludmilla, apresentadora virtual da Sputnik Brasil e voz do quadro Curto Circuito, o seu giro pelo mundo da tecnologia no podcast Em Órbita. O Exército Brasileiro informou neste mês de agosto de 2026 que ampliou o desenvolvimento e a avaliação de tecnologias voltadas ao emprego de sistemas não tripulados. Esse movimento é parte do processo de transformação da Força Terrestre Nacional, por meio do Centro Tecnológico do Exército e em parceria com empresas da Base Industrial de Defesa, a Força Brasileira desenvolve soluções que integram sensores, sistemas de comunicação e armamento a plataformas terrestres e aéreas. Entre as tecnologias estão veículos terrestres remotamente pilotados, sistemas de detecção, soluções antidrones, inteligência artificial e drones destinados a diferentes missões. Das iniciativas, se destacam o desenvolvimento de um protótipo de veículo terrestre não tripulado equipado com um lançador duplo para o míssil, denominado anticarro Maques. 1.2AC, a plataforma permite transportar e posicionar o armamento por controle remoto. O sistema mantém alta precisão, mesmo com a viatura em movimento e em condições adversas de visibilidade. Outra iniciativa é o desenvolvimento de uma capacidade para detecção de riscos radiológicos. O projeto integra um veículo terrestre remotamente pilotado. Essas e outras iniciativas de tecnologia do Exército Brasileiro têm o objetivo de contribuir para a geração de capacidades que poderão ser avaliadas e, conforme os resultados obtidos nas diferentes etapas de desenvolvimento e experimentação, eventualmente podem ser incorporadas ao emprego da Força Terrestre. Essa foi Ludmilla, apresentadora virtual da Sputnik, para o quadro Curto Circuito.
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1: Falamos de memória no episódio de hoje, claro que de um aspecto preocupante pelo transtorno pós-traumático. Agora a gente quer aliviar, trazer uma dica para você, falar de um jogo para quem quer melhorar a memória e tá procurando mais concentração e uma alternativa também para passar o tempo.
2: Muitos de vocês ouvintes devem lembrar da popular paciência, que tinha naqueles computadores com Windows mais antigos, né? Tem também aplicativo para celular e tudo mais hoje em dia. No caso do Windows, né, aqueles mais antigos usavam a modalidade de carta chamada Klondike e foi criado na época com outro intuito além de divertir, né? Também ajudar as pessoas a aprenderem a usar o mouse lá na década de 90, por exemplo, para aprender a clicar, direcionar, arrastar, enfim. Esse jogo que a gente vai te indicar agora é basicamente esse paciência de memória, de correspondência de pares, onde você pode testar as habilidades de memória e concentração.
1: O endereço é simples e o jogo é de graça. É só acessar paciência.com. É paciência.co. É simplesinho, ali tem uma opção de nível. Você pode jogar o Paciência Simples, Paciência Spider ou Free Cell. Nós vamos te explicar como é o mais simples, esse que só leva o nome de paciência mesmo.
2: O objetivo ali é remover todas as cartas da pilha, combinando elas com outras cartas iguais. O naipe em si não importa, por exemplo. A dama de copas pode ser combinada com qualquer outra dama, quando combinadas, as duas cartas são removidas da pilha. Você ainda pode escolher entre tabuleiros de pequeno, médio ou grande porte.
1: Além desse, você ainda pode buscar outros sites e apps de jogos da Paciência e Memória, também para celulares, que estão na loja de aplicativos do seu celular. O objetivo é sempre o mesmo: limpar o tabuleiro, formando pares de cartas idênticas e assim estimular as habilidades, a memória e a concentração.
2: Já pegaram pra jogar por aí? Terminando de gravar aqui, eu vou correr ali no computador pra dar uma desopilada jogando uma paciência, viu? Lembrando que você, ouvinte, pode sempre mandar qualquer dúvida de ciência ou tecnologia pra gente pelo WhatsApp no 21 98065 0066. 21 98065 0066. Manda que a gente responde aqui no Ajuda Tech.
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2: Esse foi mais um Em Órbita aqui na Rádio Sputnik, na Metropolitana 80.5 FM. Muito obrigado aos ouvintes e sigam o Em Órbita nas principais plataformas de áudio para ouvir a gente de qualquer lugar.
1: E você também pode ouvir a gente no site metropolitanario.com.br. 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Até uma próxima, abraço.
2: Valeu.
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1: Hoje é domingo, 23 de agosto de 2026, agora 9 horas da manhã. Uma pesquisa Datafolha divulgada ontem mostra como está a disputa pela presidência da República, estimada por eleitores do Rio de Janeiro. De acordo com os entrevistados no estado, em primeiro turno aparece Flávio Bolsonaro do PL com 41%, seguido por Lula do PT com 36%. Renan Santos do Missão e Romeu Zema do Novo aparecem com 3% da intenção de votos no Rio de Janeiro, seguido por Caiado do PSD e Augusto Cury, ambos com 2%. Os outros 6 candidatos à presidência tiveram menos de 1% de intenção pelos eleitores do estado. A pesquisa concentrada pelo Rio de Janeiro foi contratada pelo Globo e pelo jornal Folha de São Paulo. Foram entrevistados 1.204 pessoas entre os dias 18 e 21 de agosto. A margem de erro é de 3 pontos percentuais para mais ou para menos e o nível de confiança é de 95%.
7: Ontem começaram a valer as tarifas de 50% sobre os produtos importados do Canadá para os Estados Unidos, após as negociações por um acordo entre os dois países falharem. Ainda no dia de ontem, o primeiro-ministro do Canadá, Mark Carney, anunciou que o país aplicará novas tarifas de retaliação sobre diversos produtos dos Estados Unidos a partir de 8 de setembro. Um terremoto de magnitude 5,9 atingiu o Japão, na região de Tóquio, e o leste de Kanto, na madrugada deste domingo. Foi por volta das 2 horas da manhã do horário local. O epicentro do abalo foi uma profundidade de 70 quilômetros. As autoridades locais descartaram qualquer risco de tsunami para as áreas costeiras.
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7: Atenção, motoristas que estão na região do Flamengo, na zona sul do Rio de Janeiro, as avenidas Infante Dom Henrique e das Nações Unidas estão interditadas para a realização de corrida de rua. A previsão de liberação da Avenida das Nações Unidas é às 11 horas da manhã, o término do evento. Já a Avenida Infante Dom Henrique permanecerá interditada após a corrida para a área de lazer, com desbloqueio previsto para 6 horas da tarde. Eu sou Dani Zanata para o Radar Sputnik, no horário de Brasília, agora são 9:03.
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9: Pastel e caldo de cana na feira te lembram o quê? Se foi de propaganda eleitoral de determinado candidato ou candidata, você já está com um passo à frente sobre o assunto que este episódio do Jabuticaba Sem Caroço vai abordar. A clássica foto de político comendo pastel e tomando caldo de cana na feira é uma das estratégias de marketing político mais tradicionais do Brasil e já foi até utilizada novamente por um dos principais candidatos à presidência da República nas eleições de 2026. O objetivo é tentar transmitir uma imagem de simplicidade e proximidade com a população e identificação com costumes populares. Mas a cada eleição, as estratégias políticas para criar conexão com o eleitorado parecem ir se transformando, ainda aproveitando a evolução e a facilidade da tecnologia para isso. E uma nova forma percebida e adotada neste ano por então pré-candidatos à presidência da República, ou seja, antes mesmo de serem oficializados candidatos, foi a rotina lifestyle. Para além de propostas, planos de governo e debates de ideias, são corridas, caminhadas, treinos e hábitos saudáveis que passaram a ser mais expostos por políticos nas redes sociais. Na avaliação de especialistas, o crescimento desse tipo de exposição seria também uma estratégia para construir a imagem de pleno controle da própria saúde e, por consequência, de que se tem condições de exercer cargos públicos. O tema costuma gerar maior engajamento nas plataformas e alcançar públicos que normalmente não acompanham ou se distanciam do noticiário político. Mas até que ponto essa estratégia de performance de determinado candidato para conseguir votos funciona? E essa é sempre uma performance? Eu sou o Kaique Santos e daqui a pouco comigo também está o meu colega Rafael Costa, e você está ouvindo o podcast Jabuticaba Sem Caroço, da Agência Internacional de Notícias e Sputnik Brasil. 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Agora sim, vamos conversar com o nosso primeiro convidado deste episódio.
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9: Temos o prazer de receber no Jabuticaba Sem Caroço Felipe Soltelo, especialista em estratégia e marketing político e eleitoral. Ele é associado do Clube Associativo dos Profissionais de Marketing Político, CAMP. Felipe, muito bem-vindo ao nosso podcast. Obrigado pela disponibilidade em conversar sobre a nossa política brasileira e sobre esse assunto que em breve aí, então, vamos falar um pouco mais, que é quando iniciar a propaganda oficialmente dos candidatos presidenciáveis, de outros candidatos também. Bem-vindo, como vai?
11: Bem-vindo, é um prazer falar com vocês. Sempre um prazer falar sobre democracia, sobre eleições, sobre marketing político, que é uma atividade que eu venho realizando já há 4 décadas.
9: E tendo representado aí, tendo feito parte de campanhas de alguns nomes importantes da nossa cena política, e daqui a pouco acho que a gente pode até lembrar disso também. Felipe, a gente está observando um movimento de pré-candidatos à presidência, mas não só. mostrando corrida, musculação, alimentação, família, viagens, lazer e outros aspectos da rotina, como eu, você, algumas pessoas mais, né, comuns, que não somos políticos, já fazemos naturalmente com as redes sociais. O que que muda na cabeça do marqueteiro político, vou colocar dessa forma, se não ficar à vontade, que tem gente que não gosta que fale marqueteiro também, pode nos dizer, para que a vida cotidiana do candidato passasse a ser tão importante quanto o discurso político? É uma tendência isso acontecer?
11: Olha, é importante começar esse assunto lembrando uma situação. Às vezes a gente pensa a política e coloca os políticos como uma categoria distante da gente, né? Como se fossem, assim, pessoas distintas. Mas, na verdade, a política é o reflexo da sociedade. E os políticos são profissionais adaptáveis, né? E eles se comportam da maneira com que a sociedade gosta com que eles sejam vistos, né? Então, esse movimento que tem acontecido de você ter uma exposição maior de homens e mulheres públicas, né? Fazendo atividade física, mostrando um certo compromisso com saúde, nada mais é do que um reflexo do que nós mesmos estamos consumindo na rede social, né? E do nosso próprio comportamento, né? Se a sociedade valoriza uma cultura de vida mais saudável, se ela valoriza corpos mais torneados, musculosos, se ela valoriza pessoas que se engajam em corrida, em atividades atléticas, evidentemente a política vai dar essa resposta de alguma forma. Vamos fazer uma analogia que eu acho que cabe bem nesse momento, que é assim: sempre as campanhas do Nordeste brasileiro são campanhas muito festivas, porque tem a ver com a cultura local. A cultura nordestina é uma cultura muito festiva, muito musical, as atividades festivas são muito valorizadas, o Carnaval, o São João. Então é muito comum você ver os políticos do Norte e Nordeste do Brasil sempre dançando, envolvidos em atividades culturais, valorizando aquilo que a população valoriza. Da mesma forma, esse comportamento conecta com a questão do corpo, da saúde, da alimentação saudável. Isso tem sido uma tendência da vida das pessoas de uma maneira geral, e a política se apropria disso, porque o político, ele é reflexo, como eu falei no começo, de como a sociedade se comporta. Então isso tem sido usado de forma mais massiva, porque é aquilo que a sociedade deseja. Ela quer ver projetada nos seus representantes os valores que ela imagina ser importante para ela própria. Então, uma forma de criar uma conexão emocional, uma empatia entre o representante e seus representados, é abrir um pouco a intimidade da vida pessoal do político para que o representado se enxergue, se veja e se identifique.
2: E Felipe, chama atenção, né? Porque antigamente os políticos iam para feira tomar ali o seu caldo de cana com pastel e conversar com a população, né? Hoje em dia, como o Kaique bem trouxe, parece que a atividade física anda mexendo aí mais nas redes sociais dos candidatos, né? Principalmente dos candidatos à presidência. E eu faço um adendo aqui, porque eu li um artigo recentemente falando que esse movimento, principalmente do Lula, agora o Flávio Bolsonaro também começou a fazer isso, né? E mostrar ali stories malhando, correndo. A ideia, a mensagem que eles querem passar para a população é de que, olha só, eu estou em ótimo estado para poder administrar o país. Então, a ideia, de acordo com os especialistas desse artigo, que, enfim, não vou citar aqui agora para não fazer propaganda para concorrente, mas ia muito nesse sentido, de que a proposta de mostrar o Lula correndo, já assim, né? O Lula já é um senhor, né? E o Flávio Bolsonaro, nem tanto, mas assim, é para mostrar para a população que eles ainda estão firmes e fortes e têm condições de saúde para poder administrar o Brasil. Eu te pergunto, o que essa imagem comunica que a tradicional foto com o povo não consegue mais comunicar?
11: Não acho que seja tão peremptório, tão determinístico como você está colocando. Eu acho que o caldo de cana, o pastel de feira, a foto com a população, o contato humano, né? A relação dos políticos com o povo ainda é muito importante e muito valorizada. Uhum. A questão do exercício físico é um adicional, como eu falei na primeira parte do nosso bate-papo, que é reflexo um pouco daqueles comportamentos sociais que vão sendo valorizados, então os políticos vão colocando para dentro do seu repertório. No caso específico do presidente Lula, aliás, invejável, né? Um homem aos 80 anos de idade demonstrar aquela aptidão física, né? Deus queira a gente consiga chegar aos 80 anos da mesma forma, né?
12: Exatamente.
11: Mas é evidente que tem aí um componente de combater um certo etarismo, né? Ainda há muito preconceito na nossa sociedade com relação à questão da idade, né? Em que pese as pessoas estão vivendo mais, a longevidade é uma das questões mais importantes em política pública hoje no mundo inteiro, né? Porque nós estamos atingindo idades maiores, ainda há um raciocínio meio mental de que há um certo limite etário para fazer certas tarefas, né? A gente estabelece isso meio sem, às vezes até sem maldade, mas é um fator. Então, de alguma forma, o presidente Lula dá aquelas corridinhas, mostrar ele correndo na esteira, fazendo musculação, inclusive fazendo discurso sobre isso, né? Estimulando a prática de atividade física, de alguma forma também serve para bloquear um pouco essa percepção de que talvez ele com 80 anos não teria condição de fazer. Vamos lembrar a eleição americana, né? Passada, onde o atual presidente Trump explorou muito a questão da idade avançada do ex-presidente Joe Biden, né? Num etarismo muito claro. Então, esse tipo de dinâmica é uma coisa comum. O presidente Lula faz isso um pouco para blindar esse processo, num certo ateste, né? De que tem condição de saúde. Por outro lado, isso faz um sentido adicional por outra razão, quer dizer, o comportamento em rede social, ele precisa ter uma autenticidade muito grande com o que a pessoa é, né? Porque fica muito evidente quando uma coisa é meio fake, meio forçada, né? Meio que não cabe um pouco naquele personagem ou na imagem projetada que as pessoas têm daquele político. Então é importante também isso não passar da conta. Então o presidente Lula tem colocado isso nessa forma, mostra um pouco a aptidão física, combate um certo etarismo que existe na nossa sociedade, mas no caso dele, como é uma prática cotidiana e de anos que ele vem fazendo isso, não é uma forçação de barra, porque revela um pouco uma coisa autêntica do dia a dia dele. É interessante essa abordagem. Me parece que o senador Flávio Bolsonaro, que começou a demonstrar isso a posteriori, porque ele sempre teve uma rede em que mostrou, vamos dizer assim, momentos de lazer com a família, né? De sunga aproveitando uma piscina, dando jet ski, um pouco também emulando o próprio pai dele, né? Sim. Mas não tinha uma preocupação de demonstração de questão física, né? Eu acho que aí tem uma lógica de resposta, para tentar fazer uma lógica de equilíbrio, né? Existe uma técnica de comunicação que é muito usada, sobretudo pela política americana, que eu vou chamar de triangulação, tá? O que que significa isso? Eu pego um atributo importante do meu adversário e trago para mim para tentar um pouco neutralizar o jogo, empatar o jogo. Isso vale para políticas públicas. Vamos imaginar alguém que enfrenta alguém que é especialista em educação, em vez de evitar o assunto porque o adversário é muito forte nessa área, trata com ele desse assunto para tentar um pouco equilibrar o jogo, né? E entre aspas, roubar aquele atributo do adversário e trazer para si próprio, para dizer que não tem muita diferença votar nele por conta disso, porque eu também sou bom. É uma forma de trabalhar. Então, de alguma forma, na projeção de imagem, isso também significa a mesma coisa. Bom, o presidente Lula está se mostrando preparado fisicamente e tal, eu também tô, sou jovem, tô em forma, tô em dia, vou pra luta. Mas ambos estão, e não são só eles, né? A governadora Raquel Lira, no Pernambuco, faz muitas corridinhas. Tem gente pelo Brasil inteiro usando esses mecanismos para mostrar a sua aptidão física. E não só isso, mas também está imerso num estilo de vida que é valorizado pelo conjunto de eleitores daquela região, do país, né? É um pouco essa estrutura. Mas por que isso acontece, né? Eu acho que isso é importante a gente refletir. É porque se a gente pensar um pouco no processo eleitoral, numa coisa que eu chamo de jornada do eleitor em direção à urna, a gente pode, grosso modo, separar em três etapas. Você teria uma primeira etapa que a gente chama de uma espécie de guerra da empatia. É preciso que o eleitorado goste do candidato, estabeleça com ele conexões emocionais. E esse tipo de demonstração, aptidão física, ginástica, dancinhas, inserida em questões culturais, cria essa relação emocional do eleitorado com o candidato. Aproxima, né? Mostra que aquela pessoa é uma pessoa como eu, como a minha família, como os meus amigos, gosta de coisas parecidas comigo. Cria uma identidade e empatia com a pessoa. O segundo pedaço dessa jornada seria o que a gente chama de guerra da racionalidade, quer dizer, depois que eu gosto de alguém, e isso é parecido em qualquer relação humana, eu preciso justificar até para mim mesmo por que que eu gosto dela. Então eu começo a racionalizar e colocar, empilhar uma série de adjetivos, né? Ou de verbos, não importa qual seja a estrutura, capacidade de fazer, simpático, gente fina, preparado, experiente, enfim, eu vou adjetivando, né? E colocando um conjunto de ações naquela pessoa que eu gosto para justificar a empatia que eu tenho, né? Os seres humanos fazem isso em qualquer relação que estabelece. E o terceiro movimento, que é o mais importante, e é o que a gente chama que cria as ondas eleitorais, quer dizer, é quando eu converso com outra pessoa do meu meio social, eu explico as razões pela qual eu gosto daquele candidato ou daquela proposta e então eu justifico porque vou votar nela e o meu interlocutor aceita aquilo como um valor também, concorda comigo ou ao mínimo me respeita, eu ganho consentimento social para o voto. Eu percebo que falar sobre meu candidato e as razões pela qual eu voto nele tem aceitação social e aí eu construo uma onda em direção à vitória. Então, esse momento, sobretudo inicial do processo eleitoral, a guerra da empatia é muito importante. Veja, sobretudo num momento em que nós estamos vivendo, não é só o Brasil, mas o mundo inteiro, do que os cientistas políticos chamam de polarização afetiva, né? Onde a polarização política que sempre existiu, né? Quer dizer, sempre a política é eu em relação ao outro, né? O contraste é a regra do debate político. Mas agora isso transbordou do ambiente da política para o ambiente social da gente. Então, ou eu me reafirmo e só falo com os meus amigos que são, vamos pegar o caso brasileiro, né? Bolsonaristas, porque aí eu me sinto integrante daquele meio, ou só falo com os lulistas, porque é da mesma forma, né? E se eu tenho uma posição diferente disso, eu não converso com gente bolsonarista sobre política para poder evitar um desgaste e vice-versa, a mesma coisa, né? Então, nesse momento de polarização afetiva, a guerra da empatia ficou mais ainda importante, porque se eu me simpatizo um pouco com algumas atitudes do candidato, eu quebro um pouco a barreira de escutá-lo e de conversar com ele. Então, é uma estratégia muito importante no processo de construção de imagem das candidaturas.
9: E aí, Felipe, levanta a bola para uma outra questão aqui, só que antes queria fazer um comentário. Acho que também tem a ver quando você fala da estratégia de triangulação que é muito usada nos Estados Unidos. Me lembrou um pouco, tivemos os primeiros debates para o governo de alguns estados e, né, no debate para o governo de São Paulo, que teve ali a presença do atual governador Tarcísio de Freitas do Republicano, que tenta a reeleição, e do Fernando Haddad do PT, teve, né, e gostei de ver análises depois sobre isso também, de um e outro falando sobre números, sobre dados, e uma crítica: você tá se confundindo com os números, não é você que tá se confundindo com os números. E aí a gente lembra Tarcísio, engenheiro civil, que tem utilizado as redes sociais, inclusive já utilizou postando, resolvendo equações, também tentando se aproximar do público jovem, e Haddad é mestre em economia, né? Tem ali uma outra formação anterior também, mas que os dois ali tentando jogar com você que tá confuso. Mas quis fazer esse comentário que acho que me lembrou um pouco isso, pode ser não diretamente, mas indiretamente. Mas existe o risco de a campanha descobrir que esse candidato consegue muito mais alcance mostrando uma rotina pessoal e que não tem a ver com as propostas, com o cargo que efetivamente ele está buscando, do que falando, por exemplo, de economia, de segurança, de saúde, e começar a privilegiar mais esse conteúdo pessoal? E em que momento isso passa a ser um problema? Ou seja, até que ponto a personalização da política é positiva, que é o que a gente está trazendo aqui dessa conexão da emoção, e em que momento ela passa a esvaziar o debate também sobre propostas, governo e políticas públicas?
11: Eu acho importante, vou fazer só um gancho com o comentário que você fez sobre o primeiro debate da eleição de 2026 aqui em São Paulo, né? No confronto de números, né? Uma tentativa exagerada de racionalização que deixa o eleitor um pouco confuso em casa, porque é um monte de números sendo colocado um atrás do outro, tem pouco significado através de uma mídia linear como é a televisão. A televisão exige que eu esteja em casa olhando para ela, prestando atenção, assim como o cinema, como o audiovisual de uma maneira geral. Aquilo é meio modorrento para as pessoas, quer dizer, é um monte de um atrás do outro, é difícil de compreensão, inclusive, sobre o que está sendo falado. Como o governador Tarcísio é um homem muito técnico, né? Quase tecnocrático, é meio da natureza do discurso dele. Metralhadora de números, vamos dizer assim, né? De questões tecnocráticas, contratuais, de gestão pública. Uma dualidade entre uma percepção de que eu sou preparado, que eu conheço os assuntos, e de uma certa chatice daquele monte de coisa sendo falada, que você não consegue compreender direito o que está sendo dito. Do lado do ex-ministro Fernando Haddad, também ele tem uma lógica professoral, ele ele é só para te lembrar, ele é advogado, doutor, mestre em economia e doutor em filosofia, né? O governador, ele é engenheiro e tem o curso de superior pelo Exército Brasileiro, né? O curso de formação de oficiais superiores pelo Exército Brasileiro. Os dois têm excelente formação acadêmica, né? E são homens preparados. Acho que o debate foi de alto nível do ponto de vista de não haver agressões pessoais, né? Acho que mostrou uma política que a gente gostaria de ver pelo Brasil inteiro sendo reproduzida, né? Desse ponto de vista, mas é uma maçaroca de informações, difícil do eleitor compreender o que estava sendo dito. Foi um debate que ambos conseguiram colocar alguma questão de dificuldade um para o outro, né? Mas não foi um debate muito prazeroso de assistir, vamos dizer assim. Acho que faltou um pouco de política, de uma maneira geral. Mas de qualquer forma, e é uma escolha de Sofia para os candidatos. Veja, evidentemente a maior parte das pessoas tem uma relação de distanciamento da política, né? Em que pese a gente faça o debate no bar, na igreja, nos lugares de convívio da gente, é um debate que dura muito pouco tempo. Eu tenho outros assuntos para conversar, eu tenho os meus filhos, os meus pais, a minha namorada, o futebol, eu tenho outros interesses na vida. A política entra de relance na nossa vida. Infelizmente, nesses momentos de polarização aguda que a gente estava falando um pouco antes, em que o debate está meio interditado, né? Ela é um certo tormento. Acho que há um cansaço da sociedade, porque você fala uma coisa, você tem uma crítica muito dura, tem cancelamento, tem impactos sociais negativos, né? O debate de política, em vez de ser uma coisa prazerosa, passou a ser uma coisa muito penosa para as pessoas. Há um certo cansaço e elas não estão percebendo um pouco de melhora na vida delas, né? E esse é o grande problema, né? Quando a política não consegue dar respostas para a vida, a democracia fica em risco. A gente tem sempre que estar atento e alerta em relação a isso. Então, isso de um lado. De outro lado, as redes sociais, os interesses das pessoas também, a política não é o principal interesse das pessoas, né? De uma maneira geral, inclusive, na personificação de conteúdos, do que o algoritmo separa para a gente receber, o conteúdo político, ele é default, assim, ele é de base, travado para você receber impactos de políticos que você não segue. Para isso acontecer, eu tenho que entrar no Instagram da minha programação e apertar o botão e aceitar receber isso. Isso, né? Do ponto de vista orgânico, né? Claro que impulsionado acaba furando um pouco essa bolha, mas de uma maneira geral as pessoas recebem pouco impacto de políticos para além daqueles que elas seguem, e elas seguem muito poucos políticos, né? Se a gente colocar isso num panorama, tem alguns grandes influências, né? Fazendo política, mas de uma maneira geral, quando você olha o setup da timeline das pessoas, a política não tá como o principal assunto de interesse, só caras malucos como eu que tem isso como primeiro lugar na sua conta, né? Mas de uma maneira geral, a política é uma coisa um passando na vida das pessoas. Então, e o desempenho desses assuntos, não só pela trava do próprio algoritmo, como eu comentei antes, porque o setup de configuração impede que a pessoa receba políticos que ela não segue, ou seja, o debate fica interditado para ela, ela só vê quem ela já segue, né? Então, vamos imaginar, alguém que segue só família Bolsonaro, não vai ser impactado por questões do presidente Lula, só vai ver questões negativas ligadas a ele, emitidas por políticos dessa corrente. Ou seja, impedindo a pessoa de ter uma visão crítica e fazer um juízo por si própria. Ela fica muito influenciada por essa dinâmica. E as bolhas vão se formando e criando cada vez mais dificuldade de contato. Mas, de uma maneira geral, as pessoas gostam mais de ver questões pessoais, temas de interesse da vida delas. O futebol, a igreja, a influencer bonita que ele gosta de ver, o cara que faz ginástica, como a gente estava falando no começo, quer dizer, enfim. O javali, a caça ao javaporco, um monte de assuntos aí, a questão de automóvel, aviação, enfim, assuntos diversos, né? E a política é um assunto trivial, vamos dizer assim, no meio de tantos outros, né? A normalização, que é um efeito de comunicação muito decorrente de redes sociais, faz um pouco as coisas passarem batido, né? Quer dizer, a plástica que uma influencer fez tem o mesmo peso de um processo de corrupção que alguém está envolvido, quando a gente rola o nosso dedo na tela, você não percebe um pouco o que em tese seria uma manchete, né? Uma headline, uma coisa mais importante em relação a uma coisa menos importante, se a gente pensasse numa comparação com a mídia tradicional, né? Que hierarquizava um pouco as coisas passam meio batido na nossa vida, né? Ninguém lembra qual foi o assunto de ontem, porque hoje tem tanta coisa nova, né? A velocidade de produção de conteúdo é muito grande, então as coisas ficam um pouco normalizadas, né? Elas perdem o peso relativo que elas deveriam ter, um pouco isso. Então, é uma escolha de Sofia para os políticos, porque se eles aprofundam por demais o debate político, o rendimento e engajamento deles cai muito. Se eles entregam o que os seguidores deles querem ver deles, intimidade, algum tipo de dinâmica, melhora o engajamento. Então, a fórmula de tentar unificar as duas coisas, juntar os processos politizar conteúdos mais leves, né? Ou falar de política de um outro jeito, com outras narrativas, acaba sendo um pouco o caminho que está sendo estabelecido. Mas sempre pensando uma coisa muito importante, que é a lógica da autenticidade, que eu falei muito ano passado, mas é importante repisar esse assunto. Hoje em dia, tudo é filmado, tudo é fotografado, tudo é registrado. Não dá mais para a pessoa ser uma coisa diante das câmeras e ser outra com as câmeras desligadas. Porque a incoerência, a mudança de posição, você mudar de ideia, você rever uma proposta, uma ideia outra, o eleitor perdoa, o cidadão perdoa, porque é normal, todo mundo muda de ideia, evolui na vida. Mas uma incoerência muito estrutural para se comportar de uma forma, num lugar e de outra, só por oportunismo, hoje está cada vez com espaço menor.
12: Felipe, pegando um gancho na sua fala, um político que faz isso com muita maestria é o nosso antigo prefeito Eduardo Paes, que agora é atual candidato ao governo do estado. O Eduardo, ele fala exatamente aquilo que o carioca quer ouvir. Ele fala sobre futebol, ele toma cerveja na calçada, ele tá ali com a família, ele tá no Maracanã, ele tá falando de futebol. E uma coisa também, ele responde nas redes sociais dele, e ele já falou...
11: Ele só tem mau gosto futebolístico, né? Porque o que importa é o Fluminense Futebol Clube, né?
12: Eu queria comentar sobre isso. Ele provoca
11: as três cores são muito melhores, né? Mas o que eu posso fazer?
12: Exatamente. Eu ia comentar sobre isso. Ele enxerga essas discussões que nós, cariocas, a gente gosta de ouvir. E ele, inclusive, dá uma resposta, como um bom carioca dá nas redes sociais. Ele já deu várias respostas atravessadas para o povo que foi ali xingar ele, não sei, gratuitamente, enfim. Ele faz isso com uma certa maestria e isso talvez coloque ele sempre no foco.

0: pais, né, no Rio de Janeiro, mas ele usa as redes sociais e ele responde também. Então, assim, realmente, uma resposta atravessada vindo do perfil dele é ele. E volto a te perguntar, o que gera apenas engajamento?
1: Olha, eu acho que o Eduardo é um bom exemplo, você trouxe um exemplo muito feliz, porque eu acho que ele tem construiu uma autenticidade muito grande na rede social. Eu acho que ele é um dos políticos brasileiros que incorporou de forma mais autêntica a rede social no seu cotidiano e na própria administração. Então, ele mistura um pouco a lógica da personalidade dele, que é mimetiza bem um jeito de ser carioca, né? Há o desafio agora, porque numa eleição para governo do estado, o raciocínio da Machada Fluminense é um pouco distinto do raciocínio do Rio de Janeiro, né? Do carioca mesmo, né? Então acho que é o desafio da eleição para ele está indo muito bem, mas é um pouco isso, é estadualizar a lógica. Ele tem feito isso com visitas, com publicações que mostram ele em situações, uma espécie de descobrindo um novo Rio de Janeiro, né? Região Serrana, região Campo do Itacasa, a gente acompanha bastante isso, eu também sou do Rio de Janeiro, então tenho especial interesse em olhar, né? Eu acho que ele tem conseguido construir. Veja, em tese o que engaja mais são questões de natureza pessoal, mas às vezes a politização também gera o mesmo efeito em situações muito específicas, né? Vamos lembrar, por exemplo, o sucessor do Eduardo Paes, o prefeito atual do Rio de Janeiro, quando ele proíbe a propaganda de Bet em outdoors na cidade do Rio de Janeiro, em mídia exterior, né? Ele é uma questão política, ele soube perceber um sentimento latente na sociedade de preocupação com a dependência ligada à questão das bets, com o endividamento muito alto das famílias que está acontecendo por conta disso, sobretudo uma preocupação das mulheres com esse assunto, porque é mais uma questão, né, que são os homens que são os grandes atores e sujeitos, né, dessa situação toda. Então ele conseguiu juntar as duas coisas, quer dizer, conseguiu muito engajamento com uma política pública que respondia a uma demanda latente da sociedade. Vou pegar o caso de outro extremo do Brasil, tá? A governadora Hanna do Pará, em que uma mulher assumiu o governo depois de um governador muito prestigiado, que é o Eduardo Barbalho, candidato ao Senado agora, e ela, na afirmação do combate ao feminicídio, a questão da violência contra a mulher, estabeleceu uma legislação muito interessante que determina que o marido, o companheiro, o namorado, o agressor das mulheres, que tem medida protetiva e tem que colocar a tornozeleira, tem a obrigação de pagar por ela. Quer dizer, ela pegou um certo clamor social pela punição de agressores de mulher e subiu, deu um degrau a mais, colocando um fator de, bom, não é o Estado que tem que pagar por uma questão de uma violência que um homem gerou. Então, além de usar a tornozeleira, você vai ter que pagar por ela, por uma demonstração de firmeza, assim, ligada à segurança pública. Então, ela politizou uma demanda social latente, isso engaja também. Então, assim, para o dia a dia, para a coisa comum, a autenticidade, a demonstração da vida corriqueira e a proximidade dessa vida com a realidade da maioria da população, de estado, de cidades, do país, gera muito engajamento. Mas a política pública, quando ela responde a questões que os seguidores, que aqueles que estão dentro do ambiente de influência daquele político também conecta, gera muito engajamento também. Então, essa dualidade é que tem, que é esse equilíbrio entre a demonstração de coisas que engajam por questões pessoais e politizá-las é que é o grande segredo de combinação.
2: Vou colocar duas numa pergunta agora, se existe algum tipo de conteúdo que os candidatos brasileiros ainda exploram um pouco e que você acredita que poderia gerar muita conexão com o eleitor, pensando agora nesse 2026, esse contexto de AI, enfim, tudo mais, e em breve temos horário gratuito de propaganda eleitoral, ele ainda consegue fazer aquilo que fazia nas décadas passadas, e aí aqui eu tô saindo um pouco dessa coisa das redes sociais, mas também fazer essa relação, ou seja, apresentar um candidato desconhecido até para milhões de brasileiros, ou atualmente a construção da imagem já precisa estar pronta ou um pouco, né, definida antes de ele aparecer na televisão? Conta um pouco pra gente sobre isso, por favor.
1: Vamos começar pela questão da importância da TV e rádio ainda no processo de construção política dos políticos no Brasil. E aí não sou eu que estou dizendo, isso pode ser atestado por pesquisas de opinião. Ainda a televisão aberta é um veículo muito importante na construção da imagem pública dos políticos que concorrem a cargos majoritários no país, né? O Felipe Nunes, que é o pesquisador do Instituto Quaest, que faz pesquisas regulares, ele sempre nas pesquisas dele, ele tem uma última pergunta em que ele pergunta para o eleitor: qual é a forma como você se

0: informa sobre política. E a televisão aberta ainda é o principal instrumento de conexão das pessoas com a política na casa dos 40, 44% do eleitorado. Evidente que quando a gente soma redes sociais, internet, portais e tal, o número é mais ou menos um empate. O rádio é bem lá embaixo, 8, 10%, mas aí você precisa perguntar, tem uma outra questão, quer dizer, qual é o meio que você mais confia, né? Por exemplo, o WhatsApp, o Brasil é o país mais intensivo no mundo do uso da comunicação via WhatsApp. Mas, do ponto de vista político, ela é a comunicação que eu menos acredito, a não ser que ela seja enviada para mim por alguém da minha confiança total. Então, o WhatsApp é um instrumento muito interessante para a construção de redes e de comunidades, porque a emissão de comunicação se dá por pessoas que eu valorizo. Mas um disparo em massa, um zap que chega de qualquer forma no meu telefone, esse tem baixa credibilidade. Outro exemplo, o rádio, que cada vez mais é um instrumento com que perdeu o rádio aberto, tá? Porque podcasts e áudio têm crescido muito no consumo das pessoas, né? Na forma como elas escutam dentro do carro, em casa, sobretudo jovens, é uma coisa muito valorizada, como o de vocês, por exemplo. Mas o rádio tradicional, o de transmissão de frequência modulada, ele tem uma audiência mais baixa, mas ele é o principal instrumento de credibilidade. Eu acredito muito no comunicador que conversa comigo todo o tempo inteiro. E por que que acontece isso? Não é muito difícil de perceber, porque o rádio é um meio de comunicação que ele é um companheiro íntimo do cotidiano. E é o único, como ele entra pelo ouvido, assim como o podcast, nós estamos conversando agora, eu consigo ouvi-lo fazendo outra coisa. Tô olhando uma panela, tô dirigindo meu automóvel, tô arrumando a minha casa. A audição é um sentido muito importante do ser humano. Às vezes a gente valoriza menos ele, porque nós estamos num mundo muito visual, mas o registro de uma voz eu nunca mais esqueço, né? A informação que vem. Então a minha relação com esse comunicador que eu tenho o hábito de escutar, ou podcast que eu escuto sempre, é de alta confiabilidade. Então ele pode ser um meio que penetra menos, mas onde ele penetra, ele gera muita capacidade de conexão. Então eu diria para você que o que é importante numa campanha presidencial, numa campanha de governador de um estado brasileiro, é sobretudo a combinação entre meios. Quando você consegue estabelecer e respeitar a mensagem, respeitando como aquele meio trabalha e garantindo uma certa unicidade de imagem em todos eles. Não, antigamente, 20, 30 anos atrás, era muito comum você preparar o candidato para tarefas específicas. Ah, vai num jornalão, vai falar com o Globo, por exemplo, a Folha de São Paulo, você coloca essa embocadura. Vai nos sindicatos de engenheiros, você fala de outra forma. Então você variava um pouco o discurso em razão do ambiente que você estava falando ou do meio que você estava conversando. Hoje em dia isso não é mais assim, porque os meios se integram, né? Então a televisão solta uma coisa no Jornal Nacional, aquilo vira um corte na rede social. A integração entre os meios. Então a incoerência, né, ou a inconsistência entre falas do mesmo candidato em diversos lugares que parecem ser colidentes umas com as outras é um grande problema de comunicação e gera muito ruído. Então é preciso ter uma coerência e respeitar os instrumentos. Mas a TV aberta ainda é muito importante na estruturação. Vamos pegar o exemplo mais contundente disso em eleições recentes. A eleição aqui da Prefeitura de São Paulo. O prefeito atual, Ricardo Nunes, reeleito com uma boa margem de votação, era em tese o candidato mais analógico entre os candidatos a prefeito existentes. A gente tinha Guilherme Boulos, que é um candidato muito forte na rede, sobretudo na bolha da esquerda, vamos dizer assim. A gente tem Tabata Amaral, que é um fenômeno de redes sociais. A gente tinha Pablo Marçal, que é um dos 3 ou 4 coaches aí, essa coisa que tá na moda um pouco aí eu já coloco minha opinião, lamentável, né? Na vida social brasileira, né? Enfim, tinha uma penetração muito grande em redes sociais. Assustou, teve uma boa votação, mas ao final quem ganhou a eleição foi quem tinha mais TV. Foi o Ricardo Nunes. Então, ele ganhou a televisão apesar de ser o mais analógico entre os três.
1: E tinha uma pessoa da TV também, né?
0: E tinha o Datena, né? Tinha o próprio Datena, né? Que além de ser da TV, tinha uma boa rede social também, é um cara de 2 milhões de seguidores, tá? Mas aí é um fenômeno um pouco diferente, mas pegando os três principais candidatos, os 4 principais candidatos, pegar Tabata, Guilherme, Ricardo e Pablo Marçal, o Ricardo era o mais analógico. Ele tem uma rede social forte na cidade, uma 300, 400 mil, não sei qual o tamanho dele, não é um gigante da internet, é forte na capital, mas não é gigante, mas tinha a televisão mais potente. E então conseguiu passar o segundo turno e vencer a eleição por conta disso, né? Então a combinação é o que é mais importante para o resultado nessa quadra da história que nós estamos vivendo a eleição. E veja, não é só no Brasil, tá? Nos Estados Unidos também é assim, lá é um modelo diferente, mas a compra de anúncios em TV aberta continua de forma muito intensa pelos partidos políticos, a pressão das fundações, tem tanks lá que também se colocam na televisão contra ou a favor de candidaturas, quer dizer, a TV aberta é um instrumento muito poderoso. Sobretudo para os mais velhos e os mais pobres. A gente tem que lembrar, às vezes as pessoas esquecem um pouco disso. A pessoa muito pobre chega em casa, ela não tem Wi-Fi. Ela não tem 5G, 4G sobrando. Ela trabalha economizando isso ao máximo que ela pode. Ela chega em casa, ela liga a TV, fica ligada à televisão com um lazer e com uma série de rádio do que está acontecendo, entendeu? Tem um pouco essa lógica da pauta. Eu posso trazer um outro exemplo de um estado no extremo norte brasileiro, que é o estado de Roraima, que é um dos estados mais jovens do Brasil, a população 35 menos, né? É muito maior do que a população 35 mais, onde lá a rede social é mais importante que a TV. A TV é um complemento.
1: Tá aí, perfeito. Felipe Soutelo conversando com a gente aqui, o Felipe que é estrategista, especialista em estratégia de marketing político e eleitoral, associado do Clube Associativo dos Profissionais de Marketing Político. Felipe, um prazer, e lembra que é o ouvinte que Felipe, como um bom especialista que é, como a gente, eu acabei citando ali no comecinho, mas não citei nomes, participou aí de campanhas de grandes nomes, né? Ou como conselheiro ou, né, na base ali de campanha, ex-prefeito Bruno Covas em São Paulo, também da Simone Tebet, Gilberto Kassab, Márcio França, Geraldo Alckmin e né, José Serra, enfim, muitos nomes. Foi um prazer contar com a sua disponibilidade de conversar aqui com os nossos ouvintes.
0: Prazer foi meu falar de um assunto que eu adoro e tentar ajudar as pessoas a compreenderem melhor esse ambiente meio misterioso que é a construção de campanhas eleitorais no Brasil.
2: É verdade. Felipe, muito obrigado pelo seu tempo aqui no Jabuticaba e volte sempre, por favor.
0: Tô à disposição, prazer falar com vocês.
1: Um abraço, prazer. Até a próxima. A ideia de mostrar mais essa rotina de vida pessoal e não de político nas redes sociais pode contribuir para uma conexão que deve fazer diferença em disputas mais acirradas, que precisam ser definidas por aspectos específicos, segundo a ciência política. Isso porque são geradas maior empatia e afinidade ao mostrar a rotina diária, os gostos pessoais e até momentos de vulnerabilidade que ajudam a eliminar a barreira formal que existe entre a figura pública e o eleitor. Mas com as redes sociais ganhando protagonismo, qual passa a ser a função do horário eleitoral gratuito no rádio e na televisão para esses candidatos? Ainda funciona da mesma maneira? A gente segue falando desse assunto com o nosso próximo convidado.
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1: O Jabuticaba Sem Caroço recebe agora o Elias Tavares, cientista político, professor também nessa área. Elias, bem-vindo aqui ao Jabuticaba, obrigado pela sua disponibilidade em conversar com a gente, com os ouvintes da Rádio Sputnik, como vai?
4: Muito bem, Kaique, é sempre uma honra estar aqui com vocês mais uma vez, né? E agora nesse processo eleitoral que faz a gente raciocinar, né? Exige mais da gente aguçar ainda mais essas discussões.
1: É isso. E professor, fala-se muito que mostrar a vida pessoal humaniza o candidato, ou até um pouco mais, né? Não que não mostrar também não deve ficar distante desse processo. Mas queria, né, começar perguntando para você o que significa humanizar um político. É criar uma proximidade real ou é produzir uma sensação de intimidade com alguém que continua sendo uma figura pública cuidadosamente construída para esse processo, pensando no objetivo que se pretende?
4: Olha, Kaique, eu acho que a gente tem que analisar isso por duas vertentes diferentes, né? Você tem, primeiramente, a época antes da internet, você tinha as peças muito bem produzidas, né? Você tinha condição você era simplesmente um receptor, ou seja, o candidato apresentava ali durante o período eleitoral, nas propagandas eleitorais gratuitas, era a forma que você tinha de encontrar o candidato. E a gente sempre viu candidatos evangélicos, né? O garotinho, lembro bem do garotinho em 2002 sentado na mesa com a família, né? Tomando café da manhã, o Serra acordando cedo também para fazer Cooper, Lula. Então, assim, sempre existiu essa questão de mostrar essa proximidade com o candidato. Agora, com as redes sociais, onde a gente abre a nossa intimidade, então, quer dizer, a gente posta na academia, a gente posta jantando, começou-se a exigir que os candidatos também aderissem esse tipo de ação, né, do lifestyle. Então ele funciona como uma porta lateral para chegar a quem não entraria pela porta da política, ou seja, né, você consegue conectar de repente, sei lá, vamos dar um exemplo, o Lula correndo, né? Então, evidentemente que, independente de qualquer coisa, quem corre vai analisar aquilo, vai falar, poxa, ele está correndo, né? Tem aptidão, não tem, né? Então tem um pouco disso, o Zema dirigindo, né? O Zema gosta muito de postar dirigindo, né? O Caiado andando de cavalo, então são coisas que aproximam ele daquela, não é nem do eleitor, né? Mas daquela pessoa que também tem aquele estilo de vida. E é uma estratégia hoje, evidentemente, que os candidatos vêm utilizando para poder aproveitar o tal do hype que tanto se fala nas redes sociais, para tentar aumentar o seu engajamento e também aproximar das pessoas e criar conexão, né? Acho que o grande ponto é a criação de conexão que você faz quando você abre sua vida, de certa forma, ali e tenta achar as pessoas que também gostam daquilo que você faz, né? É uma estratégia de marca, evidentemente, mas é uma exigência que as redes sociais trouxe para o cenário político, né?
1: Agora, professor Elias, a gente tem, né, como você já deu o exemplo, que é um ponto de partida desse episódio também, exibir a vitalidade física e um certo gás para governar projeta uma imagem de competência que é biológica. Considerando os seus estudos aí em teoria política, como essa estética da força e da saúde se choca ou até se alinha com os conceitos modernos de liderança e legitimidade democrática? A gente corre o risco de fletar com uma visão higienista ou puramente estética da capacidade de governar? Queria trazer essa discussão para o Brasil, mas já citamos aqui também, é sempre importante lembrar que a gente teve um pouco essa discussão e um pouco essa sobre a capacidade física de governar de um candidato a partir da idade também, nos Estados Unidos. Então, queria que você comentasse isso.
4: Bom, quando a gente pega esse contexto no geral, né, você tem uma transformação histórica interessante nesse aspecto, né? Vamos dar um exemplo, a gente não pode esquecer de outro símbolo, né? A política, ela é muito de símbolo, é evidente que a questão do Biden, ela aguçou ainda mais essa posição. Então, quando começou a acontecer aquele movimento do Biden, que depois culminou inclusive na desistência dele, vamos lembrar que o Lula começou a mostrar mais vitalidade. Não é raro a gente ver o Lula correndo no meio dos seguranças, ele está querendo mostrar essa vitalidade, querendo mostrar a disposição, querendo mostrar de saúde. E então você tem símbolos, né? A política, ela trabalha muito por símbolos. Então, por exemplo, sei lá, vamos lembrar do pastel e o caldo de cana, que também é algo muito, muito utilizado nessa época aqui, né? Isso tem uma função clara, né? De dizer, eu sou do povo, eu sou povão, né? Agora, academia e corrida, ela diz algo diferente, né? Eu tenho energia, eu tenho disciplina, eu tenho disposição, eu estou preparado para enfrentar os desafios. Então, portanto, não é simplesmente só uma modernização estética, né? Mudou o atributo que está sendo comunicado. Agora, do ponto de vista de capacidade, de propostas versus lifestyle, eu entendo que não existe uma conexão direta, né? É muito mais mostrar que assim, olha, eu tenho condições de trabalhar além da carga horária, eu tenho condição dos desafios que for, porque eu tenho disposição, eu acordo de madrugada, eu vou dormir tarde, eu tô correndo, tô pegando energia. Então ela tem muito mais com isso. Agora, o que que a gente pode pensar? Isso realmente dá voto? Eu acho que isoladamente não. Ninguém escolhe um presidente simplesmente porque ele corre ou vai para a academia de manhã. Mas a eleição é construção de percepção. Então esses conteúdos, eles ajudam a reforçar atributos que depois são associados ao candidato. Energia, disciplina, jovialidade, proximidade, autenticidade, né? Então uma disputa muito apertada, essas narrativas, pequenas construções de imagens, ela acaba importando, né?
1: Professor Elias, o marketing acaba buscando mais esse engajamento imediato, que pode fazer diferença principalmente quando vão sair ali pesquisas, e agora tende a sair mais pesquisas, né, eleitorais, de avaliação ali dos candidatos, das porcentagens, enfim. Porque considera um período que tá entrevistando as pessoas ali numa semana específica. E aí, vários fatores podem influenciar nessa percepção de determinado eleitor, principalmente aquele que às vezes não é tão fiel assim a determinado candidato. Agora, quando a gente pensa a ciência política, são consequências aí de longo prazo, e por isso, né, você trouxe aqui e falou muito bem que nos mínimos detalhes essa construção da imagem, essa campanha, podemos dizer assim, entre aspas, mais personalista nas redes sociais, pode acabar fazendo uma diferença, e também para um determinado eleitor específico que eventualmente pode estar na dúvida ali de qual candidato ele vai escolher. Pensando nessa diferença, isso pode de alguma forma esvaziar a capacidade do eleitor também de cobrar ou pensar nas propostas concretas e políticas públicas estruturais, de programa de governo mesmo, de determinado determinado candidato, talvez algum eleitor que não acredite tanto assim na política mais, ou só esse eleitor?
4: Na verdade, Kaique, infelizmente, o que a gente tá passando com a polarização é muito mais uma questão de torcida organizada do que de proposta. Então, assim, isso eu estou dizendo de quem é da polarização, né? Quem tem um lado dentro da polarização. Basicamente, funciona o seguinte, ó, se eu sou do lado de cá e o lado de lá falou tal coisa, eu sou totalmente contra aquela coisa, né? E se o lado de cá falou aquela coisa que eu fui contra, mas foi o lado de cá, do lado que eu estou pertencendo, que falou, eu visto aquela camisa. Então, assim, a polarização ela é ruim porque ela transforma uma discussão que era para ser de propostas, de ideias, de valores, ela se torna simplesmente uma torcida organizada, né? A gente está vendo muito isso. E o eleitor do meio, ou seja, aquele eleitor de centro, que é o eleitor que está preocupado com a proposta, que é o eleitor que queria pensar, discutir, ele acaba sendo jogado para um dos dois lados, ou fica ali no meio, apanhando dos dois lados, porque às vezes você tem uma percepção atualmente de que não tem mais um campo para discussão política. Mas se a gente for pegar aqui tanto os discursos do Lula e do Flávio agora, no dia de ontem, que foi o início do processo eleitoral, né? Tudo bem, eles estão falando sobre segurança, né? Dá para ver que vai ser o grande cerne da pesquisa. Mas ao mesmo tempo, é assim, olha, o lado de lá é ruim, o lado de lá é péssimo. Mesma coisa, o lado do Flávio Bolsonaro também atacando o Lula. Não, olha, Lula tem... Então assim, a discussão é só nós contra eles. Não tem uma discussão de proposta. E aí muda o comportamento dessas pessoas junto com esse novo palanque virtual, que é muito importante hoje, talvez o mais importante, eu ouço dizer, né? E aí dessa forma você discute menos política e você fica discutindo simplesmente torcida organizada, né? Infelizmente a gente tá vivendo um fla-flu.
1: Ou seja, aqui é interessante que você citou isso, que, né, tinha uma pergunta relacionada a isso que você já acabou respondendo. Essa polarização mostra que os eleitores não apenas rejeitam o outro lado pelas ideias, ou seja, tem um certo cinismo aí desse eleitor em relação ao jogo eleitoral, porque ele já está com um lado definido. Então, mesmo que ele concorde com eventual fala, com eventual discurso de um candidato que ele super rejeitaria em várias outras ideias, ele não consegue assumir e falar que isso foi uma atitude boa. É por aí, né, professor, que você explicou. Então, mostrar, por exemplo, no caso de dois candidatos diferentes nessa polarização, os mesmos hábitos idênticos de bem-estar, nesse caso não vai fazer diferença também.
4: Ah, eu entendo que não. É o que eu falei, é uma tentativa de conexão. Porque o que que acontece, né? Hoje, e a gente, quem utiliza isso muito bem nesse momento é o Renan Santos, por exemplo. Ele é declaradamente um candidato de palanque virtual, né? Ele faz a campanha tradicional também, mas ele declaradamente faz. O que que ele faz? Ele tá ali, até achei muito curioso, né? Semana passada ele divulgou ali uma espécie de ranking ou de bonificação de quem engajar mais as redes sociais, quem fizer mais recorte, quem subir mais vídeos falando sobre o seu partido, a sua candidatura. Vai ter uma espécie de ranqueamento dentro do partido, enfim, né? Ele sabe usar muito bem essa lógica. E a lógica, para quem é o político tradicional que está tentando tracionar dentro do ambiente virtual, é a mesma, né? Se eu pego o Caiado andando de cavalo e ele posta isso na rede social dele, o principal objetivo dele é que os seus seguidores ou entusiastas compartilhem aquele conteúdo para que mais pessoas vejam. E acaba dando certo. Então, tanto que você olha agora, isso é algo que eu estava olhando também esse final de semana, né? Independente do lado, independente do candidato, a força de impulsionamento que ele tem é muito grande. Todos os candidatos têm uma massa ali, né, que são a militância virtual hoje, que propaga isso muito bem. Então, o grande intuito é simplesmente se conectar através desses engajamentos. E aí, é o que eu falei do eleitor médio, que ele fica sendo empurrado. O cara não tá nem aí para política, ou fala, não, depois eu vou decidir a política, mas através de tá rolando ali nas redes sociais, ele tá sendo empurrado para acabar vendo alguma coisa, né?
1: Tá aí, lembrando ao ouvinte aqui do Jabuticaba, que é Renan Santos, ao qual citado aí pelo professor Elias aqui na entrevista, é do Missão, um dos cinco principais candidatos à presidência da República, ao lado, portanto, então, de Romeu Zema do Novo, Ronaldo Caiado do PSD, Lula, que tenta a reeleição, do PT, e Flávio Bolsonaro do PL. Professor, quando uma campanha percebe que determinados conteúdos pessoais, e aí a gente pode ir além dos exercícios físicos, das atividades físicas que a gente citou um pouco mais aqui, geram mais atenção, compartilhamento e comentários, esse engajamento nas redes sociais mesmo, até que ponto ela passa a adaptar também a própria identidade do candidato a uma lógica algorítmica das plataformas, ou seja, até construir uma determinada imagem ou rotina que não existe alinhada a esse candidato, talvez uma construção ali de uma espécie de personagem. Isso também pode acontecer? Comenta pra gente, por favor.
4: Claro, Kaique. Olha, a gente tá no grande reality show, a grande verdade é essa. Que é turbinado pelas redes sociais. Então, evidente que o engajamento, isso faz com que o comportamento do político mude também. Né? Então, citando um exemplo aqui, né? Vamos citar um exemplo da PEC, que é algo que hoje está muito mais pela esquerda, que é uma das apostas do presidente Lula para sua reeleição, né? Sobre a questão de 6x1, etc e tal. Isso aí é uma coisa que engajou, vamos dizer assim, né? Então todo mundo comenta, tá nos principais jornais, né? Redes sociais, o burburinho que fez isso daí, a ponto de ser aprovado por todo mundo, tanto quem é da direita, tanto quem é da esquerda, embora o benefício político maior é centrado no governo Lula, e o Lula tenta fazer disso, falando, olha, se depender de mim, a gente vai trabalhar em cima dessa proposta, dessa lei. Só que se a gente for parar pra pensar, isso começou, não foi do PT, não foi do governo, né? Começou a proposta do PSOL, da Érica Hilton, deputada federal do PSOL, de outro partido, que conforme o engajamento dela da rede social e começou a discussão do comportamento político, o governo falou, opa, peraí, essa pauta aqui eu vou puxar. Então é evidente que conforme o engajamento, conforme a quantidade de views, vamos dar outro exemplo, o que o Nicolas fez naquela questão do Pix, ele criou uma retórica, colocou na rede social, foi o vídeo político mais compartilhado e mais visto da história do país e tiveram que ceder, né?
1: Não era bem daquele jeito, né? Mas acabaram que tiveram que voltar atrás mesmo assim, porque para depois explicar o contrário não ia dar, já tava muito dado ali.
4: Exatamente. Então assim, era o jeito que era? Ah, não era, mas ele criou uma narrativa. Criou uma narrativa, colocou na rede social, e essa narrativa de um único deputado isolado, que criou uma retórica, um cara que tem uma articulação muito boa, pode gostar ou não do Nicolas, mas que ele sabe falar muito bem, ele sabe. Então ele faz aquela peça, muito, um corte muito bem feito, né? Edição, fundo preto, toda uma estratégia que ele sabe fazer muito bem. Aquilo foi para o celular de todo mundo. Quem nem sabia o que estava acontecendo viu aquele vídeo. Aquele vídeo chegou de qualquer maneira. Quem seguia o Nicolas, quem gostava, quem não gostava, foi para todo mundo. E o governo teve que ceder. Então, assim, é óbvio que esse tipo de movimento, esse tipo de engajamento está moldando a nossa política. Isso é um fato.
1: Professor, se as redes permitem comunicação diária, personalizada e mais segmentada, queria que você comentasse qual passa a ser então a função, principalmente nesse ano de 2026, do horário eleitoral tradicional no rádio e na TV, que começa em breve. Ele ainda serve ali para convencer ou cada vez mais serve para dar uma escala, apresentar uma imagem mais oficial e alcançar quem não tá nessas redes sociais acompanhando esse movimento que a gente tá tratando aqui? O que que muda, né? Porque a cada eleição a gente vê também essa mudança, inclusive em alguns horários eleitorais, até de em alguns anos, de um candidato atacar mais o outro, mas a cada campanha isso tem alguma coisa que muda um pouco, que as campanhas precisam perceber. Nesse contexto das redes sociais, como que fica isso? O horário eleitoral ainda tem a sua devida importância e por qual motivo, né? Como que os candidatos se adaptam nisso também?
4: Olha, eu gosto muito dessa pergunta, ela é muito interessante, Kaique, porque a gente teve uma transformação nessa forma também, né? Como é que era a política até meados de 2010, vamos dizer assim? Os partidos faziam as suas coligações, quem tinha mais tempo de TV ganhava a eleição, era básico. Era muito notório isso. O partido que conseguisse angariar mais tempo de televisão teria ali condições de ir para o segundo turno. A gente viu várias viradas como essa aí que aconteceu. A gente pode citar, por exemplo, o Kassab em 2008, que era um político não conhecido, até com uma rejeição altíssima, porque era meio que ligado ao malufismo na cidade de São Paulo, então tinha uma resistência ao nome dele, mas ele conseguiu, porque assumiu o mandato porque o Serra saiu, então ele tinha o poder na mão, ele conseguiu fazer uma ampla aliança. E essa ampla aliança levou ele para o segundo turno e depois levou ele para a vitória, né? E assim foi com muitos outros. O próprio João Dória também, na cidade de São Paulo, também era um político que não tinha muita expressão, mas tinha um bom tempo de TV e conseguiu escalar. Só que a gente percebe que ao longo do tempo, essa coisa de ser receptora, ela está acabando. né? Ou seja, o eleitor, ou a pessoa no geral que estava assistindo a TV aberta e ela não tinha opção, ela tinha que assistir o horário eleitoral gratuito, ela tinha muito valor então essa distribuição do horário gratuito como é no formato. Hoje já não depende disso. Vamos citar de novo, Pablo Marçal. Partido inexpressivo, não tinha a menor projeção dentro da divisão, não tinha nada dentro do espaço que era liberado do horário gratuito, e quase vai para o segundo turno, né? Perdeu a eleição, mas não dá para falar que ele foi o derrotado da eleição, né? Só porque perdeu, não. Ele saiu maior do que ele entrou, justamente por saber mexer com a rede social. Então, eu estou dizendo tudo isso porque, assim, hoje, talvez, não que não seja irrelevante, não é. Eu acho que ainda tem uma importância muito grande, principalmente porque você tem uma faixa de eleitor que ainda é tradicional, eleitor mais velho, que não foi para as plataformas digitais, né? Você tem, a gente está falando de Brasil, então você tem ainda uma força muito grande da televisão, mas ela não é totalitária como já foi antigamente, porque hoje as pessoas também são mídia. Hoje cada um, através da sua rede social, ela também é mídia, ela também compete com a grande rede de televisão através da rede social própria dela, né? Então mudou um pouco isso, eu acho que ainda tem importância, eu acho que assim, o que tem mais valor hoje não é nem só o horário eleitoral, mas as inserções. Essas inserções, elas podem fazer a diferença.
1: Ótimo, esse é o Elias Tavares, cientista político, conversando com a gente aqui no Jabuticaba. Professor, muito obrigado pelo excelente papo aqui, por nos ajudar a entender um pouco da nossa política e da nossa construção aí, né, das ideias mesmo de propaganda a partir desses meses faltantes, pouquíssimo tempo aí para o primeiro turno das eleições gerais de 2026.
4: Eu que agradeço, é sempre uma honra estar aqui com vocês. Muito obrigado pela oportunidade e pela conversa.
1: Um abraço e até a próxima.
4: Até a próxima.
1: Bom, nosso tempo acabou, então chegou a hora de colocar ponto final em mais um episódio do Jabuticaba Sem Caroço. 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
6: Hoje é domingo, 23 de agosto de 2026, agora 10 horas. O sistema Pix apresenta instabilidade nesta manhã de domingo. Usuários de bancos relatam dificuldades para fazer pagamentos e transferências. Entre as falhas mais relatadas estão relacionadas à transferência e à dificuldade de uso da função de pagamento por QR Code. O Banco Central, responsável pelo Pix, afirmou que até o momento não tem informações sobre o que pode estar causando os problemas relatados pelos usuários. Novas regras do setor elétrico vão permitir que em breve todos os consumidores escolham o próprio fornecedor de energia elétrica. O presidente Luiz Inácio Lula da Silva assinou o decreto neste mês que regulamenta a abertura do mercado livre de energia elétrica para pequenos comércios e residências no Brasil. A escolha pelo fornecedor de energia já vai acontecer a partir de novembro de 2027 por lojas de rua, padarias, restaurantes e outras pequenas empresas. Está previsto para novembro de 2028 que os consumidores residenciais também possam adotar esse modelo de portabilidade da energia e tomar a melhor decisão. A Justiça dos Estados Unidos derrubou a suspensão da emissão de vistos para residências permanentes de cidadãos de 75 países, entre eles o Brasil. A restrição estava em vigor desde 21 de janeiro e atingia pessoas que pretendiam se estabelecer permanentemente nos Estados Unidos. A decisão judicial apontou que funcionários consulares foram orientados a negar vistos de imigração apenas com base no país de origem dos solicitantes, mesmo quando atendiam aos demais requisitos necessários para obter a autorização. Com uma decisão, negativas fundamentais excludentes dessa política deixam de ter validade, mas o governo ainda pode recorrer.
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6: O Centro de Operações da Cidade do Rio informa uma alteração no trânsito no Maracanã, na zona norte da cidade. Estão sendo realizadas obras de substituição de drenagem na rua General Canabarro. Esse esquema de hoje vai até às 8 horas da noite. O serviço dessa obra ainda seguirá nos próximos dias, com previsão de término em 6 de novembro. Eu sou Dani Zanata para o Radar Sputnik, no horário de Brasília, agora são 10 horas e 3 minutos.
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8: Olá pessoal, mais um Mundioca chegando hoje pra gente falar desse mundo globalizado, principalmente na tentativa de fazer uma arrumação no Estreito de Hormuz. Irã e Omã negociam uma gestão conjunta de uma nova rota de navegação por ali. Ao mesmo tempo, os Estados Unidos ameaçam, segundo Donald Trump, né, anexar o Estreito de Hormuz, que passaria a ser território americano, e a outra é que a Marinha americana estaria também botando cadeado ali, escolhendo quem passa e quem não passa. Já o Irã diz que está fechado e que ninguém entra e sai. O programa de hoje vai discutir se esse acordo entre Irã e Omã pode vir pra frente, como seria isso, e se, ao final de tudo, teria tudo pra dar certo. O fato é que o barril do petróleo tá subindo, o preço dele tá subindo.
9: Ó, Marcelo, você falou várias coisas, eu fiz aqui as minhas anotações para ir comentando ponto por ponto. Vamos por partes, então. O presidente Donald Trump postou na sua rede social aquela imagem de que o Estreito de Hormuz, de que a região de Hormuz também, que engloba Omã, ali e o Golfo Pérsico, seria um território americano. Não é porque ele está acostumado a fazer sua política externa via rede social que isso é verdade. Na verdade, Marcelo, ninguém mais liga pro que o presidente Donald Trump fala, aposta, porque ele já declarou várias vezes a vitória dos Estados Unidos sobre o Irã e a guerra nunca esteve tão agudizada, tão acirrada. Outro ponto, Marcelo, interessante da gente falar, é que Irã e Omã já avançaram num acordo sobre as rotas de navegação. O Estreito de Hormuz, ele tem 3 faixas e Teerã anunciou nos últimos dias que os dois países chegaram a um entendimento sobre o mapa e as coordenadas das rotas marítimas que atravessariam Hormuz. Existem negociações ainda sobre a declaração e os mecanismos definitivos. A gente vai trazer no programa de hoje quais são essas faixas e quem vai administrar o quê. Será que Omã fica ali com a parte mais costeira?
8: Um outro ponto é que Omã estabelece uma doação das embarcações que passariam por lá. Uma simples contribuição. Já o Irã diz que não.
9: Tem que cobrar pedágio.
8: Que ele vai cobrar pedágio, e um fato que chama mais atenção ainda. Essa questão do pedágio foi falada primeiramente pelo Donald Trump, dizendo que se os Estados Unidos tomassem conta do lugar, cobraria pedágio. Ou seja, a gente não sabe como ficar. Fato é que antes de fevereiro, todo mundo passava ali como quisesse e não tinha pedágio nenhum, não tinha que pagar nada. Era só pegar sua mercadoria num porto X e ir embora até o ponto Y, que era o ponto final. A partir de agora, tá tudo com interrogação.
9: E o Irã até pode dizer, não é que Donald Trump nos deu uma ótima ideia aproveitar esse Estreito de Hormuz aqui, que todo mundo precisa passar, 20% do petróleo mundial passam por ali, mais ou menos. Olha que boa ideia a gente cobrar um pedágio, quem sabe, para reconstruir o que eles destruíram, né? Que eles têm covardemente bombardeado o Irã, mataram as meninas, né, de Minab, assassinaram o líder supremo do Irã. Nada melhor do que ter uma compensação por isso, já que diplomaticamente os acordos não têm saído.
8: Fato é que o governo norte-americano rejeita essa administração bilateral e criticou fortemente qualquer arranjo, e disse o seguinte: se Omã levar isso pra frente, muda as formas como os Estados Unidos tratará Omã.
9: O Trump chegou a ameaçar atacar Omã justamente por estar insatisfeito com esse acordo que Mascate negocia com o Teerã para administrar o tráfego marítimo em Hormuz. Isso, Marcelo, coloca Omã numa posição bastante interessante. Tradicionalmente era mediadora entre o Irã e os países árabes e os Estados Unidos, e agora Omã está tentando transformar essa capacidade diplomática num papel institucional ali na governança do Estreito.
8: E não há garantia nenhuma que, se esse acordo bilateral sair, tudo volta ao normal. Pelo contrário, Irã continua usando o Estreito de Hormuz para tentar se livrar das sanções, para fazer a liberação de seu programa nuclear contra os Estados Unidos, ou seja, muita água vai passar pelo esse estreito aí.
9: É, o Irã tem essa carta na manga, esse grande trunfo geopolítico, está usando e faz muito bem. Vamos ouvir o nosso primeiro convidado. Mundioca, tenho o enorme prazer de receber mais uma vez aqui o João Gabriel Fischer Moraes Rego, doutorando em Ciências Militares da Escola de Comando Estado-Maior do Exército, pesquisador do Núcleo de Avaliação da Conjuntura, UNAC, e membro do Núcleo Brasileiro de Estratégia e Relações Internacionais. João, é muito bom ter você aqui de volta com a gente no estúdio, depois de uma temporada que ele passou em Madrid, voltou aqui ao Brasil e veio nos prestigiar. Tudo bem?
10: Tudo bem, obrigado pelo convite. Eu sou uma frase inicial, um disclaimer, que são frases sobre minha autonomia e não representa a opinião oficial da SM.
8: Bacana. João, o que significa na prática Irã e Omã administrarem conjuntamente a navegação no Estreito de Hormuz, por mais que Donald Trump diga que está tomando conta lá agora?
10: Eu observo isso como início de, novamente, uma tentativa de estabilizar a região, né, sendo o primeiro passo. Mesmo algumas frases que a gente observa vindo de Donald Trump, como você mencionou, mas também no próprio Irã, que mesmo que saísse esse acordo com a Oman, dos dois atuarem e cooperarem para administrar o Estreito de Hormuz, você não teria o fim do conflito ainda, mas eu vejo como o primeiro passo esse desses dois atores regionais. E no caso Oman é importante até para a ideia de negociações futuras disso como algo parecido que a gente observa em outros estados da região também, como no próprio Catar, que toma iniciativa de algumas vezes de realizar negociações, ou se cede de certas negociações de outros atores.
9: Como é que funciona o Estreito de Hormuz? Eu sei que são três faixas. Irã toma conta de uma faixa, Oman toma conta de outra, tem uma faixa que é só para tráfego, como é que é?
10: Atualmente o Estreito tem essas vias navegáveis, né? A gente observa isso, tem a via navegável, que era, vamos dizer assim, antes do conflito, que existia, mas atualmente a gente tem duas que têm sido mencionadas, né? Uma vindo perto mais do Irã, né? Nas águas iranianas, perto de algumas ilhas que são território iranianos, que esta também, a maioria tem sofrido bloqueio naval dos Estados Unidos, e uma outra mais próximo no território de Oman. Esta também tem sido, apesar de Donald Trump apresentar que ela está aberta e segura, o Irã, através de seus instrumentos militares, né? A Guarda Revolucionária, por exemplo, a parte naval, ter realizado operações contra certas embarcações que buscam passar pelo Estreito de Hormuz, que, como o Teheran apresenta, está fechado.
9: As embarcações são as israelenses e americanas, só que não podem passar, né?
10: Não necessariamente. A gente observa outros também, outras embarcações também, que utilizam essa via navegável perto de Oman, não necessariamente sendo dos Estados Unidos ou de Israel.
9: Mas tem algumas que estão passando.
10: Sim. Algumas têm realizado essas travessias. Pode ser, no caso, de escolhas de Teheran de alvos principais desses navios, aí cenários hipotéticos, né, que eu observo, ou o interesse por certas embarcações que sejam alvos mais fáceis para realizarem ações contra elas também.
8: Na tua visão, esse novo modelo de administração, o quanto fortalece o poder geopolítico do Irã ou não muda nada?
10: Eu observo esse primeiro passo, né? O Estreito de Hormuz é algo inicialmente, né, uma empresa toda muito importante para o Irã. Antes do conflito já era um instrumento significativo de dissuasão iraniano. Sempre existiu esse temor que o Irã poderia fechar o Estreito de Hormuz de alguma forma, seja como a gente tem visto agora ou realizando, por exemplo, colocação de minas. Mas observo que atualmente, né, a evolução do conflito demonstrou que ainda tem essa capacidade, tem realizado isso, causando significativos prejuízos para os seus adversários regionais. Quando eu digo adversários, pode ser por causa de Israel ou próprio outras rivalidades, como a Arábia Saudita. E o acordo de cooperação que a gente observa, assim, né, é interessante também para a Teherã, como algo que o Irã observa como um ator primordial para essa navegação nessa área e esse Estreito de Hormuz.
9: Você acha que o Irã sabe onde é que estão essas minas ou é algo que já saiu do controle?
10: Eu observo que, pelo menos, o Irã sabe essas áreas identificadas onde estão essas minas, tanto que ele sempre apresenta isso, que ele é um ator importante para a administração dessa área, né, no Estreito de Hormuz, principalmente por causa dessa questão de que dá a sua capacidade de retirar essas minas. Então, observo nesse cenário que o Teherã provavelmente sabe onde ter colocado essas ilhas, ou pelo menos sabe a faixa de área onde pode procurar, onde tenha colocado estes armamentos nessa região.
8: João, você colocou que são três vias no Estreito de Hormuz. Então, um leigo como eu pode dizer, então fica fácil, se eu não me dou com o Irã, eu vou pro lado de Oman e vou passar, tranquilo. Só que não deve ser assim, né? Senão seria muito fácil, né?
10: Não, porque se você for escolher a rota navegável, por exemplo, mais próximo de Oman, é uma rota que o Irã não concorda que os navios utilizem. Então, existem as ameaças que o Irã realiza contra embarcações que tentam utilizar essa rota marítima. Do mesmo jeito que os Estados Unidos também ameaça que usa a rota, no caso, no navio mais próximo do Irã também. Então, existem essas discussões, né? Essa problemática dessa região no Estreito de Hormuz. Você pode optar pela sua escolha de determinada rota, mas provavelmente no momento atual que estou visto é que será ameaçado de alguma parte no seu trecho.
8: Vamos dizer que eu escolha ir por Oman e seja alvejado por militares iranianos. Isso não cria também uma cisão entre o Oman e o Irã?
10: Poderia criar, mas no momento atual que a gente observa, o Oman tem buscado ter esse risco de ameaça, né? O Oman critica essas ações que afetam essa rota, mas observo o cenário atual, principalmente o Oman ter o interesse de continuar negociando com o Irã, sendo um ator primordial para essas negociações com o Irã, sendo isso tendo um significativo influência de determinado acordo que pode ocorrer. Existem também os temores dos países da região que o Irã, em determinado acordo que não envolva esses atores, o Irã pode ter o seu objetivo contemplado de ter a sua administração desse Estreito de Hormuz e poder cobrar por isso também. Existe esse temor também. Então a Oman é um ator que tem realizado essas negociações por diferentes razões. Pode ser uma visão hipotética aumentar seu soft power, por exemplo, de negociações internacionais, ou propriamente no caso ser um ator para manter essa negociação com o Irã, para ter certos objetivos de outros atores, não somente de Oman, também contemplados. Um futuro acordo que consiga ser realizado. Que no momento atual a gente tem negociações, mas o acordo ainda não foi firmado entre os dois países. Está próximo, mas está próximo de acordo com Donald Trump, porque o conflito estava próximo do fim. E nós estamos agora com outros meses já desse conflito.
9: Quem estuda geopolítica e relações internacionais sabe da importância dos choke points, mas as outras pessoas não estão tão acostumadas. Eu gostaria que você falasse sobre a importância dos estreitos para a gente entender esse mundo complexo.
10: Eu observo esses estreitos de maneira geral são importantes, áreas de navegação para o comércio mundial são estreitos, né? São pequenas partes que podem se passar de água, não somente o Estreito de Hormuz. Neste mesmo cenário de conflito no Oriente Médio, a gente tem observado atentamente um outro estreito também, de Bab-el-Mandeb, que tem tido operações nessa região, sobretudo os russos, entre outros estreitos também. Então é importante principalmente para as rotas navegáveis em diferentes áreas do mundo. São diferentes tipos de estreito que tem importância para diferentes países e diferentes atores. No caso, a gente pode ver para a navegação marítima do Estreito de Hormuz, tanto o comércio mundial como foi significamente afetado. Principalmente, vocês vê o recorte da questão energética, de gás e petróleo, que isso para a região é muito importante também para o mundo.
8: Você falou em cobrança de taxa pelo Irã, que seria um medo. Mas Oman também previa alguma contribuição voluntária, né? Mas assim, você acha que na prática não seria mais ou menos uma certeza de que quem quer passar por ali tem que deixar alguma coisa?
10: Isso depende de como tem ocorrido essas negociações, porque como eu falei anteriormente, ainda não foi demonstrado ainda completamente, ainda tem ocorrido, o Irã não aprovou completamente todo o acordo, está próximo, mas essas partes das taxas voluntárias, isso aí é algo que o Irã não observa tanto e que interesse porque o Irã já tinha realizado essas, podemos dizer assim, uma obrigação de cobrança de pagamento para passar pelos trechos, sendo isso. Já o Oman tem mais essa ideia de ser algo voluntário também, né? Para poder administrar essa área, sim. Então, ao meu ver, é problemático isso, porque, novamente, é o interesse diferente de ambos os atores nesse acordo, que tem que ser contemplado entre ambos e, por enquanto, a gente ainda está nessa próxima desse acordo ser finalizado.
8: A cobrança de um pedágio foi até falada pelo Donald Trump em um momento, né?
10: Sim,
8: teve. Ou seja, todo mundo quer ganhar o dinheiro, né? O dinheiro, no final das contas, é o que vale. Nesse caso aí, nem sempre a disputa geopolítica e ideológica.
10: Isso depende, porque no caso do Irã, o próprio Estreito, questão financeira, seria um recurso financeiro significativo para a República Islâmica. Isso que a gente pode observar seria o país que tem sofrido economicamente devido às ações de sanções e de outros rivais, seria uma fonte significativa de riquezas para o país. Além disso, não somente nessa área que você mencionou de economia, mas na próxima o poder de dissuasão iraniano, novamente. Estreito de Hormuz, vamos dizer assim, num cenário que ele foi reaberto. Vamos dizer um cenário que não tem a cobrança de taxa, mas o Irã sabe o poder que tem geopoliticamente, dissuasão, pode realizar novas ameaças de fechar esse estreito. Então, o poder desse Estreito de Hormuz em si não fica só nessa questão econômica, que é muito importante, por exemplo, para a República Islâmica, mas também na questão própria de poder de dissuasão iraniano. Por isso que é tão importante para o Irã essa região.
9: Agora, Irã e Omã já administravam desde 1968 o Estreito de Hormuz juntos. O que que mudou com esse acordo recente?
10: O que tem, principalmente, tem sido mudanças, né, nessa proposta desse acordo é que, além de administração, Teherã busca na verdade, esse acordo provavelmente, principalmente, ser o início da estabilização regional, na minha visão, né, ser o primeiro passo, que é a reabertura do Estreito de Hormuz, que seria importante para outros países desses atores da região. O que mudou, na minha visão, principalmente, foi o início da guerra, houve o fechamento. Quase todos os países dessa região foram afetados nesse conflito, principalmente além das questões militares, mas poderes econômicos também. Isso. Então, na minha visão, o que mudou principalmente foi essa questão do fechamento. E o que é importante hoje em dia, dos lados, é que tem essa abertura, mas ambos os atores, novamente, o Irã viu a importância de ter cobrar taxas por essa questão de um instrumento financeiro importante para suas ações. Viu a capacidade, o efeito que ele poderia ter. O que mudou para mim foi a observação iraniana de como ele poderia utilizar o Estreito de Hormuz, que antes, no período da guerra, era um cenário, no caso do Irã, não tinha sido realizado, mas no jeito que tem sido agora.
8: Você acredita que Oman por ser vizinho, por ter uma história com o Irã, seria mais palatável para o Irã aceitar uma guarda conjunta, vamos dizer assim, do Estreito, e o Omã, ao mesmo tempo, estaria funcionando como preposto de outras nações, como os Estados Unidos, inclusive?
10: Eu observo isso, dessa parte, principalmente caso o Omã é um parceiro, vamos dizer assim, confiável para Teerã administrar, porque outros atores na região têm um histórico de rivalidade com o Irã. Principalmente a gente pode ver a Arábia Saudita, pode ver Emirados Árabes também. Isso são dois exemplos. Então o Omã é um ator que também é importante para Teerã negociar com ele, ele sendo um instrumento intermediário, podemos dizer assim, um mediador desse conflito. Por isso que o Irã confia nessa parte. E o Omã representa também, no meu ver, ter levado em consideração o interesse de outros atores, não somente dos Estados Unidos, mas também na própria Arábia Saudita, ou de outros atores, como no Emirados Árabes, ou entre outros que foram significativamente afetados, que não conseguiram escoar parte das suas produções energéticas, seja em petróleo e gás. Então, por isso que eu vi esses dois atores serem os atores principais nessa negociação, este acordo entre Omã e Irã.
9: Agora, cá pra nós, o Estreito de Hormuz é mais do Irã do que de Omã?
10: Aí depende das negociações desse Estreito de Hormuz, de ser mais de um ou mais do outro em si, né? Existe essa possibilidade anterior que era o Estreito era aberto, era via navegante, não tinha essa cobrança de pedágio. Acho que o grande problemática, podemos dizer, observar nessa parte, é o interesse iraniano de cobrar esse pedágio, essas taxas, que seria em si, não ser algo voluntário. Isso que eu observo como, vamos dizer assim, uma questão mais problemática.
9: E essa cobrança de pedágio é para pegar esse recurso para reconstruir o Irã ou não?
10: Principalmente pode ser usado para isso, aí no caso o Irã ele tem essa autonomia, né? Ou no caso pode ser também para administrar essa área também, que existe questões também de administração das vias navegáveis e outros problemas também que causaram o conflito.
9: Estrutura, né?
10: Sim, outros problemas também que o próprio conflito causou nessa região.
8: Eu tô imaginando aqui uma disputa comercial entre o Omã e o Irã, tipo, olha, passa por mim aqui que comigo é mais barato, passa por mim aqui, né? E não, como é que seria a divisão desse pedágio?
10: Essa é uma pergunta, né? Mais de US$1 milhão, vamos dizer assim. Porque, novamente, como os navios têm sido apresentados no cenário atual, é que se um determinado ator escolhe uma das vias, ele sofre ameaça de outro ator, seja por causa do bloqueio naval dos Estados Unidos, ou seja, propriamente, ameaça iraniana, por não escolher sua via e não realizar o pagamento de taxas. E porque o Irã apresenta que o Estreito de Hormuz está fechado.
9: Agora, até onde o Omã consegue manter boas relações simultaneamente com o Irã e com os Estados Unidos e as outras monarquias árabes?
10: O Omã tem buscado isso, né? A gente pode observar que o Omã manteve essas negociações, mesmo sofrendo que algumas ações do próprio Irã contra o seu território. Então, o Omã, ao meu ver...
9: O Omã teve base atacada?
10: Sim, teve algumas acusações que o Teerã realizou operações contra alguns locais dentro de Omã também. Então, o Omã observa que é importante ser esse negociador para ter um interesse maior, no caso, o Estreito de Hormuz. Essa parte, ter essas vias navegáveis também. Novamente, eu também observo isso como mantendo esse interesse de desenvolver como um mediador regional também, confiável. Isso. Parecido o que a gente observa algumas vezes com o Catar.
9: Mas eles têm tradição de diplomacia?
10: Em comparação com o Catar, eu não observo tanto isso em comparação, mas observo que já tem começado. A gente pode observar agora como as negociações antes do conflito foram realizadas e Omã começaram também algumas delas. Quando eu digo antes do conflito, tudo próprio, as negociações entre Estados Unidos e Irã sobre um possível novo acordo nuclear. Então, Omã já observa algum interesse também de ser um ator estratégico para essa região e ser um ator significativo também para futuros acordos regionais.
8: Ou seja, ele seria o costurador de acordos, só que a gente tem nesse momento terceiro ator nesse caso aí, que é os Estados Unidos, que tá lá dizendo que só passa quem ele quer. E aí?
10: É uma problemática nessa parte, a gente pode observar isso, o parceiro aqui, por isso que a gente observa também as narrativas iranianas, que esse seria quem bem realizando esses acordos de Omã e Irã, o Estreito de Hormuz permaneceria fechado, porque existem outros fatores que também afetam essa região. No caso, o Irã, mesmo se entre esse acordo, ela vai estar sofrendo, por exemplo, o bloqueio naval dos Estados Unidos e outros interesses próprios iranianos também que o Irã definiu como objetivos que tem que ser também realizados para ocorrer a abertura do Estreito de Hormuz por parte de Teerã, seja o descongelamento, por exemplo, de ativos iranianos, que historicamente têm sido bloqueados.
9: Agora, esse bloqueio americano ao Estreito de Hormuz, ele é meio que uma piada, né? Eu gostaria que você falasse qual a área que eles cobrem e qual a área que compreende o Estreito de Hormuz.
10: O bloqueio, no caso, principalmente só os portos iranianos que tem, né, nessa região, os navios que buscam ter o fim desse objetivo de ter uma passagem pelo Estreito de Hormuz, no caso, principalmente por portos iranianos de Mandalabás, entre outros também, que também foram alvos também dos Estados Unidos recentemente desses ataques. Então, o bloqueio naval, principalmente dessas, né, são navios que usam essa rota marítima, mais próxima de Teherã e que saiam de portos iranianos também, ou que façam alguma escala também de portos iranianos, ou seja, que tenha alguma relação com o Irã. Nessa parte, o bloqueio naval dos Estados Unidos geralmente ou ele proíbe a saída ou ele faz alguma interceptação desse navio. E se o navio não responder alguma coisa, ele pode ser parado, e aí pode ser parado de acordo com um ataque dos Estados Unidos ou algo parecido, como também já aconteceu também já nesse bloqueio.
8: Como o presidente dos Estados Unidos, na maior parte das vezes, se não na totalidade, só vê cifrão na frente dele, você acredita que um acordo poderia ser uma dupla taxação? Ou seja, o Irã cobra e os Estados Unidos também cobram?
10: Então, isso depende, porque o Donald Trump já mencionou que cobraria, já falou que não ia cobrar no dia seguinte, o Donald Trump já mudou de opinião várias vezes. Então, uma cobrança dos dois lados eu acho difícil, porque, ao meu ver, o Irã reivindica autonomia sobre isso. E ter, vamos imaginar, uma cooperação entre os dois atores. Eu acho difícil isso acontecer. Principalmente que em negociações recentes, o Irã, quando estava em meio de negociações, ele foi atacar. Então, novamente, isso é problemático também. E temos que observar também como vai ser as possíveis novas mudanças dessa República Islâmica, que tem novos líderes. A mudança do líder supremo, por exemplo, também, e nessa semana, por exemplo, mudanças também de importantes líderes militares também.
9: A Arábia Saudita e os Emirados Árabes, eles vão aceitar ou podem aceitar que boa parte das suas exportações de petróleo dependam de uma rota que, sobre a qual só Teherã tem controle?
10: Não, a gente pode observar algumas mudanças. O próprio oleoduto, no caso, que a gente pode observar aqui, tanto Emirados Árabes como a Arábia Saudita tem expandido eles. No caso, a Arábia Saudita, leste, oeste também, tem um importante oleoduto que leva parte da sua produção para o Mar Vermelho. A Arábia Saudita tem intenções de explanar, por exemplo, Emirados Árabes também, de construir e desenvolver mais também.
9: O Mar Vermelho está uma situação meio complicada ali por causa dos Houthis.
10: Sim, mas no caso, esse porto, no caso, esse, já passaria pelo estreito de Bab al-Mandeb, seria mais ao norte do Mar Vermelho em si. Que os Houthis também têm realizado ataques no final desse... Tem relatos dos Houthis têm realizado ataques tentando acertar esta região onde é o fim desse oleoduto, onde é parte da exportação da Arábia Saudita, tem ocorrido. Mas outros países têm sofrido, além da Arábia Saudita, principalmente outros atores que sofrem bastante, no caso. A Arábia Saudita e Emirados Árabes têm suas próprias capacidades, mas outros atores não têm nessa região. Podemos observar como o Qatar poderia realizar a exportação por outra região. Muito difícil também imaginar isso. No próprio Bahrein, das suas refinarias também. Como é que poderia ser utilizado para sair a parte da produção de Bahrein. E no próprio Iraque, que sofreu constantemente também, que parte da sua produção, no caso, saía pelo Estreito de Hormuz. Ou seja, outros atores sofrem bastante. A Arábia Saudita e Emirados, eu observo que buscam ter um nível maior de dependência do Estreito de Hormuz, mas outros atores ainda só vão sofrer, podemos dizer, as consequências das ações que ocorrem nessa região.
8: Ou seja, como se fala em um termo de antigamente, quem teria mais lenha para queimar nesse momento e esperar a situação tentar se resolver por si só? Estados Unidos, Irã, quem mais?
10: Eu observo atualmente, tem uma mudança regional que a gente pode observar que tem ocorrido desde as ações de 7 de outubro, mas se expandido com o conflito, né? A gente pode observar mudanças regionais importantes. A gente tem um acordo que foi há pouco tempo de defesa entre Turquia, Arábia Saudita e Paquistão. Ou seja, a Arábia Saudita, ao meu ver, que tem mais questões, tem mais capacidade financeira de suportar. Mas mesmo ela, existe um limite também. Porque a gente tem relatos, no caso da Arábia Saudita, ter sofrido ataques de outras regiões, seja de grupos no Iraque ou dos próprios Houthis, ou uma ação do Irã contra as bases militares. Mas mesmo assim, seria um ataque no território saudita. Ou seja, mesmo desse na região que eu observo, que a Arábia Saudita poderia ter uma capacidade de suportar maior, ela poderá sofrer ações de diferentes áreas, que também limitaria. Então, nessa região, respondendo a sua pergunta, que eu observo o Irã ter a capacidade de resistência contra as ações de seus adversários, no caso, Israel ou Estados Unidos, podem realizar suas ações. Eu digo Israel e Estados Unidos, porque Israel também realizou ataques, não isso recentemente, mas iniciou o conflito com os Estados Unidos, nesse dia 28 também, de fevereiro. E os Estados Unidos é uma das principais forças militares na região. Ou seja, os Estados Unidos têm sua própria capacidade também de manter manutenção de ataque.
8: E o Trump começou a se gabar dizendo que tem o petróleo da Venezuela, né?
9: Sim, se gabou do petróleo da Venezuela, mas bem que ele fugiu, não teve uma fuga atrapalhada na Turquia, entrou num caminhão de buffet pra escapar, né?
10: É, teve esse relato da notícia, né? Que ele, no caso, tinha uma ameaça, de acordo com notícias que saem da mídia dos Estados Unidos, crível, que poderia ocorrer um atentado contra o avião onde estava o presidente Trump. Essa parte, então, existia essa ameaça que foi levada a sério, que a gente observou, no caso, pelas que representaram pelas mídias dos Estados Unidos.
8: Botou nós jornalistas
9: como isca.
8: E o Rubio também, né? Marco Rubio também. Ia rodar se caso isso acontecesse também.
9: É, o pessoal ficou meio bravo com ele. Você acha que esse acordo, João, ele pode acelerar projetos de oleodutos e também outras rotas alternativas que permitam aos países do Golfo contornar o Hormuz?
10: Eu observo que não somente o acordo, mas a própria guerra é um incentivo para esses países buscarem novos oleodutos, novas formas de conseguir escoar sua produção. Seja a Arábia Saudita, como eu mencionei, realizando uma expansão dos seus oleodutos, ou no caso de outros atores também. Mas existe um limite também geográfico, a geografia dessa região. Quando eu digo limite geográfico, como é que, por exemplo, normalmente o Catar vai escoar sua produção de gás? Então existe essa problemática também.
9: Pro Catar não tem jeito, né? Ali, geograficamente, ele tá amarrado, né?
10: Sim. E lembrando, no final de 2017 para ele, existe uma instabilidade, assim, podemos dizer, entre Catar e Arábia Saudita. Ou seja, também outra preocupação do próprio Catar também. Essa parte que eu digo de buscar, por exemplo, realizar algum projeto de construção com a Arábia Saudita.
8: E nesse caso, aumentaria também, vamos dizer, o poder de barganha dos Houthis, né? E se eles olham pro oleoduto passando aqui do meu lado, falei, irmão, vamos conversar.
10: Isso depende de onde, no caso, pode ser, a expansão pode ocorrer, mas novos oleodutos podem ser construídos, mas esses oleodutos, por enquanto, a gente pode observar desde o início do conflito, não sofreram grandes avarias. Então, observo que esses, provavelmente, esse cenário em si, esse cenário que eu digo, de ataque, é mais difícil de ocorrer, porque, ao meu ver, a Arábia Saudita deve protegê-lo, esse oleoduto em si. Inclusive, no caso das ações do poderiam ocorrer dos Houthis. Por exemplo, os Houthis têm realizado algumas ações que podem acertar, por exemplo, algumas cidades que têm sua própria produção, como recentemente a gente observou algumas notícias, que os Houthis realizaram ações contra as instalações da Aramco, que é a principal petroleira da Arábia Saudita. Mas o oleoduto, no caso desse, eu observo como uma questão, depende de onde vai estar posicionado o futuro oleoduto, vamos assim dizer, né? Mais perto da fronteira sul da Arábia Saudita, é favorável, no caso, uma ação, por exemplo, dos Houthis, de mísseis e drones. No caso do oleoduto que eu mencionei ainda há pouco, de leste-oeste, ao meu ver, esse oleoduto é muito bem protegido pela Arábia Saudita, de possíveis ataques.
9: China e Índia são grandes consumidores de petróleo do Golfo. Eles podem acabar ganhando mais influência política sobre as negociações de Hormuz por conta disso?
10: Eu observo o Irã tendo essa autonomia na República Islâmica e se ter mais a respeitar os seus próprios objetivos, tanto com as demandas que a gente observa isso, né? Seja o descongelamento de ativos iranianos ou na própria requisições do Irã, no caso dos Estados Unidos arcar com a própria reconstrução do Irã, que foi significativamente afetado pelas ações dos Estados Unidos e Israel.
9: Mas naquele acordo, quem iria arcar com essa reconstrução não seriam os Estados Unidos.

0: que, inicialmente, você pode observar os países da Península Arábica, Arábia Saudita, entre outros aliados, e os Estados Unidos não realizou a defesa desses atores, né? Mesmo as bases militares estadunidenses sendo os principais alvos, o Irã atacou esses países. Ou seja, os Estados Unidos não teve a capacidade de protegê-los. Isso. Então já muda a arquitetura, ou seja, próprio, novamente, agora o pacto de segurança que a gente observou entre a Arábia Saudita, a Turquia e Paquistão também. Ou seja, uma defesa mútua, interesse entre esses atores. Esse pacto, por exemplo, já é um interesse entre ambas. Pode observar no caso da Arábia Saudita, pode estar interessada na própria indústria de defesa militar turca, por exemplo, também. Não sendo tão dependente dos Estados Unidos, como era.
1: Agora, você levantou essa bola do pacto de segurança entre os três países e eu vou trazer uma questão factual para você comentar. A gente está gravando esse programa no dia 12 de agosto, dia em que três marinheiros da Arábia Saudita foram mortos pelos Houthis. É a primeira agressão desde que começou esse acordo que foi assinado em Meca. O Paquistão já trouxe uma nota de repúdio, mas como o Paquistão pode agir? Porque o Paquistão também tem uma fronteira enorme com o Irã.
0: Ao meu ver, esse pacto defensivo, né, a gente tem que observar ainda como vai ser, porque eu digo observar. A própria Arábia Saudita, existia um pacto desde o ano passado com o Paquistão de defesa, mútuo também. A Arábia Saudita sofreu os ataques, também que eram as bases militares, mas estava no território saudita. Ou seja, a Arábia Saudita sofreu ataques do Irã e não ocorreu grandes ações do Paquistão. E existem muitas incertezas também de como pode ocorrer esse pacto de defesa mútuo que a gente pode observar agora, né? Seja, por exemplo, pode, por exemplo, nesse conflito agora, nesse expansão, né, contra os Houthis, aumentar a cooperação militar entre esses atores. Não necessariamente um ator intervir militarmente, mas expandir a cooperação militar. Quando a gente expandir a cooperação militar, a gente pode observar a própria compra e venda de armamentos, né? Novamente, Turquia tem essa base militar, então próprio também, Paquistão também tem esse interesse e também interesse no caso de vender.
1: Uma última pergunta. Esse acordo, você sabe se ele funciona só Estado contra Estado ou se, por exemplo, um grupo como o Houthis ataca, também funciona o acordo?
0: No caso que eu observo nas notícias, né, que tem saído, novamente, isso é de certeza, mas seria, no caso, um ataque de alguma ameaça. Então, seria um Estado, ao meu ver, nesse cenário que a gente observa atualmente, seria um grupo armado, no caso, os Houthis, por exemplo, também seria essa ameaça. Mas também tem que observar o que este pacto considera como uma possibilidade de intervenção militar direta. Seja uma ação dos Houthis, por exemplo, o nível de ameaça que representa isso, para levar a intervenção direta militar de outros membros desse pacto, ou somente expansão de cooperação militar ou assistência logística para determinadas operações também.
2: Agora, João, diante do que você falou, as informações que chegam primeiras pra gente é que até o Irã mesmo gostou da saída desse pacto.
0: Sim, gostou e não gostou. Existem notícias que dizem que o Irã aprovou e teve também críticas vindas também de algumas lideranças iranianas. Mas esse pacto é uma mudança que a gente pode observar. Eu observo que o Irã pode ter gostado desse pacto e, novamente, pela diminuição da atuação dos Estados Unidos na defesa regional desses aliados, ou seja, diminuição no nível de participação dos Estados Unidos. Isso é o interesse no caso iraniano, que sempre menciona na retirada das bases militares dessa região, que principalmente estão perto da sua, seu país, perto da sua fronteira, ou estão na sua fronteira também. Então o interesse iraniano, novamente, é isso, é diminuição dessa influência, podemos dizer assim, dos Estados Unidos na parte de segurança regional. Isso é um interesse também.
2: Tá certo, a gente teve imenso prazer de receber aqui em nossos estúdios mais uma vez o João Gabriel Fischer Moraes Rego, doutorando em ciências militares da Escola de Comando e Estado-Maior do Exército, pesquisador do Núcleo de Avaliação da Conjuntura UNAC e membro do Núcleo Brasileiro de Estratégia e Relações Internacionais. João, mais uma vez, muito obrigado por estar conosco, para nos ajudar a entender cada vez mais esse mundo complicado.
0: Novamente, obrigado pelo convite e agradeço também a atenção de todos.
1: Obrigada, João, foi ótimo.
2: Pois é, um acordo emergencial ou um acordo final? A gente não sabe, vamos escutar nossa segunda convidada. O Mundioca tem o prazer de receber mais uma vez a Marina Araújo, ela que é bacharel em Relações Internacionais pela UF, mestrando em Relações Internacionais pela UERJ, além de ser pesquisadora do Núcleo de Avaliação da Conjuntura, UNAC, da Marinha do Brasil. Marina, mais uma vez, seja muito bem-vinda aqui conosco, obrigado por ter aceito o nosso convite. Tudo legal?
3: Muito obrigada, é um prazer estar de volta. Eu que agradeço pelo convite.
2: Marina, a gente começa esse bate-papo querendo saber o seguinte: o que que significa na prática o Irã e Omã administrarem conjuntamente a navegação pelo Estreito de Hormuz?
3: Então, quando a gente fala de administrar conjuntamente, a gente está falando, na verdade, de criar um mecanismo bilateral para organizar e regular o trânsito comercial pelo Estreito, que começa por definir quais rotas os navios devem utilizar para entrar e para sair do Estreito. Isso é importante porque o tráfego pelo Estreito de Hormuz, ele passa pelas águas territoriais tanto do Irã quanto do Omã. Então, o acordo que o Irã e o Omã estão discutindo no momento, ele não cria, de fato, uma autoridade supranacional do Estreito. É mais uma coordenação entre dois estados costeiros para definir como, de fato, vai ser o fluxo, por onde entra,

0: por onde sai, quem vai ter um controle mais ou menos, assim, controle, eu digo, mais administrativo do que puramente de decisões políticas mais sérias.
1: Na verdade, seria, na prática, duas ou três vias, né? Uma por Omã, uma pelo Irã e a do meio que, teoricamente, os Estados Unidos estariam tomando conta.
0: É, isso ainda está sendo discutido, né? Pelo que foi divulgado até agora, o Irã, ele teria controle dos navios que entram pelas águas territoriais do Irã e ele também teria uma administração por parte do que sai, que viria pelas águas territoriais de Omã. E isso é uma questão porque essa configuração, ela está favorecendo mais o Irã. Então ele teria um pouco mais de poder sobre as decisões sobre o Estreito de Hormuz. Só que a gente também tem que lembrar que é uma região que é relevante para o comércio do mundo inteiro. Então o que viria a significar esse favorecimento, né, do Irã, esse controle? Por mais que, novamente, lembrando que não estão debatendo a uma autoridade suprema de Hormuz, mas mais questões administrativas mesmo.
1: Esse modelo de gestão conjunta aumentaria o poder geopolítico do Irã ou vai funcionar justamente como uma forma de limitar o controle unilateral de Teherã sobre o estreito?
0: Então, isso na verdade tem uma ambivalência, né? Porque por um lado, o Irã ele ganha muito, porque ele consegue transformar a capacidade de bloquear ou restringir Hormuz em uma forma mais institucionalizada de influência na navegação. Então, se as empresas e os estados eles passarem a operar segundo as regras que foram acordadas com Teherã, isso acaba reforçando a posição iraniana como um ator indispensável na governança do estreito. Só que, por outro lado, como a gente também tem a participação de Omã, isso cria um contraponto, porque o Irã não vai estar mais decidindo sozinho. Vai ter que ser decisões bilaterais, então o Omã acaba aumentando a sua influência. Ele também tem uma participação em todas as decisões que vão ser tomadas. Então, eu diria que o acordo dele aumenta o poder iraniano mais em relação ao status quo, mas ele também pode limitar a capacidade de Teherã de agir unilateralmente.
1: O que o Omã ganha geopoliticamente com esse acordo, na tua opinião?
0: Então, o Omã, ele tem uma posição geográfica muito importante, né? Por que Irã e o Omã estão discutindo? Porque o Omã está localizado do outro lado do Estreito de Hormuz. Então, o Omã ganha bastante. Na verdade, o Omã ele tem uma posição de mediador na região. É um estado que permanece neutro em relação à maioria dos conflitos, só que ele já mediou várias vezes questões entre o Irã e os Estados Unidos, porque ele é aliado de ambos. Então, isso é uma posição importante que o Omã desempenha na região. E ele ganha, ele passa a ter mais influência diplomática, porque ele foi responsável, né, por organizar esse acordo, só que ele também ganha uma posição de ator de segurança marítima regional, porque aí ele também vai estar garantindo o funcionamento, o fluxo de navios pelo Estreito de Hormuz.
1: Ou seja, Omã seria aquele cara, gente boa, conversa com todo mundo e tenta apaziguar a situação quando a coisa esquenta, seria isso?
0: É, exatamente. Nesse mesmo conflito que a gente está vendo agora entre o Irã e os Estados Unidos, o Omã já atuou como mediador anteriormente e agora participar disso meio que garante que ele consiga, porque ele também tem os próprios interesses com manter Hormuz aberto, né? Porque ele também é um estado, um país costeiro, né? Que controla parte de Hormuz. Então isso é beneficial para o Omã, é evitar conflitos na região, manter o bom funcionamento, o fluxo do canal. Então ele também está trabalhando como mediador, só que agora ele ganha um papel a mais, que é o papel de garantir de ser um ator de segurança na região.
1: Agora, a proposta de cobrança de taxas voluntárias das companhias de navegação, isso pode evoluir para algum tipo de pedágio permanente para atravessar Hormuz? Que a gente acha que é o seguinte, se for cobrar $1,000 por barril, o Irã tá feito, né?
0: Então, a gente tem que diferenciar a taxa por serviço de um pedágio pela passagem de fato. A proposta que Omã fez foi cobrar uma taxa voluntária de empresas para financiar serviços administrativos, tipo questões de segurança, de busca e salvamento, infraestrutura, de preservação ambiental e etc. Então, isso não é, de fato, um pagamento pela passagem, porque isso, inclusive essa prática que o Irã, que o Omã está sugerindo, ela já é aplicada no Estreito de Malaca. Então, não é você pagar pela passagem. A partir do momento que surgisse essa sugestão de pagar pela passagem, já cria uma questão muito mais controversa, porque isso reconhece que você tem uma autoridade lá com o direito de cobrar pelo trânsito internacional. E isso poderia enfrentar forte oposição de diversos países, mas principalmente dos próprios Estados Unidos, que mesmo com essa sugestão de Omã de cobrar uma taxa por serviço voluntária, os Estados Unidos já se colocaram contra, já falaram que não deve se cobrar nenhuma taxa pela passagem em águas internacionais. Então, Então tem uma diferença, mas eu acho que se começassem essa sugestão de pedágio pela passagem, eu acho mais inviável, porque aí teria que lidar com muita, muita resistência.
1: Mas o Man fez essa proposta de pedágio voluntário, mais uma vez, querendo apaziguar uma situação onde Irã está pegando até uma ideia de que teria sido do Donald Trump, né? De fazer a cobrança de quem quisesse passar por ali.
0: Então o Oman, ele dá uma sugestão mais neutra. A gente não vai cobrar pela passagem, a gente vai cobrar uma taxa de serviço voluntária para ajudar na manutenção do próprio estreito, como eu já falei que já é implementado em outros lugares. Por exemplo, o Estreito de Malaca, que é uma região de importância geopolítica muito grande, né? Principalmente para a China. Então, só que os Estados Unidos, eles já se colocaram contra, porque aí também você vai ver quem que está cobrando. E também o controle do tráfego, né? Porque se você também, exatamente o que você comentou, se a gente for começar a cobrar pela passagem por barril, vai ser um aumento, um custo assim, absurdo.
1: Mas essa foi a ideia do Donald Trump em algum momento, né?
0: Mas aí isso também volta àquela questão de autoridade, né? O Trump querendo cobrar pela passagem do estreito é porque ele se sentia autoridade de fazer isso. Agora, se ele vê outra pessoa querendo cobrar, aí ele já começa a enxergar um problema.
1: Agora, os Estados Unidos dizem que não vão deixar ninguém passar pelo estreito. Como é que fica? A gente sabe que o barril do petróleo só tem crescido no mercado internacional o preço dele.
0: Isso é uma questão bem complexa, né? Porque tanto o Irã também fez esse bloqueio do estreito. E aí acaba que isso, ele usa isso como uma moeda de barganha, assim como os Estados Unidos fizeram, só que é uma coisa que é maléfica para os dois, porque os dois precisam da manutenção do fluxo. Então isso é mais como um blefe temporário do que de fato uma coisa que eles vão poder levar a cabo, porque não só nessas, não só por Irã, mas como para os Estados Unidos, para diversos outros países a passagem por lá é fundamental. Então isso é uma coisa que pode funcionar até certo ponto, mas isso não tem capacidade de você manter esse fechamento por muito tempo.
1: Agora, vamos dizer que esse acordo passe, Irã e Omã administrando o estreito. Quem teria a palavra final sobre quais navios poderiam passar, quais navios deveriam ficar ou quais navios de jeito nenhum poderiam estar ali? Essa decisão seria do Irã, de Omã ou os dois tentando um acerto?
0: Então, essa é uma das questões mais delicadas sobre esse acordo que ainda não foi completamente resolvida. O entendimento que eles já anunciaram, ele estabelece uma rota, mas isso também não significa que já tem uma autoridade conjunta definida com competência para autorizar ou vetar quem passa e quem não passa. O Irã, ele quer preservar um papel central sobre quem entra e quem sai do Golfo, mas o Omã, ele já busca mais uma previsibilidade e uma segurança de navegação. Pelo que foi estabelecido até agora, o Irã, ele vai ter uma autonomia mais por quem entra no Golfo e também meio que dividir com o Omã por quem sai. Então, o Irã, ele está com uma posição mais favorável, mas ainda continua sendo uma questão bilateral. O Omã ainda tem uma autoridade, só que não como a do Irã, mas isso também ainda está sendo debatido, porque certamente se os Estados Unidos perceberem que o Irã vai ter uma posição mais favorável, de mais controle, as chances são grandes de que não aceite esse acordo.
1: Pois é, nesse momento que a gente está gravando o programa, a gente está no dia 18 de agosto, né? O Estreito de Hormuz, segundo o Irã, estaria fechado até que os Estados Unidos cumpram o acordo, que seria a derrubada de sanções contra o país, a interrupção de ameaças e ataques dos Estados Unidos. Ou seja, e os Estados Unidos tinham que tirar o bloqueio militar que está ali na região. Você acha que essa situação, ela vai ser resolvida em médio, longo ou longuíssimo prazo?
0: Isso é muito difícil dizer, né? Porque cada dia a gente está tendo desdobramentos e é um cenário de fato bem imprevisível o ponto que chegou, porque já tá esse conflito desde fevereiro, se eu não me engano. Uhum. Então é muito difícil assim a gente ter uma previsão, porque a gente vê que pelo menos Irã e Omã, eles estão tendo uma conversa que o objetivo é resolver ou pelo menos amenizar a situação no Golfo, só que tudo também depende muito de como os Estados Unidos vão receber essa discussão. Pode ser que eles vejam de forma favorável, pode ser que não, dependa do papel que o Irã vai ter nessa configuração nova. O Donald Trump, ele já avisou, já ameaçou Omã, que caso ele fique no caminho de um acordo entre Teerã e Washington, ele pode ser bombardeado. mercado. Então, basicamente para falar, olha, Omar, você negocia, mas você também não vai fazer nada que seja desfavorável para a gente. Então, se eles fizerem qualquer negociação que dê muita autoridade para o Irã, isso pode acabar criando até mais problema na região. Mas aí, se eles também conseguirem chegar num meio termo que favoreça a abertura do estreito, também aí a gente pode ter, não sei, médio prazo, uma melhora na situação.
1: É, ao mesmo tempo que a gente está discutindo aqui se o Irã fechou ou não fechou, o Donald Trump, na rede social dele, a Truth Social, né? Ele voltou a negar que o Hormuz esteja fechado e disse que não há mais minas aquáticas no estreito e que ele está aberto e operacional. Nessa disputa, a comunicação também é usada como arma, né?
0: Ah, claro, né? Porque cada lado fala uma coisa. Enquanto o Irã fala que o estreito está fechado, os Estados Unidos falam que o estreito está aberto. Então você também tem uma briga de narrativas muito grande, né? Cada uma tentando se favorecer. Quando os Estados Unidos fala que o estreito não tem mais minas e que tá funcionando, ele tá declarando uma vitória americana, uma superioridade americana, enquanto Teherã fala o oposto. Mas a realidade é que os dois estados, eles estão meio que presos numa sinuca de bico, porque a situação não tá favorável de fato para ninguém.
1: Agora, como é que você avalia a mudança de postura de Teherã, que falou que vai intensificar as tensões no estreito se a diplomacia com os Estados Unidos falhar, ou seja, ele muda a política de defensiva para uma política também ofensiva?
0: É o que eu falei, o Irã, ele também se beneficia muito de um estreito aberto, então isso também é difícil para ele chegar nessa posição, porque ele não vai se beneficiar mantendo esse bloqueio por muito tempo, não vai se beneficiar de uma postura ofensiva com os Estados Unidos. Então é difícil, é aquele jogar um verde para você colher maduro.
1: Uhum.
0: Uma tentativa, na verdade, de forçar uma solução diplomática, ou de forçar uma concessão dos Estados Unidos. Então é uma tentativa, na verdade, de você resolver, de você acabar com esse impasse, que já é uma coisa que já está durando muito tempo, que já está sendo prejudicial para ambos.
1: E que pode piorar, né?
0: E que pode piorar, sempre tem potencial para piorar.
1: Agora, vamos entrar no campo das possibilidades aqui, Marina. Por exemplo, se o Irã controlar ou supervisionar o tráfego de entrada no Golfo, eu te pergunto, como é que ficariam os interesses de Arábia Saudita, Emirados Árabes Unidos, Catar, Kuwait, Bahrein? Como é que ficaria?
0: Então, esses países todos, eles dependem de Hormuz para exportar energia e para importar mercadorias. Então eles querem que o estreito permaneça aberto desesperadamente, é fundamental para eles. Mas eles também não necessariamente vão querer que o Irã tenha poder sobre o acesso aos seus portos. Então, eles parecem apoiar a ideia de uma solução regional, mas eles também têm a preferência por regras que garantam previsibilidade e que não transformem o Irã no controlador totalitário do Golfo. Então, essa proposta do Oman de uma gestão regional e de taxas voluntárias, ela foi apoiada por vários estados do Golfo para você tentar evitar um controle exclusivamente iraniano. Então, para eles é benéfico. A situação que está agora dos estreito fechado não é ideal. Então eles vão, obviamente, tentar buscar favorecer soluções que, primeiro, resolvam esse problema, que tentem retornar ao fluxo normal pelo estreito de Hormuz, e também que sejam soluções que não garantam o monopólio do Irã e o mais pacífico possível também.
1: Agora, na tua visão, um acordo Irã-Oman poderia diminuir a necessidade da presença naval dos Estados Unidos e outras potências ocidentais no Golfo, ou isso aí estimularia uma presença militar ainda maior? Lembrando que, na semana que passou, o Donald Trump afirmou que pretende declarar em breve que o Estreito de Hormuz é território americano. Como é que você avalia isso?
0: Então, as duas coisas, na verdade, são possíveis. Só que no curto prazo, eu acho que vai ter mais presença e não menos. Porque isso depende muito de como vai ser finalizado esse acordo e do quão satisfeitos os Estados Unidos vão se encontrar. Eu assumo, pelo que já foi dito pelo Trump, que ele não vai estar feliz com nada, nenhum acordo que garanta uma influência institucionalizada do Irã na região, mesmo que seja um acordo bilateral com o Oman. Mesmo que o Oman também tenha voz, da forma como está, ele está tornando primeiro, porque anteriormente, em fevereiro, antes de começar esse conflito, o Estreito de Hormuz era um território neutro. Então ele já foi de neutro para fechado pelo Irã, e agora estão tentando chegar no meio termo. A gente divide, você fica com o seu lado, eu fico com o meu, só que isso também vai garantir a longo prazo uma influência iraniana que antes não existia. É, então depende do quanto os Estados Unidos vão achar isso aceitável, que eu acho que é uma probabilidade muito pequena, e também do quão funcional vai ser a passagem pelo estreito depois que esse acordo tiver finalizado. Eu acho que a presença dos Estados Unidos, ela vai se manter até pelo menos eles terem certeza de que vai ter uma liberdade de navegação. Enquanto isso não estiver resolvido, os Estados Unidos, eles têm muito incentivo para manter ou até ampliar a capacidade deles de monitoramento e de dissuasão na região. Então, o paradoxo é que uma tentativa de regionalizar a segurança pode inicialmente aumentar a competição militar entre as potências externas, né, e os atores ali que estão na região.
1: Agora, analistas dizem que os Estados Unidos, com a ajuda, vou botar ajuda em muitas aspas, da Venezuela, não estariam tão necessitados assim do petróleo que viria do Golfo. Como é que você avalia isso? E por que que os Estados Unidos estariam tensionando o Irã nesse momento?
0: Então, independente da necessidade do petróleo que passa por lá, isso já virou muito uma questão de imagem, de como essa vitória é apresentada para o público. Porque os Estados Unidos já se colocaram numa posição de defensores da segurança mundial, eles já falaram que não, nós vamos abrir o estreito, e aí você, por mais que eles não sejam dependentes do petróleo, é tão dependente, no caso do petróleo que passa por lá, não sair vitorioso dessa questão ia queimar muito a imagem internacional dos Estados Unidos, porque mostra que o Irã, que é um país que tem muito menos poderio militar que os Estados Unidos, assim, de forma avassaladora, os Estados Unidos são das maiores potências militares do mundo, e que eles não foram capazes de garantir a abertura de Hormuz, não conseguiram vencer um país que tem uma capacidade bem menor. Então, isso é mais sobre também a questão da imagem do Donald Trump, né? Porque ele tem uma postura muito ofensiva. E você vai ver que essa postura ofensiva não levou a nada. Não conseguiram nem garantir, assim, o mínimo do que eles prometeram que iriam fazer, do que eles se mostraram tão confiantes, né, na capacidade deles de restaurarem o fluxo de Hormuz. Então, por mais que talvez não tenha tanta dependência do que circula por lá, ia ser uma mancha muito grande na imagem pública dos Estados Unidos.
1: Agora, lembrando que pelo direito internacional, os Estados Unidos não podem simplesmente tomar posse do Estreito de Hormuz ou falar que vai tomar posse por meio de uma declaração, né? A Carta da ONU proíbe isso, proíbe essa ameaça e o uso da força contra a integridade territorial de outros países. Aí você vai dizer, os Estados Unidos vai estar em guerra com o Irã, mas aí ele teria que abrir outra frente com o Oman, por exemplo?
0: Então, isso também é relativo, né? Porque a Carta da ONU é uma questão, porque a ONU é um órgão que ele emite mais sugestões do que comandos de fato, porque a ONU é uma organização internacional, os países são signatários, ok, só que eles ainda são soberanos, então a ONU não tem nenhum poder de, por exemplo, você violou algum artigo, alguma questão internacional, a ONU não vai ter nenhum poder de te punir. Então, por mais que os Estados Unidos saibam que eles não podem tomar o estreito à força nem nada disso, a gente já está vendo que eles estão fazendo muitas violações de soberania de outros países do direito internacional, como foi o próprio caso da Venezuela, e parece que eles não estão nem um pouco interessados em se eles estão ou não estão respeitando o direito internacional no momento.
1: Agora, como é que você avalia a posição da Arábia Saudita nisso tudo? Que ela conseguiria até, olhando pelo mapa, escoar sua produção em um oleoduto pelo outro lado, né? Por Bab el-Mandeb, que o Iêmen ali tá com os Houthis ali também querendo tomar conta da situação.
0: Então, existem, na verdade, várias outras rotas para você escoar o petróleo. Só que nenhuma delas, ela tem a mesma capacidade que escoar ali por Hormuz. Então, isso até pode ser feito, mas é muito mais vantajoso a reabertura do estreito. Porque é uma capacidade muito maior que tem. As outras rotas, assim, não se comparam. Então, por mais que, beleza, a gente vai conseguir manter o comércio fluindo, isso te dá uma perda bilionária, eu acho, de recursos, né? Porque você não consegue passar a mesma quantidade. Então, a reabertura do estreito continua sendo fundamental.
1: Se a gente pegar jornais de 3 semanas atrás, de 4 semanas atrás, a gente leria a seguinte notícia: negociações entre Estados Unidos e Irã estão próximas de chegar ao fim, um acordo. Por que que toda semana a gente está lendo a mesma notícia e isso nunca se concretiza tanto que a gente está fazendo esse programa aqui hoje?
0: Então, eu acho, na verdade, né, que são os dois. Os dois, eles têm muitas exigências e eles estão com pouca disponibilidade, pouca vontade de fazer concessões. Então, eles também têm essa questão de cada semana um fala que eles fizeram, concordaram com o cessar-fogo, aí eles ficam acusando um ao outro de fazer violações a esse cessar-fogo. Então, a gente não leva isso adiante porque você violou, mas você também violou. Só que a verdade é que são realmente dois países que têm interesses muito fortes e eles não estão dispostos a ceder em basicamente nada, né? Os Estados Unidos bate muito na tecla de que tem que ter uma redução do programa iraniano, ao mesmo tempo que o Irã vê isso como uma violação da sua soberania, do seu direito, porque se os Estados Unidos também têm, por que eles também não podem ter? E aí também tem essas questões do estreito, né? De, são águas internacionais, mas isso também tá dentro da minha zona marítima, eu também tenho direito a controle. Então, você vê que os dois lados têm argumentos muito fortes e também não estão dispostos a ceder, porque também tem essa questão, né? No momento que você cede, o conflito já tá num nível que quem ceder... Porque também teve um impacto muito grande para outros países. Não foram só eles que sofreram com isso. O mundo inteiro sofreu com o aumento do petróleo. Então, você chegar nesse ponto, nadar para morrer na praia, é muito difícil. Então, eles estão tentando garantir, tentando ao máximo maximizar o que eles vão ganhar com isso. Então, chegar no que vai ser mais favorável para ambos. Só que quando eles querem coisas basicamente opostas, é muito difícil de você chegar num acordo.
1: O que a gente sabe, Marina, é que até então, a passagem pelo estreito era uma coisa fácil e de graça. A gente está discutindo aqui cobrança de pedágio, de vaquinha, de caridade, de alguma coisa parecida. A gente vai ver que depois disso tudo, o Estreito de Hormuz, a história dele vai mudar, na tua opinião? Vai ser uma nova arquitetura? Outros players vão aparecer para tentar fazer o controle ali daquela região?
0: É muito difícil falar exatamente o que vai acontecer, só que realmente a gente sabe que o estreito nunca mais vai ser o mesmo, porque agora a gente realmente teve um precedente, né, pra essa questão de controle, da gente ver que ao mesmo tempo que são águas internacionais, os próprios atores regionais, eles têm direito, têm a capacidade de exercer alguma influência, né, de fechar ou de abrir conforme a sua vontade. Então eu acho que o que vai ocorrer é uma pressão internacional muito grande, né, não só dos países da região, mas de todos que são afetados, né, pelo comércio que passa por lá, de você criar mecanismos que impeçam que aconteça exatamente isso, que um país só possa fechar uma rota de comércio extremamente importante só porque, por causa dos próprios interesses, porque isso causa um prejuízo muito grande. Então eu acho que daqui pra frente vai ter uma preocupação muito maior em garantir que isso não aconteça de novo.
1: Agora, a gente sabe pelas informações que o tráfego de navios pelo Estreito de Hormuz está quase parado no dia de hoje após esses ataques e ameaça dos Estados Unidos de isolar o Irã economicamente, né? Na tua visão, o preço do barril do petróleo, ele vai continuar subindo o quanto por causa de Hormuz?
0: Isso depende muito de como vai fluir esse resultado dessa conversa entre o Irã e o Omã. Porque é o que eu falei, né? Agora... os navios estão fluindo muito menos do que antes, então já... Na verdade, em comparação, o estreito estava totalmente fechado, agora teve uma leve melhora, mas não se compara ao que era antes do começo desse conflito, né, no começo desse ano. Então, isso depende muito do quanto de sucesso o Irã e o Omã vão conseguir atingir nessa conversa. Porque, e também dependendo do quanto vai ser aceito pelos Estados Unidos. Porque se o Trump não vê esse acordo como favorável, a gente pode ter uma intensificação do conflito e pode voltar tudo para estaca zero. Então, depende muito do que vai acontecer nos próximos dias, né, do desenrolar dessa conversa, dessa tentativa diplomática de resolver o problema ou de, pelo menos, minimizar os danos do que está acontecendo. Mas é muito difícil de saber. Depende muito também de como os Estados Unidos vão reagir ao que está acontecendo agora.
1: Você, como uma bacharel em RI, uma mestranda em RI, você acredita que a diplomacia ali entre os dois está cada vez mais sendo enfraquecida?
0: Eu acredito que é difícil dizer, na verdade, mas o que eu acho interessante é que eles tiveram muita disponibilidade para conversar, e você não vê só isso deles, mas você vê muitos países da região se esforçando para agirem como mediador. A gente já teve, né, o próprio Oman, que eu comentei que no início do ano estava mediando conversas entre Estados Unidos e Irã. A gente teve o Paquistão, que teve um papel muito importante nessa conversa. Passou acho que o mês inteiro de abril com conversas, tentando fomentar essa relação, né? A solução do conflito por uma maneira democrática, porque nenhum estado da região, nenhum estado, acho que nenhum país do mundo vai ganhar com isso, porque realmente a gente está falando de uma região vital para o comércio mundial. Então a gente tem pelo menos assim muitos outros países tentando auxiliar que essas discussões se ocorram de forma diplomática em detrimento de por conflitos bélicos, o que já é muito bom, né? A gente já vê que eles aceitaram, que pelo menos sentaram na mesa para conversar, o que é muito melhor do que não fazer isso, né? Então a gente já vê um sucesso nessas tentativas, só que infelizmente nem tudo são flores, então tentaram até certo ponto, a gente vê que realmente é positivo. É positivo.
1: Tá certo, a gente teve imenso prazer de ouvir mais uma vez a análise da Marina Araújo, ela que é bacharel em Relações Internacionais pela UF, mestranda em Relações Internacionais pela UERJ e pesquisadora do Núcleo de Avaliação da Conjuntura UNAC da Marinha do Brasil. Marina, foi muito bom mais uma vez te escutar, ouvir tua análise, espero que você volte em breve.
0: Ai, muito obrigada, vou voltar sim, só me chamar.
1: Tá certo, um grande abraço.
0: Abraço.
1: Melina Saad, o programa chegou ao fim.
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1: Tchau, tchau, pessoal. 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
5: Hoje é domingo, 23 de agosto de 2026, agora 11 horas. Chuvas intensas provocaram alagamentos e derrubaram árvores na Venezuela neste sábado. A passagem de uma onda tropical atingiu a região metropolitana e o estado de Miranda. Diante dos impactos, a presidente interina Delcy Rodrigues determinou a ativação do Sistema Nacional de Gestão de Riscos para coordenar as ações de resposta nas áreas atingidas. Equipes de emergência foram mobilizadas para atender as diversas ocorrências e liberar vias afetadas, incluindo a retirada de árvores que caíram sobre as avenidas na Venezuela. Milhares de brasileiros foram aos postos de saúde ontem, sábado, para o dia D de vacinação. E a campanha de multivacinação vai continuar nas próximas semanas. A campanha vai até o dia 1º de setembro e oferece 20 tipos de imunizantes. O público-alvo são crianças e adolescentes menores de 15 anos. O objetivo é ampliar a cobertura vacinal, porque até agora, de acordo com o Ministério da Saúde, o Brasil só atingiu a meta com a vacina BCG, que protege contra as formas graves de tuberculose. Outras vacinas importantes, como as que previnem a meningite e a poliomielite, ainda estão abaixo da meta. Na última semana, a Petrobras informou que identificou hidrocarbonetos no Poço Morfo, no Amapá, na bacia da Foz do Amazonas. Embora a recente identificação ainda não signifique a existência de grandes reservas de óleo e gás natural, cálculos da Confederação Nacional da Indústria mostram que a futura produção pode adicionar até 175 bilhões de reais ao PIB brasileiro, criar 495 mil empregos formais e gerar ainda aproximadamente 11 bilhões de reais em impostos indiretos. Neste momento, o óleo encontrado está sendo analisado pelo Centro de Pesquisa da Petrobras para avaliar a qualidade e o potencial do poço.
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5: Atenção para você que está precisando usar o metrô no Rio de Janeiro. Neste domingo, a linha 2 do metrô está com alteração na cidade do Rio. Ela opera entre as estações Pavuna, a Botafogo, e a transferência é feita no trecho compartilhado entre as estações Central do Brasil Centro e Botafogo. Essa alteração vai até o final do transporte às 11 horas da noite. Eu sou Dani Zanata para o Radar Sputnik, no horário de Brasília. Agora são 11 horas e 3 minutos.
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6: 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Persas derrotam os espartanos em Termópilas. Entre agosto e setembro de 480 a.C., 300 guerreiros espartanos, liderados pelo rei Leônidas, foram derrotados por um exército persa, com mais de 70 mil combatentes. A Batalha de Termópilas foi uma das mais importantes da Segunda Guerra Médica. Embora tenha resultado numa vitória tática persa e na abertura do caminho para a destruição de Atenas, a resistência heróica atrasou as tropas de Xerxes, elevou a moral do povo grego e tornou-se um símbolo histórico de bravura e disciplina. Saiba mais sobre a Batalha de Termópilas em instantes com o Virada de História.
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7: E aí, apaixonados por história, beleza? Pedro Henrique Lima na área pra gente revirar as guerras médicas e uma de suas batalhas mais conhecidas, que aconteceu em Termópilas.
6: E eu, Bárbara Pereira, também estou aqui para falar desses três dias de enfrentamentos entre persas e uma aliança de ilhas gregas. Termópilas ficou mais famosa por conta dos 300 de Esparta que permaneceram para a retaguarda final da batalha, liderados pelo rei Leônidas. Antes de chegar nos embates, vale a pena apresentar o palco desse conflito, né, Pedro?
7: Pois é, Bárbara. A importância estratégica do desfiladeiro das Termópilas no conflito de 480 residia na sua geografia única, que servia como a principal chave de entrada da Grécia setentrional para a Grécia central e do sul, como a Ática e o Peloponeso.
6: E olha só, Pedro, em uma assembleia das polis gregas, durante a Segunda Guerra Médica, definiu-se uma estratégia combinada: bloquear a marinha persa no Estreito de Artemísio, pela frota de Atenas barra Temístocles, e barrar o avanço do exército terrestre no desfiladeiro de Termópilas.
7: E sob comando grego, reforçou-se o antigo Muro Fossense, na posição do portão central. Aí posicionaram-se destacamentos para vigiar rotas e trilhas secundárias áreas nas montanhas. Então Xerxes, imperador persa, enviou levas de sua infantaria frontalmente contra esse muro grego.
6: E Pedro, a gente está falando de um exército que os historiadores estimam entre 70 mil a 200 mil combatentes. Isso contra uma força grega total que contava com cerca de 7 mil homens oriundos de diversas cidades-estado.
7: Esparta, uma dessas cidades, enviou apenas a sua guarda pessoal de 300 hoplitas devido a razões religiosas, pois no período ocorriam as carneias, festivais em honra ao deus Apolo, cujas leis proibiam o deslocamento total do exército antes da lua cheia.
6: E para a gente entender melhor por que foram tão poucos soldados do lado grego, o contexto dessa batalha, as táticas e o desfecho de Termópilas, vamos dar muitas viradas de história aqui hoje, hein? Então, bora chamar o nosso primeiro convidado? Neste bloco, a nossa conversa é com o professor Félix Jácome, historiador e professor de língua e literatura grega da Universidade de São Paulo, a USP. Professor, muito obrigada por aceitar o nosso convite para essa conversa.
8: Eu agradeço o convite da rádio e estou muito feliz em conversar com vocês. Muito obrigado.
6: Professor, no contexto ali das guerras médicas, como é que surge a aliança entre as ilhas gregas, incluindo aí Atenas e Esparta?
8: As hostilidades entre gregos e persas, elas remontam particularmente a 499 a.C., um pouquinho antes do que se costuma datar, né, as guerras médicas. Boa parte das cidades da costa da atual Turquia, que era Império Persa na época, boa parte eram formadas por cidades gregas, que estavam sob domínio persa. E essa cidade se revolta em 499, pedem ajuda de algumas cidades gregas, entre elas principalmente a cidade de Atenas, que ajuda essas cidades a se rebelarem contra o Império Persa. E um evento sintomático desses primeiros anos de conflito se dá quando Atenas e Eretria, uma outra cidade grega, outra região grega, essas cidades invadem o território persa da atual Turquia e queimam a cidade de Sardes. fica ao centro, né, da atual Turquia. E a partir desse incêndio e dessa incursão grega em território persa, os persas então prometem, né, se vingar dos gregos. Tem uma anedota que o historiador Heródoto conta, né, de que existia um servo do rei Dario, do grande rei persa, para a cada vez lembrá-lo de que ele deveria vingar o incêndio de Sardes. Então, uma retaliação persa já era guardada nas vésperas das guerras pérsicas, das guerras médicas, e isso fez com que uma parte das cidades gregas se juntassem para defender o território, né? É importante mencionar que é uma parte, porque, por vezes, a falsa ideia de que todas as cidades gregas se uniram, né, para defender a liberdade, de maneira unânime para enfrentar o invasor persa, quando na verdade você tem ali cerca de 30 cidades gregas que se unem frente aos persas e muitas outras que capitulam e mesmo algumas que lutam a favor dos persas, né?
7: Professor, primeiramente quero agradecer a sua participação aqui também no Virada de História. Quando a gente fala do tamanho do Império Persa e desse poderio também dos persas sob Dario I, o quão grave era essa ameaça para as ilhas gregas?
8: Então, uma parte das ilhas gregas e uma parte da costa da atual Turquia, né, como eu comentei, já estava sob domínio persa, né, já estavam sob, uma parte do mundo grego já estava sob dominação dos persas. Do ponto de vista dos persas, a civilização grega era uma civilização menor e não tão importante, porque fazia parte de uma espécie de franja do Império Persa, né? O Império Persa, nessa época do final do século VI, início do século V, a.C., era o maior império já formado na antiguidade, então ia do atual Irã para o atual Afeganistão, parte do norte da África, no meio do Egito, o corredor da Síria Palestina, era um império imenso, e a Grécia era um território na franja desse império, né? E do ponto de vista persa não era assim tão relevante. Eu acho que do ponto de vista grego é que os persas poderiam colocar um problema muito maior, né? Porque esse império em expansão poderia querer anexar as cidades, principalmente do continente grego, e que ainda não estavam sob domínio persa, né? E tem, portanto, um temor de que o restante do mundo grego também ficasse submisso aos persas, como estavam essas ilhas mais próximas da atual Turquia, né?
6: E como é que o filho de Dario I, Xerxes, ele dá continuidade a essa política expansionista, professor?
8: Então, Xerxes, ele herda o problema da Grécia, né? E o problema das guerras pérsicas, porque há duas expedições persas ao território continental grego. A primeira é feita na época que o pai de Xerxes, Dario, era grande rei, era o rei persa. O Dario não vai pessoalmente à Grécia, ele manda alguns generais com o exército para justamente punir e retaliar Atenas e Erétria pelo incêndio de Sardes. Então, a expedição mais focada realmente de caráter punitivo. Ela acontece entre 491 e 490 e é desfeita com a derrota na Batalha de Maratona. Então, os gregos vencem a infantaria persa na Batalha de Maratona, e o restante do exército persa volta para casa. E isso em 490. Em 486, Dario morre e Xerxes assume, o filho de Dario. E Xerxes herda essa questão, porque de alguma forma os persas não conseguiram subjugar e nem punir os atenienses, porque eles não chegam em Atenas, eles param na planície de Maratona, que é próximo a Atenas, mas não chegam, ficam a 40, 50 quilômetros de Atenas. E Xerxes coloca como missão dele refazer a campanha e dessa vez conseguir punir os gregos. E era uma maneira também de Xerxes de afirmar a própria realeza persa e conseguir fazer algo que o próprio pai não tinha conseguido, que era justamente vingar o incêndio de Sardes e chegar até Atenas. E a campanha de Xerxes então será, digamos, a segunda fase, né, ou a segunda guerra pérsica, né, quando a partir de 481 Xerxes dessa vez irá pessoalmente, né, ou seja, o grande rei irá pessoalmente a Atenas. Xerxes se mobiliza com as tropas persas para atacar os gregos, né?
7: Sim. E professor, quando os persas conquistavam, ocupavam alguma cidade, como era essa administração? Eles mantinham, eles preservavam ali os sistemas políticos, as elites políticas que já estavam ali, no caso específico dessas cidades gregas?
8: Sim, geralmente eles estabeleciam controle administrativo, financeiro nas cidades. Mas, de resto, o cotidiano das cidades subjugadas, esse cotidiano acontecia muito como antes. Assim, não era um tipo de dominação imperial propriamente sufocante, né? Tanto é que, quando o Império Persa é desfeito, quando ele é destruído, desorganizado por Alexandre Magno, isso por volta entre 331 e 323, nas chamadas campanhas de Alexandre Magno, você percebe que várias culturas locais, inclusive, por exemplo, os judeus, né, eles permanecem com as línguas e com os costumes que tinham, mesmo depois de mais de 100 anos de dominação persa. Então, de fato, os persas não sufocaram os idiomas e as culturas, e mesmo a religião de outras cidades subjugadas. Essas cidades gregas são exemplos disso, né? Você tem, por exemplo, o início do que a gente costuma chamar de filosofia grega, né? Com os pré-socráticos, os primeiros filósofos, que eram dali, por exemplo, da região de Mileto, estavam sob domínio persa. essas cidades gregas puderam produzir, por exemplo, filosofia. Eram prósperas comercialmente também, porque beneficiavam do trânsito de comércio dentro do imenso Império Persa, né? Então, existia essa possibilidade de prosperidade, enfim, né? E um certo respeito também à língua e à religião do Império Persa, né? Foi diferente de outros impérios, na antiguidade, a começar pelo Império Romano, né? Que latinizou muito mais, enfim, né? Foi muito mais, imprimiu a sua marca cultural e linguística muito mais do que o Império Persa, né?
6: Agora, professor, falando especificamente da Batalha de Termópilas, qual era o cenário ali mais amplo antes dessa batalha?
8: Então, o cenário das Termópilas, ele está situado justamente nessa segunda campanha persa contra os gregos, que é a campanha de Xerxes, propriamente dito. Então, os persas, eles organizam uma entrada no território grego por terra e por mar, diferentemente da primeira. Eles vão por terra e por mar, então eles vão cruzar, há uma parte terrestre que cruza todo o norte da Grécia, e eles vão, portanto, de cima para baixo do continente, né? Eles cruzam o Helesponto, vão para a parte leste, né, dos Balcãs, descem pelo norte da Grécia, onde está Macedônia do Norte hoje, né? Descem pelo norte da Grécia para chegar até Atenas. Enquanto isso, eles também levam naus, né? Por isso que é por terra e por mar. Eles também levam navios de guerra também. Essa parte terrestre, ela precisava passar do norte para o sul. E a estratégia grega era conseguir retardar o avanço desse exército persa enquanto eles estavam do norte para o sul do território grego. E onde eles pensaram que poderia ser um bom local para atrasar o exército persa seria justamente na região montanhosa do centro da Grécia, onde ficava as Termópilas, né? Tem esse nome por conta que tem umas águas quentes, né? Termópilas quer dizer literalmente portas quentes. Aí é uma parte estreita, porque ela está espremida entre montanhas e mar. Então, para o enorme exército persa passar, eles teriam que passar por uma passagem estreita. E os gregos pensaram que, defendendo essa passagem estreita, eles conseguiriam reduzir o impacto da maior quantidade de soldados persas e, pelo menos, atrasar a entrada dos persas na região mais sul da Grécia, onde estava Atenas, onde estava Esparta, onde estavam as principais cidades gregas, dando tempo justamente para essas cidades gregas conseguirem organizar sua defesa e também na expectativa de que os navios de guerra gregos fossem superiores aos navios persas. Né?
7: Sim. Professor, como que essa aliança de ilhas gregas vai organizar, então, as forças defensivas contra os persas?
8: Então, aqui tem um dado muito curioso, né, quando a gente analisa essas guerras do passado. As Termópilas acontecem em agosto de 480. E nesse mesmo período, que é verão, a cada 4 anos costumava acontecer os Jogos Olímpicos, que acontecem até hoje os Jogos Olímpicos. E as cidades gregas, elas faziam tréguas de guerra quando tinha os Jogos Olímpicos. Isso era muito conhecido, né? Elas paravam as guerras para poder os atletas irem fazer os Jogos. Então as cidades se mobilizavam para a guerra durante o verão onde tinha os Jogos Olímpicos. E adicionalmente, na cidade de Esparta, que era a principal cidade do ponto de vista bélico, né, da Grécia nesse tempo, estava tendo um festival religioso chamado de Carneias. E também nesse festival religioso era um mau augúrio perante os deuses enviar exércitos para fora de Esparta, enviar espartanos para lutar para fora. Então, quando há essa complicação em Termópilas, o que ajuda a entender por que foram poucos, relativamente poucos gregos defender o estreito das Termópilas, porque os gregos estavam sob dois eventos religiosos, porque os Jogos Olímpicos eram também, para além de eventos atléticos, né, também eventos religiosos, que inibiam a organização de exército. Então, finalmente, as cidades gregas se organizaram e enviaram assim o que podiam dentro dessa limitação para retardar o avanço persa. Dificilmente eles conseguiriam vencer os persas, eles já sabiam disso. Então, eles enviam, as contas dos antigos variam, né? Mas se a gente pegar, por exemplo, a história do Heródoto, né, que escreveu, que é a principal fonte histórica sobre isso, que escreveu algumas décadas depois da guerra, Heródoto faz uma contagem de um pouco mais de 5 mil soldados, né? De algumas cidades gregas, entre soldados famosos, 300 de Esparta, né? Mas não foram os únicos. Houve tebanos e soldados de outras cidades. Esse número pode chegar um pouco mais, 6 mil, 7 mil soldados, mas era isso, para enfrentar um exército talvez de 80, 100 mil homens, né? Então era pelo menos um grego para 10 peças.
6: Agora, professor, a gente pode falar que essa foi a batalha mais conhecida da Grécia Antiga?
8: Foi uma das mais conhecidas da Grécia Antiga. A Batalha de Salamina, que é a batalha naval que acontece um mês depois, ela também foi muito famosa. Depois tem a Batalha de Plateias, que é a vitória terrestre dos gregos contra os persas, que é a última batalha dessa guerra. Mas eu diria que Salamina e Termópilas acabaram sendo as mais famosas. Termópilas, já desde os próprios gregos, né? Desde lá, desde que acabou a batalha, que ela já se tornou uma espécie de mito, né? Digamos assim. Um poeta chamado Simônides, que era um poeta grego da época, compôs um poema enaltecendo os soldados que caíram nas Termópilas. Essa batalha foi muito, muito recontada pelos gregos, e ela é um caso curioso de derrota glorificada, porque os persas venceram, né? Os gregos conseguiram resistir por 3 dias no estreito das Termópilas, justamente porque era o estreito, né? Mas os persas conseguem finalmente descobrir um caminho por entre as montanhas, que foi um grego que denunciou, um traidor grego, né? Que apontou para os persas como é que eles passariam por um caminho nas montanhas, que ao passar por esse caminho eles circundaram, né, os homens gregos, né, e conseguiram assim destravar a passagem das Termópilas. Mas os gregos suportaram por 3 dias, mas obviamente perderam, né? Mas foi uma derrota, digamos assim, glorificada desde muito cedo.
7: Essa é uma batalha também muito conhecida por causa da adaptação cinematográfica, né? O filme 300, que conta essa história de sacrifício dos espartanos. Mas pra gente aqui, pros ouvintes também, realizarem um exercício imaginativo, como que foram esses enfrentamentos? Quais tipos de armamentos, táticas, enfim, eram utilizados ali no campo de batalha?
8: A Batalha das Termópilas durou 3 dias, ela então tinha essa vantagem que o local da batalha se encontrava entre montanha e mar. Os persas, a princípio, antes desse traidor no 3º dia, né, eles não conheciam outra forma de passar. Então, e os gregos, eles tinham um armamento que era uma espécie de armamento de choque, né? A gente tem um pouco a referência da polícia de choque, né? Era um pouco o armamento dos chamados hoplitas gregos, né? Eles tinham uma armadura de bronze, tinha uma lança bastante comprida, que não era para jogar, era para penetrar nas pessoas. Eles seguravam essa lança, eles jogavam só em último caso. E tinha uma espada, se eles ficassem sem a lança, tinha uma espada, tinha um elmo, um capacete. E a tática da batalha hoplita era uma batalha de formação cerrada. Então eles ficavam um do lado do outro. Eles avançavam em bloco, recuavam em bloco. Então, de fato, é uma espécie de tropa de choque, os hoplitas. Os persas, eles tinham outro estilo de batalha e de guerra, né? Eles dependiam muito de artilharia, então de arremesso de projéteis. Eles tinham, isso é comentado pelo próprio Heródoto, né, que as lanças e as espadas dos persas eram mais curtas. Então isso fazia com que nesse local estreito, essa aproximação de choque mais disciplinada e com esses armamentos mais longos, especialmente a lança, criava mais estragos, muito mais estragos nos persas do que o contrário. E outro detalhe também, que os persas, eles conseguiam arregimentar, principalmente na parte mais oriental do império, uma quantidade muito grande de cavalaria. Tendo que, como é que eles iam usar a cavalaria no estreito? Então os gregos procuraram justamente uma topografia que fosse ruim para os persas, tanto do ponto de vista dos projéteis, como das lanças curtas e também da cavalaria. E assim os hoplitas, né, com essa tática de choque, eles conseguiram resistir, conseguiram fazer isso durante 2 dias. Aí no 3º teve um grego chamado Efiates, que formou, era um morador local, né, que formou uma passagem chamada Anopaia, que é uma passagem que tem no meio das montanhas, e com isso os persas conseguiram atravessar o exército. Isso foi na madrugada do 2º para o 3º dia, então já quando estava amanhecendo, os soldados gregos souberam que os persas estavam passando por esse caminho e que, portanto, tinha tido um traidor. E é aí que os gregos celebravam mais esse momento, e os filmes, enfim, trabalham essa ideia, porque o rei Leônidas, que era o rei espartano, né, que estava na liderança dos soldados, ele recebe a notícia de que os persas estavam atravessando, portanto a morte era iminente. Eles não tinham mais o que fazer, eles não tinham mais como usar essa tática a favor, né? Eles iam ser pegos dos dois lados. E mesmo assim o Leônidas e uma parte, não todos, né, uma parte dos soldados permanece, fica e completa a missão suicida, né, praticamente, enfim, entendendo que o máximo que eles podiam fazer era atrasar o exército. Atrasaram 3 dias e os gregos puderam se organizar tanto do ponto de vista naval como da defesa, principalmente da parte do Peloponeso de Esparta. Né?
9: E o que tem de registro com o traidor, professor? A gente sempre quer saber, né, o que acontece com o traidor?
8: O traidor foi assassinado. Ele fugiu, depois ele foge, mas ele é um pouco e ele, isso ficou manchado na história grega, enfim, como um traidor, né?
7: E, professor, os persas, eles ganham esse conflito, essa batalha, obviamente, mas o sacrifício dos 300 de Esparta ficou marcado na história, talvez mais do que essa vitória dos persas, pelo menos pra gente aqui no Ocidente, né? Lá no Oriente, sobretudo no Irã, imagino que a atuação de Xerxes tenha tido um peso muito maior. O que esse sacrifício espartano representa pra memória desse conflito e dos próprios habitantes de Esparta, de uma forma geral?
8: Aqui tem algumas nuances, né, desses jogos patrióticos e das narrativas sobre a guerra, né? Primeiro, assim, houve de fato, Leônidas, o rei espartano, teve uma atitude muito corajosa e de muito alto sacrifício, de permanecer até as últimas consequências. Os soldados estavam com ele também, mas vejam, existia um rei espartano, e era conselheiro de Xerxes, e portanto estava do lado persa, chamado Demerato, que era um traidor também. Essa imagem que a gente tem de que todos os espartanos ficaram pela vitória das Termópilas, que o espartano nunca abandona a sua posição, que tem um valor patriótico imenso, veja que essa imagem também é uma construção, de certa forma, né? Porque tem o exemplo do Demerato, que era um rei espartano, ele foi um rei espartano que estava do lado como conselheiro de Xerxes, né? Então tem um pouco esse jogo de narrativas. E do ponto de vista iraniano, do ponto de vista oriental, os persas conseguiram retaliar e queimar a cidade de Atenas, né? Porque depois das Termópilas, por mais que os gregos conseguissem ali durante alguns dias atrasar, durante 3 dias atrasar os persas eventualmente, uma semana depois, eles chegam a Atenas eles incendeiam a cidade. E, portanto, eles devolvem o que os atenienses fizeram em Sardes, algumas décadas antes. Então, do ponto de vista de Xerxes e do ponto de vista persa, de alguma forma, foi uma vitória, porque eles retaliaram o que eles foram fazer. O que eles não conseguiram foi, se de alguma maneira foi também o projeto dos... Não conseguiram anexar os gregos, né, ao Império Persa, porque finalmente os persas perderam as batalhas seguintes, né, e tiveram que sair da Grécia. Retaliar, punir Atenas, isso os persas conseguiram fazer. Então, esse jogo de dado. Então, assim, a gente não tem uma fonte direta, mas o próprio Xerxes, quando ele retorna para a Pérsia, ele tem anunciado o que ele fez lá na Grécia como uma vitória. É perfeitamente possível. Não, a gente foi lá, retaliou Atenas, queimou a cidade e missão cumprida.
9: Agora, professor, o senhor citou aí uma outra batalha que o senhor mesmo nos trouxe, que ela aí está no mesmo grau de importância aí da história grega. O senhor poderia explicar um pouquinho para nós o que foi a Batalha de Salamina?
8: Então, a Batalha de Salamina, ela aconteceu um mês seguinte, um pouco menos de um mês seguinte. Então, as Termópilas acontecem em agosto de 480, em setembro de 480 tem a Batalha de Salamina. Salamina é curioso que tem um padrão até parecido, porque novamente os gregos procuram uma região estreita para duelar contra os persas. Os persas também tinham mais navios de guerra do que os gregos. Então os gregos procuraram terreno, uma parte, né? Terreno no sentido figurado, né? Porque aqui é batalha naval, né? Procuraram um local em que fosse mais estreito para que os persas não conseguissem exibir, né? E toda a sua linha de frota naval. E eles fizeram isso justamente no Estreito de Salamina, que é uma parte estreita. Os persas não estavam a princípio querendo lutar aí, tanto que eles estacionaram as naus por vários dias, mas eles perceberam que os gregos não escolhiam outro lugar. Os persas receberam falsas informações de que os gregos estariam divididos e que se eles avançassem nas naus gregas em Salamina, uma parte das naus não lutaria, porque estaria em dissenso. Ele recebeu essas falsas informações, era muito comum nessas guerras, né? Enfim, esses falsos boatos de traição e tudo mais. Veja, teve o Elfiates nas Termópilas, que era um boato verdadeiro. De fato, ajudou os persas a contornar as montanhas. E aqui ele achou que estava com sorte novamente, né? Que os gregos teriam se desentendido entre eles e que ele conseguiria vencer mais facilmente a batalha, mas nesse caso era um boato totalmente falso. E quando ele começa com as naus em Salamina, as naus gregas conseguem vencer as naus persas. O fato de ser um estreito também ajudou nisso, né? Porque a quantidade maior de naus não foi decisiva e os gregos conseguiram. Os gregos já tinham duelado bastante com os persas, né, durante essas voltas jônicas, e já estavam bastante acostumados em batalha naval com os persas, né? E conseguiram vencer na Batalha de Salamina.
7: Agora, pensando no contexto das guerras médicas, como foi o desfecho desse conflito e o impacto também, né, desses enfrentamentos entre os persas e as ilhas gregas para ambos os lados envolvidos, tanto para os persas como ali para os atenienses, espartanos, enfim?
8: Então, depois da Batalha de Salamina, como eu comentei ainda há pouco, né, tem um debate que é representado por Heródoto entre os próprios dirigentes persas, e Xerxes decide voltar para casa, né, voltar para a Pérsia. Ele então deixa um general chamado Mardônio com o resto da infantaria, mas essa infantaria ela tem assim, batalhas muito duras perto de Atenas, em Maratona. São algumas semanas de batalhas. Essa batalha de Maratona, na verdade, são várias batalhas. A infantaria grega, a coalizão de cidades gregas, sobretudo com a importância de Esparta, né, que foi muito relevante aqui do contexto da infantaria, eles conseguem finalmente vencer os persas e expulsar os persas. Os persas então saem do continente grego, ainda uma batalha naval próxima à costa da atual Turquia, e os gregos vencem essa batalha naval. Mas depois de Plateia, né, dessa batalha nessa região perto de Atenas, depois de Plateia, os persas nunca mais voltam a atacar propriamente o continente grego, né? Então, para os gregos, isso foi um grande alívio, foi uma grande vitória de liberdade, porque eles expulsaram os invasores, os persas, do território grego. E E essa batalha foi logo vista, o que realmente é, né? Uma batalha muito desigual, né? Você tem pelo menos 10 vezes mais soldados persas e os gregos ainda assim conseguiram vencer, finalmente expulsar os persas. Então, isso foi muito patriótico, né? Muito, os gregos aproveitaram isso de maneira muito patriótica. A própria guerra às persas, elas contribuíram para unificar culturalmente a Grécia, porque a Grécia, como a gente aprende desde a escola, né? Era formada por várias cidades de estado, que tinham leis próprias, costumes próprios, administração própria, então não necessariamente estavam unidas como um país, mas aqui o fato deles terem, de uma parte significativa das cidades, ter contribuído de maneira conjunta com os persas, isso ajudou a criar o próprio conceito de ser grego, de ser heleno, né? Em contraposição ao bárbaro, ao outro, isso do ponto de vista grego. Do ponto de vista persa, a gente tem que especular mais, porque nós não temos um relato narrativo sobre essas batalhas do lado persa, como nós temos do lado grego, por conta de Heródoto. Mas do lado persa, é possível pensar que esse confronto tenha sido muito menos relevante para os persas do que foi para os gregos. Os persas, eles que tinham, é possível que em algum momento Xerxes tenha querido anexar o continente grego, né? Como ele fez com o Egito, como os persas fizeram antes de Xerxes com o Egito e com outras partes, né, do Mediterrâneo. Mas isso não conseguiu, mas isso era apenas uma franja ocidental do Império Persa, e assim, não parece ter tido um grande impacto para a continuação do Império Persa, a derrota, se é que foi apresentado como uma derrota, né, na Pérsia, e o Império Persa seguiu bastante forte até as campanhas de Alexandre Magno entre 331 e 323. Né?
9: Para a gente poder encerrar, professor, eu estou aqui ouvindo o senhor e pensando o quanto essas batalhas da história antiga, elas contribuíram

0: grande. Então você tinha aí 80, 120 mil soldados. De longe, é o maior registro que a gente tem até essa época, né, de um contingente de homens. Mas era um exército também muito multifacetado, muito heterogêneo, porque o Império Persa, como ele controlava várias etnias e grupos distintos, ele arregimentava esses grupos locais, e esses grupos vinham, por exemplo, com suas próprias armaduras, com seus próprios treinos. Então, havia alguma tentativa, principalmente na iminência das batalhas, das expedições dos generais persas, de criar algum tipo de tática mais unitária, mas a verdade é que era muito diverso e multifacetado esse exército persa, e difícil de controlar. E um exército menor, mas com mais coesão e com mais unidade cultural, pôde, digamos, suplantar essa quantidade maior, né? Isso faz parte também do que depois se assume como uma maneira de você uniformizar e padronizar o exército. Porque, veja, nesse tipo de guerra, como o próprio Império Persa demonstra, nós estamos aqui ainda antes da profissionalização, na profissionalização dos exércitos. Então não tem um exército permanente, né? Nem nos persas, nem do lado dos gregos. Não tem uma padronização e uma uniformização completa dos materiais, mesmo entre os gregos, embora no caso dos persas era muito mais heterogêneo, né, do que dos gregos. Então, nesse mundo pré-profissionalização do exército, esses ensinamentos de organização estratégica, de conhecimento da topografia, como se revelou decisivo aqui, né, conhecimento da topografia local, tudo isso vai sendo aprendido para mais à frente, especialmente a partir do Império Romano, né, sob Augusto, a partir de 31 a.C., quando se torna Imperador Romano, que Augusto vai pela primeira vez, de fato, criar um império, um exército profissional, federal, um exército romano, né, muito mais próximo do que a gente entende como um exército hoje em dia. Vai, digamos assim, esse exército de Augusto e os posteriores vão aproveitar todos esses ensinamentos, essas lições, né, de erros e acertos desses exércitos mais amadores, né? Porque aqui nessas guerras antigas, nesse período, a gente está falando de 5 a.C., o costume maior era que as campanhas militares durassem muito pouco, que, né, a pessoa passasse algumas semanas fora de casa nessas campanhas militares e voltasse para casa. Algumas batalhas mesmo duravam um dia só. Ia lá, passava o dia lutando e voltava para casa. Então você vê que esse tipo de magnitude de expedição já começa a mudar um pouco, né? As expedições começam a ficar mais longas, os exércitos mais permanentes, e isso vai desembocar, sobretudo, no Império Romano, né? Que vai dar uma guinada muito mais próxima ao que a gente entende, né? O exército profissional e por escrito de tratados militares estratégicos, né? E por organização desse pensamento estratégico.
1: O professor Félix Jacomi, historiador e professor de língua e literatura grega da Universidade de São Paulo, participou aqui hoje do Virada de História com a gente. Professor, muito obrigado pela sua participação e até uma próxima oportunidade.
2: Obrigada, professor.
0: Eu que agradeço o convite, excelente tema, excelente podcast, eu ficarei ansioso para ouvir e para ouvir os demais também da série de vocês. Parabéns.
2: Tchau, tchau.
0: Tchau, tchau, obrigado.
1: Bom, reflexões importantes sobre os sentidos históricos dessa batalha e como a gente pode interpretar os acontecimentos em Termópilas, né, Bárbara?
2: É isso, Pedro, e tem mais, hein? Agora a gente faz uma viagem para Esparta. Qual era o peso do militarismo nessa sociedade e quem foi esse rei lendário, o Leônidas?
1: Quem conta mais é nosso próximo convidado. Bom, e agora a gente tem o prazer de conversar com o Gabriel Cabral Bernardo. Ele é mestre e doutor em História Social pela Universidade de São Paulo, professor substituto na Universidade Federal de Santa Catarina. Professor, seja mais que bem-vindo ao Virada de História, tudo bem?
3: Oi, Pedro, tudo bom? Tudo ótimo por aqui. Fico extremamente feliz de participar desse projeto aí, acho muito legal, vim ouvindo bastante aí nessas últimas semanas e, assim, já sou um fã declarado do podcast, assim, já vou indicar para aluno, indicar para família, para todo mundo.
2: Que bom, professor, eu também agradeço a sua participação, sua disponibilidade em conversar com a gente. Vamos falar sobre a posição e o status de Esparta nessa aliança das cidades gregas que participaram das guerras médicas. Aliás, professor, é bom explicar o que foram as guerras médicas.
3: As guerras persas, elas foram um conjunto, né, de guerras, são duas guerras mais especificamente. Uma delas, né, começa ali em 490 a.C., ela é realizada em 490 a.C., que ela consiste basicamente em uma batalha que foi bastante significativa, né? Que é o que a gente conhece, né, normalmente como uma batalha de maratona, né? Que é quando o imperador persa, né, envia, né, uma expedição para meio que punir, né, Atenas e outros aliados da cidade-estado, né, ateniense, pela participação dela, né, numa revolta que hoje a gente conhece como Revolta Jônica, né, que é justamente uma revolta contra, né, esse poder persa em algumas cidades ali da costa oeste do que hoje é a Turquia, né, que na antiguidade, né, a gente chama mais como Ásia Menor. Então essa foi a primeira guerra persa.

0: Grécia. Atenas consegue vencer, né, os persas ali em 490, na planície, né, costeira de Maratona, por isso Batalha de Maratona. E até interessante, né, que é daí que veio o nome, né, da maratona que a gente conhece hoje, da corrida, porque segundo, né, a tradição, né, o Filípides, né, um dos guerreiros atenienses, ele corre, né, até Atenas para avisar que eles tinham vencido, né, para a marinha persa, né, não tomar a cidade, como se eles tivessem ganho a batalha em terra, né. Então ele corre, né, Atenas até Atenas, né, dá uns 40 quilômetros aí, por isso que a maratona atual, né, tem 42 quilômetros, se não me engano, né, para avisar da vitória e manter a cidade, né, em posse dos atenienses. E a Segunda Guerra Persa, né, ela é uma nova tentativa, né, já de outro imperador persa. O primeiro tava, a primeira expedição, né, contra os atenienses foi do imperador Dario, né, do grande rei Dario, né, e a segunda é movida, né, pelo sucessor dele, pelo grande rei Xerxes, né, que é 10 anos depois. Ela é realizada ali em 480 a.C., né, essa expedição que tem o mesmo objetivo, né, punir ali, principalmente Atenas, né, mas agora com um objetivo, né, muito mais de conquista, né, do restante do que hoje a gente chama de Grécia, né, mas na época não existia, né, esse estado chamado Grécia, né. Essa segunda expedição se move, né, por todo o arredor, os arredores, né, do Mar Egeu. Então ele vai lá pelo norte, pelo que hoje ali é mais perto da Bul pelo sul da Macedônia atual, e desce, né, até o que hoje, né, é a Ática ou Atenas, né. E nessa Segunda Guerra Persa, né, que acontece, né, várias dessas batalhas que a gente conhece pela cultura popular, né, a Batalha das Termópilas, teve a Batalha de Salamina, né, extremamente importante também, né, quando a frota persa inutilizada quase, né, ali pelo conjunto de cidades gregas que estavam lutando. E por fim, né, a gente tem a Batalha de Plateia, né, que é em 479 antes de Cristo, né, que é depois do inverno, né, os gregos se reúnem novamente, né, e conseguem dar uma derrota, né, decisiva nessa expedição, né, persa, e mandá-la basicamente mandar o restante de volta, né, para o Império Persa. E isso aconteceu, né, nesse intervalo de guerras persas, né, elas foram duas, elas não foram guerras contínuas, né, são momentos muito específicos, né, mas é isso, assim, é base em bastante resumido, né, foi isso que foram as duas guerras persas. Né.
1: E, professor, quem vai comandar os espartanos na Batalha de Termópilas, né, que vai ser aí um importante palco, né, dessas guerras médicas, vai ser o rei Leônidas, que inclusive é interpretado pelo Gerard Butler, né, no filme 300. Quem era esse monarca, esse comandante militar?
0: Certo, o Leônidas ficou bastante famoso, né, graças ao Gerard Butler aí. E uma curiosidade para quem não sabe: o Gerard Butler hoje é um cidadão honorário da cidade de Esparta moderna, né, Esparte. Então, assim, a dimensão que isso tomou, né, é muito significativa, né. As pessoas pensam em Leônidas, pensam basicamente nele. E o Leônidas, né, ele também é um personagem bastante interessante, né. As principais fontes que a gente tem sobre ele, né, a principal fonte, na verdade, é o Heródoto, né, que a gente vê muito ele sendo chamado, né, de pai da história, porque ele é um dos principais, né, autores ali que começa esse gênero historiográfico de prosa, né, contar, né, narrar uma história com base, né, em pesquisas pessoais, né, entrevistas, né, que ele faz. Ele visita lugares, ele fala o que ele viu, né, então é isso que é o gênero historiográfico, né, por isso que ele é o pai da história. E é ele que nos diz, né, quem é esse Leônidas, né. Nossa principal fonte sobre o Leônidas é o Heródoto, né. E segundo o Heródoto, né, a história do Leônidas é muito, ela depende muito quase de uma sorte ali, né, mas sorte pro Leônidas, né, não para as outras pessoas. Porque o Leônidas, ele era o segundo filho, né, de um casamento que inicialmente, né, não teria dado certo, né. Esparta tinha duas casas reais, né, ele era de uma delas, né, e o pai dele, né, ele se casa com quem seria a mãe do Leônidas, e ele não consegue ter muitos filhos, né, ele não consegue ter filho nenhum com ela. Então abre-se uma exceção, né, pro pai do Leônidas, né, para ele poder tomar uma segunda esposa. Né, ele toma a segunda esposa e ele tem um filho, né, chamado Cleômenes, né, e é esse Cleômenes, né, que vai suceder, né, inicialmente, né, o pai do Leônidas no trono de Esparta. Só que o que que acontece, né, esse Cleômenes, ele, por várias questões, né, ele acaba, né, enlouquecendo, entre aspas, né, ele acaba se suicidando, e o irmão mais velho do Leônidas, né, pela outra, né, pela primeira esposa, né, do pai dele, o Doriel, né, ele não assume, né, que ele não ia suceder o pai dele, né, ele não consegue concordar com isso, ele acaba viajando, né, ele acaba levando duas expedições de colonização para montar um reino próprio, né, e na segunda vez que ele faz isso, né, que é para Sicília, ele também acaba morrendo lá, né, em conflitos locais. Então Leônidas, ele assume o reino de Esparta, né, um dos tronos, né, de Esparta, justamente num golpe do destino, né, o Cleomenes, ele, né, que se sucede primeiramente, ele enlouquece, e o Doriel, né, ele acaba morrendo em uma expedição de colonização na Sicília. Então é o Leônidas que assume, né? E é interessante, né, que o Leônidas, ele se casa, né, com a filha do Cleomenes, né? Era uma prática, né, entre essas casas reais espartanas, né, você casar com parentes próximos, né, para manter, né, principalmente as propriedades da família, na mesma, né, família, nos mesmos ramos familiares, né, e ele assume uma vez, né, que o Cleomenes se suicida, o Doriel já tinha morrido, e ele assume, né, o trono de Esparta nesse ponto. Então é muito provável, né, que ali em 480 a.C, o Leônidas já fosse, né, um senhor, né, de idade, assim, a gente não sabe com certeza, né, qual era a idade dele, né, mas diz-se, né, pensa-se, né, que ele já estava ali mais ou menos na casa dos 50, talvez até 60 anos de idade, né, ou seja, ele não era tão inteirão, né, quanto o Gerard Butler, mas, né, ele ainda estava numa idade, assim, que era considerada militarmente ativa, né, até pelo menos ali os 60 anos de idade, né, você era obrigado, né, a participar do exército de Esparta, né, os espartanos eram obrigados a servir até pelo menos os 60, né, então é esse o Leônidas que a gente encontra ali em 480 anos de Cristo, né, é um cara que já passou algum tempo ali no reinado, mas que assumiu o trono há poucos anos, né, talvez meia década, né, e já tinha uma idade avançada, né, já tinha bastante experiência, né, ali na cidade. Então é esse o Leônidas que a gente conhece melhor.
2: E professor, como é que era a sociedade espartana? Como essa sociedade tinha ali um peso do militarismo, se tinha também o peso da honra, como funcionava?
0: Essa eu acho que é, né, a imagem que a gente mais pensa, né, quando alguém pensa em Esparta, né, essa é uma cidade praticamente militarista, né, tem um historiador, inclusive, né, bastante do século passado, né, de meados do século passado, que ele descreve justamente Esparta, né, como uma caserna ao ar livre, assim, como se a cidade toda fosse, né, um quartel. E assim, isso é, né, derivado em grande parte de como as fontes antigas, né, em parte, né, de como as fontes antigas escrevem os espartanos, né, mas isso por uma série de motivos, né, às vezes é justamente isso, esse militarismo, né, que os autores antigos estavam interessados quando falavam de Esparta, né, seja para justificar, né, inclusive, né, a vitória dos espartanos sobre os atenienses na Guerra do Peloponeso, seja para justificar outros, mesmo problemas, né, que eles observavam, né, nos espartanos, né, se eu não me engano, é o Aristóteles, né, que ele diz que os espartanos, isso é um problema, né, o militarismo, né, porque no início, né, da história de Esparta, deixavam, né, as mulheres muito livres, né, quando eles saíam para guerrear, né, e isso fez com que elas ficassem meio fora de controle, né, em Esparta, ou seja, a gente vê, né, esse militarismo sendo articulado, né, para justificar, né, algo que, assim, um ateniense não via com bons olhos, né, como assim uma mulher tem mais, né, direitos, mais liberdades, né? Isso não faz o menor sentido, tem que ser explicado de alguma forma. Estudos mais recentes, né, principalmente nas últimas duas ou três décadas, eles têm mostrado, né, que Esparta era muito mais, né, do que só treinamento militar. Né, dentro da sociedade espartana, né, você tinha, sim, né, alguma importância dada ao treinamento, né, à prática militar. Mas isso também é válido para várias outras cidades gregas. Né, todo cidadão, né, dessas polis, né, dessas cidades-estado, ele devia, né, servir no exército, né, enquanto ele pudesse. Né, ou seja, o que diferencia os espartanos, né, possivelmente, né, desses outros gregos, são alguns elementos institucionais. Né, a gente tem algumas instituições que, para a cabeça, né, de um espartano, ajudaria ele, né, a ter um desempenho melhor, né, na guerra. Uma dessas instituições, só para dar um exemplo, né, é quando eles estavam na educação comum, né, que hoje a gente conhece, é comumente chamada, né, de agogê, só que esse é um termo muito posterior, né, provavelmente na Esparta do Leônidas, né, eles só falavam educação, né, na educação comum dos espartanos, né, se incentivava que as crianças, né, roubassem comida, né, e eles davam pouca comida para as crianças mesmo, né, porque isso, além de se pensar, né, que pouca comida faria com que ela crescesse mais, né, ao invés de ela ficar pesada, né, e não crescer o suficiente, né, eles sugeriam, né, que elas roubassem para complementar a própria dieta, e isso faria deles, né, mais, entre aspas, né, guerreiros, né, mais propensos, né, a agir bem durante a guerra, né, mais criativos nesse sentido. Então, assim, para os nossos padrões modernos, isso não faz o menor sentido para treinar alguém, né, para um conflito militar. Né? E são vários outros exemplos que a gente poderia dar, né? Mas esse é uma das características, né, dessa sociedade espartana. Né? A guerra é, sim, né, um elemento assim, essencial, assim como em várias outras cidades gregas, né? Mas ela não é o único, né? Então, assim, você tem várias outras, né, arenas no qual o indivíduo poderia, como a Bárbara falou, né, adquirir honra, né, adquirir uma posição social mais elevada, né, não só necessariamente por esse caminho, né. A gente tem, por exemplo, né, uma coisa que se vê pouco, né, na cultura popular, né, é o envolvimento de alguns espartanos específicos, né, nos Jogos Olímpicos, né. A gente tem, por exemplo, geralmente, né, são indivíduos das casas reais, né, que eles são mais ricos, né, então eles têm mais dinheiro para custear um cavalo de corrida, que, né, que eu acho que todo mundo sabe, né, que é um negócio extremamente caro de se manter, né. Eles foram campeões, né, das corridas de quadriga, né, nas Olimpíadas várias vezes, né, isso como um jeito, né, de assegurar a própria posição, né. A gente também tem descrições de atuações em coros, né, aquelas apresentações cantadas e dançadas, né, também por homens, né, quase que principalmente por homens, né, que nessas ocasiões também eles podiam mostrar, né, uma proficiência física, né, e outras qualidades, né, que também davam para eles, né, uma posição social bastante destacada, né, no meio. Enfim, eles tinham vários outros meios, né. A música era algo bastante valorizado em Esparta também, né. A gente tem fontes, por exemplo, de atuações dentro de assembleias, né, de discursos, mesmo de comandos militares, né, não necessariamente da luta em si, né, do cara ser um bom combatente, mas também um bom líder militar. Isso também ajudava muito, né, ele adquirir uma posição social ali no meio, né, mas é essa Esparta, assim, é uma Esparta que a gente sabe, né, que a guerra tinha uma importância grande, mas que não era só isso, né, a vida era muito mais colorida, né, digamos assim, em Esparta do que a gente tende a ver, e tudo isso, né, tá ligado justamente ao que a Bárbara mencionou, né, a aquisição de honra e de posição social, né, e isso eu falo tanto para espartanos, né, quanto para espartanas, né. As mulheres tinham um papel, né, fenomenal ali em alguns pontos, né, especialmente, né, na criação dos espartanos e na cobrança, né, de um comportamento modelar, né. Então tudo isso, né, contava, né, não era só, né, não se avaliava, por exemplo, né, só o quão bom guerreiro alguém era, né, nesse sentido. Então é essa Esparta que a gente está falando ali na época ali das guerras persas, né, essa Esparta bastante mais colorida, né, acho que a gente pode colocar assim.
1: Uhum. Interessante você trazer esse outro lado aí da história de Esparta. Agora, professor, a gente fez então aí uma contextualização das guerras médicas, do rei Leônidas e da sociedade espartana. Agora vamos chegar na Batalha de Termópilas, que vai ser uma batalha assim entre forças desiguais. O exército de Xerxes, dos persas, era muito mais numeroso que as tropas, o contingente ali dos homens enviados pelas cidades gregas, né? Tanto é que essa batalha ficou conhecida justamente pela atuação dos 300 de Esparta. O que justifica esse tamanho relativamente pequeno da força de defesa, já que os persas representavam uma ameaça gigantesca para essas cidades?
0: Esse é tema, assim, rios de tinta, né? Já correram para discutir isso aí, né? Isso ainda é discutido, né? As teorias são várias, né? Mas essas teorias, elas geralmente, né, elas circulam, né, duas fontes principais, né, que uma é o próprio Heródoto, né, como eu já falei, e o Diodoro Sículo, né, que é um autor bastante mais posterior, né, ele está escrevendo vários séculos depois da Batalha das Termópilas, né. O Heródoto em si, ele está escrevendo ali alguns 30 anos, talvez, né, a gente acha mais ou menos, depois das Guerras Persas, então, teoricamente, né, se acha que as informações dele são um pouco mais, entre aspas, frescas. Mas o que o Heródoto, né, conta pra gente, né, é que duas coisas estavam acontecendo na época. Uma delas, em Esparta especificamente, era o Festival das Carneias, né, que era um festival extremamente importante, né, não se marchava para a guerra, né, enquanto esse festival estivesse acontecendo, né, e para os outros gregos, né, ocorria, né, justamente o Festival das Olimpíadas, né, calhou, né, de ter uma Olimpíada, né, naquele ano, né, e por esses dois motivos, né, o exército inicialmente enviado teria sido muito, né, muito menor. Mas assim, o Heródoto ainda fala outra coisa, né, que é bastante interessante, né, ali se eu não me engano, no capítulo 206 do livro 7, né, por aí. Ele diz, né, que os gregos não achavam, né, que a batalha, né, das Termópilas, que a resistência ali nas Termópilas ia ser rápida, ia durar os 3 dias que durou, né, eles achavam que ia durar muito mais, que ia demorar muito mais, né, pros persas terem algum tipo de avanço, ou algum indício de avanço, né. Isso porque, né, as Termópilas, né, esse desfiladeiro ali na Grécia Central, ele era, né, extremamente, né, estreito, né, o nome já diz. Hoje, atualmente, né, se você quem jogar lá no Google Maps, né, fazer uma visualização 3D, vai ver que, né, os rios ali da região, né, eles já assorearam bastante, então a gente tem uma planície costeira maior, mas né, ali o estreito era muito, muito pequeno. Então, assim, pensava-se, né, que a resistência ali ia durar muito mais. Ia durar a ponto, né, de se poder passar as carneias, de poder passar as Olimpíadas, né, e né, o exército grego mais maior, né, mais grosso, conseguir chegar, né, o grosso desse exército conseguir chegar ali nas Termópilas. Então, o Heródoto dá, né, esses dois motivos. Mas aí você pode pensar, tá, mas por que eles enviaram, né, exército no final das contas, né? Por que enviaram tão pouca gente? Podiam não enviar ninguém e lutar em outro lugar. E a ideia era justamente, né, que pelo menos, né, para um dos pontos de vista, né, sobre, pelo menos do ponto de vista espartano, o que provavelmente aconteceu, é que se não enviassem ninguém, né, para, né, manter as Termópilas, que é bem no começo ali da Grécia Central, né, é muito provável que os persas passassem daquele ponto, fosse mais difícil derrotar eles depois, e todas as populações, né, que estivessem dali para frente iam desertar para os persas, justamente para eles não serem, né, devastados, saqueados, né, tomados como escravizados, né, e tudo mais. Então, essa força que é enviada, né, ela é enviada talvez, né, justamente para essas questões religiosas e também para assegurar, né, que vários outros gregos simplesmente não debandassem para o inimigo. Né, e aí, nesse ponto, né, a gente pode pensar, ah, mas isso é ruim para os gregos, né? Mas não, né? Na verdade, isso seria ruim para algumas cidades específicas que tinham um poder maior, né? Dentre elas, Esparta, né? Se Esparta perdesse esses aliados, né, ela ia perder o comando que tinha ali na Grécia, né? A Esparta era a principal potência, né, ali na Grécia à época, né? Mas você também tinha Atenas, né? Você também tinha outras cidades que tinham algum, né, algum nível de comando entre outras, de outras, né, cidades menores. E uma vez que essas cidades menores passam para o inimigo, né, você perde essa sua capacidade de comando. Né? Então, assim, esse envio, né, inicial, ele está muito mais ligado, né, ao interesse, né, de algumas poucas cidades, né, se manterem em posições de comando do que, né, em uma, sei lá, uma tentativa de se manter uma Grécia, né, uma aliança grega, né, como se existisse, né, um estado grego já à época. Né? Então, é basicamente por isso. Assim. Aí o Diodoro Sículo, né, como eu falei, depois ele vai falar, ele vai embelezar um pouco a história, né, vai falar, ah, o Leônidas só levou 300 porque ele sabia que esse tipo de batalha, né, se ele levasse muito mais gente, não ia ser tão glorioso, né, o sacrifício dele não ia ser tão glorioso, né, e isso não ia ficar para a posteridade, mas isso já é parte, né, de tradições posteriores, né, então a gente pensa-se, né, que isso é mais um embelezamento dessa história, né, então a gente tende a levar um pouco mais pelo que o Heródoto diz, né, essas questões, né, religiosas e mesmo relações de poder entre os próprios gregos. Né.
2: Agora, professor, quando o Leônidas real e não o Gerard Butler, quando ele e os espartanos assumem de fato o protagonismo ali na batalha?
0: O Heródoto, ele descreve, né, os 3 dias, né, ele não descreve com precisão, né, esses 3 dias, ele dá algumas indicações, ele inclusive, né, dá mais indicações a respeito, né, de quais contingentes persas lutaram, né, em cada dia do que, né, quais contingentes gregos lutaram em cada dia, né, mas tudo indica ali que em algum momento, né, do primeiro dia já, né, na verdade, né, todos, né, tenham participado de alguma forma, né, ele é no primeiro dia, por exemplo, né, que tem uma citação bastante, bastante característica, né, do Heródoto, né, que ele fala, ah, o Xerxes enviou muitos, né, muitos soldados, mas poucos homens, né, para lutar contra os gregos. Isso, né, faz parte daquela ideia, né, machista de que só homens podem ter bravura, né, na Grécia. Isso marca, né, bastante, inclusive está no 300, né, isso marca bastante cultura popular. E já no primeiro dia, né, o Heródoto faz uma descrição bastante interessante, né, que acaba separando, né, os espartanos dos demais gregos, né, os gregos seriam lutados antes, os espartanos assumem a luta depois. E ele descreve uma estratégia bastante interessante, ele acho que, se não me engano, no capítulo 211, né, do livro 7º, né, das histórias do Heródoto. Ele fala, né, que os espartanos, eles quebram a formação, aquela formação fechada, né, saem correndo para trás, como se eles estivessem fugindo, justamente para os persas fazerem o mesmo, né, eles quebram a formação deles, né, que eles estavam bem, bem juntinhos, né, apesar de, né, na cultura popular parecer que eles estão espalhados, né, mas eles também, né, provavelmente lutavam, né, com pouco espaço entre eles, eles quebram a formação, né, fingem que estão correndo em retirada, os persas fazem a mesma coisa e eles do nada, né, se voltam e assumem a formação de novo para, né, lidar com um exército muito mais, né, espalhado, né, dos persas, muito mais fácil de ser combatido. E no segundo dia, né, o Heródoto ele descreve basicamente a mesma coisa, né, o mesmo tipo, né, de estratégia aconteceu, né, os persas enviando gente, né, os gregos resistindo, né, às vezes ali, todos juntos, né, por contingentes de cidade, né, ele não descreve muito bem, né, e o que muda, assim, bastante, né, esse protagonismo, digamos assim, é justamente no terceiro dia, que é quando, né, o exército persa consegue circundar a posição dos gregos, né, aí nesse dia Aí sim, né, o Leônidas, né, que estava no comando, né, de todo o contingente estacionado ali nas Termópilas, né, ele fala para quem, né, quisesse, poderia ir embora, né, os contingentes que quisessem podiam ir embora, e só, né, ficam, né, só os Téspios, né, e ele mantém, né, os tebanos com ele. Né, ele obriga os tebanos a ficarem porque tinha assim, né, uma suspeita de que os tebanos iam debandar para os persas assim que eles pudessem. Os Téspios, eles são meio que vizinhos dos tebanos, né, na Beócia. Então, para não ficar chato, né, para os Téspios, né, eles acabam ficando nas Termópilas também. E é nesse momento, né, que, pelo menos segundo Heródoto, né, os espartanos também assumem o comando de como vai acontecer esse último combate. Né? Então eles avançam para além de uma muralha, né, que eles tinham reconstruído para ajudar na defesa do estreito, né? Depois tem uma descrição ali, né, sobre a luta pelo corpo do Leônidas, né, quando ele cai em batalha. Também eles, né, organizam um retorno, né, para outro ponto onde acontece o último ponto de resistência. Mas é basicamente isso, assim, a atuação espartana especificamente, ela é descrita com mais detalhe, né, no primeiro e nesse último dia, né, nesse último conflito.
1: É, professor, quando a gente fala no desfecho da Batalha de Termópilas e na derrota, obviamente, desses 300 de Esparta, isso vai ter um impacto na balança de poder ali entre as ilhas gregas? Você falou que Esparta tinha uma influência muito grande, um poder muito grande nessa época. Isso vai mudar depois dessa batalha e com o fim das guerras médicas?
0: É assim, essa pergunta é fenomenal, né? Porque a gente está discutindo, né? A gente está falando aqui de uma derrota. É, por isso que ela é fenomenal, né? E o melhor de tudo, né, que apesar disso ter sido uma derrota, né, o trabalho de propaganda, né, pensa-se, né, justamente dos espartanos, né, foi justamente em transformar, né, essa derrota, né, numa vitória simbólica, assim, que ecoou por todos os séculos até hoje, né, até hoje a gente ouve falar disso, a gente usa aí, assim, alguns, né, políticos usam isso, né, como metáfora, né, de resistência, né, mas o mais interessante é que justamente essa derrota, né, ela não serviu, né, como algo negativo, mas muito pelo contrário, né, ela meio que ela consolidou, né, a posição espartana como líder ali da resistência grega contra os persas, né? Então, assim, a gente tem uma média, né, de mais ou menos, né, 30 ou mais cidades gregas reunidas, né, para combater os persas, né? Dessas 30, de mais de 1000, né? Então, vocês teriam uma ideia de quem é que estava, de quantas pessoas estavam, né, de fato engajadas em combater os persas ali na Grécia, né? Mas depois, né, da Batalha das Termópilas, o que acontece, na verdade, né, é justamente o recrudescimento da liderança espartana, né? Então, assim, o Leônidas, né, uma vez que ele morre, outro rei espartano assume, né, dessa vez o Pausânias, e ele vai ser, né, o principal comandante das forças, né, gregas que vão, né, derrotar os persas lá na Batalha de Plateia, que eu mencionei anteriormente, né, que acontece no ano seguinte, né, 479 a.C. E o episódio das Termópilas, né, depois, né, das guerras persas, ele vai passar, né, para as tradições como um símbolo, né, especialmente para a tradição grega, né, como um símbolo máximo, né, de coragem, de dedicação, né, de glória, né, de envolvimento, né, de obediência às regras espartanas, né, às leis espartanas que, né, pregavam justamente isso, né, o não recuar, né, citando literalmente, né, o Heródoto, né, ele fala ele coloca na boca do Demarato, né, que é outro rei espartano, ele fala da regra do submeter ou morrer, né, ou seja, ou você vence ou você morre tentando, né, e as Termópilas, elas servem justamente como exemplo máximo disso, né, então, por exemplo, né, em 421 a.C., né, já na Guerra do Peloponeso, a gente tem um episódio, né, no qual uma centena de espartanos, eles acabam tendo que se render, né, para os atenienses, né, e nesse ponto, né, o Tucídides, né, que já é outro historiador, né, ele fala, a Grécia ficou tão impressionada com esse episódio, né, que ninguém achou que aquilo fosse acontecer, todo mundo achou que os espartanos fossem resistir ali, né, até a morte, né, então, assim, as Termópilas, elas servem justamente, né, para reforçar esse ponto, né, olha, não adianta, né, forçar os espartanos a se renderem, que eles não vão se render, eles vão continuar lutando, né, e essa imagem, né, ela continua, assim, por décadas, né, às vezes até mesmo, né, no século seguinte, isso é algo que é, tipo, reformulado, que é recontado, né, de outras formas. Então, muito pelo contrário, né, essa derrota, né, o que a gente pode pensar, né, a derrota, né, ela não acaba não minando, né, a imagem de Esparta entre ali as polis que estão, né, as cidades-estado que estão, né, sob o comando dela, acaba funcionando como reforço, né, olha, é por isso, né, que nós somos os líderes, né, nossa excelência nesse campo, né, está comprovada. E assim, como eu disse, né, isso, né, acaba se repetindo depois de várias outras formas, de várias outras narrativas. Né?
2: Tá certo. Professor Gabriel Bernardo, professor da Universidade Federal de Santa Catarina, a gente agradece e muito a sua participação aqui no Virada de História. como o próprio Pedro diz, microfones abertos, volte mais vezes.
0: Assim que me chamarem eu volto correndo, inclusive. Foi muito legal, muito obrigado. Adorei o convite, de verdade.
1: Ah, que legal, professor. Até uma próxima oportunidade, então. Um grande abraço.
0: Abraço.
2: Pessoal, espero que tenham curtido esse episódio. Continuem ligados no Virada, que é o podcast diário de história da Sputnik Brasil.
1: De segunda a sexta, começando às 7 da manhã, com reprises às 3 da tarde e 11 da noite.
2: 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Em qualquer lugar do Brasil, você pode conferir no site noticiabrasil.net.br.
1: E se você perdeu os horários das transmissões do episódio, as entrevistas ficam no site metropolitanarrio.com.br.
2: Obrigada pela companhia de sempre e um forte abraço.
1: Valeu, galera!
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4: Hoje é domingo, 23 de agosto de 2026, agora é meio-dia. Hoje tem homenagem na cidade do Rio de Janeiro para o autor da música registrada como o primeiro samba do Brasil, o sambista Ernesto dos Santos, conhecido como Donga, é lembrado pela relação com a música Pelo Telefone, registrada em 1916. A homenagem simbólica é uma placa que será inaugurada na casa onde o músico viveu, no Maracanã. Ele morou no imóvel por quase 4 décadas. A iniciativa faz parte do Circuito da Igualdade Racial, uma das frentes de trabalho do projeto Negro Muro, em parceria com o Instituto Rio Patrimônio da Humanidade. Incêndios florestais cobriram parte da ilha de Bornéu, na Indonésia, no sábado. O fogo deixou um rastro de fumaça em uma área queimada que chega a aproximadamente 285 mil hectares. Os meios de comunicação locais informaram que o avanço das chamas é favorecido pelo tempo seco durante a temporada de agosto, agravado pelo fenômeno El Niño, que gera focos de calor e fumaça que também avançam para a Malásia. O Irã autorizou a travessia de alguns petroleiros iraquianos pelo Estreito de Hormuz. A medida acontece após solicitações enviadas pelo governo de Bagdá. A informação sobre a abertura excepcional da rota marítima foi divulgada ontem pela Agência Estatal de Notícias Iranianas, IRNA, e confirmada por lideranças do Iraque. A medida de facilitação ocorre em um contexto de restrições de segurança na via marítima decorrentes do conflito iniciado pelos Estados Unidos e por Israel contra o país persa.
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4: As condições de tráfego na ponte Rio-Niterói, de acordo com a Ecovias Ponte, tem fluxo normal neste momento nos dois sentidos de aproximadamente 13 minutos. Eu sou Dani Zanata para o Radar Sputnik, no horário de Brasília, agora 12:02.
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5: Olá, ouvinte! Seja bem-vinda e bem-vindo ao podcast Em Órbita. Por aqui a gente traz as principais novidades e debate temas importantes no mundo da ciência e da tecnologia. Eu sou Yuri Hildebrand.
4: E eu sou a Dani Zanata. Nós vamos ao ar 3 vezes na semana e você pode nos ouvir tanto nas plataformas de áudio quanto na Rádio Sputnik, na Metropolitana 80.5 FM do Rio de Janeiro.
5: Lembrando a você que o nosso WhatsApp está aberto para receber dúvidas de tecnologia no quadro Ajuda Tech. Então manda lá o que você está querendo entender melhor de tecnologia que a gente traz aqui explicadinho para você. É só mandar um alô pro número 21 98065 0066, 21 98065 0066.
4: Neste episódio do Em Órbita, nós vamos falar sobre os computadores do futuro. O que a gente pode esperar dos próximos passos dessa área? E como isso pode impactar todas as outras tecnologias ao nosso redor? A evolução que vimos até hoje, desde os primeiros computadores usados lá na Segunda Guerra Mundial, por exemplo, sempre deu conta de um sistema binário, baseado em zeros e uns, Mas atualmente, já existem novas propostas que podem mudar essa perspectiva.
5: Nos últimos anos, Dani, foi possível ouvir muita coisa sobre computação quântica, por exemplo, que é um sistema que vai além dessas duas variáveis de 0 e 1, né? Os computadores quânticos dependem, é claro, de diversas condições específicas de temperatura, ambiente, entre outras questões, uma coisa que a gente está bem longe de dominar ainda, pelo visto. Mas em termos de velocidade, capacidade de resolver problemas com maior profundidade, a tecnologia promete bastante. E aí outro tipo de computação que é bem prospectado para os próximos anos é a neuromórfica, ou biocomputação. Basicamente, é a diferença estrutural. O objetivo aqui é montar chips a partir de células e tecidos e organismos vivos, né? Existem até casos de experimentos aí com neurônios humanos. A gente vai trazer alguns exemplos aqui e, claro, debater as questões éticas aí acerca disso.
4: É bem intrigante, né, Yuri? Outro tipo de computação que a gente tem ouvido falar bastante é a fotônica. Nós vamos entender a relação disso com a famosa velocidade da luz que a gente sempre considera pensando em pesquisa espacial, além de fazer um paralelo com o que nós entendemos hoje de computação. E também a relação, é claro, com os componentes atuais. Nós vamos passar pela crise de memória RAM por conta da inteligência artificial e as dificuldades para uma transição tecnológica no futuro.
5: Todo esse debate é muito importante, Dani, até para a gente conseguir entender se faz sentido para o mercado de tecnologia apostar nesses novos sistemas de computação nos próximos anos. Vai que uma transição de um sistema binário para um quântico, por exemplo, acaba deixando componentes como RAM e placas de vídeo dedicadas sem muito sentido. Esses dois casos tiveram aumentos significantes nos últimos anos e acabaram regulando bastante os preços de hardware no geral. Já imaginou mudar tudo repentinamente para um computador que não exige memória rápida ou um processamento dedicado apenas para vídeo?
4: Realmente, Yuri, é algo a se pensar. Também precisamos entender qual desses sistemas de computação que a gente traz aqui é o mais próximo de ser adotado nos próximos anos, além de como isso deve acontecer. Aliás, já tem uma coisa acontecendo envolvendo computação quântica aqui no Brasil, né? Vamos ouvir um pouco sobre isso também.
5: Verdade, Dani. É importante a gente trazer esses exemplos locais para a mesa. Mas antes, vamos conversar um pouquinho sobre todas essas tecnologias que vêm sendo estudadas aí para basear a nossa computação no futuro próximo, para entender melhor os próximos passos da computação em meio a tantas tecnologias em desenvolvimento atualmente. A gente conversa agora com Kenneth Correia, que é professor da FGV e estrategista de tecnologias emergentes e inteligência artificial. Bem-vindo, Kenneth. Obrigado por participar aqui com a gente. É uma honra te receber aqui no Inórbita mais uma vez.
6: Maravilha, Yuri, Dani, é um prazer estar aqui trocando ideia desse tema aí que tá quente, né? Vamos lá, vamos falar aí.
5: Pois é. E aí, eu queria começar aqui falando da evolução tecnológica nos últimos anos, bastante acelerada. Hoje a gente tem as IAs, por exemplo, como carro-chefe aí, né? Principal tecnologia de ponta. E ela toda desenvolvida dentro de um sistema binário de computação. Dá pra gente imaginar um futuro ainda mais tecnológico, a chegada de novos sistemas, como quântico, fotônico, a biocomputação, por exemplo. Queria que você fizesse um paralelo com a gente aqui da evolução e estabelecimento da computação binária que a gente tem hoje e o que a gente pode alcançar aí com esses próximos passos.
6: A gente tem tido inúmeras surpresas com relação a novas tecnologias, novas potencialidades, né? A gente pegar a título de exemplo essas ferramentas de IA, você imaginar o computador capaz de entender perguntas com vários degraus aí de produtividade e mais do que isso, ser capaz de produzir uma resposta, a priori, a maioria das vezes, pelo menos satisfatória ou pelo menos demonstrando que foi compreendido o contexto daquilo, né? Deixa a gente às vezes muito espantado. Mas isso, muito disso aconteceu nessa camada de software, lá da ponta, o desenvolvimento desses modelos de linguagem com os treinamentos. Existe uma camada no meio do caminho, que é o processamento de um volume muito grande de dados, mas ainda assim na premissa de computação binária, como você colocou, que são as GPUs processando dados e pesos de uma rede neural para produzir uma resposta. Mas de fato, quando a gente vai uma camada para baixo ainda, tá tendo inúmeras revoluções, eu vou chamar assim, transformações em como a gente faz isso. Eu acho que quântico é o que é mais falado. Aparentemente tem algum grau de hype, não é algo para as massas, não é algo que a população lá na ponta tá falando, mas quando você discute um pouquinho mais próximos passos, próximos ciclos, computação quântica é uma que aparece aí. Quando a gente vai pro desenvolvimento dos computadores quânticos, quando a gente fala de aplicações em computadores quânticos, nesses últimos dois anos, vai 2024 até agora 2026, dois a três anos, a gente viu passos importantes. Primeiro, para que você faça a máquina, o computador, né? A máquina que faz a conta, que computa a conta, ficar estável, porque você tem um desafio técnico muito grande para operar numa temperatura muito baixa e gerar um poder de processamento muito grande. Ao mesmo tempo, você tem conceitos que não vêm da computação binária e que só funcionam dentro desse ambiente, desse espaço. Então, você também tem pouca gente que é especializada para te extrair algo de valor. A gente teve, acho que Microsoft e Google, como empresas big techs, que fizeram ou anunciaram grandes avanços. Tem uma maneira de você testar a computação quântica, que é entender se você de fato está conseguindo fazer algo melhor do que na computação binária. E essas duas empresas que eu mencionei afirmaram ter conseguido chegar a esse passo. Mas ao mesmo tempo faz mais 6 meses que não voltaram nesse assunto, né? Então existe uma dificuldade muito grande na camada de aplicação. Achei legal, legal que você falou da computação, a gente chama de neuromórfica, tem gente que chama de biológica, mas é a lógica de que você usa tecido orgânico, sim, com seres vivos, você pode usar de fato, ou ainda assim sintético, mas com a ideia de serem tecidos orgânicos. E aí eu tive presente nos Estados Unidos numa feira chamada CES, que é a Consumer Electronics Show, todo começo de ano eles apresentam as novidades, e aí eles falaram uma informação muito curiosa de uma empresa francesa que estava fazendo vários testes, que ela disse o seguinte: quando eles usavam um tecido que era de alguma parte óptica, falando de um ser humano, você está pegando um tecido dos olhos, você está pegando alguma informação do cérebro ligado à ótica, e eles rodavam dados ligados à imagem, a eficiência era maior do que quando você usava, por exemplo, um tecido do reprodutivo com os dados ópticos. Então a gente começa a descobrir uns locais novos. Eu acho que ainda é muito aquela coisa de experimentação, a gente tá ainda naquela camada extremamente pesquisa e academia. Não tem necessariamente um produto de prateleira que semana que vem os escritórios de pesquisas mudaram, né? Mas eu vi nessas duas frentes, acho que tanto a quântica quanto a neuromórfica, avanços muito legais de 2 a 3 anos pra cá.
2: Mas a gente ainda precisa avaliar como desenvolvimento muito longo, ou a quântica, por exemplo, e outras mais, a gente vai conseguir chegar como até os nossos computadores, até para o nosso uso de inteligência artificial e propriamente os computadores individuais que a gente usa.
6: Dani, assim, não tem nada claro no horizonte de que ano que vem a gente vai ter um computador quântico em casa. Absolutamente. Não vai ser ano que vem, não vai ser daqui 5 anos, não vai ser daqui 10 anos. Agora, quando fala de tecnologia, é muito difícil fazer essas previsões, né? Porque nunca se sabe que tipo de solução ou aplicação pode surgir. Não tô falando isso para tirar o meu da reta na resposta, não. É só para colocar que, de fato, a gente ainda não tem aplicações. Não é que o seu aplicativo do Uber vai chamar o carro mais rápido. Não é que seu aplicativo de e-mail, você não vai precisar mais responder e-mail por causa da computação quântica, né? A gente ainda está numa fase bem antes desta fase aplicada, até para poder desenhar esse cenário.
7: Kennedy, a gente vê hoje dentro da computação binária, né? Sistema binário de computação tradicional, mais tradicional. Teve toda essa evolução aí ao longo dos anos. Tem que quase, acho que uns 70 anos de evolução desse sistema de computação, até mais, né? E hoje em dia a gente vê chips cada vez menores, né? Com 3, 2 nanômetros, aquelas arquiteturas cada vez menores, uma pesquisa toda voltada para isso, grandes empresas, né, do mercado, a Nvidia e a AMD ficam ali disputando o mercado nesse sentido. Queria que você falasse um pouco pensando nessas novas formas de computação. Dá para dizer que muitas das dificuldades de implementação é o tamanho dos chips, por exemplo, e de componentes necessários? O que que ainda falta para a gente pensar em dominar essas tecnologias e transformar numa coisa, num tamanho possível pra gente pensar na computação do dia a dia ali, pessoal, como a gente tava falando.
6: Exato. De novo, a maneira como é a arquitetura de um computador quântico em agosto de 2026, não tem nada daquilo que a gente consegue enxergar um caminho para ficar do tamanho de um microchip, né? Porque toda a estabilização de temperatura, a física que você precisa, por exemplo, você não pode colocá-la num prédio alto como a gente está aqui agora, porque o vento influencia a capacidade de cálculo se o prédio se mexer alguns centímetros pro lado, né? Então você tem que estar num lugar sismologicamente controlado. Como é que eu coloco isso no pulso para um smartwatch, né? Então não tem esse caminho, novamente, não tem um caminho claro para isso chegar a ser computador ou ser muito pequeno. Ao mesmo tempo, a questão de diminuir o tamanho para de repente ter um ganho de performance, como a gente tem hoje nas GPUs, nas CPUs, ela é sempre uma questão ou secundária ou talvez até terciária. Por quê? Primeiro, a gente vai ter que entender como a gente vai usar isso ou para que a gente vai usar isso. O segundo momento é a hora que a gente vai deixar barato para escalar, para chegar para todo mundo, né? Então ainda é mais uma questão de para que eu vou usar isso. Por exemplo, na computação quântica se fala muito sobre a ameaça para a criptografia, porque a forma como a gente faz os cálculos ou a segurança promovida pelos cálculos de criptografia num sistema de von Neumann binário, ele demoraria milhões de anos para ser resolvido. mas um computador quântico que pode fazer tudo isso de maneira simultânea, calculando em dois lugares ao mesmo tempo, ou N lugares ao mesmo tempo, para resolver aquela equação, parece uma utilidade importante. Tanto que o Senado americano já tem uma comissão dedicada a avaliar o risco. Claro, no caso do governo, ele está olhando para os seus sistemas de segurança bélicos, militares. E o setor financeiro mundial também está organizado por conta do sistema bancário. Aí a gente está falando de acesso às contas. Então, já existem iniciativas para como nós vamos reagir a isso. Mas, curiosamente, a gente ainda não está nem perto de como que a gente vai fazer isso. Não é que existe hoje um laboratório em algum lugar que você pode passar uma conta de banco para alguém e ela usar um computador quântico para quebrar, né? A gente nem tem ainda o software para fazer o cálculo. A gente ainda está na esfera de vai dar para fazer isso. A gente só não sabe como, né? Então não é esse o ponto de preocupação. Então diminuir de tamanho e preço, em geral, é um momento secundário da tecnologia.
7: Ah, entendi. E aí pensando, até hoje a gente tem uns casos, né? Como as IAs mais recentes que conseguem, você falou isso, de cibersegurança, né? Eu acho que até pode ser até um exemplo para essa implementação no futuro, né? De um talvez testes ali sandbox, uma coisa mais controlada, talvez até mais intervenção estatal para evitar esses riscos, né? Pensando em segurança digital, questões bélicas e tudo mais. Dá pra gente pensar nessa trava, não trava no desenvolvimento, mas talvez essa calma, esse passo a passo mais lento pro desenvolvimento dessas novas tecnologias de computação.
6: Cara, eu gosto de falar que a gente vive um momento muito parecido em vários aspectos com o momento da Guerra Fria. Então a gente tem o mundo hoje, apesar de ser multipolarizado, quando eu vou para a fronteira de inteligência artificial, você tem claramente dois contenders nessa corrida. E ambos estão, ou já investiram, ou estão investindo uma quantidade muito concentrada do capital para fazer inteligência artificial ganhar escala e distribuição. Então, quando você olha para o mercado financeiro nas bolsas americanas, você tem das 10 maiores empresas listadas, 9 sendo empresas de tecnologia. Das 9, 7, onde IA é o maior investimento de capex delas. Então, tem uma concentração muito grande ali. Quando a gente vai para a esfera das startups, você pode falar, puxa, novas empresas estão atraindo capital, etc. Não tem dinheiro indo para empresas que não sejam claramente teses de inteligência artificial. Quando a gente fala de governos, você tem a China com um plano quinquenal recém-publicado que anuncia claramente o desejo não só de seguir como líder na parte que a gente chama de inferência, que é quando você roda um modelo de IA que já existe, mas também investimentos direcionados para que ela crie novos modelos de fronteira que estão dando de baile, principalmente quando a gente considera performance barra custo na mesma equação, nos modelos dessas big techs todas americanas. Então, eu acho que é muito difícil que a gente imagine contenção ou barreiras. Eu acho que a gente vai ver Laikas e Yuri Gagarins, Armstrongs, pousando primeiro, ou seja, né, rompendo uma barreira primeiro, até para mostrar que chegou lá primeiro, antes da gente ter desenvolvimento responsável. Agora, para a gente também não ficar totalmente assustado, né, sem dúvida nenhuma, existe um cuidado maior em 2026 do que existia 10 anos atrás com privacidade de dados. A população está mais consciente sobre a importância dos seus próprios dados. A legislação em vários países já está mais estruturada e organizada para ter mecanismos de punição dessas empresas. A gente está tendo agora, estão ficando claras as estratégias que algumas dessas empresas de IA, sejam Big Techs ou as novas startups, técnicas que elas utilizaram para fazer o treinamento de modelos, por exemplo, violando legislação de direitos autorais, não tendo consentimento claro de criadores de propriedade intelectual em determinados conteúdos. E a gente começa a ver, 2026 já mostrou algumas ações sendo conquistadas pelo lado violado, né? Então as empresas de tecnologia estão começando a pagar algumas dessas contas que ficaram para trás. Enquanto você tem naquela história toda da Meta de 2016, você teve um backlash público, mas do ponto de vista de responsabilização, praticamente nada. Agora, nos últimos 5 anos, com certeza a Meta tá muito mais numa esquina pressionada com legislação para todo lado. A União Europeia agora, na semana que passou, acabou de botar uma legislação nova sobre a responsabilização das plataformas digitais na adição de menores de idade, por exemplo. Então, aquela janela entre 13, que é a primeira idade que é permitido o uso das ferramentas, até os 18 ou 21, dependendo do país, tem um grau de responsabilização maior. Então, acho que a gente tem algum nível de guardrail, mas eu não sei se dá para criar a esperança de que isso não vá ser uma questão. Definitivamente, é quem chegar primeiro lá em cima, né?
8: Kennedy, antes você estava falando, deu um exemplo, né? Se nós fôssemos utilizar a quântica nos nossos... Na nossa aplicação diária, você falou em velocidade. Se nós olharmos dessas que a gente está trazendo agora, quântica, fotônica, biocomputação, nós já entendemos que não é uma aplicação tão rápida, só que qual que estaria mais à frente e se você pudesse citar algumas dessas aplicações, como você mencionou a velocidade?
6: Na quântica, acho que tem 4 startups relevantes. Quando eu falo relevante, eu estou falando de quantidade de capital, não necessariamente se o produto delas vai emplacar ou não, porque essa é a pergunta de US$1 trilhão, né? Mas a gente tem 4 startups de computação quântica que receberam aportes representativos, estão com times robustos ligados a universidades, também com histórico relevante na computação, tanto na Europa, quanto nos Estados Unidos, quanto na China, mas nenhuma delas ainda entrega um produto para um cliente. Não sei se eu me faço entender, né? Mesmo que a gente tenha esse potencial uso em cibersegurança que a gente falou, não tem uma empresa de cibersegurança que já está pagando para o uso do produto. O que você tem é a empresa de cibersegurança investindo no desenvolvimento para tentar estar à frente quando chegar lá. Na computação biológica, na computação neuromórfica, que a gente chama desse uso de fato dos tecidos, de novo, você tem órgãos como Embrapa, se a gente for falar especificamente de Brasil. Você tem na França, né? Eu contei dessa empresa francesa, ela é uma empresa privada, mas ela está diretamente ligada à universidade. Você tem na Alemanha, Estados Unidos. Eu não vi nada de neuromórfica na China, não vi isso presente ali ainda sendo falado, mas nos Estados Unidos muito forte. De novo, sem necessariamente o cliente. A Embrapa não sabe o que ela vai fazer com aquilo ainda, que é a natureza da inovação. Não é para dizer que está sendo irresponsável, pelo contrário. Entendeu que essa é uma vertente relevante e ela precisa estar posicionada em tal local, em tal momento no tempo, que se tiver algum valor, ela precisa descobrir antes dos outros, né? Então esse é um pouco do cenário de tecnologia emergente. Você acaba se posicionando estrategicamente para tecnologias que às vezes acabam não vingando, né? Imagina, a gente não está vivendo aquele metaverso que o Zuckerberg anunciou em outubro de 2021, que 50% das pessoas em 2023 iam estar vivendo nisso todos. Cadê? Estamos todos aqui, né? Loucos pelo encontro presencial, né, Yuri? Como a gente falou agora há pouco.
7: Exatamente.
6: E não de colocar aquele pedaço de óculos e ficar isolado da humanidade. Então ainda não temos essas aplicações claras. Agora, na neuromórfica, a busca é cruzamento entre o quanto que o hardware influencia diretamente o software. Então, o quanto que eu, usando um nível, um tipo de processamento orgânico, né? Que é o nome que a gente dá para tudo que vem de algo baseado em carbono, pelo menos do planeta Terra, né? Então, o quanto que o processamento orgânico contribui, por exemplo, para algoritmos mais eficientes. Não sei se você viu esse estudo que eles fizeram numa placa de Petri, onde eles reproduziram pontos nessa placa orgânicos, como se representassem cidades no Japão, e aí eles deixaram que um ser vivo, uma bactéria, uma colônia de bactérias, fosse se reproduzindo em busca do alimento da bactéria presente em cada uma dessas cidades. E como uma criatura orgânica, a colônia de bactérias foi crescendo de maneiras mais eficientes do ponto A para o ponto B do que é, por exemplo, o sistema de trens do Japão. Então, uma das possíveis aplicações seria: será que a gente não pode encontrar estruturas urbanísticas ou soluções de mobilidade urbana que sejam mais orgânicas do que só matemáticas? Então, essa seria uma das hipóteses ainda, né, Dani? Então você vê que a gente ainda está numa esfera de possibilidades, mas esse é um experimento interessante, já usando conhecimento orgânico para gerar um algoritmo mais eficiente do que o que a gente conhece até agora, né? Tempo e distância para calcular velocidade, por exemplo.
8: Que bacana, e você falou das empresas aí, né? Eu fiquei me perguntando o quanto, pensando em universidades, né? Fazendo ainda as pesquisas e ainda essa fase de desenvolvimento, as empresas, elas participam dessa, talvez, não só em investimento, eu quero dizer, para que se dê continuidade no desenvolvimento. Mas as empresas, você citou algumas aí, mas tem mais brasileiros aqui no Brasil que se encaixam junto nos projetos?
6: Aqui no Brasil, infelizmente, menos do que na Europa, na Ásia e nos Estados Unidos. Mas sim, a Unicamp talvez seja uma das instituições referências aqui no Brasil que conseguem atrair a iniciativa privada para os seus projetos de pesquisa. Então, tem muitos projetos acontecendo na Unicamp. No nível da Universidade Federal em São Paulo, tem a UFSCar, que fica em São Carlos. É outra que atrai uma parceria público-privada muito relevante para pesquisa. Em Goiás, tem a UFGO, e aí especificamente inteligência artificial, que já tem um pool muito grande de empresas, setor farmacêutico, setor bancário, investindo ali também. Então, a gente começa a ter mais iniciativas. Eu confesso que talvez não seja nem por um bom motivo. Talvez a gente tenha isso pelo vazio das verbas públicas para pesquisa. A gente está no Brasil, ano após ano, da pandemia para cá, com uma redução agressiva nas verbas disponíveis para pesquisa. Ao mesmo tempo, existe, ainda que muito menor do ponto de vista de PIB, mas a iniciativa privada com necessidades, precisando ter inovação aplicada, e aí começam a financiar projetos. Agora, nos Estados Unidos, que eu acabo ficando um pouco mais presencialmente lá, é muito bacana você ver Stanford na Califórnia ou o MIT do outro lado na Costa Leste, o quanto que as empresas se fazem presentes. Eu participei, por exemplo, no MIT, do encontro, onde o Departamento de Computação e Inteligência Artificial, que é o Computer Science AI Lab, faz o seu evento anual, onde ela convida os alunos de programas de PhD para fazer, aqui no Brasil a gente chama de qualificação, aquela apresentação antes da sua efetiva defesa da tese ou do seu projeto de mestrado. Isso, historicamente, nas universidades brasileiras, em geral é um evento que tem um orientador, de repente mais um ou dois membros da banca e o próprio aluno. Isso acontece em portas fechadas. Não por uma questão de privacidade nem nada assim, mas é porque ninguém se interessa por isso, ninguém vai. Às vezes os pais do aluno vão lá para bater palma, né? Agora, lá no MIT, eu estive presente, eles foram para um auditório que cabia cerca de 300 pessoas. Quando eu olhei na plateia, tava as pessoas usando crachás. E aí você, pelo crachá, via de que empresa ela era, né? Então, num evento que era para ser totalmente acadêmico, eu vi lá Apple, Microsoft, Amazon, Google, todos acompanhando apresentações de projetos de teses de doutorado, né? Do PhD, do programa de PhD deles, em fase experimental. E mais interessante ainda, quando o aluno terminava de fazer a apresentação dele, então imagina aquele aluno extremamente introvertido, muitos asiáticos, né? No MIT, a primeira demografia é chinesa, a segunda é indiana, a terceira que é americana. Então imagina, vários chineses e indianos, a hora que os camaradas terminavam a apresentação, o pessoal das empresas fazia um montinho em volta deles para ir dar cartão de visita.
8: É que isso é muito interessante, porque se a gente pensar na quanto pode ser aplicável, realmente, se não tiver participação das empresas, para que elas entendam onde elas vão poder aplicar isso, né?
6: E possam, de alguma maneira, influenciar, Dani, também. Que aqui no Brasil a gente olha um pouquinho com o viés de, mas aí o capital tá influenciando. Mas, na verdade, nos Estados Unidos, esse é o mecanismo, né? Para que a empresa possa ser cliente depois, ela quer participar durante, né? Agora, o outro lado dessa história é que a líder desse departamento de computação falou que muitos dos alunos não completam o programa. Por quê? Porque também é um espaço para contratação de talentos. E a IA está fazendo contratações de cifras absurdas que a gente nunca viu antes, né? E aí tem literalmente pessoas com salário de bilhão. Então é um negócio que você não entende, né? É difícil a nossa cabeça computar. Mas eles sequestram nesses ambientes de universidade.
7: E aí, pensando em Brasil, é interessante que a gente trouxe esse debate aqui pro Em Órbita, né? Inclusive aos ouvintes aí, o episódio que saiu recentemente falando sobre a queda do ranking das universidades brasileiras, né? A gente trouxe um pouco desse debate de como a gente consegue instigar e melhorar, né, os níveis de pesquisa, né? Melhorar a nossa colocação pensando em educação pública e principalmente nessa pesquisa científica no Brasil, e um dos pontos é esse, né? Investimento de empresas do setor privado participando junto ali e entendendo o papel de desenvolvimento. Isso que você comentou é muito interessante, as empresas já presentes ali para ver os talentos, ver as pesquisas desenvolvidas, né? Isso é muito legal. Queria trazer um caso envolvendo biocomputação, né? Que a gente estava falando, foi inclusive um dos mods pra gente trazer esse episódio, que é da Cortical Labs, né? O laboratório, uma startup australiana que conseguiu rodar o jogo Doom em um servidor completamente feito por neurônios humanos. Isso é uma coisa muito interessante e é isso, né? Mais um caso aí de startup. E aí, pensando em biocomputação, queria falar sobre questões éticas relacionadas, né? Afinal, a proposta envolve usar células, né? Nesse caso aqui, por exemplo, neurônios humanos, né? Não são simplesmente células artificiais, são tecidos e organismos vivos em geral para esse fim de computação, armazenamento, processamento de dados e tudo mais. Esse debate ainda está muito imaturo, hoje a gente já tem algumas travas no desenvolvimento da biocomputação por causa disso. Como é que você enxerga esse erro?
6: A gente já tinha por uso de animais há muito tempo, pelo menos desde a década de 90, de maneira mais organizada. Mas com relação ao uso de humanos ou partes de humanos, desde os anos 60. Já existe na comunidade científica protocolos que que acabam barrando não na execução da pesquisa, assim, eu quero dizer, o pesquisador pode até tentar violar um protocolo desse, mas atuando lá na ponta, que é a publicação, né? Então você acaba tendo um controle que ele é, pelo aspecto editorial de publicação dos artigos, a seguida à risca desses determinados protocolos. Agora, a gente não pode esquecer algumas histórias que aconteceram, uma que eu não me esqueço. Se lembra quando no Brasil teve aquela novela O Clone? E ela era inspirada numa história recente, à época da novela, né? Que era a clonagem das glândulas mamárias da ovelha Dolly. Só pra recuperar a memória. E aí a comunidade científica trouxe essa pesquisa, na época, já violando os protocolos de animais. Então já houve um debate grande em torno disso. E aí, pra pular disso pra discussão de clonagem humana, foi muito rápido. E aí, qual era o conflito, por exemplo, de você clonar um ser humano, ao mesmo tempo de você ter um ser humano, pudesse ser acéfalo e usar os seus órgãos para de repente um multimilionário, coisas desse tipo, foram discussões que se aqueceram à época. Mas a comunidade científica foi muito forte a ponto de dizer que isso não era permitido. Foram assinados protocolos específicos com relação à pesquisa de clonagem humana. Mas eu gosto de brincar, lembra que a China, apenas em 2001, começou a fazer parte do órgão de comércio internacional. Esqueci agora, World Trade Organization, né? Organização Mundial do Comércio. Foi em 2001 que ela se filiou. Então, à época, ainda era um país que estava desconectado desses acordos científicos. A minha brincadeira é, esqueceram de chamar os chineses para reunião, né? Então, em 2008, se eu não me engano, houve a clonagem de duas meninas gêmeas, que se a gente tá em 2026, elas já devem ter agora quase 20 anos, né? 18 anos, olha só. 18 anos esse ano de idade aí. Então, você vê, e agora ninguém sabe o que fazer com isso. Elas não foram identificadas, a população não sabe quem ela é, mas tá lá, foram feitas clonagens humanas, né? Então eu acho que a gente tem sim regras, protocolos, a gente barra na questão de publicação ali na parte dos papers, mas

0: bateria de exames de sangue, e aí ele segue uns protocolos, inclusive alguns ele divulga, e não tem, eu diria até tem uma inspiração científica, mas não tem uma comprovação, né? Não é nada que foi testado em grandes populações. E aí ele fala que pelo conjunto de biomarcadores que ele mesmo disse, né? Ou seja, fonte vozes da minha cabeça, né? Que ele teria 20 anos a menos. Como se ele tivesse conseguido com o conjunto de alimentação, suplementação, medicamentos que ele consome, ele teria uma idade biológica bem menor do que a idade real dele. Só que agora, em julho, ele apareceu com uma doença autoimune. Grave, não é nada que tá ameaçando a vida dele, mas é uma doença autoimune muito grave, né? Então, mesmo o cara que simboliza toda essa questão de aplicação, de uso da tecnologia, é ser humano e frágil como todos nós.
1: A gente está sabendo dessa atualização agora. Nós temos um episódio até para o nosso ouvinte que está escutando sobre biohacking, e a gente mencionou esse caso porque teve toda uma relação do desenvolvimento do biohacking com o Vale do Silício, a partir de empresários e grandes nomes assim que acabaram fazendo suas próprias vontades aí de saúde, né? De aumentar, potencializar tudo. Eu queria ainda ficar em cima da biocomputação, se você puder explicar para a gente um pouquinho do uso das moléculas, só para a gente entender o quanto seria aplicável, por exemplo, codificação de dados, o que de fato pode se realizar.
0: Dani, eu acho que assim, de potencial ainda é um leque amplo, porque no mundo das ideias e das possibilidades seria muita coisa. O que eu já vi funcionando, eu te contei esse caso do Japão, do estudo de mobilidade, de distribuição das linhas de transporte. Eu vi esse lá na CS em Las Vegas, a questão de análises de bases de dados. Então eram efetivamente bases de dados de imagem, onde você tinha que fazer uma classificação das imagens. E aí o que eles disseram é que o nervo óptico era mais eficiente para fazer classificação de imagens do que era para fazer classificação de números, por exemplo. Embora quando a gente pensa no parâmetro de computação, imagens são números no fim do dia, né? Mas quando você passa a usar uma nova forma de computação que tem a capacidade de receber uma imagem como fonte de informação, você tem potencialmente, tá? Todos os exemplos que eu tô citando aqui são super na esfera experimental. Você tem potencialmente um ganho de eficiência muito maior do que qualquer algoritmo que você pudesse usar da computação anterior. Por isso que é interessante quando você muda o paradigma de programação. Tem mais um experimento que eu vi do pessoal da Unicamp, falando de neuromórfica especificamente, que era de pesquisas ligadas a doenças degenerativas neuronais. Então eles estão usando computação neuromórfica para tentar decifrar, porque isso não é claro pra gente ainda, por exemplo, o desenvolvimento do transtorno do espectro do autista. Então é algo que talvez eu até tenha errado a classificação aqui, eu nem sei se é uma doença degenerativa. O autismo é uma condição de espectro amplo. Então eles estão tentando usar uma nova forma de computação para tentar definir melhor o que é uma determinada condição. Mas eu acho que eles também fazem isso para Alzheimer, também fazem isso para Parkinson's, né? Transtorno do espectro autista. Então é no processo de pesquisa tentar achar insights a partir dos dados que eles não conseguiram usando machine learning, deep learning, os métodos tradicionais de análise de dados. Acho que são algumas dos que eu já cheguei um pouquinho mais perto, já vi alguma apresentação, alguma prototipagem também, né?
1: Mas para deixar claro pro nosso ouvinte que de repente tá tentando colocar isso em aspecto real, assim, onde é que seria aplicado.
0: Exato. E de novo, né? Não é que entendi, eles estão desenvolvendo uma pílula para o Alzheimer. Não. É muito antes disso, né? Muito mais básico e elementar, embora extremamente importante, né? Porque quando 80% da solução de um problema é você enquadrar o problema. Então é o que eles estão tentando fazer também, né?
2: Eu acho interessante. Talvez a lógica da biocomputação é pensar em nós mesmos como grandes computadores, né? E aí eu acho que aplicar essa questão do funcionamento celular, né?
0: Mas Yuri, é interessante isso, porque se você pensar, o computador em algum momento eram pessoas que faziam aquelas contas. E aí eles viraram uma máquina, né? Uma máquina passou a fazer. Aí você fala inteligência artificial, que foi o conceito desenvolvido lá em 56. É a simulação da inteligência, então você está usando um conceito humano. Aí você tem rede neural, a gente chama assim, mas a tradução direta seria rede neuronal, é para ser o mesmo princípio. Hoje eles falam que essa analogia já não é mais tão precisa, os modelos ficaram muito mais sofisticados do que a analogia básica, mas as primeiras redes neurais nos anos 50 e 60 eram feitas se imaginando a camada de neurônios dentro do cérebro, né? O disparo de informação de um neurônio para o outro e como isso gerava uma informação. Talvez a gente, e aí você fala de religião, por exemplo, a gente tem uma tendência a antropomorfizar as coisas. Talvez seja o nosso jeito de ser humano de entender, né? É mais fácil imaginar lá o Deus de barba sentado na nuvem, que é parecido com a gente, do que uma coisa mais abstrata, difícil de encostar e de ver, né?
2: Queria pular um pouquinho, a gente já falou de biocomputação, um pouquinho de quântica. Queria

0: entrar na computação fotônica. Até pra gente passar por um panorama geral, explicar pra gente em detalhes qual a proposta dessa tecnologia, se tem a ver com a lógica de velocidade da luz, que a gente fala tanto pensando em pesquisa espacial, e se dá pra gente pensar num desenvolvimento concomitante das duas áreas. Acho que é um bom panorama pra gente entender.
1: Vamos lá. Sem dúvida, todas avançam em paralelo. Não tem necessariamente uma contribuição de uma com a outra, mas são projetos que tá todo mundo tentando encontrar o próximo pote de ouro debaixo do arco-íris. Então, os projetos andam em paralelo nesse sentido. Com relação à computação fotônica, ela absolutamente, totalmente tem a ver com a ideia da velocidade da luz, né? Por quê? Porque quando você usa fótons, o que você está tentando adicionar, diferente do que a gente tinha antes, é a velocidade com que os fótons se movimentam. Então, são partículas que, pela sua essência, operam sempre na velocidade da luz. Mas se você vier na condução elétrica, vamos voltar lá, nos microchips de silício, eles também são conduzidos muito próximos à velocidade da luz. Porém, eles têm a dependência do material do silício para transmitir a informação. Então você tem, numa escala, várias casas depois da vírgula, né? Uma perda de eficiência por conta do meio. A ideia da computação fotônica é trabalhar praticamente sem essa perda. Se for no vácuo, diminuindo para, de novo, várias casas depois da última vírgula lá. E onde você explora essa velocidade num meio que absorve informação mais rápido. Agora, a computação fotônica, talvez se a gente for comparar com essa biológica e com essa quântica que a gente falou, ela está mais distante de ser um breakthrough. Nenhum dos produtos que eu vi, pelo menos até agora, estão trazendo uma mudança no paradigma, por exemplo, de computação mesmo, da fórmula como o cálculo é feito. Então você está trocando algo que passa num cabo por algo que passa no ar, mas você continua usando a mesma lógica dali para frente. Então, o motivo pelo qual a computação fotônica está ganhando um pouco mais de força agora é porque a gente atingiu há 10 anos atrás, a gente já atingiu o limite do silício. Você não consegue mais fazer, dado o tamanho e o tempo que a informação leva para percorrer a parte física. Eu tô tentando fazer um movimento com as mãos que os ouvintes não estão ouvindo aqui, mas eu teria que ter mãos microscópicas para mostrar, aliás, nanométricas para poder mostrar o tamanho. Mas você tem uma perda de eficiência a partir de uma determinada distância do núcleo do chip. Então, nos últimos 10 anos, quando a gente vai para a computação convencional, a evolução tem sido em computação paralela. Na verdade, as arquiteturas que conseguem fazer um cálculo acontecer simultaneamente é o ganho que a gente teve. Porque em cada microchip, a gente não consegue mais ter essa melhora. A computação fotônica está tentando expandir esse limite. Está tentando fazer com que a gente consiga. E o próprio formato do microchip é experimental. Não existe um padrão, um ISO, nem nada. Estamos bem longe ainda de padronização. Mas o próprio formato dele é para que a gente consiga fazer um mesmo processador, falando como uma unidade de computação, ser mais eficiente do que os que a gente tem até então no silício, né? E essa dificuldade que a gente está tendo com as memórias RAM, você vai se lembrar também, antes da pandemia um pouquinho, poucos meses antes, a gente não sabia que tinha uma pandemia vindo pela frente, mas em meados de 2019, a gente teve umas paralisações na cadeia produtiva de automóveis no mundo por conta da falta de chips. E aí na época, então imagina, a gente está falando de 7 anos atrás, na época se dizia o seguinte, nós temos poucas fábricas, uma delas pegou fogo, a outra sofreu uma inundação. Então a gente estava tendo um problema muito grave de suprimento dos microchips. Lembra que eu estou falando do processador, mas também estou falando do chip de memória RAM naquela época. E eles diziam o seguinte, para que a gente possa suprir essa demanda, a gente vai precisar criar novas fábricas. Mas essas fábricas, seja pelo tempo de construção, seja pelo tempo de calibragem dos equipamentos e seja pela formação de pessoas que vão trabalhar com isso, a gente precisa pelo menos de 5 a 10 anos.
0: Kenneth, obrigado, viu, pela sua participação aqui ao vivo, Kenneth, diretamente da rádio com a gente, né? Já tinha participado por telefone, agora vindo aqui finalmente. E fica o convite para próximas participações, é claro. Maravilha, sempre muito bem-vindo.
1: Maravilha, com certeza, sempre um prazer. Obrigado, Yuri, obrigado, Dani, aí pelo super papo.
2: Kenneth, a gente conversou com o Kenneth Corrêa, que é professor da FGV e estrategista de tecnologias emergentes e inteligência artificial, contribuindo muito aqui para o nosso episódio para a gente entender o futuro dos computadores que a gente utiliza. Um grande abraço.
1: Abraço, valeu, gente.
0: Valeu.
2: Muito legal o papo com o Kennedy, Yuri. É legal a gente ter esse panorama geral das tecnologias que vêm sendo desenvolvidas na área da computação. No futuro, quem sabe, a gente não vê cada vez mais servidores usando computação quântica ou até chips neuromórficos que a gente conversou sobre.
0: Verdade, Dani. Mas como a gente adiantou no início do episódio, já tem caso brasileiro de computação quântica sendo trabalhada por aqui por meio de iniciativas privadas. São os casos de Deep Techs, né? Que por definição são essas startups aí com foco em desenvolvimento tecnológico e inovação científica já pensada para aplicação na sociedade, seja em parceria com cidades e governos ou mesmo em universos menores. A gente já conversou um pouco sobre isso aí no Em Órbita, né? O episódio tá lá no metropolitanarrio.com.br, mas vamos trazer um pouco do tema para cá focando nesse caso aí de computação quântica.
2: Vamos entender melhor como tem sido essa atuação dentro do universo da computação quântica aqui no Brasil com a Mônica Viana, que é presidente do Instituto RISE Deep Tech Lab do Rio de Janeiro. Seja bem-vinda, Mônica. Obrigado por participar aqui com a gente.
3: Boa tarde. Eu que agradeço o convite.
2: Mônica, você vem, inclusive, de uma formação em ciências biológicas e química e hoje está à frente desse ecossistema voltado para Deep Techs. Quando a gente fala, por exemplo, em Deep Tech, né, muita gente pode pensar simplesmente que é uma tecnologia muito, muito avançada. Para a gente se referir especificamente para as empresas, startups, para essas soluções, e se a gente voltar algumas décadas, eu quero trazer agora as diferenças entre os computadores, a computação, a gente vai vindo lá de trás, né? Passando por uma sequência impressionante de transformações, desde que o mundo saiu lá das válvulas, aí foi para microprocessadores, aí a gente chega de fato nos computadores pessoais, a gente tem hoje em dia internet, smartphone e inclusive já na era da inteligência artificial, só que tem grandes viradas, agora mais da computação moderna, que é onde eu quero chegar nessa pergunta a partir de agora, que é uma das tecnologias que mais despertam a curiosidade, que é a computação quântica, né, certo? Explica pra gente, um pouquinho claro da física quântica, para poder explicar pra gente o que é esse computador quântico, se ele é simplesmente o computador tradicional, só que muito mais rápido, ou é um computador quântico que resolve um tipo diferente de problema ou de soluções?
3: Excelente pergunta. Eu não sou especialista nessa parte não, tá? Então, não vou conseguir explicar com tanta propriedade. Mas, pegando a sua pergunta, muita gente acha que o computador quântico, ele é mais rápido, ele é uma evolução do Big Data, então você pode agora ter volumes enormes para processar, e aí a computação quântica viria para tornar isso mais rápido, processar um número cada vez maior de dados. Não é isso. É o que vou aproveitando ainda a sua pergunta. É o que você falou no fim da sua pergunta. É uma forma diferente de processar dados. É claro que hoje a gente sempre enxerga que a eficiência da simulação do que a tecnologia pode entregar depende de um aprendizado, e quanto mais dados a gente tiver para esses modelos aprenderem, melhor. Então os computadores, eles têm que ter esse poder de processar volumes de dados. Mas para isso, não necessariamente você precisa de um computador quântico, não. A computação quântica vem para beneficiar dois caminhos. E trazendo a questão das deep techs, existem muitas áreas na ciência, exemplos, materiais, a própria química, a própria biologia, várias questões na área de plataformas de saúde, que processam informações que vêm da natureza e das propriedades quânticas desses componentes. Quem trabalha com química, materiais avançados, várias áreas dentro da nanotecnologia. Você está tratando de dados que têm em si a natureza quântica. Quando a gente fala de materiais, por exemplo, ou nanomateriais, a gente está falando de elementos que têm propriedades quânticas especiais. Por isso que eles são utilizados como materiais importantes atualmente. Então, para a gente ter melhores modelos e simulações mais eficientes para plataformas científicas que usam aspectos quânticos da matéria, da parte científica, o processamento por computação quântica traz benefícios. Porque é meio assim, eu estou tratando dados de natureza quântica com um processador que também é quântico, que, de certa forma, também processa dados da mesma natureza, seguindo um tratamento que também obedece a propriedades quânticas, a regras quânticas. Então, isso não é que facilita o tratamento dos dados, mas faz com que esse processamento atinja melhores resultados. Mas, então, Mônica, a computação quântica só vai servir para química, nanotecnologia, não vai servir, por exemplo, para um problema de logística, né, que não tem nada a ver com a natureza quântica do conhecimento? Não, também não, serve também.
2: Exatamente, eu até me pergunto além, né, se a gente pode, não posso falar, por exemplo, em medicamentos, em criptografia?
3: Pode, por quê? Porque nessa parte de saúde, então, pensando em plataformas de vacina, medicamentos, você está trabalhando com química, você está trabalhando com plataformas biológicas, então você está trabalhando na base desse conhecimento com moléculas, com interações moleculares, com íons, você está tratando de condições eletrônicas, elétrons. Então, quando você fala vacina, materiais, praticamente tudo que você fala em termos de química, biologia, dessa, aí puxa para as deep techs, para essa plataforma hard, você está falando de tratamento de dados quânticos, tá? Na essência. Então, a computação quântica traz muitos benefícios para processar esse tipo de dado, que também é quântico. Ah, Mônica, mas não dá para eu processar isso como eu faço hoje? Eu tenho um processador muito bom, eu trabalho com infraestrutura para processar dados com alta eficiência, não serve? Claro que serve, continuará servindo. Mas a computação quântica pode trazer melhores resultados para esse tipo de dado, mas não só para esse. Se a gente estiver falando, vamos considerar esse exemplo da logística, então eu estou querendo saber, eu tenho uma frota de diferentes tipos de caminhões, eu tenho clientes em diferentes lugares, eu tenho várias rotas de escoamento de produtos, eu preciso processar uma grande quantidade de informação complexa. De repente eu posso usar a computação quântica? Pode, mas não é porque você tem muito dado. É porque a natureza do seu problema e o que você quer obter como resultado desse procedimento de tratamento de dados pode se encaixar muito bem no tipo de tratamento que a computação quântica pode te dar. É claro que a gente está falando aqui rapidamente, isso se vê caso a caso, mas o que eu quero dizer assim, não é uma questão de quantidade de dados e nem de velocidade de processamento. Depende do problema. Então, hoje existe uma dificuldade, mas é natural, né? É uma tecnologia emergente, super nova. Existe dificuldade de muitas startups, inclusive deep techs, em entender como essa tecnologia pode ser internalizada na operação da sua empresa. Porque existe essa dificuldade de entender se ela traz benefício, se ela é adequada.
2: Mônica, o que acontece fisicamente quando a gente fala em computador quântico, na máquina, no processamento, num potencial, por exemplo, que você estava mencionando aí, que foi uma das minhas curiosidades na descoberta de medicamentos ou de novos materiais?
3: Então, a computação quântica é uma forma de computação em que a informação é representada e processada usando o que a gente chama de estados físicos quânticos. São, por exemplo, estados de energia dos átomos, dos íons, de circuitos supercondutores. Então, esse material físico fica no que a gente chama de processador. A gente vê lá no nosso computador os chips, o nosso processador é um hardware, é uma peça física. No caso da computação quântica, esse processador tem outra natureza. É exatamente essas propriedades quânticas e desse material, desse processador, que fazem com que a gente possa criar uma quantidade muito maior, tratar uma quantidade muito maior de variáveis. No computador tradicional, a gente usa os bits. Então, cada bit físico está em um estado que a gente interpreta naquela linguagem binária como 0 e 1. Então, os transistores dos processadores executam operações lógicas sobre esses bits. No computador quântico, é um pouquinho diferente. A gente tem os bits quânticos, que são sistemas físicos quânticos desses processadores. Então, nós temos dois estados físicos, que a gente traduz na linguagem, né, do computador como o sistema binário 0 e 1. Esse sistema também pode ter outras propriedades, que são propriedades, como é que eu vou dizer, dos seus estados quânticos, que um bit de um processador comum não tem. Um computador quântico não é um computador convencional, só que mais rápido. Ele possui uma estrutura física diferente e é onde você pode rodar operações matemáticas que são diferentes também. Então, a computação quântica é uma computação realizada por meio da preparação, manipulação e medição dos estados quânticos da matéria, que é o que fica no seu processador.
2: E Mônica, eu não sei se você ia falar agora, por exemplo, desses obstáculos, mas eu gostaria de saber, justamente quando você menciona essa diferença na quantidade de bits, quais que são os principais obstáculos ali, se a gente quiser comparar o computador quântico com o tradicional. A gente teria que pensar em alguma estabilidade? Ele tem que pensar em alguns erros? Existe, por exemplo, alguma necessidade de temperatura mais baixa?
3: Sim, veja bem. Para você ter um computador quântico com uma estrutura, veja bem a sensibilidade, né? A gente está tratando de bits que tem um comportamento diferente, um comportamento físico, né? Propriedades quânticas que são manipuladas e medidas. Então, veja, para a gente ter isso numa máquina, a gente precisa ter uma condição, no mínimo, né, ambiental realmente muito específica. Então, são, além de estruturas altamente sofisticadas, eles precisam ficar em um ambiente totalmente controlado. Temperaturas baixas, com alto controle, para que você não tenha uma diferença do desempenho desses computadores. Mas veja, a computação quântica, ela não invalida a computação tradicional. Essa estrutura quântica, ela continua operando de forma articulada com essa computação que a gente está chamando de convencional, tá? Não é que a gente vai abolir tudo que a gente viu até agora e nem a computação quântica vai se distanciar desse, né, dos computadores que a gente vê hoje.
2: Sim, você imagina que essas tecnologias, elas não vão competir entre si, elas vão trabalhar juntas.
3: Ah, sim. Hoje até eu, como não sou especialista nem futuróloga, tenho até um medinho de falar isso, será que não vão? Mas não é o que a gente vê hoje. E veja, a computação quântica, ela não vem para substituir a computação tradicional. Ela vem para ser, às vezes, um complemento, às vezes ela tem benefícios realmente para esses casos que a gente está dizendo, e outros casos ela não é uma boa opção mesmo. E não é porque você tem muitos dados que a computação quântica vai ser melhor para você. Então, temos espaço para uma tecnologia híbrida, onde todo mundo vai ter o seu lugar de aplicação. E aí, então, na parte de fármacos, por exemplo, a computação quântica, ela é especialmente útil porque o problema, como a gente estava comentando, também é quântico. Você está falando de moléculas que são formadas por elétrons, né, que tem uma estrutura eletrônica, que tem estados quânticos. Então é aquilo, né, de você ter um processamento de dados quânticos por uma estrutura que também receberá algoritmos quânticos. E isso pode tornar essas simulações, essas pesquisas, mais eficientes. Então, para desenvolver um medicamento, por exemplo, muitas vezes a gente quer prever como essa molécula, que é candidata a medicamento, vai se comportar. E aí, existem vários parâmetros que a gente tem que avaliar para validar isso, né? Para definir como ela se comporta. A gente vai ter que ver como ela interage em termos de energia, estamos falando de quântica. Como os elétrons dessa molécula vão se distribuir, estamos falando de quântica. Como ela reage quando ela se liga a outros componentes no corpo humano. No corpo humano, no corpo de qualquer organismo, a gente tem hoje um grande mercado para produtos PET, não são só os produtos PET de bem-estar e tal, mas também ligados a fármacos. Então, quando você quer avaliar como essa molécula candidata a ser um fármaco, ela interage no organismo, como ela vai interagir quimicamente, a gente está falando de dados quânticos. Então, são sistemas moleculares muito complexos. Os computadores clássicos, eles dão conta, eles têm dado conta até hoje. Mas, realmente, a gente pode melhorar. ainda é um tratamento difícil, que apresenta algumas limitações. Então, o computador quântico pode, por exemplo, representar e calcular esses estados moleculares dessas várias possibilidades de interação dessa molécula candidata a fármaco de uma forma muito mais eficiente do que a computação que a gente tem hoje.
2: Perfeito, Mônica, muito obrigada pela sua participação aqui com a gente, pela sua disponibilidade para bater esse papo e a gente trazer aqui para os nossos ouvintes um pouco mais desses modelos de computação que a gente vai ver muito desenvolvimento aí pela frente. A Mônica Viana, que é presidente do Instituto Rice Deep Tech Lab aqui do Rio de Janeiro, um grande abraço, bom trabalho para vocês aí.
3: Obrigada pelo convite, espero não ter enchido os tacos de vocês aí com tanto trelelê de ciência.
2: O nosso podcast é de ciência, então é para isso mesmo.
3: Mas podem confiar que é uma das grandes fontes de inovação e um grande celeiro de soluções para os desafios do nosso planeta. Mas para isso, gente, precisa de investimento e muito estudo, muito empenho. Obrigado pelo convite.
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5: Olá, eu sou a Ludmilla, apresentadora virtual da Sputnik Brasil e voz do quadro Curto Circuito, o seu giro pelo mundo da tecnologia no podcast Em Órbita. Um empresário de Ponta Grossa, no Paraná, foi indiciado após hackear uma empresa concorrente para interceptar negociações e roubar clientes. O homem teria instalado um programa espião nos computadores da vítima, uma empresária de 37 anos do ramo de pneus, e acessou informações como mensagens e detalhes dos orçamentos levantados. Assim, o homem enviava propostas mais baratas aos mesmos clientes, quase imediatamente, numa tentativa de atravessar os negócios. A suspeita começou quando clientes perceberam que as propostas do concorrente chegavam rápido demais e eram mais vantajosas. Em alguns casos, as ofertas repetiam exatamente os produtos que estavam sendo negociados com a empresa vítima. Após a desconfiança da clientela, a Polícia Civil fez uma análise técnica nos computadores e confirmou a presença do programa. O caso envolve empresas do ramo de venda de pneus para tratores e equipamentos agrícolas. O investigado foi indiciado por invasão de dispositivo informático e concorrência desleal, mediante meio fraudulento para desviar clientela. O inquérito foi concluído e agora está com o Ministério Público. O programa utilizado no ataque é um tipo de spyware, software capaz de dar ao invasor acesso a informações do dispositivo. Esse tipo de invasão pode acontecer por meio de links maliciosos ou até de downloads de origem falsa, mas com roupagem que pode enganar os usuários. Essa foi Ludmilla, apresentadora virtual da Sputnik, para o quadro Curto Circuito.
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2: No Ajuda Tech deste episódio, nós vamos dar uma dica simples de software. Você sabia que dá para aprender a mexer no prompt de comando do seu computador usando a IA?
0: Uma ótima dica de aplicação da inteligência artificial generativa, viu? É uma forma de aprender uma coisa nova e também explorar o seu computador. Dá para tirar dúvidas, checar comandos curiosos e desinstalar, instalar, atualizar firmware, entre outras configurações importantes do PC, sem ter tanto trabalho. Lembrando que o prompt de comando é bem fácil de acessar. Você clica na tecla Windows, junto com a tecla R, e escreve CMD. Depois é só clicar Enter e abrir. Ali você insere os seus prompts, né? Aquela coisa bem codificada, parece uma coisa meio difícil, né? Num primeiro momento. Mas você checa a inteligência artificial, fala lá com o ChatGPT, com o Copilot, com o Gemini, com o Cloud, enfim, o serviço de IA que você escolher, e ele vai te ajudar a encontrar bons prompts para jogar lá e aproveitar ao máximo o curso. É uma forma legal de acelerar processos e até descobrir novas funções no seu PC.
2: Muito legal, Yuri. Eu já vou testar aqui já no computador da empresa. Lembrando você, ouvinte, que você pode mandar qualquer dúvida de ciência e tecnologia pra gente pelo WhatsApp. É 21 98 065 0066. 21 98 065 0066. Manda que a gente responde aqui no Ajuda Tech.
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0: Esse foi mais um Em Órbita aqui na Rádio Sputnik, na Metropolitana 80.5 FM. 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
0: Esse episódio teve edição do Marcel Amaral, nosso operador.
2: Até uma próxima, abraço.
0: Valeu.
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2: Hoje é domingo, 23 de agosto de 2026, agora 1 hora da tarde. Tem possibilidade de acontecer ainda neste domingo a audiência de custódia de dois entregadores de aplicativo, Ailton e Felipe, no caso do espancamento que levou à morte de um ciclista, conforme informou a assessoria do Tribunal de Justiça do Rio de Janeiro. Ontem, foi mantida a prisão temporária de outros dois envolvidos, já investigados pelo homicídio de Cláudio Rafael Landeiro, de 37 anos, espancado até a morte em 12 de agosto em Copacabana, zona sul do Rio de Janeiro. A vítima, que tinha deficiência cognitiva, foi agredida durante a madrugada após ser apontado por um segurança de ter furtado uma bicicleta. Porém, Cláudio estava com a bicicleta da irmã. A Receita Federal abre amanhã, segunda-feira, 24 de agosto, a consulta ao quarto lote de restituição do Imposto de Renda de Pessoa Física. Ao todo, o quarto lote reúne 521.935 restituições a contribuintes. A consulta pode ser realizada a partir das 9 horas da manhã e os pagamentos serão realizados ao longo do dia 31 de agosto. Para consultar, se você integra esse lote de restituição, o acesso é no portal oficial da Receita no site gov.br/receita. Federal. O presidente do Irã fala em guerra completa após novas ameaças dos Estados Unidos. De acordo com um relato da agência estatal iraniana IRNA, neste domingo, o presidente Masoud Pezeshkian diz que lamenta a existência de problemas, pois o país se encontra em uma guerra em grande escala nos âmbitos econômicos, militar e de segurança. Ele ainda acrescentou que, como governo, estão se empenhando em todas as forças para conduzir a inflação no Irã, os problemas públicos, o sustento, os empregos, o futuro e a vida da população rumo à dignidade e ao orgulho.
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2: As condições de tráfego nas vias expressas da cidade do Rio de Janeiro são boas. De acordo com a concessionária que administra a linha amarela, o fluxo é normal neste momento nos dois sentidos, tanto no fundão como no sentido barra. Eu sou Dani Zanata para o Radar Sputnik no horário de Brasília, agora 1:02.
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7: Realidade no cotidiano infantil, os brinquedos com inteligência artificial vendidos no Brasil podem representar riscos de manipulação emocional e coleta de dados pessoais. É o que alertou uma nota técnica publicada pela Secretaria Nacional de Direitos Digitais do Ministério da Justiça e Segurança Pública no último mês. O estudo contou com a participação de pesquisadores da Universidade Federal Rural de Pernambuco, a UFRPE, e analisou 6 dispositivos à venda no país por meio de diferentes plataformas de venda online. Entre os brinquedos, um pet robô robótico, um robô de companhia, um robô educativo, um pet robótico de bolso, um robô autônomo e ainda um tablet voltado para crianças com idade entre 6 e 12 anos. Segundo a nota técnica, esses produtos podem estar em desacordo com regras previstas no ECA Digital e existe a recomendação de que as irregularidades sejam apuradas pelos órgãos responsáveis. Ainda de acordo com a mesma nota técnica, esses são brinquedos que costumam ter câmeras, microfones e outros sensores capazes de captar informações como biometria facial, voz e até características do ambiente doméstico. Eu sou Kaique Santos e daqui a pouco comigo também está o meu colega Rafael Costa e você está ouvindo o podcast Jabuticaba Sem Caroço da Agência Internacional de Notícias Sputnik Brasil.
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7: 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Agora sim, vamos chamar o nosso primeiro convidado do episódio.
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7: Recebemos no Jabuticaba Sem Caroço Jorge Valença, professor do Departamento de Computação da UFRPE, a Universidade Federal Rural de Pernambuco. Ele é consultor da Unesco, responsável por essa pesquisa que a gente está trazendo nesse episódio, junto ao Ministério da Justiça e Unesco, que é a Organização das Nações Unidas para a Educação, a Ciência e a Cultura. Professor, bem-vindo aqui ao nosso podcast. Obrigado por conversar com os nossos ouvintes. E vou reforçar aqui para os nossos ouvintes que é Jorge mesmo. Eu amei o nome me que lembrou um amigo que perdi contato da época de criança mesmo, mas é uma diferença da escrita também. Bem-vindo.
8: Fico feliz com a oportunidade da gente falar sobre o tema e é uma forma de a gente, a partir da imprensa de confiança e de qualidade, chegar em outros públicos, para além do público acadêmico e científico.
7: Professor, para a gente começar aqui pelo básico, o que exatamente vocês foram investigaram, começaram quando analisaram esses brinquedos com a inteligência artificial? Como que surgiu essa parceria para chegar a essa nota técnica divulgada pela Secretaria Nacional de Direitos Digitais do Ministério da Justiça? Como que foi esse pontapé para começar esse estudo?
8: É aí que essa é uma contratação feita pelo Ministério da Justiça a partir da Secretaria de Direitos Digitais, da CEDIGI, e a ideia era contratar um pesquisador ou uma pesquisadora para elaboração de um guia setorial ligado à inteligência artificial e que fizesse parte do escopo do Plano Brasileiro de Inteligência Artificial. Esse guia setorial, no caso, é o guia setorial de IA para infância e adolescência. Eu sou o professor pesquisador que foi selecionado, isso foi no começo de 2026, e a gente tem um escopo que envolve diversos tipos de produtos ou sistemas, serviços com os quais esse público, né, crianças e adolescentes, interagem. Há uma priorização, e a priorização inicial foi para que a gente estudasse inicialmente, outros vão vir na sequência, os brinquedos inteligentes com IA, que tem como público-alvo crianças, no caso.
9: E, George, o estudo analisou aí 6 dispositivos vendidos aqui no nosso país, né? O que mais chamou a atenção de vocês durante essa análise? Houve algum problema que apareceu de forma recorrente aí entre os produtos?
8: Rafael, eu diria que o que chama atenção para a gente e que acaba sendo também um problema recorrente, não só nesses 6 que foram os que compuseram a nota técnica, mas também outros que a gente investigou um total de quase 30 brinquedos inteligentes, de diversos tipos, né? Pode ser um tablet, pode ser um cílio pelúcia, pode ser um carrinho, pode ser um robô pet, mas uma coisa que é transversal em todos eles é a captura excessiva de informações. Então, é uma coleta excessiva de dados de um público vulnerável, que são crianças, e dados super ricos. Então, se você se colocar no lugar de empresa, você não vai ter um dado só pessoal. Você vai ter um dado comportamental, você vai ter um dado até geográfico, você vai ter robôs que capturam informações da casa, filmam a casa, filmam a família, capturam áudio, capturam fotos. Então, acho que essa coleta excessiva, eu diria assim, que numa resposta rápida, seria o que mais chama atenção e o que mais prejudica também esse público. E o que mais enriquece essas empresas.
7: Pra gente ir além aqui um pouquinho, então, já você trouxe aí essa captura excessiva de informações e citou alguns aspectos que vão desde então, né? Você colocou até a localização. O que diferencia, propriamente, trazendo aqui, né? Esses brinquedos, especificamente ali que vem equipados com a IA, de um brinquedo eletrônico convencional. E o que na verdade, como essa captura excessiva de informações que vem com isso diferente nesses brinquedos costumam ter de diferente, que deixam a experiência do brincar mais interessante, por exemplo, para essa criança. Que aí tá um ponto interessante, que é nesse momento que o brinquedo tá capturando todas essas informações, talvez seja a dificuldade de percepção de que isso está acontecendo por essa criança, obviamente talvez pela idade, mas talvez até pelos pais.
8: Isso, Kaique, é uma pergunta super importante para a gente trazer para o público, e a gente busca chegar no público em geral, faz parte, né, do cotidiano da criança, então não só familiares, mas vizinhos, professores, então quem está no entorno precisa ter consciência do que são esses brinquedos que a gente está falando aqui. A gente passou a chamar um termo super recente, assim, que é mais do que um brinquedo inteligente, é o AI Toy, ou Gen, que é uma abreviação de Generative, né? Gen AI Toy. Então, vulgarmente falando, brinquedos inteligentes, ou de maneira mais específica, AI Toys, ou Gen AI Toys, que são brinquedos com IA, eles são brinquedos de fato, como a gente sempre conheceu. Então, pode ser um cílio de pelúcia, pode ser um tablet, pode ser um carrinho, pode ser um robô pet. Então, esses brinquedos, eles possuem uma capacidade que vai além do processamento de dados. Eles têm nos recursos, nas funcionalidades, o uso intensivo de inteligência artificial, e em particular, inteligência artificial generativa. Então, ele cria conteúdo, né? O generative vem de gerar conteúdo. Então, são brinquedos que, quando da interação da criança com esse brinquedo, digamos, um cílio de pelúcia, ele cria conversas, ele elabora respostas. Então, esse é o propósito geral da IA generativa, né? Então, a gente tem uma interação que ela acaba sendo mais imersiva e muito mais personalizada, porque ele tem uma série de fontes de captura de dados. Então, tem um dos brinquedos que ele tem uma câmera na cabeça. Então, como ele tem essa câmera, ele vai capturar vídeo, ele vai capturar foto. Então, não é só o áudio da criança, que já seria uma fonte super relevante de dados. Então, como a gente sabe que a interação na internet, de forma geral, ela se torna rica e, logicamente, muito mais manipulativa, muito mais enganosa, porque as empresas capturam muitas informações. A gente tem a mesma coisa com um brinquedo inteligente. E o problema todo é que a gente está lidando com um público super vulnerável, que às vezes é a primeiríssima infância, 0 a 3 anos. Então, o que eu diria para vocês é que a gente tem um descompasso entre os modelos de inteligência artificial que estão ali, que já seriam perigosos por natureza, e o público-alvo, que é a criança. Porque são modelos que são usados, como, por exemplo, o modelo do ChatGPT, ele faz parte de alguns brinquedos. Esses modelos, eles não foram treinados ou criados, né, evoluídos, com base em dados desse público. Eles são modelos genéricos, gerais. E, logicamente, eles vão ter alucinações, imprecisões, conteúdos inadequados que vão ser oferecidos para a criança, que não foram customizados ou desenvolvidos para esse universo. Então, muitas vezes, a gente pode ter uma resposta que é inadequada, ou um conteúdo que ele é imprevisível, impróprio. Só para dar um exemplo, para fechar a resposta, a gente tem alguns dos brinquedos que discutiram posições sexuais com a criança, discutiram o uso de equipamentos domésticos perigosos como a faca, porque eles não foram customizados para esse cenário, treinados aqui com proteções suficientes. Eles são usados por uma empresa chinesa, indiana, do Vale do Silício, para criar um brinquedo para o qual a gente não tem nem regulação suficiente. Né? Não tem regulação. No Brasil a gente não tem suficiente. Não tem da IA e não tem suficiente ainda para brinquedos. Então, eu acho que essa é a conjuntura.
9: Professor, só pra gente entender aqui, porque enquanto você fala, eu tô tentando imaginar qual tipo de brinquedo que pegaria a informação de um bebê, né? Que você tá trazendo aí a primeira infância. Não tão bebê assim, né? Mais ou menos. São brinquedos que têm câmeras, como você disse, que tem um urso que tem uma câmera na testa, microfones, sensores e assim... E que tipo de brinquedo são esses, né? Quais tipos de brinquedos são esses que os pais estão dando para as crianças? Porque, por exemplo, eu tenho uma sobrinha de 2 anos. Ela tem um celularzinho, que é óbvio que não é um celular real, é um celular de brinquedo, que quando ela aperta ali os botõezinhos do aparelho, ele canta música. Então, assim, como que os pais conseguem identificar o que é um brinquedo que está ali? É como um, vamos colocar algumas aspas, né? Como um invasor na casa, né? Kaique já te perguntou isso, né? O que difere um brinquedo eletrônico convencional de um brinquedo que traz a IA? Mas assim, eu ainda não consegui entender como que esses brinquedos estão fornecendo essas informações e assim, qual tipo de informação uma criança pode estar fornecendo sem sequer perceber que está fornecendo um dado pessoal? Enfim, você consegue exemplificar pra gente, eu acho, pros nossos ouvintes também entender sobre quais tipos de brinquedos estamos falando aqui?
8: Perfeito, vamos nessa linha. A gente pode fazer o seguinte, exemplificar com o nome de alguns brinquedos. Como a gente está só com áudio, a gente não tem como fazer projeções, eu vou contar com o ouvinte para imaginar e fazer buscas adicionais em paralelo a partir dos nomes.
1: Claro,
8: nomes
1: funciona.
8: Que, inclusive na nota técnica, né? Isso que é bom, a nota técnica feita pela CEDIG, ela é super clara e concisa e faz com que, até pelas imagens que estão ali, se entenda quais são os brinquedos. Então todas elas têm com ilustração do brinquedo, o nome do brinquedo, as funcionalidades e os riscos, danos que foram mapeados de maneira sumarizada. Mas, para fins de busca, vamos falar de alguns deles, por exemplo. A gente tem, por exemplo, na nota técnica eu vou falar dos 6. A gente tem Luna, Emo, Miku, na versão 3, Abe ou Ibe, Amazon Fire, que é um tablet para crianças, o Vector, que é um carrinho. Então vamos pensar, por exemplo, na Luna. A Luna é como se fosse um robô pet, então tem essa característica de um robozinho que ele anda pela casa. E a construção é para se assemelhar a um pet, a um animalzinho doméstico. Então esse robozinho pet, a gente chama assim na literatura formalmente, ele tem ChatGPT. Então vamos pensar que na embalagem deveria vir, não vem, de regra, um aviso. Contém IA, contém um modelo de IA generativa. É feito com ChatGPT. Então, acho que para os pais a gente tem que passar a olhar para todos esses que eu vou citar agora e para outros, né, porque existem muitos, eles se multiplicam.
9: Uhum.
8: Se tem alguma descrição, ou no site, ou na embalagem, em algum local que tem IA, e em particular IA generativa, que vai ser uma mais arriscada para a criança. Mas tendo IA já é um desafio, né?
9: Uhum.
8: Mas enfim, a gente tem nesse RoboPet uma forma de criar respostas com o ChatGPT, então já tem um diálogo com a criança. Ele vai fazer com a câmera que ele tem, a Luna, né, ou Luna, né, que é esse brinquedo, que é um robô pet, ele vai fazer reconhecimento facial da família, então ele vai passar a aprender que aquela pessoa é o pai, que aquela pessoa é o filho, tem um monitoramento contínuo da casa, ele também oferece jogos. Então isso é só um exemplo de algumas funcionalidades do Luna. Aí se a gente for pro Emo, o Emo é como se fosse um robozinho de mesa, Então ele fica como se fosse um Alexa. Então ele faria parte da casa de maneira um pouquinho mais velada. Então ele fica em cima de uma mesa, em cima de um balcão, em cima do escritório. Só que ele é animado. Então ele não é um Alexa sem graça, né? Ele vai se movimentar, ele tem uma carinha, tem expressões. Ele dialoga, ele faz uma carinha triste. Então esse robô pet de mesa, ele pode responder a perguntas dos familiares de forma geral e logicamente da criança. Ele tira fotos, ele tem um catálogo de jogos. É, ele usa a inteligência artificial para fazer várias expressõezinhas, a carinha dele mudando com o passar do tempo. Também faz reconhecimento facial. É, e eles dizem que ele tem uma atitude meio hip-hop. Então assim, é um brinquedinho mais descolado, mais descontraído.
9: É bem legal.
8: Para fechar, a gente poderia listar. É bem bonito, assim, se você for percebendo, são tecnologias amadoras, né? São tecnologias
9: de ponta.
8: De ponta interessante. Para fechar, por exemplo, o Emo, esse robozinho de mesa que você pode colocar ele ali, ele manipula a ponto de falar que ele tá com febre e você compra uma roupinha para vestir, uma tecnologia. Então todos eles também têm esses traços de humanização, antropomorfização excessiva.
9: E todos eles com um preço bem elevado, né, professor? Que eu tô vendo aqui, né?
8: Preço elevado. É. Alguns são na escala assim, de $199, $200, já fica um pouco mais acessível, mas de regra são brinquedos mais caros. A gente também tem o Amazon Fire, que é um tablet. Então, um tablet, inclusive, desenvolvido pela Amazon, né? Tem um catálogo de jogos, ele também tem livros. E ele diz não ter anúncios, mas eles têm anúncio na prática. Então, também tem essa questão de perfilização para fins de publicidade. Outro que eu queria destacar para a gente fechar é o Mico, que também é como se fosse um robozinho de alguma forma, e ele escuta, né, e tem essa captura de áudio de conversas de maneira frequente. E esse em particular, um caso que eu destacaria do Mico em particular, é que esses áudios do diálogo da criança, né, da casa, ele é feito da criança, né, Mico 3, salvo engano, da criança com ele, todos esses áudios são registrados no servidor da empresa. E uma pesquisa feita, salvo engano, pela Common Sense Media, que é uma instituição de pesquisa do terceiro setor dos Estados Unidos, verificou que esses dados estavam todos disponíveis para acesso fácil na nuvem da empresa. Então não é uma coisa que a gente tem que ter segurança garantida, que a privacidade, a criptografia existe. Então isso é a privacidade da criança sendo naturalmente violada e informações críticas sendo descobertas, né? Ou da casa, ou da família, ou da própria criança. Então é só para dar um spoiler também de outras questões para além das funcionalidades.
7: Jorge Valença, professor do Departamento de Computação da UFRPE, a Universidade Federal Rural de Pernambuco. Ele é consultor da Unesco, responsável por essa pesquisa que a gente está trazendo nesse episódio, junto ao Ministério da Justiça e Unesco, que é a Organização das Nações Unidas para a Educação, a Ciência e a Cultura. O professor Jorge citou aí uma diversidade de brinquedos, ou colocar até equipamentos mesmo, né, da tecnologia que servem ali, né, para entreter, para divertir a criança, mas que vem com essa IA ou outra tecnologia mais avançada que pode trazer esses problemas que a gente está colocando. E professor, a nota técnica fala em informações, né, como voz, imagem, a biometria facial e vocal e características até de ambiente doméstico. O que que uma empresa, essas empresas podem descobrir sobre uma criança a partir desse conjunto de informações ou do ambiente que ela vive, e como que a empresa pode aproveitar esses dados aí, que também é um problema que é alertado por vocês, né, a partir da nota técnica?
8: Certo, a gente tem uma gama de informações super rica. Então se a gente abstrair, não olhar para um brinquedo em particular, pensar que boa parte do que eu vou falar aqui é usado, é o tipo de informação que eles capturam de forma geral, sem a gente precisar exatamente. Então, se a gente pensar em dados pessoais, a gente já tem uma fonte importantíssima de informações que são, por exemplo, localização, então endereço, telefone, dados geográficos da casa, porque os brinquedos podem eventualmente se mover, tem alguns que têm essa característica de ser um robô pet, então eles fazem um mapeamento da casa para não bater, para entender os limites, para aprender mais sobre a rotina. Então, esses dados pessoais, eles existem, da família ou só da criança, né? A gente vai ter dados que eles são dados comportamentais. Então, se você pensa na rotina da criança, frequência de uso, o que ela geralmente busca, quais os horários dela, o que é que faz parte da rotina dela. Então, isso aí é outra natureza de dado que também consome. E a gente pode também ter dados emocionais. Então, como a gente tem modelos avançados de IA ali dentro, eles podem processar tudo isso. Muitas vezes, a criança chega na escola, digamos, e faz um desabafo. A gente pode pensar nesse cenário. Diz que sofreu uma situação de bullying ou de, enfim, que a chateou na escola. Esse é um dado emocional, né? Tristeza, descontentamento, fragilidades emocionais, ou animação, que aquece, que distrai, alegra aquela criança. Então, esses dados que são pessoais, ou dados comportamentais, ou, por exemplo, fazendo uma classificação geral, dados emocionais, são dados que as empresas vão usar de inúmeras formas. Elas podem usar, via de regra, vai ser esse o fim, né? Para o que a gente chama de perfilamento, Então é uma compreensão profunda para aquele usuário, não é só de onde, tem essa faixa etária, trabalha nessa instituição, mora nessa região. É muito mais do que isso. É que horas entra, o que que geralmente pergunta, o que que gosta, a gente também vai entender, vai predizer o que que vai pedir amanhã. Então esse perfilamento, ele é usado via de regras para, em geral, para fins de publicidade, de propaganda, de indução de comportamento de compra, consumidor. Porque é um modelo de negócio que essas empresas como um todo adotam. Então para propaganda, para direcionar a publicidade que seja mais adequada, ou para, inclusive, fazer com que essas informações cheguem para outros parceiros da empresa. Então, como são empresas de nicho, são empresas que fazem um ecossistema mais amplo de software, né? Elas podem, inclusive, passar essas informações para terceiros ou para parceiros para que eles consumam. Então, a gente não tem garantia de que essas informações sejam mantidas com essa empresa, e até se elas forem mantidas com essa empresa, a gente não tem garantia de segurança, de que não haja uma invasão. E isso já foi mapeado em brinquedos anteriores da década passada, tanto um caso que é bem estudado na literatura, chamado My Friend, Minha Amiga Kyla, que é uma boneca alemã, e um que é um famosíssimo, que foi uma boneca que existiu de 2014 até 2019, que o nome dela é Hello Barbie, e é uma boneca com processamento de dados com Wi-Fi, que é a versão da Barbie com processamento de dados, não necessariamente IA, na década passada, então há mais de 10 anos. O caso da Hello Barbie, ele é emblemático, ele termina com a ação do FBI. Então o FBI fez uma interdição e esse brinquedo ele deixou de ser fabricado por causa de potenciais invasões de hackers. A gente não está falando de uma teoria conspiratória, de alguma coisa que pode eventualmente acontecer, a gente está falando de brechas já existentes. Esses áudios que eu falei que estavam na nuvem, eles são de outro ursinho, né? Eles são do Mico, mas o Kuma, ele tem também suas vulnerabilidades. Então, esse cenário é um cenário frutífero para as empresas, que usa essa amálgama de informações, de dados para entender quem é a criança profundamente, entender até quem é a família, e oferecer produtos, ou até vender esses dados para terceiros. Isso é um risco de forma geral, a gente diria, né? Com base nos dados que a gente mapeou, sem querer satanizar os brinquedos inteligentes, mas entendendo que eles têm danos em potencial e danos já comprovados também.
9: O mais tranquilo aí é a empresa oferecer os produtos, né? Diante do que ela tá captando ali da família, porque quando a gente tem um robô que tem câmera, que consegue se comunicar com a criança, a possibilidade de um criminoso, de um pedófilo começar a observar essa criança, né, é muito grande. Então, assim, realmente eu acho que os pais deveriam ficar mais atentos nos presentes que estão dando ou que os filhos estão ganhando, né, professor? Bom, eu te pergunto, é possível que o brinquedo aprenda aí, por exemplo, que determinada criança gosta de determinado assunto, tem medo de alguma coisa ou está passando por algum problema emocional? E o que pode ser feito com esse tipo de informação? Você já disse, né, que a partir do momento que eles conseguem ali fazer um dossiê daquela família, automaticamente a empresa consegue oferecer coisas que, na visão da empresa, a família está precisando, né? Então isso é, a família fica querendo ou não num Big Brother sem saber que está no Big Brother, né?
8: Exato. Então é possível sim, como a gente tem uma coleta e a criança está exposta, né? No caso desse nosso público-alvo, é o público-alvo dos brinquedos inteligentes. Se existe uma coleta excessiva, a gente vai ter riscos diversos. Um risco de usar essa informação para manipulação, seja ela qual for, pode ser uma manipulação comportamental, esse design desses brinquedos e o design de outras tecnologias web, que é uma especialidade do nosso grupo, é um design manipulativo e enganoso. Então é um design que ele fica a serviço da empresa, não a serviço do usuário. Esse, de forma geral, esse é o entendimento que a gente vai poder trazer um entendimento alternativo para o design manipulativo. Então, quando eu capturo essas informações, eu estou servindo a quem? É para uma experiência de maior autonomia, uma experiência digital de maior segurança ou de maior bem-estar. Vai ser uma experiência digital para fins de eu entendo a partir desses dados, todos os que eu falei, né? Dados emocionais, dados comportamentais, dados pessoais. Eu entendo profundamente quem é esse usuário, no caso, uma criança. E eu posso, a partir daí, fazer com que esse usuário fique sempre aqui. Eu posso reter esse usuário. Então, eu sempre dou as melhores respostas, eu sempre agrado muito. A gente tem uma IA, que ela é uma IA de bajulação. Os modelos de regra são bajuladores. Então, se essa IA, ela é como a gente fala na literatura, psychofantic, então ela é bajuladora, ela é de adulação, ela sempre prestigiar a criança. A criança vai se sentir, como também a gente tem visto nos estudos, um reizinho. Porque não tem uma crítica, não tem uma limitação. Os modelos de regra não são treinados para esse grupo. E eles, esses modelos que eu falei, como o ChatGPT, o que está por baixo, como tecnologia, né, desses brinquedos, são modelos que são treinados para bajular, para agradar. Porque se isso é feito, o usuário fica mais tempo. Ele se sente mais prestigiado, mais valioso, reconhecido, né? A pessoa, a criança também, né? E pode ter um fim, para além desse de retenção, ou é transitivo, né? Você retém para o quê? Para oferecer mais produtos, para induzir um comportamento de compra, de consumismo. Acho que esses dados, eles têm riscos de vazamento, intencional ou não intencional, por parte da empresa, e tem riscos de manipulação e de perfilização para fins de consumo. Acho que a gente pode dizer isso. E, lógico, riscos de respostas inadequadas. Independentemente se a empresa tem ou não má intenção, a gente vai ter modelos que ainda não são robustos o suficiente para dar uma resposta precisa, segura. Então, os casos recentes são de respostas que violam direitos da criança de forma geral, né? Direito a uma resposta adequada para sua faixa etária, de acordo com o seu desenvolvimento. Então, eu diria que a gente tem decisões automatizadas que colocam em risco a formação desse indivíduo, né? A identidade infantil.
7: Professor, tocar aqui num ponto de o que deveria acontecer com esses dados depois que a criança termina de brincar numa situação dessa, né? Aqui acho que tentar falar sobre esse limite de talvez não deixar de utilizar a tecnologia, claro, sem, né, a intenção de armazenar esses dados para conseguir algo a mais que não seja o objetivo ali de interagir apenas com a criança. Esses dados daria para fazer isso, por exemplo? Esses dados precisam necessariamente ser armazenados depois ou vai depender muito do brinquedo? E já colocar um elemento sobre o ECA digital, porque muita gente associa o ECA digital apenas às redes sociais, uma lei aí que se adaptou mais recentemente com algumas questões com a evolução da tecnologia também. O ECA digital também deve ser aplicado quando a gente está falando desse tipo de brinquedo físico, um brinquedo que conversa com a criança. Quais são os pontos em que esses produtos podem entrar em conflito com as regras dessa legislação? Então, queria que você comentasse esses dois pontos nessa mesma resposta.
8: A gente tem no ECA digital, como escopo do ECA digital, ele se aplica ao que em termos de tecnologia, e a gente vai ver que os brinquedos se encaixam, né? Isso não é inferência, isso é uma conclusão, né? A nota técnica, ela menciona o ECA digital, a gente teve chance de dialogar com a NPD, como pesquisadores, como grupo de pesquisa, para explicar isso para a Agência Nacional de Proteção de Dados, para apoiar fiscalizações, para apoiar ações subsequentes, né, após essa liberação da nota técnica. Então, o que é que a gente tem aqui? Por que esse tipo de brinquedo, de produto, faz parte do escopo do ECA digital? Porque são produtos de tecnologia da informação, né, que são conectados à internet, eles possuem um tipo de interação que é muito personalizado, com base em todos esses dados que você tem, são dados diversos, então isso também é tratado no ECA digital, eles possuem processamento remoto, então são essas características que fazem com que a gente diga, eles não são apps, eles não são plataformas, não são sites, mas eles também fazem parte do escopo. Então, a gente tem a segurança de que o Brasil pode fiscalizá-los, auditá-los e solicitar as empresas e a quem veicula ou divulga um produto das empresas, que são os marketplaces, medidas para redução desses riscos, para adequação ECA digital. Vou dar uma medida super simples, que foi decorrente dessa nota técnica, essa nota técnica era de junho, né? Acho que era de 3 ou 14 de junho. Uma medida simples é, esses brinquedos, eles são anunciados nos sites, logicamente, dos fabricantes, mas eles são acessíveis ou vistos pelo grande público a partir dos marketplaces, ou e-commerce, ou plataformas de comércio eletrônico, que são várias. Então a gente vai poder citar Shopee, Mercado Livre, Magazine Luiza, a Amazon, AliExpress, por exemplo. Então, essas plataformas, elas também têm o dever de se adequar e verificar os riscos. Então, a gente não está falando só das empresas que fabricam, ou dos, né, fabricantes, fornecedores. A gente está falando da empresa que também divulga esse produto. Ambos têm que se adequar e verificar uma coisa em particular. Não só isso, mas uma coisa em particular. O decreto do ECA Digital, ele fala, que é o 12.880, ele fala que esse tipo de produto, com IA, ele precisa vir com anúncio na embalagem, na caixa, no site de comércio eletrônico, dizendo pai, estou parafraseando para dar um exemplo, né? Pai, se atentem, o responsável, se atentem que esse brinquedo possui inteligência artificial, por exemplo, do tipo generativa, e é preciso que exista um controle ou uma supervisão parental bem feita por você. Então, isso é o mínimo, ele não é uma retirada de circulação, por exemplo, do produto inicialmente. Inicialmente, já garantir que exista essa informação para os responsáveis saberem que ali tem um brinquedo que pode ter riscos. Então, isso é uma informação que precisa vir na embalagem, assim como a gente tem a partir de outros estudos, de outra área de conhecimento, um produto que quando tem alto teor de açúcar, a gente passou a ter, de alguns anos para cá. Existe alto teor de gordura, de açúcar. Muita gente tem a mesma medida para ser feita com o ECA digital. Então esse é um ponto.
7: Jorge Valença, professor do Departamento de Computação da UFRPE, a Universidade Federal Rural de Pernambuco. Ele é consultor da Unesco, responsável por essa pesquisa que a gente está trazendo nesse episódio, junto ao Ministério da Justiça e Unesco, que é a Organização das Nações Unidas para a Educação, a Ciência e a Cultura. Professor, muito obrigado pela conversa.
8: Agradeço bastante, fico à disposição. Quem quiser conhecer um pouco mais sobre o nosso grupo, o endereço é super fácil. www.grupoaspas.com e no Instagram também a gente divulga esse tipo de informação e discute de maneira crítica a tecnologia com ótica ética. Então é @prof.georgevalenca. Obrigado pela oportunidade, pessoal.
9: Obrigado, professor, e volte sempre ao Jabuticaba. Tchau.
8: Tchauzinho, brigadão.
7: 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Como a gente apresentou e já comentou neste episódio, um dos brinquedos analisados é o chamado robô educativo, ou seja, brinquedos com recursos de IA podem sim ter a finalidade de ajudar no aprendizado de crianças. Ao identificar padrões de fala, tempo de

0: A próxima conversa.
1: Para onde vamos?
0: Recebemos no Jabuticaba Sem Caroço a Juliana Santos, que é pedagoga, palestrante e que realiza treinamentos e palestras sobre uso consciente de telas digitais para escolas e famílias. A Juliana também é pós-graduanda em dependências digitais e em saúde mental do professor. Juliana, bem-vinda. Tem um currículo aí importante para a gente falarmos sobre todo esse assunto e essa polêmica em torno dos brinquedos com IA e essa tecnologia. Como vai?
2: Grato pelo convite, sim. Temos essa questão que ela é muito importante e válida, né? A ser discutida e defendida. O uso consciente sobre os brinquedos com IA generativa.
0: Então vou iniciar aqui, né? Um ponto principal dessa nota técnica do Ministério da Justiça, que contou ali com pesquisadores da Universidade Federal Rural de Pernambuco, chama atenção para possíveis mecanismos de manipulação emocional, dependência e estímulo ao uso excessivo. É possível que alguns dispositivos possam também adaptar as respostas ao comportamento da criança. Conta pra gente o que preocupa quando um brinquedo de IA pode fazer manipulação emocional de uma criança. Quais os riscos, pensando ainda nessa relação com a pedagogia?
2: Vamos lá. Excelente pergunta. A criança, ela está passando por um processo decisivo e muito importante na formação do desenvolvimento pessoal dela, desenvolvimento intrapessoal dela, um desenvolvimento cognitivo. E se esse período da infância, como também o da adolescência, é interferido, sofre diversas interferências externas manipulativas, tende essa criança, esse adolescente crescer, ser um adulto fragilizado, não reconhecendo direito suas próprias emoções, não tendo autonomia no seu pensar, no seu agir, não criando autonomias para o seu lado financeiro e decisório. Não tem poder de decisão da sua vida, porque a questão é quando conhecimentos, informações externas começam a entrar no cérebro, na mente dessa criança, desse adolescente, automaticamente o comportamento dele vai mudando. E principalmente na adolescência, quando a pessoa, ela sai um pouco do seu ambiente familiar e ela está criando a persona, quem ela vai ser, quem ela decide ter, acreditar no que é certo, no que é errado, as condutas morais, o seu posicionamento perante a sociedade, os desafios que ela enfrenta. Então, se ela acha que gritar com as pessoas é o correto, no futuro ela vai demorar e vai sofrer mais para aprender a conviver em sociedade, que ela não pode gritar com qualquer pessoa ou com as pessoas. É muito difícil. A manipulação é drástica.
0: Tem alguns elementos aí, né, pra gente analisar a partir de tudo isso. Gostei que você fez uma introdução mais geral aqui nas respostas. Uma criança, aí tem uma questão também do vínculo, né, que ela acaba gerando com uma máquina, que não deixa de ser esse brinquedo com essa tecnologia. Uma criança que pode desenvolver um vínculo afetivo real com uma máquina que pode conversar com ela ou até lembrar de preferências e que demonstra uma preocupação e pode eventualmente até pedir carinho ou compartilhar isso, né? Como que isso também impacta esse desenvolvimento infantil, que é um dos momentos mais importantes, né, do desenvolvimento nosso enquanto ser humano?
2: Exato, impacta. Imagina, só para ter uma ideia direcionar essa resposta, o agravante disso. A Mattel, junto com o ChatGPT, fizeram uma parceria e que iriam lançar a Barbie, primeira Barbie com IA. Ela estava prevista, mais ou menos falaram que estava prevista para o mês de novembro, ser lançada no mercado, depois, de acordo com as regras de vários países, em relação ao uso e proteção da IA com crianças e adolescentes. Esse produto estava sendo direcionado, pela última pesquisa que eu fiz agora há pouco, no ChatGPT, direcionado para um público a partir de 13 anos de idade, justamente para sair da faixa da adolescência. E por que isso? Porque Imagina uma boneca ficar falando que a criança, ela é muito linda, que ela é muito especial, que tudo que ela fala é engraçado e que ela pode conversar, falar seus medos, as suas dificuldades. E a IA preparada, mesmo para falar

0: conversar com aquele público daquela faixa etária, ela pode estar induzindo a questão egocentrista dessa criança. Você imagina a criança sempre se sentir especial. A criança sempre achar que está falando o que as reclamações dela, ela sempre está correta. Esse é o trabalho do ser humano. Falar se é verdade, se não é, se ela... Como é que ela vai discernir as suas emoções, os seus limites, né? É uma manipulação emocional muito grande. Você imagina a criança com um robozinho, com uma boneca, e a boneca todos os dias falar: nossa, você é muito especial para mim, fulana. E aí essa criança vai criar uma dependência emocional de que ela precisa cuidar muito bem daquele brinquedo, que precisa estar conversando o tempo todo. Cria uma responsabilidade da qual ela não precisava ter. Então, eu acho que isso só vai mudar quando as pessoas bem adultas, amadurecidas, com maturidade, irão entender que inteligência artificial é um banco de dados de um conjunto de inteligências humanas. E para utilizar as IAs, principalmente as IAs generativas, eu preciso limitar até que ponto ela pode me entregar, até que ponto essa informação é válida para mim. Porque quando eu olho e vejo que a IA generativa, ela tem um combo de informações, ela é muito mais inteligente em tudo que fala, logo eu me coloco num degrau de quê? De subserviência. De que ela está ali para me servir, mas ela sabe muito mais do que eu. E é óbvio que sabe. Mas nem tudo que ela sabe muito, eu não deixo de saber também. Então, criar essa potência das habilidades humanas, essas nossas tecnologias humanas, é primordial. A gente precisa calibrar isso diariamente dentro do nosso ser, para fazer com ver a IA como uma tecnologia de ajuda, de apoio, e não como denominar ela como o maior poder absoluto de conhecimento. Porque aí eu fico anulando aquilo que eu já sei, aquilo que eu já tenho. Máquina convive com máquina. Humano precisa conviver com o ser humano, né? Então, precisamos formar humanos para competir com máquinas inteligentes. Claro, mas também precisamos formar humanos, pessoas capazes de continuar sendo autores das próprias escolhas, das suas próprias escolhas, das suas próprias verdades, do seu próprio ponto de vista. É isso que me deixa extremamente muito preocupada atualmente no mundo que vivemos, Kaique.
1: Juliana Santos, que é pedagoga, palestrante e que realiza treinamentos e palestras sobre uso consciente de telas digitais para escolas e famílias. A Juliana também é pós-graduanda em dependências digitais e em saúde mental do professor. E Juliana, partindo daí, e vocês que estudam isso, outros especialistas observam esse aspecto importante mesmo, reforçando aqui, de que crianças ainda estão nessa fase de desenvolver um discernimento e a capacidade de análise crítica. E podem acabar interpretando uma conversa com a IA, com a inteligência artificial, como uma interação humana. Como fazer, né, crianças pequenas terem a capacidade de compreender que esse brinquedo é um personagem que conversa com elas e que não sente essas emoções de verdade? Acho que isso é um pouco mais complicado, mas como os adultos, os pais podem também contribuir tentando explicar isso para essas crianças?
0: Eu não gosto de radicalismo, então eu sou contra a criança não ter contato com esse tipo de brinquedos. Eu sou super a favor, porém com supervisão. Então eu preciso, da melhor maneira, criar de uma maneira lúdica uma dramatização explicando para minha filha, para meu filho, que aquele brinquedo ou aquele produto, um robozinho, ele é feito uma máquina que ele liga e desliga e que ele foi programado para isso. E ele não é um ser humano, ele não tem coração, ele não tem sentimentos. Aí fica, vê se você consegue sentir a temperatura dele, vê se você consegue ouvir o coraçãozinho dele. Ele não tem cérebro, ele tem uma máquina. Então mostrar como é o brinquedo por dentro e mostrar que não é uma pessoa comum. Então nem tudo o que ele fala é verdade, e controlar o uso dessa comunicação da criança com o brinquedo tecnológico. E sempre está dialogando, informando, porque senão vai ser um futuro autoconsumidor de robôs humanoides para ter dentro de casa. Temos um mercado muito grande na China. Inclusive, os robôs humanoides estão sendo vendidos de uma maneira limitada para as pessoas. Porque de tanto que conversaram com a IA generativa, é mais fácil conviver com um robô do que conviver com uma pessoa dentro de casa. Esse é o grande perigo. A gente não controla o uso desde a criança. É uma manipulação programada, tá? Há muito tempo.
1: E isso influencia no, na relação, pode influenciar na relação da criança com os próprios pais mesmo, né? O que você recomendaria aos pais que percebem que o filho prefere, por exemplo, e pode preferir mesmo conversar com um brinquedo a conversar com pessoas da família? Antes isso já, a gente pode considerar que isso antes de um brinquedo com IA, já acontecia, né? Então, quando você passa a ter ali algo que ainda conversa com você e pode ser um companheiro, uma companheira que você pode confiar mais como um seu amigo, mas é uma máquina, qual que é a recomendação nesse sentido? Ali, talvez aqui precise existir já uma espécie que não é só a educação por si só na escola, ou a educação dos pais e filho acompanhando desde sempre, mas um acompanhamento psicológico também, né?
0: Sim, o acompanhamento psicológico é extremamente válido. Vamos lá, antigamente era muito comum, até hoje é, mas por conta das máquinas tecnológicas possa ser que esteja diminuindo. Ainda não há pesquisas confirmando isso, pesquisa científica. Era comum uma criança até 6 anos de idade ter um amigo imaginário, onde ela conversava, ou ela simbolicamente denominava um brinquedo, um bichinho de pelúcia, para ser um amigo dela. E dali esse amigo, ela desabafava, ela conversava, ela criava narrativas onde ela falava, o brinquedo falava, isso tudo ela criava na mente dela e ficava ali. Agora, quando entra um terceiro que dialoga e coloca informação, devolve informações da qual essa criança não produziu, ela pode se manifestar de uma maneira negativa. Vou citar um exemplo hoje. Eu não sei qual a velocidade que o ouvinte vai ouvir esse podcast de hoje. Você vai ouvir na velocidade 1x, 2x, 1,5. E diversas vezes que eu fico ouvindo vídeos, áudios, principalmente em WhatsApp, de uma maneira acelerada, eu começo a diminuir a minha tolerância em ouvir pessoas. Por quê? A pessoa, ela tem o ritmo dela de falar. Ora fala mais devagar, ora ela fala mais rápido, e ora ela fala na velocidade normal dela. E como eu vou diminuindo essa minha tolerância, tendo que a diminuir meu tempo conversando com pessoas. Eu prefiro conversar com as máquinas, eu prefiro ouvir as máquinas. E quanto mais eu passo tempo diante de máquinas tecnológicas inteligentes, eu fico mais fácil de ser manipulado. Porque a manipulação, ela vai sendo programada pro inconsciente da pessoa e fica muito mais fácil dela entender, defender aquela ideia, atuar naquela ideia e persistir naquela ideia. E quando ela precisar de um tratamento, for forçada, ela vai ter uma barreira de aceitação em desprogramar, em eliminar aquela ideia e aceitar uma nova ideia. Porque quanto mais intimidade, quanto mais contato eu tenho com a máquina, mais eu vou me afastando do ser humano. Quando eu me afasto de contatos com o ser humano, mais eu vou ficando menos ser humano, menos pessoa. E a pandemia mostrou isso, quando passamos um ano em casa. Então, quando volta a convivência, aos poucos, 1 ano e meio, 2 anos, ok, tudo liberado, tudo ok, sem máscara, sem nada, muitas pessoas começaram, não, eu prefiro ficar sozinho, eu prefiro limitar o número de pessoas visitando minha casa, eu prefiro ir para os lugares com menos movimento. É uma escolha? É. Uma coisa é você se habituar a escolher com qualidade, quem com quem e aonde você vai ficar. A outra coisa é você não querer mais ficar em contato com tantas pessoas, por conta dos ruídos, dos barulhos, a comunicação, porque é muito mais fácil eu conversar com uma IA generativa que me entrega, que diz que eu estou muito certo, que meu ponto de vista pode ser alterado, isso, aquilo, outro, não briga. E vamos lá, voltando para a criança. Quem é a referência da criança? É a família, principalmente o pai e a mãe. A quanta criança valida que o que a mãe fala e que o pai fala e faz é para o bem maior dela, até na vida adulta, essa criança, ela vai aceitar, vai ouvir de bom coração e com lógica os conselhos dos seus pais. Agora, quando a criança tem mais contato com a máquina e não valida tanto esse poder que os pais têm, por conta de pouco contato, pouca conversa, pouca interação humana, na vida adulta, essa criança que vai se formar uma pessoa adulta, tende o quê? Vai tender o quê? A não ouvir ou não validar o que os pais estão aconselhando. E quem é essa criança? E quem vai ser esse adulto que agora criança com muito contato na tecnologia? É a anulação de si próprio. Porque quando eu não valido, não presto atenção e não priorizo o contato dos meus pais, o que eles falam, o que eles fazem e como eles fazem, como eles falam no dia a dia deles, eu estou me auto-anulando. Porque a epigenética, ela informa o quê? Essa ciência dos nossos genes. Eu, você, cada um de nós somos o quê? Nós somos a soma dos nossos pais. 50% dos nossos genes é da mãe e os outros 50% é do pai. Então, todo ser humano, ele é a soma do seu pai e da sua mãe. Se você nega, se você fica em pouco contato com eles, o que que acontece? Autoanulação. Abre o campo para a manipulação em todos os sentidos. Ah, mas você está falando de pessoas, que crianças que foram criadas com pai e mãe, as que não foram, né? Entra automaticamente no comportamento dessa criança a referência de mãe, a referência de pai ali. O ser humano precisa estar muito mais tempo com o ser humano, com outro ser humano, e não muito tempo com a máquina.
1: E aqui, Juliana, é importante a gente lembrar ao nosso ouvinte que a gente está falando de dispositivos analisados que podem utilizar câmeras, microfones, sensores para captar voz, imagem, comportamento e até informações relacionadas ao ambiente em que essa criança está. A nota técnica aponta ainda a preocupação com a coleta excessiva, biometria e perfilamento comportamental. E aí fica o questionamento, né? Quando uma empresa consegue construir uma espécie de perfil de uma criança a partir das conversas e das interações com ela, a gente está falando também de uma nova forma de publicidade infantil que ela pode construir com tudo isso?
0: Sim, o brinquedo com câmera, com Wi-Fi, com IA generativa integrada. A IA generativa é aquela que gera ideias, gera diversas informações. Tudo isso é coletado, vai para o banco de dados. E todas essas informações, elas são válidas para criar anúncios personalizados, para vender mais de acordo com aquele ambiente, não somente para a criança, né, a propaganda, mas para os pais também, sendo direcionados para o e-mail deles, né, porque a câmera, ela mapeia quais são os objetos que tem naquela casa, o formato dos objetos, as cores, os padrões da arquitetura daquela casa, a localização. E aí o algoritmo, ele vai manipulando esses tipos de anúncio. É um banco de dados que é alimentado como a criança pensa, como a criança fala, a linha de raciocínio. E ali eu vou construindo, e como também eu vou estudando como banco de dados, qual é o comportamento, perfil daquela faixa etária, de acordo com a condição econômica, de acordo com a localização que essa criança reside, de acordo com a qualidade da escola, o conteúdo escolar. Então, eu estou pesquisando e coletando dados valiosíssimos para futuramente criar trabalhos, produtos, serviços, onde esse tipo de público será mais adequado. E isso acontece também com a polêmica hoje que está acontecendo com os óculos com câmera, né? Que, de acordo com esse acompanhamento de informações de dados que vamos entregando por algoritmo diante das redes sociais, vai aparecendo as propagandas de acordo com o perfil da pessoa. Então, é a mesma política utilizada nas redes sociais com adultos, é também esse padrão de pesquisa utilizada nos brinquedos com câmera. Por isso que aqui no Brasil, Kaique, a gente pode achar que é muito fácil entrar esses brinquedos, e não é. Porque existe 6 barreiras para que esses brinquedos possam ser aprovados e liberados no mercado, ser comercializado. tá, no Brasil, de uma maneira segura. Então, apesar de falarem que tem que ser usada, consumida, de uma maneira mais inteligente, o Brasil está de parabéns. Ele está correndo atrás e criando políticas muito seguras para que as crianças e adolescentes tenham acesso.
1: Posso aproveitar então esse gancho para uma outra pergunta e já caminhando para o final também, para complementar, porque temos o ECA digital que entrou em vigor em março de 2026, relativamente recente, que foi a lei de ali tratada muito em 2025, uma legislação que reforça a proteção de crianças e adolescentes no ambiente digital, estabelece algumas obrigações para fornecedores e plataformas. Queria perguntar, né, para o pai, para a mãe, para os responsáveis que estão nos ouvindo por crianças, o que o ECA digital muda concretamente na relação deles com esses produtos? E também queria que você comentasse se é realista esperar que esses pais leiam, por exemplo, né, no sentido desses brinquedos, termos de uso, políticas de privacidade que devem conter mesmo na hora de comprar, configurações técnicas de cada brinquedo antes de comprar, e também se essas regras são cumpridas por essas próprias marcas fornecedoras desses brinquedos.
0: Vamos lá. O ECA digital, ele foi criado para proteger a criança e o adolescente, né, não só de uso abusivo, mas também regulamentar o que empresas de diversos setores, como também a família, a escola, precisa fazer para proteger e orientar essa criança. O que acontece? Quando os pais não leem o manual, não entendem o ECA, que ele é tão curtinho, demora tanto para ler. Mas tem um poder incrível. E os pais não se atualizam sobre essas políticas de privacidade, está colocando a criança em risco. Um exemplo. Há uma cultura muito negativa no Brasil, onde crianças têm acesso com muita facilidade aos smartphones. Então a criança ganha. Estamos aí no mês de agosto, mês que vem já vai estourar a quantidade de anúncios com promoções de celular, justamente para a criança ganhar, no mês de outubro, mês da criança. Se esses pais não sabem colocar limites, não só no uso, mas também de aplicativos, e delimitar quais são os sites que essa criança pode entrar, colocar lá um aplicativo que limita a faixa etária dela, o que ela pode usar, que tipos de apps ela pode baixar, o quanto pode baixar, o tempo de uso, fica complicado somente a legislação, que é tão forte, conseguir barrar e proteger essa criança. A criança com aparelho tecnológico em mãos ou em uso, ela seja brinquedo ou não, é um eletrônico portátil, ela precisa ser acompanhada por um responsável, e o ECA diz. Inclusive, o ECA colocou em um determinado artigo, que eu achei a coisa mais maravilhosa, os pais podem colocar um aplicativo espião dentro desses aparelhos eletrônicos dos filhos e não corre risco de serem penalizados ou pelos filhos, juridicamente. Por quê? Judicialmente. Porque os pais são responsáveis legais pelos filhos até os 17 anos, 11 meses e 30 dias. Então o filho não pode processar o pai depois, entendeu? Porque está sendo espionado. Os pais são representantes legais. Os pais respondem pelos atos infracionais dos seus filhos também. Logo, ele tem direito, sim. Então a justiça brasileira, ela ampliou essa proteção. Mas a população brasileira precisa urgentemente melhorar o seu comportamento em relação ao uso de tecnologias, urgentemente, limitar, sempre conversar. E isso tem a BNCC computacional, que foi criada pelo MEC, justamente ensinando como a escola precisa preparar, interferir, modular a linha de raciocínio dessas crianças e adolescentes em relação ao uso de IA.
1: E aí, Juliana, então, muito obrigado pela disponibilidade em conversar com a gente, trazer todo o seu conhecimento enquanto, então, pedagoga. Juliana Santos, que é pedagoga, palestrante, realiza treinamentos e palestras sobre uso consciente das telas digitais para escolas e famílias, e é pós-graduanda em dependências digitais e em saúde mental do professor. Muito obrigado mais uma vez pela conversa aqui no Jabuticaba Sem Caroço.
0: Eu agradeço o convite e a participação, e quero deixar como uma mensagem final, que não precisamos formar humanos para competir com máquinas inteligentes. Precisamos formar pessoas, seres humanos, capazes de continuar sendo autores das suas próprias vidas e das suas próprias escolhas.
1: Perfeito. Juliana, até uma próxima. Tchau, tchau.
0: Até uma próxima. Tchau, tchau.
1: Antes de terminarmos esse episódio, é importante falarmos que a CEDIJ do Ministério da Justiça pediu que a Secretaria Nacional do Consumidor, a Senacom, e a Autoridade Nacional de Proteção de Dados fiscalizem, entre outros pontos, se fabricantes e lojas informam corretamente os riscos desses produtos e como é feito o tratamento dos dados pessoais coletados pelos brinquedos. Além disso, plataformas de comércio eletrônico onde os brinquedos analisados e citados na nota técnica foram encontrados também se manifestaram, já que o Ministério da Justiça afirma que elas também têm responsabilidade sobre a venda desses produtos. A AliExpress afirmou manter diálogo aberto e transparente com as autoridades reguladoras e trabalhar em conformidade com as leis dos países onde atua, exigindo o mesmo dos vendedores da plataforma, seguindo regras estabelecidas do Marketplace. Já o Mercado Livre declarou que acompanha as diretrizes do ECA Digital e adota medidas ativas de proteção aos consumidores menores de idade na plataforma. Ainda de acordo com a empresa, já foram realizadas adequações em cumprimento à legislação, incluindo o bloqueio de acesso e de compra de produtos proibidos para menores, entre outras implementadas ao longo do tempo. O Grupo Casas Bahia reforçou que possui uma área dedicada à regulamentação e compliance, responsável pela avaliação e monitoramento contínuo dos parceiros que atuam no Marketplace e assegurando o cumprimento dos requisitos legais e das políticas internas aplicáveis à comercialização de produtos na plataforma. Acrescentou também que, como medida preventiva e em alinhamento às diretrizes da nota técnica do Ministério da Justiça, já adotou as providências cabíveis para impedir novas vendas de produtos mencionados. Por fim, a Amazon afirmou operar em conformidade com as leis e regulamentações brasileiras e possuir condições de uso e venda restrita para maiores de 18 anos. Segundo a plataforma, são mantidos processos contínuos de verificação e adequação para garantir que os serviços e dispositivos Amazon comercializados no Brasil atendam às exigências legais vigentes no país. Agora sim, nosso tempo acabou, então chegou a hora de colocar ponto final em mais um episódio do Jabuticaba Sem Caroço. 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E eu ainda aproveito para te convidar para ouvir o nosso próximo episódio, que vai falar da nova forma de propaganda dos principais candidatos à presidência nas eleições de 2026. Antes mesmo de começar a propaganda eleitoral oficialmente, já enquanto pré-candidatos, eles já estavam exibindo, por exemplo, mais uma vida lifestyle, com corridas, caminhadas, treinos e hábitos saudáveis. Seria uma nova estratégia de humanizar a imagem, aumentar o engajamento e alcançar públicos que normalmente não acompanham ou se distanciam do noticiário político? A gente tenta entender, então não perca. Tchau e até lá.
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4: Domingo, 23 de agosto de 2026. Agora, 1:59. O presidente dos Estados Unidos, Donald Trump, aumentou o tom contra o Canadá neste domingo após o fracasso das negociações comerciais entre os dois países. Os Estados Unidos tinham anunciado tarifas de 50% sobre os produtos importados do Canadá, já que não foi possível finalizar um acordo que, na avaliação americana, teria reduzido substancialmente as tarifas e oferecido condições mais favoráveis de acesso ao mercado americano. Em resposta, ontem, o primeiro-ministro canadense Mark Carney anunciou as tarifas de retaliação sobre os produtos americanos a partir do dia 8 de setembro. As negociações envolveram uma série de outros pontos de atrito, incluindo tarifas sobre automóveis, aço e alumínio, acesso ao mercado canadense de leite, aves e ovos, compras governamentais, bebidas alcoólicas, serviços digitais, propriedade intelectual, agricultura, trabalho forçado, energia e preço de medicamentos. O Ministério Público de Goiás pediu a abertura de inquérito policial para investigar a possível prática de homicídio culposo na morte da empresária Andréa Vieira Gaspar, de 51 anos, ocorrida no dia 11 de agosto, após ela realizar uma cirurgia plástica em Goiânia. De acordo com a família de Andréa, que morava na Espanha, ela não passou por uma consulta presencial com o médico antes da operação. Jane Vieira, irmã da empresária, afirma que Andréa tratou o procedimento com a equipe médica por WhatsApp e só teria encontrado o médico no hospital no último dia 10. Por vários procedimentos no rosto e no pescoço, a empresária pagou cerca de R$115 mil. Em nota, o médico otorrinolaringologista Alessandro Martins disse que lamenta o falecimento da paciente e se solidariza com a dor de seus familiares, mas que não vai comentar o caso devido ao Código de Ética Médica. Uma aposta única de Blumenau em Santa Catarina acertou os 6 números do sorteio do concurso da Mega Sena realizado neste domingo em São Paulo, levando um prêmio de R$57.261.000. Os números sorteados foram 02, 06, 27, 39, 44 e 50. 76 apostas fizeram 5 acertos e levaram pouco mais de R$34.000. Outras 4.346 apostas acertaram 4 números com prêmio de R$986.
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4: O Centro de Operações da Prefeitura do Rio informa que a Sete Rio implantou uma operação de trânsito no Maracanã, na zona norte da cidade, para a realização de obras de substituição de drenagem na Rua General Canabarro. O esquema operacional será adotado aos domingos, sempre das 8 da manhã às 8 da noite, até o dia 6 de novembro, quando está previsto o término dos serviços. Aqui, Marcelo Castilho. Agora, 2:02.
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6: Olá, eu sou Bárbara Pereira e seja muito bem-vindo, seja muito bem-vinda. É um prazer receber você aqui no Intriga Internacional. A relação entre a crescente crise nas relações internacionais e a crise do capitalismo é uma tese defendida já faz muito tempo. Um dos argumentos é o de que a ordem internacional liberal, construída após a Segunda Guerra Mundial e intensificada com a globalização a partir dos anos 1980 e 1990, gerou desigualdades estruturais entre países centrais e periféricos, além de crises financeiras recorrentes, que corroeram a legitimidade das instituições multilaterais. Esse desgaste econômico teria alimentado o avanço de nacionalismos, protecionismos comerciais e disputas geopolíticas por recursos e mercados, tensionando a cooperação internacional e favorecendo um cenário de multipolaridade conflituosa, como se observa atualmente nos enfrentamentos entre Estados Unidos, China e outras potências emergentes. E é sobre esse assunto que a gente vai falar no Intriga Internacional de hoje. Para isso, nós teremos a participação de 2 convidados. No primeiro bloco, a conversa é entre o Leonardo Macaxeiro com o Pedro Alemã Mancebo Silva, doutor em Relações Internacionais pela PUC-Rio e pesquisador vinculado ao BRICS Policy Center. E no segundo bloco, a gente vai entender sobre esse tema com uma entrevista que eu fiz com Fábio Borges, diretor do Instituto Latino-Americano de Economia, Sociedade e Política, da Universidade Federal da Integração Latino-Americana e também coordenador do Observatório dos BRICS. Então, vem com a gente, o Intriga Internacional começa agora.
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7: O Intriga Internacional tem o prazer em receber o Pedro Silva. Pedro, seja muito bem-vindo aqui ao nosso podcast. Pra gente é um prazer, uma honra tê-lo aqui com a gente para entender um pouco mais sobre esse assunto, um assunto, né, que tá muito em evidência, que é essa crescente crise nas relações internacionais, se ela tem relação, se não tem, enfim, com a crise no capitalismo. Obrigado por ter aceitado o nosso convite.
8: Obrigado e um bom momento, né, um bom dia, boa tarde ou boa noite pros nossos ouvintes.
7: Perfeito. Agora, o Pedro, eu queria entender com você o seguinte: quando a gente fala em crise do capitalismo, do que exatamente a gente está falando? Há um consenso com relação a esse conceito, ao que explica isso?
8: Primeiro, quando a gente fala de crise, eu sempre gosto de retomar a origem da palavra, né? A ideia de crise, etimologicamente, ela vem das ciências médicas e ela descrevia o momento, assim, na medicina antiga, em que o paciente, ele entrava em crise, era o momento em que ele estava sofrendo dos sintomas de forma mais aguda, né, mais intensa, e que era o momento que era definidor para o tratamento, porque dali ou o paciente se recuperava, então ele passava pela crise e se recuperava, ou ele morria. Então é por isso que é um momento tão decisivo, é por isso que é um conceito tão central. Quando a gente fala de crise econômica, a gente tem que lembrar que diferentes momentos históricos têm diferentes definições para isso, né? Então, por exemplo, a crise econômica, ela pode ser uma crise de lucratividade das empresas, então o emprego pode estar ok, né? A inflação controlada, os salários crescendo, mas a lucratividade das empresas como um todo caindo, ou ela pode ser um momento de inflação acelerada, então as outras variáveis econômicas estão ok, mas a inflação começa a se acelerar por qualquer motivo que seja, ou mesmo como recentemente a gente tem visto algumas discussões já sobre insatisfação com o custo de vida, insatisfação com os incumbentes, né? A gente teve várias eleições recentes em que os candidatos que estavam no poder foram substituídos, isso gerou uma discussão sobre a crise dos incumbentes. E aí tem um termo, né, que junta recessão e vibe, que é o vibe session, que é essa insatisfação meio difusa. Então até isso pode ser um retrato da crise econômica. Então todas essas coisas pesam muito. Quando a gente fala de crise num contexto acadêmico, a gente tem muitas leituras sobre o que é a crise, né? Eu acho que tem duas leituras principais. A leitura dentro da economia, né, que a gente costuma chamar de ortodoxa, ela não teoriza a crise, né? Ela não pensa a crise como sendo algo do sistema, mas ela pensa muito a crise como vinda de choques aleatórios, muitas vezes imprevisíveis ou algumas vezes previsíveis, mas choques aleatórios que interrompem um ciclo de crescimento, um ciclo de desenvolvimento das forças produtivas, né, dentro do capitalismo. Então, por exemplo, esse choque aleatório pode ser uma guerra, pode ser como foi a pandemia, né? Assim, a gente foi olhando para a crise econômica durante a pandemia e do pós-pandemia, né, essa economia pós-pandêmica, a gente vê como é que um choque aleatório, como o surgimento de um vírus, que ele até é de baixa letalidade, mas ele é altamente contagioso, causou um choque econômico imenso. Então esses choques, até fenômenos ecológicos, fenômenos climáticos extremos, podem servir de gatilho para uma crise econômica. Um outro campo, que são as leituras mais heterodoxas, e mais especificamente os marxistas, eles vão dizer que a crise, ela é uma parte necessária do ciclo da acumulação capitalista. Então você tem, né, vamos dizer assim, mais ou menos ali no século XIX, a consolidação do capitalismo como modo de produção dominante, né? Então a industrialização da Inglaterra, a Inglaterra colonizando uma série de outros países, uma série de outros territórios para alimentar essa industrialização, e desde então você tem diversos ciclos de crescimento e de expansão que eles se interrompem com crises subsequentes. Então essas crises, elas não vêm de choques aleatórios, mas elas estão de certa forma inscritas na própria forma de organização do capitalismo. Então, por exemplo, quando a gente pensa no capitalismo industrial inglês, que, enfim, contava ali com baixíssimos salários para os trabalhadores, contava com um mercado de consumidor muito reduzido e com uma produção que crescia exponencialmente. Então você tem uma crise de superprodução que está ali na própria origem do sistema, né, de como aquela produção é organizada. E aí com isso você tem, por exemplo, as crises tanto em 1830 como a crise de 1872, que é uma crise mais global, que fazem com que a Inglaterra e diversos outros países que então se consolidaram como potências capitalistas passem a colonizar parte da África, parte da em busca de novas fontes de recursos e de novos mercados consumidores para os seus produtos, enfim, produtos para abastecer os seus mercados internos. Se a gente for pensar a crise mais recente, né, a crise do subprime de 2008, você pode olhar para o processo ali dos anos 80 e 90 de financiarização da economia, então essa emergência da lógica do mercado financeiro como lógica dominante na organização do capitalismo, a emergência dos mercados globais, a globalização e a quebra das barreiras ao movimento do capital, e principalmente a criação de produtos financeiros como atividade crônica do sistema, elas já apontam o que vai ser o fruto da crise, né? O que vai dar frutos como crise lá na frente, que foi, por exemplo, a crise dos subprimes, que você tinha uma série de produtos no mercado financeiro americano, estadunidense, que eles eram ancorados nas dívidas feitas para você comprar casa, né? No endividamento imobiliário dos Estados Unidos. Então, isso já estava ali naquele sistema, e a crise é só um momento em que essa contradição ela se torna, vamos dizer assim, incontornável. Então, para esses, o ponto central, né, o elemento, né, a gente pode falar aqui em concreto várias crises, mas pensando de forma abstrata, o que ocorre num momento de crise é que você tem uma contradição entre as forças produtivas, então as tecnologias, as técnicas, né, empregadas para você produzir e que precisam ser desenvolvidos para aumentar sua própria produtividade, e as relações sociais de produção, que são as formas e técnicas de organização do trabalho. Então, por isso, as crises, né, como eu falei no começo, a crise ela é um momento decisivo, porque o paciente ou se recupera ou morre, né? E aí, nas crises do capitalismo, o que a gente tem tido é um paciente que ele consegue se adaptar, né? Ele consegue se adaptar a novos momentos e a novas formas de organização, ele consegue se reorganizar de forma a continuar esse processo de acumulação. E aí, mesmo dentro desse campo, a gente tem algumas divergências, né? Se as crises são de superprodução, então o sistema econômico ele produz muito mais do que pode ser consumido, e aí isso gera uma crise de preço, uma crise de lucratividade. Se eles são uma crise do subconsumo, então embora a produção não seja exagerada, na verdade o poder de compra das pessoas ele é corroído, então isso gera por si uma crise de lucratividade. E aí tem uma terceira viés, que é o viés da superacumulação, né? Que o problema não é tanto nem a produção nem o consumo, o problema é que o próprio capital, né, por se acumular, ele precisa frequentemente ser redirecionado para novos investimentos, ele precisa ser redirecionado para novos espaços, novas fontes, né, de lucratividade. E aí é esse momento de estagnação, né, em que você tem um capital que ele se acumula, mas ele não consegue mais encontrar emprego produtivo, né, então ele não pode ser investido nas fábricas, porque as fábricas já estão num nível ótimo ali de produção de produtividade, ele não pode ser reinvestido no mercado financeiro, porque o mercado financeiro já está saturado, ele já não gera uma lucratividade tão grande. E aí é nesse momento que você começa a ter essas crises, né, por esse capital parado, ele, por diversos motivos, começa a se manifestar nessas crises de inflação, da tentativa de você criar novas mercadorias, né, mercantilizar novos serviços ou novos produtos. E aí as resoluções, né, e é isso, dentro do marxismo, dentro do campo heterodoxo e principalmente do marxismo, as resoluções das crises, elas sempre se voltam para a reorganização das relações sociais de produção. Então, por exemplo, você tem uma crise no final dos anos 80 do que se chamava de modelo fordista, e aí a gente passou para o modelo que se chama toyotista, né, para uma outra forma de você organizar a produção. Então, ao invés de você ter uma grande fábrica com um grande estoque onde você faz todo o processo, o que passou a acontecer é que o processo produtivo ele foi estilhaçado pelo mundo inteiro e vários lugares do mundo participam da produção de um único produto, né? Então, isso é uma forma de você reorganizar as relações sociais de produção e também é uma forma de você tentar solucionar a crise, né? De você tentar fazer com que, por exemplo, nessa hipótese da superacumulação, o capital encontre novos usos produtivos em novos lugares e, com isso, ele passe a voltar a um ciclo de crescimento.
7: Interessante isso que você falou, Pedro, sobre a questão histórica. Essa crise de hoje, a gente pode considerar ela uma crise dentro das crises cíclicas do capitalismo ou não? É uma crise mais estrutural? Como é que a gente pode avaliar essa atual?
8: Então, eu acho que o que a gente está vivendo é uma conjunção, na verdade, de duas crises, né? Uma que é uma crise que a gente pode dizer assim, que é estrutural do capitalismo, que foi a crise de 2008, que é uma crise que eu acho que assim, a gente agora está quase 20 anos dela, né? A gente está muito distante no tempo dela, mas uma série de problemas que hoje estão dando frutos, né, surgiram como resposta ou surgiram a partir dos, vamos dizer assim, ressentidos, dos perdedores da crise de 2008 e das soluções seguintes, né? Então, eu acho que é isso. A gente teve uma recuperação da crise de 2008, que em alguns lugares foi muito boa, mas em outros lugares nem tanto. Mas que no momento em que essa recuperação ela ia se consolidar, a gente teve a pandemia. Então, a gente tem uma coisa muito pontual, que vem, né? Como eu falei, é um choque aleatório, mas que vem e acaba desorganizando um pouco a economia. E o pós-pandemia, a gente está tendo uma série de problemas para retomar o ciclo de crescimento anterior a pandemia que a gente vinha experimentando, né? A gente no Brasil especificamente não tanto, porque enfim, uma série de escolhas políticas próprias, mas no mundo a gente tinha um ciclo de crescimento e um ciclo até de otimismo com relação à economia, que o ano de 2020 marca o fim dele, porque você tem uma desorganização muito grande com a pandemia, e até pelos impactos políticos dela, a gente começa a ter a reversão de uma série de políticas que vinham sendo adotadas antes da pandemia.
7: Perfeito. Agora, Pedro, a gente vive um momento de muita instabilidade no campo internacional, e eu queria entender com você se esse momento, né, de instabilidade decorre justamente de uma crise econômica ou é apenas um fator, não é o fator primordial, digamos?
8: Eu acho que é um fator de peso, na verdade. A gestão da crise econômica, ela foi um fator central para a gente ter uma série de problemas que surgem e que passam a nos, vamos dizer assim, nos atormentar agora, nesse momento, né? Então, por exemplo, né, quando a gente fala da crise de 2008, a gente tem que lembrar que foi uma carreira de crises, né? Você teve a crise de 2008, um pouco depois você teve a crise da zona do euro, né? Que foi o ajuste fiscal imposto pelo Banco Central Europeu a vários países, especificamente do sul da Europa. Então a gente teve a Grécia, a Espanha, né, Portugal, vários países que passaram por crises violentas. E nessa gestão da crise, né, a forma como foi resolvida, foi resolvida primeiro, né, pelo quantitative easing, né, que foi o banco, o Fed, né, e o governo americano anunciaram um pacote de auxílio monstruoso à economia americana para tentar retomar o consumo e com isso gerar um novo ciclo de crescimento. E também na zona do euro foi por meio da harmonização de políticas centralizadas no Banco Central Europeu, então principalmente política fiscal. Você tem um enquadramento de vários governos que eram governos pró-União Europeia, mas de esquerda, que foram enquadrados nas suas políticas fiscais a partir das ordens do Banco Central Europeu. E aí, quando a gente vê esse momento, né, especificamente a crise na zona do euro, tem um elemento que hoje em dia está muito em voga, né, que é, por exemplo, o ódio ao migrante. Né? O ódio ao migrante, ele surge muito em resposta a esse tipo de coisa, e é muito comum em momentos de crise econômica que o ódio seja direcionado para fora, né, tanto ao estrangeiro como ao migrante, né, que é esse estrangeiro que vive entre nós. Então, por exemplo, o ódio ao imigrante é uma coisa que hoje a gente vê que está no governo dos Estados Unidos, pautando política pública, é algo que surge dessas crises. E fruto disso também, né, diversas formas de neofascismo ou de neoconservadorismo extremamente reacionário e violento, que hoje estão aparecendo no cenário mundial, tem origem, né, vamos dizer assim, naqueles que se sentem desvalorizados ou que se sentem desprestigiados diante da resolução da crise, né, que eles não foram beneficiados pelas medidas que deveriam beneficiar a todos, né, que é o discurso de toda medida quando você vai tentar trazer a crise. Ao mesmo tempo, existem fatores assim, de tensionamento internacional que são independentes, né, ou relativamente autônomos dessas crises pontuais. Então, por exemplo, particularmente eu estudo, minha área de expertise é a crise climática, né, a crise ecológica. E aí, assim, a gente está vendo uma série de fenômenos climáticos extremos que servem para acirramento de tensionamentos internacionais, porque você tem toda uma discussão de como é que você vai resolver a questão do aquecimento global, quem vai se beneficiar, o que é que a gente tem que fazer, que não está diretamente relacionado a essas crises, embora tenha origem na ação humana e na organização da atividade econômica humana da Terra. Um outro polo de crise que a gente tem é um polo geopolítico, né, que é o questionamento do ordenamento geopolítico do pós-Guerra Fria, especificamente pela Rússia, e os tensionamentos que surgem, né, das expansões da OTAN em 2004 e em 2007. São duas grandes expansões que fazem com que a Rússia mude completamente a sua postura de uma tentativa de colaborar com o Ocidente para uma postura mais antagonista e mais revisionista da ordem mundial. Então isso está gerando uma série de coisas e gerou, por exemplo, a guerra da Ucrânia, né? A gente tem a invasão da Ucrânia como uma manifestação assim, dos estertores desse tensionamento geopolítico, que não está necessariamente ancorado nessas crises mais recentes, embora possa ter a ver com outras questões econômicas. Ou, por exemplo, né, a gente tem agora o genocídio na Palestina e uma guerra no Oriente Médio enorme, né, que foi iniciada, né, a guerra no Irã foi iniciada basicamente por Israel, e aí, enfim, muitos analistas concordam que um motivo grande da guerra é manter Benjamin Netanyahu no poder para que ele não seja preso. Então, assim, a gente tem esses elementos que são um pouco do aleatório, né, da surpresa, assim, né, algo que acontece sem que ninguém possa ter previsto, ou algo que poderia ser previsto, mas que era altamente improvável, que acabam contribuindo para isso, mas sem necessariamente estar ancorados ou ter uma ligação clara e imediata com as crises econômicas. Então, por isso que a gente tem que tomar cuidado com esse, com o que a gente chama até de economicismo, que é a gente querer tentar olhar para os fenômenos e tentar reduzir eles às suas raízes econômicas, porque a gente tem que entender que é um fator entre outros fatores, né?
7: Eu queria entender, Pedro, sobre o aumento do protecionismo. De alguma forma, forma é uma resposta a essa crise econômica ou é uma estratégia, mais uma estratégia de competição entre as grandes potências?
8: O protecionismo, ele é um pouco de cada. Eu acho que é importante a gente pensar, né, como eu falei, a gente não vive mais num mundo de extremamente restrito, né? A maior parte das grandes potências do mundo capitalista hoje em dia são democracias e são democracias de massa. Então elas precisam levar em conta as condições de vida da população para se manter legítimas, né? Então um protecionismo, ele é uma resposta à crise econômica pela sua promessa. Então, por exemplo, no caso americano, né? No caso dos Estados Unidos, a promessa que tem o tempo todo é uma promessa de reindustrialização via tarifas. Então você vai estabelecer o tarifaço, você vai estabelecer, né, quais países podem ou não comercializar mais livremente com os Estados Unidos, quais produtos vão ou não ser tarifados, e aí aqueles produtos que os Estados Unidos não podem produzir, eles de fato vão comprar de fora, como, sei lá, por exemplo, café, outras frutas tropicais, frutas que eles compram do Brasil, mais produtos que podem ser produzidos nos Estados Unidos passarão a ser produzidos lá. Isso é uma promessa que é muito importante, porque, enfim, né, nível de emprego, essas coisas afetam a popularidade do incumbente de forma imediata. Qualquer aumento no nível de emprego já é visto como um benefício para o presidente, para o partido incumbente, para, enfim, o grupo dirigente daquele país. Por outro lado, a gente pode pensar também que tem uma dimensão geopolítica nisso. Então, ao mesmo tempo que é uma tentativa de reindustrializar para responder a essas questões domésticas, né, essas questões mais do plano doméstico, existe uma dimensão geopolítica que é, né, por exemplo, no caso do tarifaço do Trump, muito diretamente, uma reafirmação do lugar dos Estados Unidos como economia central do planeta, tanto que uma parte do tarifaço não é só o estabelecimento de tarifas, mas é também o ritual, né, dos presidentes ou dos líderes de determinados blocos irem aos Estados Unidos negociar com Trump condições mais favoráveis. Então isso é uma parte da estratégia, que visam justamente tentar reafirmar essa posição americana. Em outros momentos a gente tem essa mesma coisa, né? Então, assim, essa tentativa de você, de um lado, gerar um processo de industrialização nacional por meio do protecionismo, ao mesmo tempo em que você está tentando se inserir ou está tentando enfraquecer uma potência inimiga. Enfim, né? Tem um economista austríaco, se eu não me engano, que é o Rudolf Hilfer, em que ele está escrevendo nos anos 1900, onde você já tinha uma disputa da hegemonia entre a Inglaterra e a Alemanha, muito bem delineada, né, no cenário europeu, em que ele fala, né, que existe um acerramento dos protecionismos, entre outras coisas, justamente para fazer frente a outra potência. Me dá só um minuto que eu acho que está entrando uma outra ligação, que vou só desligar aqui rapidinho. Então, quando a gente olha para o protecionismo, a gente tem que sempre pensar essas duas dimensões. E aí, ó, nem todo protecionismo, nem toda medida protecionista vai ter essa dimensão geopolítica, mas quando são as grandes potências fazendo isso, existe uma preocupação com relação a isso. Tanto que, por exemplo, quando a gente fala do tarifaço do Trump, é interessante a gente pensar que no primeiro governo dele, ele já promoveu uma guerra comercial com um alvo específico, né? Que era uma guerra comercial contra a China, né? Que era uma tentativa de atrair capital que estava indo para a China para os Estados Unidos via guerra comercial. Então, nisso a gente já vê, né? Que tem estratégia de competição, estratégia política, mas é também uma estratégia política de legitimação e de tentativa de melhorar, né, os indicadores econômicos, de melhorar as condições de vida da população.
7: Perfeito, Pedro. Eu queria agradecer muito a sua participação aqui no Entrega Internacional. A gente já vai chegando ao final da nossa entrevista, do nosso bate-papo. Eu queria deixar um espaço para as suas considerações finais, Pedro, e mais uma vez agradecê-lo pela participação aqui com a gente.
8: Bom, primeiro agradecer o convite, né? Agradecer o espaço que eu tenho aqui com vocês sempre. É muito difícil terminar isso numa nota positiva ou terminar isso com considerações que possam ser animadoras, mas eu acho que o momento que a gente vive, né, é um momento muito particular, porque não existe um movimento global, né? Não existe algo de tamanho global, né? Existem muitas crises pontuais, mas que ainda não tomaram o caráter, por exemplo, de uma guerra mundial. Mas, de toda forma, a gente já está caminhando para um cenário geopolítico muito mais conflagrado. E eu acho que uma das coisas dessa última crise econômica, que eu acho que ficou muito patente, é que cada vez mais as potências dominantes, elas estão deixando para trás um elemento muito importante da ordem internacional do pós-Guerra Fria, né, do final da Guerra Fria, que era a tentativa, enfim, né, de ao menos em alguns temas, negociar e tentar soluções não violentas, tentar soluções pacíficas para controvérsias internacionais. É óbvio que a gente tem, assim, inúmeros conflitos, inúmeros problemas nessa ordem internacional, mas ainda assim você tinha como princípio a ideia de solução pacífica e você tinha um esforço para garantir que esse princípio fosse efetivado. Essa crise, o que ela está, a atual crise econômica, né, e seus efeitos políticos, o que ela está enterrando é um paradigma que é central, por exemplo, para a gente das relações internacionais e para a atuação da diplomacia, que é justamente essa fé nas soluções pacíficas, né, essa fé de que as soluções que virão serão pacíficas e serão benéficas para todas as partes. Nesse momento, o que a gente está vendo é um retrocesso no sentido de um recrudescimento dos nacionalismos mais atávicos e mais irracionais, né, e irracionalizantes. A gente está tendo uma série de medidas que são tomadas, por exemplo, nos Estados Unidos, que vão contra qualquer tipo de racionalidade econômica ou de princípio de prudência política. Então, eu acho que isso é um momento que preocupa muito a gente. E aí, enfim, né, eu quero que o ouvinte não se desespere, mas que o ouvinte pense o que isso pode significar, por exemplo, para a nossa vida cotidiana no futuro. Se as grandes potências desistem da solução pacífica, como é que a gente vai viver, né? Que tipo de país a gente tem que ter e que tipo de comunidade a gente tem que criar entre nós humanos para que a gente possa justamente fazer frente a isso e restabelecer ou estabelecer de vez o princípio da solução pacífica e o princípio de uma coexistência pacífica entre os seres humanos.
7: Perfeito, Pedro. Olha, muito obrigado pela participação mais uma vez. Fico lisonjeado com a sua presença aqui no nosso programa e já deixo aqui um convite para que no futuro a gente volte a conversar um pouquinho mais sobre esse assunto. Enfim, obrigado mais uma vez e até a próxima.
8: Tá bem, obrigado, Leonardo. Até mais, hein?
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6: A nossa conversa agora é com o professor Fábio Borges, professor da Universidade Federal da Integração Latino-Americana, a UNILA. Professor, muito obrigada por aceitar o nosso convite para conversar sobre esse assunto aqui no Intriga Internacional.
9: Eu que agradeço, Bárbara, é sempre um prazer falar com vocês.
6: Professor, desde que o capitalismo existe, eu acredito que essa pergunta deva existir: se há de fato uma crise no capitalismo ou se estamos vivendo aí um momento de crise mundial e ela não está atrelada necessariamente ao capitalismo. Como é que essa questão hoje é pensada do ponto de vista das relações internacionais?
9: É ótima pergunta. São muitas crises, né, ao mesmo tempo. Sem dúvida, o sistema capitalista por si só, ele tem uma lógica muito bem, assim, detalhada, muito bem analisada pelo Karl Marx desde a obra dele, O Capital. Então, ali ele identifica algumas contradições do capitalismo que permanecem. A tendência ao capitalismo gerar oligopólio, a tendência ao capitalismo gerar monopólio, a tendência ao capitalismo gerar a precarização do trabalho. Depois a gente teve um outro momento importante, que é o momento da Primeira Guerra Mundial, o momento da crise de 29, o momento da Segunda Guerra Mundial, que eram consequências dessas características do capitalismo, mas aí enfatizando também o papel do capital financeiro. O capital financeiro, especialmente na crise de 29, né, e também na Primeira Guerra Mundial, ele acelerou o processo de crise, de oligopólio, monopólio. A luta entre empresas passou a ser uma luta entre países. Essa foi a grande causa da Primeira Guerra Mundial e todo o drama que a sociedade internacional viveu a partir dessa Primeira Guerra Mundial, da crise de 29, da Segunda Guerra Mundial. Então, o capitalismo, intrinsecamente, ele tem elementos de crise. De 1973, devido à Guerra Fria, pergunta em relação ao capitalismo como um todo, a gente teve um período raro no período do capitalismo ocidental especialmente, mas muito por conta da Guerra Fria. Era um ambiente no qual os Estados Unidos, em virtude da competição com a União Soviética naquele momento, ele dirigia um capitalismo no Ocidente pagando os custos de uma cooperação internacional para demonstrar que o capitalismo ocidental era superior ao socialismo soviético. O historiador Eric Hobsbawm, muito conhecido pelo livro A Era dos Extremos, ele chama esse período dos anos dourados do capitalismo. A gente tinha um crescimento do comércio, a gente tinha um aumento das organizações internacionais, como o Acordo Geral de Tarifas e Comércio do PIAT, do FMI, do Banco Mundial. A ideia é que a cooperação superaria o conflito. No entanto, em 70, e a crise do capitalismo dos anos 70 é parecida com alguns elementos atuais do capitalismo, tem a ver com o aumento do preço do petróleo, coisa que a gente vem enfrentando nesse momento novamente, por conta da guerra do Irã e outras guerras no Oriente Médio também, e a dependência do petróleo como uma matéria-prima fundamental para o capitalismo industrial. E aí, na crise dos anos 70, na crise do petróleo, os Estados Unidos abandonam esse papel de líder de um sistema capitalista mais cooperativo. E a partir daí, as crises financeiras vão ser mais constantes, os Estados Unidos não vão mais arcar com os custos dessa cooperação. Então, a gente tinha ali um padrão monetário de Bretton Woods, onde os Estados Unidos não modificou o seu câmbio. Existiam regras no mercado monetário que faziam com que o sistema internacional fosse mais estável do que é atualmente. Aí, para encurtar um pouco a história, outro elemento que estava presente em 29, como nos anos 70 e nos dias atuais, é a predominância do capital especulativo em detrimento do capital produtivo. Então, o capitalismo cada vez mais gera alguns empresários especuladores, digamos assim, que compromisso social em criar emprego, em boas condições de trabalho, é um lucro insaciável, que tem limites ambientais, inclusive. E esse tipo de capitalismo era muito criticado pelo Keynes também, que dizia, inclusive, a necessidade da eutanásia do rentista. Um capitalismo dominantemente rentista, ele traz consequências sociais, políticas, econômicas dramáticas. Então, desde os 70, existia a ideia que os Estados Unidos estavam em decadência e talvez um outro sistema multipolar, um outro tipo de polaridade poderia passar a existir. Mas teve o fim da Guerra Fria, nos anos 80. E dava a entender que os Estados Unidos triunfou e o capitalismo liberal. Naquela época, o Francis Fukuyama chamava esse período do fim da história. Não haveria outro caminho a não ser o neoliberalismo e o consenso de Washington. Mas, claro, durante os anos 90 e o começo do século 21, vai demonstrar que

0: ele se torna liberal demais, sem regra, sem algum tipo de controle, a sociedade entra em crise. E para sair da crise, a própria sociedade demanda que o Estado faça reformas, que haja novos arranjos para resolver essa crise. Então, desse ponto de vista, acho que tem elementos estruturais que o próprio capitalismo gera a crise. Dependendo dos chefes de Estado, nesse caso, nos Estados Unidos, a gente tem um governo do Trump, é um país que tem egoísmo pelo unilateralismo e pelo esvaziamento das organizações internacionais. Então, uma crise que já é uma crise do capitalismo passa a ser também uma crise do sistema internacional, do sistema político, do sistema militar. Então, eu acredito que, dependendo da altura, esses líderes e o papel dos países mais importantes do sistema internacional agravam ainda mais essa crise. Agora, toda crise gera necessidade de soluções, de respostas para lidar com essa crise. Nós temos uma crise de imigração, crise do capital especulativo, uma crise de violência. Então, a crise também acaba nos demandando soluções criativas, soluções inovadoras. E talvez um mundo multipolar, uma liderança relativa da China num novo sistema internacional, pode trazer novidades para esse capitalismo que está em crise, para esse sistema internacional que está em crise. Desculpa me alongar, mas como a pergunta era muito complexa e envolvia a história de todo o capitalismo, eu tentei aí fazer um panorama bastante sintético, como elementos estruturais da crise, mas também elementos conjunturais.
1: Imagina, o senhor tem coberto de razão, porque é uma pergunta que dá uma tese de doutorado, né, professor? Agora, vamos chegar no momento em que estamos, né? Claro, o senhor já traz esses elementos, e já que o senhor está falando do ponto de vista estrutural, a gente tem dados aí do Relatório Mundial deste ano, Relatório Mundial sobre a Desigualdade, e esses dados apontam que os 10% mais ricos, né, dos países mais ricos, concentram a maior parte das emissões de carbono ligada a ativos financeiros. E aí a gente pode chegar a uma certa conclusão. A ideia de que o capitalismo vai ser bom para todo mundo, aquela velha máxima da divisão do bolo, não é para todo mundo. E aí isso aí apontaria, pelo menos para nós leigos, e aí o senhor vai explicar que sim ou que não, é um próprio ali, vamos dizer, um defeito da estrutura, que a estrutura não é tão boa assim e que, portanto, é passível aí de crises, né?
0: Intrinsecamente, a dinâmica do capitalismo, que foi ali, novamente, eu recordo, o próprio Karl Marx, no Capital, acho que faz uma análise a mais apurada, mais profunda daquela época, que ainda nos serve muito. Ele vai gerar um exército industrial de reserva, ele vai gerar precarização, mas, ao mesmo tempo, ele vai gerar riqueza, progresso tecnológico, mas concentrado na mão de uma minoria. Agora, o que a gente vem assistindo, que eu acho que é um tema bem importante, é que o tema ambiental das mudanças climáticas traz uma perspectiva de que o próprio capitalismo tem limites concretos que precisam ser analisados de forma mais profunda, mais científica, o que não necessariamente vem acontecendo. Porque, gostando ou não gostando desses temas, sendo sensível ou não sendo sensível a esses temas, as catástrofes naturais estão aí. O El Niño, o aquecimento global, cada vez mais furacões, cada vez mais enchentes, cada vez mais problemas ambientais que são evidentes. E, claro, e aí uma coisa que eu acho que é importante dizer, os países mais pobres, por terem menos recursos em infraestrutura, saneamento básico, pagam uma conta mais alta pela falta de área ambiental. E da área social, na área política, né, o capitalismo atual, da maneira que ele tem funcionado, tem sido um desastre. A crise humanitária, a gente viu aquelas cenas dos marroquinos tentando entrar a nado na Espanha, todas as deportações e os exageros da política doméstica dos Estados Unidos contra imigrantes, a própria Argentina querendo imitar a gente de também perseguir imigrantes. Ou seja, enquanto civilização, o capitalismo não tem uma civilização melhor. Eu acho que esse é um tema bem importante.
1: Pois é, já que o senhor tocou nessa questão da ciência, e que a ciência já vem apontando há muitas décadas o quanto a gente ainda vai sentir o agravamento das questões climáticas, das mudanças climáticas, e já se chegou a um ponto de se discutir o não retorno. O não retorno significa nem a existência do próprio capitalismo. Por outro lado, nos parece que quem tem o poder econômico ainda não entendeu essa lógica. Ou a gente muda os modos de produção, ou não vai ter
2: ter existência no planeta.
1: É, isso aí está muito claro, já não é mais urgência climática, é emergência climática. Enfim, estou trazendo toda essa contextualização para tentar entender como é que o capitalismo se movimenta diante desse cenário. Porque se continuarmos a usar combustíveis fósseis na lógica que usamos, se continuarmos

0: as formas de produção de tudo, do plástico a, enfim, ao vestuário, tudo isso vai ter impacto na forma como vamos viver ou a nossa própria existência. Como é que se a gente olha para esse cenário tão complexo e pensa o capitalismo dentro disso?
1: Esse é um tema fundamental. Agora, eu acho que a gente pode também refletir sobre algumas questões. Nesse momento, os Estados Unidos têm uma política negacionista, sendo a maior potência do mundo, esvaziando os organismos. Inclusive, nós tivemos a COP30 aqui no Brasil, na Amazônia, né? Os Estados Unidos não participaram. A gente teve a saída dos Estados Unidos da Conferência de Paris, a saída dos Estados Unidos da Organização Mundial da Saúde. É fato que os Estados Unidos é um país muito relevante e nessas questões, se ele não participa, é mais difícil lidar com elas. Porém, tem o restante do mundo que está preocupado com isso e está participando dessa reflexão de possíveis alternativas. Então, a China, alguns países europeus, o próprio Brasil, acho que é um protagonista nos temas ambientais, a gente tem demonstrado que, independentemente da cooperação dos Estados Unidos, nós conseguimos, com uma cooperação internacional, avanços. A China chama muita atenção. Basicamente, lá agora você tem carros elétricos. Quase toda a frota é carro elétrico. É um programa, a China começou naquele momento de grande transformação econômica, no final dos anos 90, começo do século 21. Ele era considerado o país grande vilão das questões ambientais mundiais. Ele mudou radicalmente a sua matriz energética. É o país que mais nas questões ambientais. E vem uma questão mais profunda, que em algum momento, se for o caso, a gente pode tentar aprofundar, que é a questão da China. A China é um capitalismo liberal? A China é um socialismo de mercado? Como definir a China? Porque eu acho que a China traz uma novidade para o Ocidente, que ela tem conseguido crescer, distribuir renda, investir em questões ambientais e mantendo uma harmonia numa sociedade muito complexa e muito grande. Então, acho que esse modelo chinês, eu não sei se já seria o caso da gente repensar as categorias. Seria justo, se seria correto, chamá-lo de sistema capitalista. Com todos os sabe, podem também ser passíveis de críticas, a questão da democracia, a questão da transparência, mas é fato que a China vem jogando um papel cada vez mais importante, inclusive fortalecendo os organismos internacionais e fortalecendo a cooperação internacional nessa área científica, inclusive propondo coisas no âmbito dos BRICS, com o Brasil, com a Índia, com a Rússia, do Sul e os novos países membros, entre eles eu destaco a Indonésia, porque a Indonésia também tem uma floresta muito importante como a floresta amazônica e trabalha muito das mudanças climáticas também, né? Então eu acho que tem luz no fim do túnel. E essa luz no fim do túnel provavelmente é um sistema que a gente já não poder chamar mais de capitalismo, talvez.
0: Já que o senhor tocou na questão da China e na China conversando com outros países, outras nações, e o senhor anteriormente falou da postura muito unilateral dos Estados Unidos, queria pensar um pouco na relação capitalismo e multilateralismo, porque essa é uma outra discussão atual das relações internacionais, o quanto o multilateralismo teria força, capacidade de resistência diante de posições muito unilaterais, como as que vem acontecendo nos últimos anos nos Estados Unidos. E dentro disso tudo, o capitalismo em jogo. É algo mais, eu estou complexificando ainda mais a nossa discussão, mas para tentar entender se o fato das relações multilaterais ainda serem necessárias e serem necessárias diante de uma outra visão, como o senhor está apontando aí, muito pelo olhar chinês, né?
1: Eu acho que são muitas questões a serem consideradas por partes. Eu acho que a primeira questão a ser considerada foram momentos posteriores a crises muito profundas. Exatamente, a Primeira Guerra Mundial, crise de 29, Segunda Guerra Mundial, que gestaram o mundo que a gente conhece hoje, com a ONU, com todas as suas limitações, mas houve um grande avanço nos organismos internacionais vindos de tragédias, de trauma. O trauma atual com a política unilateral dos Estados Unidos, com a guerra no Oriente Médio, com as posturas do tarifaço e do protecionismo dos Estados Unidos, com uma corrida armamentista novamente, eu acho que essa crise, a gente não chegou no ápice dessa crise do ponto de vista militar, pode ser que pior essa situação, ela gerará novamente demandas de reforço do multilateralismo. E já tem gerado algumas iniciativas. O BRICS vem se fortalecendo como uma alternativa e como uma defesa do multilateralismo, da reforma do Conselho de Segurança da ONU. da reforma do FMI, da reforma do Banco Mundial. Por outro lado, a gente viu acordos como o Mercosul e a União Europeia que foram assinados recentemente como uma resposta ao unilateralismo dos Estados Unidos. Países que eram muito aliados dos Estados Unidos, como Canadá, México, buscam parcerias com a Europa, buscam parcerias com a América Latina, justamente porque os Estados Unidos passam a ser um parceiro não confiável. E aí a gente vem no segundo tema, que eu acho que é um tema clássico das relações internacionais, que vai para além da história do capitalismo, que é a ascensão e queda das grandes potências. Toda vez que um país gasta demasiadamente na área militar, como é o caso dos Estados Unidos, isso é um sinal de fraqueza, não é um sinal de fortaleza. Se ele tem que usar a violência para manter a sua liderança, é sinal que ele não tem consenso, é sinal que ele não tem hegemonia. Em geral, todas as vezes que a gente tem uma transição hegemônica de um país que está decaindo e outro que está ascendendo, como bem lembrado pelo Xi Jinping na reunião dele com o Trump, né, onde ele lembrou do Tucídides, da Guerra do Peloponeso, normalmente a gente tem uma guerra do país que é decadente contra o país que está em ascendência. Era de se esperar uma guerra entre Estados Unidos e China. Mas a China propõe que é possível uma ascensão pacífica da China, uma coexistência pacífica. A gente não sabe como que as contradições do próprio sistema capitalista vão condicionar a postura da política externa desses dois países. Mas é muito comum, para além da crise do unilateralismo dos Estados Unidos, realmente a gente está vivendo uma transição hegemônica. E numa transição hegemônica, numa crise sistêmica, normalmente a gente vai ter no futuro novos arranjos, onde o multilateralismo pode vir a ser a grande alternativa e a aposta da maioria dos países do mundo, porque cada vez mais é difícil a gente pensar os problemas de forma doméstica. Então a gente tem problemas de saúde, como a pandemia mostrou, problemas ambientais, como as conferências do meio ambiente demonstram, a gente tem a questão da segurança internacional, que é difícil pensar isso de forma doméstica e sem cooperação, a gente tem questões ligadas à migração, então os temas já são transnacionais por natureza, então os estados vão ter que buscar soluções coordenadas. Os BRICS têm mostrado que é possível avançar, ainda que é uma instituição muito recente, tem muita formalidade nela ainda, mas ela tem atraído a atenção de muitos países que certamente estão frustrados com essa política beligerante dos Estados Unidos, inclusive para o nosso azar aqui, invadindo diretamente a Venezuela no começo desse ano, sequestrando o presidente, apoiando os governos de extrema direita, de certa maneira até isolando o Brasil na região. Então é um momento crítico para o sistema internacional. Esses momentos de crises muito profundas, às vezes vêm soluções inovadoras e consistentes também.
0: Já que o senhor falou em crise, a gente teve a crise da pandemia, né? A gente teve ali começo de 2020 até um comecinho de 2023, talvez ali um resquício ainda da pandemia, em que o mundo se viu ali instável, muitas questões geopolíticas envolvidas nisso, até mesmo para apoio humanitário no mundo inteiro, né? Até não só humanitário, eu estou aqui pensando no humanitário, mas a gente pode pensar do ponto de vista das relações comerciais também. E aí se esperava ali também, depois disso, alguma mudança do ponto de vista do sistema financeiro internacional, né? Eu me lembro que havia uma discussão aqui no Brasil, ainda há, de que a globalização naquele momento foi vista como algo a ser repensado, porque muitos países, como o Brasil, por exemplo, ficaram na dependência de insumos, o que poderíamos estar construindo os nossos próprios insumos para que a gente não ficasse nessa dependência. Enfim, estou me alongando aqui também, mas para fazer um preâmbulo nessa questão de crise, pandemia, pós-pandemia, um pensamento ali de reforma ou de reformulação desse mundo, algo que não aconteceu. E aí fica a pergunta para algumas correntes, se perguntam, é resiliência do próprio capitalismo ou ainda uma dificuldade em se pensar em como corrigir rotas?
1: Bom, eu acho que aí ficou colocada uma questão bem importante para cada estado-nação pensar a sua realidade, né? Por um lado, quando a gente imaginava que o neoliberalismo era hegemônico, o liberalismo, a globalização era inevitável, a interdependência aumenta muito. E a pandemia demonstrou que a interdependência também pode trazer vulnerabilidade. Você fica muito dependente. E independente da pandemia, a gente tem outros tipos de vulnerabilidade. Por exemplo, quando começou a guerra na Ucrânia e a gente tinha um processo de integração energética na Europa, que a Alemanha dependia muito do gás vindo da Rússia, da noite para o dia, a Rússia deixa de mandar gás para a Alemanha, em virtude da postura da Alemanha. E aí vem esse debate entre nacionalismo e interdependência, globalização. Até que ponto é responsável, seria responsável por parte de um Estado ele ter autonomia, até que ponto deve apostar em arranjos internacionais de coordenação, de integração, pensando em integração no Mercosul, integração na América do Sul, integração na União Europeia, na EGIAN. Tudo isso foi repensado, com certeza. E é saudável cada país pensar algum tipo de equilíbrio saudável entre essas questões. Você não pode depender completamente do sistema internacional para resolver seus problemas. Você tem que ter uma indústria própria de tecnologia, um controle sobre materiais críticos, um controle de algum tipo de produção tecnológica na área militar, áreas sensíveis, como normalmente os militares também sempre fizeram lobby por isso, né? De um país ter, por questões de segurança nacional, ele não pode depender de determinados elementos vindos de outros países, a questão da fome, da segurança alimentar também. Mas, por outro lado, a gente não pode desconsiderar todos os ganhos que uma coordenação internacional, que uma complementariedade econômica, que organismos internacionais podem trazer. Então, realmente, eu acho que é uma correção de rota do sistema. Você não pode abrir abruptamente, acreditar cegamente que o liberalismo vai resolver todos os seus problemas, mas também você não pode ter a ilusão que a autarquia, que o isolamento vai resolver seus problemas também. Acho que tem que ter um equilíbrio saudável entre abertura, mas com planejamento, cooperação, consideração também algumas incertezas. Acho que todos os países estão buscando, de alguma maneira, corrigir essa rota, né? Para não apostar demasiadamente que o mercado internacional vai resolver seus problemas, mas também não perder as oportunidades que o mercado internacional pode te oferecer.
0: Professor, acho que essa é uma dúvida que muita gente tem. Eu entendo também que é outra pergunta que da tese de doutorado, mas é só para a gente refletir aqui mesmo e pensar alguns caminhos. Se o capitalismo se colapsa, né? Vamos supor a hipótese de um colapso do capitalismo, que alternativas teríamos de formas aí de viver sem ter essa, tá ligado tão à questão financeira proposta pelo capitalismo hoje?
1: Realmente é uma questão muito complexa. No início do século XX, né, o Lenin, com o livro Imperialismo, Etapa Superior do Capitalismo, ele imaginava que com a Primeira Guerra Mundial o sistema estaria colapsando, porque chegar a esse ponto de incivilidade, esse ponto de violência, esse ponto de atrocidade, era um símbolo da morte do capitalismo. O Lenin tinha um otimismo naquele momento. Mas no momento atual, o que a gente viu, especialmente depois do fim da Guerra Fria, é que o padrão capitalista de produção, ele é hegemônico. Mesmo regiões muito remotas, de certa maneira, incorporaram o sistema capitalista, tendo o lucro como seu objetivo central. Isso não foi construído. Pensar alternativas a isso da noite para o dia não é simples, e talvez sejam modificações pequenas que vão se somando. Então a gente tem um modelo capitalismo, que eu acho que é um capitalismo um pouco mais organizado, um pouco mais civilizado, digamos assim, onde você prioriza a inclusão social, a questão ambiental. Você tem na América Latina povos indígenas que propõem o bom viver, uma relação mais harmoniosa com a natureza, uma revalorização dos conhecimentos tradicionais. Então, acho que você vai tendo pequenas alternativas que, somadas, em algum momento, pode trazer algum tipo de alternativa a esse sistema. Mas eu acho que vai ser assim gradualmente, não é da noite para o dia que a gente vai assistir uma transformação radical. E de certa maneira não vai ser uma transformação uniforme em todo mundo. Eu acho que cada região, cada país, cada município, cada bairro, cada população vai ter respostas específicas para a situação que se vive. Mas o que eu acho que pode acontecer é que em algum momento a gente desconstrua essa ideia que é natural que a gente, pessoas passam, natural que alguém ganhe tanto dinheiro que pode gastar em aviões particulares, em mansões luxuosas, enquanto outras pessoas estão sem casa, sem comida, né? Eu acho que é possível, através do debate público, através da conscientização, através de informações mais precisas, a gente ir formando uma opinião global, apesar dessa época das fake news, das informações completamente distorcidas, mas o sofrimento vai nos trazer a necessidade de compreender que a gente tem que seguir outros caminhos. Mas isso vai ser paulatinamente, eu não imagino que vai ser em todo mundo ao mesmo tempo, de forma. Acho que são pequenas iniciativas que ao longo do tempo podem ser aí repensadas, e até uma questão importante, não é que o modelo chinês não tenha FMI, ele não seria aplicável a todas as outras partes do mundo. Acho que cada um vai ter que buscar caminhos inéditos, caminhos mais adequados à sua própria realidade, né? Então, acredito que, por exemplo, eu acho que o Brasil tem feito um papel de tomar mais cuidado com a questão ambiental, programas de inclusão social, democratização na universidade pública. Alguns caminhos foram traçados. O Sistema Único de Saúde é algo civilizacional que o Brasil serve exemplo para o mundo. Enfim, a gente às vezes tem avanços, mas ainda prevalecem muitas crises, prevalecem muitas atrocidades dentro do sistema capitalista, né?
0: Eu só me pergunto, eu acho que essa é uma pergunta que muitas pessoas devem se fazer, que é: a lógica capitalista está preparada para essa forma de ver, né? Como se faz não só a ciência, mas a produção? Porque quando se pensa em produzir um produto e vender um produto, se pensa logo no macro, né? Eu vou vender não sei quantas toneladas de. Aí eu vou pegar um produto ali amazônico, o açaí, por exemplo, que é um grande exemplo de como ele começou a produzir problemas a partir do momento que ele virou em larga escala. Então, o quanto a lógica capitalista, e a gente pode dizer que isso é algo ali da estrutura do próprio capitalismo, vai entender que essa lógica, né, de produção, que essa lógica desse fazer produto vai ter que ser revista.
1: Essa é uma tensão permanente, né? O avanço do agronegócio, o avanço do gado na região amazônica, o avanço da soja, né? E o aumento do desmatamento, da perda de biodiversidade, não é um processo simples. E aí acho que atores precisam se coordenar para isso. Organizações internacionais podem pressionar para projetos mais sustentáveis, o governo tem que dar maior espaço para a sociedade civil tomar suas decisões frente à entrada de grandes empresas nessas regiões, o governo que priorizar pequenas e médias empresas, os pequenos negócios sustentáveis nessa região e dar algum tipo de proteção. Porque a médio e longo prazo, isso vai interessar até o grande capital também, porque o grande capital precisa de consumidores, precisa ter algum tipo de estabilidade no sistema. Não é um arranjo fácil, porque os privados de curto prazo e o lucro insaciável normalmente preponderam. Mas as próprias empresas, gostando ou não gostando, estão tendo que lidar com a questão do desenvolvimento sustentável, de projetos sociais, mesmo que seja uma mercadoria para ele vender para os seus acionistas. Mas a responsabilidade social, a responsabilidade ambiental, passa conta de uma parte interessante das empresas, que em algum momento, algumas delas perceberam que não havia uma contradição entre ser sustentável, em ser socialmente responsável e ter lucro, que é possível conciliar as duas coisas e às vezes até desejável, porque o seu negócio vai sofrer menos instabilidade, os trabalhadores vão ter uma melhor qualidade de vida, vão produzir mais também. Mas não é simples, realmente você tem toda a razão. A tensão entre o grande capital e os pequenos proprietários, as produções locais, ela existe sempre. E aí o Estado Nacional e a sociedade civil organizada precisam conseguir resistir a essas pressões. Não é simples, mas é um caminho que talvez seja interessante para todos os lados, ao final das contas, pensando no longo prazo.
0: Professor, para a gente poder encerrar, eu fico observando aqui agora, nossa conversa girou em torno do capitalismo, crise mundial, mas de um tema que está aí atravessando tudo isso, que é a existência do planeta, né? São as mudanças climáticas, a questão ambiental. A gente pode chegar à conclusão, então, ou não, como diria Caetano, de que a crise do capitalismo, ela vem em função da forma como se produziu ao longo, enfim, de séculos, e aí resulta nos problemas ambientais, porque muitas vezes, quando a gente começa essa discussão, o capitalismo gerou problemas e tal, existe uma corrente, claro que não é uma corrente majoritária, muito minoritária, de que se nos preocupando com o que a ciência vem dizendo, vamos ter problemas econômicos no mundo inteiro, que é muito aí a corrente dos negacionistas. E a gente está vendo que a gente está encaminhando para um ponto de não retorno. Como eu falei lá no começo da nossa conversa, quem veio primeiro, né? Qual é a crise que veio primeiro? É a crise climática ou é a crise do capitalismo?
1: É a crise do capitalismo, desde a sua origem, né? ele traz uma forma de organização da sociedade onde o lucro é o fundamento principal e fomenta posturas individualistas, egoístas, fragiliza as relações sociais. Daí, volto a dizer do Marx, né, o fetiche da mercadoria. Você começa a tratar as pessoas como coisas e tratar as coisas como pessoas. Há uma distorção dos valores humanos a partir da hegemonia do sistema capitalista. Agora, essa produção insaciável, esses saltos tecnológicos com ganhos de produtividade imensuráveis, ele traz o limite ambiental que ficou mais evidente a partir dos anos 60, dos anos 70, onde você já vai ter as primeiras conferências mundiais sobre o meio ambiente, e essa preocupação vai crescendo. Mas o que a gente percebe agora é que isso acontece agora com cada vez mais constância e cada vez crises ambientais mais profundas, com instabilidades cada vez mais constantes. Então, diante desse cenário, apesar dessa corrente negacionista ter muita força e os Estados Unidos ter muita força nesse debate mundial, o restante dos países do mundo não pensam igual. A sociedade civil global, se fizer uma grande pesquisa da sociedade civil global, acho que a maioria reconhece das transformações climáticas, do aquecimento global. Muita gente vive na pele, furacões, terremoto, inundações. E diante desse cenário de muita dramaticidade, acho que mesmo pessoas que às vezes não tenham do ponto de vista acadêmico, científico, vivendo na pele, vai começar a se preocupar mais com isso. E tem pessoas que já se preocupam com isso porque vivem isso diariamente, pessoas que vivem em pequenas ilhas, que já o mar já tomou conta, lugares onde tem gelo que já está derretendo tudo, e que realmente traz transformações na subsistência dessas pessoas, que começam a ser ouvidas pela mídia internacional. A gente tem uma maior capacidade de cobrir todos esses eventos ao mesmo tempo. Então eu acho que, tirando esses negacionistas, que são importantes e têm atrapalhado o processo, acho que a própria idade vai se impondo, mostrando que o ser humano são derrota, porque ele mesmo vai ter um perigo constante cada vez maior, né? Vai ficar insuportável o calor, vai ficar insuportável você viver sem energia elétrica, porque as inundações, as catástrofes naturais trazem essa consequência de você ficar sem energia elétrica também. Enfim, é muito problema que a gente vai enfrentando com cada vez maior frequência, né? Então, acho que há uma tendência da realidade se impor aos negacionistas.
0: Professor Fábio Borges, muito obrigada pela sua participação aqui no Intriga. Foi uma ótima conversa para a gente entender o mundo em que estamos vivendo, né? E se temos, de fato ou não, uma crise do capitalismo e uma crise mundial. Professor Fábio Borges, da Universidade Federal da Integração Latino-Americana. Muito obrigada, viu?
1: Eu que agradeço. Foi uma conversa muito prazerosa.
0: Obrigada, professor. Tchau, tchau.
1: Tchau, tchau.
0: O Intriga Internacional de hoje vai ficando por aqui. Eu agradeço a você que ficou com a gente até o final desse episódio. Nosso programa é uma realização da agência de notícias Sputnik Brasil, transmitido pela Rádio Metropolitana 80.5 FM no Rio de Janeiro. A edição fica por conta de Maciel Amaral e Wellington Vieira. 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Até a próxima.
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4: Domingo, 23 de agosto de 2026. Agora, 2:59. O resultado de um exame de DNA levou um vendedor de carros a virar o mais novo príncipe da Bélgica. Clément Van der Hoek, de 26 anos, foi legalmente reconhecido pelo príncipe Lohan da Bélgica como seu filho e herdeiro em uma discreta cerimônia na prefeitura há 6 meses, mas os detalhes do caso só vieram público nos últimos dias. A mãe de Van der Hoek, uma cantora belga que teve um relacionamento com o príncipe Lohan na década de 1990, revelou a identidade do pai quando ele completou 16 anos. O jovem, porém, só tomou a iniciativa de procurá-lo 4 anos mais tarde. Uma série de conversas depois, os dois se encontraram pela primeira vez, quando Lohan sugeriu que ambos fizessem um teste de DNA. Segundo informações da BBC News e do The Telegraph, o mais novo príncipe belga não tem direitos ao trono e, portanto, não fará parte da linha de sucessão a ser rei da Bélgica. O Banco Central informou que os sistemas do Pix já foram restabelecidos. Em nota divulgada, o BC confirmou o problema. Diz a nota. Na manhã deste domingo, a equipe técnica do Banco Central identificou uma instabilidade nos sistemas do Pix, o que gerou dificuldades na realização de transações nas primeiras horas do dia. Os sistemas foram prontamente restabelecidos e agora o Pix funciona normalmente. Correntistas de pelo menos 6 instituições financeiras não conseguiram realizar transações no Pix e usaram as redes sociais para reclamar. Pesquisa feita pelo IBASE, o Instituto Brasileiro de Análises Sociais e Econômicas, revela que 51% dos moradores de favelas do Rio apontam obras de urbanização inacabadas. O levantamento ouviu 10 mil pessoas em 18 comunidades e avalia o legado do Favela Bairro e do Morar Carioca, programas municipais de urbanização. As perguntas sobre as obras foram aplicadas apenas a quem viveu o período das intervenções feitas nos anos 1990, no caso do Favela Bairro, e em 2010 pelo Morar Carioca. Já quem chegou depois respondeu apenas sobre a situação atual da comunidade. A falta de acesso à água e a limpeza da rede de esgoto aparecem como as principais reclamações da população.
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4: O sentido Maitá da Rua Jardim Botânico está interditado devido a um acidente envolvendo um táxi e 2 carros. Homens da Sete Rio, da Guarda Municipal, bombeiros e PM estão no local. A Conlurb também foi acionada. O trânsito está com retenção no trecho. Uma faixa reversível montada no sentido Gávea da Via. A Avenida Borges de Medeiros é a melhor opção da Gávea para o Humaitá. Aqui Marcelo Castilho, agora 3:02.
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4: Oi pessoal, mais um Mundioca chegando e hoje a gente vai falar sobre a eleição na Organização das Nações Unidas. Pela primeira vez em uma década, a ONU vai escolher um novo secretário-geral. Após 10 anos no cargo, Antônio Guterres, o português, encerrará seu segundo mandato como secretário-geral da ONU em 31 de dezembro. E atualmente, 6 candidatos concorrem à sucessão dele. E quem sair vitorioso vai ter uma tarefa meio difícil, não, Mel?
5: Vai sim, Marcelo, porque muitos países que fazem parte da ONU desejam, sabe o que? A reforma do Conselho de Segurança da ONU. Não acham justo que os 5 países que venceram a Segunda Guerra Mundial, eles ditem as regras, tenham poder de veto nas resoluções da ONU.
4: Michelle Bachelet, Rafael Mariano Gross, Maria Fernanda Espinosa, Rebecca Greenspan, Macky Sall e Caroline Rodrigues Birker aparecem como candidatas. O candidato vencedor vai ser escolhido pela Assembleia Geral da ONU mediante recomendação do Conselho de Segurança, tornando o caminho até a vitória estreito e repleto de obstáculos. O que eu não sabia é que desta vez, cada país que faz parte do conselho tem direito a 3 indicações e dessas 3 indicações de cada um vai sair o nome. É quase um sino do papal.
5: É, Marcelo, existe uma expectativa de ter uma representante mulher, diga-se de passagem, da América Latina, que pode ser Michelle Bachelet, apoiada por Brasil e México, e pode ser também Rebecca Greenspan, que é da Costa Rica, ela que tem um currículo impecável, judia. Talvez essa aí seja uma questão que pese para o bem ou para o mal.
4: Vamos chamar nosso primeiro convidado. O Mundioca tem o imenso prazer de receber mais uma vez o professor Rafael Pons Reis. Ele que é doutor em Sociologia Política pela Universidade Federal de Santa Catarina, mestre em Relações Internacionais pela Universidade Federal do Rio Grande do Sul e professor do curso de bacharelado em Relações Internacionais do Centro Universitário Internacional, UNINTER. Professor Rafael, muito obrigado mais uma vez por estar conosco, ter aceito o nosso convite para falar com os ouvintes do Mundioca. Tudo bom?
6: Tudo certinho, é um grande prazer estar aqui novamente com vocês, sou fã do Mundioca.
5: Vamos lá, não sem antes dizer que nós somos vaidosos e adoramos esse tipo de elogio. Professor, a escolha do sucessor de Antônio Guterres vai representar alguma mudança para o Conselho de Segurança da ONU, para as pautas importantes que a ONU tem trazido?
6: Sinceramente, sendo bem prático, eu não vejo nenhuma alteração radical na nomeação do novo secretário-geral nessa correlação de forças que já existe há mais de 80 anos. E no calor do ano fringir dos ovos, o processo ele continua dependendo dos limites daquilo que a literatura chama de P5, que são 5 países do Conselho de Segurança, membros permanentes: Estados Unidos, Rússia, China, França e Reino Unido. Então são eles as potências nucleares, porém não são as únicas que mandam, né, há mais de 80 anos, sobretudo decisões relacionadas à paz e guerra. E eu acredito que a nova proposta, né, enfim, do sucessor, não vai mudar substancialmente isso. Agora, assim, vamos lá, a gente teve alguns avanços das últimas décadas em relação à transparência, criação de sabatinas na Assembleia Geral, para com, no caso, né, o presidente, né, tanto do Conselho de Segurança como da Assembleia, e debates públicos, o que é muito bom, mas o nó da questão ainda não mudou, o cerne, quer dizer, o Conselho de Segurança tem o monopólio da educação, é ele quem decide. E o direito a veto continua lá presente, nessa estrutura que tem mais de 80 anos. Então, com essa rivalidade que a gente encontra entre americanos de um lado, né, e aí seus aliados, chineses e russos do outro, num contexto de guerra comercial com a China, na guerra na Ucrânia, o que a gente vai ver é a busca por aquilo que os especialistas chamam de menor denominador comum. Ou seja, acredito que a escolha do sucessor vai ser, digamos, um nome que consiga transitar, sem parecer uma ameaça direta aos interesses de um lado como de outro.
4: Pois é, professor, a gente sempre escuta exatamente críticas a esse respeito, como está planejado, até porque essa questão do Conselho de Segurança foi feita num pós-guerra. O mundo era de uma forma, hoje o mundo está totalmente diferente. Como é que a gente conseguiria, na opinião do senhor, mudar essa questão?
6: A gente percebe que propostas de reforma do Conselho de Segurança vêm sendo colocados em questão desde antes da criação da ONU. A gente percebe lá no momento fundador da Liga das Nações, que depois se transformou, né, dos seus escombros, ao formato da ONU. A participação da maioria dos países sempre foi um pro forma. A gente percebe, né, tudo que era relacionado à escolha do secretário-geral era aquilo que a gente chamava de fumaça branca. O P5, né, os países membros permanentes, se reunia a porta fechada, decidia e mandava um único nome para a Assembleia Geral. Claro que de lá para cá, de 2016, né, tivemos alguns avanços, né, apresentação de propostas por parte da Assembleia Geral, tentando democratizar um pouco mais essa estrutura já arcaica. Só que existe um limite jurídico no artigo 97 da Carta da ONU, e esse é um artigo que sempre os juristas batem forte, né? Quer dizer, enquanto o Conselho de Segurança continuar enviando só um nome, a escolha dos 193 países que fazem parte da Assembleia se resume a duas coisas: ou aceita o que foi negociado nos bastidores, ou rejeita e gera uma crise institucional sem precedentes. A grande questão que a gente percebe é que o P5, eles não querem dar margem para uma rediscussão do poder, eles não querem perder o poder que, de certo modo, está enfeixado na mão deles. Então, é um desafio muito grande para o novo ou para a nova secretária-geral da ONU.
4: Então, aquele desejo do Brasil com a Índia, com o Japão e com a Alemanha de se sentarem e terem uma cadeira permanente nesse Conselho de Segurança, você acha que é pro forma, é aquele biscoito dourado que sempre se oferece, mas nunca se entrega?
6: É necessária essa reforma. A gente percebe que existem outros membros não permanentes do Conselho de Segurança, e aí Brasil e Japão são os dois países que mais participaram como membros de cadeira rotativa, né, na presidência do Conselho de Segurança. Mas a gente sabe que essas propostas, elas não têm avançado. E as propostas de reforma, elas são muito interessantes. Então a gente vê, por exemplo, a questão da regionalidade. Então, por exemplo, com membros permanentes, deveria ter dois países por continente. Então, pensando no nosso continente, nós seríamos Estados Unidos e, vamos lá, supostamente o Brasil, candidato, talvez disputando com o México, vamos colocar dessa forma. Na Europa, a situação já está complexa, né? Nós já temos dois do Conselho de Segurança. E a Alemanha fica ali fora? Então o número de dois sobe para três, mas olha a dificuldade que é isso. Para a Ásia, nós já temos, vamos lá, na Rússia, está na Ásia, está na Europa, aquela discussão, mas por conta das suas dimensões territoriais, vamos considerá-la como Ásia. Já temos dois. E nós estamos deixando de fora dois outros grandes players, que é a Índia e o Japão. Então, o Brasil, ele já há mais de uma década, ele participa do G4, dentre tantos Gs que existem, né? Essas geometrias de poder variável, juntamente com a Alemanha, o Japão e a Índia, de pleitear uma reforma do Conselho de Segurança, no sentido de tentar espelhar maior poder regional, de representatividade regional. E desculpa, no bojo, eu acabei de esquecer a representatividade da África, do continente africano, que certamente entraria, vamos lá, a África do Sul, possivelmente Nigéria, vamos lá, Egito, por conta, né, das tratativas históricas ali no canal de Suez, não sei. Enfim, algumas questões ainda estão em aberto, e ao que tudo indica, no momento, não está em aberto esse debate de reforma da ONU. O mundo está muito caótico, existe uma crise do multilateralismo, então acreditamos que, neste momento, vamos matar um leão por dia, sabe? Vamos ver o que acontece com o novo sucessor da Secretaria-Geral da ONU, e vamos ver de que forma que ele consegue, ou ela, né, implementar aí algumas decisões para uma futura reestruturação da ONU.
5: Professor, você tem algum candidato que o senhor pensa que possa ser bom para a ONU, possa defender as pautas do Sul Global?
6: Essa é uma questão muito interessante. A gente percebe nos candidatos um debate muito grande entre, assim, todos são excelentes. Vamos lá, não tem assim, diplomaticamente, eles têm experiência em teatro de guerra, outras candidatas, né, têm experiência em desenvolvimento, a pauta do Sul Global vem sendo defendida por uns e outros. O que a gente percebe, de um modo geral, é que se nós formos levar em consideração a questão da rotatividade, olha só, então o Guterres é um português, então tivemos um candidato europeu, candidato não, né, tivemos um secretário europeu. Antes dele, foi o Ban Ki-moon. Tivemos, portanto, representantes da Ásia-Pacífico. Então, ao que tudo indica, ainda a gente não sabe quem serão, né, os candidatos ou aquele que será escolhido pelo P5, mas, no modo geral, já estamos vislumbrando a possibilidade de termos um candidato forte, supostamente pode ser aceito pelos países, né, membros do Conselho de Segurança, que represente uma agenda do Sul Global. Claro que ainda, no caso, é muito cedo, né, mas eu tenho o meu candidato preferido, eu gosto muito da Michelle Bachelet, por tudo que ela fez, né, no Chile, por toda a experiência dela, né, mas a gente não pode se esquecer da atual conjuntura internacional. O Rafael Grossi, ele tem uma experiência muito grande à frente da Agência Internacional de Energia Atômica. A gente percebe que os temas de segurança e paz são a menina dos olhos do Conselho de Segurança, o que é ruim. Vejam, não que a paz não seja importante, mas parece que esse tema está muito polarizado. Ele é, até inclusive a literatura chama isso de seguritização, como se os demais outros temas, tais como desenvolvimento, distribuição, preocupações com pobreza, questões ligadas à mudança climática, transferência de tecnologia, de inteligência artificial, descarbonização, parece que fica no segundo plano. Então, acredito que talvez o Rafael Grossi seja um dos que tenha um perfil, talvez sinalizariam um possível apreço por parte do P5. Né? É claro que eu gostaria muito da Michelle, né, e da própria Carolyn Rodrigues, mas isso é o P5 que vai decidir.
5: Até porque a ONU nunca teve uma secretária-geral, seria uma boa oportunidade, né?
7: Temos muitas candidatas, né?
6: Temos sim várias mulheres, o que é ótimo. E assim, vamos lá, nós teríamos então, de certo modo, se um secretário-geral fosse mulher, seriam 80 anos em que, pela primeira vez, faríamos justiça histórica, né, em ter neste cargo uma mulher, e não é qualquer mulher, todas são fantásticas. E em segundo local, em segunda instância, a gente teria também, como uma justiça histórica, um representante de um país latino-americano. Ainda que seja até do continente africano, estamos falando do Sul Global, o que é ótimo em termos de defesa de algumas demandas e pleitos que vêm do Sul Global. Mas muito interessante é o seguinte: seja quem for esse secretário ou essa secretária que esteja vindo do Sul Global, é importante que ele tenha, ou ela, né, um jogo de cintura. Precisa ter um movimento muito pragmático, que seja capaz de implementar algumas decisões capazes, né, de atender as demandas do Sul Global, mas sem contrariar os pleitos do P5. Então, é um desafio muito grande.
4: Agora, esse fato dessas candidaturas terem que conseguir previamente essa aprovação das grandes potências, né, revela uma contradição, na sua opinião?
6: Com certeza. A gente percebe que isso, na verdade, vem já de muito tempo atrás, né? Então, quer dizer, quando a ONU surgiu lá em 45, a maioria, o número de países era menor, vamos colocar dessa forma, né? Muitas nações africanas, asiáticas, estavam em processo nas décadas seguintes, em momentos de dependência, né, e descolonização. Então, o interessante é que a arquitetura da ONU, ela separou, naquele momento, né, da sua fundação, o poder de conversa na Assembleia Geral do poder real e vinculante do Conselho de Segurança. E tem a questão financeira, quer dizer, a gente percebe que o Sul Global, ainda que forneça a maioria dos cidadãos para missões de paz, é ele, o Sul Global, quem recebe a maior parte das operações. Mas é interessante que a chave do cofre, as decisões estratégicas, continuam no Norte Global. Então, pensando numa possível reforma e já entrando na questão financeira, que é crucial hoje, que parece que a ONU está com as mãos atadas, né? A gente percebe que a nova secretária, ele ou ela, vão precisar obter outras fontes de financiamento. Não são apenas as grandes potências financiadoras. É necessário que exista não só o maior pleito de financiamento por parte dos países do Sul Global, mas também parcerias com empresas, com ONGs e com os fundos soberanos, e principalmente com os bancos, FMI e Banco Mundial. Mas o ponto tácito aqui é a necessidade de fazer valer o direito internacional sem com que esses fundos mandem no andamento das decisões. Em outras palavras, A parte financeira é muito importante, mas o secretário ele precisa garantir a autonomia, de certo modo a independência das decisões, né, das suas próprias decisões da ONU, sem recorrer a fundos clientelistas.
5: Professor, o que o senhor acha da Rebecca Greenspan? Ela provavelmente é a favorita, né?
6: É o que está todo mundo falando dela. Ela é um dos nomes mais fortes, né? Ela fez toda uma reputação, ela tem um histórico impecável à frente de algumas organizações do PNUD, né? O Programa de Nações Unidas para o Desenvolvimento, da própria UNCTAD. Então, ela tem uma experiência riquíssima, né? E ela tem uma, de certo modo, uma experiência muito grande em relação à desigualdade econômica. Mas aí entra aquela questão do P5. Será que eles estão interessados nisso? Né? Será que eles é uma preocupação para eles? Será que esse nome pode ser aceito pelos Estados Unidos e negado pela China, por exemplo? Talvez a China possa defender, mas do modo geral, a gente percebe que o grande valor do nome dela é justamente reequilibrar a agenda da ONU. Então, hoje, a gente vê que a ONU gasta quase toda a sua energia apagando incêndios de segurança e esquece de desenvolvimento. Esse é um tema muito recorrente, né, da securitização. E a Greenspan, ela teve um efeito notável na guerra da Ucrânia. Né? Ela foi uma das que desenvolveu aquele plano fantástico de grãos e fertilizantes transitarem no mar Mediterrâneo. Durou pouco tempo, mas por conta desse plano a gente pôde perceber a vazão, o escoamento de mais de 32 milhões de toneladas de grãos que estavam presos ali nos portos, principais portos da Ucrânia, né? Que passavam ali, enfim, que supostamente eram alvos de ataques à Rússia. Então ela teve uma presença, ela costurou esse tratado, né? No seio das Nações Unidas, então ela já tem um repertório que ela consegue, pela via pragmática, solucionar questões relacionadas a paz e segurança e também a desenvolvimento.
4: Paz, segurança e desenvolvimento. O senhor acabou de elencar três coisas que a ONU, aos olhos de muitas pessoas, não consegue ceder. Porque muitos dizem que o fato dela estar dentro dos Estados Unidos, meio que, vamos dizer assim, ela fica sem graça de querer cobrar coisas dos Estados Unidos, ou os Estados Unidos apenas dão as costas para ela, como os outros cinco também dão as costas. O que que falta para a ONU voltar a ser respeitada?
6: Primeira coisa é a vontade política dos Estados, não adianta, né? A ONU ela é uma instituição fantástica, apesar dos seus problemas estruturais, de algumas questões mais pontuais, burocracias pontuais, a própria configuração do poder de veto é algo muito arcaico, né? Que precisa ser revisto. Então, no modo geral, a gente percebe que, ainda que existam falhas, o problema hoje da ONU não são essas falhas em princípio. É justamente a falta de interesse dos países de reconhecer que o mundo mudou e que é necessário abrir, digamos, o poder para novos players que têm outras perspectivas, que têm outras visões de mundo, que têm outras demandas sobre como que seria a cooperação internacional, quais temas, pautas que são urgentes, dentre elas a mudança climática, a descarbonização, a regulação da IA, do ciberespaço, dentre outros temas que a agenda sul-global vem colocando. Mas é aquela velha história que a gente percebe ao longo da história da humanidade, da história das relações internacionais, quem está no poder vai continuar sentado, né, naquele trono, né, lembrando um pouco Game of Thrones, que é incômodo de ficar ali, né, porque ele exige, né, uma poder de força muito grande. E assim, para ele, né, um país, né, um conjunto de países resolverem abrir para outros, é necessário que exista vontade política. E a gente não vê isso nos Estados Unidos. A gente vê o poder de veto sendo muito utilizado pela Rússia, a questão de Gaza. Nossa, assim, as críticas são muito grandes em relação à ineficiência, né, à incapacidade da ONU de oferecer uma resposta justamente por conta dessa deficiência, da falta de interesse de vontade política. E lembrando que a ONU, ela não tem exército, né? Ela depende financeiramente dos países. E o maior financiador, leia-se Estados Unidos, saiu. Ele não financia mais a ONU. Então a gente percebe que ela está com situações de problemas de caixa, problemas de pessoal. Existe uma perda de credibilidade e a gente acredita que em grande parte tudo isso decorre da falta de interesse político das grandes potências.
5: Professor, Greenspan, Bachelet e Grossi, qual deles é mais aceitável, mais palatável simultaneamente para Washington, Moscou e Pequim?
6: Essa é a pergunta de ouro, né? Eu fiquei a manhã inteira estudando, lendo, pensando, puxa vida, e agora? Do ponto de vista da segurança, que é o que mais está pegando para a Rússia e Estados Unidos, que estão em guerra, né? O Rafael Grossi é o cara, né? Da vez, por conta desse viés mais relacionado ao controle de armamentos. Ele tem uma preocupação mais focada em não proliferação nuclear. Claro, na defesa da energia nuclear para fins pacíficos. Ainda que ele traga uma pauta mais, digamos, assertiva para o sul global, que é a transição energética. Então, e aí, no caso, o que a gente percebe? Eu tento procurar na análise dos principais jornais, né, desses países, e assim, não pude encontrar nada que os países afirmem de forma mais pontual. A minha suspeita é transitar entre esses dois, que eu acredito que sejam os mais fortes, a Rebeca e o Rafael. Em grande medida porque eles já têm uma certa proximidade maior com a ONU, com temas que são mais caros para tanto Moscou quanto para Washington, mas eu acredito que, a despeito do meu, da minha vontade do que seria melhor para a ONU, eu vejo que nessa dualidade entre Estados Unidos de um lado e Rússia de outro, o que contar muito nos bastidores é o que vai definir essa candidatura. Mas eu prefiro, meus queridos, não chutar, porque olha, é bem difícil para saber qual deles aí será o nome mais forte.
7: Nesse desenho, a gente pode dizer então que o grande derrotado será o Sul Global.
6: Não sabemos. Tudo vai depender da capacidade do novo representante, do novo secretário, de conseguir não ser um joguete nas mãos do P5, mas ao mesmo tempo fazer valer a carta da ONU. Se ele conseguir fazer isso ou ela, grande parte das demandas do Sul Global vão ser atendidas. Esse é o grande ponto. Porque a carta da ONU é lindíssima, né? Tem vários pontos que são demandas do Sul Global. Mas, por outro lado, se passar um nome, digamos, que é o mínimo denominador comum, homem que seja possível, tanto os Pequim quanto Moscou e Washington aceitarem, ele, esse novo nome, esse novo secretário, ele precisa não só usar todo aquele tom mais ético e ir para cima desses países, caso ocorra mais alguma agressão, cobrar uma atitude mais responsiva por parte de transgressões ao direito internacional, e ele não pode se prender a qualquer interesse geopolítico. E aí que está o grande desafio da escolha desse novo ou dessa nova secretária-geral, porque ele terá que decidir de forma autônoma, defender a carta da ONU e usar o seu discurso, o seu poder, o secretário, né? O secretário, ele pode utilizar por meio do seu simbolismo, né? Dos seus discursos na ONU, a fim de mobilizar, capitalizar a opinião pública, igual a intensidade, tanto para países ocidentais quanto para países do outro lado do mundo. Ele precisa ser independente, autônomo. A ONU, ela precisa disso. Por isso que o financiamento, o pool de financiamento, é muito importante para dar condições para que a ONU não dependa de um conjunto pequeno de países. Isso pode dar um pouco mais de autonomia, pelo menos de pressão e criação de consensos na opinião pública global.
5: E a candidatura do Macky Sall? Pode ser que ele não tenha chance, mas é interessante, não?
6: Então, eu acho muito interessante. Ele é um... Conheci ele faz pouco tempo, ele tem bastante experiência nas relações internacionais, deu para ver que em termos de diplomacia, de cooperação, está muito à frente, mas é uma questão interessante quando a gente fala sobre a escolha um candidato, porque nem sempre o melhor é eleito. Muitas vezes as grandes potências, elas, né, no background, ali nos bastidores, elas fazem um tipo de votação informal e elas inclusive escolhem cores diferentes para aquele ou aquela candidato. E eles fazem isso para que não apostem num candidato que possa contrariar os seus interesses ou que seja muito favorável aos outros. Então, para não fritar, digamos, né, essa candidatura publicamente, dando, né, uma negação, eles fazem a portas fechadas um tipo de consulta prévia onde 15 países membros do Conselho de Segurança votam, né, os 5 com direito a veto e os outros 10. A proposta desse ano é que cada país escolha 3, o que é ótimo para o Sul Global, né, dá um pouco maior de poder. Mas, de qualquer forma, se 14 disseram sim e um dos P5 disser não, ou seja, usar o poder de veto e colocar ali o card vermelho, que significa recusa, pronto, toda aquela indicação cai por terra e aquele candidato é descartado. Então, a gente está agora numa situação em que, de todos os candidatos, né, todos eles ali, vamos lá, são do Sul Global, temos um número maior de mulheres, o que por si só já estamos vendo um novo perfil de ação, né, desse novo secretário. Mas vai dele agora dar habilidade de conseguir levar isso em prática.
7: Professor, mas o fato do, como o senhor tinha colocado, desse rodízio de continentes, o fato do Macky Sall ser do mesmo continente africano, do Kofi Annan, que foi secretário-geral da ONU tem um tempinho já, mas fazia parte desse rodízio?
6: É, o interessante é que a gente tem dois candidatos a secretário-geral do continente africano, o Macky Sall, do Senegal, e o Olara Otunnu, de Uganda, o que é ótimo para a representatividade. Do modo geral, assim, numa perspectiva histórica, não há problema algum, na verdade, a gente ver mais um representante do continente africano, tendo em vista o histórico que nós percebemos de exploração desse continente pelos países europeus. Do modo geral, tanto o Maxal quanto o Tuno iriam representar, em parte, o Sul Global, né? Mas a gente percebe que há algumas vozes que estão, digamos, dando um palpite maior, e aí a gente encontra um pouco, assim, aqueles diplomatas de carreira que conversam, né, um pouco com jornalistas, e a gente tem acesso a esses materiais, e eles falam, né, que, do modo geral, há uma grande predileção para que o novo secretário ou a nova secretária seja do continente latino-americano. E aí, nesse caso, a gente percebe tanto a Carolyn, né, da Guiana, no caso, né, como a Rebeca, da Costa Rica, principalmente a Rebeca. São as duas, digamos assim, as cotadas.
5: Professor, você acha que essa troca de liderança, ela vai trazer uma grande mudança ou vai ser mais do mesmo? E eu acrescento uma outra pergunta, eu ouvi outro dia um analista internacional dizendo o seguinte, que a ONU há muito tempo já não é mais um organismo multilateral, que ela virou um balcão de negócios. Gostaria que o senhor comentasse.
6: É, isso é bem interessante. É, existe uma crise do multilateralismo no modo geral. E a gente percebe que é necessário que exista uma reforma mais profunda. Então, eu vejo essa sucessão como uma oportunidade estratégica para o Sul Global. E estão batendo muito forte em quatro pontos, né? O primeiro é que é exigir que o Conselho mande uma lista com três nomes para devolver um pouco mais o poder de decisão para a Assembleia Geral. Esvaziar um pouco do que aquilo se tem como há décadas, né? Como o Conselho de Segurança, como o centro decisório. Quando se pensa um pouco de deslocar para a Assembleia Geral, e aí entrando novos outros players, fazendo funcionar um pouco mais o multilateralismo, é, no caso, manter a rotação regional, né, da Assembleia Geral. Terceiro, trazer a questão da equidade de gênero, colocar uma mulher no comando. E o quarto seria, no caso, de, em vez da reeleição ser possível para o secretário, fazer um mandato de 7 anos. Mas isso por si só não é suficiente. É necessário que seja criada uma nova arquitetura, né? E principalmente fazer com que a ONU consiga trabalhar melhor com arranjos regionais. Ela não vem fazendo isso de forma sistemática. A gente está se referindo, por exemplo, à ONU em situações de crise ou em situações de emergências climáticas, em questões de desenvolvimento. Ela não tem feito acordos de cooperação grande medida com arranjos regionais. Isso iria não só garantir um pouco mais de voz à ONU, mas iria trazer um pouco mais de transparência e de cooperação e fortalecimento do multilateralismo. Então o multilateralismo, ele está em crise. E talvez uma das formas de lidar com isso seja dela, por exemplo, né, trabalhar com a União Africana, trabalhar com o CELAC, e trabalhar com outras organizações internacionais no sentido de tentar defender o multilateralismo.
7: Professor, como é que a gente pode avaliar o comando de António Guterres? O que que ele acertou e o que que ele não acertou, o que ele deixou de fazer, na sua opinião?
6: Acho muito interessante essa pergunta, aliás, excelente, todas as perguntas, né? Parte da literatura, eu encontrei que, em grande medida, os analistas que estudam, né, a ONU e se debruçam em fazer análise de discurso e analisar, por exemplo, a força do conteúdo do discurso do António, em termos de acerto, a gente pode dizer que ele fez uso das plataformas comunicacionais da ONU, em que eles usam o púlpito, né, o secretário-geral usa e faz uso de palavras afirmativas, não só defendendo o direito internacional, mas acusando as nações infratoras em relação a povos, a minorias étnicas, em especial a Gaza, a Ucrânia, Sudão do Sul, que também está numa crise sem precedentes. E isso, de certo modo, manchou um pouco a imagem do António Guterres, justamente pela incapacidade, não dele, da pessoa, da persona, mas da própria estrutura, do desgaste simbólico que a ONU mostrou, a sua incapacidade de lidar com questões relacionadas ao genocídio que estamos vendo no século XXI. Então, assim, ainda que seja possível mostrar, né, ao longo da história, as ações do António com um cara, né, como um secretário-geral que não se acuou e que foi para cima das grandes potências, criticando veementemente alguns países, nós sabemos quais, né, Estados Unidos, a Rússia, né, são os dois países dos quais ele mais criticou. Por outro, a gente percebe a incapacidade da ONU de lidar com isso. E não apenas isso, assim, eu considero o António um cara que conseguiu fazer muita coisa, com o pouco que ele tinha nas mãos. Desde o ano passado, a ONU está desmantelando uma série de programas e projetos por falta de dinheiro, falta de verba, corte orçamentários. Tem colegas que trabalham na Acnur, eles falam: Rafa, não tem mais dinheiro para nada. Acabou, a gente não consegue mais fazer, enfim, né, fazer, implementar determinados projetos. Então, do modo geral, ele sai, né, com essa imagem desgastada, mas abre-se aí agora, no caso, uma possibilidade de uma renovação, aliás, super necessária.
5: Por que a África, com 54 estados, não consegue chegar unida em torno de um candidato?
6: É interessante, né? Existem muitas Áfricas, né? É um continente muito grande. Nossa, a África é um continente que tem não só muitas divisões, mas falta uma unidade de comando e controle na África. Ainda que exista uma organização internacional, a organização africana, né, a Austral, existem muitas organizações regionais de desenvolvimento, de integração regional, elas não conseguem entrar num tipo de entendimento, não só por conta do perfil histórico dos chefes de Estado, que há muita ditadura nos continentes africanos, mas no continente africano, mas ainda assim existe uma África subsaariana com uma lógica específica, né, de se fazer política externa, existe uma África muçulmana mais próximo do Mediterrâneo, mais afeita às questões geopolíticas da Europa, né, do Mediterrâneo. E nós temos uma África que hoje, o continente africano hoje, que está sendo em grande parte financiado pela China, né? A China é um país que já há décadas é o país que mais investe na China. Então a gente percebe que ainda que exista uma União Africana, não há uma sinergia entre esses países, uma voz única que seja capaz de direcionar todos os países de uma dada região.

0: E por isso que a China está lá. Então acreditamos que tem um papel histórico a cumprir, mas pela presença da China, acreditamos que ela precisa equilibrar não só desenvolvimento econômico, mas criar empregos de alta tecnologia para conseguir não ser mais colonizados, né? Passar a ser um país, um conjunto de países que consigam fazer parte dessa transição energética, garantindo autonomia e desenvolvimento econômico.
1: Tá certo, a gente teve o enorme prazer de ouvir a análise do professor Rafael Pons Reis, ele que é doutor em Sociologia Política pela Universidade Federal de Santa Catarina e mestre em Relações Internacionais pela Universidade Federal do Rio Grande do Sul. Ele é professor do curso de bacharelado em Relações Internacionais no Centro Universitário Internacional Uninter. Muito obrigada pela sua participação, espero que você possa voltar logo em breve.
0: Obrigado a vocês, uma grande honra poder participar.
2: Um grande abraço, professor.
0: Abraço.
1: Vamos ouvir a nossa segunda convidada, que é estreante no programa. O Mundioca tem o enorme prazer de receber pela primeira vez a Maria Eduarda Lacerda Rodrigues, ela que é internacionalista e criadora do Internacionalismos, uma plataforma de conteúdo sobre relações internacionais, geopolítica e política internacional. Maria Eduarda, muito obrigada por você ter topado falar com a gente. Já fazia tempo que eu queria trazer você aqui no Mundioca.
3: Oi, Melina, oi, Marcelo. Obrigada a vocês pelo convite. É um prazer enorme estar por aqui.
2: Seja bem-vindo, prazer é nosso, Maria Eduarda. E a gente começa esse bate-papo querendo saber o seguinte: a tua opinião sobre a escolha do novo secretário-geral, ela vai ser baseada em competência ou vai ser, sobretudo, resultado de uma negociação geopolítica entre os top fives, Estados Unidos, China, Rússia, França e Reino Unido, que tem as cadeiras cativas no Conselho de Segurança?
3: Então, como sempre, o fato desses cinco países possuírem esse poder de veto traz um desequilíbrio muito grande nas decisões do Conselho de Segurança e das Nações Unidas como um todo, né? Então, assim, eu não tenho dúvida que as competências, elas serão levadas em consideração para essa escolha, mas a escolha tende sim a ser uma jogada geopolítica. A competência, ela funcionaria como um filtro de entrada, por exemplo, mas a decisão final, ela tende a ser puramente geopolítica. Então, vence quem acumular o menor número de rejeições estratégicas e, assim, focando nesses cinco permanentes, porque são eles que vão ditar se o veto vai acontecer ou não.
1: Agora, falar sobre a Rebecca Greenspan, ela liderou a primeira votação informal do Conselho de Segurança, ela é a favorita. O que é que explica a força dessa candidata da Costa Rica e quais potências poderiam não gostar tanto dela e barrar a sua chegada ao cargo?
3: Ela tem um perfil muito interessante, assim, primeiro de tudo, né? Ela é uma mulher, então a gente já tem uma força, querendo ou não, nessa opinião pública de ter uma primeira mulher como secretária-geral das Nações Unidas. Ela é latino-americana, né? Então, dentro de um processo, assim, não é um processo que está oficialmente registrado dentro da ONU, mas acontece uma tradição de depois de um líder europeu, a gente ter um representante da América Latina. Nesse caso, ela seria um bom nome. E também ela atualmente é secretária-geral da Conferência das Nações Unidas sobre Comércio e Desenvolvimento. E ela já ocupou a vice-presidência da Costa Rica. Então ela possui uma vasta experiência dentro de um sistema multilateral e também uma longa trajetória dentro da política e da diplomacia. Além disso, ela traz, assim, uma questão que eu acho muito importante da gente pontuar no perfil dela, é que ela seria a primeira mulher secretária-geral e também a primeira pessoa judia a estar nesse papel. E hoje, a gente tendo esse conflito entre Israel e Palestina muito forte, seria uma questão que ela pode funcionar a favor e contra a candidatura dela. Então, dependendo de qual é a lente que a gente está usando. Então, para Israel e os grupos pró-Israel, ela tem uma identidade e um vínculo pessoal que pode ser visto como elemento de confiança ou familiaridade. Mas ela também já declarou, assim, já fez declarações que iam de encontro com a posição de Israel dentro desse conflito. Então, quando aconteceu tudo em outubro, ela condenou as ações do Hamas, mas também condenou diversas ações de Israel. Então, é uma posição, assim, interessante pra gente analisar como é que ela vai se posicionar, né? Como é que ela vai trazer isso. E aí, pros países que são grupos fortemente críticos de Israel, pode gerar questionamento sobre a sua capacidade de ser percebida como imparcial nessa questão da Palestina, mas, como eu disse, ela traz essa posição de não coincidir integralmente com nenhum dos lados. Ela tem apresentado essa certa independência nas suas declarações, E ela traz uma posição assim muito interessante também. Ela já deu declarações de que por ter nascido literalmente dessa de um

0: uma consequência da Segunda Guerra Mundial, porque os avós dela foram mortos no Holocausto. Desculpa. Os avós dela foram mortos no Holocausto. Os pais dela se conheceram enquanto estavam tentando fugir da Polônia. Ela tem uma frase que eu achei, assim, muito interessante, que fortalece essa candidatura dela, que ela diz que ela nasceu da mesma paz que a ONU nasceu. Então, ela nasceu desse momento de pós-Segunda Guerra Mundial, de quando a ONU estava sendo estruturada, e traz essa esperança que a gente está precisando para a instituição. Então, ela tem esse discurso realmente de fortalecimento da organização. E eu acho que é algo, assim, muito, muito válido para o momento que a gente está vivendo e que vai ser muito importante para a candidatura dela. E aí, países que eu acredito que podem trazer uma certa dificuldade ou podem ser contrários à candidatura dela, a Rússia, porque ela tem, querendo ou não, um posicionamento e uma história, um histórico de posicionamento mais voltado para o Ocidente. Então, assim, pode ser que isso seja algo que afete a decisão russa, mas ela já trabalhando nesse jogo político, nesse jogo da candidatura dela, ela estava em Moscou, em abril, então já fazendo algumas movimentações, isso pode contar a favor dela. Pode ser que os Estados Unidos também tenham algumas questões contrárias à candidatura dela, mas pelo resultado dessa primeira pesquisa informal, né, que a gente teve, a gente pode verificar realmente, a gente pode analisar que realmente ela é a candidata, como é que eu posso dizer, favorita nesse momento. Então, assim, ela teve um voto só de desencorajamento. Pode ser, muito possivelmente, esse voto pode ter sido de um país que tenha o veto, mas a gente não sabe no momento, porque essa primeira, ela é secreta, então a gente não sabe se foi um país que tá lá dentro dos 10 que não possuem o veto, ou se foi um dos 5 que possuem o veto. A gente vai saber mais na frente, nas próximas pesquisas, quando eles colocarem um cartão colorido que dá para identificar, e aí a partir disso dá para os candidatos trabalharem melhor nessa política, né, de convencimento dos países. Mas, assim, hoje, pelo cenário que a gente tem, ela tem chances muito boas de ser a escolhida.
1: Ou seja, seria a primeira mulher a comandar a organização. E aí eu te pergunto, o que que mudaria, o que que muda com essa questão de cada país dar 3 nomes e sair de cada um desses os nomes mais cotados? Como é que você avalia essa mudança nessa escolha?
0: Acredito que sim. Eu acredito que, dentre os candidatos que a gente tem uma boa chance de ter um representante do Sul Global, e também a gente tem uma boa chance de ter uma representação feminina. Assim, se a gente for olhar nos anos anteriores, né, a gente tem 2006 com uma representatividade muito baixa de mulheres, com 14,3%. Então, a gente só tinha uma mulher como candidata. 2016, a gente já teve um aumento expressivo para 53,8%, e agora em 2026 a gente tem 57,1% de candidatas mulheres. Então, assim, nessa escolha, dentro do filtro, né, cada país escolhendo 3 candidatos e esses 3 indo para a escolha final, eu acredito que a gente tem grandes chances de ter uma pessoa do Sul Global e também de ter uma pessoa que represente as mulheres.
2: Num Conselho de Segurança que é tão dividido por vários conflitos, tá, a Ucrânia, Oriente Médio sempre pegando fogo, que perfil você acha que poderia ser mais aceitável para Washington, Moscou e Pequim, tudo ao mesmo tempo?
0: Melina, nesse momento, eu acho que a gente pode considerar essa pergunta como a pergunta de US$1 milhão, porque a gente realmente vive num mundo, neste momento, assim, cheio de conflito, muito polarizado e com interesses, assim, muito diferentes um do outro. Mas se a gente fosse desenhar um perfil, eu acredito que provavelmente alguém que tem uma combinação que vai ser difícil, sim, de encontrar, que é uma combinação que une independência suficiente para não ser percebido como representante de uma potência, então representante de algum interesse específico, mas também que tenha um pragmatismo suficiente para conseguir conversar com todas essas potências e com todos esses blocos, com todos esses interesses. Então, o secretário-geral, ele não vai precisar concordar nem com Washington, nem com Moscou, nem com Pequim, nem com nenhuma outra grande representação, nenhum outro governo, mas também ele vai ter que ser alguém que faça com que esses 3 estejam dispostos a negociar negociar. Ele não precisa ser um líder carismático, mas ele precisa ser um gestor de crise nesse momento. Eu acho que o que a gente mais está precisando é uma pessoa que saiba gerir bem crises. Então, ela precisa ter uma comunicação muito clara e muito direta, assim, com todos os lados do que a gente tem hoje no sistema internacional.
1: Mas diante da realidade do mundo, você acha que esse perfil tem o poder de agradar a todos e a ponto de ser o escolhido, ou sempre vai ter alguém que vai falar, olha, não quero esse?
0: Sendo bem sincera, sempre vai ter alguém que vai apontar algum dedo, assim, eu acho muito difícil a gente ter um candidato que vai ser grande, o ideal, que vai conseguir agradar, assim, a todos, mas eu acho que é possível a gente chegar a uma pessoa que tenha mais essa proximidade, mas como o mundo tá polarizado demais, sempre qualquer decisão que for tomada, ela vai fazer com que algum dos lados fale alguma coisa. Então, essa eu acho que é a maior dificuldade nesse momento para essas eleições, porque assim, a gente tem realmente divisões muito claras e conflitos muito grandes acontecendo. Então, assim, vai ser uma decisão complicada, vai ser um processo complicado.
2: Como é que você vê a entrada de candidatos africanos como o Macky Sall e o Olara Otunnu? Ela pode desafiar a expectativa de uma liderança latino-americana, ou eles podem acabar funcionando como nomes de consenso caso os favoritos sejam vetados?
0: Olha, eu acho que é possível que eles entrem assim como nomes de consenso, mas eu acho difícil. Eu acho que a gente tem esse direcionamento maior para os líderes latino-americanos hoje, porque a gente já teve dois secretários gerais que foram africanos, a gente só teve um latino-americano. E também, fazendo uma análise assim geral das possibilidades de veto, eu vejo, por exemplo, os Estados Unidos tendo a possibilidade de apresentar um apoio maior para um líder latino-americano do que para um líder africano, principalmente por causa da agenda norte-americana nesse momento, que é estar mais próxima da América Latina. Então, pode ser que o Washington veja isso como uma possibilidade de escolher de não vetar um líder latino-americano por dar esse direcionamento maior na agenda dele. Então, eu acho que existem possibilidades maiores de vetos aos africanos do que aos latino-americanos. Então, nessa primeira straw poll, né, nessa primeira pesquisa, votação secreta, a gente já teve o Macky Sall com 7 rejeições e o Otunnu com 5 desencorajamentos. Então, assim, a gente tem esse cenário de que eles já não estão muito assim nessa corrida mais. Pode ser que isso mude nas próximas, mas o que a gente tem hoje na mesa é que eles já não estão com tanta força.
1: Maria Eduarda, você acha que o novo ou a nova secretária da ONU, ela vai ter poder, ou ele vai ter poder, de tentar mudar a estrutura da ONU, que é o que provoca hoje a ONU receber tantas críticas, que seja manter o Conselho de Segurança do jeito que está e por aí ninguém consegue resolver nada?
0: Esse candidato, ele vai ter um grande desafio pela frente. Eu acho que esse vai ser o maior desafio dele, porque ele vai pegar um mundo onde a gente está com o maior número de conflitos armados e crises desde a criação da ONU, né? Desde o final da Segunda Guerra Mundial, e ele vai ter que realmente trabalhar para essa reestruturação de alguma forma, porque ao longo dos anos a gente vem percebendo um declínio e a gente vem percebendo que a organização vem perdendo muita força. Então, ele vai precisar trabalhar para que ela volte a ser esse símbolo forte, esse grande potencial do multilateralismo, né? Porque ela está sendo muito prejudicada à medida que os governos, eles passam a desacreditar nesse sistema de cooperação entre os estados, entre as organizações. Então, o caminho, ele vai ser extremamente desafiador. E a questão da reforma da organização, e principalmente do Conselho de Segurança, né? Que é uma questão que o Brasil vem batendo muito na tecla, Antônio Guterres também vem batendo muito na tecla nesses últimos anos, é que essa reforma, ela já vem sendo falada, ela já vem colocando em pauta, mas o secretário-geral, ele vai precisar se articular e ele vai precisar ter a capacidade de reorganizar as prioridades de uma forma melhor para a organização, fortalecer a mediação, pressionar diplomaticamente, melhorar a coordenação interna e também dar visibilidade a agendas que são importantes para a organização. Mas para mudar realmente a estrutura, principalmente do Conselho de Segurança, ele vai precisar trabalhar muito muito fortemente com os Estados membros, porque é a partir dos Estados membros e principalmente a partir dos Estados que possuem o poder de veto, né, que a gente vai ter ou não essa reforma do Conselho de Segurança. Então, ele vai ter um desafio, assim, gigantesco pela frente.
1: Na tua opinião, quem tem o poder quer dividir o poder?
0: Infelizmente, não. Infelizmente, vai ter que acontecer, assim, algum tipo de estratégia muito forte do secretário-geral, da organização como um todo, para fazer com que essa mudança aconteça. É algo que eu acredito que pode acontecer, mas realmente é algo muito difícil, porque a gente tá falando de Estados Unidos, a gente tá falando de Rússia, a gente tá falando de China, que são estados que possuem, assim, um poder gigantesco, e na situação que o mundo tá hoje, eles não vão querer abrir mão de forma alguma desse poder. Então, se a gente tivesse no mundo em outro cenário, pode ser que a gente conseguisse de uma forma mais fácil sentar, negociar e reestruturar o Conselho de Segurança. Mas à medida que o mundo ele caminha para esses conflitos que estão acontecendo, para esse cenário assim muito instável que a gente tem, eu acho que a gente fica a cada minuto um pouco mais longe dessa reforma realmente acontecer, sabe? Eu acho que à medida que os conflitos vão aumentando, os conflitos vão piorando, os estados que já possuem o poder não vão querer largar o poder. E é por isso que a organização ela precisa agir de forma muito rápida, porque com o passar do tempo isso vai se esgotando.
2: Já teve gente importante escrevendo sobre isso, né? Que o poder, ele nunca é cedido, ele é sempre tomado à força, né?
0: Exatamente.
2: E quem é que vai tomar a força? Da Rússia, dos Estados Unidos?
0: Exatamente. A gente fica numa situação, assim, bastante complicada. Eu sou uma pessoa que defende, assim, demais a atuação da ONU, porque eu parto daquele pressuposto, se a gente já tá numa situação que tá com ela, imagina como é que a gente estaria sem ter esse lugar de diálogo universal, digamos assim, sobre o sistema internacional. Mas a gente não pode perder tempo para as ações que ela precisa fazer, as pautas que ela precisa trazer. Então, quanto mais tempo a gente perde, pior vai ficando, eu acho que mais desgastada vai ficando a atuação da organização. Então, assim, eu acredito fortemente nela, entendo quais são as dificuldades e quais são essas problemáticas que existem, mas eu sempre bato na tecla de que alguma coisa precisa ser feita. A gente não pode deixar que ela, uma organização tão importante como foi, né, no pós-Segunda Guerra, mas hoje ela também continua sendo importante em várias frentes de atuação, a gente não pode deixar que ela se desgaste ainda mais.
1: A gente viu que a ONU deixou de fazer muita coisa, pelo menos ela disse, por causa da crise financeira. Os Estados Unidos pararam de apoiar financeiramente, economicamente. Essa crise pode acabar sendo uma forma indireta de pressão política dos países que ainda financiam grande parte do orçamento sobre a autonomia do novo secretário-geral ou da nova secretária-geral?
0: Com certeza. Eu acho que essa crise financeira, ela vai impactar diretamente, assim, na atuação do novo ou da nova secretária, porque sem financiamento, o poder que ela já não tem tanto nesse momento, o desgaste que já tá acontecendo, sem financiamento fica ainda mais difícil de trabalhar. Então, eu acredito que a nova pessoa que vai assumir esse papel, ela vai precisar trabalhar para restabelecer e, de alguma forma, reestruturar essa parte financeira da organização, porque já existiram muitos cortes, já existiram muitas lacunas, né, que foram criadas a partir da perda desse financiamento, principalmente dos Estados Unidos.
2: Como é que você avalia a atuação do Antônio Guterres?
0: Eu avalio de uma forma que ele deixou a desejar em algumas situações. Eu acredito que ele poderia ter tido um pouco mais de pulso e de diálogo com algumas potências, alguns estados, em algumas situações específicas, mas também a gente não pode deixar de perceber o cenário que ele enfrentou, né? A gente enfrentou uma pandemia nunca antes vista, assim, dentro dos nossos tempos. A gente enfrentou conflitos muito grandes, então, o conflito de Israel e da Palestina, Rússia e Ucrânia, Então, assim, ele pegou o mundo numa situação que nesses 10 anos de governo, digamos assim, dele de secretário-geral, ele teve desafios enormes. Eu vejo que ele podia ter feito algumas coisas diferentes, ele podia ter tido um pulso um pouco mais firme em algumas situações, só que também a gente precisa entender até onde vai, né, esse poder, até onde a ONU ela pode agir, ela pode, neste momento, assim, no que está descrito na Carta da ONU, até onde ela pode ir. Então, a gente não tem, por exemplo, intervenção militar da organização, a gente não tem um poderio do exército da ONU para ir lá e acabar com tudo. Mas a gente tem que utilizar a estratégia de diálogo, de negociação, de diplomacia, que é a base da organização. Eu acho que ele podia ter feito algumas coisas diferentes, mas também não tiro o mérito dele de, nesses 10 anos, ter enfrentado diversas situações, assim, nunca antes vistas, digamos assim.
1: Maria Eduarda, na sua opinião, a ONU funcionaria melhor ou pior se tirasse sua sede dos Estados Unidos?
0: Sendo bem sincera, eu acredito que funcionaria melhor. Eu acredito que hoje a gente ainda tem uma questão muito grande com os Estados Unidos sendo a maior potência mundial e com os Estados Unidos sendo o maior financiador da Organização das Nações Unidas, os Estados Unidos sendo sempre aquele grande país, aquela grande representação, digamos, de muitas aspas aí, o governo do mundo. Então, tendo a ONU com sede nos Estados Unidos, traz esse estigma, né? Traz essa possibilidade de maior influência, essa questão de que realmente, se a ONU tá com sede dentro dos Estados Unidos, é porque os Estados Unidos governam o mundo. Eu acho que tem muita gente que vê a organização dessa forma. Então, a gente colocando a sede em algum outro lugar que tirasse essa centralização dos Estados Unidos, eu acho que poderia ser interessante até para a imagem da organização, para não ter tanto esse estigma, essa ligação de que realmente é os Estados Unidos que manda e desmanda ali dentro.
2: Para você, Duda, qual seria o melhor candidato ou candidata para assumir a Secretaria-Geral da ONU?
0: Nesse momento, dos nomes que a gente tem, eu aposto muito na Rebeca. Eu vou nessa linha de que ela pode ser uma nova voz, ela pode trazer essa liderança feminina, ela já tem essa experiência na Organização das Nações Unidas, então eu vejo a Rebeca como uma boa possibilidade.
1: Michelle Bachelet, você acha que pelos países que a apoiam, na verdade, ela está perdendo o apoio de quem decide?
0: Então, eu acho que sim. Eu vejo a candidatura dela, inicialmente eu vi como uma candidatura que podia ter, assim, um peso maior, né? Ter um apoio maior lá dentro. Mas agora, neste momento, eu vejo que ela tá perdendo força. E aí a gente pode observar, no caso dela, da Bachelet, como essa questão de interesses, ela tá muito forte nessas candidaturas, porque ela entrou, né, com o apoio do Brasil, com o apoio do Chile, só que com a mudança de governo do Chile, o Chile já retirou esse apoio à candidatura dela. Não quer dizer que a candidatura dela é cancelada, até porque o Chile não tem o poder de veto, a gente não tá nesse momento de veto, mas essa retirada de apoio, de certa forma, pesa, porque é o próprio país dela. Então, ela perde esse apoio e a gente tem essa mudança, né, de governo no Chile e a mudança de estratégia do país. Então, inicialmente eu tinha visto como uma boa candidata e que teria, assim, uma boa candidata que teria força para ganhar essas eleições, mas nesse momento eu acredito que ela tá perdendo essa possibilidade.
2: Você acha que a ONU vai ser reformada de alguma forma ou outro mecanismo, outro organismo multilateral vai ser formado para atender as necessidades do nosso tempo?
0: Sendo sincera, eu acredito que o melhor seria a reforma da ONU. Eu acredito que já é uma organização que já está estruturada, já é uma organização que já tem uma força, uma história, né? Uma história de mais de 80 anos, a gente vai fazer 81 anos agora em 2026. Mas, dentre as possibilidades, eu vejo como alta a possibilidade de existir uma nova instituição, uma nova organização. Porque, realmente, o cenário que a gente vive hoje é muito diferente do cenário de que a ONU nasceu. Então, eu não queria que isso acontecesse. Eu acho que seria mais custoso, mais assim, demorado e mais, não vou dizer prejudicial, mas seria algo, assim, um pouco mais complexo a criação de uma nova organização, porque a partir do momento que ela é criada, ela ainda teria que ser estruturada, ela ainda teria que firmar bases sólidas e ter toda a construção da sua história, mas tendo o cenário que a gente tem hoje, a reformulação da ONU também é uma situação difícil. Então, eu particularmente, eu gostaria de apostar na reformulação, na reforma da Organização das Nações Unidas, mas também eu não descarto essa possibilidade de criação de um novo organismo que vá agregar os países e vá seguir uma linha de diálogo e de organização que a ONU tem hoje. Mas assim, daqui que outra organização seja criada e que ela consiga reunir novamente 193 países e que ela consiga criar essa ideia da credibilidade que a ONU já teve um dia, que hoje está se desgastando, vai demorar muito. Então, as duas possibilidades, elas levam tempo. Então, eu gostaria de acreditar mais na reforma da organização.
1: Maria Eduarda, vamos dizer que 80 anos se passaram, o machismo continua e não seja escolhida uma mulher. Como é que você avalia o Rafael Grossi, que é apontado também como um dos favoritos nesse pleito?
0: Olha, ele, argentino também, a gente volta nessa situação da América Latina estar presente, né, nessa eleição do secretário-geral. Eu acredito que ele tem boas possibilidades de trabalho. Ele já foi diplomata de carreira, liderou negociações para tentar preservar partes do acordo nuclear iraniano de 2015, que é uma pauta muito importante no momento que a gente vive hoje. Eu acho que ele tem, assim, uma possibilidade interessante de governo, mas ele teve 7 encorajamentos, né, nessa primeira pesquisa, ficou em terceiro lugar, assim, dentro dos favoritos. Eu acho que ele pode ser uma boa possibilidade se a gente não seguir com uma mulher.
1: Tá certo, a gente teve o imenso prazer de ouvir pela primeira vez e a gente espera que seja a primeira de muitas, a análise da Maria Eduarda Lacerda Rodrigues. Ela é internacionalista e criadora do Internacionalismo, plataforma de conteúdo sobre relações internacionais, geopolítica e política internacional. Duda, a gente espera que você tenha gostado de ter batido esse bate-papo comigo e com a Melina, tanto quanto a gente gostou de falar contigo.
0: Muito obrigada, Marcelo. Muito obrigada, Melina, pelo convite. Eu gostei muito, foi um prazer enorme estar com vocês hoje e espero que venham outras oportunidades pra gente conversar um pouquinho mais sobre relações internacionais, sobre geopolítica e sobre tudo o que tá acontecendo no mundo por aí.
2: Com certeza haverá, e sigam a Duda no Instagram Internacionalismo, vale muito a pena. Obrigada.
0: Muito obrigada.
2: Até a próxima.
0: Até a próxima, beijo.
1: Programa chegando ao fim.
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1: Domingo, 23 de agosto de 2026, agora 4 horas. Um pai foi advertido pela polícia após deixar o filho de 7 anos sentado por várias horas em um banco no Monte Fuji, a montanha mais alta do Japão, com apenas um refrigerante e um lanche. O menino foi visto em condições de neblina e chuva em um ponto situado a mais de 2 mil metros de altitude. Segundo relatos, o pai de 48 anos mandou o menino esperar no local depois que a criança reclamou de estar cansada e continuou a subida apenas com o filho mais velho. Funcionários de um refúgio de montanha encontraram a criança e alertaram a polícia. O pai foi localizado mais à frente na trilha, a cerca de 3 horas de caminhada. Os policiais repreenderam o pai quando ele retornou e se reencontrou com o filho, que, segundo relatos, estava cansado e irritado após 8 horas de espera. O Monte Fuji, que tem uma altura de 3.776 metros, foi palco de vários acidentes de escalada nos últimos anos. O ministro Flávio Dino, do Supremo Tribunal Federal, determinou neste domingo que Câmara e Senado devem considerar nulas eventuais emendas indicadas por presidentes de partido sem mandato no Congresso e ex-parlamentares.
5: O ministro determinou que os presidentes da Câmara, Hugo Mota, do Republicanos da Paraíba, e do Senado, Davi Alcolumbre, do União do Amapá, devem comunicar imediatamente às áreas técnicas das casas legislativas que os dirigentes partidários, que não são deputados e nem senadores, não têm direito à indicação, distribuição e alocação de emendas. Segundo Dino, eventuais indicações de dirigentes, portanto, não devem ser consideradas para execução de despesas públicas. O mesmo vale para ex-congressistas. O suspeito foi baleado e detido durante um confronto com agentes do Batalhão de Operações Especiais na comunidade Taboinhas, em Vargem Grande, na zona sudoeste do Rio, na madrugada deste domingo. Outro homem também foi preso. De acordo com a Polícia Militar, os agentes do BOPE foram recebidos a tiros na comunidade durante uma operação. E um dos suspeitos acabou baleado. O outro tentou fugir e chegou a se esconder dentro de uma casa. Com eles, os agentes apreenderam 2 fuzis, 6 carregadores, um colete balístico e 3 aparelhos celulares.
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5: De acordo com a Lanza, a concessionária que administra a linha amarela, o trânsito flui bem nos dois sentidos da via. E foi liberada a faixa do túnel acústico Rafael Mascarenhas no sentido São Conrado, após a retirada do carro e da moto envolvidos em um acidente. O trânsito permanece intenso na via e os motoristas devem ter atenção redobrada. Aqui, Marcelo Castilho. Agora, 4:03.
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6: 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Tribos garantem independência do Afeganistão. No dia 19 de agosto de 1919, o emir Amanullah Khan declarou a separação do Afeganistão em relação ao Império Britânico. Khan liderou um movimento que unificou as tribos e etnias do país, conhecido por sua diversidade e pluralidade de povos. Desde a Segunda Guerra Anglo-Afegã, o país se tornou um protetorado britânico. E agora conquista autonomia total para decidir os seus rumos. Saiba mais sobre a independência do Afeganistão em instantes com Virada de História.
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6: E aí, apaixonados por história, beleza? Pedro Henrique Lima na área pra gente revirar esse processo que contou com 3 guerras e unificou um país marcado por uma grande diversidade étnica. Em 1880, após a Segunda Guerra Anglo-Afegã, a Inglaterra transformou o reino do Afeganistão num protetorado. Na prática, era como se eles virassem uma colônia, mas nem tanto. O país ainda preservou certa autonomia em relação aos britânicos, que estavam mais preocupados com a colônia da Índia, que na época fazia fronteira com o Afeganistão. Em 1893, o governo britânico forçou a aceitação da linha Durand como fronteira justamente entre a Índia Britânica, atual Paquistão, com o Afeganistão, transformando aí a colônia afegã em um estado tampão para deter qualquer avanço russo rumo à Índia. Nessa época, final do século XIX, acontecia o Grande Jogo, que foi uma disputa geopolítica entre o Império Russo e os britânicos pelo controle, pela influência ali da Ásia Central. E aí, em maio de 1919, o emir Amanullah Khan, aproveitando o enfraquecimento do Reino Unido após a Primeira Guerra Mundial, ordenou um ataque surpresa à Índia Britânica e proclamou o fim do protetorado, declarando a total independência afegã num movimento muito influenciado por ideias nacionalistas e, evidentemente, pela religião islâmica. Bom, o governo dele, do Amanullah Khan, ficou marcado por profundas reformas sociais, políticas e econômicas, inclusive promovendo a educação e a emancipação feminina. E, em matérias de política externa, o Afeganistão se aproximou da União Soviética, que na época ainda era um estado na sua adolescência. Em 1923, Amanullah Khan transformou um emirado em reino. Contudo, a oposição de lideranças lideranças tribais e religiosas ultraconservadoras provocou uma série de rebeliões, forçando aí a abdicação e exílio de Amanullah Khan, o herói da independência do Afeganistão, em 1929. Vamos conhecer mais toda essa história e essas questões que eu trouxe aqui na introdução com os convidados do Virada de História de hoje. Bora lá! Bom, e agora a gente tem o imenso privilégio de conversar com o Antônio Celso Alves Pereira. Ele é professor do programa de pós-graduação em Direito da Universidade Veiga de Almeida. Professor, seja mais que bem-vindo ao Virada de História, tudo bem?
7: Tudo bem, um prazer enorme estar com você e com seus ouvintes para discutirmos aí os temas que importantes aí do seu programa aí, Virada da História.
6: Maravilha, a gente que agradece a sua participação. Professor, para a gente entender esse histórico de instabilidades e de rivalidades entre impérios no Afeganistão, o senhor poderia falar um pouco dos antecedentes dessas interferências por parte, sobretudo, do Império Britânico em solo afegão?
7: Olha, Pedro, o seguinte, talvez seja conveniente, antes de nós chegarmos na questão do grande jogo, nós fazemos uma contextualização histórica sobre o Afeganistão, porque inclusive é pouco conhecido aqui no Brasil a história de um país que é realmente fascinante sobre vários aspectos, porque sobre o prisma histórico, a crônica do atual Emirado Islâmico do Afeganistão, ele registra uma trajetória política que foi sempre marcada por lutas tribais, guerras civis, sangrentos golpes de Estado e também uma cobiça enorme internacional pela importância geoestratégica do território. E no correr dos séculos, vários impérios tentaram dominar o Afeganistão. Potências estrangeiras invadiram o território afegão, venceram batalhas, mas não conseguiram, nenhum conseguiu se fixar. Mesmo o protetorado britânico, que nós vamos discutir à frente, não foi capaz de manter um domínio definitivo do território afegão. Então, é muito importante porque, olha, os impérios, por exemplo, o império, ao longo da história, império persa, macedônio, mongol, russo, britânico, o antigo União Soviética, a República Imperial dos Estados Unidos da América, agora durante 20 anos que tentaram dominar e permanecer no Afeganistão, todos invadiram o território, como já disse, e não conseguiram exatamente subjugá-lo. Então, até tem alguns historiadores que, de forma inadvertida, chegam a chamar o Afeganistão de cemitério de impérios. Mas eu acho que isso não procede essa qualificação, melhor dizendo, porque todos esses impérios não pereceram, não acabaram em razão das invasões que fizeram do império, aliás, do território afegão. Então, já vi muitas referências sobre isso, foi o Afeganistão que é um cemitério de impérios. Não, ele é um território com uma população formada por tribos e que também, ao longo de sua história, são competentes entre si, e na hora que é preciso se unem, cada um comandado lá por seu senhor da guerra, e vão e vencem as potências estrangeiras que tentam dominar o território. Isso é muito importante porque sempre lutaram de forma, inclusive, assimétrica. Ou seja, lutando com armas as mais primitivas possíveis, com sacrifício enorme contra potências que realmente, com grandes exércitos, com grandes equipamentos militares e tudo mais, isso que nós sabemos que os impérios que tentaram dominar possuíam, e mesmo assim não foi possível dominar o país de forma definitiva.
6: Sim. E o que ajuda a entender a cobiça de Estados Unidos e do Império Russo no século XIX e essa rivalidade em relação ao Afeganistão?
7: Olha, o problema todo é o seguinte: a cobiça não era nem dos Estados Unidos, era da Inglaterra, Império Britânico.
6: Isso.
7: Os Estados Unidos aparecem muito depois no interesse, já no século XX, etc., no interesse em relação ao país. O problema todo é o seguinte: é que tanto os impérios russo quanto o Império Britânico intensificaram uma competição diplomática no século XIX, diplomática e militar, pelo predomínio na Ásia Central. Os britânicos pretendiam dominar a região para proteger o império que tinham na Índia. O Afeganistão faz fronteira com a Índia. Os russos, por sua vez, desejavam expandir o poder na região também para assegurar o acesso ao Oceano Índico. Então essa disputa só terminou em 1907, ocasião em que a Rússia e o Reino Unido e a França formaram uma aliança, em contraposição uma aliança que foi feita em 1892 entre a Alemanha, a Áustria e a Itália. E a disputa aí parou, mas essa disputa do Império Britânico e do Império Russo na Ásia ficou historicamente, como você já mencionou, conhecida como Grande Jogo. Aliás, é bom também informar os ouvintes que essa expressão foi criada por um inglês chamado Arthur Connolly, um militar inglês, e foi popularizada pelo grande escritor Kipling, que escreveu uma obra chamada King, publicada em 1901, em que ele, inclusive, chama esse quadro geopolítico toda essa disputa na região pelo predomínio na Ásia Central entre o Império Britânico e o Império Russo, passou a chamar então de Grande Jogo.
6: E esse período, professor, também ficou marcado pelas guerras anglo-afegãs. Em 1842, os britânicos tentam invadir o país pela primeira vez, mas só conseguem transformar o Afeganistão num protetorado em 1880. Quais as principais dificuldades que os britânicos enfrentaram nessas tentativas de dominar a região?
7: Olha, o problema, as tentativas inglesas, como eu mencionei, e de dominar a região, era para proteger, já repetindo o que falei, o seu império na Índia e impedir exatamente que qualquer tentativa russa de avançar na direção do Oceano Índico passasse primeiro pelo Afeganistão, e a luta se daria ali, não lá no território do império na Índia. Então, em 1839, tropas do governo britânico na Índia invadiram o Afeganistão. Mas como você mencionou, em 1842, foram obrigados a se retirar sem obter vitória nessa primeira guerra. Em 1878, irrompeu uma segunda guerra anglo-afegã. Dessa feita, as tropas da Ilha Britânica entraram no país para forçar o governo afegão a interromper as estreitas relações que mantinha com o Império Russo. Os britânicos, então, destituíram o governo afegão, instalaram um novo monarca, que foi recrutado, inclusive, na dinastia que reinava, e transformaram o país em protetorado em 1880. E tem um fato interessante aí nessa história, pelo seguinte, que em 1893, forçaram o governo afegão, os britânicos forçaram o governo afegão a aceitar uma linha de fronteira chamada Linha Durand, como limite com o Paquistão, que naquela altura era parte, juntamente com a Índia e o Paquistão Oriental, que é hoje Bangladesh, do chamado Raj Britânico, ou Índia Britânica. Essa linha Durand, que ainda hoje demarca a fronteira entre o Afeganistão e o Paquistão, foi consequência dessa guerra de 1878-1892. E foi um acordo forçado pelos ingleses, porque recebeu esse nome, que foi celebrado, o acordo foi celebrado pelo secretário de Assuntos Estrangeiros da Índia, Sir Mortimer Durand, com o emir do Afeganistão, Abdurrahman Khan, em 1893.
6: Uhum.
7: Então é bastante interessante isso, porque até hoje o Afeganistão tenta renegociar essa linha fronteiriça, porque a maior fronteira do Afeganistão é com o Paquistão. Maior área fronteiriça com o Afeganistão. E eles foram muito prejudicados com esta linha que foi traçada pelos ingleses. E até hoje não conseguiram reverter essa situação.
6: Professor, o senhor já comentou que o protetorado britânico não significou um domínio efetivo por parte da Grã-Bretanha, né, por parte do Império. Como era essa administração?
7: Bem, como eu disse, todo protetorado, ele tem uma característica única, quer dizer, o país chamado protetor, controla toda a atividade do Estado protegido, deixa que assuntos estritamente internos fiquem à disposição do governo protegido, mas a política externa, o controle do exército, todo o controle externo e também dos assuntos internos são controlados pelo o Estado protetor. Então, essa palavra protetor também, ela talvez não devia ser nem usada, porque é uma dominação pela força e que foi uma forma que o colonialismo europeu praticou ao longo da história do colonialismo e que hoje Hoje nós temos, inclusive, formas diferentes de protetorado, como o protetorado nuclear, que é o seguinte: países que não têm armas nucleares são protegidos por acordos com países, é o caso, por exemplo, do Japão, é o caso da Coreia do Sul, que são protetorados nucleares, ou seja, os Estados Unidos protegem nessa parte, exclusiva nessa parte de defesa, qualquer ataque que eles venham sofrer nuclear, os Estados Unidos, então, estariam para defendê-los. Então, o protetorado clássico, tradicional, do século XIX, acabou. Hoje não temos mais nenhum. Um dos últimos foi exatamente o Império, o protetorado do Afeganistão. Um dos últimos. E depois também, com a descolonização que a ONU procedeu logo depois que foi criada, foi um processo muito bonito, porque descolonizou grande parte, praticamente grande parte da Ásia, e descolonizou a África. E porque quando veio o processo, começou o processo de descolonização, acho que tinha apenas a Libéria, o Egito, a Etiópia e a África do Sul de independentes. Uhum. Então foi uma avalanche de novos estados, muito importante também na Ásia, e enfim, os protetorados ficaram então no passado.
6: E professor, como a Primeira Guerra Mundial abre caminho para a independência do Afeganistão?
7: Bem, o que aconteceu foi o seguinte: na instável política afegã, em 1919, Amanullah Khan, que era um político reformador e que gozava de grande popularidade no seu país, apoiado por grande maioria das tribos, subiu ao trono sucedendo o pai. O pai era Habibullah Khan, que era um político de ideias modernas, que governou o Afeganistão de 1901 a 1919. E foi assassinado num golpe de Estado engendrado pelos seus próprios familiares. Tem essa ainda. Foi um golpe de Estado familiar. E logo que o Amanullah Khan se tornou emir do Afeganistão, e aproveitando das dificuldades que o Reino Unido, a Inglaterra, obviamente, enfrentava em consequência da Primeira Guerra Mundial, ordenou um ataque surpresa à Índia Britânica. Se não me engano, no dia 3 de maio de 1919. Proclamou o fim do protetorado instituído em 1880, portanto, a total independência do Reino Unido. Os britânicos conseguiram conter a invasão, porém não tinham, naquele momento, condições para continuar a guerra, não tinham, porque tinham recém saído da Primeira Guerra Mundial, o Reino Unido estava exaurido, precisava de reconstruir o seu poder e tudo mais que decorre do fim de uma guerra, apesar de vencedores, mas e começa exatamente, é o início de um processo que vai se concluir depois dos anos seguintes, de fim do Império Britânico, a perda das colônias, a perda, no caso aí, do protetorado no Afeganistão, e a Inglaterra, então, começa uma decadência que foi lenta e que agora, inclusive, está atravessando uma fase bem acelerada de decadência e passou a ser substituída no Ocidente aqui pelo poderio norte-americano, que emergiu depois da Primeira Guerra Mundial, com a grande potência desde a virada do século. Os Estados Unidos, desde a virada do século XIX para o século XX, já era uma grande potência. Já produziam mais trigo, mais aço, eram mais ricos do que a Inglaterra, do que o Reino Unido. E, consequentemente, os Estados Unidos foram paulatinamente substituindo o Reino Unido como a potência hegemônica aqui no Ocidente. Então, a Primeira Guerra Mundial foi muito importante por isso. Foi em decorrência dela e que da situação que eu já mencionei antes, que foi feita essa terceira guerra entre o Afeganistão e os britânicos, e sem poder vencer, porque não tinha condições naquele momento de vencer, tinha também problemas sérios para tentando segurar o império na Índia, e revoltas em vários países, aliás, em vários das suas colônias. Então eles tinham necessidade não tinham condições para impor uma vitória militar naquele momento, em 1919, aos afegãos. Conseguiram conter a invasão da Índia, mas tiveram que fazer um acordo em 1919.
6: Como foram esses embates, professor? É aquela luta assimétrica que o senhor falou agora há pouco?
7: Sempre foi uma luta assimétrica entre o Afeganistão e todas as potências estrangeiras que tentaram dominá-lo. Porque pela própria forma como o país se organiza do ponto de vista social e político, porque é um país que ainda até hoje mantém as suas tradições tribais e com muita, uma divisão inclusive também, apesar da predominância da linha e da corrente, melhor dizendo, da corrente islâmica dominadora. E eles têm dificuldades dentro do país de manter uma união, de manter, vamos dizer, nunca teve, por exemplo, para poder caracterizar melhor essa questão da simetria da luta, que nunca houve um comando único no Afeganistão. É cada grupo, cada tribo, lutando, defendendo o seu território, e assim se mantiveram o país livre de dominação estrangeira desde tempos imemoriais. É uma história interessantíssima, muito bonita a história do Afeganistão, sob esse aspecto de heroísmo e de criar as condições para que o país pudesse projetasse ali na sua região, mas nunca puderam também, porque isso tudo também é um entrave. As questões sociais acabam sendo um entrave, porque falta exatamente, se não fizeram realmente, tiveram vários governos depois disso, várias constituições. Os soviéticos estiveram lá, tiveram que sair, e os americanos tentaram, inclusive, durante 20 anos, foi uma guerra que durou 20 anos, dos Estados Unidos. Os russos ficaram 10 anos, os americanos ficaram 20, e tiveram que sair. Então, é muito interessante, realmente, a resistência desse povo ao longo de toda a sua história.
6: Agora, o senhor mencionou que o emir Amanullah Khan era reformista. Quais eram as propostas, a visão desse governante para o Afeganistão independente?
7: Olha, inclusive o seguinte, ele queria dar direitos às mulheres, queria ocidentalizar, podemos assim dizer, o Afeganistão. Uma constituição, fez uma nova constituição e criou... Depois dele foram criados, inclusive, partidos políticos. Interessante o seguinte, ele tinha excelentes relações com a então recém-criada União Soviética. O que ele queria fazer era modernizar o país. Porque, por exemplo, a questão da economia, né? O Afeganistão tem uma economia que é toda fundamentada na questão agrária. E é um país muito rico do ponto de vista de minerais, por exemplo. Os americanos encontraram, depois que entraram lá, encontraram mapas que foram feitos pelos russos quando estiveram lá durante 10 anos, encontraram locais que, inclusive, ele tem minas, por exemplo, de lítio, ouro, de vários minerais estratégicos e importantes. De lítio, por exemplo, eles têm, segundo o que eu li, a última vez que eu li a respeito disso, calculam que as reservas de lítio do Afeganistão são semelhantes às da Bolívia, que é hoje tida como a maior reserva mundial do minério. Então é muito rico, o país é muito rico do ponto de vista de recursos naturais, principalmente de minerais, mas nunca conseguiu ter uma economia. Hoje, se não me engano, o PIB está em torno de 19 bilhões de dólares, o que é muito pouco para um país que tem todas as condições para se desenvolver, mas ao longo da história, com toda essa questão, a questão interna, tribal, e as invasões constantes do país, impediram que o país pudesse exatamente modernizar ao longo da história, porque também a estrutura tribal, os líderes tribais, nunca aceitaram, entendeu, a modernização do país, porque isso representaria, obviamente, a perda do poder deles, e principalmente em relação às mulheres. E o que os talibãs estão fazendo hoje? A mesma coisa que os talibãs estão fazendo hoje. Ou seja, os Estados Unidos criaram lá dentro universidades para as mulheres, essa coisa toda, eles fecharam tudo. Então, quando foi feita a independência, tentou-se também modernizar o país. Quando os russos tiveram a permanência dos russos lá, os governos apoiados pelos russos também tentaram governar o país, tentaram modernizar o país. E as tribos não aceitaram. Uma das razões exatamente dos incentivos à luta das tribos afegãs contra os russos foi exatamente que os russos queriam modernizar o país.
6: Sim.
7: E dar direito às mulheres, direito de votar, cursar a universidade, participar da atividade política, coisa que é inconcebível para uma mente que está ainda voltada às ideias, e muito fiéis, inclusive, a certas interpretações do Alcorão.
6: Agora, professor, o que vai levar à abdicação e exílio do Amanullah Khan em 1929?
7: Quando ele proclamou o fim do protetorado, ele voltou ao Afeganistão e tentou, para tentar modernizar e acelerar o progresso do país. Em 1923, ele transformou o Emirado em reino e proclamou-se rei. E em 1928, agora que estou me lembrando, em 1928, quando ele retornava de uma viagem à Europa, ele resolveu acelerar as reformas, entre as quais ele projetava educação e emancipação das mulheres. Então, voltando ao que eu já disse, líderes religiosos, líderes tribais ultraconservadores reagiram e iniciaram uma série de revoltas contra o governo dele. E aí ele não conseguiu dominar a forte oposição. Aí, sem alternativa, acabou abdicando do trono em favor do seu irmão. E aí, consequentemente, ele exilou-se na Europa. E contando com apoio de forças conservadoras, um dos líderes da revolta, chamado Habibullah Kalakani, tomou Cabul e proclamou-se emir do Afeganistão, como Habibullah II. Seu governo durou apenas 9 meses. Veio outro golpe de Estado, dessa vez por Mohammad Nadir Khan, primo do rei destronado, derrotou Habibullah II, o executou e assumiu o trono do Afeganistão em outubro de 1929. Vê como é que é a estabilidade do país.
6: Sim.
7: Nesse cenário de instabilidade, Mohammad Nadir Khan foi assassinado em 1933 por um estudante. Interessante que ele foi assassinado, um estudante de uma cerimônia de diplomação acadêmica.
6: Uhum.
7: O filho dele, Mohammad Zahir Khan, com 19 anos, sucedeu o pai em 1964. Promulgou uma constituição de viés liberal. É interessante que ele criou um parlamento bicameral, né, uma baixa câmara alta, partidos políticos, e que se organizaram, entre eles, organizou o Partido Marxista, Partido Democrata do Povo do Afeganistão, o DPPA, que foi o partido que depois ficou no poder quando houve a invasão da União Soviética.
6: Sim. Professor, para a gente encerrar, eu sei que o senhor não concorda com esse adjetivo de cemitério de impérios, mas, na sua opinião, qual o segredo, se é que há um segredo, um fator único, para o Afeganistão manter essa tradição de resistência?
7: São vários fatores. O primeiro, a própria geografia do país. Um país montanhoso, com rotas, inclusive, de difícil acesso. Inclusive, o país, desde o tempo da antiga Rota da Seda, o país tem uma importância capital nesse aspecto, porque é um corredor importante de passagem, por exemplo, entre a Ásia Central e a Índia, e entre a Ásia Central e o Oriente Médio. O país tem uma importância, uma situação geoestratégica muito importante. Isso aguçou a cobiça dos impérios sobre ele. Mas o importante é o seguinte, é que as razões principais que a gente pode apontar, entre outras tantas, é essa situação, a situação geográfica do país, que é realmente muito, muito complicado por causa de ser um país com muitas montanhas, e essa estrutura social, tribal, que realmente nunca conseguiu ter. Quando se teve comandos únicos, tentou-se ter comandos únicos no país, foram sucessão de golpes de Estado. Eram golpes sucessivos, constantes, assassinatos nas lideranças, das principais lideranças, e o partido então, e o país então, não conseguiu, por causa exatamente disso, de todo o processo que, ao longo da história, desenvolveu-se numa região muito importante, mas que tem particularismos do ponto de vista geográfico e social, muito complicado e difícil, exatamente para haver, ou permitir que um país estrangeiro consiga. São dezenas. Olha, tem, além da etnia dominante, são os Pachus, tem os Tadjiks, os Azaras, os Uzbeques, os Aimaques, os Turcomanos, os Baluques, e então são muitos grupos étnicos que formam uma população que hoje deve ter em torno de 44, 45 milhões de habitantes. 90% segue a corrente islâmica sunita, e o restante são adeptos do xiísmo. Então, você imagina, idiomas falados lá, você vê como é que a coisa é complicada. É o Pátio e o Dari ou Persa Fegão. E que além dos idiomas oficiais das principais etnias, outras 40 línguas e 200 dialetos são falados no país. Então essa pluralidade linguística e cultural, a estrutura tribal, as guerras civis, as histórias das lutas contra a dominação estrangeira, repetindo, não permitiram ao Afeganistão uma trajetória histórica e que empreender políticas modernizadoras continuadas e efetivas. Então é esse que eu acho que é um dos principais problemas que não permitiram até hoje o Afeganistão de sair de uma situação de se desenvolver, de se modernizar. Mas é um país realmente bastante interessante sobre todos esses aspectos.
6: Sim, sem sombra de dúvidas, professor. Professor Antônio Celso Alves Pereira, muito obrigado pela sua participação aqui no Virada de História e pelas ótimas contribuições que o senhor trouxe para o nosso papo. Até uma próxima oportunidade.
7: História sempre às ordens de vocês. Muito obrigado e um grande abraço.
6: Maravilha, professor. Um grande abraço. Tchau, tchau. 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

0: dos setores mais conservadores, sobretudo das áreas mais rurais. Quem conta mais é nossa próxima convidada, que vai dar aí muitas viradas de história com a gente. Vamos ouvir. Bom, e agora eu tenho o prazer de conversar novamente com a Muna Omeran. Ela é pesquisadora, culturalista, professora da Pós em Relações Internacionais do Oriente Médio da PUC Minas. Professora, seja mais que bem-vinda ao Virada de História, tudo bem?
1: Oi, tudo bom? Prazer estar aqui com vocês.
0: Imagina, o prazer é todo nosso. Professora, quando a gente fala da principal liderança da independência do Afeganistão, que foi o Aminullah Khan, quais eram as origens familiares e sociais dele?
1: A família dele, né, já era uma dinastia estabelecida. Ele era da dinastia Barakse. Então, o pai dele já era o emir, né, Abdullah Khan. E o avô dele, quer dizer, já vinha, né, nessa... Há uma tradição familiar, uma dinastia já estabelecida. E o avô dele também tinha sido governante do país. E ele foi criado dentro dessa corte e teve também uma... Por conta disso, né, ele teve um acesso a uma educação bem tradicional e também teve um preparo militar, né. Consequentemente, isso ajudou a... depois, né, a ser o líder, né, mesmo que tenha sido por um curto período do Afeganistão, né, ele chega ao poder em fevereiro de 19, né, logo depois, quando o pai dele é assassinado. Então, o pai dele é assassinado e ele consegue, né, e aí ele chega ao poder e passa a controlar, até pela sua formação, né, ele vai ter o pleno controle do exército e também do tesouro. E aí a gente chama atenção, né, o seu discurso da coroação, ele já declara a independência do Afeganistão, né? Assim, tem que deixar claro, né? O Afeganistão não era uma colônia britânica, mas tinha o Reino Unido, a Grã-Bretanha controlava muito essa região. Então, quando ele assume o poder, né, ele declara assim, a independência total da influência britânica. A grande consequência disso vai ser a guerra anglo-afegã, e depois termina com um tratado de armistício, ainda no mesmo ano, e quer dizer, ele assume em fevereiro, em agosto, essa guerra, né, acaba, o tratado é assinado, e aí sim eles reconhecem a plena independência do Afeganistão em seus assuntos externos. Vale lembrar que o Afeganistão, né, como eu falei, ele não era uma colônia, ele não chega a ser uma colônia britânica, mas essas fronteiras atuais que nós conhecemos, elas foram delimitadas para atender os interesses britânicos na região, porque eles viam, né, o Afeganistão, essas fronteiras foram criadas para estabelecer um estado tampão, né, de modo, porque havia uma disputa com os russos em relação principalmente à joia da coroa, que era a Índia. Então, ao delimitarem esse espaço, os ingleses também estavam, ao criarem esse estado tampão, quer dizer, né, essas fronteiras desse estado, que será considerado o estado tampão, eles também acabam protegendo a Índia, né, dos interesses russos.
0: E, professora, quando a gente fala do Afeganistão nesse período e até mesmo nos séculos anteriores, você disse, né, que era governado por uma monarquia, mas quando que o Afeganistão ele se torna um reino ali unificado? Se é que dá pra gente falar que ele era unificado, porque na verdade era um mosaico ali de etnias, né, que habitavam o Afeganistão.
1: É, exatamente, o que você bem colocou, né, era um mosaico, até hoje, né, acho que a grande dificuldade hoje também do Afeganistão, desse controle, né, assim, trazendo um pouquinho, só dando uma passagem, uma passada aí na contemporaneidade, desde, né, quer dizer, quando os talibãs saem do poder, né, quando eles saem do poder antes, na década de 90, e depois eles retornam, de qualquer maneira, eles nunca saíram do poder, porque eles conseguiam controlar exatamente esses diversos grupos étnicos que ficam nas montanhas. O Afeganistão é um país muito montanhoso e muito cavernoso, há muitas cavernas, né? Mas aí, voltando, né, à sua pergunta, no final do século XIX, vai haver uma divisão artificial desse território. Então, você vai ter a primeira divisão, Inclusive é a linha Duran, que recebe esse nome por causa do diploma.

0: diplomata britânico que fez essa divisão, ele separou, né, essa divisão inicialmente separa as tribos pastuns e acaba, consequentemente, separando as famílias, as comunidades, que teriam a mesma cultura. E aí, essa fronteira, né, essa linha, colocou metade da população do lado britânico, né, que hoje, geograficamente falando, é o atual Paquistão, e a outra metade no que hoje nós conhecemos como Afeganistão, né? Isso hoje reflete muito nas tensões étnicas e territoriais, né? E Cabul, né? Aí tem uma coisa interessante também. Cabul nunca reconheceu, né? O governo nunca reconheceu oficialmente essa linha. Então a gente vê essas divisões, né? Esses grupos totalmente divididos. E nós temos esse mosaico mesmo que você apresenta, né, na medida em que cada grupo são grupos étnicos, né, que vão estar ali disputando o poder, uns vão ser mais. E aí é interessante, cada um vai ter uma interpretação do Islã, e aí é o que nós temos hoje, né, essa confusão que o Afeganistão é.
1: Sim. E, professora, você mencionou do o colonialismo britânico, que o caso do Afeganistão era diferente, por exemplo, da Índia britânica, cujo território hoje corresponde ali mais ou menos ao Paquistão, Índia e o Bangladesh. O Afeganistão, de certa forma, tinha relações com essa Índia britânica, até porque a gente está falando de duas unidades territoriais fronteiriças, né?
0: O que a gente vê, assim, né, é como se o Afeganistão tivesse sido criado, né, criado, como eu falei, para proteger a Índia. Então eles vão ter, sim, umas relações, né, até por conta dessa diversidade étnica que eles têm. Nós vamos ter também, né, o próprio Khan, quando ele chega ao poder, ele também é reconhecido, né, por esses vizinhos que ele vai ter. Então, começa a ser construído também um sentimento nacionalista que, de uma certa maneira, vai refletir mais tarde na luta pela independência da Índia.
1: E esse nacionalismo, ele vai ser, quando a gente pensa na chegada do Khan ao poder em 1919, ele é respaldado por esse nacionalismo também?
0: O que a gente vai ver nesse primeiro momento, né, uma união total dessas tribos, né, desses grupos étnicos, em torno desse sentimento nacionalista que rejeitava o domínio britânico. E aí ele consegue canalizar todo esse apoio para expulsar os britânicos. Só que essa união era uma união frágil, até pelas características que elas trazem, né, dessa diversidade étnica, e também conforme ele vai avançando nas reformas sociais, que ele faz muitas, né, seculares, esses grupos étnicos mais conservadores, eles vão se rebelar contra esse governo central, e aí você vai ter, por exemplo, a rebelião do Costa, em 24, né? E aí outras revoltas vão culminar com a sua queda, né? Vão contribuir para a sua queda. Mas ele também vale lembrar que uma das primeiras, né, depois que ele promulga a independência, né, promove a independência, em 19, só em 23 é que vai ter a primeira, o Afeganistão vai ter a sua primeira constituição, né, o Nizam Nama. E aí sim, é nessa constituição que ele coloca várias de suas reformas, né, que vão ser a marca do seu governo. Não, então esse Nizamana, né, ele vai ter os princípios de uma modernização islâmica também. Então, é uma leitura, porque a gente tem que entender, quando a gente fala em Islã, nós estamos falando de diversos grupos de interpretação, né? Eu sempre gosto de lembrar que o Islã tem cinco escolas de jurisprudência, né? Quatro sunitas e uma xiita. E aí, sim, dentro dessas escolas, ela tem outros grupos e cada um vai ter uma interpretação própria, não só do Alcorão, como também da Sharia, como também dos hadiths do profeta. Então, enquanto ele promulgava, né, promovia uma modernização numa perspectiva islâmica, de uma interpretação mais laica, mais secular, e aí isso vai acabar afetando nas relações, né, como eu disse, desses outros grupos.
1: Sim, e é interessante esse seu comentário, professora, porque a gente aqui no Ocidente, falando do Brasil, mas eu acho que de uma forma geral no Ocidente, a gente vê como duas coisas dicotômicas, modernização versus, principalmente a Sharia, né, e todas essas leis, né, que vêm de uma interpretação a partir do Islã e que às vezes vão restringir espaço às mulheres, né, e ter outros instrumentos que para nós aqui causam certo estranhamento. Faz sentido a gente colocar como dois polos opostos?
0: Olha, assim, né, vou dizer que é polo oposto, acho que eu prefiro assim dizer, né, fazer uma interpretação, acho que a gente pode, eles são oponentes, de fato, então isso acaba refletindo também nessas relações sociais, inclusive que nós estamos vendo hoje, né, então as pessoas, elas tendem a ver o Islã como um monobloco, quando na realidade ele não é. Então, por exemplo, no caso do Afeganistão, né, o Islã, ele vai ter um papel central, né, e até um papel duplo, né, porque de um lado você tem um líder, né, o Amanullah, que usa uma retórica islâmica, porque o Islã, dentro de uma determinada interpretação, é libertador, é modernizado, vamos assim dizer, né, e ele vai usar essa retórica para mobilizar os grupos étnicos, nessas tribos e os clérigos contra os britânicos, apresentando a independência como uma guerra santa, né, como uma jihad, em defesa dessa fé muçulmana, que vai, inclusive, hoje eu vejo também, isso também se repete na Revolução Islâmica, quando Ayatollah Khomeini chega ao poder e coloca, né, a luta, né, da Walayat Fateh, que você coloca os oprimidos e os opressores de um lado, porque o Islã também sempre lembrando, né, que é para libertar os opressores. No caso do Afeganistão, né, então você tem esse duplo papel do Islã, que une para a independência, que une, né, nessa guerra santa contra o Ocidente, contra o invasor. E do outro, né, pós-independência, nós vamos ver algumas reformas modernizadoras, né, que, como você coloca, né, elas podem ser opostas, né, oponentes, e que foram criticadas por líderes religiosos mais conservadores. Então, sim, você tem essa dicotomia, que vão considerar que essas reformas seriam contra a Sharia, né? E aí ele vai enfrentar uma oposição interna muito grande.
1: E entre esse processo de modernização do Amanullah Khan, quais as principais realizações que ele consegue fazer no seu governo?
0: Assim, né? Primeiro, né, ele promulga uma constituição, né, Nizam, a palavra Nizam em árabe é organização, né, então Nizam Namah. Claro, o Afeganistão não é um país árabe, mas algumas palavras, né, elas são parecidas. Uma outra coisa que ele faz são a criação de escolas com ensino de línguas estrangeiras, né, e a construção de uma nova capital administrativa, ou seja, dando a marca, é muito simbólica essa ideia, né, ou da construção de uma capital, ou da reforma de uma grande cidade, né, e aí eu faço paralelo de novo com o Irã, o Reza Shah, pai, né, do Mohammad Reza Pahlavi, que inaugura a dinastia Pahlavi, ele também faz uma grande reforma em Teerã. Mas voltando ao Afeganistão novamente, né, eu tenho que me segurar, porque eu sempre trabalho com esse paralelo, né, e aí ele vai construir uma nova capital, né, administrativa, que é Darul Aman. E depois ele estabelece, né, ele amplia essas reformas, estabelecendo relações diplomáticas com diversos países da Europa e da Ásia, né, mas principalmente da Europa, e ele vai implementar algumas reformas legais e sociais, além dos direitos das mulheres, né. E aí, dentro dos princípios da Nizam Namah, nós vamos ter, né, umas leis. Então, você tem uma substituição da justiça tribal por leis codificadas. Então, até então, o Afeganistão, ele tinha, né, cada tribo, cada grupo étnico tinha a sua lei. Então, a Constituição muda isso, né, organiza. Depois nós vamos ter, ele coloca também, né, uma reforma à igualdade de direitos para todos os cidadãos, independentemente da etnia, da posição social e do gênero. Ele também coloca, né, ele separa os poderes religiosos e estatais, então ele estabelece um limite, né, uma separação parcial, ela não chega a ser uma mudança muito profunda, mas de qualquer maneira, essa mudança, ele dá uma autonomia, uma autoridade ao governo central, né? Então, a Constituição, ela vai, e tem um marco, tem uma coisa interessante nessa Constituição, ela é feita, né, ela é redigida, ela é promulgada sem nenhum consultor europeu. Então, ela, assim, né, ela, a gente pode dizer que é uma Constituição legitimada pelo poder afegão do momento. E aí, né, e aí, certamente, ela se amplia aos direitos das mulheres, né? E aí também, de novo, faço esse paralelo com o Irã, que você vai ter, nesse mesmo período, né, o Reza Pahlavi assume também, o Reza Shah assume também na década de 20, e inspirados no modelo do, do Mustafa Kemal Atatürk, o fundador da Turquia moderna, a Turquia de 22, eles vão se inspirar nesse modelo. Então, eu sempre vejo esses três líderes, né, o Atatürk, da Turquia, o Reza Shah, do Irã, e o Amin Lacan, como os grandes modernizadores. Eles vão, primeiro, né, a questão da laicidade do Estado, né, eles procuram afastar cada vez mais a religião do Estado, a separação desses poderes. Como eu falei também, né, o Shah, ele faz uma grande transformação no Teherã, e principalmente esses três líderes também, eles vão estabelecer, né, dar direitos às mulheres. Então, no caso do Afeganistão, as mulheres, elas, assim como depois o Reza Shah vai fazer, elas poderiam não usar o véu em eventos públicos. O Reza Shah, ele vai até mais ser mais rigoroso, né? Ele vai proibir o uso do véu. Aí ele vai para um outro radicalismo. Mas o Amin Lacan, não. Ele também vai incentivar os seus funcionários a usarem vestimentas europeias, né? Então ele vai na linha também do Atatürk. Ele, além disso, né, a questão dos direitos da mulher, ele vai abrir escolas femininas, e a gente vê isso em vários registros fotográficos, incentivando a educação feminina. E o que para a época foi um grande avanço, que inclusive é a pauta de muitos países hoje, ele proíbe o casamento forçado, ele estabelece uma idade limite para o casamento, e ele também proibiu o pagamento de dotes excessivos. Já no Islã, o dote é uma obrigação que o noivo tem que pagar para a família da noiva, que na realidade é o seguinte, né, quando se houver a separação, ela não tem direito à pensão, mas ela tem direito ao dote. É como se substituísse a pensão. No caso dos filhos, não, mas hoje em dia também aqui no Brasil está mudando essa questão da pensão para a mulher, mas substituía a pensão, né? Então, agora, a gente tem que perceber o seguinte: essas reformas, elas não atingiam todos, elas eram mais direcionadas para uma elite urbana, e onde havia a maioria. No meio rural, né, elas não chegavam a esse meio rural. E isso também permitiu que os conservadores, né, essa dificuldade de chegar às zonas rurais, permitiu que os conservadores começassem também a se opor e a reagir contra ele.
1: Essas reformas, elas, você acabou de dizer, né, que não atingiram todo mundo, inclusive principalmente nas zonas rurais do Afeganistão, mas e para as mulheres? Trouxe alguma melhoria de vida, pelo menos para as mulheres das cidades?
0: Sim, isso trouxe, né, você começa a ter uma participação feminina mais presente, né? Como eu falei, há registros fotográficos que mostram bem isso, né? Bem da época. Então, essas mulheres, elas também passam, elas começam a frequentar a escola, né? Mais tarde, depois, ele faz a primeira universidade, não sei se é ele, mas elas também abrem as portas para que as mulheres também pudessem frequentar a universidade. Então, isso muda bastante esse cotidiano dessa mulher, né? E aí, o grande susto que elas levam depois é quando vem nessas mulheres urbanas, tá? Quando os talibãs assumem o poder na década de 90, que aí você tem toda uma mudança, né? E elas, assim, né? a gente vê que essas reformas que eram vistas como radicais para a época, né, depois elas vão dar vez para uma retomada conservadora mais radical ainda, né? E aí você começa a ter a oposição dos líderes religiosos que viam essas reformas, sobretudo na questão da mulher, de ocidentalização, e seria uma afronta ao Islã. Aí eu torno a dizer, isso na perspectiva, na interpretação que eles tinham do Islã. Porque se você olhar na história do Islã, você vai ter uma participação feminina muito grande, né? Então, só, né, um parêntese aí. Então, quando você volta, né, no século VIII, no Islã, você vai ter a primeira mulher que se converte, era a mulher do profeta, era a Khadija. A filha dele, Fátima, ela alfabetizava a comunidade islâmica, a Uma. A última mulher do profeta, Aisha, ela vai ser uma grande líder política também, ela vai ter um papel político participativo muito grande. Então, se você começar a pesquisar, você vai ver, né, dentro da história do Islã, esses avanços que, né, que o Abdul Latan fazia eram antigas, ele simplesmente só trouxe mais, né, dando assim, né, ele só formalizou, ou melhor, né, ele modernizou a partir da sua interpretação do Islã. Então, esse clero reage mal a isso, né? E aí você vai ter, então, os mulás, por exemplo, né, e os líderes tribais, eles vão começar a questionar a legitimidade desse poder, né? E aí também, não só por causa disso, porque eles também perdem poder. Então, eles começam a ter um descontentamento das tribos, né, com a centralização desse poder e a cobrança de impostos, né? E aí você vai ter, em 28, a grande rebelião. Então, e aí sim começa a derrocada do Abdullah Khan.
1: Sim, então ele vai deixar um legado, né, porque ele sai em 1929 e você disse que essa abertura para as mulheres, ou garantia de direitos, né, para as mulheres, isso vai ser revertido mais com a chegada do Talibã já nos anos 1990, então isso acaba perdurando por bastante tempo. Mas qual era a situação do país, do Afeganistão, quando o Amanullah Khan, ele sai do poder?
0: Só uma observação, ele realmente deixa esse legado na questão feminina, depois há um retrocesso, né, as reformas não vão adiante, melhor dizendo. O que cai primeiro é o casamento, os dotes, a questão do dote, que ele tinha proibido o dote alto, isso cai quando ele sai do poder, e a questão da idade para o casamento também cai. Isso no geral, né? Na cidade, essas mulheres continuavam a ocupar, mas elas já não tinham tanto respaldo legal. O Afeganistão que ele deixa, né, então ele vai abdicar do poder em 29, é interessante, ele está numa viagem quando é dado um golpe, então ele acaba sendo forçado a abdicar, né, o país estava no perfeito, e aí o país fica em completo caos, né? Então, por exemplo, né, as forças rebeldes tomam Cabul, as tribos retomam o controle de várias regiões que ele tinha conseguido tirar das mãos delas, né, dessas tribos, dessas lideranças religiosas. Ele consegue tirar, começa a centralizar o poder, só que eles se rebelam e isso também se perde, né? E aí, e aí é dado um golpe, né, e quem assume é um cara que é considerado meio bandidão, né, em algumas bibliografias você vai ver que ele era considerado um bandido, que é o Bashar Sakar, mas ele fica pouco tempo no poder, porque depois ele é deposto por um primo do Amanullah Khan, né? Ele é deposto pelo Nadir Khan, e que aí sim fica, né? Aí você depois vai ter a história do Afeganistão, a invasão, aí a gente se aproximando, né? Ele vai governar por 40 anos, e aí você vai ter a chegada do, primeiro a invasão russa, depois a queda, né? A guerra civil, que tira os russos do Afeganistão, estou falando dos anos 80 do século 20, o Talibã chega, né, eles chegam como heróis, né, como heróis, os Jardins eram recebidos, né, porque finalmente libertariam o país das mãos do opressor russo, e o resultado nós sabemos. Então, o, o Arnold Lacan, quando ele sai, né, com ele acaba também o sonho de modernizar o país. Né? Com ele acaba o sonho de... Porque a gente também tem que tomar muito cuidado, né? A gente acha que só o Ocidente é moderno, mas ele estava modernizando o Afeganistão dentro dessa estrutura, respeitando a cultura afegã, tentando colocar nesse balaio, né, num balaio único, todos esses grupos étnicos, né, que não vai ser possível. Né? Então, o sonho, então, o país ele retoma, né, é retomado a um regime mais conservador e tradicional. E muitas, como eu te falei, muitas reformas acabam sendo revertidas. Né? Então, por exemplo, né, a gente falou das escolas, né, que as mulheres passam a frequentar, e as meninas eram incentivadas a estudar, e isso deixa de ser prioridade. Né? Isso, então, tem um revertério aí, né, que amordaça essas mulheres, começa a amordaçar, e o ápice que eu vejo é quando o Talibã chega ao poder. Agora, uma coisa que tem que deixar bem clara, né, que a questão dessas das mulheres, uma coisa que, né, que é realmente a pauta e tudo mais, por ser um país, como eu falei no início, muito montanhoso e muito cavernoso, também tem uma preocupação, né, que, segundo alguns, é dessas mulheres serem, né, elas não são reprimidas. Né, uma interpretação que diz que elas não são reprimidas, sim, elas são cuidadas por conta dessa geografia ingrata para elas, então elas usam a burca como uma forma de proteção. Só que isso a gente sabe também que não é bem assim, que não é a roupa que define o que vai acontecer com uma mulher. Né?
1: Muna Omiran, quero muito agradecer mais essa sua participação aqui no Virada de História. Obrigado aí por você trazer seu conhecimento, suas reflexões sobre o tema do nosso episódio de hoje e até uma próxima oportunidade.
0: Muito obrigada pelo convite, como sempre, é um prazer conversar com você.
1: Ah, o prazer é todo meu. Um abraço, professora, tchau, tchau.
0: Outro, tchau.
1: 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A gente está revirando o passado de uma forma muito original e criativa. 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Quem não for do Rio, a gente também é transmitido aí no site noticiabrasil.net.br, que é o site da Sputnik Brasil. Se você perdeu a data do episódio, não tem problema. Vai lá no site metropolitanarrio.com.br, que nossas entrevistas ficam por lá. Obrigado pela audiência de sempre e um grande abraço.
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4: Domingo, 23 de agosto de 2026, agora 5 horas. Um terremoto de magnitude 5,9 atingiu a região de Tóquio Leste de Kanto na madrugada deste domingo, por volta das 2 horas da manhã, horário local. O epicentro do abalo foi localizado no sul da província de Ibaraki, uma profundidade de 70 quilômetros, e as autoridades locais descartaram qualquer risco de tsunami para as áreas costeiras. Até o momento, de acordo com o governo japonês, 37 pessoas ficaram feridas em 5 províncias da região: 15 em Tóquio, 9 em Saitama, 8 em Kanagawa, 4 em Shiba e 1 em Ibaraki. Isso são informações da Agência de Gestão de Incêndios e Desastres. O Brasil tem recorde de apreensão de emagrecedores na fronteira com o Paraguai nos 6 primeiros meses do ano, o que representa quase o triplo das apreensões feitas em 2025. Segundo a Receita Federal, mais de 76 mil unidades foram apreendidas no primeiro semestre de 2026, enquanto no ano passado inteiro a Receita capturou 24 mil medicamentos. A fronteira entre os dois países, via Ponte da Amizade, entre as cidades de Foz do Iguaçu e Cidade del Este, é tradicionalmente conhecida como uma das principais portas de entrada para o contrabando de cigarros, eletrônicos, armas e agora de medicamentos para emagrecer. Segundo a Receita Federal, o preço médio de uma ampola de tirzepatida, remédio para o tratamento de diabetes do tipo 2 e amplamente usado para o emagrecimento, é de R$340 no país vizinho. Um valor muito distante do Monjaro, que é encontrado a partir de R$1.400 no Brasil. Além do preço, o Monjaro tem a venda regularizada aqui no país, enquanto as marcas paraguaias não são autorizadas pela Anvisa, a Agência Nacional de Vigilância Sanitária. A Marinha emitiu neste domingo um alerta de ressaca para a orla do Rio de Janeiro. O aviso é válido das 6 da manhã desta segunda-feira às 3 da tarde de quarta-feira. As ondas podem atingir alturas entre 2,5 metros e 3 metros. Para a segurança de todos, o Centro de Operações do Rio pede que os banhistas evitem o banho de mar e a prática de esportes aquáticos em áreas com condições de ressaca. Importante também que não permaneçam em mirantes na orla ou em locais próximos ao mar durante o período do aviso. Os frequentadores de praias devem seguir rigorosamente as orientações das equipes do Corpo de Bombeiros.
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4: Obras da Secretaria de Conservação provocam interdição parcial na Avenida Brasil, em Manguinhos. Os motoristas devem redobrar a atenção no local. A intervenção está prevista para ocorrer até o dia 30 de setembro. Aqui é Marcelo Castilho. Agora 5:03.
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6: Às vésperas do fim do prazo de registro de candidaturas no Tribunal Superior Eleitoral e do início da propaganda eleitoral nas ruas e na internet, uma controvérsia já mexeu com a política e deu indício do que promete ser o período de menos de 2 meses para o primeiro turno das eleições em 4 de outubro. Um dos principais nomes na disputa à presidência da República, segundo as pesquisas, o senador Flávio Bolsonaro do PL, teve dificuldade para oficializar a candidatura na última semana ao ver seu nome filiado à Omissão, partido do adversário Renan Santos, nos registros da Justiça Eleitoral. Entre as hipóteses levantadas para o caso, ataque hacker, mas que logo foi descartada pelo próprio TSE. De acordo com o órgão máximo da Justiça Eleitoral, a filiação de Flávio Bolsonaro ao partido Missão não foi fruto de hackeamento do sistema de filiação partidária, mas sim de uso indevido da ferramenta por parte de alguém que possuía as credenciais da legenda para efetivar filiações. O caso foi facilmente resolvido depois, já que, pelas regras eleitorais, o prazo para mudar de partido já havia acabado em abril. O presidente do TSE, Cássio Nunes Marques, restabeleceu a filiação de Flávio ao Partido Liberal, decidiu que deve ser excluído o histórico partidário de vínculo com Omissão e enviou uma representação à Procuradoria-Geral Eleitoral para providências. Nunes Marques também determinou a instauração de inquérito por parte da Polícia Judiciária, além de pedir a preservação dos registros de log e de acesso ao sistema de filiação e o envio à Polícia Federal. Tudo isso abriu espaço para um debate técnico sobre a segurança dos sistemas da Justiça Eleitoral e as graves consequências jurídicas de eventuais fraudes. Quem seria responsável por esse tipo de inconsistência? A responsabilidade pode recair sobre os próprios partidos ou diretórios e como isso pode influenciar a campanha eleitoral dos candidatos? Eu sou o Kaique Santos e você está ouvindo o podcast Jabuticaba Sem Caroço, da Agência Internacional de Notícias e Sputnik Brasil.
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6: 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Vamos então conversar com o nosso primeiro entrevistado deste episódio.
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6: A gente recebe no Jabuticaba Sem Caroço o Alessandro Costa, professor de Direito do Centro Universitário de Brasília. Professor, quero começar te perguntando como que funciona juridicamente o processo oficial de registro e o controle das alterações de filiação partidária no Brasil. Conta pra gente, por favor.
8: Toda essa questão está regida pelo Código Eleitoral e pela Lei dos Partidos Políticos, né? Essa é a Lei 9.096, que é de 1995. O processo de filiação é bem simples, na verdade. O cidadão, a cidadã, precisa estar em pleno exercício dos seus direitos políticos para poder ser filiado, ou seja, se tiver em cumprimento de uma sentença definitiva, se ele tiver em cumprimento de sentença criminal definitiva, se tiver em cumprimento de improbidade administrativa que lhe sancionou com suspensão dos direitos políticos, ou até mesmo se tiver com título cancelado, ele não pode se filiar a um partido. O requisito é esse, precisa estar com pleno exercício dos seus direitos políticos. E a metodologia é bastante simples, o eleitor, a eleitora, o cidadão, a cidadã, que verificar que tem um partido a qual ele se encaixa enquanto programa e estatuto, ele simplesmente vai até essa agremiação, via de regra pela própria internet, onde todos os partidos têm um portal, e ele vai preencher a ficha de filiação. Essa ficha de filiação, nesse primeiro momento, ela é admitida pelo partido, o partido tem lá nos seus estatutos e nos seus programas que são registrados no TSE, as regras para deferir ou não uma filiação, mas ele tem sempre que justificar caso não indefira uma filiação. Depois disso, apenas o partido utiliza um sistema que foi desenvolvido pela própria Justiça Eleitoral, o sistema chama Filia. Esse sistema antes era um sistema que só poderia encaminhar a lista dos seus filiados uma vez a cada semestre, então era 2 vezes por ano, mas no ano passado ele sofreu uma atualização e ele agora é um sistema web, então a qualquer momento é possível fazer, encaminhar uma filiação. Então ele faz a filiação no partido, o partido encaminha através desse sistema para a Justiça Eleitoral o nome de seus filiados. E dentro do partido, os seus corpos diretivos, né, de gerenciamento do partido, ou seja, presidente, delegado, eles é que recebem uma chave para utilizar o Filia. Então, os dirigentes partidários estão cadastrados na Justiça Eleitoral, porque temos dirigentes em nível municipal, partido em nível municipal, em nível estadual e o presidente nacional de um partido. Todos esses níveis, os seus dirigentes recebem uma chave da Justiça Eleitoral para usar esse sistema. É assim que funciona.
6: Professor, em quais circunstâncias específicas um problema ou inconsistência na filiação partidária pode impedir o registro de uma candidatura?
8: Há duas formas. A primeira delas, e bastante frequente, é quando eventualmente por alguma omissão, algum erro do partido, ele acaba não encaminhando para a Justiça Eleitoral a lista de um determinado ou determinados candidatos e candidatas. O que que isso gera? A nossa Constituição, lá no artigo 14, parágrafo 3º, ela determina as condições de elegibilidade. O que que é isso? São requisitos que todo cidadão ou cidadã precisa ter para poder ser candidato ou candidata, para ter aquilo que a gente chama de capacidade passiva eleitoral, receber votos. E um desses requisitos é a filiação partidária. No Brasil nós não temos, como em outros países, como Estados Unidos, candidaturas avulsas, ou seja, desvinculadas de agremiações partidárias. Por esse motivo é obrigatório que todo candidato tenha um vínculo com uma agremiação. Então não encaminhar a omissão dos partidos ou a não filiação de um cidadão a uma cidadã a um partido político impede ele de ter registro de candidatura deferido. Vai ser categoricamente indeferido. A outra questão, além da omissão, é efetivamente dupla filiação, que acontece também e que a legislação estabeleceu uma solução bastante simples também. Antes, o sujeito se filiava a um partido, logo depois ele se filiava a outro, logo depois a outro. E aí o que acontecia? Quando ele ia se candidatar, tinha 2, 3 filiações. 10 anos atrás, isso gerava um impedimento para ele ser candidato. Mais de uma filiação gerava um impedimento para ser candidato. Agora a regra estabelece que vale sempre a última filiação que foi encaminhada para a Justiça Eleitoral. Então essa é a regra. E também temos lá na lei das eleições uma disposição que é muito clara quanto à filiação, que qualquer um para ser candidato ou candidato tem que ter afiliação ao partido pelo menos 6 meses antes das próximas eleições. Se o sujeito faz uma afiliação hoje, por exemplo, ele já não poderia ser candidato nas eleições de 2026. É preciso 6 meses de filiação a uma agremiação, no mínimo, porque a lei diz no mínimo, o partido até pode aumentar isso nos seus estatutos internos, colocar 1 ano a exigência para ser candidato por aquele partido, mas é no mínimo 6 meses a exigência para poder ser candidato ou candidata se filiando a uma agremiação.
6: E professor, a gente até vi, até na própria quinta-feira, quando o TSE suspendeu o processamento de novas filiações no sistema, o Filia, até que o senhor comentou agora aqui, quais são os mecanismos práticos que a Justiça Eleitoral pode utilizar para corrigir um registro alterado de forma irregular e até mesmo fraudulenta?
8: E é importante a gente aproveitar essa pergunta para deixar bem claro que em nenhum momento, em todo esse acontecimento relativo à filiação, se imputou ou se vislumbrou algum erro da Justiça Eleitoral. O que acontece é o seguinte, como eu falei, as agremiações recebem chaves para que seus dirigentes possam usar o sistema e encaminhar cada partido à relação de seus filiados. Então, a demanda para o gerenciamento e o cadastramento de informações de filiados é da agremiação. Uma vez que ela encaminha e havendo alguma irregularidade, que não seja essa, por exemplo, da dupla filiação, porque se tiver dupla filiação vai valer a última. Mas havendo uma questão como essa que aconteceu, cabe ao partido acionar a Justiça Eleitoral. Então, obviamente que ela vai, uma vez acionada, provocada, ela vai ouvir as partes, vai verificar se houve algum tipo de fraude e, havendo essa fraude, ela vai, a partir de decisão emanada por ela, Justiça Eleitoral, determinar a solução. Ou cancela a que foi fraudada, ou cancela a que foi equivocada. Então, é um procedimento que se inicia, mas com provocação da parte que se sentiu prejudicada. Num primeiro momento, a Justiça Eleitoral é um repositório de informações. Então, ela é uma coletora dessas informações. Havendo alguma irregularidade nessas informações, haverá provocação ou da parte que se sentiu prejudicada ou do Ministério Público Eleitoral, e aí sim a Justiça Eleitoral vai deliberar através de uma prestação jurisdicional, ou seja, ela vai informar qual é a solução mais adequada.
6: E professor, quais seriam as principais sanções penais que poderiam ser aplicadas aos envolvidos se a fraude no sistema de filiação for oficialmente comprovada?
8: Excelente. Aproveito essa pergunta porque muita gente que me contactou muitas vezes usou um ar jocoso de que é apenas uma brincadeira, uma traquinagem, e não se trata disso. A gente está falando de um processo eleitoral, onde o eleitor é eleitor, ele tem o direito de ter um processo cristalino, rígido, crível, né, com credibilidade, e o que aconteceu é um crime eleitoral previsto no artigo 350 do Código Eleitoral, que pode dar até 5 anos de reclusão. Então isso não é uma brincadeira. Aqueles que eventualmente acham que isso é uma traquinagem, uma brincadeira, e façam, até mesmo funcionários de partidos que acham que isso é uma brincadeira, saibam que isso é tratado de uma maneira muito séria e que o crime leva à reclusão de 1 a 5 anos, porque constitui fraude de documento para fins eleitorais. Então a disposição do Código é clara ao determinar que as investigações, se comprovadas, obviamente que o processo terá ampla defesa, contraditório, mas ao final, se comprovado que houve a intenção, ainda que seja de uma traquinagem, o crime estará cometido, o tipo penal estará subsumido à atividade daquele que o praticou, e ele estará, então, responsabilizado numa pena, como eu disse, pode chegar até 5 anos de reclusão.
6: E de que maneira episódios de supostas fraudes, a gente teve agora o caso recente do senador Flávio Bolsonaro, mas a gente teve outras tentativas também, como a do presidente Lula, que a gente vai falar um pouco mais aqui daqui a pouco também. De que maneira episódios de supostas fraudes em filiações impactam a credibilidade dos cadastros e até mesmo da segurança jurídica das eleições? A gente tem uma questão muito grave aqui no Brasil de altos índices de cybercrime, de cibersegurança. Ainda é muito discutido essa necessidade de blindagem institucional. Como que o senhor vê esse cenário?
8: É importante dizer que nós temos vários sistemas eleitorais. Então, eu vi também muita gente querendo vincular essa questão da filiação a questão, por exemplo, de vulnerabilidade, eventual vulnerabilidade do sistema de votação. Uma coisa não tem absolutamente nada a ver, já é assim, uma coisa que a gente vem dizendo há muitos anos, urna eletrônica não fica em internet, não tem como hackear, não tem como colocar ali um outro pendrive na urna, porque os sistemas são assinados e são blindados muito antes, com a participação da OAB, participação do Ministério Público, participação de representantes dos partidos. Então, o sistema de votação, de transmissão, de totalização, são três outros sistemas absolutamente desvinculados ao sistema do FIRIA. E esse sistema do FIRIA, volto a dizer, ele é a ponta, o usuário desse sistema FIRIA são os partidos. Então, eventualmente, é muito mais possível entender essa questão do erro na filiação por algum equívoco de acesso indevido a chaves que são de uso do partido político. Ou seja, internamente, a agremiação tem que ter cuidado com quem efetivamente vai poder ter acesso a essas chaves em nome do partido. Então vai ter agora uma investigação e esperamos que venha a lume a efetividade da investigação no sentido de saber o que aconteceu. Mas não há nenhuma vinculação, não atinge de maneira nenhuma a credibilidade da justiça eleitoral, dos seus sistemas, que são vários, porque são absolutamente independentes. O sistema do FIRIA é o sistema utilizado, que na ponta tem um partido, que os partidos têm responsabilidade, inclusive, pela resolução do TSE, que fala sobre criação, gerenciamento, extinção de partidos. Nessa resolução, o TSE estabeleceu que é de responsabilidade dos partidos o uso dessas chaves. Agora, o sistema de votação, o sistema de totalização, o que ele tem como na ponta é um eleitor, mas o eleitor não tem acesso a nenhum sistema, nenhum cidadão tem acesso à possibilidade de modificar voto, modificar o pendrive da urna, nada disso. Então, é muito boa a sua pergunta para a gente colocar aqui os pingos nos is. A questão da filiação aqui, penso eu que rapidamente vai trazer alguma resposta, e verificaremos que possivelmente tenha sido uma falha na gestão do partido quanto àqueles que têm acesso à chave para encaminhar informações pelo FIRIA. Ou seja, nesse sistema, a Justiça Eleitoral apenas recebe essas informações do partido.
6: A gente recebe no Jabuticaba Sem Caroço o Alessandro Costa, professor de Direito do Centro Universitário de Brasília. Professor, essa chave, como que ela funciona exatamente assim? Você sabe detalhar como que ela chega para esse representante dos partidos?
8: Como é que funciona? Os partidos, eles têm seus diretórios, são as gestões do partido. Então, vou dar um exemplo aqui. Um partido nacional X, ele foi lá e o seu diretório tinha um mandato de 2 anos, agora ele faz uma convenção interna, ele renova o seu diretório, escolhe um outro presidente ou então reelege o presidente anterior do partido. E aí o que acontece? Ele tem que informar a Justiça Eleitoral. Como é que ele informa? Por um outro sistema que se chama Sistema de Gerenciamento de Informações Partidárias. Aí ele vai lá e manda, ó, o novo presidente é esse, o novo vice-presidente do partido é esse, o delegado nacional são esses. E o tesoureiro é esse, vai estar lá uma, todo cidadão inclusive pode acessar isso pelo site do TSE, vai estar lá uma nominata de quem representa o partido. A partir dessa nominata oficial que o TSE recebe, ele encaminha para aqueles que estão lá nessa nominata, que informaram que são os legítimos representantes do partido, que mandaram comprovando a convenção interna, que eles foram eleitos ou redesignados para aquele novo mandato, é para eles que a Justiça Eleitoral manda essas chaves, via virtual, né? Eles têm um e-mail cadastrado, o e-mail do partido cadastrado, e eles recebem então essas chaves e eles utilizam essas chaves para a utilização do sistema FIRIA. Então é a partir da informação do partido de quem são os representantes da agremiação que o TSE, via amparado, né, pela Lei 9.096 e pela resolução do TSE, encaminha para esses representantes a possibilidade de utilizar o sistema FIRIA.
6: E até mesmo representantes, né, ali do senador Flávio Bolsonaro alegaram que deveria ter havido um ataque hacker. E depois, mais tarde, o TSE falou que não. Ou seja, foi cogitado um possível ataque hacker no sistema de filiação, mas o TSE depois divulgou a nota falando que a investigação já estava em andamento e que não foi fruto de hackeamento, e sim de um uso indevido da ferramenta. Esse sistema, ele realmente é difícil de ser hackeado, né? É difícil ser acessado por pessoas que não são autorizadas.
8: Obviamente que a gente tem que esperar as investigações, né? Mas eu tendo a crer exatamente que a menor das hipóteses, se é que ela existe, seria de um hackeamento, que seria um hacker, né? Até porque o próprio TSE tem equipes muito bem preparadas. Você imagine que por ocasião do 8 de janeiro, né, de 2022 e outras situações, por muitas vezes se tentou inclusive entrar no site do TSE. E o seu sistema ali de contra-ataque é um sistema que está dioturnamente em constante atividade. Ou seja, ali uma preocupação muito grande, até porque muitas pessoas, né, acabam confundindo. Ah, se hackear o site do TSE, será que pode hackear a urna? Não tem nada a ver uma coisa com outra, mas há uma preocupação, claro, sempre muito grande do TSE em relação, inclusive, ao site que não tem nada a ver com urna eletrônica. Então, a meu ver, a última das hipóteses, é que ela existe, seria um hackeamento. Então, vamos aguardar as investigações. Penso eu tenho a impressão que vamos chegar a uma conclusão que foi um uso indevido da chave disponibilizada e, eventualmente, os partidos deverão ter cuidado com aqueles que têm acesso a essa chave para usar um sistema. É como se eu tivesse a chave de um cofre, né, na minha empresa. Eu tenho que ter cuidado quem eu vou deixar sobre posse dessa minha chave e que pode usar indevidamente. Então, tenho muita dificuldade para entender que possa ter sido algum hackeamento.
6: Professor, foi até importante o senhor mencionar a segurança e idoneidade das urnas, porque o TSE fez até uma cerimônia, né, de abertura das urnas para mostrar mesmo essa confiabilidade nos equipamentos. Você acha que essas tentativas podem se tornar cada vez mais comum, principalmente nesse cenário de polarização que a gente vê aqui no Brasil? Como que você vê esse cenário?
8: Infelizmente a Justiça Eleitoral, ela lida há muito tempo, a gente pode colocar aí pelo menos 8 anos, que a Justiça Eleitoral tem que lidar diariamente com questões de fake news, de fake, desinformação, notícias sem fundamentação acerca de todo o sistema eleitoral. Mas eu volto a dizer, ela sabe disso, ela se prepara para isso. Esse ano foi, como você citou, foi muito salutar levar a urna, foi levado inclusive para uma escola pública, onde foi aberta a urna, ou seja, o hardware foi retirado, que muita gente dizia, eu nunca vi uma urna, foi retirada a carenagem da urna, foi apresentado ali os softwares que fazem parte da urna, foi dito que esses softwares não são de fabricação de empresa estrangeira, nada disso, tudo isso é de lavra do próprio TSE. Então, sim, é constante essa desinformação, mas sim, o TSE também está preparado para isso. Ele faz sempre em anos eleitorais, com mais intensidade ainda, campanhas de informação. O site do TSE tem uma FAQ lá de várias perguntas e respostas sobre o funcionamento da urna, sobre a transmissão do resultado da urna, sobre o que é um boletim de urna, para o próprio cidadão eventualmente ser um fiscal do que sai lá da sessão eleitoral dele e chega na totalização do TSE. Então, infelizmente, há muitas desinformações, mas felizmente a gente pode assegurar com plena certeza que nunca você não verifica em lugar nenhum, em nenhum jornal, nenhum veículo de imprensa, em nenhum site, nenhuma constatação de efetiva violação do resultado de uma eleição, desde que as urnas foram regularmente utilizadas de forma eletrônica. Ela começa em 96, ainda em algumas unidades da federação, em 2000 avança, em 2002 ela passa a ser 100% a votação de urna eletrônica e nunca tivemos uma constatação efetiva de que houve alguma violação de uma sessão eleitoral que seja. Então, a Justiça, penso eu, eleitoral, está preparada para isso também.
6: Professor Alessandro, estamos caminhando para o final aqui da entrevista. Você quer acrescentar algo mais que talvez eu não tenha perguntado para você nessa entrevista, algum tema que não falamos?
8: Aproveitar para dizer que eu tenho acompanhado o TSE, as audiências públicas que foram feitas antes da expedição das resoluções que normatizam o processo eleitoral para esse ano. Tenho acompanhado as últimas presidências do TSE numa tentativa muito forte de barrar esse grande desafio que se tornou as redes sociais e a disseminação de notícias falsas e fake news, e esse grande desafio que é a deepfake, que é a utilização de vídeos com a voz e o jeito de uma pessoa, mas com o roteiro que a pessoa quiser fazer, ou seja, colocando palavras na boca de alguém que não disse tudo aquilo, né, a chamada deepfake. Eu tenho acompanhado tudo isso. Então, a gente tem avançado bastante. Há algum tempo atrás, por exemplo, havia uma demora gigantesca entre a decisão, por exemplo, da Justiça Eleitoral e a retirada dessa propaganda fake news, essa deepfake. Havia uma demora, vinha lá, determinava para o provedor tirar, o provedor, muitas vezes era inclusive um provedor que não estava instalado no Brasil, o que dificultava o cumprimento da determinação judicial. Ao longo dos anos, com diversos convênios que o TSE fez, busca incessante de estar próximo daqueles que representam essas mídias sociais e esses provedores. Esse tipo de coisa, por exemplo, é retirado muito mais rápido. É retirado em horas, o que demorava antes de dias, o sujeito ia lá e apontava uma fake news contra o seu candidato adversário. Ficava dias. Com essa evolução de 2018 para cá, efetivamente isso é retirado em horas. Mas, claro, é sempre um desafio. Então, aproveito aqui esse momento final para dizer que o eleitor, a eleitora, tem que se informar. Ele recebe uma informação, verifique se aquela informação tem algum fundamento. Se ela está em algum site, que é um site com um tempo de usuários maior, não é um site que surgiu agora, que ninguém conhece, que tem uma credibilidade. Então, assim, eu penso que com os convênios que o TSE vem fazendo, com a atualização das resoluções e da norma, e com essas campanhas de informação, é possível a gente diminuir bastante o impacto que esses crimes de desinformação causam numa eleição.
6: Professor, diante da sua exposição, essa última resposta, outra necessidade de uma outra pergunta. Recentemente, o TSE fechou um acordo com diversas plataformas, big techs, plataformas digitais, para o combate à desinformação. Enfim, algumas das diversas plataformas que a gente utiliza no dia a dia. Em tempos de inteligência artificial, onde tudo é muito, assim, automatizado e muito, assim, a gente terceiriza a operação para o robô, o senhor acha que o TSE tem atualizado suas leis para enfrentar de igual para igual o avanço da IA? Porque, por exemplo, nesse caso do sistema de filiação, com a credencial, entrou ali alguém, provavelmente fraudou, mas isso poderia ter sido um robô também. Enfim, como que você avalia essa situação do robô nessa comparação com a legislação eleitoral e aproveitando esse acordo que o TSE fechou com essas plataformas?
8: Eu começo dizendo que na questão do filia, volto a dizer, eu não consigo imaginar alguma coisa que a Justiça Eleitoral tenha que ter feito e não fez para que isso acontecesse. Poderia acontecer sendo um robô, poderia acontecer sendo um filiado ao partido que teve acesso à chave. O fato é que a Justiça Eleitoral apenas recebeu a informação. Então, nesse caso aí, não penso que ela pudesse fazer nada a respeito. Agora, quanto à IA, como de modo geral, a gente tem acompanhado desde 2022 para cá que a própria resolução do TSE, que trata disso, perceba, a resolução de 2022, a eleição de 2022 e a resolução desse ano, 2026, né, ela atualiza bastante as ferramentas para coibir o uso de IA. Ela estabelece, por exemplo, que toda vez que um candidato, uma candidata for usar IA, tem que ter o rótulo da IA. Ela estabelece, e a partir daqueles convênios que a Justiça Eleitoral fez com esses provedores, Meta e X e tudo mais, que eles, independentemente de uma decisão judicial, têm que ter uma tecnologia para verificar quando o robô, a IA, por exemplo, apresenta um conteúdo sabidamente falso, algo que seja absurdo. O próprio provedor, pela resolução, ele tem responsabilidade nisso. Ou seja, ele tem que derrubar imediatamente esse vídeo. Então, esse tipo de convênio faz com que, muito mais rápido e de modo a não alcançar muitas pessoas, esses crimes sejam combatidos. Então, avançou bastante. Mas não tem como falar, Ludmilla, que está de igual para igual, porque a evolução da internet, da IA, as bolhas virtuais aí, da tecnologia, elas progridem por minuto agora. Antigamente as revoluções industriais levavam décadas, né? Entre uma revolução industrial e outra, levava-se décadas. Entre a máquina a vapor e a máquina a eletricidade, décadas. Agora não, essas revoluções de tecnologia da informação demoram minutos para surgir aí uma nova ferramenta que emula pessoas, emula discursos e isso tem que ser combatido, mas não dá para ser de igual para igual, mas tem evoluído bastante, volto a dizer. O TSE, a partir lá do artigo 9A, ele coloca lá pelo menos mais 15 artigos, vou chutar aqui, mas acho que 12 a 15 artigos, só para tratar de inteligência artificial nas eleições, dizendo o que é propaganda irregular com inteligência artificial, quando a inteligência artificial pode ser utilizada num vídeo de propaganda de um candidato, mas tem que ter rótulo, tem que avisar que houve ali, tem lá a legislação dizendo que não pode simular uma pessoa já morta, por exemplo, como se ela estivesse viva. Então tem uma série de regulamentações que só vieram a partir da atualização do TSE frente a esses novos desafios da tecnologia da informação.
6: Alessandro Costa, professor de Direito do Centro Universitário de Brasília, muito obrigado por esse papo aqui, por nos ajudar a entender um pouco dessa parte jurídica também das nossas eleições. Até uma próxima.
8: Eu fico feliz em ajudar e estou à disposição sempre.
6: Tchau, tchau. 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O caso de Flávio Bolsonaro não seria o único com problemas no registro de candidatura junto ao TSE. Após a fraude com o candidato do PL, o presidente do TSE, Cássio Nunes Marques, precisou mandar interromper o acesso ao site da Justiça Eleitoral para a troca de legendas. Isso impediu que o presidente Lula do PT, candidato à reeleição, fosse filiado ao Democracia Cristã. No caso do petista, de acordo com o que disse o presidente do DC, João Caldas, ao jornal O Globo, uma pessoa teria preenchido uma ficha de filiação no site do partido usando dados verdadeiros de

0: bem?
1: Tudo bem, Kaique. Eu agradeço muito o convite de participar desse podcast simpaticíssimo, que é o Jabuticaba Sem Caroço. Já estive aqui uma vez e fico gratificada de participar de novo.
0: Perfeito. Então, bem-vinda de volta. Às vezes gosto de. Às vezes eu não tenho bem-vinda de volta, porque como o Jabuticaba teve alguns outros apresentadores, são os momentos que eu não estive. Então, bem-vinda de volta ao Jabuticaba. Obrigado por conversar com a gente de novo. Vou só reforçar que a professora Clarice dá aula na UNIRIO, que é a Universidade Federal do Estado do Rio de Janeiro. Como eu sou de São Paulo, muitas vezes tenho uma dificuldade aqui de lembrar qual é a universidade. Está aqui o crédito corretamente. Professora, a filiação partidária costuma parecer uma questão interna dos partidos, quase cartorial, mas nesse caso uma alteração no cadastro poderia afetar a própria presença de um candidato na eleição, que é esse fato então recente que aconteceu aí com o registro de candidatura, a primeira tentativa ali, quando o caso veio à tona do Flávio Bolsonaro do PL. O que que um episódio como esse nos traz sobre o funcionamento da política brasileira contemporânea, né? Atualmente, a gente está diante de uma apenas anomalia administrativa ou de algo que toca em questões mais profundas sobre a disputa pelo poder. E aqui essa pergunta acho que fica um pouco mais ampla para a gente começar a discutir esse tema mesmo, por conta da gente não saber também os motivos pelos quais a gente tem algumas indicações do porquê que aconteceu isso, alguns possíveis a gente pode supor, mas não tem algo ainda dado do que aconteceu. Tem também o que o próprio TSE afirmou, o que os partidos afirmaram, mas queria começar com essa pergunta mais aberta para a gente poder depois falar um pouquinho de cada detalhe também desse assunto.
1: Bom, Kaique, em princípio, a gente entende que se tratou aí de uma intervenção que ou foi de um outro partido contra um adversário, ou foi de alguém de dentro do próprio partido, que estaria aí fazendo alguma movimentação contrária a um correligionário ou a um membro do próprio partido. Não se sabe ao certo o que aconteceu. Traduzindo o que eu estou tentando dizer aqui, é que um acusa o outro, né, o Missão acusa o PL, né, de ter feito essa alteração, de ter incluído o Flávio Bolsonaro no, na, nas filas, né, dentre os filiados do Missão, e o PL acusa o Missão de ter feito essa movimentação de burla, né, de alteração da filiação do candidato Flávio Bolsonaro. Agora, existe uma outra possibilidade, que é de uma movimentação oriunda do interior do próprio partido, como uma provocação ou algum resultado de uma disputa interna aí que tenha levado o próprio PL, né, a fazer essa movimentação. Ou seja, não é nenhuma outra possibilidade, mas a adesão à denúncia que o Missão faz, de que isso poderia ter vindo de dentro do próprio PL. Agora, para além dessas suposições do que se trataria, do que houve, né, a pergunta do Jabuticaba Sem Caroço toca numa questão maior, que é o que isso diz sobre o modo de fazer política hoje. Nos chama a atenção, de início, um fator que de fato não existia, que é o envolvimento de pessoas nas pautas partidárias, na vida mais interna do partido, por parte de pessoas que estariam atuando na contramão do interesse do partido. Isso não é comum e não era comum. Ou seja, alguém que não é envolvido no, naquilo que diz respeito à vida partidária interna de uma determinada legenda, de uma determinada organização partidária, ser mobilizado a agir no sentido de prejudicar essa política. Esse grau de envolvimento com a vida partidária, ela pode se explicar mais por quem está dentro. Por isso que se supõe tanto que veio de alguém de dentro, ou de dentro do PL, ou alguém de dentro do Missão. Até porque você precisa de credenciais para estar apto a fazer esses registros na plataforma do Tribunal Superior Eleitoral. Então, esse credenciamento, ele vem do próprio partido. Então, a gente pode concluir que alguém ali que vivencia o dia a dia e as tensões e as disputas internas do partido foi quem provavelmente fez isso. Mas uma das opções, uma das possibilidades que se levanta é de um hacker, né, de alguém que poderia meramente ter invadido ali o sistema e ter feito essa alteração. Ainda que a gente entenda que não necessite de um hacker para fazer essa alteração.
0: Deixa eu

0: Pegar um gancho aí, professora, aproveitando então que você citou essa parte, porque o Flávio Bolsonaro, o candidato do PL, chegou a apresentar o episódio como uma espécie de armação. É um pouco do que você já trouxe aqui e adiantou também. O TSE, por outro lado, informou que não houve invasão hacker do sistema. E aí, né, a gente tem alguns elementos aqui para tentar entender que você colocou também. O que que acontece quando versões tão diferentes de um mesmo fato, que é isso, e claro, isso ainda vai ser, né, investigado ali, tem alguns elementos para tentar evidenciar o que aconteceu exatamente. O que que acontece quando diferentes versões de um mesmo fato passam a circular antes mesmo de uma investigação terminar? Isso também mexe com esse momento da campanha política que agora começa de forma um pouco mais intensiva nesses meses faltantes para 4 de outubro, primeiro turno?
1: Sim, interfere, até porque é da história do sistema penal ele ser muito atravessado pelo sensacionalismo em torno dos fatos que o mobiliza, né? Então, há uma sensação em torno, né, do fato. E isso, muitas vezes, principalmente quando a gente faz uma análise de que a gente vive hoje, o que chamam de império das imagens, né, de uma estetização intensa da política, a gente vê que, mais do que uma preocupação em apurar o que ocorreu, o que pesa, o que prepondera é o escândalo do fato e mais, quase que uma confirmação do quanto que a política é um terreno movediço e que não se deve levar muito a sério, né? Um terreno meio jocoso. Cada vez mais a política ela vai assumindo essa face burlesca, né? Não à toa vem de burla, no sentido de que tudo é possível e que nada é sólido. Né, tudo, até a gente tem aqui uma expressão do Karl Marx, né, no Manifesto do Partido Comunista, que vai dizer tudo que é sólido se desmancha no ar, né, fazendo referência ao modo de produção capitalista como aquele que é capaz de diluir tudo, né, dissolver tudo e fazer ruir tudo, né, fazer ruir a moral, fazer ruir os laços sociais, fazer ruir as instituições, fazer ruir o caráter, né. A gente vai vendo que cada vez mais essa capacidade de destruição que o modo de produção capitalista possui e apresenta tende também invadir e fazer ruir a sua própria política, o seu modo de sociabilidade e que envolve a disputa de poder. Parece até um paralelo meio forçado, mas isso daí é mais uma vez um retrato daquilo que eu venho insistindo, que é de uma sociedade altamente despolitizada, né? E que vai fazer com que a política ela se torne também esse espaço, que é um espaço. A gente aprendeu, né, muito, que a política ela viria como um substituto da guerra, né? Tem uma frase do Clausewitz, do Klaus von Clausewitz, que é um teórico da guerra, que vai dizer exatamente isso, né? Que a política é a guerra por outros meios, né? Uma postura dessa, uma atitude dessa, que, como eu vinha falando, não requer nenhum hacker, basta um credenciado apto ali a cadastrar ou não um candidato para fazer essa alteração. Uma alteração que não está na história do Brasil e que muito provavelmente veio de dentro de um desses dois partidos. É de se supor que tenha vindo de dentro do próprio PL e oriundo das disputas internas do PL. Atravessado não meramente por uma disputa interna, né, Kaique? Porque partido, ele tem por trajetória e por concepção ter como característica ser um espaço de disputa interna. Então isso daí já é da história, a questão não está aí. A questão é como que essa disputa interna ela é solucionada. E quanto menos politizado está o sujeito que está afiliado a um partido, e aí a gente vê o curioso, né? Você pode estar afiliado a um partido e não estar politizado. Isso é a regra hoje em dia. Na lógica do mercado político, você está afiliado a um partido para uma disputa de cargo e para a inserção desse sujeito nesse mercado político. E métodos que são básicos, basilares, mesmo no âmbito da direita, né? Se a gente for incluir aí o PSDB, PMDB, PFL, era da gramática, da dinâmica de um partido, você ter as suas instâncias decisórias, mesmo que sejam partidos que sejam de quadros, ou seja, só os eminentes é que decidem, mas eles estavam ali e exerciam, de uma certa forma, uma hegemonia. Hoje o que você tem são legendas que abrigam diversos interesses individuais e que podem explicar uma atitude tão isolada, individual, inconsequente, até meio performático, porque não tem desdobramento, era evidente que isso ia se revelar em seguida, né? Até porque um candidato não pode mudar de legenda às vésperas do pleito inicial, né? O que se fez foi mudar de legenda no momento em que era o calendário para registro de candidaturas. Então, foi uma atitude completamente performática, de provocação e de produção de uma instabilidade, aí até para concluir aqui esse nosso raciocínio, uma produção de uma instabilidade que retroalimenta essa estetização, né? Então, nesse mundo da política em que a imagem, a notícia ligeira, sensacional, ela ganha centralidade, ao contrário de um cotidiano, né, de debate, de contraponto, de construção. Nesse momento, esse tipo de ação é uma ação que alimenta, né, mais ações desse estilo. E acho que as eleições de 2026 vão ser todas atravessadas por esse tipo de ação. Ações que são performáticas, que visam a deslocar a atenção da massa para um determinado candidato ou outro, mas sem grandes desdobramentos.
0: Ou seja, estaremos diante, então, de situações que a gente nem está imaginando que possam acontecer agora, nesse momento de campanha política, né, professora? Porque como esse fato agora que nem imaginávamos e que, como você traz, nem seria possível mudar de legenda, e por isso mesmo que o próprio TSE suspendeu depois essa mudança, né, conseguiu corrigir ali, não produziu os efeitos esperados talvez por quem tentou fazer esse processo de modificação ali, mas gerou o burburinho todo, gerou essa disputa e talvez gere algo para alguma narrativa de algum dos candidatos também. E aí vai nesse sentido, né, a pergunta. Acho que até você já começou a falar um pouco sobre isso, que a eleição é uma eleição de 2026 ainda talvez tão polarizada quanto a última de 2022, e aí como uma ocorrência, né, como essa pode ser politicamente se tornar mais importante pela narrativa que produz um acontecimento desse do que pelo efeito jurídico que efetivamente vai ter e que realmente não vai ter muito, porque já foi corrigido ali. Flávio Bolsonaro já é candidato oficialmente pelo PL, o Renan segue sendo pela Missão, que é um dos cinco principais candidatos conforme as últimas pesquisas eleitorais. Esse episódio tende a produzir pensando na campanha do Flávio, né, agora, um prejuízo, ou pode paradoxalmente ser convertido também num combustível político para a candidatura dele? Ou seja, de repente até construir uma narrativa de que um candidato teriam tentado impedi-lo de concorrer por uma alteração no sistema da justiça eleitoral e colocar esse sistema da justiça eleitoral como desconfiança mesmo, né? Gerar uma desconfiança em torno dele, haja visto que a gente já teve desconfiança em torno de outros sistemas como a própria urna eleitoral. Como que o eleitor pode observar isso?
1: Eu acho que a sua pergunta, como uma boa pergunta, já dá muitas respostas, né? Ela atua uma pauta que é uma pauta que indica uma instabilidade. Agora, lembrando, é uma simulação de instabilidade, porque aí não envolveu nenhum tipo de invasão, envolveu alguma prática aí interna de dois partidos, que de uma certa forma não só atualiza a pauta que questiona a segurança do sistema eleitoral, mas também atualiza os laços que esses candidatos têm com seus próprios partidos. É como se eles estivessem retornado às suas casas e portanto, reorganizado o cenário que por um instante foi ameaçado de ser desorganizado, né? O que é uma fantasia, né? Na verdade, essas legendas, elas são legendas muito menos programáticas e muito mais pragmáticas, mas se simula, se cria, né, uma simulação de que as peças do tabuleiro, elas foram reorganizadas e que os nomes, as candidaturas e as propostas, elas se reencontraram com seus eixos, né, com suas bases, e vitimiza ao mesmo tempo também, você tem razão, vitimiza o candidato que porventura teria aí, né, claro que de uma maneira performática, porque isso não teria feito, mas porventura teria aí ameaçado aí a sua possibilidade de se candidatar. De fato, isso isso serve de atualização desse repertório aí, que é um repertório estético, né, performático dessa direita, que nesse caminho, ao mesmo tempo, indica uma certa fragilidade. Né? Todo tipo de ação sem grande desdobramento, com pretensões apenas de atração de visibilidade, também tem essa outra face, que é uma face de demonstração de fragilidade. O que é de vantajoso para esse setor é que, diferente das eleições anteriores, em que disputava o pai, né, o Jair, dessa vez eles também não têm uma Suprema Corte tão legitimada como outrora. Então, esses trânsitos, essas movimentações, elas não encontram uma resposta que sirva de força para estancar isso, que pode ir ganhando relevo. E eu falo isso porque o STF está num desgaste que precisa ser reconhecido, né, de que o STF não é mais aquela salvaguarda da Constituição e da democracia brasileira que era há 5 anos atrás, 6 anos atrás ou até 3 anos atrás, principalmente com o caso Master. Então, isso explica também um STF mais tímido, ainda que o Alexandre de Moraes aí esteja também perdendo um pouco a mão e entrando numa certa sanha, né, por vingar aí o que lhe ocorreu. Então, e ao mesmo tempo, a polarização, ela está maior, Kaique, porque a gente vê uma ofensiva por parte da direita e da extrema-direita sobre a América Latina, contando inclusive com Trump. Em contraposição, o outro polo, que é o polo que serviria de contraponto a isso, ele vem fragilizando-se, né? E por quê? Porque o único caminho desse outro polo seria a organização de base, né? A organização em partidos, em sindicatos, em associações, em conselhos, em dinâmicas de debate público, de tomada de consciência, esse trabalho que foi perdido e que levava muitos a se filiarem a partidos em torno de um programa de país. Isso se perdeu. Então, é uma polarização que ela assume dois polos, mas a estética, ela é a mesma para os dois polos, que é uma estética esvaziada de cotidiano político. Né? A gente pode até dizer que a direita tem mais cotidiano político do que a esquerda hoje, porque ela tem a igreja, ela tem a milícia, ela tem a polícia, ela tem o tráfico, ela tem instrumentos de cotidiano, né, que estão ali no dia a dia do povo que trabalha, né? A esquerda não, a esquerda ela se institucionalizou a tal ponto que ela está ali se reproduzindo em seus mandatos e seus gabinetes e perdeu de vista aquilo que era da sua gramática. Então, há uma sensação, Kaique, de que, portanto, a polarização ela continua a mesma quando se ignora que ela se agravou. E isso vai levando com que o cenário de despolitização, ele aumente, porque você vai ver que ele só se retomou, o povo só voltou para a sua atividade militante política, para a sua atividade política, para além de uma interação social, nos últimos estertores do segundo turno das eleições passadas, né? Quando o PT desesperado apelava para a sua militância, que já não mais existe, dizendo, por favor, vão para a rua. Essa ida para a rua, ela deveria ser para além desses poucos dias de segundo turno. E isso não é tarefa da direita. A tarefa que é de politização, a gente não pode esperar que seja, que venha da direita. Mas quem está pautando o modo de fazer política hoje é a direita. Então, a gente pode entender que ela se atualiza, basta ver que as alternativas de esquerda aí, entre os candidatos, são mínimas. A gente tem um leque de alternativas no campo da direita, mas no campo da esquerda a gente tem uma figura que em 2030 não vai mais poder ser. Esse é o contexto, e um contexto em que eles se atualizam nesse estilo aí performático, rebaixado, pouco reflexivo, né, pouco mediado, muito através de uma mídia que não permite o contraditório, é muito unilateral essa propaganda, e ao mesmo tempo sem contar com as únicas ferramentas que poderiam vir na contramão disso, que são as instituições que vinham exercendo esse papel quase que heróico, e um trabalho que está na gramática da tradição da esquerda e que foi perdido, que é um trabalho não estético, mas ético, né, de cotidiano.
0: Professora Clarice Gurgel, cientista política que dá aula de ciências sociais na Unirio. Professora Clarice, você citou, né, achei é legal essa parte também de trazer ali, né, os espectros políticos de como eles vêm também se desenvolvendo e pautando tudo ao longo dos últimos anos, que foi o que contribuiu para essa polarização cada vez maior que a gente tem observado. Porque isso também, né, quando houve esse episódio com registro de candidatura do Flávio Bolsonaro nos sistemas do TSE, o próprio TSE veio à tona e falou, né, se manifestou dizendo ali que houve tentativas de alteração de partido de outros candidatos à presidência também, inclusive do presidente Lula, que lidera as intenções de voto junto com o Flávio, Lula do PT, só que uma troca, por exemplo, no caso de Lula, que não chegou a ser efetivada. Houve ali a tentativa de alteração envolvendo Lula, que teria sido rapidamente revertida, que era uma tentativa de vinculá-lo ao Partido Democracia Cristã. Se não tô enganado, não vou me arriscar a dizer aqui agora, mas daqui a pouco posso até confirmar, o Democracia Cristã talvez não tenha nenhum candidato, ou se tem um candidato à presidência, está bem ali com quase nenhuma ou mínimas porcentagens de intenções de voto, segundo as pesquisas. Mas houve essa tentativa ali também, como aconteceu com o Flávio. Se o episódio, estou trazendo isso porque até que, né, que ponto episódios desse tipo conseguem realmente alterar alguma intenção de voto, e pensando na possibilidade de uma candidatura do Flávio poder explorar esse acontecimento para essa tentativa de conseguir alguns votos, de repente colocar o sistema de justiça em xeque ou acusar adversários disso. A do Lula também poderia, por exemplo, né, se a oposição disser que o episódio demonstra uma fragilidade das instituições eleitorais e que pode acabar ajudando aí a alimentar a desconfiança no sistema, do qual ele também depende, uma candidatura que é a principal ali contrária, principal adversário, também pode de repente se valer disso numa eventual campanha. Isso impacta na decisão de voto do eleitor? Não necessariamente. Qual que é a sua visão para os próximos dias, que isso também vai continuar talvez a ser um pouco falado, a depender também da investigação ali que vai se concluir?
1: Olha, Kaique, eu diria o seguinte, eu acho que os efeitos ideológicos propriamente dessa movimentação, eles não foram tão grandes, porque foi uma movimentação grosseira, né? Uma movimentação que evidentemente não requereria nenhum tipo de hacker ou invasão. Essa movimentação ela demonstrou é algo até mais preocupante, porque se você tem um sistema falho, você ajusta esse sistema. Agora, o problema é quando você tem um caráter falho. E o que está apontando aí é para o fato de que cada vez mais as pessoas, né, a sociologia, a constituição social, ética, comportamental, moral, dos que compõem essas legendas, é uma sociologia que aponta para uma crise civilizatória. As pessoas estão dispostas a todo tipo de grosseria e a lidar com a política de uma maneira tão jocosa que esse é o maior dano. Talvez o efeito ele seja mais ideológico do que político, eu diria. Qual a diferença? Um efeito político é um efeito que altera números e posições numa disputa efetiva de espaço. Os efeitos ideológicos são efeitos de miopia, de produção de ilusão, de fantasia, que vão repercutir desde o modo de ver até o modo de agir. Então, eu diria que esse tipo de prática, ele tem um efeito menos político, ou seja, de fragilizar um candidato ou outro, mas mais ideológico, no sentido de convidar o sujeito a participar da política da pior maneira. Né? De uma maneira que não encontra limite para o fim que se busca. E eu acho que esse é o recado que tem sido dado nos últimos anos, de que para que você alcance seu fim, não importa os meios. Isso para mim é o maior dano. E o deslocamento que está se dando cada vez maior, e há muito tempo se dá, né? Porque o fenômeno da ideologia é um fenômeno antigo que remonta os reis, os nobres e toda aquela estetização da política que eles mesmos já faziam. Então não é uma coisa absolutamente nova, mas parece deslocar de uma maneira mais radical a política do seu lugar de extrema importância, né, porque diz respeito a direitos, a condições de vida, a organização social da vida, né? A deslocar isso que é tão importante para um terreno do entretenimento, do consumo, de um certo gozo, né, no sentido forte do termo gozo, aquilo que é um prazer contraditório e vazio. Então, a política não precisa ocupar essa posição, ela não está nessa posição, né? A política, ao contrário, ela envolve muito sofrimento, muito sacrifício do corpo, né? Muita caristia, fome. Talvez seja esse o recado que eu buscaria dar, para o alerta que eu daria para esse tipo de comportamento ou de práticas que estão cada vez mais comuns e que encontram aí um espelho imperial, que é o próprio Trump e seu estilo burlesco e inconsequente de fazer política, e que está se espalhando para a América Latina toda, né, Kaique? Por isso aí eu acho que o cenário é mais dramático.
0: Professora, muito obrigado. Antes de agradecer totalmente a professora, falei do Democracia Cristã. Notícia recente, Democracia Cristã, um partido que oficializou a advogada Clariana Barão, que disputa pela primeira vez um cargo eletivo à presidência da República, com a vice Fabiana Torquato. E essa sendo a primeira vez desde 1995, quando o DC foi fundado, que o partido lança um candidato sem ser o José Maria Imael à presidência da República. Então, só confirmando aqui, então, a advogada Clariana Barão, que nem aparecia nas pesquisas de intenção de voto, porque ainda não se tinha essa ideia de que seria aí uma candidata via Democracia Cristã. Só para eu fazer também o complemento da minha pergunta anterior. Essa é a Clarice Gurgel, professora Clarice Gurgel, cientista política, que dá aula de ciências sociais na Unirio, Universidade Federal do Estado do Rio de Janeiro, e também cientista política, conversando com a gente. Clarice, muito obrigado pelo papo aqui com a gente.
1: Eu que agradeço, querida. Até breve.
0: Até uma próxima. Tchau, tchau.
1: Até. Tchau, tchau.
0: Bom, nosso tempo acabou, então chegou a hora de colocar ponto final em mais um episódio do Jabuticaba Sem Caroço. 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E eu aproveito para te convidar para ouvir o nosso próximo episódio, onde a gente vai falar sobre os brinquedos com inteligência artificial vendidos no Brasil. Uma nota técnica publicada pela Secretaria Nacional de Direitos Digitais do Ministério da Justiça e Segurança Pública apontou que esses brinquedos com IA podem representar riscos para crianças, como manipulação emocional e coleta de dados pessoais, entre outros problemas. Foram analisados 6 dispositivos vendidos aqui no país e o estudo contou com a participação de pesquisadores da Universidade Federal Rural de Pernambuco, a UFRPE, quem a gente entrevistou também nesse episódio, além de uma pedagoga sobre o uso consciente de telas digitais para escolas e famílias. Não perca. Tchau e até o próximo episódio.
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4: Domingo, 23 de agosto de 2026. Agora, 6:01. Um navio cargueiro de bandeira panamenha afundou na Baía de Bengala, no leste da Índia, e deixou 22 tripulantes desaparecidos após o resgate de 2 pessoas, informou hoje a agência de notícias AP News. Equipes da Guarda Costeira e da Marinha da Índia mantêm buscas pelos demais tripulantes desde o naufrágio ocorrido neste sábado. O navio levava 24 pessoas, entre elas 20 chineses, 3 cidadãos de Myanmar e 1 de Bangladesh. O cargueiro afundou a cerca de 44 quilômetros do porto de Paradip, no estado de Odisha, segundo a agência de notícias local. Uma embarcação comercial que navegava perto do local recebeu pedido para participar das buscas. Autoridades indianas afirmaram que o cargueiro transportava minério de ferro de Paradip para a China. O Brasil quer ampliar a produção de urânio e abrir espaço para a participação do setor privado na exploração do mineral. Hoje, a única mina do país e da América Latina está localizada em Caetité, na Bahia, operada pelas Indústrias Nucleares do Brasil, a INB, empresa estatal com sede no Rio de Janeiro e fábrica em Resende, também no Rio, onde são realizadas etapas do processo de fabricação do combustível utilizado em Angras 1 e 2. Segundo a INB, o Brasil possui cerca de 295 mil toneladas de urânio urânio conhecido e potencial adicional estimado em 300 mil toneladas. Mais de 68 mil doses de imunizantes foram aplicadas no dia D de vacinação que aconteceu neste sábado na cidade do Rio. No total, a Secretaria Municipal de Saúde aplicou doses de vacinas como BCG, hepatites A e B, pentavalente, poliomielite, rotavírus, pneumocócicas, meningocócicas, febre amarela, tríplice viral, varicela, DTP, influenza, HPV, dengue e Covid-19. Ao todo, foram mais de 400 pontos de atendimento disponíveis. Apesar do fim da campanha, todos os imunizantes previstos no calendário nacional de vacinação seguem disponíveis nas unidades de atenção primária, conforme a faixa etária estipulada pelas diretrizes nacionais e a situação vacinal de cada paciente. Adultos com até 59 anos que não se vacinaram com a tríplice viral, que protege contra sarampo, caxumba e rubéola, devem procurar uma das unidades de atenção primária para reforçar a imunização.
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4: Na linha amarela, trânsito lento no sentido Barra devido ao fluxo intenso de veículos, do acesso 9 na Avenida Brasil ao acesso 8 em Bom Sucesso. E duas faixas da rua Maitá, uma em cada sentido, estão interditadas na altura da rua Macedo Sobrinho devido a uma obra da Águas do Rio. Homens da Sete Rio e equipes da concessionária estão no local. Aqui Marcelo Castilho, agora são 6:04.
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4: Olá pessoal, mais um Mundioca chegando e hoje a gente vai falar da Colômbia, que no último dia 10 passou por uma situação muito trágica. Um terremoto de magnitude 7,4 na escala Richter provocou muita destruição e pelo menos quase 300 pessoas morreram nessa tragédia. Só que a situação ficou tão estranha porque o governo colombiano indicou que apenas gostaria de receber ajuda de Estados Unidos, Israel, Equador e El Salvador. Esses países poderiam enviar equipes de resgate. No programa de hoje a gente vai falar exatamente sobre essa situação que deixou de ser humanitária para ser usada politicamente. Vamos chamar nosso primeiro entrevistado. O Mundioca tem novamente o extremo prazer de falar com Eduardo Gomes, professor do Centro Universitário Serra dos Órgãos, a Unifeso, doutor em História pela Universidade Federal do Rio de Janeiro e especialista em História da Colômbia. Eduardo, muito obrigado por mais uma vez estar conosco aqui no Mundioca. Tudo legal?
6: Tudo legal, Marcelo. Agradecimento a todo mundo. Vai ser um prazer conversar com vocês mais uma vez sobre Colômbia, o cenário internacional da América Latina.
7: Opa, então bora começar. Você, como profundo conhecedor da Colômbia, da sua política externa, da sua história, explica pra gente por que que a Colômbia recusou a ajuda de alguns países e escolheu justamente Estados Unidos, Israel, El Salvador e Equador para enviar suas equipes de resgate.
6: Então, Melina, essa escolha não é aleatória, né? Com a nova agenda política da Colômbia, depois das eleições presidenciais que ocorreram esse ano, fica evidente que o grupo que uma vez entrou no poder tenta se estabelecer junto a essa nova agenda internacional ligada ao conservadorismo, a uma direita conservadora que tem tido uma ascensão nos últimos anos, pode-se dizer assim, décadas. E a gente tem, se compararmos com o contexto da Guerra Fria, é possível relembrar que naquele momento existiam divisões geopolíticas no grupo, no mundo, por grupos ideológicos, econômicos e políticos que, de alguma forma, tem se desenhado novamente nos dias atuais a tentativa, ao menos, de grupos de direita tentarem fazer o mesmo. E quando se olha para Estados Unidos, Israel, El Salvador e o governo atual do Equador, assim, a gente não pode falar necessariamente dos países como um todo, mas dos governos atuais dessas nações, fica evidente que estão em diálogo com essa agenda, né? Então, assim, o governo colombiano negar a ajuda de nações, inclusive vizinhas, como México, Chile, o Brasil se prontificou também para tentar, uma vez estabelecendo as relações com Estados Unidos, Israel, Salvador e Equador, negar as equipes de resgate que outras nações poderiam também estar ajudando, não é algo aleatório. Se faz exatamente como uma nova proposta de recolocação da Colômbia nessa agenda da direita internacional. Que oficialmente o governo colombiano afirmou que a seleção foi baseada em critérios técnicos, na certificação internacional das equipes de busca e de salvamento, capacidade de integração imediata de protocolos de resposta adotados pela Unidade Nacional para Gestão de Riscos. Enfim, a gente, primeiro, dizer que temos que todos ter muito cuidado ao falar do tema, é um momento em que a Colômbia, ao ter passado pelo terremoto que passou, eu, por exemplo, vivenciei a experiência de passar por um terremoto na Colômbia em 2012, em Medellín. Na ocasião, lembro o quanto foi complexo a vivência da situação e todo o cenário pós-terremoto. Hoje, que é um terremoto de magnitude ainda maior, tem que ter todo o cuidado com a população. E negar a ajuda de países locais, próximos, que poderiam estar ajudando de uma maneira direta, é quase aquele debate que a gente tinha na pandemia aqui no Brasil, do bolsonarismo negando vacina, algo que estaria se dando um tiro no próprio pé, contra a própria população, em prol de uma agenda política específica que fica muito claro, que é o que busca o governo atual, no sentido de se inserir ao lado desses países em que ele ajudou, aceitou enviar essa questão das equipes de resgate e negou outros, né? Então não tem nenhum objetivo direto que justifique, por mais que tenha esses critérios que eu aqui citei, que justifica a negativa de umas nações, algumas nações, e a aceitação de outras. Ao meu ver, é diretamente ligado a uma percepção ideológica que se faz presente no governo atual colombiano. Né?
8: Ou seja, o Las Priella transformou uma decisão humanitária em um instrumento de política externa.
6: É exatamente isso. É o mesmo exemplo que eu dei da pandemia, que a gente citei aqui o caso do Brasil, mas também teve casos na própria Colômbia e em outras nações, que se via a necessidade de cuidar das pessoas que estavam sofrendo com aquela situação, mas colocavam em algum momento a política acima. Nesse caso, a gente está vendo uma tentativa de inserção no cenário da política externa colombiana, de tentar fazer com que o país tenha novamente uma entrada nos grupos da direita conservadora, que no contexto geopolítico estão se consolidando dentro da liderança dos Estados Unidos do Donald Trump, mas também das políticas atuais de Israel, dentre outros. Então, essa justificativa técnica por si só, ao meu ver, parece insuficiente, porque ela não serve para encerrar o debate da necessidade da população colombiana em si, que é lidar com a situação atual, lidar com o desastre, e tem diversos países que foram excluídos, mesmo possuindo equipes internacionais reconhecidas e com grande histórico de atuação em grandes desastres naturais. Então, se a gente for pegar, se fosse um critério puramente técnico, não seriam necessariamente essas nações, ou somente essas nações que foram escolhidas. Então, o fato de ter tido a escolha desses quatro países autorizados e eles estarem mais alinhados à direita conservadora, essa direita que no contexto internacional tem criado políticas que dialogam com a nova gestão que assumiu o poder na Colômbia atualmente, isso deixa claro que sim, tem interesses políticos por trás. O que a gente espera é que, óbvio, que esses interesses não fiquem acima do próprio cuidado e do que seria necessário para cuidar da população colombiana, que é quem mais se faz interessada na situação atual e que, de alguma forma, necessita dos cuidados necessários, embora o governo nega essa motivação política, destaque apenas uma coincidência, enfim, né?
7: E já existe uma estimativa dos danos? As vidas, é claro, isso aí não tem como voltar, mas e prejuízos em edifícios, cidades, infraestrutura, a gente já sabe mais ou menos de quanto que a Colômbia vai precisar?
6: Em termos, se a gente for falar em relação ao que é lidar com uma catástrofe desse porte, né, os danos eles vão sendo colocados com um decorrer do processo, um decorrer dos cuidados que forem sendo feitos após o desastre ocorrer, né? Porque se a gente for analisar somente no momento inicial e na primeira semana como a gente está vivendo após a catástrofe ocorrer, a gente entende que essa cooperação humanitária se faz necessária, mas as estimativas ainda são muito insuficientes. Então, o governo, por exemplo, tem lidado muito com números de tentativas de falar sobre os grandes polos em que ocorreu o terremoto, só que foi, como já colocado de forma muito abrangente na mídia, um terremoto de magnitude, como há muito tempo não acontecia no país e que atingiu um quantitativo de cidades muito grande. Então, essa estimativa vai decorrer aí pelo menos mais um mês para chegar ao número exato, assim, no sentido tanto de cifra do que se faz necessário na atuação de conseguir lidar com os efeitos da catástrofe, tal como o quanto ela gerou de catástrofe, né? Sem ser redundante, é um mesmo exemplo de a gente pensar. Eu dei o exemplo da pandemia no início, né? Quando a gente começou a ter o exemplo da Covid-19 chegando no Brasil e em outros países da América do Sul, a gente tinha atualizações diárias. E isso, de alguma forma, ainda está acontecendo na Colômbia. Óbvio que são cenários diferentes, mas são quantitativos que nos fazem ainda pensar, caramba, será que a Colômbia tem condições, nesse cenário, de negar ajuda? Ou de restringir ajuda, colocando apenas algumas nações como prioritárias perante a outras, por claramente, ao meu ver, motivações ideológicas, tendo em vista que a cada dia que se passa as notícias são da necessidade da grande abrangência da população de necessitar desses cuidados internacionais, porque dentro do contexto que a gente passou na Venezuela recentemente também, e quando se tem eventos no Pacífico que passam por situações de terremotos e de tsunami, a primeira coisa que se pensa é exatamente, primeiro, quais são as estruturas que o país já possui no sentido de tentar combater situações como essa, né? Como eu falei, eu vivenciei uma situação em 2012, por ter vivenciado um terremoto na Colômbia, na época eu estava estudando em Medellín, na Universidade de Antioquia, e eu lembro claramente que o debate que se tinha naquela ocasião era que a Colômbia precisava refinar a sua atuação de políticas de prevenção, no sentido de alerta, no sentido de entender como lidar quando uma situação dessa natureza acontece no país. E hoje a narrativa que se tem é a mesma. Ou seja, parece que em 14 anos mudou-se o cenário político. A gente teve uma entrada do Petro, que governou de forma rara um governo de esquerda, um centro-esquerda na Colômbia, e agora acabou sendo, não tendo essa continuidade do campo da esquerda no poder. Mas a verdade é que nesses 14 anos, nesse quesito, não se teve tantos avanços. Então, mais uma vez, eu destaco. Será que a Colômbia está em posição de negar ajuda por uma questão ideológica? Um governo que acabou de assumir, já vivenciando uma situação como essa de catástrofe e se colocando resistente por uma questão puramente ideológica, né? Então, acho que nesse ponto a gente tem que lembrar da Declaração Universal dos Direitos Humanos, lá de 1948. Temos que lembrar sobre o colocar a humanidade acima das diferenças ideológicas, que é um ponto que eu não consegui ver até agora na gestão atual da Colômbia.
8: Eu acho que o que chama mais atenção, Eduardo, se você achar que eu estiver errado, você me corrija, é negar a ajuda, por exemplo, do México, que tem a expertise de enfrentar terremotos em casa, terremotos brabíssimos, como a gente viu em 86 e depois em outras oportunidades, porque todo mundo ali tem experiência, todo mundo já participou de socorro, e a gente olha para lá e fala assim, não, México, você não precisa vir, não, vem El Salvador. Vem,
7: ou Israel, que está tão longe.
8: Vem, Israel, que você está do outro lado do mundo, está tudo certo.
6: Não, exatamente. Eu não só concordo, como reafirmo a sua colocação no sentido de pensar que primeiro a gente tem que analisar o que é entender a realidade latino-americana, né? Como eu falei, a região do Pacífico, eu não sou geógrafo, não estudo diretamente o tema dos efeitos naturais, mas pensando as questões geopolíticas que envolvem a pós-catástrofe, vamos dizer assim, a gente entende, obviamente, que dentro do contexto do Oceano Pacífico se tem muitos países que passam por essa situação. E quando a gente traz para a nossa realidade de América Latina como um todo, você vivenciar isso e ter a vivência na sua nação de expertises que, como eu falei, criam um protocolo de projeto de como lidar com tal situação. E você negar isso dos seus vizinhos, porque o México não só faz parte do cenário latino-americano, como tem um protocolo que é exatamente o protocolo que eu disse que a Colômbia não avançou. Que em 2012, quando teve o terremoto aqui citado, se falou muito sobre prevenção futura para situações como essas, caso elas viessem a acontecer, e agora a gente está tendo 14 anos depois um ocorrido mais grave ainda, e se vê que nesse caso não se teve avanço. O México já tem um protocolo muito bem estabelecido, então negar é uma coisa que fica muito claro para mim que parte sim de um princípio ideológico, né? E abre-se um parênteses aqui, o governo mexicano informou que enfrentou obstáculos burocráticos intensos para tentar integrar essa brigada que pudesse atuar na operação diretamente. E assim, mais uma vez enfatizamos, o México é internacionalmente reconhecido pela sua excelência de equipe de resgate urbano, que já tem uma expertise de projetos ligados a essa questão de lidar com terremotos. Então, sua exclusão gerou uma grande repercussão, né? Uma forte repercussão. Porque politicamente a situação sugere que há um distanciamento, sim, entre o referendo ideológico que Bogotá, enquanto um governo colombiano agora recém-eleito, está se colocando perante a cidade do México. Então, as duas capitais vão ali sendo focos de um debate que é geopolítico, que é ideológico, mas ao mesmo tempo se colocando, no caso da Colômbia, esses interesses acima dos interesses da população, que é, repito, a parte mais interessada, que tem que lidar com a catástrofe, que, mais uma vez enfatizo, os números aumentam a cada dia até se descobrir exatamente todo o desastre que essa catástrofe gerou. Então, ainda que o governo colombiano negue qualquer discriminação ideológica à questão do México, fica claro que essa exclusão mexicana se tornou um dos exemplos mais citados pelos críticos da política internacional e que não se torna coerente quando você traz, por exemplo, casos de apoio de Israel, que está, como vocês bem destacaram, no outro lado do mundo, no Oriente Médio, que tem uma outra realidade política, cultural e também de vivências naturais dentro da região. E quando se fala da... Não, mas nós trouxemos Equador e El Salvador, fica muito claro que não foi aleatória essa escolha, né? Então, eu acho que o governo está começando muito mal nessa sua gestão na Colômbia quando coloca uma causa humanitária para se fazer fins ideológicos. E isso é um ponto que a gente vai ter que analisar, porque a Colômbia está entrando numa agenda internacional nova, dentro de um contexto que foram os últimos 4 anos. É nova, mas é velha para um país que sempre teve conservadores no poder, né? Então a gente não pode esquecer que a população colombiana tem um histórico de votar em políticos conservadores. Mas o que isso vai representar no contexto atual do mundo? Que, como eu falei, tem uma nova configuração dessa direita conservadora, com a inserção dos Estados Unidos liderados pelo Trump, com a inserção de Israel, que também tem todo o contexto atual das guerras no Oriente Médio, que tem se colocado como uma forma de aproximação de alguns e distanciamento de outros. Nesse caso, o distanciamento do México por parte da Colômbia fica muito evidente para mim, que é negligenciar a situação que a população está passando em prol de um interesse ideológico político específico, que passa muito mais pelos interesses do governo eleito do que da população que o elegeu propriamente dito.
7: O presidente recém-eleito da Colômbia, ele pediu para o Donald Trump que tirasse, suspendesse temporariamente as tarifas sobre os produtos colombianos. Você acha que o Trump vai dar vai dar aquilo que ele pediu?
6: É muito difícil a gente pensar como o Trump pensa, né? Definir exatamente qual é a visão que o Trump tem. Só que se pensarmos na ideia da antiga e atual, não deixa de ser atual também, política da boa vizinhança estadunidense, né? Os Estados Unidos nunca fez nada na América Latina sem interesses por trás, né? Isso é muito evidente historicamente falando. E até quando eu estou conversando, né, com os meus alunos, seja de graduação ou educação básica, eu destaco para eles exatamente esse ponto. Se a gente vai pegando do pós-Primeira Guerra Mundial para frente, todas as ações estadunidenses de política de boa vizinhança que se aproximam na ordem cultural das nações latino-americanas tiveram interesse por trás. Óbvio, se a gente for olhar mais atrás ainda, desde a doutrina Monroe, isso vai se avançar mais, vai se tornar mais ainda profundo tal análise. E o Trump não se faz diferente, só que ele exacerbou para um patamar muito grande, porque ele coloca não só uma negativa de se aproximar de algumas nações, por exemplo, do que ele faz com a fronteira no México, da posição que ele já tem, inclusive, contra o Gustavo Petro, e não vou nem citar o que aconteceu na Venezuela, mas só o que aconteceu com o Gustavo Petro, com o que ele já falou do Lula, e fica muito claro que ele se coloca contra algumas nações, devido ao posicionamento político das atuais gestões. Então, a gente esquece o que são as relações dentro do cenário geopolítico e diplomático, porque fica muito evidente que ele se coloca numa postura de que, se você não está dentro do meu campo político, eu não vou negociar com você. Óbvio que quando teve que apertar o cerco, vamos dizer assim, ele deu um recuado. Ele recebeu o Petro quando foi lá nos Estados Unidos conversar com ele, depois de fazer graves ameaças e acusações. Ele recebeu o Lula também em outros momentos, apesar de agora estar tudo estremecido novamente. Mas, ao meu ver, ele estava doido para conseguir uma oportunidade de ampliar sua política de boa vizinhança num país que consegue fazer esse meio de campo entre a América do Sul e o Caribe, né? Que é a Colômbia. A Colômbia está ali no meio termo entre os dois espaços. Então, e sempre foi quase que um protetorado, no sentido de políticas públicas, no sentido de segurança, no sentido também econômico e, por que não, ideológico dos Estados Unidos. Então, ter o Gustavo Petro governando durante 4 anos foi um problema para o Trump. Então, talvez ele aceite, mesmo se for a contragosto, essa atual proposta, como uma forma de boa vizinhança, o que os Estados Unidos faz muito bem. Mas, repito, nunca sem interesse por trás. Não vai ser só uma ajuda humanitária à Colômbia, mas sim uma intenção de entrar na política colombiana com o olhar que os Estados Unidos sempre teve na América Latina.
8: Olha, eu não sei se o Trump vai suspender as tarifas como o presidente colombiano deseja, mas acabei de ver aqui na internet que os Estados Unidos, que tinham oferecido 15 milhões de dólares, eles aumentaram mais 11 milhões, serão 26 milhões de dólares para uma ajuda. Só que aí me chamou a atenção é que o CEO de um grande banco, um banco mundial, ele ofereceu 3 vezes mais que isso que os Estados Unidos estão oferecendo. Como é que você avalia isso?
6: E a gente consegue também identificar que o imperialismo estadunidense não se faz só de forma estatal, né? As empresas privadas, e eu acho que não vão ser somente dos Estados Unidos, se a gente fala de um CEO de uma empresa privada, seja ela um banco ou não, a gente está falando de empresas que representam determinadas nações no capital internacional. Desde a lógica imperialista consolidada do século XIX para frente, a gente deixou de ter a representação das nações imperialistas somente pelas políticas dos Estados-nações. Então, óbvio que 26 milhões ou 15 milhões ou um pouco mais que o Trump vem oferecer como ajuda, pensando o que são os cofres estadunidenses e pensando o que necessita a Colômbia, são ajudas que não vão representar o todo do que o país vai precisar para se reerguer e, consequentemente, também estabelecer um caminho de recuperação econômica, social e, obviamente, no que precisa de subsistência básica toda a população que foi atingida. Mas abre-se espaço exatamente para o mercado privado, né? A gente fala sobre intervenções dentro do neoliberalismo, são sempre relacionadas a essa noção de que o público é uma abertura de portas para que o privado possa fazer valer o seu poder. Então, não se espante se sim tivermos empresas, bancos internacionais, estadunidenses ou não, entrando no mercado internacional colombiano com a proposta de ajuda humanitária, mas obviamente é aquela ajuda onde eu vou estar botando a minha cara, eu vou estar botando a minha logo, eu vou estar botando a minha empresa, eu vou estar botando meu nome em troca de todos os frutos que podem ser consolidados ali para frente. Eu dei o exemplo da Primeira Guerra Mundial, os Estados Unidos, quando a Europa devastada estava no pós-guerra, foi a nação que mais ajudou a recuperar as nações devastadas europeias. Só que quais foram as empresas que se consolidaram no mercado dali para frente? Foram as empresas estadunidenses. E se consolidaram tanto que teve depois um colapso econômico global do liberalismo, que foi a crise de 29. Se a gente olha para o contexto atual, a gente tem esse cenário muito bem desenhado, porque o imperialismo ele não morre, ele se ressignifica numa lógica capitalista. E dentro do contexto atual da Colômbia, é como se o Trump estivesse colocando suas cartas na manga para abrir as portas para outras formas de investimento que sim, vão passar por bancos e iniciativas privadas diversas.
7: Algum organismo multilateral ofereceu ajuda para a Colômbia?
6: Então, a gente teve falas da ONU, a gente teve falas de entidades também que estivessem ligadas a essa ideia de ajuda humanitária, mas todas elas foram negadas pelo governo, porque eles entenderam que no contexto atual, só as ajudas recebidas pelas nações aqui citadas, então Estados Unidos, Israel, Salvador, Equador, seriam aquelas que necessariamente estivessem dentro dos parâmetros técnicos adequados, como dito. O ponto central é que, se a gente analisar a situação vivenciada pela Colômbia, qualquer ajuda seria válida. Só que se a gente pensa nesse contexto humanitário que os colombianos estão passando e que apenas algumas nações são escolhidas, que fica muito claro que são por quesitos ideológicos e não humanitários, evidencia sim que o governo está olhando mais para uma questão de inserção do pós-crise da agenda colombiana no cenário internacional do que se colocar numa postura de ajuda à população. E aí, quando ele nega, inclusive, tais ajudas, não só das nações, mas de todos os grupos que tentaram se inserir, é para mim uma mensagem clara de não vou me misturar com o que eu não sei se enquadra ao grupo que eu quero fazer parte. Então, existem várias agendas, inclusive dentro da ONU atualmente, que se tem uma perspectiva de negativa desses grupos. A Colômbia citou a ajuda de Israel. Israel é um dos países que hoje mais batem nas ações da ONU no sentido de se ver como vítima de uma perseguição dentro da organização. Então, assim, tudo isso passa por uma nova agenda que eu não tenho como responder para vocês ainda o que vai ser em relação à Colômbia, mas que já se desenha num momento de crise humanitária que não deveria ser o contexto, mas já se desenha como sendo claro quais são as intenções do governo que está entrando.
8: Agora, tem um outro caso, né, Edu? A reconstrução do país, né? A reconstrução das cidades que receberam todo esse tremor, né? Tiveram os prejuízos maiores. E aí eu te pergunto, quem paga essa conta? Ou quem se oferecerá para ajudar a pagar essa conta?
6: Então, o De Las Prelas, ele já disse claramente que ele não tem a intenção de trazer ajudas, abrir espaços para nações e grupos que queiram ajudar, que não estejam dentro desses blocos, como ele diz ser, os blocos que tecnicamente estariam preparados em crises como essa. Para se tornar repetitivo aqui no nosso conversa, fica evidente que a análise dele não é técnica, tendo em vista que ele negou a ajuda de grupos e países que teriam mais pontos favoráveis para colaborar do que, por exemplo, Israel, que a gente citou aqui. Sendo que, eu repito e enfatizo mais uma vez, essa força do imperialismo que está se colocando como uma forma de inserção dentro da Colômbia e como o governo está tentando abrir as portas para que isso entre no país. Porque, ao meu ver, essa reconstrução necessária vai acontecer na lógica imperialista, como eu citei, do pós-Primeira Guerra, do pós-Segunda Guerra, no sentido de ter países como liderança, que é o caso dos Estados Unidos, mas abrindo espaços para iniciativa privada que possa investir pensando também no longo prazo em lucros que possam vir a ocorrer da nação colombiana. Esses lucros, leiam-se, a gente falar em expansão de uso de mão de obra prata, a gente fala de expansão de extrações de matérias-primas que seriam riquezas entendidas como nacionais. Então, cada vez mais vai ter uma política, ao meu ver, por essas primeiras ações no momento de crise, que vão para um caminho entreguista do governo. E pode ser até que ele use isso como capital político no futuro. Veja, eu consegui recuperar a Colômbia, consegui reconstruir a cidade da catástrofe natural, só que esse capital político que talvez se utilize no futuro, estou aqui falando de perspectivas, não vai ser baseado em políticas nacionalistas. Acho que se estivesse no governo anterior, uma outra postura. É uma postura muito mais entreguista agora, de entregar exatamente nas mãos do capital internacional a recuperação de um país que, em tese, tem soberania. Mas como a gente pode falar de uma soberania quando você coloca as suas chaves da casa nas mãos de outras nações / empresários? Isso é o ponto que a gente vai ter que esperar para ver. Mas a situação é real. A população precisa dessa ajuda humanitária. A população necessita da reconstrução de suas casas, de seus comércios, da vida econômica colombiana, que com certeza está devastada. E a gente não consegue visualizar, para além do contexto que eu estou citando, uma postura do governo colombiano que vá valorizar claramente a Colômbia enquanto nação. O que eu visualizo claramente é uma tentativa de fazer uma ideia de política nacionalista, mas por trás dos planos está ali a intervenção estadunidense, a intervenção empresarial, a lógica clara do imperialismo, que no longo prazo pode ser muito danosa à Colômbia, porque se a soberania alcançada nos últimos anos, mesmo com altos e baixos, foi algo singular e que nunca antes tinha sido visto na história do país, pode ser que isso tudo vá por água abaixo em pouco tempo.
7: Bom, a gente sabe que o Gustavo Petro, o antigo recente presidente, ele incomodava bastante os Estados Unidos e falava com bastante ênfase contra Israel. Você acha que pode ter havido interferência na eleição colombiana para colocar uma pessoa mais alinhada com os Estados Unidos e Israel?
6: Olha, cravar que a interferência na eleição ocorreu é uma afirmação complexa, mas não impossível. Em que sentido eu falo isso, né? Essa política imperialista que eu estou aqui citando, ela já vem de muito tempo sendo colocada. Se vocês pegarem uma análise desde os anos 90, por exemplo, quando teve aquele boom dos anos 80 e 90 no combate ao narcotráfico na Colômbia, uma intervenção estadunidense muito forte, e também na intervenção militar e na preparação dos militares de Israel por parte das Forças Armadas estadunidenses, fica claro que no Oriente Médio, no caso de Israel, e na América Latina, no caso da Colômbia, era como se fossem duas nações que os Estados Unidos colocavam os seus binóculos, né? Os seus olhares para entender como está o cenário da América Latina, como está o cenário do Oriente Médio. Dito isso, esses dois países, Colômbia e Israel, sempre tiveram um discurso alinhado aos Estados Unidos. A perda desse discurso, num contexto que Israel, desde 2023, passa por uma guerra muito forte nesse cenário da Palestina, depois teve o conflito do Irã. Então, tudo isso, Irã com os Estados Unidos. Então, tudo isso demonstra que não ter a Colômbia como aliada ou como forte aliada que era no passado, foi nesse cenário geopolítico para essas nações, Estados Unidos e Israel, muito complexo. Então se entendeu nessa lógica imperialista que deveriam sim recuperar a agenda colombiana. Então apostar, investir, fazer propaganda e quem sabe interferir na eleição do Abelardo de Las Prelas foi uma tentativa dos Estados Unidos e de Israel de também considerar todo o contexto da América Latina e que era importante. Ó, a gente conseguiu dar um novo rumo para estar na Colômbia, para evitar, quem sabe, chegar no que aconteceu na Venezuela. A verdade era essa, os Estados Unidos esteve preparado para fazer com Petro o que fizeram com Maduro, não tenham dúvidas disso. Fizeram toda aquela encenação lá, o Gustavo Petro se viu na necessidade de ir aos Estados Unidos falar com Trump, a gente até conversou sobre isso aqui em outro episódio, mas a verdade é que eles estavam preparados. Eles estavam sabendo que, se necessário, fariam, mas uma vitória nas urnas poderia evitar esse tipo de situação no caso colombiano, coisa que eles não conseguiram na Venezuela, por exemplo. Mas é possível interpretar o episódio dessa forma, sim. E um ponto, como ocorreu logo na primeira semana, né, do governo, essa decisão de ter o apoio dos Estados Unidos, Israel, consequentemente também de El Salvador, tem um valor muito simbólico, porque é como se você estivesse já dando as cartas de como você pretende lidar nos próximos 4 anos. Então, você, logo de cara, numa crise gigantesca como essa, você se aproxima dos Estados Unidos, de El Salvador e de Israel, isso demonstra que você está querendo combinar forças, mesmo em frente às dificuldades enfrentadas pelo seu país, com essas nações que têm um lado. Tem um lado muito claro e você ignora países como México, Brasil, que possuem históricos na América Latina muito fortes de atuação em contextos de crise como essa, né? Então, se sugere sim uma política externa que é orientada por afinidades ideológicas mais claras do que as observadas anteriormente, né? Porque você vê claramente que o Petro, apesar de ter um lado, ele dialogava com todo mundo. Agora você não vê essa, de cara, essa tentativa. Mas, enfim, ainda assim será necessário acompanhar, né, os próximos meses para verificar se essa postura vai continuar ou não, se vai ser feita uma nova estratégia, se será a estratégia permanente ou apenas uma resposta circunstancial a essa crise. Eu não vejo como sendo algo circunstancial, eu vejo como sendo algo que é um cartão de visitas. Mas a gente, para cravar, precisaremos analisar os próximos meses.
8: Edu, notícias que chegam de lá dão conta que está faltando comida, está faltando mantimentos, a Igreja Católica reclama para ajudar os desabrigados. O Las Prieja foi criticado porque ele fez campanha política distribuindo bolas para as crianças com os símbolos do seu partido político. Você vislumbra alguma possibilidade dele trabalhar tão mal que aquela popularidade que ele tinha, que o levou a ser eleito, se esfacele muito rapidamente?
6: Acho cedo a gente falar, mas sem dúvida alguma vai começar o governo com teto de vidro. Vai começar num cenário que, independente, mais uma vez comparando com o caso do Brasil na pandemia, se a gente lembrar o quanto o bolsonarismo ascendeu aqui de 2018 para 2019, logo depois veio a pandemia, a má gestão da pandemia colaborou para uma não reeleição do Jair Bolsonaro em 2022. E agora é muito cedo, né? A gente não tem nem o que dizer do que é o governo dele, mas se o Las Prieja

0: falei e repito, né, analisar os próximos meses, analisar a situação circunstancial da crise, mas também como vai ser entendido o país nas outras frentes de cunho econômico, energético, cultural, político e as relações na política externa, né, porque isso vai dar o tom, porque um imperialismo entrando e camuflando com o dinheiro que vem das iniciativas privadas ou mesmo dos Estados Unidos pode dar uma falsa sensação de que o investimento está sendo do próprio governo colombiano, que a gente sabe que não é.
1: Agora, uma Colômbia com esse nível de capachismo que o Espriella está demonstrando nesses primeiros dias logo do seu governo, isso é um golpe duro na nossa tão sonhada integração latino-americana?
0: É, isso sem dúvida alguma, menino, porque a gente estava tendo, a gente fica entre altos e baixos, né? E uma proposta de uma integração sul-americana ou ampliando o leque para a América Latina passa, óbvio que a gente dificilmente vai ter um cenário em que o continente todo esteja abraçado uma única ideologia, mas a gente pensa inclusive nas ideologias distintas num campo progressista que ao menos sejam democráticas, no sentido de entender a necessidade do diálogo e não de fechar as portas a priori, né? A gente vê o que está acontecendo na Argentina, a gente vê situações como a de El Salvador já aqui citada, do Equador, e pensa, caramba, a Colômbia era um ponto que a gente poderia falar, tem um diálogo, tem um líder forte e tem uma proposta de Estado de Nação, né? 4 anos para um governo é pouco para estabelecer uma mudança de um país que está mais de um, vamos botar aqui, séculos dentro de um contexto conservador. Ao mesmo tempo, era uma mudança necessária a se fazer. E os pequenos avanços que se tem, quando você nega, independente de quem entrar, seja de esquerda ou de direita, você nega o diálogo, pensar numa integração se faz quase impossível, né? Seja nas relações bilaterais, por exemplo, que o Brasil tenta fazer com as nações aqui na América do Sul, seja num contexto mais amplo, pensando o conjunto de países que poderiam ter historicamente ideais identitários em comum, mas que esses ideais ficam camuflados pelos interesses ideológicos de grupos específicos, né? Então, eu penso sim que vai ser um dificultador, mas é aquilo, a gente tem que também jogar os erros que acontecem nesses governos para tentar abrir os olhos da população, porque a Colômbia, ela paga muito pelos seus erros, pelo próprio histórico da população se eleger políticos que vão por essa linha.
2: E quando a gente está gravando esse programa, que é segunda-feira, dia 17 de agosto, o presidente colombiano foi para a imprensa dizer que prendeu 10 integrantes de grupos narcoterroristas, ou seja, ele tem que jogar pro lado daquela população que ou votou por causa da segurança pública, mas também ele talvez esteja esquecendo da necessidade maior, que é dar socorro às vítimas do terremoto, não?
0: Sem dúvida alguma, ou seja, uma notícia como essa, ele não só dialoga com uma tentativa de se aproximar do seu eleitorado, né? No sentido de dar ênfase ao combate ao narcoterrorismo, e muitas vezes durante a campanha, conceito esse utilizado de maneira equivocada por ele, no sentido de classificação de alguns grupos guerrilheiros da Colômbia, enfim, o debate do acordo com as guerrilhas, com as FARC, com a ELN, já vinha ocorrendo com força nas últimas décadas, a gente não sabe o que vai ser daqui para frente, talvez tenha uma política parecida no campo da segurança pública, já que teve esse alinhamento introdutório com o que ocorre em El Salvador, e eu já adianto que no caso colombiano, se for por essa linha, até pelas peculiaridades da história da Colômbia em relação à violência, vai ser um grande desastre, assim, abominável, mas a gente consegue também identificar, ao pensar a necessidade, falta ali um próprio time, né, da necessidade momentânea. Será que o foco é esse? Será que o foco, ou ele tá querendo desviar o foco porque não tá dando conta de, com as próprias forças, organizar ou reorganizar o país? Então, para a população colombiana geral, pensar essa notícia é como se fosse um tapa na cara e um desrespeito. Peraí, ele está realmente falando disso no contexto que a gente está vivendo, mas fica muito claro qual o grupo que ele está querendo atingir com essa fala e o que ele está querendo camuflar, tendo em vista a situação em geral que passa o país agora.
1: Tá certo, a gente teve o enorme prazer de conversar mais uma vez, ouvir a análise geopolítica do Eduardo Gomes, professor do Centro Universitário Serra dos Órgãos, a Unifeso, doutor em História pela Universidade Federal do Rio de Janeiro, UFRJ, e especialista em História da Colômbia. Edu, muito obrigada, já sabe, quando o assunto é Colômbia, o seu telefone vai tocar e a gente vai te chamar.
0: Eu que agradeço, Melina, e sempre que precisar, estamos aqui às ordens. Muito obrigado também.
2: Um grande abraço então, Edu.
0: Valeu.
2: Vamos chamar nosso segundo convidado.
1: O Mundioca tem o enorme prazer de conversar com Matheus Petrelli, pesquisador do OPSA, mestrando em Economia Política Internacional na UFRJ. Seja bem-vindo ao Mundioca, tudo bem?
3: Tudo bem, muito obrigado pelo convite. Fico muito feliz de poder participar do Mundioca, é uma honra.
2: A gente é que agradece a sua gentileza e começa essa conversa, Matheus, querendo saber o seguinte: na tua visão, por que a Colômbia escolheu justamente Estados Unidos, Israel, Equador e El Salvador para enviar equipes de resgate, apesar das ofertas de outros países?
3: Bom, então, inicialmente, o argumento do governo tinha sido de que

0: país já possuía estruturas e equipes o suficiente e bem treinadas para esse tipo de situação. O prefeito de Cali, inclusive, que foi uma das cidades mais afetadas, afirmou que a cidade dele já tinha quase 400 resgatistas, né, colombianos. Então, a partir desse argumento, eles houve o não aceite, né? Porque eles não necessariamente negaram, não teve uma negativa oficial, mas ao mesmo tempo também não houve uma permissão. Então, houve um não aceite dessas equipes de resgate internacional. E aí, muito sobre esse pretexto de que se assimila um pouco ao ditado de que quantidade não representa qualidade. Então, o governo disse que não aceitou diretamente essas ajudas, essas equipes internacionais, justamente porque eles poderiam, em grande quantidade, atrapalhar o processo logístico e das equipes que já estariam trabalhando nos locais. Então, muito por isso, eles não aceitaram as equipes, mas permitiram o auxílio por forma de suprimentos, né, ajuda humanitária em forma de suprimentos. A escolha especificamente de Israel e Estados Unidos, acredito que tem assim, uma questão ideológica por trás, né? Muito porque o Abelardo ele traz, desde a sua campanha, um discurso que se assemelha à política externa histórica do Recipice Polo, que seria olhar para o Polo, né? Que é uma política externa histórica da Colômbia de alinhamento quase que direto aos Estados Unidos, que vem muito em oposição ao que Petro fazia, que seria de Recipice Simila, que seria um olhar para o semelhante. Então, a escolha dos Estados Unidos, acredito que venha muito por isso, Israel também. El Salvador e Equador também têm esse teor ideológico, mas acredito que há outros componentes que ajudam a explicar que a gente pode tratar mais para frente aí.
1: Ao privilegiar os Estados Unidos e Israel, você acha que Bogotá está sinalizando uma reaproximação estratégica com dois dos principais parceiros de segurança da Colômbia?
0: Sim, acredito que sim. Desde a campanha, né, de Abelardo contra o Iván Cepeda, né, o candidato governista do Petro, ele vinha defendendo esse alinhamento quase que direto aos Estados Unidos, ele recebeu apoio do Trump em alguns momentos, o que foi muito criticado pelo Petro, né, durante o processo de campanha, e ele está fazendo justamente aquilo que ele defendeu durante sua campanha. A Colômbia já recebeu um auxílio de, se não me engano, 1 bilhão, eu posso checar aqui, ou de 10 bilhões dos Estados Unidos, antes do terremoto, entre a posse do Abelardo, que foi dia 7, e o terremoto, que foi dia 10. Então, já está em curso essa aproximação política estratégica entre Colômbia e Estados Unidos, e Israel entra também nesse meio como parceiro muito vinculado à segurança, né? Então, acredito que sim.
1: Só falar para o nosso ouvinte, porque pode ser que alguém ouça isso aí depois, né? Você está falando dia 7 a 10 de agosto de 2026.
0: Isso, perdão.
2: Na tua visão, Matheus, uma tragédia humanitária como essa pode ser utilizada como um instrumento de política externa para definir quem é aliado, quem não é, quem eu tenho que deixar entrar primeiro, quem não tenho?
0: Olha, eu acredito que, infelizmente, eu acredito que sim. Eu acredito que qualquer decisão, né? Não só eu, acho que é amplo no mundo acadêmico, de qualquer decisão de qualquer governo é de alguma maneira permeada por política. Então, sim, infelizmente, tragédias humanitárias, decisões que permeiam respostas a tragédias humanitárias acabam sendo permeadas por decisões políticas, sim. E isso fica muito claro pela escolha de, por exemplo, El Salvador e a negativa ao México, que, sob o pretexto de certificações internacionais, houve a negativa a equipes do México, mas sob o mesmo pretexto do aceite, né, de El Salvador, de que El Salvador teria certificado de ação internacional e por isso haveria o aceite das equipes. El Salvador, na verdade, não tem essas certificações internacionais. Então, o que mostra uma contradição entre o próprio governo e da decisão, né, não ser necessariamente técnica e sim permeada por questões ideológicas e políticas. Então, sim, acredito que sim.
1: E essas questões ideológicas e políticas, isso tudo pode produzir um desgaste diplomático entre Bogotá e a Cidade do México?
0: Olha, eu acredito que sim, mas não acredito que seja um desgaste diplomático tão grande, tendo em vista que a Colômbia também não aceitou equipes de outros países que, em teoria, teriam certificações, né? Então, eu acredito que, pensando durante o mandato do Abelardo e da presidente do México, né, Cláudia Sheinbaum, existe uma tendência de que haja um afastamento entre os países, muito pelas questões ideológicas, da proximidade ideológica e política que o Abelardo tem mostrado ao Trump, os atritos que Trump já mostrou com as políticas da Cláudia Sheinbaum no México. Então, a tendência de que essa relação ou se afaste ou tenha um desgaste, mas inicialmente não acredito que esse ponto especificamente gere um desgaste tão grande diplomaticamente, entende? Sim, desgaste, mas não algo tão significativo.
2: Só para quem não tá ligando, o México tem expertise em terremotos, até porque sofreu muitos terremotos até então, ou seja, tem uma equipe preparada, e abrir mão de uma equipe assim, a gente fica querendo entender o que estaria por trás. Agora, como é que explica esse argumento de critérios técnicos? Se El Salvador não aparece, o México aparecia, como é que essa listagem, na tua opinião, foi feita de verdade?
0: Olha, é muito difícil precisar, mas é muito difícil ao mesmo tempo não pensar que houve critérios ideológicos. A minha pesquisando acerca de todo o processo, de todo o desenvolvimento da resposta do governo colombiano aos terremotos, percebe-se um misto entre uma certa desorganização institucional e escolhas ideológicas. A questão da desorganização institucional acontece muito por conta do rompimento do processo de transição de governo, né? O governo Petro e o governo Abelardo, né, nesse último mês de julho de 2026, eles acabaram tendo atritos entre os gabinetes, que levaram ao rompimento do processo de transição. Então, o governo de Abelardo e todo o gabinete tomou posse sem ter necessariamente as informações estratégicas necessárias, o que leva a uma certa desorganização, uma demanda mais tempo, né, para ter essa organização institucional. Tanto que o próprio Abelardo não tinha liderança, unidade de resposta a desastres naturais, e só escolheu depois do terremoto. Então, acredito que esse seja um componente interessante, e ao mesmo tempo a questão ideológica, eu acho que segue, e dá para entender um pouco dessa formação dessa lista, talvez, sobre essas duas óticas, entende? Uma questão um pouco ideológica, sim, mas também uma questão de institucional, de desorganização institucional.
1: E onde é que fica o Brasil nessa reorganização regional? Porque Brasília ofereceu apoio, estendeu a mão, mas a participação brasileira, ela ficou concentrada só na ajuda humanitária, enquanto que as outras equipes de busca e resgate foram inicialmente solicitadas só para os quatro países que a gente já listou.
0: O Brasil, pensando exclusivamente na resposta, né, aos terremotos, ele vai enviar purificadores de ar, medicamentos, alguns suprimentos, ainda sem quantidades definidas, né, mas que ele não vai enviar, o Brasil não deve enviar socorristas, justamente porque a Colômbia não aceita, não solicitou, né? Então, partindo justamente desse argumento que a gente trouxe anteriormente. Acredito que exclusivamente com relação ao terremoto se limite a esse processo, mas pensando na questão política regional, o Lula, ele fez uma ligação com o Petro em seu último dia de governo, dia 6 de agosto de 2026, e afirmando que ele deseja manter uma aproximação bilateral entre os países, né? Ele publicou nas redes sociais, né, após a ligação, de que ele desejaria manter essa aproximação bilateral com os países, já que os dois países possuem agendas de interesses comuns. Mas, ao mesmo tempo, fica um pouco difícil projetar uma manutenção da aproximação entre os países como existia entre Petro e Lula, do que pode ter com o Petro e Abelardo, já que o Abelardo apresenta justamente um alinhamento muito direto com o Trump e os Estados Unidos, que acaba apresentando atritos com políticas promovidas pelo governo Lula e pelo Brasil, né? Então, médio e longo prazo, talvez seja um pouco difícil para o Brasil manter essa relação mais próxima com a Colômbia, como tinha com o Petro, mas ao mesmo tempo o Brasil, sendo uma potência regional, acredito que consiga manter sua influência na região apesar disso, né? Porque é necessário lembrar que não é só o Abelardo na Colômbia. Você tem o Abelardo na Colômbia, o Milei na Argentina, o Kast no Chile, o próprio Noboa no Equador. Na Bolívia você tem também lideranças de direita, no Peru também. Então você percebe uma tendência na região de uma virada ideológica mais vinculada à política dos Estados Unidos ou algo do tipo. Enquanto que o Brasil, com Lula, talvez poderia estar afastado ideologicamente, mas possui um histórico de conseguir lidar com esse tipo de situação.
2: Oficialmente, o número está chegando a quase 300 mortos. Você acredita que, até por causa dessa ajuda externa escolhida a dedo, esses números oficiais podem estar sendo manipulados para, por exemplo, não chegarem perto do que aconteceu com a Venezuela ou com outra tragédia natural que aconteça?
0: Olha, eu não posso precisar, sinceramente eu não tenho essa capacidade de analisar essas estatísticas, mas acredito que não. Seria, até porque se isso acaba vazando depois, né, seria um escândalo muito grande para o governo, né, você omitir perdas pensando em questões políticas, seria um desgaste gigantesco internamente para o governo Abelardo. Não acredito que isso estaria acontecendo, mas ao mesmo tempo não posso precisar também que isso não esteja acontecendo, entende? Mas é muito interessante pensar, trazendo essa demora, né, do aceite de equipes internacionais, que existe um prazo ali que as equipes especializadas colocam de cerca de 72 horas, né, que são as 72 horas chaves pós-terremoto, que seria o tempo ideal para você conseguir retirar as vítimas com vida dos escombros. E a demora no aceite de equipes internacionais por parte da Colômbia pode sim ter prejudicado o resgate durante esses períodos chaves. Então, eu não consigo precisar, não posso dizer nem afirmar que existe uma omissão ou não de números, mas que talvez essa demora no aceite, né, essa questão institucional e ideológica por trás da resposta do governo colombiano aos desastres pode sim ter afetado e talvez até elevado um pouco o número de vítimas. Mas, novamente, são apenas projeções, né?
1: Matheus, se os governos começarem a selecionar os parceiros de acordo com o alinhamento estratégico, alinhamento ideológico, o que acontece com o princípio de cooperação internacional diante de uma catástrofe como foi essa?
0: Realmente fica bem difícil, né? Porque Você, sim, inicialmente você, existem, como eu disse anteriormente, decisões políticas, respostas a qualquer tipo de evento acabam sendo políticas, de alguma maneira, ideológicas, de alguma maneira. Então, não é a primeira vez que isso acontece, infelizmente, não deve ser a última vez. Isso acaba enfraquecendo, sim, a cooperação internacional em todos os sentidos. Eu acredito que não só no sentido de cooperação internacional a resgates ou a desastres, né? Mas a gente percebe muito uma tendência de desgaste das organizações internacionais frente a atividades políticas unilaterais, como, por exemplo, ao redor do mundo, como, por exemplo, algumas políticas do governo Trump, algumas políticas do governo de Israel, enfim, questões envolvendo a guerra russo-ucrânia. Então, há um certo enfraquecimento, sim, da cooperação internacional como um todo no nosso contexto, e acredito que esse, sim, seja mais um fator, mas que, novamente, não é a primeira nem a última vez que isso acontece, né, infelizmente.
2: Matheus, assim que a gente ficou sabendo da catástrofe, o governo dos Estados Unidos anunciou que iria doar 15 milhões de dólares, de milho. Só o CEO de um banco, ele está doando 3 vezes esse valor, só ele, e ele não mora na Colômbia, ele diz que ele fatura muito na América Latina, então por isso ele se sentiu compelido. Agora o presidente da Colômbia pede para que Donald Trump suspenda pagamentos devidos aos Estados Unidos. Que ajuda é essa?
0: A relação entre os países da América Latina e os Estados Unidos, apesar do alinhamento ideológico, ela muitas vezes acaba sendo dessa maneira, né? Como eu trouxe antes, os Estados Unidos, ele ofereceu um pacote de US$1 bilhão antes das tragédias, né? A Colômbia, vinculados aos objetivos compartilhados entre os países, ou seja, na área de segurança, luta contra o narcoterrorismo, né? Que é o conceito que eles tratam, e desenvolvimento econômico. E aí isso fica muito evidente, a diferença entre o pacote de US$1 bilhão anterior e o pacote de ajuda ao terremoto, né? Como você trouxe, de 15 milhões de dólares. Então, realmente, evidencia justamente o tipo de tratamento que o governo estadunidense dá aos países da América Latina, quando não necessariamente é uma área estratégica ao país, como, por exemplo, um enfrentamento a um desastre natural, apesar do número de vítimas, apesar de todas as questões humanitárias envolvidas.
1: O novo presidente da Colômbia, ele está usando a cooperação humanitária para reconstruir a relação Bogotá-Tel Aviv, que foi praticamente destruída no governo Gustavo Petro, ele que criticava muito Israel?
0: Bom, acredito que sim, não só a questão humanitária, como desde as campanhas, né? Essa vinculação que Abelardo defendeu com os Estados Unidos e com Israel vem muito forte desde as campanhas presidenciais. E Petro sempre foi muito crítico, Gustavo Petro, último presidente da Colômbia, sempre foi muito crítico às ações de Netanyahu à Palestina, e inclusive tentando romper de fato as relações com Israel. E o Abelardo não só trouxe essa proximidade de volta com Israel, como trouxe questões religiosas também. Na sua posse, houve um discurso de alguns membros religiosos, dentre eles, houve um rabino, no qual, no final do discurso, o discurso do rabino-chefe da comunidade judaica sefardita encerrou o discurso com a frase "Viva Israel". Então, justamente apresentando essa possibilidade de mudança de postura com relação à postura que o governo Petro tinha. E não só, acho que nessa resposta às questões resposta ao terremoto, né? Mas também vinculada à política de securitária, à política de defesa, muito atrelada à retomada dessa relação com o país em diversos aspectos, não só necessariamente foi um ato isolado por conta do terremoto, entende? Eu acredito que seja um projeto do próprio governo da Abelardo.
2: As informações que chegam da Colômbia até o momento é que o Spriella começou mal, porque ele foi fazer propaganda política em meio às vítimas, entregando bolas com o símbolo do partido dele, né? Bolas de futebol com o logotipo do partido, e pegou muito mal. Além disso, a Igreja Católica diz que está faltando mantimentos e cobertores em muitos lugares onde as pessoas estão sendo levadas. Como é que ele começa já um governo com o pé esquerdo? Vamos dizer que ele não seja canhoto.
0: Sim, não, acredito que sim. Além de todo o processo, né, que eu comentei da transição ter sido turbulenta, na verdade não ter sido suspensa, não ter existido uma transição própria, o que traz questões institucionais e organizacionais, prejudicam o início do governo Abelardo, certamente. Você tem o próprio terremoto, que é um evento, né, infeliz e catastrófico, que também prejudica. Então você tem diversos fatores que culminam para esse ponto. E aí você percebe questões pontuais, como por exemplo essa que você trouxe dos cobertores, da Igreja Católica, as questões da negação, um aparente despreparo à ajuda internacional oferecida, que só compõem início de governo extremamente turbulento por esses diversos fatores, entende? Querendo ou não, ainda são, o governo tem 10 dias ainda. Ele começou no dia oficialmente, dia 7 de agosto de 2026, e o terremoto foi no dia 11 de agosto, certo? Então, cerca de 4 dias depois, 11 de agosto de 2026, 4 dias depois da posse e do início do governo, que já vinha com esses, todas essas questões institucionais e organizacionais. Então, sim, é muito difícil pensar que esse governo poderia começar de alguma outra maneira, entende?
1: E a reconstrução pós-terremoto, já existe um plano? E se existe esse plano, se ele pode criar uma dependência financeira de quem estiver patrocinando?
0: Bom, no dia 13, o Abelardo, ele declarou emergência econômica no país, né? Então, podendo direcionar custos do governo extraordinários para resposta ao desastre, e anunciou a criação do Fundo Milagre por conta dos tremores. E aí deve contar com recursos nacionais e internacionais que vão ser destinados à reconstrução. Mas, ao mesmo tempo, no dia 15, ele também anunciou que faria uma espécie de plano Marshall, né? Uma certa paralelo ao plano que os Estados Unidos fez de reconstrução à Europa no pós-Segunda Guerra para Chocó, que é uma das regiões mais afetadas pelo terremoto. Então existem anúncios de planos, mas não necessariamente um detalhamento de como esses planos vão funcionar, de onde de fato vai vir esse dinheiro, né? Não é algo que está claro ainda, nem muito divulgado, infelizmente.
2: Agora, os prejuízos do terremoto a gente ainda está conhecendo, estão sendo contabilizados. Mas, Matheus, na tua opinião, quais são os prejuízos da imagem da Colômbia para o mundo depois dessas atitudes que o governo tem de selecionar quem ele quer que ajude?
0: Olha, eu acredito que haja, assim, um desgaste, como até a gente comentou com relação ao México, por exemplo. A própria China, o embaixador da China na Colômbia, logo após os tremores, ele foi a público nas redes sociais e pediu a divulgação de contatos de organização para coordenação da assistência nacional, demonstrando certa indignação, um despreparo do governo para ajuda internacional, para assistência, para receber e coordenar a assistência nacional. Então você tem o caso com o México, você tem a própria crítica do embaixador da China. A ONU também não, ela está presente no país, mas já que não houve um pedido oficial feito pelo governo, ela não atua diretamente. Então, né, na resposta ao terremoto. Então você percebe um despreparo institucional percebido por diversos países do mundo que tentaram, de fato, oferecer uma ajuda e acabaram sendo limitados a ajudar de forma com recursos humanitários e não necessariamente com equipes. Então você percebe uma certa imagem internacional de certa desorganização e, ao mesmo tempo, essa escolha, essa questão da certificação, né, principalmente das escolhas sendo muito vinculadas à ideologia. Eu acredito que isso fica um pouco marcado também para os outros países, mas, novamente, é algo que, infelizmente, é natural também no sistema internacional, não é algo novo, né?
1: O Jornal O País deu neste último domingo que o Abelardo de las Priedes teria pedido a Donald Trump que acabasse com as tarifas alfandegárias de alguns produtos. Isso é verdade? Donald Trump respondeu de que maneira?
0: Sim, não houve sim o pedido do Abelardo para que o governo dos Estados Unidos, Donald Trump, diminuísse, né, ou retirasse as tarifas. Até o momento eu não encontrei nenhuma resposta do governo Donald Trump, mas tem toda a questão legal, né, por trás das tarifas, que houve esse debate lá nos Estados Unidos acerca da legalidade ou não das tarifas. Então é um processo que ele pode muito bem acontecer de redução dessas tarifas ou até de suspensão por certo momento. Mas como até vocês mesmos trouxeram, o auxílio de apenas $15 milhões também representa uma certa, não necessariamente representa essa proximidade que o Abelardo tem buscado com os Estados Unidos, como ele gostaria. Então, apesar desse pedido e dessa possível aproximação entre os países a partir dos discursos e das ações de Abelardo, não necessariamente isso pode se refletir também em uma redução das tarifas, pensando na política estratégica do Trump.
2: Você acha que o presidente dos Estados Unidos pode, de uma hora para outra, mudar o pensamento dele e falar assim, olha, não são 15 milhões não, eu errei, são 150 milhões, eu deixei cair um zero aqui e agora estou pegando ele, encontrei ele?
0: Olha, nada é impossível, né? Mas eu acredito que talvez isso seja um pouco difícil de acontecer. A relação entre os Estados Unidos e o governo Abelardo, ela vem muito nessa relação, né, de promessas e de aproximação e de um discurso do Abelardo, de ações do Abelardo de aproximação, necessariamente de uma reciprocidade dos Estados Unidos. Como, por exemplo, durante a posse foi prometido que teria sido combinado, né, acordado de que Marco Rubio, o secretário de Estado, se eu não me engano, dos Estados Unidos, ele iria à posse de Abelardo. E o que aconteceu, na verdade, é que os Estados Unidos enviou apenas uma autoridade, o procurador-geral adjunto, o Todd Blanche. Então, não houve nem sequer a presença do Marco Rubio na posse e nem do Trump, então, a gente nem comenta, né? Então, não necessariamente eu acredito que haja uma mudança, se houver uma mudança desse valor por conta do interesse pessoal do Trump, né? Talvez se houver algo estratégico por trás, mas acredito que talvez seja difícil, já que o interesse estratégico estadunidense na Colômbia está muito vinculado a questões de defesa e segurança e domínio, né, militar.
1: Esse desdém, entre aspas, americano para a Colômbia talvez seja uma coisa boa para a América Latina. Quais seriam as consequências de uma Colômbia extremamente alinhada com os Estados Unidos?
0: A aproximação dos Estados Unidos com a Colômbia, ela não é algo novo, né? como eu trouxe a Respice Polo, que seria a política externa de olhar ao polo, né, de alinhamento com os Estados Unidos, ela é majoritária, né, historicamente, né, nos governos colombianos, e pode sim oferecer certos perigos à soberania de países na América Latina, mas principalmente América do Sul, como, por exemplo, por meio de instalações de bases militares na Colômbia, uma presença militar estadunidense no país, como há também um processo de tentativa disso no Equador, com o Noboa. Então, existe sim esse risco, mas infelizmente não é algo novo. Acredito que dependerá muito da forma com que o Abelardo vai lidar e vai se alinhar diretamente com os Estados Unidos. Se for um alinhamento muito direto, existe esse risco ainda maior, mas se for um alinhamento um pouco mais conceitual, mais teórico, talvez esse risco seja um pouco menor.
2: Depois da busca por desaparecidos, né, tentativa de realocar as pessoas, vem a parte da reconstrução do país, dos prejuízos. O caixa da Colômbia aparentemente não está tão bem assim. Você acredita para quem o presidente colombiano vai passar sacolinha, vai estender o pires?
0: Bom, eu acredito que existem, né, auxílios internacionais que podem, fundos, pacotes, talvez, como a gente levantou essa possibilidade, vindo dos Estados Unidos, se for algo estratégico. Mas o que a gente viu muito acontecendo na Argentina, do Milei, por exemplo, foi o empréstimo de instituições internacionais, como o Banco Mundial e o FMI, para auxiliar no processo econômico do país, da Argentina. Então esse pode sim ser um meio. A gente viu na Argentina esse processo de auxílio internacional por meio de organizações internacionais, como o Banco Mundial e o FMI, a partir de um intermédio dos Estados Unidos. Então é bem possível de que isso aconteça também na Colômbia, caso haja uma necessidade de conseguir esses aportes e empréstimos com instituições e organizações internacionais a partir de um intermédio dos Estados Unidos, ou até, como a gente levantou, a possibilidade de um auxílio direto por meio de pacotes, caso seja estratégico na ótica estadunidense.
2: Agora, a tragédia natural da Argentina seria o quê? O próprio Milei? Não, porque na Colômbia a gente tem um terremoto, né? Mas na Argentina não tivemos.
0: Não, pois é, na Argentina você tem toda a questão econômica histórica, né? Hiperinflação histórica e tudo mais. A Argentina se apoiou aos políticas econômicas do governo Milei, tem recebido um auxílio muito forte dos aportes internacionais, né? Principalmente a questão da presença da moeda estrangeira, do dólar, a partir desses empréstimos e aportes internacionais. Então não houve um desastre como na Colômbia, mas há um histórico de questões econômicas na Argentina.
2: Tá certo, a gente teve o imenso prazer de conversar com o Matheus Petrelli, pesquisador do OPSA e mestrando em Economia Política Internacional na UFRJ. Matheus, espero que você tenha gostado de conversar comigo, com a Melina e com os nossos ouvintes. Esperamos que você volte e esperamos que você volte brevemente aqui no Mundioca.
0: Claro, foi uma honra poder participar aqui do programa. Muito obrigado pelo convite e pela oportunidade de trocar essa ideia, tanto com vocês quanto com o pessoal que está ouvindo.
1: Obrigada, Matheus. Um abraço, até a próxima.
0: Muito obrigado, até uma próxima.
2: O programa está chegando ao fim.
1: 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Isso se você estiver nos ouvindo no Rio de Janeiro. Beijos.
2: Tchau, tchau, pessoal. Até a próxima.
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2: Domingo, 23 de agosto de 2026, agora 7h02. A Agência Espacial Tripulada da China anunciou neste domingo o adiamento da missão de pesquisa lunar Change 7, que é parte dos esforços de Pequim para enviar astronautas à Lua até 2030. A decisão ocorre menos de 2 semanas após uma falha que resultou na explosão de um foguete durante o lançamento. Após uma avaliação exaustiva, a agência afirmou que a missão que levaria a sonda Change 7 ao espaço a bordo de um foguete não atende às condições de lançamento e não vai poder ocorrer na janela prevista para este ano. Segundo a agência, o adiamento foi decidido com base nos princípios de prudência, confiabilidade e sucesso absoluto da missão. Não foram divulgados detalhes sobre quais condições não foram atendidas, nem uma nova data para o lançamento. O Operador Nacional do Sistema Elétrico determinou o corte na geração distribuída de energia neste domingo para evitar a sobrecarga da rede. É a segunda vez que o órgão aciona o mecanismo neste ano para equilibrar a carga de energia no sistema. Quando a geração fica muito acima da demanda, aumenta o risco de desligamento automático de equipamentos. O sistema elétrico precisa manter equilíbrio permanente entre a energia produzida e a consumida. As distribuidoras de energia foram informadas neste sábado de que seria necessário acionar o plano de gestão de excedentes. brasileiro Alisson dos Santos venceu hoje a prova dos 400 metros com barreiras na etapa da Silésia, na Polônia, da Diamond League. Pio, como é conhecido, conseguiu tempo de 46 segundos e 43 centésimos, a melhor marca do mundo no ano. Ele superou o rival norueguês Carsten Warholm, tetracampeão europeu consecutivo da categoria, que fez o tempo de 46 e 52. O também brasileiro Matheus Lima foi bronze na mesma prova, completando o pódio. Essa é a quarta conquista de Alisson na Diamond League em 2026. Antes, o velocista já havia vencido as etapas de Chongqing e Xiamen, as duas na China, e a de Oslo, na Noruega.
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2: A Sete Rio montou operação especial de trânsito para viabilizar as obras de implantação de rede de distribuição de água realizadas pela concessionária Águas do Rio na Avenida Rodrigo Otávio, na Gávea, na zona sul da cidade. A previsão é de que a via seja totalmente liberada ao tráfego de veículos no dia 1º de outubro. Aqui, Marcelo Castilho. Agora, 7:04.
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5: 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Soviéticos derrotam nazistas na Batalha de Kursk. No dia 23 de agosto de 1943, o Exército Vermelho entrou em Cracóvia, libertando a cidade dos nazistas. O episódio marcou a vitória no conjunto de batalhas que ficou conhecido como Batalha de Kursk. Saiba mais sobre esses enfrentamentos no contexto da Segunda Guerra Mundial em instantes com Virada de História.
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6: E aí, apaixonados por história, beleza? Bárbara Pereira aqui na área, pra gente revirar essa batalha que foi uma virada de chave na Segunda Guerra Mundial. Kursk marcou uma das últimas investidas das Forças Armadas de Hitler na Frente Oriental.
5: Olá, olá, Pedro Henrique Lima aqui do lado da Bárbara Pereira para destrinchar também esse conjunto de enfrentamentos. De um lado estavam os alemães querendo recuperar terreno após derrotas no fronte oriental. Do outro, os soviéticos tinham acabado de vencer Stalingrado, episódio de resistência retratado em filmes e que já foi tema do Virada de História.
6: Depois dessa batalha, os alemães arquitetaram a Operação Cidadela, que tinha como objetivo destruir o Exército Vermelho no setor sul do fronte oriental.
5: E alguns oficiais da Alemanha eram contra essa operação. Mesmo assim, ela foi iniciada em julho de 1943. Entre os eventos que marcaram a Batalha de Kursk, está o maior enfrentamento de tanques da história. Com muita inteligência, os generais soviéticos conseguiram organizar uma defesa capaz de deter o avanço alemão e iniciar uma contraofensiva fatal.
6: Depois de Kursk, os nazistas começaram a ser cada vez mais empurrados de volta para Berlim e o rolo compressor soviético iniciou sua campanha rumo à vitória definitiva contra o regime de Adolf Hitler. Vamos dar essas viradas de história aqui hoje e entender mais os preparativos, as estratégias, os principais embates e consequências do que aconteceu lá em Kursk. Agora a gente conversa com Carlos Darós, historiador, professor, escritor e pesquisador do Grupo de Investigação em História Militar da Universidade de Lisboa e também associado titular emérito do Instituto de Geografia e História Militar do Brasil, IGHMB. Professor, muito obrigada por aceitar o nosso convite para essa conversa.
7: Ah, eu que agradeço o convite, Bárbara, Pedro. Para mim é uma grande honra, uma satisfação poder participar do programa e conversar um pouquinho sobre o tema que nós vamos tratar hoje. Também gostaria de saudar os nossos ouvintes.
5: Perfeito, professor. É um prazer falar contigo novamente. Bora então para a nossa entrevista. Quando a gente fala dessa batalha importantíssima que foi a Batalha de Kursk, qual era o contexto e a situação ali, a correlação de forças entre alemães e soviéticos antes da eclosão dessa batalha?
7: É, fazendo um breve recuo, a Alemanha invade a União Soviética ali em 1941, quebrando o pacto que havia celebrado anteriormente, o pacto Molotov-Ribbentrop. A Alemanha tem uma grande sequência de vitórias no terreno, muitos prisioneiros de guerra, um avanço territorial muito grande. No entanto, em 1942, mais precisamente, as forças militares soviéticas conseguem, de uma maneira, frear esse avanço alemão. Alguns eventos históricos, algumas batalhas que definem esse momento, ali na virada de 1941 para 1942. Com destaque para Leningrado, ao norte, onde houve um custoso, muito penoso cerco à cidade, mas a cidade ela sustenta a posição. A mais conhecida delas, Stalingrado, em 1942, onde todo um exército alemão, um exército completo, o 6º Exército Alemão, ele é cercado e capturado. Então, nessa sequência de ações, também destacamos aqui o avanço contra Moscou, que foi sustado também pelas forças do Exército Vermelho. Nesse ano de 42, o avanço alemão é contido. Depois de diversas ofensivas, diversas vitórias, no momento da Batalha de Kursk, que vai ser no verão de 1943, a Alemanha já não possuía a mesma capacidade ofensiva dos primeiros anos do conflito. E, ao mesmo tempo, com essa contenção do avanço alemão, a União Soviética consegue recuperar a sua capacidade militar e industrial. Então, o contexto que antecedeu ali a batalha foi um momento no qual tanto a Alemanha quanto a União Soviética sabiam que um grande enfrentamento poderia definir quem passaria a deter ali a iniciativa estratégica. De modo que Kursk vai representar o confronto entre uma Alemanha que buscava recuperar a iniciativa perdida após Stalingrado e uma União Soviética que já começava a se recuperar do avanço alemão e assumir uma vantagem estratégica ali no campo de batalha.
1: E para chegar a essa batalha de Kursk, teve a Operação Cidadela, né? Havia ali um objetivo da Operação Cidadela. Quais eram esses objetivos, professor?
7: Como nós já pontuamos aqui, a Operação Cidadela ela foi organizada pelo Estado-Maior alemão com o objetivo principal de restabelecer a iniciativa estratégica na frente oriental, que havia sido perdida em Stalingrado. Mas ele tinha alguns objetivos mais específicos, né? Um deles era destruir as forças soviéticas concentradas ali no entorno de Kursk. Havia uma grande concentração estratégica, restabelecer a capacidade ofensiva por parte da Alemanha e demonstrar que a Wehrmacht, né, as forças armadas alemãs, ainda eram capazes de conduzir grandes ofensivas, porque as perdas em Stalingrado, também em Leningrado e em Moscou foram muito grandes. De modo que a Alemanha se prepara durante quase sete meses, né, depois de Stalingrado, para fazer esse enfrentamento e retomar, restabelecer a sua iniciativa estratégica. Muito mais do que conquistar território, conquistar cidades, né, a Alemanha tinha por objetivo principal, de alguma forma, mudar novamente o rumo da guerra. Havia inicialmente tido grandes vantagens contra a União Soviética, essa vantagem havia sido perdida, Stalingrado, e agora o objetivo da Operação Zitadelle, como diziam os alemães, né, Cidadela, era exatamente modificar o rumo da guerra na frente oriental.
5: E, professor, pensando aí nos preparativos para esses enfrentamentos, há uma demora ali, uma hesitação do lado alemão, e isso acaba criando uma vantagem para os soviéticos pensarem a estratégia de defesa?
7: Sim, na verdade, a Alemanha já vinha, a partir de 1942, não só na frente oriental, né, mas também no deserto da África, lembramos aqui a Batalha de El Alamein, em outros frontes também, a Alemanha passou a ter muitas perdas. Então, essa demora que a Alemanha teve, né, como você bem colocou, ela foi no sentido de, por meio da sua produção industrial, repor as perdas sofridas em aeronaves, em artilharia, em carros de combate, o que levou aos soviéticos uma vantagem. Porque a demora dessa ofensiva, né, a partir de Stalingrado até Kursk, deu aos soviéticos tempo também para botar em prática a sua produção industrial, que era muito, muito mais célere do que a da Alemanha, e fortalecer as suas posições no terreno. Também permitiu que o Exército Vermelho concentrasse reservas, trouxesse reservas de outras áreas para a região de Kursk, principalmente blindados, carros de combate e artilharia, e também ampliar os sistemas defensivos. Então, essa demora, que não foi uma demora planejada, né, foi uma demora necessária para os alemães, acabou sim por beneficiar, né, de certa forma, o dispositivo e o planejamento soviético.
8: E aí, pelo que o senhor está falando, a gente pode entender que houve aí, com essa preparação toda, um melhor posicionamento do lado soviético, do ponto de vista bélico. Como é que a gente pode entender o contingente de cada lado, o armamento, o preparo de cada lado? Eram forças iguais, não eram? Como é que estavam organizados ambos os lados?
7: Essa é uma questão interessante, Bárbara, porque os soviéticos optaram no seu planejamento por uma operação defensiva, cuidadosamente preparada, né? Então foram construídas várias linhas de defesa sucessivas, ali uma apoiando a outra, né, com o objetivo de desgastar o ataque alemão. Era a inteligência militar já havia identificado um possível ataque ali na região, então o planejamento foi exatamente desgastar o ataque alemão, que assim poderia ser revertida a situação na qual, em algum momento, o Exército Vermelho passaria a ofensiva. E como é que eram as forças em confronto ali, né? A Alemanha, em 1943, era um exército extremamente experiente, porém bastante desgastado na frente oriental. Ele possuía blindados, né, carros de combate, artilharia, tecnologicamente superiores em diversos aspectos ao material bélico soviético. Eu cito aqui os carros de combate Panther, os Tiger e os Elephants, que eram blindados muito bons, de alta qualidade. As lideranças militares alemães que lideraram ali a batalha em Kursk também eram muito qualificadas, né? Dentre vários generais, eu cito dois aqui, que tinham um destaque já desde o início da Segunda Guerra Mundial, o Günther von Klug e o Erich von Manstein. Então, eram os alemães tinham um efetivo muito bem preparado. Já a União Soviética, ela possuía superioridade absoluta em tropas e em meios materiais. Se o material da Alemanha ele era tecnologicamente superior, o material soviético, em razão da sua capacidade industrial, ele estava em muito maior quantidade. Os canhões, a artilharia, né, o Exército Vermelho sempre se destacou pela grande quantidade de artilharia, né, a grande capacidade também para repor as perdas. O comando soviético também era bastante amadurecido, bem mais do que nos primeiros anos da guerra, quando a Alemanha invade o país, de modo que foi um confronto ali entre uma qualidade técnica alemã e a crescente superioridade material e pessoal da União Soviética.
5: Uhum. Perfeito, professor. E quando a gente fala de uma guerra, claro, existem esses fatores, né? O preparo, o treino, também esses fatores técnicos, o fator humano também é muito importante, mas em alguns casos, em algumas batalhas que ficaram para a história, houve uma influência também do fator ambiental. A batalha de Kursk foi realizada numa época de chuvas, ali durante a primavera. Esse fator climático aí vai ser determinante para o resultado desse conflito?
7: O clima, o terreno, a vegetação, o relevo, né, a geografia, de um modo geral, ela é essencial para qualquer planejamento e para a condução de operações militares. Isso foi no passado, foi lá na antiguidade, lá quando Aníbal atravessa os Alpes com seus elefantes de guerra no inverno, e é uma realidade hoje, com conflitos que estão se desenvolvendo. E não foi diferente na Segunda Guerra Mundial. Houve momentos em que o clima e a vegetação e o terreno, eles deram uma grande vantagem para um dos contendores. No caso da contenção do avanço alemão, o inverno russo, ele ajudou muito, né, chamado até de General Inverno. Ele praticamente imobilizou os invasores alemães. No entanto, no caso específico de Kursk, que foi numa época de primavera, para verão ali, já quase acabando a primavera, iniciando o verão, com chuvas, como você destacou, e com grande uso de blindados, de carros de combate, veículos pesados, né, aonde, tanto por soviéticos quanto por alemães. No caso específico de Kursk, a mobilidade se tornou difícil para os dois lados. Então, no caso de Kursk, a gente vê que o fator decisivo foi muito mais o preparo das defesas soviéticas, a condução da guerra, do que o clima e o terreno propriamente dito. porque, na verdade, esses fatores ambientais, eles nivelaram os dois exércitos, trouxeram as mesmas dificuldades para os dois exércitos. Então, obviamente, o terreno, o clima, influenciaram nas operações, mas eles não são capazes de explicar sozinhos o resultado final. O resultado final deveu-se muito mais à capacidade soviética de conduzir as operações do que ao próprio ambiente físico, né, geográfico, incluindo o clima, relevo e vegetação.
8: Então, professor, para além dessas questões ambientais, como é que foi realizada esse enfrentamento, né? Como é que se deu o enfrentamento entre nazistas e soviéticos?
7: É uma questão que até hoje é considerada, a Batalha de Kursk, é a maior batalha de blindados, de tanques de guerra, carros de combate da história. Houve várias outras e outras guerras, mas até hoje o emprego de blindados foi em maior quantidade em Kursk. Então, o enfrentamento se deu basicamente com o emprego de carros de combate, de artilharia, com apoio da aviação e de infantaria blindada e motorizada, né, infantaria que é transportada por veículos até a linha de frente. A ofensiva alemã, ela foi desencadeada conforme o planejamento, mas ela encontra uma defesa soviética muito sólida, muito bem elaborada, de modo que os alemães conseguiram avançar alguma parcela do terreno, mas foi um avanço muito lento e muito custoso. Mesmo assim, eles não conseguiram alcançar os seus objetivos estratégicos, as perdas aumentaram continuamente, a ofensiva alemã perdeu impulso, ao mesmo tempo em que surgiram em outros teatros de operações demandas que fizeram com que os alemães tivessem que transferir algumas unidades. Como que o Exército Vermelho aproveitou esse momento? Passando da defensiva para a ofensiva. Então, as forças soviéticas lançaram sucessivas operações contra o inimigo já desgastado, de modo que a partir de determinado momento, os alemães passaram muito mais a reagir às ações soviéticas do que a conduzir as operações. E a gente considera também, a historiografia considera, que se Stalingrado foi o marco da contenção do avanço nazista no território soviético, Kursk marcou a passagem definitiva da iniciativa para o Exército Vermelho. A partir de Kursk, a Alemanha praticamente não teve a iniciativa estratégica em nenhum momento ali no território soviético e também na retomada de Berlim.
5: E pensando na forma da ofensiva dos alemães, houve ali uma tática de divisão em duas frentes, norte e sul. No sul, de certa forma, os alemães conseguem progredir mais que no norte, mais que do que nessa outra frente de batalha?
7: Sim, sim. Nessas duas frentes, né? No norte, a ofensiva alemã encontrou uma defesa muito sólida, campos minados, a artilharia já com fogos já definidos, já preparados previamente, né? Muitos canhões antitanque que fazem o avanço ser muito custoso. Já na parte sul, na porção sul, os alemães eles conseguiram avançar, fazer algum progresso, mas o enfrentamento entre os blindados, né, foi muito intenso. Existe uma, chama uma sub-batalha dentro da Batalha de Kursk, né, que foi a Batalha de Prokhorovka, que foi o maior enfrentamento de blindados ali, no qual, e também nesse conjunto ali do sul, os soviéticos tiveram grande vantagem ali sobre os alemães, pela quantidade de material e pela própria condução da operação militar. Então essa diferença entre o norte e o sul, né? O norte os alemães foram detidos praticamente desde o início, mas no sul eles conseguiram algum progresso, mas acabaram vencidos ali pelos blindados do Exército Vermelho.
8: E aí, diante do cenário aí que o senhor nos traz, aí de uma contenção ali mesmo dos soviéticos ao avanço dos nazistas, né, há necessidade de suspensão da Operação Cidadela. Como é que foi isso?
7: Sim, o próprio comando alemão verificou que as perdas aumentavam continuamente e nas operações militares, né, no planejamento, existe uma série de técnicas, de cálculos, que vão determinar a chamada expectativa de perdas. Né? É feito um planejamento de acordo com a inteligência, quando levanta-se o que o inimigo tem de material, de soldados, de aviação, de artilharia, o que a tropa do nosso lado tem, e faz-se um cálculo em cima desse cenário, determinando a expectativa de perdas. Para fazer determinado ataque, determinado desembarque, a nossa expectativa é perder 20% do nosso pessoal, 30% dos nossos canhões e assim por diante. Quando as perdas alemãs começam a extrapolar de maneira muito exponencial as suas próprias expectativas, a Alemanha, que já tinha o poder industrial reduzido, lembramos que em 1943 a Força Aérea Real Britânica todos os dias bombardeava o parque industrial alemão, todas as noites, melhor dizendo, e a Força Aérea dos Estados Unidos todos os dias bombardeava o parque industrial. Então a Alemanha estava sendo severamente bombardeada na sua infraestrutura e não podia suportar perdas tão grandes. A gente pode até comparar essa suspensão da Operação Cidadela, em razão das perdas, com a própria Batalha da Inglaterra em 1940, quando a Luftwaffe alemã ela tinha por objetivo eliminar a Força Aérea Real Britânica, mas chegou um momento em que os aviões alemães foram abatidos em tão grande quantidade que o Estado-Maior alemão acabou suspendendo a invasão da Inglaterra. Então aqui ocorreu mais ou menos da mesma forma. Quando as perdas alemãs elas superaram em muito a expectativa de perdas e a capacidade de reposição, os alemães foram obrigados aí a sustar, né, a suspender a Operação Cidadela.
5: Sim. Professor, eu sei que é muito difícil pensar o se na história, né? O se não existe, a gente sabe o que aconteceu por meio das fontes, mas se essa operação não fosse suspensa, seria um baque maior ali para os alemães ou havia ainda uma chance, mesmo que remota, de vitória e aí uma virada na frente oriental que a gente não sabe onde que iria parar, né?
7: Provavelmente, na minha visão, na minha leitura, né? Como você mesmo falou, o historiador, ele não vai no si. Mas na minha visão, eu creio que não haveria condições da Alemanha manter a operação e ser vitoriosa. A quantidade de meios empregados pelo Exército Vermelho, de soldados, de divisões, de artilharia, de tanques, carros de combate, era muito superior à da Alemanha. E essa questão importante do poderio industrial, né? Quando a União Soviética é invadida em 1941, boa parte das indústrias são retraídas para além do alcance da aviação alemã. Então, a partir ali do final de 1941, início de 1942, a produção industrial ela vai aumentar muito na União Soviética e, por outro lado, a Alemanha vai ter as suas indústrias bombardeadas dia e noite. Então, a meu ver, realmente não haveria como, naquele contexto, ocorrer uma vitória alemã. Poderia haver um impasse, mas uma vitória e a retomada de uma iniciativa estratégica não seria mais possível naquele momento. Não só pela batalha, mas em função do que estava acontecendo também em outros teatros de operação que pressionavam muito a Alemanha.
8: A gente pode considerar Kursk como a última grande ofensiva estratégica da Alemanha nazista ali na frente oriental, professor?
7: Ah, sem dúvida. Essa é, inclusive, a interpretação predominante pela historiografia, pelos historiadores, né? É lógico que houve, depois de Kursk, algumas operações bem-sucedidas por parte dos alemães na frente oriental, operações pontuais, operações mais localizadas, mas de uma maneira estratégica, em grande frente. A partir daí, a iniciativa estratégica ficou com os soviéticos. E veio o chamado rolo compressor soviético, né? A partir daí, em direção ao oeste, né? Em direção à Europa Ocidental, que só vai terminar com a conquista de Berlim ali em maio de 1945.
5: Então a frente oriental ela não fica totalmente acabada depois dessa batalha. Os alemães ainda vão fazer alguma coisa ali no leste europeu?
7: Sim, sim. Os alemães vão tentar trocar tempo por espaço, né? Tentar deter os soviéticos. Existem várias batalhas após Kursk, menores que Kursk, mas na medida em que tentavam operações, a esmagadora superioridade de meios soviética e a própria condução da guerra impedia que os alemães pudessem fazer alguma ação de vulto estratégico. Eram apenas questões pontuais. E o Exército Vermelho vai empurrando paulatinamente as forças alemãs em direção a Berlim até o fim da guerra, em maio de 1945. Nunca mais o exército alemão, depois de Kursk, conseguiu organizar uma ofensiva de grande escala, capaz de alterar o curso da guerra. Eu lembro também, olhando agora para frente, para o fronte ocidental, né, que na virada de 1944 para 1945, os alemães tentaram, quase que em desespero, lançar a ofensiva das Ardenas, com o objetivo de tentarem retomar a iniciativa estratégica na frente ocidental. Também foi mal sucedida. Então a Alemanha se vê espremida, né, entre a frente ocidental após o desembarque na Normandia, o dia D, e na frente oriental após Kursk. A partir daí, a partir de 43 e 44 principalmente, a Alemanha estava ali com seu destino inexoravelmente apontado para a derrota.
8: Kursk vira então, professor, não só um estudo de caso, não só para historiadores, mas como também para quem estuda ali estratégia, conflito, o que que é capacidade de resistência, o que que é capacidade de defesa. É um estudo de caso?
7: Sem dúvida. Não foi apenas uma grande batalha de tanques, né? Foi uma disputa pela iniciativa estratégica da guerra. Foi uma demonstração que uma defesa bem preparada pode neutralizar uma força ofensiva altamente qualificada. Evidenciou a importância da inteligência militar, né? A busca de dados sobre o inimigo, da logística, sobretudo da capacidade industrial em uma guerra ali do século XX, né? Hoje nós vemos que os conflitos têm um quê mais tecnológico do que industrial, mas naquela época era um conflito bem próprio derivado da Revolução Industrial. E como estudo de caso, né, e como símbolo também, se Stalingrado simbolizou a contenção da expansão alemã, Kursk consolidou a ascensão definitiva da União Soviética na frente oriental.
5: Perfeito, professor. Ótimas lições que a gente consegue tirar aí a partir dessa batalha histórica no teatro da Segunda Guerra Mundial, um ponto de virada importantíssimo para a vitória dos aliados ao final do conflito e o fim dessa ameaça aí do nazifascismo. Professor, um grande abraço, valeu muito pelas suas reflexões e seus conhecimentos que você trouxe aqui para a gente hoje. Até uma próxima.
7: Ah, eu que agradeço, Pedro, Bárbara, foi uma honra poder falar com vocês mais uma vez. Gostaria aqui de agradecer aos nossos ouvintes e certamente estamos à disposição aí para uma próxima oportunidade.
8: Com certeza, até a próxima, professor. Tchau, tchau.
7: Tchau, um abraço.
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8: Bom, a gente deu alguns aspectos gerais sobre essa batalha. Agora, vamos esmiuçar a estratégia pensada pelos soviéticos.
5: E entender o papel das lideranças do Exército Vermelho em Kursk. Bora lá? Bom, e agora a gente tem o prazer de conversar mais uma vez com o Ricardo Quiroga Vinhas. Ele é tradutor de russo, pesquisador do Grupo de Estudos 9 de Maio, autor dos livros A Grande Guerra Patriótica dos Soviéticos e Joseph Stalin, A Grande Guerra Patriótica. Ricardo, seja bem-vindo novamente ao podcast. Tudo bem com você?
9: Olá a todos, tudo ótimo. Agradeço aí pelo convite. E a você, Pedro, Bárbara, espero que temos um bom debate, que os nossos ouvintes possam apreciar o tema que a gente vai abordar agora.
8: Ricardo, obrigado pela sua disponibilidade, também te agradeço. Vamos começar falando da vitória de Stalingrado. Qual era ali a situação do Exército Vermelho nesse momento?
9: Então, a vitória em Stalingrado, que se dá em fevereiro de 43, ali é o grande ponto de virada, não só na guerra no fronte oriental, né, como na Segunda Guerra Mundial como um todo, né? Diferentemente do que mostra a historiografia hollywoodiana, é ali que se dá a grande virada com a derrota do 6º Exército Alemão, comandado por von Paulus, e ali o Exército Vermelho ele passa a ofensiva e começa a recuperar o território que tinha sido ocupado durante a Operação Barbarossa, né, iniciada em 22 de junho de 41, quando a Alemanha nazista e seus aliados invadiram a União Soviética. Então ali não só a gente está no momento de ofensiva soviética, como também já está o Exército Vermelho, já está melhor organizado, melhor estruturado, com equipamento cada vez mais avançado, né, e com os, botar entre aspas, novos generais, né, se destacando cada vez mais, né? Então ali é o momento em que o Exército Vermelho já está numa outra fase diferente da fase defensiva anterior, né, em que ele passou por maiores apertos.
5: Sim. Agora, Ricardo, como que os soviéticos organizam, a partir desse ponto de virada, como que eles organizam uma resistência a novas investidas dos alemães, já que a Frente Oriental não tinha acabado e os alemães tinham planos aí de retomar os ataques à União Soviética?
9: Então, a partir do Stalingrado se tornou um paradigma, né? Eles viram que você criar posições fortificadas sólidas e você...

0: Então, o mais importante era isso. Em combates que envolviam movimentações em terrenos, você utilizava o sistema de defesa de profundidade. E em combates onde você estava em áreas mais urbanas, você passou a se utilizar o conceito que foi vitorioso em Stalingrado, que foi exatamente fortificando posições, diminuindo o espaço entre o fronte soviético e a linha inimiga, a ideia de uso de tropas de assalto e muito investimento em combate corpo a corpo.
1: E aí a gente chega na Operação Cidadela, né, que dá início aí à Batalha de Kursk. E aí eu queria te ouvir, na verdade, para que nosso ouvinte também possa entender o que que foi a Operação Cidadela e como é que os soviéticos ficaram sabendo dos planos de ação, dessa operação.
0: Então, a Operação Cidadela, né, ela, ou Citadela, depende da língua que você utilize, ela foi uma tentativa de, logo após a derrota de Stalingrado, Hitler queria dar uma resposta, né, porque, enfim, foi uma derrota fragorosa e impactante. Não foi perdido apenas, não é uma perda apenas numérica, mas de qualidade de tropas, além da perda de um marechal. Então, ele achava que no verão, né, ou seja, no verão que se seguiu ao inverno, onde foi derrotado o Sexto Exército em Stalingrado, ele tinha que fazer alguma operação para recuperar o terreno perdido. Então, a ideia era você criar uma linha, né, um fronte longo e fortificado que fosse desde o Golfo da Finlândia até o Mar de Azov. E aí você avançaria centralmente no saliente de Kursk. Kursk é uma cidade, uma região da Rússia, até ficou famoso agora na Guerra da Ucrânia. E aí você atacaria esse saliente que tem ali, por isso que é a Batalha de Kursk, ou Batalha do Saliente de Kursk, e você atacaria do norte e do sul, a partir dessa linha, essa grande linha que seria estabelecida, né? Então isso foi planejado para o dia 5 de julho, e aí para isso os alemães concentraram em torno de 3 mil blindados, sob o comando do general Rott, e em torno de 2 mil aviões. Então eles queriam sair da posição defensiva que eles foram, para a qual eles foram empurrados após a Batalha de Stalingrado, para uma ação ofensiva, né? E como tinha uma grande quantidade de tropas, de armamento, né? Só para a gente ter uma ideia, em torno de 780 mil homens eles enviaram, né? Para a Operação Cidadela, além dos blindados e aviões que eu mencionei. Então, a ideia era você conseguir ocupar, né, esse espaço que estrategicamente era um espaço muito importante, né, como nós vimos agora na Guerra da Ucrânia. Só que eles tiveram um problema, que além do fato dos soviéticos já estarem com as novas táticas, né, prontas para isso, os soviéticos eles tiveram conhecimento dessa operação previamente por causa das redes de espionagem. Os soviéticos eles tiveram, né, no desenvolveram muito ao longo da guerra infiltrações entre os alemães. Eles conseguiam capturar oficiais alemães. Isso, por exemplo, aconteceu inclusive na Batalha do Ártico e mesmo Stalingrado. Conseguiram capturar oficiais alemães e recuperar documentos. Então, com isso que eles tiveram um acesso prévio ao plano. E mais, com essa necessidade de esperar o verão e acumular o máximo de tropas e blindados e canhões e aviões, isso deu tempo aos soviéticos de prepararem, aí sim, como eu disse, as famosas defesas em profundidade. E era você criar no caso ali foram três linhas de defesa fortificadas, mas que não eram defesas contínuas. Cada uma delas se subdividia, e aí você tinha trincheira, você tinha casamatas, você tinha posições para canhões, para blindados ficarem ocultos. Então, com isso, né, com isso eles se prepararam para exatamente quando penetrasse uma linha, tinha uma linha seguinte para se defender, e assim por diante. Então, quando finalmente os alemães atacaram, os soviéticos já estavam muito bem preparados, né? E também, voltando a essa questão da espionagem, é curioso dizer que os soviéticos tinham um espião na própria Grã-Bretanha, que ajudou a fornecer informações, por exemplo, sobre os aeródromos da Luftwaffe, entre outras coisas, para mapear os aeródromos, sabendo de onde sairiam os aviões, e aí saber mais ou menos qual seria a linha de ataque. Então, a ideia foi exatamente criar essa lógica, né? E aí Zhukov mesmo pensou nisso, no general e futuro marechal Zhukov, de você criar essas linhas e fazer com que o inimigo perdesse forças e se exaurisse, né, contra as defesas. E aí permitiria aos soviéticos depois entrarem numa contraofensiva, né? Ou seja, eles seriam mais ou menos atrás por uma armadilha na qual eles se desgastariam, desgastariam, desgastariam, e posteriormente os soviéticos fariam a contraofensiva, né? Porque a Operação Cidadela em 5 de julho de 43, né, em que ela se inicia.

0: E os soviéticos, 12 de julho, fizeram uma sua ofensiva, né? Uma contraofensiva, que foi a Operação Kutuzov, contra a retaguarda das forças alemãs. E por fim, né, aí teve uma grande batalha, a Batalha de Prokhorov, que a gente pode abordar mais adiante. E em 3 de agosto, eles fizeram a sua segunda fase da Operação Ofensiva, que foi com a ofensiva de Belgorod, Kharkov, que aí foi contra as forças alemãs pelo sul do saliente, né? Então isso foi mais ou menos dentro o que aconteceu do ponto de vista de táticas aplicadas, né? Uma batalha que foi de 5 de julho a mais ou menos 23 de agosto de 43, ali naquela região de Kursk, o Oblast de Kursk. E aí os soviéticos ali recuperaram mais ou menos um território de mais ou menos 2 mil quilômetros de largura após a batalha.
1: Sim, é uma faixa assim e tanta, né, territorial, se a gente for parar para
0: Sim.
1: pensar. Agora, Ricardo, você mencionou aí o Marechal Zhukov, né, que é uma figura que dispensa comentários. Acho que, se você quiser, pode até falar um pouco mais sobre ele. Mas além de Zhukov, quem eram as principais figuras do alto comando soviético envolvidos aí na organização dessa defesa?
0: É, sempre lembrando que tudo isso passava pelo Stavka, que era o comando supremo, né, das Forças Armadas, onde estavam presentes vários marechais, mas também lideranças políticas como o próprio Stalin. Mas diretamente na batalha, quem se envolveu? Além de Zhukov, você teve o Bagramian, você teve o Marechal Rokossovski, o futuro Marechal Rokossovski, o General Vatutin e o General Kaniev, que depois também se tornou um marechal. Só para citar algumas das principais figuras. Cada um deles, obviamente, numa posição. O Zhukov mais centralizado no comando. No fronte ocidental, você tinha Bagramian e Ivan Bagramian e Vassili Sokolovski. Tinha a frente de Briansk, né, que tinha Bielov, Popov. Fronte central, que você tinha Rokossovski. Em Voronezh, você tinha Vatutin. E no fronte dos estepes, você tinha Ivan Kaniev, né? E do lado alemão você tinha também alemães, generais, marechais de peso, como von Kluge, Walter Model, von Manstein, o Hermann Roth, que era o cara, o grande comandante militar da parte de blindados alemães, né? Então esses eram digamos assim, as figuras militares envolvidas de cada lado. E os alemães, como eu disse, em torno de 780, 800 mil homens, e os soviéticos, né, e aí incluindo todas os momentos, na Operação Cidadela você já tinha 1 milhão e 900 mil homens, depois na contraofensiva 2 milhões e meio, né, de homens soviéticos. Já os alemães, na Operação Cidadela, tinham em torno de 780, 800 mil homens, mas quando houve contraofensiva soviética, eles foram obrigados a subir para 940 mil homens, né, envolvidos nessa batalha toda. E é preciso que os nossos ouvintes entendam que essa foi a maior batalha de blindados da história da humanidade, né? Foram 3 mil blindados, digamos, tanques, para o pessoal se localizar, 3 mil tanques do lado alemão e 5 mil tanques do lado soviético. Então não houve nenhuma batalha que tenha envolvido tantos blindados em qualquer momento, nem a Guerra do Golfo, nada disso conseguiu, a Operação Tempestade do Deserto, conseguiu envolver tantos blindados quanto essa batalha de Kursk, que lógico, a gente chama de batalha de Kursk, mas tem várias batalhas dentro dessa grande batalha.
2: E aí, diante desse aparato todo, né, Ricardo, há, obviamente, a necessidade de criar estratégias, tanto de defesa quanto de ataque. Como eram as linhas aí pensadas pelo Exército Vermelho?
0: O sistema de defesa soviético, como eu disse, ele trabalhava muito na Batalha de Kursk, principalmente, mas isso já tinha sido desenvolvido ao longo do tempo. Os soviéticos, primeiro, eles trabalharam muito com a questão dos blindados, então desenvolveram blindados bem avançados, como o T-34, o famoso T-34, 76 e 85, e o KV-1, né, além de outros canhões autopropulsados. Então eles usaram, né, blindados de primeira linha, usaram muitos aviões também para o combate aéreo, para bombardeio, como o Ilyushin e o Lavoshkin 5. E nas linhas de defesa, qual era a ideia? Era você criar trincheiras, mas muitas trincheiras contínuas, e também as chamadas trincheiras individuais, onde ficavam um, dois, três soldados, e todos eles prontos para combater avanço de infantaria, porque tanto os alemães quanto os soviéticos, né, aprenderam que não tinha efetividade o uso de blindados sem o uso de infantaria para dar suporte a esses blindados. Então as trincheiras, elas estavam preparadas, ou seja, você tinha a parte de canhões, bunkers, casamatas para enfrentar os blindados, né, e suportar eventuais bombardeios aéreos, mas ao mesmo tempo você tinha que ter essas trincheiras com homens espalhados nelas para combater a infantaria que avançaria, dando suporte aos alemães. Então, os soviéticos tinham metralhadores e submetralhadores para o combate corpo a corpo, mas também esses soldados estavam preparados para atacar os tanques, seja com o famoso coquetel Molotov, né? E granadas, granadas antitanque que havia, mas também com aqueles fuzis antitanque que eram o PTRD-41 e PTRS-41, que eram fuzis bem efetivos. Se você olha a imagem dele, para fuzil todo fino e disparava um projétil que parece que não teria efeito, mas era um projétil com alta capacidade de penetração que explodia dentro do tanque, né? Então os soviéticos, eles criaram todo um sistema que eram três linhas, como eu disse, de defesa, mas cada uma delas subdividida de modo que ultrapassando a linha não significava que ela estava automaticamente desabilitada, a linha de defesa, né? Uma vez ultrapassando uma parte da linha, você tinha lateralmente, você podia atacar pelos flancos ou, quando passassem os veículos blindados, atacar por trás, porque a linha, como eu disse, ela era, por um lado, ela era uma linha toda pensada, mas ela tinha suas subdivisões autônomas de maneira que permitia que pudessem resistir separadamente. Então, nesse sentido, a atuação soviética, né, previu todas as possibilidades de combate possíveis, e aí, para isso tudo, obviamente, foi feito todo um treinamento, né? Com soldados, etc. Né? Então, a ideia era o quê? No primeiro momento, combater os blindados. Se os blindados conseguissem passar, atacá-los lateralmente e separá-los da infantaria. Então, muitas vezes, e aí você pode ver imagens de arquivo e de filmes, principalmente, né? Um blindado passava por uma trincheira, os soldados se protegiam dentro dela, se abaixavam, e quando ele passava, eles se levantavam, atacavam a infantaria atrás e também atacavam o blindado por trás, né? E também existe uma informação, uma fonte de que havia também uma promessa de recompensa financeira para os soldados soviéticos para cada tanque que eles destruíssem. Outra questão que os soviéticos utilizaram foi a chamada Maskirovka, que era uma tática de você fazer enganar o adversário. Então, o quê? Camuflar posições, construir aeródromos e depósitos fictícios, mandar mensagem por rádio com informações falsas, sabendo que o inimigo captaria essas informações, entendeu? Então, tudo isso permitiu com que os soviéticos prevalecessem nessa batalha. Então, tudo isso foi feito de tal modo que os alemães não conseguiram destruir as defesas, embora tenham penetrado, não conseguiram superar as defesas. Muitos dos seus bombardeios aéreos não foram efetivos, porque, né? E aí existe um relatório segundo o qual, dos 35 ataques da Luftwaffe, grandes ataques, né? Vamos botar ataques de grande monta, 29 foram aeródromos contra aeródromos fictícios. Veja só, quase totalidade eles bombardearam aeroportos de mentira. Já os soviéticos conseguiram destruir mais de 500 aeronaves da Luftwaffe no chão por conta daquelas informações que eles tinham obtido através da sua rede de espionagem. Enganaram os alemães quanto à quantidade de tropas, de blindados, né? Que tipo de blindados estavam envolvidos. Então, isso tudo foi muito decisivo. É curioso também citar que entre os blindados utilizados pelos soviéticos tinha tanques fabricados pelos Estados Unidos, pela Inglaterra, fornecidos no programa de Lend-Lease, né? Que enviou pelo Mar Ártico, enviou comboios com apoio material, né? Aos soviéticos, que a gente acho que a gente até abordou em algum bate-papo nosso. Mas enfim, então você tinha lá M3 Lee, tinha o Churchill, Matilda, né? Mas o maior esmagador era um tanque soviético, assim, e os tanques ocidentais não eram tão prestigiados assim. Eram úteis, mas não estavam no mesmo nível tecnológico dos tanques soviéticos, da resistência dos tanques soviéticos, porque os alemães partiram com seus tanques mais avançados e os soviéticos são os tanques mais avançados, né? Então, não havia os blindados aliados que tinham sido fornecidos não estavam no mesmo nível, né? mas também não eram em grande quantidade.
1: E você falou da presença dos tanques, né, nessa batalha e a importância também, né, desse tipo de veículo. Inclusive, a batalha de Prokhorovka, que você já mencionou também, é considerada a maior batalha de tanques da história, né? Não sei se você concorda com essa caracterização. Mas essa batalha, esse momento ali desse conjunto, né, de batalhas que foi aí que aconteceram na região de Kursk, foi importante para o desenrolar aí desses embates entre soviéticos e alemães?
0: Com a Batalha de Prokhorovka, né, ela aconteceu em um dia só, né, ou seja, dentro da grande Batalha de Kursk, ela foi uma das batalhas, próxima da vila de Prokhorovka, por isso que tem esse nome, que é mais ou menos 87 quilômetros a sudeste de Kursk, e envolveu em torno de 1.200 a 1.500 tanques e peças de artilharia, somando os dois lados, os soviéticos sempre com uma superioridade. E o que acontece? Foram 11 horas de combate intenso, ininterrupto, só que os alemães não conseguiram avançar, foram barrados pelos soviéticos, mesmo tendo destruído vários tanques soviéticos, mas foram barrados, não conseguiram tomar terreno então, e se esgotaram ali, né? Ou seja, teve um esgotamento deles e isso fez com que a ofensiva dos alemães tivesse que parar. Ou seja, a batalha ela cumpriu um papel fundamental nesse momento histórico, né? Então, o que acontece? Os soviéticos, eles utilizaram fizeram várias ondas de ataque com tanques contra os alemães, né? Utilizaram tanques, como eu disse, o T-34, o KV, entre outros, e conseguiram prevalecer nesse sentido. Então, as perdas alemãs foram numericamente inferiores às soviéticas, mas proporcionalmente foram muito sentidas. Então, aquilo foi dentro da Batalha de Kursk, que foi um momento decisivo do ponto de vista tático, mas também do ponto de vista psicológico, ou seja, os alemães não conseguiram mais avançar depois daquilo. E a partir dali, depois foi a contraofensiva, começaram as ofensivas soviéticas, né? E as contraofensivas que cercaram os alemães e fizeram com que eles fossem derrotados fragorosamente na Batalha de Kursk. E é, de fato, né, como eu disse, é a batalha, mesmo essa batalha dentro da Batalha Maior de Kursk, é a maior batalha de blindados, ou uma das maiores batalhas de tanques da história, mas no conjunto, né, Batalha de Kursk não tem outro análogo na história da humanidade. Até porque, cá entre nós, tirando a Segunda Guerra Mundial, poucos foram os momentos em que houve combate entre tanques, nunca numa quantidade tão grande, né?
2: Agora, Ricardo, a partir de Kursk, o que muda na movimentação das tropas soviéticas?
0: Com a Batalha de Kursk, né, ou seja, depois dessa vitória, primeiro, os alemães perderam qualquer tipo de ilusão de uma iniciativa estratégica no leste. Então, esse eu acho que é o primeiro momento. E a Wehrmacht, ela começou a entrar em declínio por conta das perdas que sofreu. Do Sexto Exército, dos exércitos que se mobilizaram, né? Então, tanto em Stalingrado quanto em Kursk, uma vasta área da União Soviética Central foi recuperada, né? Da área central da União Soviética. Outra coisa importante, os alemães foram obrigados a transferir mais divisões da Europa Ocidental para o fronte leste, o que facilitou, obviamente, a ação dos aliados ocidentais. É preciso destacar que, né, que no momento da Batalha de Kursk, Stalin cobrou a abertura da segunda frente. Né? Mas mesmo assim, não foi feito isso. O máximo que houve foi a operação ali na Sicília, né? Ali depois na Itália, no norte da África, mas nada que significasse aliviar o esforço de guerra dos soviéticos, né? O fronte ocidental só foi, a segunda frente só foi aberta, como nós sabemos, em 6 de junho de 44, com o famoso dia D. Então, a partir em 43, logo a partir disso, os soviéticos passaram a controlar o Dnieper, libertaram praticamente todo o Cáucaso, libertaram a cidade de Smolensk, né? Ocupou Zaporozhye. A gente está falando de, depois foram para... Mas Crimeia só foi libertada mesmo em 44, mas assim, avançando para dentro da Ucrânia. Então, com isso, os soviéticos passaram a rapidamente liberar seu próprio território para se preparar para atacar, ocupar os países, ou liberar os países ocupados pela Alemanha. E aí depois, então, 43 foi o ano da derrota em território soviético, em 44 é o chamado ano do avanço. E aí você tem a Operação Bagration, entre outras, que varreram definitivamente os alemães de dentro da União Soviética.
1: Sim, então a gente pode dizer que, de fato, Kursk foi um ponto de virada ali na frente oriental, né?
0: Sim, com certeza. Com certeza foi o grande ponto de virada. Foi um sucesso estratégico tão grande. Como eu disse, houve mais mudanças assim, no padrão das operações. Os soviéticos passaram a ter iniciativa, então o Exército Vermelho passou a ter iniciativa e ponto final. Ou seja, como eu disse, o último suspiro dos alemães como tentando manter uma ofensiva, avançar, etc., foi definitivamente enterrado. Então, só que existe, assim, claro, vamos colocar assim, a historiografia não é unânime em dizer que a Batalha de Kursk é verdadeiro ponto de virada da Segunda Guerra Mundial no teatro de operações da Europa, né? É sempre bom, né? Porque a gente está falando da Europa, você tinha guerra na Ásia também, Norte da África. A gente está falando da Europa, que é onde se deu uma movimentação de tropas, etc., né? Onde você teve batalhas ferozes, principalmente em terra, né? Então, é o momento em que os soviéticos passam efetivamente a uma ofensiva permanente, não mais aquela coisa de avanço aqui, recolher, etc. Uma ofensiva permanente para liberar o seu território. E os alemães passam primeiro para a defensiva e depois para começar a recuar. E aí, a partir daí, não param mais até chegar em Berlim.
2: Tá certo. Ricardo Quiroga, muito obrigada pela sua participação aqui no Virado de História, mais uma vez, né? O Ricardo é pesquisador do Grupo de Estudos 9 de Maio e autor dos livros A Grande Guerra Patriótica dos Soviéticos e Josef Stalin, A Grande Guerra Patriótica. Ricardo, obrigada, viu?
0: Eu que agradeço mais uma vez. E espero que tenham gostado, que os nossos ouvintes gostem, e estou aí à disposição para novos debates.
1: Maravilha. Nós aqui gostamos, como sempre, tenho certeza que os ouvintes vão gostar também. Um grande abraço, Ricardo.
0: Um abraço.
1: Galera, a Batalha de Kursk trouxe algumas lições valiosas para a arte da guerra. Do lado alemão, a Blitzkrieg tradicional baseava-se em rapidez, ousadia, surpresa, flanqueamento dos pontos fortes do inimigo e penetração no ponto fraco. Na Operação Cidadela, os alemães optaram por um ataque direto e previsível contra posições extremamente fortificadas, assemelhando-se aos desgastantes combates de trincheira da Primeira Guerra Mundial. Como destacava a doutrina de Hans Guderian, a surpresa era o fator mais crítico para formações Panzer. Sem surpresa e atacando de forma previsível, a eficácia do choque blindado foi drasticamente minada. O que aprendemos dos vencedores soviéticos tem a ver com eficácia defensiva e inteligência. O Estado-Maior soviético projetou um sistema defensivo em várias camadas, até 3 níveis defensivos com 175 quilômetros de profundidade e mais de 5 mil quilômetros de trincheiras. A combinação massiva de mais de 400 mil minas terrestres, barreiras antitanque, artilharia coordenada, posições fortificadas e reservas móveis prontas para contra-atacar desgastou e conteve a ponta de lança alemã. No lado da inteligência, as informações antecipadas, repassadas aí pela inteligência britânica, permitiram ao comando soviético saber exatamente onde e quando os alemães atacariam. A utilização em grande escala de camuflagem, alvos e aeródromos fictícios, falso tráfico de rádio e desinformação permitiu ocultar a real força e o posicionamento das tropas defensivas e das reservas soviéticas. Kursk marcou a transição definitiva da iniciativa estratégica para as mãos da União Soviética. A partir desse momento, a Wehrmacht perdeu a capacidade de lançar grandes ofensivas de alcance estratégico no leste, sendo reduzida a uma postura defensiva até o fim da guerra. Foi o que a gente comentou aqui nesse episódio de hoje, né? Essa virada de chave aí representada pelo conjunto de batalhas que depois ficaram aí conhecidas como Batalha de Kursk. E o que aconteceu pós-Kursk? Fique aqui, que é logo depois da vinheta.
3: Vamos voltar no tempo com o quadro Aconteceu na História.
1: Aconteceu na história logo após os embates aí de julho a agosto de 1943, uma verdadeira virada de chave na Segunda Guerra Mundial. A fusão do sucesso das operações Kutuzov e Rumiantsev, a contra-ofensiva soviética em Kursk, deu início imediato à Batalha do Dnieper, que durou de agosto a dezembro de 1943, sendo uma das maiores campanhas da Segunda Guerra Mundial, na qual o Exército Vermelho forçou a travessia desse rio, o rio Dnieper, rompeu a recém-criada linha defensiva alemã, a Panzerwaffen, e libertou a cidade de Kiev. Após o colapso em Kursk, Adolf Hitler ordenou a construção de uma extensa linha defensiva do leste, a Ostwall, ancorada nas margens íngremes e profundas do rio Dnieper, que na época é a terceira maior bacia hidrográfica da Europa. A intenção alemã era conter o progresso soviético e transformar o rio em uma barreira inexpugnável. O Estado-Maior soviético percebeu que permitir a consolidação das posições alemãs daria tempo para o Wehrmacht se reorganizar. A ordem foi avançar as marchas forçadas para cruzar o rio antes que as fortificações fossem concluídas. O Exército Vermelho iniciou uma perseguição em larga escala às forças alemãs em retirada. Durante o recuo, a Wehrmacht aplicou uma tática severa de terra arrasada, destruindo infraestruturas, cidades, pontes e saqueando recursos para dificultar o suprimento das tropas soviéticas. Com as pontes destruídas, as tropas soviéticas alcançaram o rio e realizaram travessias audaciosas, sem esperar por equipamento pesado de engenharia. Valendo-se de barcos de pesca locais, troncos, barris e jangadas improvisadas sob intenso fogo de artilharia e aviação alemã, conseguiram estabelecer 23 pequenas cabeças de ponte na margem ocidental. Apesar dos violentos contra-ataques das divisões Panzer, os soviéticos expandiram e unificaram as cabeças de ponte, transportando blindados e artilharia pesada através de pontes de pontões. Em 3 de novembro, a primeira frente ucraniana, isso no ano de 1943, comandada pelo general Nikolai Vatutin, lançou a ofensiva decisiva a partir da cabeça de ponte de Liutez. Em 6 de novembro de 1943, a cidade de Kiev foi oficialmente libertada. A ruína da linha defensiva Panther-Wotan provou que a Alemanha não conseguia mais manter posições defensivas estáticas na frente oriental. Mas a campanha, por outro lado, cobrou um preço humano muito grande, com estimativas de baixas variando entre 1,5 a 2 milhões de pessoas, somando ambos os lados. A posse da margem ocidental do rio Dnieper permitiu que o Exército Vermelho preparasse as ofensivas subsequentes para expulsar definitivamente as forças alemãs do território soviético e avançar rumo à Polônia e à Romênia em 1944. Bom, esses são episódios, né, que a gente vai contar também em outra oportunidade aqui no Virada de História. Certamente a gente gosta muito desse tema da Segunda Guerra Mundial. E aí, mais um momento decisivo foi justamente quando o Exército Vermelho chegou às fronteiras e ao território polonês ao longo de 1944. Mas isso fica para depois.
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1: Isso mesmo. 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Muito obrigado, pessoal. Um abraço.
2: Tchau, tchau.
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5: A repercussão recente do caso de uma brasileira que conseguiu se aposentar aos 33 anos voltou a chamar a atenção para um movimento que até 15 anos atrás ainda era pouco conhecido. Lilian Ferro, que até lançou um livro sobre o tema, afirmou ter conquistado a independência financeira nesta idade depois de passar 6 anos economizando entre 50% e 70% do que ganhava. Ela aderiu ao movimento conhecido como FIRE, sigla em inglês para Independência Financeira Aposentadoria Antecipada. O movimento surgiu no início dos anos 90 e propõe acumular patrimônio rapidamente para viver dos rendimentos. Um dos princípios do FIRE é limitar os gastos anuais a 4% do patrimônio acumulado. O ponto de partida do FIRE é conhecer então os gastos anuais reais, ou seja, somar todas as despesas do mês, como moradia, alimentação, transporte, lazer e saúde, e multiplicar por 12. O resultado aponta o quanto você precisa para que seu patrimônio se sustente indefinidamente. Mas como fazer ser possível esse movimento? Abandonar hábitos cotidianos para uma vida de extrema economia, planejamento e investimentos é fácil e pode ser adotado por qualquer pessoa? Eu sou o Kaique Santos e daqui a pouco comigo também está o meu colega Rafael Costa, e você está ouvindo o podcast Jabuticaba Sem Caroço, da Agência Internacional de Notícias Sputnik Brasil.
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5: Mas antes de chamarmos a nossa primeira entrevista para entender todo esse movimento, eu te peço para avaliar o nosso programa após ouvir o episódio. Caso já conheça o nosso trabalho, vai lá na aba sobre do nosso perfil, na sua plataforma de áudio favorita, coloca 5 estrelinhas Isso faz com que o nosso conteúdo chegue para mais pessoas. E lembramos também que estamos no site da Sputnik Brasil, noticiabrasil.net.br e na programação da Rádio Sputnik Metropolitana em 80.5 FM do Rio de Janeiro. Agora sim, vamos conversar com o nosso primeiro convidado do episódio.
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5: Recebemos no Jabuticaba Sem Caroço o Jeff Patzlaff, planejador financeiro e especialista em finanças pessoais. Jeff, um prazer conversar contigo novamente. Bem-vindo aqui ao Jabuticaba, como vai?
7: Olá, sempre um prazer estar com vocês. E hoje a gente vai conversar bastante sobre um tema bem legal.
5: É, esse movimento FIRE, que nasceu como uma ideia de questionamento do modelo tradicional de trabalhar durante décadas para só depois se aposentar. Mas queria, né, fazer já, começar com uma provocação aqui. É, quando alguém diz querer entrar para esse movimento, o que, que isso pode significar de verdade? O que, que há de saudável e o que pode haver de ilusório nessa situação, nesse, né, relacionamento ou possível relacionamento com esse movimento?
7: Boa pergunta, Kaique. Esse movimento, ele usa alguns extremos para fazer com que a pessoa chegue mais rápido naquele objetivo, que é poder parar de trabalhar. Se aposentar hoje é muito nesse sentido, é poder parar de trabalhar quando você quiser. Então, e o movimento FIRE, ele vem muito nessa pegada. Ele surgiu lá em 92, na verdade. A origem é um livro de 92, Your Money, Your Life. Então, é um livro lá de 92. Ele teve muita voz um pouco depois, tá? Então, ali por 2011, mais ou menos, ele começou a fazer mais barulho através de redes sociais, então ganhou bastante adeptos. E no último ano a gente tem visto um movimento muito forte, mas é basicamente, você vai fazer escolhas e vai decidir se você vai viver mais e melhor agora ou se você vai viver mais e melhor um pouco lá na frente, porque você trabalha muito agora para poder se aposentar antes. E a gente vai conversar bastante hoje sobre esse equilíbrio, até que ponto vale você se matar agora, trabalhando, fazendo isso, para poder parar de trabalhar mais cedo.
8: É interessante esse pensamento. Eu, inclusive, estou me perguntando se eu estou trabalhando o suficiente para tentar me aposentar antes dos 65 anos. Mas eu te pergunto, Jeff, existe uma diferença importante entre aposentadoria antecipada e independência financeira? Ou seja, é possível a gente conquistar uma independência financeira que seja mais sólida e que até ajude aí numa aposentadoria futura sem necessariamente abandonar o trabalho?
7: Sim. E é um trabalho bem legal que a gente faz e é trazendo muito no sentido de qual que é o custo de vida que você pretende ter lá na frente para que isso seja possível. Porque a aposentadoria, para muitas pessoas, significa parar de trabalhar. Para outras pessoas, significa poder não trabalhar. E a gente tem uma grande diferença aqui entre você, de fato, se aposentar e não fazer nada, ou você se aposentar e cuidar de uma ONG, criar uma associação, viajar um pouco mais. Então a gente tem uma grande diferença aqui e essa linha é muito tênue entre você de fato parar e não fazer mais nada e você poder parar e fazer o que você quer. E eu acho que esse é o ponto que você traz. Até que ponto a gente vai se aposentar e até que ponto a gente vai ter essa liberdade de escolher o que a gente vai fazer logo ali na frente.
5: É, Jeff, queria entrar aqui no ponto, né, dessa regra, né, de como que funciona isso, a avaliação também, pra gente depois esmiuçar até um pouco mais. Existe essa regra dos 4%, que é uma diretriz do movimento FIRE, que determina o percentual seguro que se pode retirar de um patrimônio investido anualmente sem que o dinheiro acabe. E aí, já pensando que essa pessoa tem esse dinheiro, né, se tocou colocando bem aqui. Explica melhor sua opinião sobre isso, por favor, e nos diz se você acredita que a famosa, essa regra dos 4% funciona para o brasileiro em geral, ou simplesmente importar uma regra criada a partir de uma realidade econômica diferente da nossa, pode ser mais perigosa ou meio que real mesmo.
7: Vamos explicar um pouquinho primeiro de como funciona essa ideia e essa regra, para os nossos ouvintes que nem sempre estão tão acostumados com essa pauta.
5: Perfeito.
7: Qual que é a ideia principal, tá? É você acumular um patrimônio e com esse patrimônio você tirar 4% ao ano desse valor para você não destruir essa sua reserva, para que esse valor ele dure por muitos anos, tá? 20, 30, 40 anos, mas a ideia é em torno de 30 anos. Então você vai ter dinheiro durante 30 anos se você retirar em torno de 4% do montante que você aplicar que você aplicou. Então a ideia é retirar esses 4%. Essa metodologia, ela foi criada em países desenvolvidos. Por que eu estou trazendo essa informação? País desenvolvido tem taxa de juros muito baixa, tá? A inflação também é baixa, mas a taxa de juros é muito baixa. Então, a remuneração do dinheiro aplicado, ela é menor lá do que aqui no Brasil. Então, aqui no Brasil, a gente poderia trabalhar com uma certa folga em cima desses 4%, mas os 4%, eles vão consumindo esse capital em 30 anos. No Brasil, a gente consegue fazer com que esses 4% sirvam para uma renda vitalícia. Tanto é que quando a gente faz um cálculo mais avançado de aposentadoria e tal, a gente utiliza percentuais de 4% a 6% ao ano para você ter uma renda vitalícia de rentabilidade já descontada. Imposto já descontado, a inflação já descontado, todos os outros custos. Então, você fazer uma retirada de 4% ao ano do valor que você tem aplicado vai garantir para você, por muitos anos, esse valor aplica mais dinheiro para você for ir retirando todos os anos. Num país desenvolvido, 4% ao ano esgota esse dinheiro em 30 anos mais ou menos, pouquinho mais, pouquinho menos, mas em torno de 30 anos. Já no Brasil, esse valor ele duraria praticamente a vida inteira do brasileiro, porque uma aplicação simples, um CDB, uma caixinha, um cofrinho, já rende líquidos, contado a inflação, imposto de renda e tal, mais do que 4% ao ano na média. Então, a gente tem uma vantagem por estar num país subdesenvolvido, mas a ideia é exatamente essa. É você ir fazendo pequenas retiradas ao ano do montante total que você acumulou, para, em cima disso, você poder ter a liberdade de se aposentar de fato, é não precisar trabalhar. É poder fazer o que você gosta e não obrigatoriamente responder lá para o seu chefe aquela atividade que ele está te cobrando toda semana.
8: Mas, Jeff, se tratando do Brasil que grita desigualdade, né? Poucos podem se dar o luxo desse tipo de investimento, de pensar em se aposentar mais cedo. Porque quando a gente olha, por exemplo, pessoas que ganham um salário mínimo, o quão distante isso é de se aposentar cedo? Haja vista que a maioria das pessoas são os provedores da casa, homens e mulheres. Quando a gente olha para as comunidades, a gente vê muitas mulheres sendo as provedoras da casa, trabalhando como diaristas, enfim, recebendo até mesmo menos de um salário mínimo. Então, quando a gente pensa no movimento FIRE, a gente pensa um movimento para poucos. Ou estamos falando de um movimento que todo mundo pode se beneficiar dele de alguma forma?
7: Todos podem se beneficiar de alguma forma, mas o movimento FIRE, ele surgiu entre os 10% mas entre quem melhor ganha dentro das empresas e dentro das instituições. Então, ele é um movimento que inicialmente começou com quem ganha muito acima da média. Apesar de que a remuneração nos Estados Unidos ela é mais alta do que no Brasil, esse movimento todo ele começou de uma forma que as pessoas elas tenham rendas mais altas. Então, as pessoas buscam muita renda extra, as pessoas buscam salários extremamente altos, abrindo mão de qualidade de vida no primeiro momento, e aí no segundo momento tendo a opção de fazer esses saques. Então, o movimento FIRE ele surge como algo de quem ganha bem. Mas isso pode ser aplicado a qualquer pessoa dentro da devida proporção e da realidade de cada um. Hoje, quem ganha menos, um salário mínimo, quem ganha menos, ele tem gastos maiores com despesas fixas, com alimentação, enfim, despesas fixas. Isso faz com que o poder de guardar um pouco todos os meses, na proporção, ele é um pouco menor do que quem ganha muito. Então, esse movimento ele surgiu justamente com esse grupo, de quem ganha mais. Qual a ideia e qual o segredo para a gente aplicar esse tipo de estratégia para toda a população, não só para quem ganha muito bem? É você ter muito claro quais são os seus custos e, principalmente, quanto é a sua renda e como você pode aumentar a sua renda no primeiro momento para dar o gás e você guardar dinheiro todos os meses. A gente mora num país onde mais da metade, 70% da população, 80%, tem dívidas. Então a gente é o país da parcela. A gente adora comprar algo parcelado. Não tô nem falando de 40% da população adulta que tá no Serasa, que tá endividada de fato e não consegue pagar as contas. Então, quanto mais a gente conseguir entender nossas despesas e com esse movimento aumentar a receita para começar a fazer reservas de longo prazo, não são reservas para viajar, não são reservas para gastos de desejos mais rápidos. É um desejo de longo prazo, é um sonho nosso. E antes a gente consegue de fato construir isso. É possível para todas as pessoas, mas é mais fácil para quem ganha mais. E ganhar mais, muitas vezes, depende de você pegar e ter um segundo trabalho, de você ter uma renda extra, de você chorar um aumento. Não somente isso, mas isso ajuda muito e possibilita que você chegue antes nesse seu momento de poder se aposentar, que é o movimento FIRE na sua essência.
5: Jeff, e quais variáveis deveriam entrar nessa conta além das despesas mensais? Além do que é mais previsível, tem aí, né? Filhos em situação de família, moradia, lazer, a saúde. E mesmo pensando nessa ideia de longevidade, a gente também tem umas outras preocupações externas que fogem ao nosso controle caso, né, a gente tenha essa ideia de entrar num movimento como esse, no movimento FIRE de aposentadoria antecipada, que é a inflação, os impostos que sempre se modificam ou possíveis crises econômicas que mudam um pouco essa dinâmica do quanto você vai poupar e quanto você vai ter lá na frente. Queria que você comentasse isso, como que isso impacta também, né, o padrão de vida dessa pessoa.
7: A ideia sempre é aumentar as suas receitas e diminuir as suas despesas. Quanto mais você conseguir abrir a boca do jacaré, a gente gosta de usar essa expressão, mais dinheiro você vai ter para aquilo que você quer, que é, por exemplo, você investir para poder se aposentar, que é o movimento FIRE. Da forma tradicional, como é trabalhado o planejamento financeiro, a gente sugere que você tenha em torno de 20% das suas reservas destinadas para aplicações de longo prazo. Isso já é exceção na população brasileira. O movimento FIRE, ele vem com uma proposta de poupança, de você guardar todos os meses, de 50% a 75% da sua renda mensal. Isso foge da realidade e dos objetivos da maior parte da população brasileira. Muito importante as pessoas terem claro que esse movimento, ele é muito forte, ele vem ganhando muitos adeptos, mas as pessoas, elas realmente abrem mão de viver agora para terem isso lá na frente. E como a gente vai trazer isso para a realidade do brasileiro, para a realidade da população? A gente sempre vai entender o que é importante para cada um. Talvez você faça um meio movimento FIRE. Você, ao invés de guardar 50%, 60%, 70% da sua renda todos os meses, você decida guardar menos, 30%, 40%. Só que você ainda está muito à frente de quem guarda 10% ou 20%, que é a nossa sugestão sempre dentro de uma realidade brasileira. E para isso, você tem que abrir mão daquilo que não é prioridade para você e começar a repensar algumas coisas. Por exemplo, despesas fixas, aluguel. Quanto você paga de aluguel hoje? Será que não tem uma opção onde você consiga pagar menos? Esse pagar menos muitas vezes representa passar mais trabalho. Por exemplo, você quer morar perto do seu trabalho? Provavelmente o aluguel vai ser muito mais caro do que você morar mais longe e pegar um transporte público todos os dias. Então, são essas escolhas que elas são importantes a gente pensar bastante. Depois, comer fora é 3 vezes mais caro do que você fazer supermercado e fazer uma janta, um almoço em casa. Você vai ter saque e paciência para fazer almoço e janta todo dia? É muito mais legal você pedir um delivery, é muito mais legal você comer fora. Então, esses movimentos, eles trazem um choque para a nossa realidade. Eu tenho clientes hoje que 20% da renda deles do mês vai só para aplicativo de comida. Isso é muito, gente. Pensa o seguinte, quem ganha 10 mil gasta 2 mil por mês só de delivery? E eu não tô nem falando de outros gastos, com mercado, com outras coisas. E aqui não é um delivery fazendo supermercado, é um delivery com comida instantânea. Então, esse movimento, ele vem com essa característica mais forte para quem realmente quer fazer a diferença e não se importa com os outros, ele quer a sua liberdade, sem passar por cima de ninguém, uma proposta ótima, mas a pessoa abre mão de viver bem hoje para poder viver bem daqui a 20 anos e viver bem mesmo, sem precisar se preocupar. E é muito nesse sentido de você, de fato, escolher o que é importante para você. Se você ganha 10 mil e você consegue viver com 3 mil reais por mês, é difícil. Quem você conhece que faz isso hoje? Então, a gente vê esse movimento forte, mas ele exige muita força de vontade por parte das pessoas. Elas precisam querer reduzir o seu aluguel pela metade, reduzir os seus gastos com o supermercado pela metade. Então, é difícil, mas é possível, porque o resultado vem lá na frente. E claro, a gente vai ter o outro lado também, das pessoas que gastam mais do que ganham, se enrolam em dívidas, juros e tal, e ficam dependentes do banco para sempre. Então, esse movimento, ele é muito forte. Eu gosto da ideia, eu particularmente não sou adepto, eu gosto, mas eu acho que é pesado, a pessoa precisa querer muito, mas eu gosto para que as pessoas tenham essa noção e pelo menos façam um meio termo. 20, 30% da renda todo mês é um ótimo começo, porque o movimento FIRE, ele tá ganhando muito espaço no mundo inteiro, tá? Não é só nos Estados Unidos e na Europa.
8: É interessante, eu tava vendo um casal, se eu não me engano, eu acho que foi um casal inglês, que eles evitavam, por exemplo, de carregar os aparelhos de celular em casa, faziam isso num shopping, pediam um delivery uma vez no mês só e olhe lá, enfim, entre outras coisas. Mas, Jeff, me chama atenção quando você fala, né, tá evitando os gastos hoje para usufruir disso lá na frente. O que que seria esse lá na frente? Varia muito do quanto essas pessoas estão juntando, né? Porque lá na frente é uma coisa muito, digamos, vaga. Pode ser daqui a 5 anos, daqui a 10, daqui a quantos anos? Porque, por exemplo, eu tenho 36. Então, daqui a 20 anos, eu vou estar com 56. Eu vou deixar de viver muita coisa porque eu me restringi também, né? É como você disse, é muito radical quem escolhe esse tipo de economia, digamos assim, abdica de muita coisa, né? Abdica de muita coisa, mas quando for usufruir, talvez fisicamente já não esteja com o mesmo gás que teria aos 36, por exemplo, né? Então, assim, olhando economicamente falando, é possível a gente quantificar, trazer e quanto tempo seria um bom tempo para usufruir dessas economias? Ou varia de caso a caso, quanto está abrindo mão, quanto não está? É um pouco por aí, né?
7: Eu vou tentar trazer uns exemplos bem práticos, porque senão a gente vai ficar numa teoria aqui e aí no final ninguém vai fazer nada. A ideia aqui é fazer você que está ouvindo a gente ter uma atitude no sentido de: quando você quer poder parar de trabalhar? Quando você quer poder se aposentar? Então, que nem a gente estava falando aqui. Quando você tiver seus 70, 80 anos, você não vai subir em vulcão, você não vai fazer trilhas pesadas. Uma das melhores experiências que eu tive nos últimos tempos foi subir um vulcão na Guatemala. Foi incrível, mas eu com 60 anos eu não faço isso não. Porque é pesado, cansa. São 9 horas de trilha, você subindo num terreno difícil, mas foi incrível. Foi uma das melhores experiências dos últimos anos. Então, é muito do que você trouxe. Eu acredito de fato que a gente precisa buscar esse equilíbrio, tá? A gente não precisa fazer todas as viagens para a Europa, para a Ásia de executiva. Uhum. Mas será que com 60, 70 anos a gente não quer ter essa possibilidade? Então, hoje, será que a gente não pode passar um perrenguinho, passar uns estresses de vez em quando, por não ter o maior conforto e para poder lá na frente ter isso? E a pergunta que eu gosto de fazer é o contrário. Será que com 60, 70 anos você vai querer viajar só de econômica? Poder escolher em viajar de econômica é uma coisa, mas você ter a obrigação de com 60, 70 anos fazer essa viagem só de econômica não é uma opção interessante. Eu prefiro que você tenha a opção de viajar de executiva e tenha mais opções. Da mesma forma com viagens. E a gente vai, e assim, eu trago outros exemplos práticos. Trilhas aqui, São Paulo, Rio de Janeiro, Brasília. Você quer fazer uma trilha. Você vai fazer essa trilha com 80 anos? Tem algumas que tudo bem. Mas outras, é muito mais legal fazer agora, com 30, 20, 40 anos. Então, esse equilíbrio, ele é muito importante, porque eu acredito que o movimento FIRE, ele vem para mostrar uma possibilidade. E a gente vai adaptar isso para nossa realidade. Algumas pessoas gostam de guardar dinheiro e algumas pessoas gostam de gastar tudo. Só que as que gostam de gastar tudo vão eternamente depender do chefe. E se o chefe decidir demitir, vai ter que procurar outro e assim vai, a vida segue. E respondendo a pergunta diretamente agora, se você guardar em torno de 10% da sua renda, você vai levar uns 50 anos para se aposentar, para poder ter o mesmo padrão de vida corrigido pela inflação, tá? Então, se você ganha 10 mil reais hoje e você guarda 10%, que são mil reais por mês, você vai guardar isso durante 50 anos e depois dos 50 anos você vai ter os 10 mil reais por mês dentro daquela regra lá dos 4% de retirada anual para você viver por muito tempo com essa renda. Só que se ao invés de você guardar 10% da renda, você aumentar esse percentual para 50%, que é a sugestão do método do FIRE, que é a proposta dele, porque a proposta, ao invés de guardar, ao invés de você levar 50 anos para chegar nessa renda, você vai levar 17. E se você guardar 70% da sua renda mensal, você vai levar 8 anos e meio. Já imaginou em 9 anos você não precisar mais pensar em trabalhar, ser um hobby? Essa é a proposta do FIRE. Só que nos próximos 8 anos e meio, 9, você não vai fazer nada que gaste. É tudo só para acumular dinheiro e guardar e criar essa reserva. Por isso que eu defendo um equilíbrio entre os dois. Você pode levar 8 anos e meio guardando 70% da sua renda, ou você pode guardar um pouquinho menos, 10, 20, 30, levando 20, 30 anos para chegar nessa reserva. E aqui é um ponto importante. A população brasileira, de forma geral, depende só do INSS. Ela não guarda.
5: Queria aproveitar isso, então, já que você citou, e que estava aqui, assim, achando muito doido, ao mesmo tempo, que é pensar em 9 anos sem fazer muita coisa, que depende da personalidade também de cada um. Acho que para quem é mais até caseiro, digamos assim, isso facilita. Foi uma coisa que eu e Rafael e a gente, quando estava falando dessa pauta, a gente até comentou sobre isso, que para algumas pessoas pode ser mais fácil. Mas pensando nessa comparação que você fez de objetivos que a gente também traça na vida e coloca ali metas, a gente também se priva de muitas coisas para guardar um dinheiro e conseguir cumprir esse objetivo quando, né, que aí vai ao encontro disso que você falou de, eu quero fazer uma trilha num país específico, num lugar específico. Mas quero puxar o gancho do INSS, porque a gente tá num contexto, né, atual, que é realmente mais difícil e talvez seja um pouco mais difícil se aposentar pelo INSS. Hoje a regra geral de aposentadoria por idade estabelece 62 anos para mulheres e 65 anos para homens ali, mas tem que cumprir, né, as regras de contribuição também, além das umas regras de transição que continuam mudando gradualmente a partir da reforma que ocorreu em 2019, se eu não estou enganado. E paralelamente, a expectativa de vida brasileira chegou aos 76,6 anos em 2024. O brasileiro deveria estar pensando em independência financeira muito antes de pensar na aposentadoria pelo INSS, e aqui acho que talvez é isso de esquecer talvez ou não contar muito com o INSS, porque eu acho que tem muita gente ainda que conta. E quais são outras alternativas e mais realistas e possíveis para além do FIRE? Eu vou acrescentar aqui a previdência privada, por exemplo, se é uma boa nesse sentido. Eu já cheguei, acho que, sei lá, 6 anos atrás, acreditei muito um pouco de colocar ali na previdência privada, depois eu tirei e nunca mais, eu não acho, pelo menos para mim, né? Enfim, mas queria ouvir a sua opinião a respeito disso.
7: Eu gosto da soma de rendas. Eu acho que o grande segredo para você conseguir ter mais liberdade de fato, principalmente nessa independência financeira, na sua aposentadoria, é você ter várias fontes de renda, tá? Não concentrar tudo em uma só. Então, por exemplo, você concentrar toda a sua futura renda num INSS pode ser um grande perigo. Da mesma forma, você concentrar toda a sua renda em uma aplicação somente pode ser um perigo. Muitas pessoas fazem essa aplicação em imóveis. Então, algumas pessoas, não, vou comprar vários imóveis e aí eu vou ver de aluguel de vários imóveis e tal. Mas e se ficar sem inquilino? E se der uma obra grande, você precisar gastar bastante com esse imóvel? Então, o segredo para você ter uma liberdade financeira, poder de escolha mesmo lá na frente, é você ter várias fontes de renda. As pessoas, de forma geral, principalmente o mercado financeiro, costuma falar muito mal do INSS. Particularmente, o INSS, ele é uma pirâmide, tudo bem, isso é fato. Só que o detalhe principal é uma renda que vai complementar as rendas adicionais das pessoas, como uma previdência privada, como imóveis, como fundos imobiliários, como várias outras aplicações, inclusive internacionais. O segredo para a pessoa, de fato, ter essa renda lá na frente, é ela agora fazer reservas diversificadas, contribuindo com o INSS num valor pequeno. Minha sugestão sempre é: contribua com o mínimo. Não precisa contribuir com o teto e tal, se você tiver a opção de escolher. Quem é CLT não tem opção, tá? Mas quem é autônomo, contribua com o mínimo para você poder se aposentar. Vai ter uma nova reforma da Previdência daqui a 5 anos. Anota aí, pode me cobrar. Vai ser necessário aumentar a idade da aposentadoria da população brasileira. Mas se lá com 70 anos você tiver um salário mínimo garantido, vai ajudar, além dos imóveis, além da previdência, além dos investimentos internacionais, além de outras aplicações que você tenha. Então, o ponto é, o que você está fazendo agora para garantir que você não vai depender só do INSS? Porque a gente vai somar a renda do INSS, vamos lá, que seja 1.500 do INSS mais 1.500 de uma previdência privada, mais 1.500 de um aluguel, de aluguéis que você tenha. Isso dá quase 5.000 reais de três fontes de renda. E isso é muito diferente de você concentrar tudo num lugar só. Pode ser que esses imóveis desvalorizem, pode ser que eles valorizem muito, pode ser que você pague muito imposto sobre esse aluguel e ele não compense mais lá na frente. Só que você vai ter outras duas possibilidades complementando isso. A gente não tem como saber exatamente como vai ser o imposto, como é que vão ser as taxas, como vai ser o prazo de aposentadoria, mas o que a gente pode fazer hoje é fazer reservas para a gente poder ter essas escolhas. Então o FIRE, ele vem como um movimento extremo para que você já tenha essa escolha daqui a 8 anos e meio. A maior parte das pessoas não vai ter essa possibilidade porque não está disposta. Mas se você tiver esse conjunto, você cria possibilidades. E aqui a gente tem vários tipos de movimento FIRE. Porque tem alguns, por exemplo, o Lean FIRE, que ele traz algo extremo, do tipo, você vai viver, inclusive na sua aposentadoria, com o mínimo absoluto. Então, assim, delivery não precisa. Tem vários detalhes nesse sentido. Você tem outro movimento FIRE, que é, você vai viver, vai ter um estilo mais alto padrão, só que você vai consumir isso basicamente na aposentadoria. Até lá você não vai consumir nada. Então, tem vários tipos de FIRE aqui também. E eu quero que quem estiver ouvindo tenha o seu estilo. Mas some possibilidades, diversifique essa possibilidade. Previdência privada, de forma geral, é uma aplicação muito interessante. Cuidado, você precisa analisar o investimento, porque é um investimento como qualquer outro. Um CDB, uma caixinha, um cofrinho, são bons investimentos também. Mas tudo num lugar só não faz sentido. Poupança não é um bom investimento. Já antecipo, se você tiver poupança, coloca no CDB conservador do seu banco, você ganha mais. Mas diversifique os investimentos. Previdências são interessantes, mas tem previdências muito boas e tem previdências muito ruins. Mas dificilmente você vai ter prejuízo no longo prazo nesse tipo de aplicação. E você soma possibilidades. É a previdência, é a aposentadoria lá do INSS ou funcionários públicos, além de imóveis e outras possibilidades de investimentos para formar essa sua liberdade de poder se aposentar e fazer seus trabalhos sociais, ou criar uma consultoria, ou trabalhar por hobby da forma que você achar melhor.
8: Inclusive, eu estou até anotando aqui, Jeff, as suas orientações, porque eu confesso, como um bom jornalista que sou, eu não entendo muita coisa de investimento, viu? O meu entendimento está num outro lugar. Eu até converso muito, a minha mãe é economista, minha irmã também, e eu sempre peço ali uma ajuda em qual é o melhor lugar para se investir, né? Porque eu realmente tenho essa dificuldade. Eu acho que muito disso, não sei se você vai concordar, vai muito dessa falta de educação financeira que a gente deixa de aprender no chão de escola, né? E olha que eu estudei em boas escolas, mas eu não tive esse conhecimento ali. Então, hoje, para poder investir o meu dinheiro, eu penso mil vezes, se faz sentido aqui, se faz sentido ali, são muitas siglas, de que forma que eu vou ganhar mais, enfim, é realmente uma questão para mim. E eu te pergunto, você tem falado sobre como os gastos emocionais interferem nas finanças, né? Será que o principal obstáculo para o FIRE não está aí na carteira de investimentos, mas na cabeça do investidor? Isso é, o crédito fácil, principalmente aquele que oferece, que são oferecidos, né? Os créditos pelos aplicativos, seriam aí neste sentido um inimigo natural do FIRE ao também colaborar com esses gastos emocionais?
7: Com certeza. E nós no Brasil, em especial, a gente ainda tem um obstáculo adicional, que é, a gente tem uma facilidade muito grande de acesso ao crédito sem ter tido educação financeira. Você abre seu aplicativo do banco, da corretora, de qualquer lugar que você tiver, o seu aplicativo de transporte. Se você pegar o seu aplicativo lá, que você faz as suas corridas de transporte, você consegue fazer empréstimo por lá. Então, a gente tem um acesso, uma facilidade para fazer uma parcela que nenhum país no mundo tem. Então, a gente tem uma facilidade de acesso ao crédito. E se a gente somar propaganda nas redes sociais que fazem com que você consuma, e aí tem um movimento forte que ficou bem famoso agora, que é o Fear of Missing Out, o FOMO. É o fato de você não fazer parte. Todo mundo tem menos eu. Todo mundo está fazendo isso menos eu. Você precisar fazer algo para mostrar para os outros que você está fazendo. É o sentimento de culpa. É o sentimento de você não estar fazendo parte de fato daquela. Parece que você não está vivendo se você não está mostrando para os outros que você está fazendo. Tudo isso somado a um mercado financeiro evoluído, mas complexo, principalmente para quem não vive esse mercado. Então, se de um lado você tem facilidade de acesso ao crédito, que você faz um empréstimo, parcelas, sem sair de casa, rápido, na hora, na palma da sua mão. Por outro lado, a gente tem um mercado financeiro que ele não é atrativo. Não é gostoso você fazer um investimento se comparado com você fazer uma viagem, você gastar o dinheiro com um shopping, você gastar o dinheiro com um prazer mais imediato. Então,

0: problema. Ele diz assim: chega, acabou, não vai gastar mais com nada que não é importante. Ao invés de morar em São Paulo, você vai morar no interior, gastando nada de aluguel, vivendo de uma maneira mais simples, ainda plantando o que você consome e trabalhando de forma remota. Você vai ter essa possibilidade se você fizer esse movimento. Mas quem tá a fim de abrir mão daquela academia de acesso fácil, daquele shopping que tá do lado de casa, daquele delivery que chega rápido lá no interior, o delivery demora mais. Ele chega, mas será que chega rápido? Então, esse movimento, Fire, ele tem um peso psicológico muito grande, porque ele vai no racional. É isso.
1: Tá aí, ouvindo o Jeff falar, eu só vou concluir aqui que eu não me encaixo também como o Jeff no movimento Fire, que pra mim seria muito difícil, mas tô imaginando ouvintes que estão aqui nos acompanhando, uns aí já pensando, nossa, e se eu fizer isso? E eu vou desejar uma boa sorte e espero que consiga. E tô sendo sincero mesmo, eu não conseguiria. Jeff Patzlaff, planejador financeiro e especialista em finanças pessoais, conversando com a gente no Jabuticaba, muito obrigado pelo excelente papo aqui, por isso nos ajudar a entender um pouquinho dessas novas tendências que vão surgindo na vida, né? E relacionada à nossa economia.
0: Prazer falar com vocês e última dica para o nosso ouvinte. Se julgue, olhe no espelho e pense o que você quer lá na frente. Você quer depender de chefe? Você quer viajar? O que você quer fazer? E principalmente, o que você está fazendo hoje para que isso aconteça? E aí você vai criar o seu movimento, pode ser o Fire, pode ser o nome que você quiser dar, mas para que você construa aquilo que você quer de verdade. E não o que uma propaganda está pedindo para você fazer. Construa aquilo que você quer, e eu tenho certeza que tudo fica mais fácil e mais leve para você que está nos ouvindo agora.
2: É isso, Jeff. Te agradeço aí pelo seu tempo aqui no Jabuticaba e, por favor, volte sempre trazendo de preferência aí boas novas para nós e para os nossos ouvintes, tá bem?
1: Um abraço, tchau, tchau.
0: Valeu, tchau, tchau, gente.
1: 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O movimento Fire já atraiu milhões de seguidores em fóruns e canais do YouTube, onde é realmente prometido que uma poupança agressiva e investimentos disciplinados podem proporcionar liberdade décadas antes do esperado. Mas, como a gente já percebeu nessa primeira entrevista, isso pode ser difícil para muita gente, principalmente aqui no Brasil, onde a renda média da população é de R$ 3.367, segundo os dados de 2025 da Pesquisa Nacional por Amostra de Domicílios Contínua, a PNAD do IBGE. Só que o Fire, independência financeira, aposentadoria antecipada, ainda passa a ganhar força e chamar a atenção de algumas pessoas como possível alternativa para uma realidade em que a aposentadoria via INSS parece cada vez mais impossível. Em 2019, a reforma da Previdência estabeleceu 65 anos como idade mínima de aposentadoria para homens e 62 para mulheres, além de 15 anos de contribuição para ambos. E ainda, as transformações no mercado de trabalho, com o aumento de pressão corporativa, automação graças à tecnologia e o desgaste da saúde mental, parecem levar mais pessoas a aderirem ao movimento. Assunto para conversarmos agora com a nossa próxima convidada.
3: Alguém me explica.
2: O Jabuticaba Sem Caroço bate um papo agora com a professora Gabriela Nunes. Ela que é docente de neurociências e gestão de carreiras na Fundação Getúlio Vargas. Professora Gabriela, seja mais que bem-vinda ao Jabuticaba. Como vai?
4: Muito obrigada. Olá a todos. É um prazer estar aqui com vocês para a gente falar hoje de um tema super importante. E eu estou super bem animada para a gente começar esse papo.
2: É isso, tal do movimento Fire, né, professora? Que maluquice de movimento é esse? A gente aqui já começou a investigar sobre isso. Eu te pergunto, por que que o movimento Fire ganhou tanta força justamente no momento de aumento do custo de vida, insegurança profissional e aí mudanças nas relações das pessoas com o trabalho?
4: Olha só, Rafa, é muito interessante, né? Acho que todo mundo já escutou alguém falar que queria se aposentar, né? Eu mesmo, quando meus pais se aposentaram, falei, eu também quero me aposentar, né? Queria me aposentar, porque a relação com o trabalho, ela anda mudando, né? Esse momento que a gente está vivendo, custo de vida tá mais alto, principalmente, né, aqui no Brasil, a gente vê o quanto que está subindo, a exigência do trabalho, então a gente tem que trabalhar cada vez mais. Eu acho que esse movimento ele vem quase como um grito.

0: ou independência maior, sabe? Então, tá tudo muito caro, a gente acaba vendendo o nosso tempo, né, em troca do dinheiro. Então, acho que é um movimento de, olha, o quanto que eu consigo reduzir, né, do meu custo de vida, até mesmo, de repente, ter uma liberdade geográfica. Então, São Paulo, por exemplo, né, eu vivo aqui na capital, São Paulo está muito caro, mas em outros lugares do Brasil é mais barato, ou outros lugares do mundo é mais barato. Se eu for com o que eu recebo aqui para Tailândia, vou ter uma vida de rei. Então, esse movimento, ele não vem só apenas com uma aposentadoria, mas acho que como um grito de independência, de liberdade, sabe?
1: Vamos aproveitar a partir daí, então, professora Gabriela. O FIRE vem de liberdade financeira, mas queria também colocar ali um paradoxo, né? Pode transformar a vida numa corrida permanente por produtividade, economia e acumulação. Como que a gente lida com essas, né? Essas duas coisas relacionadas, como, né, na prática fazer isso dar certo?
0: Kaique, você trouxe um ponto super importante, porque, né, imagina que assim, o movimento FIRE é: eu quero acumular o quanto mais eu puder, o quanto antes, para que eu consiga me livrar, digamos assim, né, dessa responsabilidade ou dessa obrigação do trabalho. Né? Então, não necessariamente eu tenho ali a questão de, ah, eu quero me aposentar e pronto, mas é a obrigação mesmo. Eu vou escolher com que eu vou trabalhar, onde eu vou trabalhar, se eu quero ou não, porque eu tenho aqui uma reserva financeira que me proporciona essa tranquilidade. Só que isso tem um custo. Né? Então, a gente, como você bem falou, eu vou dar tudo de mim, eu vou trabalhar todas as horas que eu puder, eu vou viver com o mínimo, eu não vou me dar o direito de ter nenhum luxo, porque eu quero economizar. E aí, claro, né, Kaique, a gente tem aqui alguns níveis desse FIRE, né? Aí entra quem quer viver com muito pouco, quem quer se programar para manter a qualidade de vida, ou para quem quer até mais. Obviamente, isso vai depender muito do quanto cada pessoa tem de renda, enfim, nas possibilidades de cada um. Só que aí a pessoa acaba muito perdendo o meio termo, né? Então, o quanto que eu estou sacrificando do meu agora, não estou criando nada, não estou aproveitando nada agora em prol de, lá, talvez 20 anos de trabalho ou de 15 anos de trabalho, né? Então, assim, esse equilíbrio que a pessoa realmente ela precisa repensar. Talvez vou fazer algumas atividades que não tenham custo, fazer ao ar livre, vou no parque, vou mudar totalmente o meu estilo de vida, mas esse excesso de trabalho também pode causar um burnout, também pode afastar essa pessoa de convívio social, tá? Vem com o custo também. Então, assim, esse equilíbrio eu acho que precisa muito ser repensado.
2: E talvez, eu não sei por quê, professora, mas desde que nós começamos a investigar sobre esse movimento, né, me vem sempre uma questão de que eu sinto falta aí de também um acompanhamento psicológico, porque você praticamente abdicar da sua vida, né, deixar de fazer, como eu já citei aqui no episódio, um casal inglês, se eu não me engano, eles chegaram a carregar os aparelhos de celular na rua para não ter esse gasto ali no orçamento deles. Tipo, eles pensam o delivery talvez uma vez no mês só. Então, assim, sendo que ambos trabalham, né? E eles não ganhavam pouco. Então, assim, a qual custo, né? E eu te pergunto, até que ponto o FIRE é realmente uma escolha individual e até que ponto ele depende também de privilégios econômicos, como renda alta, patrimônio familiar e, é óbvio, a possibilidade de poupar uma parcela significativa do salário, né? Porque nós trouxemos aqui também a questão de uma pessoa que recebe muito tirar uma fatia do seu salário para poder, né, se aposentar mais rápido, é diferente de uma pessoa que recebe um salário mínimo ou menos que isso, né? Então, assim, estamos num país que poucos podem se dar esse privilégio, né?
0: Perfeito, você falou tudo. Não é para todo mundo. Aí, mais uma vez, entra a questão da desigualdade social, que não possibilita as pessoas terem acesso à mesma coisa. Não tem como. Vamos colocar aí que a renda no Brasil, a gente sabe que não é, né, Rafa? Mas a renda média do brasileiro estimada é R$ 3.000. E aí você tem um custo com aluguel, você tem um país que está vivendo aí um aumento de alta de custo, você vai no supermercado com R$ 100, você não consegue comprar praticamente nada. É isso que a gente enfrenta diariamente. E aí tem custos, às vezes, de saúde. Uma família que tem filhos, por exemplo, com essa renda, não vai conseguir juntar dinheiro. E a verdade é que mais de 80% da população está endividada. Então isso não é uma realidade para todo mundo. Agora, se você tem um salário alto e aí você consegue, de repente, ainda morar com seus pais, Se você tem ali, de repente, os pais conseguem pagar, você tem uma herança, aí sim é possível você fazer isso, mas não é uma realidade para todo mundo. No Brasil, a gente tem uma vantagem que conta para a gente, que a Selic é alta, então, às vezes, vale mais a pena você deixar o seu dinheiro investido ali, até no CDB seguro, mas tem uma Selic alta, ou mesmo no Tesouro, e você vai ter um rendimento bom. Outros países não têm esse rendimento tão alto, então, de fato, aqui no Brasil, se você conseguir poupar, você vai usar os juros compostos a seu favor e vai conseguir alcançar isso num prazo talvez menor. Mas não é para todo mundo. A gente vê que a maior parte da população está tentando arcar com os custos mínimos, talvez não estejam conseguindo guardar nenhuma reserva de segurança, talvez não, né? Diria que a maior parte não tem essa reserva, visto que 80% está endividado. Então, não é democrático, não é uma escolha. Acho que se todo mundo pudesse escolher, aproveitaria, né? Com certeza, para trabalhar quando quer, para poder se aposentar mais cedo, mas não é todo mundo que pode ter esse benefício.
1: Professora, e existe o risco, está num contexto também de redes sociais, de tecnologia, de essas redes sociais, das plataformas transformarem essa ideia de independência financeira, de aposentadoria antecipada, numa espécie também de competição em que as pessoas passam ali a querer fazer isso para comparar patrimônio, investimentos, a própria idade de aposentadoria e padrão de consumo também, e não necessariamente porque ela quer e ela precisa fazer, não pensando num objetivo futuro ali de se consolidar, ou seja, só fazer para tentar se encaixar, porque isso é provocado, né, para ela fazer, para se encaixar num determinado padrão. Comenta sobre isso, por favor.
0: Kaique, bem legal isso que você trouxe, e até conversa um pouco, né, o Rafa falou que achava, acredita que as pessoas precisariam ter um acompanhamento psicológico, né? Hoje a gente tem uma pandemia, digamos assim, né, de informação. Tem um livro do professor Robson, que é de neurobusiness aqui da FGV também, que chama Pandemia da Extroversão, que ele fala muito sobre isso. O quanto que as pessoas, elas estão se expondo cada dia mais na internet em busca de aprovação de pessoas estranhas, né, ou mesmo de pertencimento dentro de um grupo. Então, eu tenho certeza, né, que esse é um movimento que também não vai demorar a ter essa tendência de competição, de mostrar, mas eu consegui economizar tanto, ou até mesmo pessoas, e é isso a gente vê muito na internet, né, que falam que conseguiram através dessa economia, né, porque você precisa viver com menos, se você ganha 1.000, você tem que dar um jeito de viver com apenas R$300 e guardar o resto, e não existe isso, né. Então, o que não falta é guru na internet, a gente que vai aproveitar até para criar métodos de como que você pode, né, ganhar muito pouco e ainda assim programar a sua aposentadoria, porque qual que é a ideia, né? A ideia é que você faça o teu custo de vida, né, e você vai ver quanto você precisa por um ano para sobreviver, e você vai multiplicar isso por 33. Antigamente era 25, agora estão atualizando, foi para 33. Só que você concorda comigo que eles não estão contando com muitas variáveis, né, com algum acidente que acontece no meio do caminho, né, alguma emergência, ou com aumento de custo. Então, eu vejo assim, uma preocupação de que isso vai acontecer, né, vai virar uma febre na internet, e pessoas que vão acabar até se sentindo culpadas, né? Por que que alguém consegue? Olha lá, tá, alguém conseguiu ganhando R$2.000 por mês, se aposentou e eu não, mas as realidades são diferentes. Então, assim, sempre a tendência, né? Tudo que entra na modinha vira tendência. Agora a gente tem que ver se vai ser uma tendência mais de classe média, se vai ser uma tendência de uma classe mais alta ali exclusiva, né? Ou se isso vai também cair na grande massa.
2: Ótima análise, professora. Te pergunto aqui, o FIRE pode ser considerado uma resposta individual para um problema que é estrutural, como salários insuficientes, precarização do trabalho e dificuldade de acesso à aposentadoria?
0: Eu acho que sim, acho que cada um tem uma motivação, Rafa, como você falou, né, até da questão do acompanhamento psicológico. Uhum. Será que realmente essa pessoa, ela tá buscando, eu quero logo me aposentar, ou de repente ela tem algum problema ali no trabalho, ou ela não está satisfeita com a profissão que ela escolheu, e talvez se ela fizesse uma análise de todo o ambiente dela, ela compreenderia que tem alguma solução melhor para ela, né? Porque hoje, se você for pensar, aquela carreira de 35 anos e vou me aposentar, isso não existe mais. É, então, como eu falei para vocês, né, dou aula na FGV de gestão de carreiras. É o que a gente conversa muito, como é que eu posso visualizar minha carreira como sendo parte da minha vida? Eu não sou uma pessoa na minha vida profissional, outra pessoa na minha vida pessoal. Isso caminha junto e as pessoas, elas não olham dessa forma, né?
1: Professora, a promessa de se aposentar antes dos 60, ou pelo menos essa ideia, ela não é realista para a maioria das pessoas, né? Isso pode criar também expectativas incompatíveis com a realidade econômica brasileira, e pensando que aqui a gente não consegue prever também o que vai acontecer a longo prazo em crises, em juros um pouco mais altos, até de repente modificação de impostos que a gente precisa pagar. Como que fica também essa questão?
0: É, perfeito. Exatamente, a gente não tem como prever. É, muita coisa pode acontecer. Kaique, a gente está contando agora, né, com a longevidade, que a expectativa de vida é 80 anos. Mas assim, eu convivo com pessoas que já viveram, né, mais de 100 anos, né? Recentemente eu perdi a minha avó com quase 101 anos. Então imagina que você se programou ali para, né, se aposentar até os seus 40 anos, que, de novo, como você falou, não é uma realidade, Brasil, então eu vou criar uma expectativa, só que aí acontece qualquer coisa. Acontece uma pandemia, estoura uma guerra, eu tenho um problema de saúde e vou precisar gastar esse dinheiro, como é que fica depois, né? Então eu acredito sim que talvez não devesse ser um não vou trabalhar nunca mais. Mas eu acho que isso é mesmo um grito de liberdade, de eu quero fazer o que eu quero na hora que eu quiser, sabe? É uma independência que muitas vezes ela pode custar caro, que ela vai custar também a sua juventude, coisas que você poderia estar fazendo agora, né? Como o Rafa falou, vou pedir um aplicativo, né? Uma comida no aplicativo, vou ter um momento de lazer. E eu me privo disso tudo contando que eu vou ter um futuro. Que será que mesmo eu vou ter um futuro?
2: Exatamente.
0: O que vai acontecer nesse futuro?
2: Você estava falando, professora, e me veio esse questionamento. Eu guardo dinheiro, beleza, ali faltando um aninho para poder, tô aposentado aos 50 e poucos. Vou lá e morro, gente. Olha que frustração. Nossa, eu ia subir pro céu muito pé da vida.
0: Você me devolve lá pra terra que eu não terminei. Falta um ano.
2: Agora eu vou gastar todo esse dinheiro. E eu te pergunto, professora, como que a cultura da alta performance se manifesta dentro do FIRE? A pessoa passa a tratar também a própria vida financeira como uma meta de produtividade?
0: É, a gente tem aí várias questões, né? A questão do guardar dinheiro, será que necessariamente é alta performance? Ou será que é só uma forma de acumular? Vou fazer tudo que eu puder, nem que seja mal feito, nem que seja, sei lá, de qualquer jeito, mas porque eu quero acumular o dinheiro. Eu não sei, Rafa, se de fato esse grupo, num total, tá pensando nessa alta performance. O que você acha sobre isso?
2: Ai, professor.
0: Não, boa pergunta?
2: É uma ótima pergunta.
1: É difícil de talvez, né, ser respondida. Exatamente.
2: Exatamente.
0: É, porque assim, você concorda comigo que não necessariamente a quantidade ou volume ali, eu tô preocupado com a qualidade?
2: É.
0: Será que realmente as pessoas, elas querem entregar o mais? O que eu vejo mesmo, Rafa, é que talvez tenha esse desequilíbrio, assim, sabe? Do quanto que o meu dinheiro é importante, porque olha a dicotomia, é uma declaração de independência porque elas querem tempo, só que para ter esse tempo no futuro, elas sacrificam 100% do tempo delas agora.
2: É muito louco.
0: É, então assim, eu quero tempo, mas eu não quero tempo agora não, eu quero um tempo lá na frente.
1: E professora, a gente está num contexto que a gente está trazendo nesse episódio também, de precisamos cada vez mais criar e pensar em alternativas, embora algumas sejam mais realistas e possíveis para algumas pessoas do que para outras, por conta de reforma da Previdência, e que deve acontecer mais também. A gente está falando aqui que a população está cada vez mais velha, morrendo mais velha, né? Estão envelhecendo mais, vivendo mais, e que bom. Só que, né, talvez não tanto com esse dinheiro que sustenta esse retorno nessa aposentadoria, pelo menos pensando em INSS, o Instituto Nacional de Seguridade Social. E aí, também queria fazer uma pergunta aqui que é relacionada mais a esse contexto também do trabalho. Se pensando numa adaptação da ideia desse movimento como uma não aposentadoria total, vou colocar dessa forma, um patrimônio que permite já reduzir a jornada de trabalho, que a gente sabe que também vai se modificar ao longo dos próximos anos, de 5 para 3 dias por semana, por exemplo, que a pessoa, ou até menos, que a pessoa não precise trabalhar todos os dias, que não seja uma escala 6 por 1, ou até menos, já poderia ser considerado uma espécie de FIRE também, nesse sentido? Acho que daria para pensar numa realidade mais possível para algumas pessoas dessa forma?
0: Sim, com certeza, né? Eles categorizam, né? Tem o Lean Fire, tem o Fat Fire, né? O Lean é como eu consigo viver com muito pouco. O Fat é eu viver ali com manter o meu padrão de vida. Mas eu acho que essa linha que você está trazendo, Kaique, essa é uma linha ideal. De fato, a gente olha para a Previdência, vê também até a mudança, né, nos tipos de contratação. Hoje em dia, até por conta do custo tributário que tem, as pessoas elas estão optando, às vezes, por CPJ, elas mesmas, ou as empresas precisam mudar o modelo de contratação. Então, cada vez mais vai ficar difícil para a Previdência Social conseguir atender toda a população. Como você bem disse, estamos vivendo mais, excelente, mas como que vamos chegar lá, né? Então, eu acho que se programar para essa aposentadoria, para ser um complemento, para eu conseguir trabalhar menos com o que eu quero, esse é um movimento que já faz parte, sim, do FIRE, porque é a forma que eu tenho de escolha. Tá? E aí, sim, então eu tenho uma liberdade geográfica. Então, em vez de ficar aqui em São Paulo, sei lá, vou me mudar para Maringá, que fica no Paraná, que o custo de vida é menor, né? Diz que o IDH de lá é muito alto, os serviços que são oferecidos pelo governo funcionam, então eu vou conseguir ter ali o uso do governo com o dinheirinho que eu tenho guardado, trabalho aqui 3 dias por semana, ou faço o que eu gosto, ou eventualmente faço até freelas, e isso dá o meu sustento. É claro que, como você colocou, né, a gente vive sempre num cenário de instabilidade, então as pessoas elas precisam estar cientes, né, que esse movimento não pode ser uma moda. Eu acho sim que é uma forma de pensar que eu acho que faz sentido, todo mundo precisa ter um dinheirinho guardado para eventualidades, não só eventualidades, poxa, mas quero fazer uma viagem, quero comer alguma coisa diferente, de acordo com a possibilidade de cada um, mas eu acho que sim, essa é a forma que seria equilibrada e que seria possível para mais pessoas, principalmente aqui no Brasil.
2: É isso, professora Gabriela Nunes, reforçando aqui o que é a atuação do professor, né? Levar reflexão e um ensinamento. Gabriela Nunes, professora de Neurociência e Gestão de Carreiras na Fundação Getúlio Vargas. Professora, muito obrigado por essa aula que você nos deu aqui. Volte sempre ao Jabuticaba.
0: Foi um prazer, eu agradeço o convite. Essa é uma reflexão super importante e acho que é muita coisa pra gente pensar. Há uma tendência também, Rafa, Elon Musk, né, até fez uma declaração que a partir de 2030 o dinheiro já não vai ter mais o mesmo significado. Então, por isso que as pessoas precisam encontrar significados nelas mesmas, né? Óbvio, se isso vai acontecer em 2030 ou não aqui pra gente no Brasil, se vai acontecer no mundo, mas o quanto que a gente enxerga a gente mesmo em vez de sempre estar atribuindo a coisas externas. Prometo, parei. Foi um prazer estar com vocês.
2: Muito obrigado, professor.
0: Muito obrigada pelo convite. Até uma próxima. Obrigada, Kaique.
1: Tchau,
0: obrigada,
1: tchau.
0: Rafa.
1: Até professor,
0: mais.
1: Até uma próxima.
0: Até. Beijo. Tchau, tchau.
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